0: é que o Santa já chegue nesse jogo lá na Paraíba classificado, e é um cenário que pode acontecer. Então a gente imagina que o Santa construindo esses resultados fora de casa, enfrentando o Floresta bem em casa, conseguindo pontuar, o Santa pode até chegar na última rodada já na Série B, viu, Mário?
1: É, meu amigo, é verdade. É bom sair logo, porque tem essa bagunça que vem por aí em breve na Série C do Campeonato Brasileiro. 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Eu já esperava que o Floresta fosse o time mais fácil do grupo. Se é que tem fácil desse quadrangular, Tassi. Mas assim, é um time que não tem aquela pegada. O próprio Maringá, não. Para mim, os favoritos do grupo são Santa Cruz e Botafogo da Paraíba. Só que o Botafogo vai ter que quebrar um tabu negativo, né? Nos dois últimos anos, ele também esteve na mesma situação. E o primeiro colocado no geral, no quadrangular, não sobe. Ele vai ter que quebrar esse tabu e vai ter que tentar subir de divisão, porque em algumas oportunidades já bateu na trave e não conseguiu. Mas o time do Floresta, eu não vejo com essa força dizer vai brigar pelo acesso. E você, Tassis?
2: Olha, o Vibrante me perguntou, eu disse, eu vou apostar na surpresa, que é o Floresta. Sabe por quê, Mário? É um time que joga sem responsabilidade. Não tem a não é que não tenha um compromisso. Claro que tem direção, tem investimento, tem profissionais que jogam com os seus nomes acima de tudo quando entram na competição. Mas o que eu quero dizer é que a pressão no Floresta praticamente não existe. É um time que basicamente não tem torcida. Diferente do Santa Cruz, diferente do Botafogo, que não tem uma torcida do tamanho do Santa, passa longe, mas tem uma SAF, tem um investimento, e tem uma torcida, tem um representante, tem adeptos na capital, principalmente. O Maringá é um time de interior, mas também tem o seu torcedor. A cidade abraça. Diferente do Floresta. O Floresta, ano passado, bateu na trave. Ele bateu na trave para subir. E tem um time que leva poucos gols. Essa foi a minha citação quando eu falei com o Vibrante. Aposto no Floresta, Carlos, porque leva poucos gols. Vibrante me perguntou isso, eu acho que sexta-feira ou quinta-feira, quando apresentava o Esportes TMC. Mas o fato de ter começado perdendo em casa já faz o Floresta jogar uma partida de muito mais atenção contra o Botafogo fora de casa. Porque se ele perde a segunda consecutiva, ele já vai se complicando. Se ele pontua, ele respira. Se ele vence, ele volta para o jogo, né? Ele volta para o campeonato. Então, tudo vai depender desse segundo jogo. O Floresta é um time organizado, bem treinado pelo Leston Júnior, mas que não tem a pressão que os outros três do grupo têm, viu, Mário?
1: Então vamos aí esperar para ver como vão se comportar os times a partir da segunda rodada, nesse duelo que o Botafogo vai receber em casa o Floresta e o Maringá vai receber em casa o time do Santa Cruz. Vai ser um duelo importante, interessante também, porque são os dois líderes até agora com o jogo realizado, João Lucas Farias.
0: Pois é. E eu estava falando do Maringá, é até interessante a gente ver a campanha que esses times fizeram na primeira fase, porque começa um quadrangular, é tudo novo, ninguém tem vantagem, mas é importante você ver determinadas situações. O Maringá, eu citei que é um time que tem capacidade de tomar goleadas e fazer goleadas. Dentro de casa, tomou 3-0 do Amazonas e 5-0 do Guarani. Aí conseguiu golear o Volta Redonda, 4-0 em casa, goleou o Ipiranga fora de casa por 4-1. E terminou na última rodada vencendo o Paysandu fora de casa. O Paysandu era favorito dentro de Belém. E o Maringá foi vencer o jogo e conseguiu se classificar. Então é um time que está tentando buscar esse equilíbrio. É um time que tem essa capacidade, é um time bom, é um time é bem treinado, é um time que tem um ataque forte, mas tem uma defesa desregulada. Então é algo que o Santa, que é um time mais equilibrado, pode conseguir explorar fora de casa. A gente está falando do Santa conseguir um empate, e obviamente seria um bom resultado, mas se o Santa for organizado, se o Santa tiver esse espírito que teve hoje, se o Christian lê o jogo de forma correta, o Santa pode até buscar uma vitória lá. Não é porque o Maringá venceu o Floresta fora de casa que transforma o Maringá em automaticamente favorito. Eu concordo com você, Mário, que os favoritos ao acesso são Santa e Botafogo, mas o Santa tem total capacidade de jogar contra o Maringá lá e vencer. Então é uma questão de continuidade, é uma questão do trabalho, é uma questão desses jogadores que o William Júnior estreou hoje, o Cadorini estreou hoje, tem jogadores ainda para conseguir engrenar nesse time. Esse time pode mudar ao longo da campanha. O Christian falou que tem jogadores que estão chegando agora e que não vão ser utilizados assim de cara, porque quem está aí tem que roer o osso, mas à medida que você vai passando no campeonato, vai chegando numa reta final, você tem peças de reposição e você tem jogadores interessantes no elenco que você pode colocar para jogar. Hoje, por exemplo, o Ronald saiu machucado, pode ser uma perda para o Santa, então teria que colocar um jogador por ali. Então isso tudo pode mudar, o time ainda pode evoluir. A gente não está falando de algo que o Santa vai se manter nesse nível até o final. A gente está falando de espírito de decisão, mas eu estou falando de capacidade do time dentro de campo. E eu acho que o Santa pode ainda mais com esses jogadores que estão ainda para entrar e que estrearam na partida de hoje. Então, tudo isso é uma questão de evolução. Tudo isso é a forma como o técnico vai ler as partidas, a forma como ele vai colocar o time dentro de campo e analisando também o adversário. É uma característica do Christian. Ele consegue analisar e transformar o time
2: para
0: enfrentar aquele adversário específico.
1: Então, a coletiva do Christian já começou na sessão de entrevistas.
0: Vamos lá.
1: E daqui a pouco o Vinícius vai trazer mais informações. Vamos ver se a gente consegue segurar a conexão.
0: Vamos lá.
1: Não consegue?
2: Tem nenhuma novidade.
1: Então daqui a pouco a gente vai colocar na íntegra
2: a
1: coletiva lá do Christian de Souza. Ele que
2: está
1: nesse momento. Pode prosseguir, João Lucas Farias.
0: Mas era isso que eu estava falando, que o Santa ainda tem muita condição de evoluir. Tem condição de colocar os jogadores que aí estão para entrar. O time pode crescer ao longo da competição. E foi o que eu disse, a gente está falando de um empate contra o Maringá, que seria um bom resultado, mas o Santa pode vencer lá também. Então, a leitura do técnico, a forma como o time se comporta, a análise do adversário termina sendo muito importante, porque o Santa parece que conseguiu retomar esse espírito de ser um time aguerrido, de ser um time que não só consegue ser organizado dentro de campo, mas consegue ser brigador. Foi algo que faltou na reta final da primeira fase, principalmente no jogo contra o Anápolis. Além das mudanças erradas, o Santa foi um time que teve uma postura muito passiva. E no jogo de hoje, não. A leitura do jogo foi correta e a postura dos jogadores dentro de campo foi com espírito de decisão, se aproveitando da atmosfera do torcedor e sabendo jogar com isso a seu favor.
1: E é importante, Tarsis, ressaltar que esse jogo do sábado que vem, se é um jogo decisivo para o Santos, também o Maringá tem o mesmo objetivo, né, amigo?
2: Exato, Mário, exato. É um campeonato todo. Estamos apenas na primeira rodada. Veja, se o Santa vai pensando no seguinte: quero vencer, mas o empate é um bom resultado. O Maringá vai no seguinte: quero vencer em casa, já venci fora. Se eu vencer em casa, vai ser aí um passo grande para o acesso, porque o Maringá iria a 6 pontos. Então, é um jogo importantíssimo para o Santa e para o Maringá. E o outro jogo da rodada vai ser também importante, porque é o encontro das duas equipes que foram derrotadas no primeiro jogo. Você imagina o empate em Maringá e o empate na Paraíba? Santa e Maringá iam a 4 pontos, iriam, e o Botafogo com o Floresta ficariam com 1. 3 pontos de diferença. E aí, meu amigo, o Santa vinha para esse jogo, eu repito, com o Floresta, para fazer 7 pontos e praticamente colocar um pé no acesso. Assim como o Maringá jogaria contra o Botafogo na terceira rodada também para encaminhar o acesso. É um jogo importante, o Santa tem que ser inteligente. Agora, o Santa não pode confundir em muitos momentos, como foi no jogo de hoje, jogar de forma reativa, do que é confundir com não atacar, se abster de jogar, né? Abrir mão de jogar, de agredir o adversário. O Santa fez isso em alguns momentos nesse jogo de hoje. Ah, vai para Maringá para vencer. Acredito, os caras vão trabalhar para vencer mesmo. Mas se num determinado momento sentir que o empate é um bom resultado, o Santa não pode sentar em cima de um empate. É isso que eu quero dizer. Então, tem que jogar com muita inteligência, Mário, porque é uma competição muito pareia. É uma competição, eu dizia sempre na primeira fase, que a gente, se jogasse em um lanterna com um time do G8, e, de repente, colocasse uma pessoa para assistir sem saber, dificilmente a pessoa iria acertar quem estava na zona do rebaixamento, quem estava no G8, quem estava brigando, se era o líder contra um time de fora do grupo de classificados. É uma competição muito parelha. E o Santa vai ter que ser muito inteligente e perspicaz para esse segundo jogo fora de casa contra o bom time do Maringá. Como disse o João Lucas, é um time de um ataque fortíssimo, mas de uma defesa que, quando está num dia ruim, geralmente apronta e apronta pataquadas, como fez já nessa competição.
1: Daqui a pouco tem entrevista coletiva do técnico Christian de Souza. Enquanto isso, vamos com o Desabafa TMC.
3: Isso, Mário, chegando aqui no Desabafa TMC, aqui na saída dos torcedores do Santa Cruz. Chega aqui para ouvir os primeiros torcedores do Santa Cruz, essa vitória. Chega aqui para ouvir o amigo aqui na TMC, amigo. E essa vitória importantíssima, divisor de águas, né?
4: Importante, primeiro passo, rumo ao acesso, se Deus quiser.
3: E o Maringá também ganhou, o próximo jogo, o embate direto.
4: Né? Mas não assusta, né? Time que tem tradição é assim, não escolhe adversário.
3: Pronto, aqui o torcedor saindo e falando conosco. Chega aqui para ouvir outros torcedores do Santa Cruz, na TMC. Mário, no Desabafa TMC. Chega aqui para ouvir o amigo. Amigo, vitória importante, vitória divisor de águas, talvez, né? Jogo importante, começar ganhando assim no quadrangular.
5: Com certeza, né, cara? Sempre importante começar ganhando, ainda mais contra um Botafake da vida, um time que tenta forçar uma rivalidade que não existe, né? No Nordeste, só o Santa Cruz, somos os maiores do grupo.
3: Foi bom, né? Jogo de trocação, né?
5: Pô, foi um jogo bacana, agora corremos alguns riscos desnecessários. Muito crítico a Silva, fez alguns bons lances, mas não tem como esse cara ser titular do time de Santa Cruz.
3: Torcer para Ronald se recuperar, né?
5: Eu espero que sim, e breve. Caso não, é torcer para Cassiano acertar nas decisões.
3: Tá, aqui o torcedor vai saindo. Chega aqui para ouvir o torcedor na TMC. O que achou da vitória de hoje?
6: Muito boa, mas foi muito sofrida. A gente precisa melhorar muito, porque com 1-0, com um jogador a menos, a gente ainda levou o sufoco. Assim não dá. Assim vai ser muito sofrimento aqui até o final dessa fase.
3: Sem Ronald é complicado. Se a lesão for grave, hein?
6: É, mas o William chegou aí. O William chegou aí, vai dar para cobrir ele.
3: Pronto, qual é o seu nome?
6: Maurício.
3: Pronto, Maurício falando aqui conosco na TMC. Chega aqui para ouvir outros torcedores do Santa Cruz, Mário. Nesse Desabafa, torcedor, alguns ainda receosos, né, por conta da atuação do time, mas estão evidentemente satisfeitos e felizes com essa vitória. Deixa eu ver aqui o torcedor do Santa Cruz saindo. Uma vitória importantíssima, né?
7: Importante, 3 pontos, e vamos juntos para fazer os 12, jogar os 2 últimos jogos já classificados.
3: Os 3 em casa e mais um fora.
7: Mais um fora, é isso aí.
3: Pronto, aqui o torcedor do Santa Cruz saindo e falando conosco na TMC. Chegar para ouvir mais um torcedor aqui na Transamérica TMC.
8: Vem, Jona!
3: E essa vitória? Tá sorridente, feliz, né?
8: Muito importante para o início, né, da segunda fase. E aí a gente vai com tudo, né? Joga fora. O empate, mas o importante é sair com mais uma vitória.
3: Teve alguém que foi mal no jogo?
8: Não. time todo, o conjunto hoje foi bem.
9: O time foi muito guerreiro, né? Guerreou muito, transpirou.
8: Sim,
9: muito.
8: Sim, importante, né? É, dentro de casa, sair com essa vitória, o time jogou bem, todos jogaram bem hoje.
9: E agora é torcer para Ronald se recuperar, né?
8: É um jogador importante, né? Ali que na ponta faz a diferença, e sem ele, né? A gente tem o Cassiano aí, mas é, o Ronald é um cara importante.
9: O nome do amigo mora onde?
8: Max do Cordeiro.
9: Pronto, Max do Cordeiro falando conosco aqui na TMC, um abraço. Torcedor do Santa segue saindo, Mário. Chega para ouvir mais algum torcedor. Isso aqui tá tomando uma geladinha. E a vitória de hoje?
10: Foi bom demais, papai. Foi maravilhoso.
9: Tá, foi bom demais. Oi? Tá mais fã de Christian de Souza? Melhorou o ambiente com o Christian de Souza?
10: Eu acho que
9: tá satisfeito com o Christian?
10: Ainda não.
9: Satisfeito com o Ronald?
10: Ronald, sim. Mas
9: com o Everaldo?
10: Eu acho que faltou alguma coisa do Everaldo e de Ronald hoje.
9: Era para ter saído Everaldo naquele momento? Ou ficar um pouco mais no jogo?
10: Eu achei que não. Eu acho que Everaldo segurou mais a bola. Era para ter saído. Né?
9: Pronto, aqui o torcedor tá com logo dois copos de gelada aqui, viu?
10: Eu tô perdido.
9: Tá perdido, mas vai se achar. Pronto, aqui o torcedor do Santa Cruz que tá saindo, Mário. Tá perdido, mas vai se achar com certeza. Chega aqui para ouvir mais alguns torcedores do Santa Cruz. Deixa eu tentar ouvir aqui. O torcedor vai saindo. Porque como tem muita gente no estádio hoje, aqui na arena, aí às vezes tem uma dificuldade para o torcedor descer. Chega aqui para ouvir o amigo. Satisfeito com a vitória? Evidentemente deve estar, né?
11: Satisfeito com a vitória, sim. Com o jogo, não. Faltou alguma coisa se encaixar, a gente perdeu muito gol.
12: Eu queria fazer uma pergunta. O Sport perdeu, foi?
11: Ontem.
13: E o Santa ganhou,
12: foi? O Santa ganhou, foi? Pelo amor de Deus!
11: Mas assim, ganhou 3 pontos, agora vamos pra luta, a gente vem pra cá e vai, a gente vai passar, vai passar. Primeiro ou segundo a gente vai passar, independente de como se recupere, né?
13: Quem?
11: É, infelizmente, aquele lance lá, mas ele vem, ele é o melhor do Santa Cruz. Vamos entrar, é o melhor do Santa Cruz, é Ronald. Hoje é Ronald.
9: Christian de Souza acertou na escalação hoje?
13: Não.
11: Ele nunca acerta. Quando ele bota 3 zagueiros, ele nunca acerta. Mas ele conseguiu montar um time pra fazer o jogo certo. Foi. 1-0 era pra ter sido 4 ou 5 pelos gols que perdeu, o goleiro pegou. Não é mérito, né? Mas enfim, o Santa vai bem e a gente sobe.
9: Show de bola. Aqui o torcedor, pega mais um torcedor saindo aqui. Gostou do time? Satisfeito com a vitória?
14: Jogou muito bem, só faltou matar o jogo no segundo tempo. Perdeu muito gol, desequilibrou no lado esquerdo, deixou um rombo no meio depois que fez as trocas e não evoluiu. E recuou o time, não sei porquê.
9: E nem aproveitou quando estava com a mais, né?
14: Quando estava com a mais, não aproveitou.
9: Algum erro do Christian no jogo, na leitura do jogo? Ele começou com o time correto, na tua visão?
14: Na minha visão, começou com o time correto. Depois das modificações, desorganizou.
9: O nome do amigo mora onde?
14: É Mauro Cavaleiro. Meu nome é Marcondes.
9: Pronto, Marcondes falando conosco aqui na TMC. Obrigado, Marcondes. O torcedor de Santa Cruz segue saindo por aqui. Mário, chega para tentar ouvir mais alguns torcedores aqui no Desabafa TMC. Aqui tem o pessoal descendo aqui, tem a escada rolante, tem a escadaria. Tem um senhor ali que tá, o pessoal do Bombeiro Civil tá trazendo ele. Empurra por aqui, a gente tá só acompanhando. Chegar aqui para ouvir mais torcedores. Esse aqui tá tomando uma gelada, o Santa ganhou tomando uma gelada, combinação perfeita, né?
13: Não,
9: esse aqui não quis falar porque tá tendo ali um empurra ali. Tá tendo princípio de... Mas tá tudo certo. Pelo que eu tô vendo, tá tudo certo ali com o cidadão. Tá só sendo acompanhado, viu, Mário? Só sendo acompanhado ali pelo Bombeiro Civil. Mas tá tudo caminhando bem. É a emoção, né? Com a vitória do Santa Cruz. A emoção. Portanto, Mário, aqui o torcedor desabafando, falando, satisfeito com alguns com o desempenho, alguns com o resultado, evidentemente. E algumas críticas ainda ao Christian de Souza. Mas o importante foi a vitória. Vitória importantíssima. Santa Cruz conquistando esses 3 primeiros pontos. E vai agora para o jogo contra o Maringá, buscando mais um triunfo, Mário. Um forte abraço para você. Deus abençoe. E vamos em frente amanhã na programação aqui da TMC. 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
1: Muito bem, Thiago Silva conversando com o torcedor aí no Desabafa TMC. Daqui a pouco também tem entrevista coletiva trazida pelo repórter Vinícius Calado aqui no nosso Prorrogação. São 9:20. 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
9: São 9 da noite, 29 minutos. Estamos ainda no prorrogação aqui no em 92.7. Só para dizer ainda no plantão TMC que o Corinthians está perdendo para a Chapecoense pelo placar de 2-1 lá no Itaquerão, tá? E assim que terminar a nossa jornada esportiva, que vai até as 22 horas, a gente vai com o final de jogo lá da rede TMC, no apanhado geral dos jogos que foram realizados hoje nas séries A do Campeonato Brasileiro. Porque teve jogo do Mirassol, teve jogo do Santos, teve jogo do Palmeiras e tá neste momento jogando a equipe do Corinthians. Voltando com você, Tarcísio Michel, pra gente continuar o bate-papo aqui sobre essa situação do Santa, o Tricolor do Arruda vai ter uma semana cheia. O que é que pode ganhar o Christian de Souza com essa semana cheia? O que é que ele pode trazer de diferente na partida do próximo sábado contra o time do Anápolis? Ali, o Anápolis, ó. Contra o time do Maringá, hein, Tarcísio?
11: Olha, Mário, eu espero que seja um Santa que seja equilibrado o jogo todo, que não oscile tanto como oscilou nesse. Né? Nessa questão da posse de bola, nessa questão de... É como o João Lucas disse, não é pecado você jogar de maneira reta. Pelo contrário, futebol, estratégia, cada um tem a sua maneira de jogar e encarar o adversário da sua melhor forma. Só não pode se abster de jogar. Que jogue de maneira reativa, mas que tenha mais a posse de bola. E quando tiver, joga no erro do adversário. A intensidade do Santa já é boa, o sistema defensivo se comporta bem. Né? A boa notícia, Mário, uma das boas notícias, nessa reta final, Thiago Coelho, que passou por um problema particular, passou um tempo fora, voltou e voltou bem. Para mim, hoje foi o melhor jogador, já antecipando, do jogo. Foi o melhor jogador do Santa. Com uma lembrança, um salve para o Thiago Enes, que foi bem demais na lateral direita. A gente cobrava que ele precisava de mais sequência, de mais espaço. Então, o Santa precisa ser mais equilibrado para conseguir um bom resultado fora de casa, amigo Mário.
9: Eu até pedi aqui ajuda ao nosso João Lucas Farias, ele mandou para mim, porque a expectativa é de um público acima do jogo do Remo com o Flamengo. Mas o público de hoje, no Mangueirão, foi de 51.567 torcedores. Espera aí, será que o Paysandu vai colocar mais torcedores no jogo de amanhã com o Brusque, pela Série C, no quadrangular final?
12: Difícil, né?
9: É difícil. Se bem que no último jogo ele perdeu, mas colocou casa cheia também. Tem esse detalhe, viu, João Lucas Farias?
12: Verdade, verdade. Mas tem a questão do fator feriado também, amanhã, né? Isso influencia. Mas acho difícil porque seria a carga toda da torcida do Paysandu. A gente não imagina que o Brusque vai ter relevância nesse público. E no jogo de hoje tem muito torcedor do Flamengo lá em Belém que foi pro estádio, né, Mário?
13: É verdade. Eu vi, rapaz, as imagens. Muita chuva, né? Lá na região norte, chovendo em Belém do Pará. E mesmo assim o torcedor estava lá criticando, quando tem que criticar, mas o Remo estava em cima, em busca do gol. Depois que o Bruno Henrique entrou, aí teve gol do Flamengo. Mas assim, acontece, futebol. O Remo já era para estar fora.
11: E mais uma vez o Remo não jogou mal, gente.
13: Não, jogou
11: não. É impressionante. Contra o Coritiba, antes do Flamengo, o Remo foi muito superior, perdeu o gol de todo jeito. E no final foi castigado no contra-ataque. Hoje, obviamente, o Flamengo teve a posse. O Rangel, o Marcelo Rangel, goleiro, foi muito bem. Mas o Remo também teve chances, Mário, de fazer o seu gol.
13: Foi
11: castigado de novo.
13: De novo. Já não era para estar na zona do rebaixamento há muito tempo. Agora, Vasco e Internacional, principalmente o Internacional.
11: Esse Internacional é muito ruim.
13: É horrível. Não tem Abel Braga que dê jeito, amigo. Pode esquecer, já vai cair. E a Chapecoense também está caindo. Com 17 pontos, ganhando do Corinthians por enquanto 2-1, mas é outro time que só passou na Série A. É o que a gente fala, né? Você sobe, poxa, comemora, tem festa, aí vai jogar uma competição como a Série A e causa esse tipo de vergonha, que o ano passado foi o Sport, né? A situação do Sport foi terrível, só que a Chapecoense está sendo pior na pontuação, pelo menos por enquanto, mas ainda tem muita coisa para acontecer nesta Série A do Campeonato Brasileiro. Oi, João.
12: Só para passar a informação, a renda desse jogo 6.213.600.
13: É uma praça que não pode ficar de fora de uma Série A, mas que infelizmente está uma situação complicada. Vamos ver se o Remo consegue reagir aí, né? Consegue sair. Oi, Tassas.
11: Olha aí, em todos os campeonatos B, C e A, quais foram, e D, né? As que teve final. As rendas milionárias. Minha gente, pelo amor de Deus, é claro que está na situação essa o Santa pelas péssimas administrações. Nada foi à toa e a gente não pode premiar quem é incompetente. Mas a gente lamenta muito quando a gente vê uma renda como a do Santa, de mais de R$1 milhão, numa Série C de Campeonato Brasileiro. O Remo, que passou tanto tempo no ostracismo, voltando à Série A, numa zona do rebaixamento. Tem que torcer para esses times se manterem, para, no caso do Santa, sair dessa Série C, porque o futebol precisa, Mário, de times tradicionais. É obviamente que precisa se modernizar, que precisa trazer administrações profissionais. A gente cobra muito isso aqui na TMC, mas é muito triste a gente ver, por exemplo, times na Série B com público de 1.000 pessoas. 1.500, 2.000 pessoas e um Santa, um Paysandu na Série C do Campeonato Brasileiro, Mário.
13: É verdade, a gente sabe que são equipes que precisam estar jogando uma elite ou no mínimo uma Série B para movimentar, mas infelizmente a gente sabe que a disparidade começa já na hora da divisão dos valores, né? Um ganha X milhões, outros ganham R$1.000, 3 mil, 10 mil, 1 milhão de reais, o cara ganha 50 milhões, outro ganha 1 milhão, aí meu amigo, a diferença já começa aí. Agora, no caso da Série C, neste grupo, eu adorei, na hora que atualizaram os cartões e que saiu a Inter de Limeira e que entrou o Floresta, porque abre uma grande possibilidade. Se acontecer um empate, por exemplo, sábado, entre Botafogo da Paraíba e Floresta, e o Santa ganha, ele olha muito tranquilo para frente em relação ao acesso com duas rodadas. Né? Porque para mim, eu vou torcer muito para Santa Cruz e Botafogo da Paraíba. Claro que aí não sou eu que decido isso. Mas o Santa, João Lucas Farias, tem tudo se souber jogar contra o Maringá sábado para dar um passo histórico e gigante para voltar para uma competição que não era para ter saído e que está lutando desde 2021, amigo.
12: Verdade. É uma situação que o Santa tem para conseguir realmente fazer um bom jogo, pontuar fora de casa e realmente repetir esse espírito de decisão diante do Floresta. Né? Porque a gente sabe, e eu concordo muito com você, Mário, ter o Floresta no grupo é melhor do que ter a Inter de Limeira. Aliás, a Inter de Limeira jogou com a Ferroviária na estreia, um baita 3-3, um jogo bastante movimentado lá no outro grupo. E agora é SAF e tudo mais. Então, é um time que, apesar do Santa ter vencido na primeira fase, é um time que tem mais potencial de atrapalhar a situação de quem está brigando pelo acesso, no caso lá do outro grupo, o Paysandu. Então, o Santa está num grupo completamente acessível. E com essa vitória na partida de hoje, torna a situação do Santa ainda mais favorável. O que a gente fica analisando e o que a gente pensa é para o próximo jogo, não só para essa partida diante do Maringá, mas para a sequência, os jogos que vai ter contra o Floresta, é justamente as questões que a gente analisa na partida de hoje, que o Santa ainda pecou. Se por um lado o Santa tem uma defesa muito forte, uma defesa que faz que o time consiga tomar poucos gols, o Santa foi a melhor defesa da primeira fase junto com a Ferroviária, mas o problema na partida de hoje, e assim, primeiro ressaltar o jogo de Thiago Coelho, mais uma vez decisivo, Thiago Enes quando entrou muito bem, Eurico impecável, ele quando joga de zagueiro é um negócio assim impecável, é um jogador que a gente até falou ao longo da transmissão, o Vibrante falou que é um jogador que tem potencial de Série B e eu concordo, é um jogador extremamente elegante dentro de campo, Eurico. Erra pouco, consegue distribuir bem, jogando por dentro vai muito bem. E o Santa tem essa defesa equilibrada. O problema está justamente no momento que o Santa abre o placar, no gol de pênalti do Heron, a forma como o Santa teve resposta àquilo que o Botafogo a gente já sabia que ia fazer. Porque o time que está perdendo e o Botafogo tem qualidade técnica, ia sair para jogar. Era uma coisa que a gente ia ver e viu na partida. Então, qual é a resposta que o Santa poderia ter dado ou deveria ter dado? Ter realmente jogar de forma reativa, mas tendo um pouco de posse, não é só válvula de escape, não é só os jogadores pelo lado do campo, o Ronald, o Silva no meio campo tentando controlar, o Renato, o Everaldo pelo lado, mas é o Santa ter a posse, não é só entregar a bola para o adversário e ficar tomando bombardeio, isso não é reativo. Quando a gente vai analisar um jogo reativo, seja aqui ou seja em qualquer outro lugar, é você ter menos posse do que o adversário, mas ter uma posse de bola inteligente. Quando você tiver a bola, o jogo passa pelo meio campo, o jogo passa pelas válvulas de escape, você consegue segurar a bola um pouquinho, cadenciar um pouquinho mais. Então, isso é um problema ainda que o Santa tem, e é algo que o Christian vai ter que corrigir para as próximas partidas, porque contra o Maringá, talvez a gente imagine um cenário parecido. Vamos supor que o Santa, num gol de bola parada, abre o placar. Vai recuar e esperar o Maringá atacar e tomar bombardeio para Thiago Coelho ter que ficar defendendo de novo? Não é o cenário que a gente enxerga. O Santa tem que ter mais equilíbrio, o jogo tem que passar também pelo meio campo, e aí vale a pena a gente já pensar talvez numa circunstância de formação diferente, talvez com o William Júnior aparecendo como titular na partida, para dar um pouco mais de cadência, para segurar um pouco mais essa bola no ataque. Eu sei que o Christian não gosta de jogador com essa característica de cadência, mas o William Júnior pisa na área, finaliza, participa da recomposição, então pode ser acionado nessa situação. É algo que a gente enxerga como potencial de melhora, observando os adversários e observando aquilo que o Santa ainda pode evoluir na competição.
13: 9:40, uma parada rápida e a gente volta já já.
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7: São 9:42, 9:42, deixa eu atualizar aqui, acabou lá no Itaquerão, Corinthians 1, Chapecoense 2, Botafogo e Palmeiras empataram 0-0, o Cruzeiro venceu o Atlético Paranaense 3-1, o Remo perdeu para o Flamengo 1-0, Internacional 2, Santos 3 e Coritiba 1, Mirassol 2, jogos encerrados na Série A do Campeonato Brasileiro. E lembrando que na Série B, jogando pela manhã, o Londrina perdeu para o Operário 2-1 e jogando hoje lá em Campinas, jogando à tarde, agora à noite, na verdade, a Ponte Preta perdeu para o time do São Bernardo pelo placar de 2-0. E aí é o seguinte, eu vi nas imagens, Tássio Michel e João Lucas Farias, o Londrina bronca total, os torcedores começaram a arremessar coisas dentro do estádio contra os jogadores e é algo lamentável. Tá vendo que o torcedor não tem paciência, que ele não aguenta?
8: É isso, Mário, é injustificável, né?
7: É bronca, amigo.
8: Isso é injustificável. Agora, é mais um sinal que SAF não é a solução de tudo. Se não for bem organizada, bem trabalhada, Londrina tá prontinho aí para bater de novo para a Série C. Mas tá pronto para voltar para a Série C. Contratações, muitas contratações, troca de técnicos e mais contratações. Agora, muitas contratações de jogadores que não são jogadores de Série B. Por isso que a gente diz, a SAF é importante para o Santa Cruz, por exemplo, um clube que vem sofrendo há muito tempo com gestões ruins e que tem a questão financeira praticamente como uma mazela crônica, a SAF chega para ajudar. Agora, se não tiver planejamento, profissionalismo, né, se tiver uma estrutura legal para se planejar e estudar, não é a SAF que vai se sustentar só na Série B não, viu, Mário? Nem na Série A, nem, enfim, precisa-se de pessoas que sejam competentes naquilo que fazem. Olha, o Bellintani, esse presidente do Bahia, é o dono da SAF do Londrina, né? Mas é um homem de muitos negócios, né? Ele não está diretamente dentro do futebol, tem pessoas que o ajudam. E essas pessoas não estão fazendo um bom trabalho no futebol do Londrina, Mário.
7: E aquilo que a gente fala, eles não aguentam, veja. Se aqui acontece um negócio desse, não, a gente vai fazer uma reformulação geral, vamos quitar os débitos, o torcedor não quer saber disso não, amigo. Olha aí o resultado aí, porque o que fizeram hoje com os jogadores do Londrina na saída após a partida foi algo lamentável. A paciência acabou, infelizmente, para eles que não entendem como as coisas estão sendo conduzidas, João Lucas Farias.
9: É verdade, e tem uma coisa, apesar de do Londrina estar nessa situação e ser muito responsabilidade disso também, porque a SAF realmente não resolve todos os problemas, o Londrina perdeu jogadores importantes ao longo da campanha e não conseguiu repor a altura. Perdeu o Iago Teles, que era um atacante importantíssimo, e perdeu o Bruno Santos, que foi para o Mirassol, que era um dos artilheiros do Campeonato Brasileiro da Série B. Então, o Londrina já era um time limitado, quando esses jogadores estavam lá, já era um time que estava brigando na parte de baixo. Quando esses jogadores saíram, ficou pior. Então, o Londrina está caminhando aí a passos largos para ir para a Série C. E outra coisa, a gente fala muito de SAF, e que SAF vai resolver os problemas, que SAF isso, SAF aquilo. Tem o exemplo do América de Natal, que não consegue sair da Série D, e na própria Série C, a SAF do Confiança. O Confiança foi rebaixado. A SAF Quem comanda lá é Rodolfo Landim, que foi presidente do Flamengo, que foi talvez o principal responsável pelo Flamengo ter esse elenco que tem hoje. Então não é garantia de sucesso. Você tem que ver a forma como você está trabalhando, o tipo de torcedor, o tipo do lugar onde você está. Então tudo isso é um processo. Não é que toda a SAF vai dar certo e ela nem vai dar certo em todo lugar. Tem que ter muito cuidado, porque a gente vê no futebol geralmente dirigente gastando dinheiro que não é dele, porque o dirigente vai embora, o clube fica e as dívidas ficam. Então é necessário no futebol brasileiro todo ter um pouco mais de austeridade. Se tivesse um fair play financeiro decente aqui, muito time não conseguiria nem contratar nem inscrever jogadores, porque é inacreditável clubes devendo bilhões e fazendo os investimentos milionários. Não se tem preocupação em pagar as contas. E outra coisa lamentável também, além dessa questão do Londrina, foi o Internacional hoje contra o Santos. Torcedores tentaram invadir a zona mista. Se não fosse os seguranças do Beira-Rio, tinha torcedor que ia invadir para agredir jogadores. Então é uma coisa que está ficando fora do âmbito do futebol. A gente entende o que o torcedor pensa, a gente entende a forma como o torcedor reclama, protesta, ele tem que protestar, mas tem certo limite, né? Você não pode agredir ninguém, você não pode colocar em risco a reputação ou a vida de alguém. Então protesto é válido, mas tem limite, viu, amigo?
7: É lamentável o que está acontecendo aí, porque, meu Deus do céu, viu? A situação está cada vez pior em relação à questão da segurança. 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Tarcísio Michel, o que deve fazer o Christian de Souza? Sair um pouquinho mais para o jogo, em busca da vitória. Deve segurar um pouquinho mais e o início da partida, esperando como vem o Maringá, porque para ele o empate é um bom resultado. Se bem que para os dois seria um bom resultado, desde que no sábado também já vão saber o resultado, porque o jogo só vai ser às 7h30 e o jogo do Botafogo é mais cedo. Então, eles já vão saber o resultado do que vai ser preciso para fazer na partida, Tarcísio.
8: É, Mário, é um jogo difícil, né? Você trazendo tudo isso que está acontecendo e mostrando esse equilíbrio de competição, é um jogo difícil, né? O Santa vai enfrentar um time que tem um bom ataque, um time que tem um trabalho de organização, de profissionalismo, o que eu citava há pouco. O Maringá vem galgando aí degraus interessantes, né? Final de campeonato paranaense, acesso, boas campanhas, aparecendo contra times grandes na Copa do Brasil. É só pegar o que vem fazendo o Maringá nos últimos anos aí. Nada é à toa. Mas o Santa vai precisar ir lá com o time que tem, que é capaz de conseguir um bom resultado, mas é num ponto que eu coloco, Mari, precisa desse equilíbrio. Tem que ter esse equilíbrio de não oscilar tanto num jogo. Se conseguir ser equilibrado pelo sistema defensivo que tem e se conseguir criar chances, eu vejo assim limpo o Santa conseguindo bom resultado. E quando digo bom resultado, também é um empate. O empate não é um resultado ruim. Nesse formato, pontuar fora de casa não é um resultado ruim. Agora, se vencer, obviamente, é que as coisas ficam muito mais claras visando a Série B da próxima temporada.
7: Qual foi o jogo? Acho que foi o do Flamengo, não. Flamengo, desculpa, foi o Fluminense. Que o Canóbio levou uma peitada do árbitro, não foi isso, João Lucas Faria?
8: Foi ontem.
7: Foi ontem, não foi, Tassi?
8: Fluminense e Vasco.
7: Eu vi e o pessoal reclamando bastante da atuação da arbitragem, dos erros que aconteceram, mas que no final o prejudicado, que foi o Fluminense, acabou ganhando a partida. Mas não gostou, não. O Hulk saiu pé da vida falando ontem sobre a questão da arbitragem, que peitou o jogador do Fluminense. E acontece também muito o inverso, né? Do jogador peitar a arbitragem também. Os ânimos estão bastante acirrados, João Lucas Farias.
9: Verdade, a gente vê no futebol esse tipo de coisa acontecer. A gente está falando de questões que envolveram e envolvem fora de campo, torcedor protestando, tentando invadir zona mista, no caso do jogo do Inter contra o Santos. Mas dentro de campo, às vezes, os ânimos ficam à flor da pele também, né? Da própria relação entre jogador e arbitragem. É uma coisa que no futebol também precisa melhorar. O trato, isso também é um problema. A forma como a arbitragem lida com jogadores, a forma como os jogadores lidam com a arbitragem, porque a gente teve as novas regras e pelas novas regras é só o capitão que pode falar com o árbitro, mas a gente vê no campo, não é isso que acontece. Qualquer problema, aí já tem aquela rodinha em cima do juiz, ele tendo que administrar, começa a briga, e no caso de ontem, aconteceu esse lance aí da peitada em cima do Canobi. E o Hulk tá correto em reclamar, não que o Hulk seja santo, tá? Tem isso também, porque ele é um jogador que não é fácil pra arbitragem, mas nesse caso em questão estava correto, como geralmente ao contrário acontece também. O jogador vai para cima do árbitro cobrando, e é uma coisa que é uma característica, às vezes, que a gente enxerga muito no futebol brasileiro. É algo da gente observar e precisar mudar. Talvez não só com novas regras, mas também com um processo gradual de aprendizado das duas partes, dos jogadores dentro de campo e também do corpo de arbitragem.
7: Vamos aqui conceituar o jogo do Santa com a equipe do Botafogo da Paraíba. Para você, João Lucas Farias, quem foi o destaque do Santa no jogo?
9: Tiago Coelho. Eu poderia citar alguns outros. Tiago Enes foi muito bem. Eurico também foi muito bem. Heron pelo gol. Mas o Tiago Coelho fez defesas que evitaram que o Santa tomasse gols, né? Ele garantiu ali na meta, fez defesas interessantes. Finalização, uma do Henrique Dourado muito perto, que ele conseguiu fazer uma defesa. Então, voto no Tiago Coelho como destaque do Santa.
7: Para você, pelo lado do Botafogo.
9: Olha, pelo lado do Botafogo, a gente enxerga... O Botafogo tem um bom time, tá? Jogadores interessantes, o Nenê, jogador interessante. O PK, apesar das dificuldades defensivas, é um cara que avança bastante. Mas eu gostei do Atamoto, jogador interessante. Foi muito citado ao longo da transmissão. Um cara muito agudo pelo lado do campo. Eu acho que deu trabalho por ali para a equipe do Santa. Voto no Dudu.
7: Arbitragem do jogo.
9: É fraca, né? A arbitragem teve alguns problemas. Foi até isso que a gente estava falando de relacionamento, de lidar com algumas situações. Perdeu a mão em alguns momentos sobre o controle do jogo. Algumas decisões também de cartão amarelo, poderiam ter sido vermelho. Enfim, não foi uma boa arbitragem não do Denis Serafim, não. Muito confusa a arbitragem, teve dificuldades. E para um jogo desse calibre, se exige um preparo maior, de você saber lidar com os jogadores e administrar certas situações da melhor forma.
7: Para os treinadores, qual a sua nota? Do Santa e também do Botafogo da Paraíba.
9: Eu acho que o Christian, apesar da substituição final, por volta dos 34, 35 minutos, onde ele colocou o Alex Juan na vaga do Renato, fechando a linha de 5 e chamando o Botafogo para o campo de ataque, eu acho que na maioria da forma como ele leu o jogo, eu achei que foi bom. Arilson entrou o William Júnior, entrou o Cardorini estreando. Eu acho que ele tem potencial para conseguir desenvolver esses jogadores ao longo do trabalho. Nota 7 para o trabalho do Christian, acho que foi na média. E o técnico Marcelo Fernandes, do Botafogo, ele fez aquilo que estava em relação ao desenvolvimento do Botafogo no jogo. O Botafogo precisava atacar e ele empilhou atacantes na reta final, jogadores de frente, né? Terminou o jogo com jogadores ofensivos. O Thalisson que entrou, Giovani, o Nenê, que são meias, terminou com 3 jogadores de velocidade, Diego Tavares, Toró e Caion. Mas como faltou pontaria para o Botafogo e parou também no Thiago Coelho, vai ganhar uma nota 5 aí o Marcelo Fernandes. Mas não acredito que o fato do Botafogo não ter ganhado foi responsabilidade dele, não.
7: Um abraço para você, um bom descanso e até amanhã, viu, João?
9: Valeu, Mário. Um abraço para você, abraço para o Tarsis, para os companheiros, para os ouvintes da TMC. E amanhã, se Deus quiser, estaremos de volta. Valeu.
7: Valeu, um abraço, João Lucas Farias, comentarista TMC. E agora você, Tarsis Michel, quem foi o destaque, na sua opinião, pelo lado do Santa Cruz?
8: Para mim, Thiago Coelho, Mário. Muito bom jogador, muito bom goleiro, vem provando a cada jogo que o psicológico conta sim, né? Ele saiu, ficou todo mundo sem entender. Mas ele revelou depois que quando teve a resolução e ele se sentiu pronto para voltar, ele voltou, assumiu a titularidade e não largou mais. Hoje foi um dos principais responsáveis pela vitória do Santa. Mas também citando Thiago Enes, bem demais na lateral direita, Eurico, muito bem na defesa, muito bem na zaga, jogando na dele, Mário.
7: Pelo lado do Botafogo da Paraíba...
8: Gostei muito do Nenê. Jogou muito, em muitos momentos livre, né? Com a marcação sem encostar. Mas é um jogador diferenciado, né, Mário? Não teve a carreira que teve à toa. Bom jogador.

0: Botafogo jogou bem. Botafogo criou, o Botafogo poderia sair com empate. Não seria um resultado injusto, né? Pelo que o Botafogo criou. Marcelo Fernandes, para mim, não é culpado, né? Quem fez a bobagem foi o Ian Souto. Um pênalti infantil, né? Perdeu tempo de bola. Para mim, o Marcelo Fernandes está na média aí, nota 7. Não tinha muito o que fazer, não.
1: E o Christian?
0: Christian, eu vou dar 7,5 pela vitória. E por não ter inventado. Por ter feito o básico. Não atrapalhou. 7,5.
1: Valeu, Tarcísio. Um abraço para você. Um bom descanso e até amanhã, amigo.
0: É sempre uma honra, Mário. Um abraço para você, João, todos os amigos que participaram da jornada, os ouvintes. Amanhã a gente está de volta na programação esportiva da TMC.
1: Se Deus quiser. Tarcísio Michel, o pesadão da galera. Concluímos então a prorrogação, onde acompanhamos a vitória do Santa Cruz em cima do Botafogo da Paraíba pelo placar de 1-0. Gol marcado pelo Heron, cobrando o pênalti na Arena de Pernambuco. Com arbitragem alagoana do Denis da Silva Ribeiro Serafim, para uma renda de R$1.100.030 e um público de 27.474 torcedores. Já no PV em Fortaleza, o Floresta perdeu para o Maringá 1-0, gol do Ronald Camarão, arbitragem catarinense de Luiz Augusto Silveira. 9:57, vamos um rápido intervalo e a gente volta já já.
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0: um minuto na TMC e assim encerramos a grande jornada esportiva deste domingo, onde acompanhamos a vitória do Santa Cruz em cima do Botafogo da Paraíba pelo placar de 1-0. A transmissão foi do vibrante Carlos Eduardo, comentários de João Lucas Farias e Tarsis Michel e as reportagens de Vinícius Calado e Thiago Silva. Trabalhos técnicos aqui nos estúdios da TMC de Felipe Rodrigues e trabalhos técnicos lá na Arena de Pernambuco de Claudecildo Araújo. A direção geral da TMC Recife é da Carolina Magalhães e o comando de esportes do vibrante Carlos Eduardo. Vem aí a Rede TMC aqui para você em 92.7. 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
3: 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Por exemplo, não somos colônia e não seremos colônia de ninguém. Foi com essa ideia que o presidente Lula fez um pronunciamento em rede nacional na noite deste domingo, na véspera do Dia da Independência. Ao falar sobre a data, o presidente defendeu a soberania brasileira, a democracia e usou das riquezas nacionais em benefício da população. Lula afirmou que a independência do Brasil vai além do episódio protagonizado por Dom Pedro I, às margens do Rio Ipiranga. Segundo ele, a soberania brasileira também foi construída pela luta de homens e mulheres contra a tirania, a escravidão e a injustiça social. O presidente citou nomes como Tiradentes, Maria Quitéria, Maria Felipa e Joana Angélica. No noticiário internacional, pelo menos 5 pessoas morreram depois de um cargueiro Boeing 767 operado pela Amazon que saiu da pista do Aeroporto Internacional de Miami, atravessou uma estrada e pegou fogo neste domingo. A aeronave fazia o trajeto entre San Juan, em Porto Rico, e Miami no momento do acidente. Todas as operações no aeroporto foram suspensas, provocando atraso ou cancelamento de centenas de voos. As circunstâncias do acidente ainda não foram esclarecidas. E a Alemanha elegeu neste domingo o primeiro governo estadual de extrema-direita desde a Segunda Guerra Mundial. Os resultados parciais das urnas apontavam na noite deste domingo 44% dos votos para o Partido Alternativa para a Alemanha, conhecido como AfD, da corrida pelo governo estadual da Saxônia-Anhalt, no leste alemão. A vitória nas urnas, no entanto, não garante à AfD o comando do governo estadual. A legenda ainda depende da composição do parlamento para saber se terá maioria suficiente para governar. A própria inteligência alemã já classifica a AfD como um partido extremista de direita. E entre as propostas do partido está iniciar deportação em massa de imigrantes. Mesmo com essa vantagem nas pesquisas, o chanceler federal Friedrich Merz já descartou qualquer aliança com a AfD, o que pode complicar ainda mais a formação de um governo na região, mesmo com a extrema-direita vencendo a eleição. E vamos para o esporte. Em pleno Beira-Rio, o Santos venceu o Internacional por 3-2 e conquistou mais 3 pontos no Campeonato Brasileiro neste domingo. Gabigol duas vezes e Oliva garantiram o triunfo santista. Aguirre e Bruno Henrique descontaram. Com a vitória, o Peixe atingiu 32 pontos e abriu maior distância da zona de rebaixamento. Por outro lado, o Colorado se afundou na 18ª colocação com seus 25 pontos. Já o Flamengo bateu o Remo no Mangueirão, em Belém, por 1 a 0. A chuva, tão tradicional na região, marcou presença na partida, o que prejudicou a qualidade do gramado, principalmente na segunda etapa. Coube a Samuel Lino, destaque do Flamengo na temporada, garantir os 3 pontos para a equipe carioca. Com empate em 0 a 0 entre Palmeiras e Botafogo, Flamengo assume a liderança da tabela. E falando no Verdão, Palmeiras e Botafogo jogaram no estádio Nilton Santos. Com o resultado, o clube paulista fica com 53 pontos em segundo lugar, contra 54 pontos do Flamengo em primeiro. Pelo lado botafoguense, fica o alívio pelo fim da sequência de 3 derrotas seguidas, mas mantém o alerta para a sequência de 5 jogos sem vitória. E o Corinthians, que levou uma virada da Chapecoense, perdeu em casa na Neoquímica Arena por 2-1, vai completar 1 mês sem vencer no Brasileirão. O gol do Corinthians foi de Matheus Bidu logo no início da partida. No fim do primeiro tempo, o time do treinador Rafael Lacerda empatou com o Marcinho, que também fez o segundo na etapa final e sacramentou a virada. A equipe do técnico Fernando Diniz está em 11º colocado, com 32 pontos. A Chapecoense segue na lanterna, 6 pontos atrás do Remo, com 17.
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1: TMC. 10 horas, 12 minutos, pelo horário de Brasília. Uma ótima noite para você que sintoniza a TMC. Tudo pronto em Brasília para receber o desfile cívico-militar que celebra o dia 7 de setembro. A solenidade deve atrair de 30 a 40 mil pessoas e todo um esquema de segurança foi montado. Quem conta mais detalhes sobre os desfiles oficiais e as manifestações em todo o país é o nosso repórter Rafael Felitti.
2: O tradicional desfile do dia 7 de setembro começa às 9 horas da manhã. Para garantir a segurança da Praça dos Três Poderes e da Esplanada dos Ministérios, o policiamento foi reforçado com tropas especializadas, monitoramento por drones e câmeras, além do cercamento dos prédios públicos. O presidente Lula deve acompanhar o evento na tribuna de honra, ao lado dos presidentes da Câmara, Hugo Mota, e do Senado, Davi Alcolumbre. A presença dos chefes do Poder Legislativo reflete o momento de maior proximidade do Congresso com o governo federal às vésperas das eleições. Autoridades do Poder Judiciário também foram convidadas para acompanhar as celebrações. Nenhum ministro do STF confirmou, embora todos tenham sido convidados. Estudantes da rede pública abrem um desfile com apresentações temáticas, em homenagem à Brasília e também com menções à Copa do Mundo Feminina, que vai ser realizada aqui no Brasil no ano que vem. Logo depois, entram também na avenida as Forças Armadas, a Polícia Militar e o Corpo de Bombeiros, seguidos pelo desfile de viaturas e blindados militares. A tradicional pirâmide humana do Batalhão de Polícia do Exército antecede o desfile a cavalo, e o momento mais aguardado de todo o dia 7 de setembro, que é a apresentação aérea da Esquadrilha da Fumaça. As bandas de músicos das Forças Armadas também vão tocar ao longo de todo o evento. Em paralelo, a oposição convocou atos em diversas regiões do país. O foco principal das manifestações são as críticas e os pedidos de impeachment ao ministro Alexandre de Moraes. Mas os movimentos devem focar também em criticar o governo do presidente Lula. Os protestos ganharam força depois da quebra de sigilo determinada pelo ministro André Mendonça do STF, que revelou mensagens entre Alexandre de Moraes e o ex-banqueiro Daniel Vorcaro do Banco Master. Em Brasília, a manifestação da direita deve acontecer no Eixão Sul, perto da sede do Banco Central. Na Avenida Paulista, em São Paulo, o ato marcado deve ter a presença de Flávio Bolsonaro, Michele Bolsonaro, do governador Tarcísio de Freitas e do prefeito de São Paulo, Ricardo Nunes, além do pastor Silas Malafaia. Também estão previstas manifestações ligadas à esquerda. Movimentos sociais organizam o tradicional Grito dos Excluídos e Excluídas, com o lema Vida em Primeiro Lugar. O ato, que também deve ocorrer em todas as regiões do país, vai ter concentração aqui em Brasília, na Praça Zumbi dos Palmares, com foco em pautas como a reforma agrária, moradia digna e o fim da escala de trabalho 6x1.
1: E o governo federal estima arrecadar 3 trilhões e 240 bilhões de reais em 2026, um recorde. Quem traz todos os dados de Belo Horizonte é o repórter Júnior de Castro.
3: Esse valor representa 23,7% de tudo que o país produz, o nosso PIB, que é o Produto Interno Bruto. E é o maior nível da série histórica do Tesouro Nacional, que foi iniciada em 1997. Esse aumento da receita foi puxado principalmente por mais impostos e também pela alta da arrecadação com o petróleo. O governo diz que essas medidas serviram para corrigir distorções, reduzir benefícios tributários considerados ineficazes e aumentar a cobrança sobre quem tem maior renda. Mas tem um detalhe muito importante. Arrecadar mais não significa necessariamente gastar menos, e é justamente aí que está a preocupação dos especialistas. Mesmo com a receita em alta, as contas públicas ainda devem terminar 2026 no vermelho. Isso acontece porque as despesas estão crescendo num ritmo maior que a arrecadação. O resultado aparece na dívida pública, que chegou a 82,5% do PIB agora em agosto, o maior nível em 5 anos. Para economistas, enquanto o governo gastar mais do que arrecada, a dívida continua pressionando a economia e pode contribuir para manter os juros elevados.
1: E a Advocacia Geral da União recusou um pedido da Polícia Federal para entrar com uma medida judicial contra o ministro André Mendonça do Supremo Tribunal Federal. O Rafael Felitti chega com todos os detalhes.
4: De acordo com uma nota divulgada pela AGU, a demanda da Polícia Federal foi classificada como uma intervenção processual, sem qualquer justificativa técnica ou jurídica. O advogado-geral da União, Jorge Messias, argumentou que o órgão não possui competência legal para atuar na esfera criminal e que uma ação nesses moldes geraria sérios riscos jurídicos e institucionais para as próprias investigações em andamento no Supremo. Por outro lado, integrantes da cúpula da Polícia Federal acusam a AGU de omissão nesta fase. A insatisfação da PF se intensificou após ordens de Mendonça, que expuseram mensagens entre o ministro Alexandre de Moraes e Daniel Vorcaro, além de decisões que limitaram o acesso dos investigadores a inquéritos que avançavam sobre o filho do presidente Lula, Fábio Luiz Lula da Silva, o Lulinha. Para a PF, tais medidas representam uma violação da competência da corporação. No entanto, as análises reservadas do Ministério da Justiça concluíram que o ministro André Mendonça não extrapolou os limites de sua atuação como juiz. Diante do impasse, que já se arrasta desde o início do ano com disputas semelhantes, envolvendo também o ministro Dias Toffoli, Jorge Messias vem defendendo uma saída consensual e o diálogo para garantir a harmonia entre os poderes da República. Outro ponto é que Jorge Messias e André Mendonça possuem uma relação pública de amizade. O ministro do Supremo apoiou a indicação de Messias ao STF e lamentou a negativa do Senado ao chefe da AGU para ocupar a vaga deixada por Luiz Roberto Barroso.
1: E em meio à crise no Supremo Tribunal Federal, o presidente do Senado, Davi Alcolumbre, sinalizou a parlamentares que pode haver uma espécie de impeachment cruzado de ministros do STF. Quem tem as informações é a Marcela Franco.
5: A ideia, segundo informações divulgadas pelo blog da Ana Flor, da Globo News, seria autorizar um processo de impeachment contra André Mendonça. A sinalização nos bastidores do Congresso é um aceno, caso há pressão por parte de outros parlamentares para um eventual pedido contra Alexandre de Moraes se torne insustentável. Na prática, seria uma espécie de impeachment cruzado com os dois, na tentativa de baixar a temperatura no Senado. Essa movimentação ganhou força depois de um pedido de Moraes na última quinta-feira para que o presidente do Supremo, Edson Fachin, faça uma investigação contra Mendonça. Moraes apontou possíveis crimes de responsabilidade, abuso de autoridade e favorecimento político na atuação do ministro em investigações relacionadas aos casos do Banco Master e do INSS. Mas, na sexta-feira, Fachin tirou o pedido do âmbito do inquérito das fake news. Ele determinou que a Procuradoria-Geral da República, a PGR, e o próprio André Mendonça se manifestem sobre o caso. Agora, os inquéritos que envolvem os dois ministros do STF ficam, então, sob a condução de Fachin. A possibilidade de um impeachment cruzado aparece neste momento como uma forma de conter a pressão e evitar que a disputa avance de maneira ainda mais grave.
1: E a dona da loja de vestidos de noiva My Vintage Dress, em São Paulo, prestou depoimento à polícia depois de denúncias de atrasos nas entregas. O repórter Ricardo Spárvoli tem mais informações.
6: A proprietária do ateliê, Camila Rossi, foi ouvida depois que clientes registraram boletins de ocorrência por suposto estelionato. As noivas relataram atrasos e dificuldade de contato com a loja, o que acabou levantando suspeitas de que o estabelecimento teria sido fechado sem entregar os vestidos. Segundo o advogado da empresária, Luiz Augusto Durso, a crise começou depois da descoberta de uma fraude interna.
7: Recentemente, a Camila, ela descobre, através de uma denúncia interna de sua empresa, que uma funcionária estava fazendo desvios de dinheiro daquela empresa, daquele ateliê. Essa funcionária, ela fala, ela está te roubando há algum tempo já, e faz a denúncia quando recebe a autorização de despesas de uma viagem pessoal dessa funcionária, que tinha cargo de confiança, que se auto-intitulava sócia, para a Disney, com seus familiares no cartão corporativo, e naquela oportunidade, essa funcionária nega e imediatamente leva a situação à Camila.
6: Ainda de acordo com a defesa, depois de identificar o problema, a empresária suspendeu novas vendas e passou a priorizar a entrega dos vestidos já contratados. Um erro na atualização do endereço da loja na internet, indicando um fechamento temporário, teria gerado pânico entre os clientes. A informação se espalhou em grupos de noivas e também nas redes sociais. A defesa afirma que nenhum vestido deixou de ser entregue depois da data do casamento, mas admitiu alguns atrasos. O caso segue sob investigação e a loja afirma que continua funcionando.
1: E autoridades e servidores públicos de Rio Bonito do Iguaçu, na região centro-sul do Paraná, são investigados por desvio de doações destinadas às famílias atingidas pelo tornado que devastou o município em novembro de 2025. Os detalhes chegam com Leonardo Gomes.
8: Nesta semana, mandados de busca e apreensão foram cumpridos no município, na Secretaria Municipal de Assistência Social e também no Barracão, no ginásio esportivo do município. Locais que foram usados para armazenar alimentos, também roupas, móveis e outros itens arrecadados para as vítimas deste desastre. Segundo o Ministério Público do Paraná, durante as buscas foram apreendidos documentos e equipamentos eletrônicos, incluindo notebooks, todos materiais que vão ser, claro, periciados e devem ajudar nas investigações a, por exemplo, identificar se de fato houve algum tipo de desvio. Conforme a Polícia Civil, que também participa das investigações em conjunto com o Ministério Público do Paraná, a suspeita é que alguns donativos tenham sido entregues a pessoas que não preenchiam os critérios para receber as doações. O caso é investigado como um possível peculato, um crime de corrupção, quando é feito, eventualmente é feito por servidores públicos e também autoridades. Procurada pela TMC, a Prefeitura de Rio Bonito do Iguaçu afirmou que a destinação dos donativos sempre foi correta. O município também declarou que eventuais divergências serão esclarecidas durante as investigações.
1: E a Polícia Militar e o Corpo de Bombeiros do Rio de Janeiro prepararam um esquema de segurança no entorno do Parque Olímpico, garantindo a segurança para chegar ao Rock in Rio. A Rebeca Renzi traz todos os detalhes da operação montada com mais de 700 câmeras dentro do evento.
9: Além do esquema montado pelos agentes públicos de segurança no entorno do evento, o Rock in Rio garantiu inovações na vigilância na área interna do festival, para além dos 2 mil seguranças acionados para a operação. São, ao todo, 117 câmeras de monitoramento, sendo 40 delas ocupadas com recursos de inteligência artificial, além de 20 bodycams, 4 drones e um robô humanoide, o Yellow Pro, que conta com câmeras 3D. O robô, uma das maiores novidades da edição, tem cerca de 1,45 m de altura e consegue detectar movimentos a 360 graus ao seu redor. Ele pode atingir até 7,2 km por hora e está sempre sob observação de um profissional. Todo o esquema é coordenado por um centro de controle operacional instalado dentro do Parque Olímpico, voltado para melhorar a integração entre as equipes envolvidas na segurança do evento.
1: E olha, notícia boa, viu? Porque a partir de agora, eventos com mais de 1000 pessoas são obrigados a fornecer água potável de graça para o público. A medida faz parte de 2 decretos assinados pelo presidente Lula, que também miram o chamado cambismo digital, prática que softwares automatizados compram ingressos em massa para revender depois mais caro. Os apresentadores do Link TMC conversaram com o professor César Gomes, especialista em direito do consumidor, para explicar o que muda na prática.
10: Ele regulamenta não só a questão do cambismo digital, mas outros itens que geravam uma desregulação, né? Um desequilíbrio na relação que o consumidor tinha com essas plataformas de venda de ingressos, que hoje é, sem a menor dúvida, a principal forma que se tem de acesso aos ingressos. Eu estou falando aqui do Rio de Janeiro, né? Onde está começando o Rock in Rio, e é um exemplo disso. Eu fui no Rock in Rio no ano passado, e o ingresso é comprado, foi comprado e está sendo comprado nesse momento também através da plataforma. Mas o cambismo, atendendo aí a sua pergunta, o cambismo digital, ele rompe com aquela ideia que a gente tinha antigamente do cambista, aquele que ficava lá na porta dos estádios, principalmente estádio de futebol, mas não somente, né, também na porta de evento, e fazendo a venda de ingressos que eles tinham comprado, né, e vendendo aquilo ali, às vezes, por 4 vezes o valor do ingresso, gerando, sem a menor dúvida, uma falta de acesso à cultura. Porque, no final das contas, esse decreto ele vem aí a incentivar, regular o acesso melhor do cidadão, do consumidor, à cultura de uma forma geral. Então, através desse decreto agora, eu acho que a gente vai ter aí uma melhora nesse equilíbrio, como eu disse no começo.
11: É, professor, e uma outra coisa interessante também é essa obrigatoriedade de oferecer água, né? Quer dizer, as pessoas podem trazer garrafinha, só para a gente entender como é que fica. É, o evento tem que também fornecer água ali, mas como eu posso levar minha garrafinha também, de certa forma?
10: É, exatamente. Claro que esse aí é um outro decreto, né, que vem junto aí nesse pacote, mas é um decreto que ele vem a facilitar a hidratação das pessoas em cidade. Estamos em tempos aí de mudanças climáticas, né, gente? De aquecimento global, onde nós, como consumidores, como pessoas que temos acesso a esse tipo de espetáculo, fica lá, às vezes, com dificuldade de ter acesso a uma hidratação adequada e necessária para a nossa saúde até. Então, agora você pode adentrar com a sua garrafinha, claro, mas atendendo aos critérios de segurança e a organização do evento também tem que prezar. Então, fica aí essa ressalva, porque garrafas, por exemplo, de vidro não serão possíveis. Provavelmente, os eventos optarão por garrafas plásticas e, possivelmente, garrafas plásticas transparentes para essa hidratação, uma vez que não vai haver necessidade de haver uma garrafa térmica, porque a hidratação, a água, vai estar disponível lá o tempo todo para os consumidores.
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1: 10 horas 33 minutos pelo horário de Brasília. Uma ótima noite para você que sintoniza a TMC. Vamos continuando aqui com o nosso giro de notícias e as nossas informações. O presidente do Senado, Davi Alcolumbre, afirmou que a proposta que acaba com a escala 6x1 será votada no plenário depois das eleições. O texto já passou pela Comissão de Constituição e Justiça e o repórter Rodrigo Vicente traz todos os detalhes direto de Brasília.
2: O governo federal queria levar o texto ao plenário ainda antes do primeiro turno, mas desistiu diante da falta de garantia dos 49 votos necessários para aprovar uma PEC. A votação precisa ainda ocorrer em 2 turnos no Senado. A proposta de emenda à Constituição reduz a jornada máxima de 44 para 40 horas semanais e estabelece 2 dias de descanso por semana sem redução salarial. Davi Alcolumbre, presidente do Senado, responsável por deixar a matéria de fora da pauta, disse que depois das eleições o tema deverá ser votado. O anúncio foi feito depois de um apelo do senador Paulo Paim, que está no último mandato e defende a redução da jornada de trabalho. Alcolumbre disse que Paim ainda estará no Senado para votar o fim da escala 6x1 depois das eleições.
3: Aproveitar essa oportunidade que o senador Paulo Paim está aqui na mesa, vem me dar um abraço, para dizer para Vossa Excelência e para o Brasil, senador Paulo Paim, que Vossa Excelência estará aqui votando após as eleições o fim da escala 6x1 no plenário do Senado Federal.
2: Outras medidas do governo, como a medida provisória do fim da taxa das blusinhas e o projeto dos minerais críticos, passaram nas duas casas durante o esforço concentrado antes do primeiro turno.
1: E o Tribunal Superior Eleitoral concluiu a assinatura digital e a lacração de todos os sistemas que serão utilizados nas eleições de outubro. Vamos ver agora como essa tecnologia protege e garante a integridade do voto com Rafael Felitti, direto de Brasília.
4: A assinatura digital gera uma identificação única para cada programa, funcionando como uma impressão digital eletrônica. O secretário de Tecnologia da Informação do TSE, Júlio Valente, explicou que o sistema funciona de maneira muito direta. A urna eletrônica possui inteligência para identificar essas assinaturas, que ficam unidas ao código-fonte. Caso ocorra qualquer tentativa de alteração no programa, as assinaturas deixam de coincidir e a urna desliga automaticamente, o que serve de garantia contra vírus. Durante o encerramento da cerimônia, o presidente do Tribunal Superior Eleitoral, ministro Cássio Nunes Marques, destacou a neutralidade e o papel da Justiça Eleitoral nas eleições.
5: O funcionamento de cada urna, de cada sistema e de cada procedimento pressupõe o trabalho e empenho de uma força humana notável, que conjuga conhecimento técnico, planejamento e responsabilidade. A vocês, o reconhecimento desta presidência. Há poucos dias do início de uma nova eleição, é importante também recordar aquilo que verdadeiramente está em jogo. Está chegando o momento em que todas as instituições brasileiras se curvarão à soberania popular. Vamos trabalhar diuturnamente para garantir que cada eleitora e cada eleitor possa, de voz própria, definir os rumos do país nos próximos 4 anos. A presente cerimônia existe para consagrar esse compromisso. No dia 4 de outubro deste ano, quando a urna for ligada, registraremos de forma fidedigna e segura as aspirações de um país inteiro. Esse é o sentido maior do nosso trabalho. A justiça não escolhe vencedores, não interfere na escolha popular e não possui preferência por candidaturas. Nossa paixão é a democracia. Nossa missão é cumprir a Constituição e o nosso dever é garantir a vontade soberana do povo brasileiro.
4: Essa barreira de segurança vale tanto para o programa que registra o voto, quanto para os sistemas que fazem a transmissão e a totalização dos resultados. Ao longo de 1 ano, todos os programas e softwares usados nas eleições, incluindo o registro e a totalização de votos e transmissão de resultados aos TREs e ao TSE, foram auditados por entidades fiscalizadoras, como representantes de partidos, Polícia Federal, Ministério Público, universidades e o Senado Federal. Agora, a próxima etapa é a geração das mídias com os dados dos candidatos para preparar as urnas de todo o país. O primeiro turno está marcado para o dia 4 de outubro. 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
1: E um incêndio de grandes proporções atingiu um dos pavilhões de frutas do CEAGESP na Zona Oeste de São Paulo. Mais de 300 boxes foram atingidos e comerciantes ainda calculam os prejuízos. O Ailan Bernardo tem mais informações.
6: Por volta das 3 horas da tarde, os bombeiros ainda trabalhavam na parte interna apagando focos de incêndio. O fogo atingiu pavilhões de frutas, conhecido pelos comerciantes como Galpão das Melancias. Cerca de 320 boxes foram afetados, não houve feridos. Uma das suspeitas é de que um curto-circuito possa ter provocado as chamas, mas isso ainda depende da perícia. Comerciantes também relatam preocupação com a fiação de outros galpões e defendem uma revisão nas instalações elétricas para evitar novos incêndios. A área atingida continua isolada por causa dos danos na estrutura. Em nota, a CEAGESP informou que o entreposto continua funcionando e apenas a região próxima ao pavilhão afetado permanece interditada. A companhia também afirma que conversa com os comerciantes para buscar alternativas e tentar retomar as operações das áreas atingidas a partir desta segunda-feira. O levantamento completo dos prejuízos ainda deve ser feito ao longo da semana.
1: E a febre maculosa voltou a preocupar autoridades de saúde no interior de Minas Gerais. De BH, o André Rocha tem mais informações.
7: O município de Jeceaba confirmou 2 mortes por febre maculosa e investiga um terceiro óbito suspeito por contaminação da doença. A terceira vítima morreu na última sexta-feira após ser transferida para o Hospital Eduardo de Menezes, em Belo Horizonte. Segundo o secretário municipal de saúde, Vinícius de Paula, o paciente apresentava sintomas compatíveis com a infecção, mas o resultado final depende de exames que estão sendo analisados pela Fundação Ezequiel Dias. Como medida de urgência, a Prefeitura de Jeceaba interditou temporariamente áreas públicas e quadras esportivas situadas às margens do rio, locais com histórico de presença de carrapatos. Equipes do município também iniciaram a pulverização de áreas com circulação de capivaras. A febre maculosa é uma infecção grave transmitida pela picada do carrapato estrela. Os principais sintomas são febre alta, dores no corpo e na cabeça, cansaço e manchas na pele. A orientação das autoridades é evitar locais com mato alto e áreas de rio. Caso precise frequentar esses ambientes, use roupas claras, mangas compridas e repelentes. Se notar qualquer sintoma após frequentar áreas de risco, procure a unidade de saúde mais próxima imediatamente e informe que teve contato com carrapatos.
1: Carlos Alberto Parreira apresentou evolução positiva no quadro de saúde. Quem conta as informações é o Leonardo Rezende.
8: Após quase 3 meses internado, Carlos Alberto Parreira recebeu alta no Rio de Janeiro. O ex-técnico da seleção brasileira estava internado no Hospital Samaritano Barra, na zona sudoeste da capital, desde junho. Parreira foi hospitalizado com uma grave inflamação pulmonar, precisou ser entubado e passou ainda por hemodiálise. Após a evolução positiva do quadro, ele passa a ter acompanhamento domiciliar e ambulatorial para continuidade do monitoramento do quadro geral. Durante a internação, Parreira foi acompanhado pela equipe do pneumologista Arthur Viana e pelos profissionais multidisciplinares do Hospital Samaritano Barra. A saída de Parreira do hospital foi comemorada por familiares e profissionais que recebiam ali o ex-técnico da seleção brasileira na parte externa do hospital, aos gritos de tetracampeão.
1: E o tradicional Festival de Brasília do Cinema Brasileiro começa nesta semana com novidades, exibições de graça e sessões espalhadas por várias regiões administrativas do Distrito Federal. O Rafael Felitti traz todos os detalhes direto da capital do país.
9: Depois de enfrentar atrasos de financiamento e chegar a ter o cancelamento anunciado pelo governo do Distrito Federal, a 59ª edição do Festival de Brasília do Cinema Brasileiro está confirmada. Já tem data de início. A largada era próxima sexta-feira, dia 11 de setembro, na tela do tradicional Cine Brasília. A noite de abertura começa às 7h30 da noite, com a exibição do longa A Pele Morta, dos diretores brasilienses Bruno Fatumbi Torres e Denise Moraes. A abertura também reserva espaço para homenagear a atriz Julia Lemertz, com o troféu Candango pelo conjunto de sua obra,
4: Durante o festival, a programação vai circular por várias regiões do Distrito Federal, com sessões gratuitas e oficinas em Planaltina, Taguatinga, Samambaia e Ceilândia. Ao todo, a Mostra Competitiva Nacional exibe 7 longas e 12 curtas-metragens, com ingressos a R$ 20,00 a inteira e R$ 10,00 a meia no Cine Brasília. Já as produções locais da Mostra Brasília concorrem ao troféu Câmara Legislativa, que distribui R$ 298 mil em prêmios. O evento traz ainda debates, lançamentos de livros e o festivalzinho voltado ao público infantil. Quem perder as exibições competitivas principais do Cine Brasília pode acompanhar as reprises de graça no Liberty Mall, que fica na Asa Norte, próximo à rodoviária do Plano Piloto. Os detalhes da programação e os horários das sessões estão no site oficial do festival, que é festcinebrasilia.com.br.
1: E o mercado de trabalho por aplicativo não para de crescer no Brasil. Uma pesquisa do IBGE mostra que o país alcançou a marca de 2 milhões de pessoas trabalhando por meio de plataformas digitais de serviços. O repórter Rafael Felitti traz os detalhes pra gente.
10: Esse grupo representa quase 2% de toda a população ocupada e mostra um salto de quase 37% desde 2022, o início da série histórica. A grande maioria usa os aplicativos em sua ocupação principal. O transporte de passageiros continua na liderança das atividades, concentrando mais de 1 milhão e 200 mil trabalhadores. Em seguida, vem as entregas de comida e produtos, com cerca de 585 mil pessoas. O perfil desse trabalhador é jovem e majoritariamente masculino. Os homens são mais de 84% do total e quase metade tem entre 25 e 39 anos. Mas o levantamento também traz um alerta sobre a segurança financeira de quem está no setor. Apenas 34% dos profissionais de aplicativos contribuem para a Previdência Social. Entre os trabalhadores que não usam os aplicativos, por exemplo, o índice passa de 60%. Um desafio que põe em debate as regras e a proteção para esse novo modelo de trabalho.
1: E a memória de Freddie Mercury ganha destaque com a divulgação das faixas mais tocadas e regravadas do vocalista do Queen no mercado nacional.
11: Under Pressure é a música escrita por Freddie Mercury mais tocada no Brasil nos últimos 5 anos. A informação é do Escritório Central de Arrecadação e Distribuição, que preparou um levantamento em homenagem aos 80 anos do artista. Composta em parceria com David Bowie, John Deacon, Brian May e Roger Taylor, a obra de 1981 lidera o ranking. Na sequência, aparecem Crazy Little Thing Called Love, escrita por Freddie Mercury, e Love of My Life, também de autoria exclusiva do cantor. Nascido em 5 de setembro de 1946, em Stone Town, centro histórico de Zanzibar, na atual Tanzânia, Farrokh Bulsara fez história ao lado do Queen e em carreira solo. Nessa trajetória, o Brasil tem um lugar especial, com a apresentação na primeira edição do Rock in Rio, em 1985. Para o autor do livro Rock in Rio, a História, o jornalista Luiz Felipe Carneiro, o show foi um marco para a banda e para o festival, sendo lembrado até hoje por fãs e especialistas.
12: E quando a gente fala de Rock in Rio, a gente tem que se lembrar do Freddie Mercury, tem que se lembrar do Queen, porque para muitos, né, foi o show mais emblemático da história do festival, né? Eu acho que foi o show mais importante da primeira edição, sem nenhuma dúvida. Foi tão importante para o festival e para a banda. Foi uma catarse, né? Aconteceu de tudo. Freddie Mercury chorou porque quando ele cantou I Want to Break Free, ele colocou um enchimento nos peitos e pessoas jogaram bolinhas de papel nele. Ele ficou muito magoado com isso. Ao mesmo tempo, teve certamente que foi o maior coro da carreira dele, né, quando ele cantou Love of My Life.
11: Segundo o levantamento do ECAD, entre as músicas escritas por Freddie Mercury mais regravadas no país, Somebody to Love ocupa a primeira posição, com 243 gravações cadastradas na base de dados da Gestão Coletiva do Brasil. De acordo com os dados da instituição, o artista possui 237 obras musicais e 3.004 gravações cadastradas na base de dados da gestão. O levantamento considera as execuções públicas realizadas nos segmentos de rádio, sonorização ambiental, músicas ao vivo, casas de festas e diversão, carnaval, festa junina e shows.
1: E agora vamos falar sobre um dos maiores nomes da música brasileira, Belchior. A vida do cantor cearense é o foco na minissérie de ficção Alucinação, que é dividida em 4 episódios. A produção é baseada no livro Belchior, apenas um rapaz latino-americano, de J.B. Medeiros, e vai do interior do Ceará até o momento em que o artista, já consagrado, decide se afastar da vida pública. Para falar sobre essa nova série, os apresentadores do Link TMC conversaram com o diretor da obra, Eduardo Albergaria.
13: Primeiro, sou fã do Belchior, estou muito interessado em ver o teu filme. É um dos nossos gênios pouco reconhecidos, eu diria, né? Ele é reconhecido, mas não tanto quanto mereceria. E tem um episódio que me marcou pessoalmente, não pessoalmente, mas me marcou porque eu me lembro disso até hoje, né? Em 2009, se eu não me engano, o Fantástico fez uma série, ou foi atrás do Belchior. Eu trabalhava na Globo naquela época, mas eu olhei aquilo com uma certa reserva, porque eu disse, bom, o Belchior está querendo se reservar, mas estão indo atrás dele. E aí depois aparece lá, ele estaria com dívidas, problema na justiça, diz que não é nada disso, tinha planos e tal. Nunca mais ouvimos falar de Belchior, que morreu 9 anos depois. Ou 8, não sei. Aí eu pergunto, o que foi? Teve consequência essa reportagem? O que foi? Que foram esses últimos anos da vida do Belchior?
14: Na realidade, coisa interessante você falar, foi justamente quando essa história me atravessou. Eu estava em meio eu estava fazendo um outro filme, o filme do Claudinho Buchecha, quando eu tive notícia, não a reportagem do Fantástico, mas numa matéria, num artigo da revista Época, que falava justamente desse momento, né, desse momento que o Belchior abandonou, né, enfim, as pessoas que ele fugiu, né, que ele jogou tudo pro ar e ele fugiu, e efetivamente ele passou os últimos anos da vida dele à deriva, né, pela América do Sul. Essa foi a história que me motivou, que me deixou muito curioso. Por quê, né? Por que leva uma pessoa, né, ainda mais o Belchior, né, a desistir, a jogar a vida que ele perseguiu e abandonar tudo e virar uma espécie de andarilho pela América do Sul, né? Você me perguntou se teve consequência. Teve muitas. Eu entendo que hoje eu tenho um juízo. Eu queria entender, mais do que objetivamente dialogar com essas respostas, né? Falou-se muito da dívida. Eu acho que de certa maneira, se criminalizou essa decisão dele desaparecer, né? E eu quis entender um pouquinho. A série Alucinação, ela se debruça um pouco no impulso, no que leva uma pessoa no inverno da vida de refletir e decidir que queria ter uma outra vida totalmente diferente, né? O abandono. A gente foi por esses caminhos. Eu não sei se eu tenho uma resposta, como lá, jornalística, né, que esclarece essas perguntas.
13: Do psicológica você tem?
14: Olha, a chave, eu lendo a matéria do Marcelo Bortolotti, o artigo, ele narra de uma maneira muito curiosa, uma espécie de, como se ele e a Edna, que foi a última companheira, que acompanhou ele durante esses 10 anos, tivessem sido uma espécie de Bonnie and Clyde pela América do Sul. Eu lembro que eu li e falei, poxa, isso aí dá um filme. Mas o livro do J.B. Medeiros, ele ilumina, é um livro muito bom que eu convido todos vocês a ler. Ele iluminou um aspecto do Belchior que me pareceu muito interessante. O Belchior, no início da vida dele, foi frade. Ele era um Frei Sobral. E o monge capuchinho, ele faz voto de pobreza, ele cobra o sagrado da vida. Então, de alguma maneira, eu acho que essa é uma possível chave de leitura que a gente pode responder, né? Que no final da vida ele cantou, né, em paralelos ele falava, né, quanto mais eu multiplico, mais eu perco meu amor. Né? Então, essa história, né, do sucesso, o ídolo pop, nem sempre responde, né, ao que a pessoa espera da vida. Né? Essa promessa de que o sucesso, o dinheiro, vai responder à nossa existência, de alguma maneira, ela ela pode fracassar. E eu acho que o Belchior é um pouco, ele nos convida um pouco a isso, a refletir um pouco sobre o que é, né, fazer sucesso, o que, que vale a pena, olhar para trás e tentar ver se essas decisões ela te completou. Eu tenho uma intuição de que a ele não foi suficiente, né, querido? Então, eu acho... Hoje eu não sei se eu tenho respostas objetivas, mas eu entendo o sentimento que o Belchior teve de não pertencer. Eu acho que a gente vive num mundo que está difícil de compreender, né? As promessas que nos fizeram, né? Para, né? Para que a gente se sinta vivo, se sinta feliz na vida, nem sempre entregam, né? Eu acho que é um pouco... de certa maneira, o que, que essa história coloca um pouco na nossa frente, né? Tá valendo a pena nas suas escolhas, né?
15: Eduardo, onde que a gente pode acompanhar? Estou muito curioso para ver. Achei a caracterização do Luiz Carlos Vasconcelos espetacular. Nunca tinha olhado para ele e pensado no Belchior. Mas quando você vê o ator caracterizado, você fala, ele nasceu para ser o Belchior. Onde a gente pode acompanhar Belchior? Essa série fantástica que dá muita vontade de ver depois de ver aí imagens do trailer.
14: Olha só, o Belchior, a Alucinação está no ar no Canal Brasil. Tivemos no dia 5, agora vai o segundo episódio. Eu acho que é uma história de um ídolo pop brasileiro, de uma pessoa que perseguiu o sagrado da vida, que perseguiu o sentido da vida. É muito bonito. Eu convido todos vocês a se deparar e recuperar um pouquinho, né, desse personagem, que é uma espécie de profeta que se calou. E aí eu acho curioso também, viu? Porque quando ele se calou, ele voltou a ser ouvido, né?
16: É uma
14: resposta muito interessante num mundo que está tão barulhento, né? Eu acho que é uma história que me tocou, eu não sei, de novo, eu não tenho respostas, mas as perguntas que essa jornada que o Frei Sobral fez até virar Belchior, eu levo comigo hoje, todo dia.
15: Muito bom.
14: Para amanhã.
17: E os bairros carregam em seus nomes histórias que ajudam a entender como cada cidade foi construída. São referências às pessoas, profissões, prioridades, igrejas e características de diferentes regiões. E o repórter Júnior de Castro foi conhecer algumas dessas histórias em BH.
18: Você já parou para pensar quem decidiu o nome do bairro onde você mora? E será que todo bairro tem um nome escolhido oficialmente pelo poder público? Aqui em Belo Horizonte, a história começa lá atrás, na criação dos loteamentos. Em muitos casos, o nome já aparece no projeto apresentado pelo proprietário da área. E quem conta mais é o Bruno Lana, arquiteto da consultoria legislativa da Câmara Municipal de BH.
19: A Lei Municipal 9.691, de 2009, ela estabelece processos de denominação de ruas, praças, parques, prédios públicos e bairros também. Porém, a grande maioria dos bairros, da forma como está posto atualmente,

0: como endereço, para o cartório aqui é conhecido como Seção Suburbana Oitava, que é a forma como esse bairro foi registrado lá na época originária.
1: Mas se tem uma coisa que os nomes dos bairros contam é a própria história de Belo Horizonte, como explica Beto Mateus, historiador do Instituto Histórico e Geográfico de Minas Gerais.
2: São nomes em homenagens a pessoas, nomes que refletem a característica do lugar, nomes que refletem a própria ocupação daquele bairro. Então, esses nomes de bairros tão diversos atendem também a esse desejo das pessoas que o nome seja o mais fácil de identificar ou que se relacione com a própria história de ocupação.
1: Um exemplo é o bairro Funcionários, que nasceu junto com a construção da nova capital em 1896. A região foi planejada para receber funcionários públicos que chegariam para trabalhar na nova capital.
2: Muitas casas construídas seguindo uma tipologia específica que ia assim, atender diversas hierarquias de funcionários, e aí esses funcionários públicos mudando de Ouro Preto para a nova capital e ocuparam toda essa região que recebeu esse nome de Funcionários.
1: Por isso, em Belo Horizonte, o nome de um bairro não é só um endereço. É também um pedaço da história de como a cidade foi construída.
3: E a inadimplência no crédito bancário bate recorde da série histórica iniciada em 2011. Segundo o Banco Central, taxa com atrasos acima de 90 dias subiu para 4,9% em julho. A professora Cristina Helena de Mello, coordenadora da pós-graduação em Economia da PUC São Paulo, durante entrevista ao TMC 360, analisou o impacto desse endividamento.
4: A inadimplência é maior entre os mais pobres, mas ela está muito elevada também nas taxas e nos extratos maiores de renda. Então, preocupa bastante porque ela não está relacionada apenas com vulnerabilidade. A gente está falando de grupos de pessoas que têm renda, mas que não estão conseguindo fazer frente e pagamento do seu endividamento. Outro dado que também assusta muito é que o endividamento vem crescendo, talvez como uma estratégia das pessoas de lidarem com a própria condição de pagamento e de honrar os seus compromissos financeiros assumidos previamente. Então, é uma situação bastante delicada.
5: Agora, a gente pode dizer que um período de 3 meses significa que a pessoa já assumiu que não tem condições de pagar? É uma espécie de reincidência?
4: Olha, o que a gente pode dizer é que essa pessoa está com bastante dificuldade de pagar e a gente precisa fazer um diagnóstico do que está levando a pessoa a esse atraso, para poder entender se esse atraso é uma estratégia de gestão entre dívidas. Então ela pode estar deixando de pagar uma dívida para pagar outra e está rolando a bola, tentando arrumar uma renda adicional, um outro emprego, uma forma de pagamento, ou se de fato ela está consolidada, entrou numa situação de inadimplência da qual ela não vai conseguir sair.
6: Professora, mais uma última questão, pelo menos da minha parte, até uma curiosidade que eu tenho, até ouvindo o nosso repórter, o Júlio Andrade, direto do Recife, fazendo uma geral dessa situação, que é a seguinte. Essas pessoas, elas, a partir do primeiro mês, né, a gente está falando de 3 meses aqui, a partir do primeiro mês, especialmente pessoas físicas, que são aquelas que estão nos ouvindo agora, elas sabem que elas estão entrando numa espiral? Porque vamos voltar a um tempo mais antigo, quando os juros do cartão de crédito tinham aquele giro muito maior, depois houve uma mudança na regulamentação que deu uma espécie de teto para isso. Mas aí entra talvez uma questão psicológica também. Como que é isso? Você não consegue mais fugir, aí recorre a outro empréstimo, acaba uma dívida cobrindo outra. Como é que é mais ou menos isso?
4: Nós estamos falando de uma taxa média de juros de 50% ao ano para pessoas físicas, dependendo da modalidade de crédito. Então, são taxas muito elevadas. Há dois fatores que levam as pessoas à vulnerabilidade financeira, né? Os principais. Um deles é a falta de literacia financeira, né? A falta de educação financeira. Não conseguir entender exatamente as condições do crédito que essa pessoa está assumindo. Ela acaba comprometendo hoje mais ou menos 30% da renda, essa é a média. Então, qualquer eventualidade, qualquer susto um aumento nos preços da cesta de consumo dessa família,

0: uma perda de emprego, a necessidade de socorrer alguém numa situação de doença, essa pessoa já fica sem condições de pagamento. Então, ela não calculou, ela não estimou. Tem um sistema de crenças também que opera, no sentido de impedir a pessoa de enxergar, a impossibilidade que ela tem de fato de viver aquela condição que ela busca através do empréstimo. E a gente também tem um outro fator que eu acho que não é menos importante, que é o consumismo, né? A forma como a gente se apresenta para o outro, a forma como a gente se relaciona na sociedade. Nós temos marcadores sociais que a gente gosta de apresentar. Então, eu acho que esses dois vetores são os mais importantes para explicar como que essa pessoa acaba entrando numa situação de endividamento sem perceber.
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4: 11 horas, 4 minutos pelo horário de Brasília. Uma ótima noite para você que sintoniza a TMC. Você fica agora com o seu programa favorito. A apresentação fica por conta deles, Lucas Salles, Marcelo Batista e Amine Ruth. E dessa vez, recebemos o humorista Marcelo Marrom. Agora a gente dá boas risadas com Sobremesa.
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6: 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Caro ouvinte que nos ouve com seu ouvido, começa agora o Sobremesa, seu programa favorito. Obrigado pela sua audiência. Olha, hoje no programa eu te prometo que você vai rir. Ó, eu prometo, porque a gente vai falar um dos maiores e melhores comediantes desse Brasil, Marcelo Marrom. Ele que já trabalhou com Marcos Mion, com Serginho Grosman e trabalha agora com Galvão Bueno. O cara é bom! O cara é bom! Daqui a pouquinho a gente vai iniciar essa entrevista boa. Mas antes, vamos convidar o público para participar, Batista?
7: É, claro, claro, claro. O nosso WhatsApp é o 11 97221 1001. Estamos ao vivo também no YouTube TMC News BR. Com imagem para você ver nossa beleza, vai lá, se inscreve no canal, comenta, deixa o like, ativa o sininho e responda a nossa pergunta. Como vazaram as conversas? Toda hora tem uma conversa vazando aí pelo lado do Vorcaro, mas eu quero saber, se a gente pegasse aí o teu celular, abrir o teu celular agora, o que é que a gente vai ver, hein?
8: Ai, ia dar muito
6: pergunta,
8: ruim.
6: Batista. Mini Ruth.
8: Ia dar muito ruim pra mim, porque eu sou o Vorcaro fêmea, sem dinheiro. Porque eu tenho muitos namorados também.
6: Você é a Vorcaro fêmea.
8: É, sem
6: porque
8: dinheiro.
6: Porque você tem muitos namorados.
8: Eu tenho namoladinhos também. Entendi. Adoro pegar suecos, enfim.
6: É verdade, agora eu lembrei, né? É. O Vorcaro tinha esposa, casado e tinha várias amantes. Tinha o Alan do TI.
8: E eu salvo também os nomes, às vezes, como pizzaria, Alan do TI.
6: Que isso, menirote.
8: Ia dar ruim.
6: Batista, oi. E você? Se a gente pegasse o seu celular agora, o que, que a gente ia encontrar?
7: Meu, não tem muita coisa, não. Não tem muita coisa que presta. É mais pedido de comida só.
8: Ah, certeza que tem pesquisa do Google, o valor do Tadala, vai.
6: Que para. Isso! Vamos manter 2 horas da tarde, horário de Brasília. Que é isso?
7: Não usa essas coisas, não.
6: É, eu quero saber de você. Se pegassem o seu celular, o que é que teria lá? Manda pra gente no 011-97221-1001. Agora que o convite já foi feito, principalmente pra você que nos ouve com o seu ouvido, seja no rádio do carro, no fone de ouvido, no celular, no computador, pra você participar do nosso programinha, eu gostaria de convidar pra ouvir ele, que é um dos maiores e melhores comediantes do Brasil.
9: O cara tá nessa estrada há mais de 20 anos. Ele começou lá atrás com o grupo Desnecessários, que revelou também outros nomes, como Eduardo Sterblitz, o Paulinho...
8: Paulinho Vilhena?
7: Que Paulinho? Paulinho Serra.
9: Paulinho Serra. Dentre outros comediantes.
7: Capela, Mia Mello.
9: O nosso comediante convidado de hoje, ele é muito bom. Trabalha com o Galvão Bueno no SBT e também é palestrante, hein? E vai fazer um show dia 18 de outubro no Teatro Bradesco, aqui em São Paulo. Senhoras e senhores, ele, Marcelo Marrom!
10: Agora sou eu?
9: É.
10: Agora
9: você...
10: também não quero falar.
9: Você tá bem, Marrom?
10: Tudo bem, cara. Que barato isso aqui, velho. Que estúdio bonito, né? Pô, tudo muito novo, né? Essa prateleira é nova, tudo. Não aproveitaram nada da outra rádio lá, né?
9: Você viu?
10: Trocaram tudo mesmo.
9: Cê, não, você viu que... Você vai ver quando a gente for pra Paulista.
10: Ah, vocês vão pra Paulista, né? Vocês estão muito chique. E eu tenho visto muito corte de vocês, vocês estão muito famosos. Aí eu falei, pô, deixa eu ir lá então divulgar meu show, né?
9: Então divulgue o show.
10: Divulgar o show, é. Não, tem um show. Cara, eu faço uma palestra há 10 anos chamada Não Durma Antes de Sonhar.
9: Ó, que bonito.
10: É lindo, é poético, é impactante, transformador, as pessoas dão risada, as pessoas se emocionam. E nessa de mexer com as pessoas e tal, mexe comigo também, né? Porque a gente fala nisso,
9: a boca fala aquilo que o coração tá cheio com a piada,
10: porque não é um show. Esse show tem muito piada, enquanto um compromisso,
9: tem um descompromisso com a piada, porque não é um show
10: muito engraçado.
9: De piada, enquanto
10: embora a linguagem seja o stand-up, é música.
9: Então as pessoas dão muita risada, um show muito engraçado.
10: Talvez não, é o meu melhor produto que eu já fiz, de tudo que eu já fiz até hoje é o meu melhor produto. É o produto que eu mais gosto de fazer, porque as pessoas estão rindo, mas daqui a pouco elas levam uma mensagem para casa e elas se...

0: falei, cara, preciso, né, me coçar. Eu já fazia coisa corporativa. E o corporativo paga muito bem. Então, hoje eu sou um cara bem sucedido.
1: Que bom.
0: Fazendo o que eu gosto, entendeu? E pela primeira vez vou abrir isso pro público. Olha que coisa bonitinha.
1: Que legal, lá. Maravilhoso. Então,
2: dia agora... 18 de outubro, vá lá pra assistir
1: isso. O
2: Marrom. Perdão, Batista.
3: Ele faz música, improviso, isso, humor. É. Isso tudo é um dom ou é medo de ficar desempregado? E...
0: Eu acho que pode ser um pouco dos dois, viu, Batista? Você me conhece, né? Eu tenho 3 filhos, né?
1: É muita
0: quando
1: coisa.
0: Você tem 3 filhos, não importa se eles são adultos, são 3 filhos.
1: São 3 filhos da vida.
0: Eles duram muito, esses caras, né? Como diz o Neil Agra.
1: Vamos começar então a nossa entrevista. Eu quero saber de você a pergunta que o Batista sempre faz. Vai lá, Batista.
3: É o nome do programa, né? Sobremesa. A gente sempre pergunta pra todo convidado, a gente pergunta essa idiotice. Qual a sua sobremesa preferida, Marrom?
0: Pudim. Inclusive, ontem eu tive lá no Cacau lá, Parque, né? Cacau Parque. Sim. E almoçamos lá no Cacau Show, não sei o que, babá. E a sobremesa era um pudim feito por um cara lá, o Aaron. Putz, levei pra cá, fiz feio.
1: Que delícia.
2: Mais um ponto para o pudim. Eu jurava que você ia falar marrom glacê, que é aquela sobremesa que vem lá.
0: Não suporto marrom.
1: Horroroso.
2: Que isso, nossa, gente, eu adoro.
0: Marrom. Embora meu apelido venha daí, sabia?
2: Eu não sabia, juro.
0: É, meu apelido não tem muito a ver com a cor. Marrom. Meu apelido vem da novela Marrom Glacê.
2: Da novela, sim.
0: Que é uma novela global, das 7, ou das 6, se eu não me engano.
2: Uma novela das 7, Marrom Glacê.
0: Eu jogava bola, na minha peladinha diária, jogava bola todo dia, né? Quando você é moleque, você jogava bola todo dia. Só ia pra casa quando anoitecia. E eu melava muito a pelada. O que é melar a pelada? Calma, audiência. Não tira a criança da sala. Então, você tá jogando a bola, tem 5 contra 5, né? Tem 2, 4, 5 de fora. Chegou minha vez, aí entrava a galera. Vai acabando, vai, a galera vai cansando, vai escurecendo. Ficava 5 contra 5. Então não podia sair ninguém, porque não tinha de fora. Se você saísse, ah, pô, hoje o Marrom melou a pelada. Lógico que um ia ter que falar, pô.
2: Minha mãe tá chamando.
0: Parei, minha mãe tá chamando, já tá na hora. Então tu era o cara que melava a pelada. Nossa. Entendeu? Era um apelido assim, o cara melava a pelada. Era uma coisa feia.
1: Nossa.
0: Então eu nunca pedia pra sair. Mas quando começou essa novela Marrom Glacê, todo dia dava o mesmo horário, eu falava, pô, galera, preciso ir embora. E um dia minha irmã revelou o real motivo pelo qual eu ia embora. É. E aí ela me dedurou pra galera e meu apelido começou a ficar Marrom Glacê. Ah, porque naquela época, assistir novela era coisa de bichinha, ah, ele é bichinha.
2: Era o canjiqueiro na época, né? Falava, ah, canjiqueiro é quem fica assistindo novela.
0: É, não, canjiqueiro é da tua época, eu tenho 54 anos, filho. Quem dá pra ser seu pai. Então nós estamos falando de época totalmente diferente. Entendeu?
2: Já era mais agressivo.
0: É, a galera é bichinha. Pô, entendi. Marrom é bichinha, Marrom é bicha. Porque, né? Eu
2: da novela.
0: Porque ela é da novela. E aí eu falo, então tá, então sou bicha. E eu não abri mais na minha novela, meu. Ficou Marrom Glacê.
2: Boa, entendeu? Esse salve de palmas.
0: É.
2: Olha, cara, criança venceu o machismo, olha. Venceu a homofobia.
4: Algum bullying que você sofria aí quando era criança, te irritava?
0: Todos me irritavam. Só que olha que curioso, vou falar uma coisa que eu nunca falei em lugar nenhum, porque é uma coisa que aconteceu muito recentemente. Eu sempre fui o cara, meu pai melhorou um pouquinho de vida, passou na prova da Petrobras, eu fui morar num bairro que meus avós já moravam. Meu avô preto também, homem preto, família preta, e meu avô era assessorista do Banco do Brasil. Na época o Banco do Brasil contratava, as pessoas não terceirizavam assessorista. Então o cara que levava você no elevador era o cara do Banco do Brasil mesmo.
4: Caramba!
0: É, era irado e tal. E essa oportunidade meu avô teve, eu sou muito grato ao Banco do Brasil até hoje. E inclusive faço palestra, conto essa história, tem maior impacto, porque ela tem um grande final que eu não vou contar aqui. Só conto quando eu faço palestra, pô, Banco do Brasil. Então você quer ouvir esse final da história?
2: Contrata o Marrom.
0: É, e seja do Banco do Brasil, não sei. É. É, enfim, o que eu tava falando mesmo? Ah, aí...
4: Do bullying.
0: Aí a vida melhorou um pouquinho, eu fui criado, fui adolescente e mudei para o bairro Boa Viagem, que é perto de Caraí. Você já deve ter visto a obra do Niemeyer, que é um disco voador que tem lá em Niterói. Eu morava ali, eu fui criado naquela ilha ali que aparece, me perdi naquela ilha. Eu vi aquela obra começando, é louco. Enfim, e aí todo mundo me fazia bullying, muito bullying comigo, porque eu era o único menino preto num bairro que só morava menino branco. E eu sempre tive as sacadas. Né? Talvez isso já era um pouco do humorista nascendo ali. Porque o cara que me zoava, ele tinha que ter peito pra me zoar, véio. Porque eu tinha sempre uma resposta pronta, eu sempre sabia sair, eu envolvia a mãe, foda, eu tô... E eu passei a vida me defendendo e achando que isso não me machucava. Porque quando eu fui no Vilela e estourou aquele preto, pretinho, os apelidos que eu tenho, né?
1: Sei.
0: Que é o preto, pretinho, pretão, negro, neguinho, negão, crotizil, tição, piche, asfalto, mussum, macaleca, chute, frigideira, sofá de couro, disco de vinil, beija-flor de bananeira, radiografia sem osso, último slide, metade da zebra, sombra 3D, gênio da garrafa térmica, paquita do Olodum, Zé Gotinha da Petrobras. É, cara, borracha de rodo. Enfim, tudo isso...
1: Estou fazendo palma pela capacidade da memória do Marrom.
3: Mas o melhor é o capa de Bíblia.
0: Capa de Bíblia. São apelidos reais que as pessoas me ofereciam. E eu sempre tive um discurso há pouco tempo atrás e falar: ah, isso nunca me fez sofrer assim, porque eu não sofria por isso. É, como assim sofrer? Me ofereciam, mas eu tinha uma autoestima e tal. Corta pra... Vim com esse discurso até a semana passada. Né? Corta pra semana passada, mês passado. O meu filho é atleta de um clube de futebol salão, goleiro. E aí, no meio de um jogo, ele saiu, o clima ficou tenso e da arquibancada gritaram macaco pra ele.
1: Que isso?
0: E aí eu vi meu filho, como meu filho chegou em casa. Esse jogo especificamente eu não estava, que eu vou em quase todos, mas tava minha mulher brigou com a saiu na porrada. Óbvio. E os caras e tal, e foram parar, tipo, foi escalando, aí o clube ligou, e aí não sei o que, meu filho com aquela cara, que eu nunca tinha visto meu filho com aquela cara. Coitado. Aí eu entendi, isso foi uma terapia pra mim. Eu entendi que não era que eu não sofria, é que eu fui acumulando sofrimento.
1: Sim.
0: É, durante tantos anos, porque eu me achava capaz de sair daquela situação, com meus argumentos, com a minha zoação também. E eu entendi que aquele sofrimento do Luca estava indo em mim, porque aí eu fiquei mal, velho. Aí você não sabe como é que eu fiquei.
1: Sinto muito, que horrível.
0: É, cara, foi horrível, foi horrível. Mas enfim, o clube adversário mandou um comunicado, o clube que ele atleta mandou também um comunicado. E é o que a gente pode fazer, porque não tem um protocolo nesses clubes, nesse futebol mais amador, não tem um protocolo de racismo.
1: É, mas
0: de...
1: o racismo é crime, né? A gente tem que lembrar, além de ser totalmente
0: é crime. Mas aí, assim, o certo era parar o jogo, chamar a polícia, o moleque chamou, já vazou, já esconderam, sabe? Aquela coisa de, ei, vamos deixar pra lá. Mas serviu pra tantas coisas, entendeu? Pra eu significar também esse não sofrimento meu, porque provavelmente eu fui um moleque que sofri pra cacete. E aí isso tudo veio à tona como uma cachoeira represada, sabe? De uma vez só. E aí eu tive meus momentos também de autoconhecimento, que eu tô nessa fase da minha vida. Eu falei, cara, eu sofria assim. Eu era um moleque que sofria, que eu era humilhado, que eu era chamado de macaco o tempo todo, que eu tinha todos esses apelidos que eu transformei em piada, entendeu? E tal. E hoje eu tô repensando tudo isso. Olha, com 54 anos,
1: Muito xiste, né? Que a psicologia chama, que a gente usa, às vezes, alguns nossos problemas, algumas das situações que a gente vive, a gente faz piada, mas é pra gente se distanciar, né?
4: Mas eu acho que quando a gente tem filho também, a gente sente mais a dor do filho também.
1: Com certeza, com certeza. E ó, lembrando, vamos deixar claro que além do racismo ser a pior coisa que um ser humano pode fazer, junto com os outros ismos, cara, é crime, né, galera? Então para com esse pensamento horrível, abominável, pelo amor de Deus. Ainda mais num jogo de futebol.
0: Mas ainda acontece. Bola pra frente, cabeça erguida, tudo bem, isso é normal, não deveria ser, né? Mas eu tô falando de uma música minha. Bola pra frente, cabeça erguida.
1: Oh, vamos
0: tudo
1: falar
0: bem,
1: disso.
0: Isso é normal.
1: Você também é músico, cara. Está aqui anunciando o Marcelo Marrom como um grande comediante. E além de ser um grande comediante, ele também é um músico de mão cheia.
4: Trouxe o violão.
3: Tá lá com o Galvão, já que ele falou de futebol, tá lá
1: verdade,
3: com o Galvão. Tem essa história. A Globo chamou o Galvão de novo? Você tá sabendo disso?
0: Rapaz, também? Até onde eu sei. Não sei de nada.
1: Até
0: onde eu sei, não sei de nada. E assim, eu fico igual vocês, né? Fiquei surpreso, mas eu não tenho essa intimidade com o Galvão também pra chegar e falar: e aí, Galva?
1: Bora, Galva.
4: E aí, Galva?
0: É verdade que tu vai migrar, vai voltar pra Globo. Mas não, eu sei que ele tá muito feliz lá. A gente tem um time muito feliz lá.
1: Muito bom. Inclusive.
0: Muito bom. Cara, é muito legal trabalhar no SBT. O SBT é um negócio assim que eu já tinha ouvido falar isso. Você já trabalhou no SBT, né, Luque? Eu já tinha ouvido falar isso e, obviamente, falar: ah, tá puxando o saco porque tá trabalhando lá. Mas, cara, não é. Por que que eu não tô puxando o saco? Meu contrato tem dia e hora pra acabar e eles não podem interromper antes. Então, foda-se o SBT, teoricamente. Mas eu tô falando porque é muito legal trabalhar no SBT, mano.
4: A TV
0: é
4: mais feliz do Brasil. Eu trabalho lá também. Eu
0: tô lá, né, cara?
4: Pois é.
0: Eu te vejo lá de vez em quando. Eu não tinha ainda associado você àquela pessoa.
4: Eu tava
0: mais
4: gorda, agora tô mais magra.
0: Olha aí. Tá.
1: Mas é muito bom mesmo. O Batista também já fez trabalhos com a SBT.
3: Já fiz.
1: Todos nós aqui passamos pela emissora mais feliz do Brasil,
0: mas
1: cara.
0: Mas é encantador. que eles estudam lá. Mundo. Eu quero mandar um abraço pro Thiago Galassi, que é meu chefe lá. Mas todos a hierarquia que vem depois dele, o Sidão, eu não vou lembrar o nome de todo mundo, mas o meu produtor Fábio, que produz especificamente minha banda, que bota legal. A banda no palco, o Morel, que bota o programa no ar, tantos outros, cara. O próprio Galvão é um cara que me dá muita liberdade.
2: Que legal.
0: Porque ele fala assim, eu ficava com muito medo. Eu falei, cara, eu vou propor uma piada, ele vai me dar um corte, eu sei lá, vai me falar alguma coisa. Cara, ele me cobra quando eu não tô tão ativo, que nem todo mundo, todo dia você tá tão iluminado. Falou, quando é que você vai voltar a fazer suas reportagens?
2: Que tipo legal, assim,
0: me dando
2: espaço. Tipo,
0: vai trabalhar, filho. Então é uma coisa. E na Copa do Mundo, né? Me chamou ao vivo, entendeu? Fez questão que fosse eu. Então, cara, pelo Galvão só tenho gratidão, e gratidão não tem prazo de validade. Vai durar pra sempre essa gratidão.
2: Isso é muito bonito de ver. É. Inclusive o Galvão, que tem tantos anos de carreira e que poderia facilmente se aposentar. E aí algumas pessoas pensam assim, não, ele não vai se aposentar não porque aguenta. Ele quer mais. Não, ele trabalha porque ele ama fazer o que ele faz.
4: É verdade.
2: Não é por dinheiro não, galera.
0: Mano, imagina.
2: O Galvão já tem muito, não é por dinheiro não.
0: Imagina, ele pega ali, velho. Eu tenho um irmão que é cinegrafista da Globo, né? Nós somos em lados... A gente não conversa, depois que eu fui para a SBT, então a gente não conversa sobre TV, trabalho. Ele trabalha com outra emissora, com outro produto e tal. Mas ele me contou uma história do Galvão, que é sinistra, que o Galvão estava fazendo UFC e deu um atraso na programa. O UFC naquela época que estava começando, que era, né, a Globo pegou, e era um negócio que era meio Mambaby ainda. Sim. Aí, não que Mambaby seja ruim, Mambaby é um estilo
2: não,
0: também.
2: Não, tava no início, pô, super aprendido. Tava no início e tava todo mundo entendendo qual vai ser.
0: Eu sei que ele teve que segurar mais de uma hora, tipo assim, uma hora e pouca de programação.
2: Sem nada.
0: Sem nada pra dizer. Tipo assim, fala, só falar pra ele, fala. E ele foi, mano. E ele foi porque ele conhece tudo sobre todos os esportes. Né? O velhinho?
2: Ele é ótimo.
0: Caralho, tá velhinho, cacete. Chega lá, meu irmão, passa tudo. Nunca vi o Galvão falar, vamos refazer ou vamos voltar. Porque é ao vivo, primeiro que é ao vivo. Mas até na parte gravada lá de coisa, de mexendo, cara, o cara vai, faz o que tem que fazer. E sai de lá, cabeça erguida, e fala, cara, como é que ele dominou essa parada aí?
2: E faz anos fazendo, muito bem.
3: São anos, pô, o cara faz isso há 70 anos.
2: 70
3: anos. O cara é bom. Mas podia dar lugar pra gente nova também,
2: não,
3: né?
2: Não, você acha? Eu acho que não. Sim, quem vai estar... Ele abre espaço.
0: Ele deu espaço pra mim, porque sou novo no esporte.
2: Sim.
0: Entendeu? Nunca tinha feito esporte na Copa do Mundo. Pô, cara, é muito legal ser chamado. Você sabe que a gente se acostuma com o nosso texto e a gente entra no teatro.
3: Ele te chamou quando o Dolodum...
0: E depois do Olodum, ele me chamava depois do Olodum. É sério, tinha uma escala, Olodum, depois Marrom, onde é que você tá, Marrom?
2: Meu amigo, onde é que tá Marcelo Marrom?
0: E eu entrava com coisa na mão, porque no teatro já meio que domina, na televisão assim também, fazer a banda lá, é uma coisa comum, fazer uma música pro cara, eu vou conseguir fazer, então. Mas ser chamado ao vivo numa Copa do Mundo pelo Galvão, eu não esperava isso. Então eu posso falar que eu cobri uma Copa do Mundo com o Galvão ganhando.
4: Isso, zerou a vida, cara.
0: E aí eu vou mentindo de acordo com o meu interesse. Eu
2: mentindo?
0: Cobrir uma Copa do Mundo, né? Com o Galvão Bueno.
2: Sim. Mas cobri. Você não mentiu, você tá falando verdade?
0: Tô falando a verdade. Eu não tava lá. Tava em Osasco, exato. Vendo a torcida do Brasil.
2: Agora, falando em um senhor de idade da televisão brasileira, você também trabalhou com outro grande apresentador, que é o Serginho Groisman.
0: Isso.
2: E que você dividiu junto com o Victor Sarro. Vocês dois faziam as interações ali.
0: Isso.
2: Momentos de humor.
0: Só
2: que deu problema, que eu sei.
0: Alívio cômico. Nunca deu problema, cara.
2: Nunca.
0: Duvido que tenha dado.
2: Não?
0: Mas pode perguntar, que aqui é um livro aberto.
2: Eu quero saber o dia que você foi improvisar a música e as pessoas ficaram realmente constrangidas. Porque o alívio cômico do programa Altas Horas era você e o Vitor Sarro entravam. O Vitor anotava algumas palavras no quadro.
0: Esse quadro, ele é antes do Vitor. Eu cheguei na Globo, fiquei 3 anos e 3 meses na Globo. Eu fui na Globo fazer um dia, o Serginho viu a gente, eu e o Capela. Falou, vocês são maravilhosos, vai no programa. Nós fomos. O Capela foi pra Fazenda na semana seguinte. E já tava escalado, todo mundo já a gente já sabia, mas não podia falar.
2: Claro.
0: Aceitamos o convite, fomos lá fazer o Serginho. Eu, num ato de meio que desespero, falei, pô, meu amigo tá bombado. A gente passa por isso, né? De ver amigos muito próximos, descolando e decolando. E a gente fala, caraca... É nessa hora que a gente toma coragem e fala, cara, preciso fazer alguma coisa também. Sim. Fazendo, não me chamaram. Tá? Depois até chamaram, mas naquela época chamaram ele. Aí eu falei, pô, ele vai bombar e tal. E o Capela já na fazenda, eu falei, cara, preciso fazer alguma coisa. Foi tão legal ter ido no Serginho. Eu falei, Serginho, eu tenho umas ideias. Aí ele falou, então vem aqui me mostrar.
3: Ele disse, fala garoto. Fala garoto.
0: Falou, vem aqui me mostrar. Eu falei, caraca, preciso ter as ideias agora, né? Porque o comediante tem isso também. Ele lança primeiro, né? E depois você vai pensar o que você vai falar. Cheguei lá, propus um monte de coisa e falou, puta, mas o que você consegue fazer no estúdio? Eu falei, consigo criar uma música na hora, se você quiser. Me dá palavras que eu crio música. Aí ele falou, ah, legal, vem fazer. Porra. Aí o primeiro dia seria com Suzana Vieira. Eu falei, ah, não quero.
2: Não. Mas Suzana Vieira é bom no brincar.
4: Eu tenho paciência pra quem tá começando.
0: Ela vai falar uma parada dessa pra mim e tal. Sei lá, fiquei com medo, apesar de eu admirar muito ela. Admiro, inclusive, essa coisa, essa espontaneidade dela. Enfim, no segundo dia que ele falou, ah, na semana que vem vem o Thiago Live. Eu falei, ah, Thiago Live, esse cara aí vai topar a brincadeira. Porque tem isso também, né? O cara precisa ficar confortável, claro, aceitando a zoação ali. E era uma música que tinha que ter piada, não é só fazer a música. A música tem que ter uma piada, tem que ser engraçada. Senão você rima. Meu irmão, dificilmente eu perco uma rima, graças a Deus. Uou. Mas a rima com a piada...
2: É difícil,
0: cara. Tem que ter a piada.
2: Você conseguiria fazer o mesmo aqui com a gente?
0: Pô, acabei de falar que dificilmente eu pego agora. Não vou conseguir.
2: Calma. Você pode ir pensando, porque a gente tem mais tempo aqui de conversa. É. Eu vou enrolando, eu vou dando uma de Galvão Bueno junto com a Mini Ruth, com o Batista.
0: Tem interação com a plateia esse programa?
2: Não, temos no YouTube. No YouTube, se você quiser.
0: Mas porque, gente, podíamos sugerir palavras aí.
2: Então peça, por favor, pode pedir.
0: Manda a palavra que eu faço no final do programa. Encerro o programa dando tchau e metendo umas 4, 5 palavras que vocês falaram aí.
2: Jura?
0: As mais difíceis. Ah, eu quero amor. Porra, amor, porra. Ele sabe rimar com amor. O que que rima com amor?
3: Amor? Dor.
0: Dor. Tá bom.
2: Já mandaram uma palavra aqui. Mandaram javali.
0: Javali. É uma boa palavra. Anota aí.
4: Javali.
2: Javali. Muito obrigado.
4: É o apelido do Lucas.
2: Obrigado aí, tá bom? Obrigado.
0: É teu apelido?
4: Não
0: vou usar, meu amigo.
3: Você tava contando um negócio lá do Thiago Leifert.
0: Aí fiz a música, foi um sucesso. Com um dia que eu fui na Globo fazer isso, um dia, eu fiquei 3 anos, 3 meses. Aí quando eu tava um ano e meio mais ou menos de casa, quase dois anos de casa, eu já não aguentava mais fazer aquilo também, porque isso é que nem massa, você fazer mágica todo dia, a mesma mágica. Aí eu falei pro Serginho, deixa eu trazer amigos. Aí comecei a levar muita gente no Altas Horas.
3: E eu não era seu amigo, então.
0: Quem?
3: Eu.
0: Não, eu levei os talentosos e tal. Aí eu...
2: O Batista é muito talentoso.
4: Ele é.
0: Muito talentoso. Não na comédia, mas ele é muito talentoso.
4: Ele faz isso até o teste de fidelidade, tá? A cara do Oliver.
0: Pintou o cabelo agora, ficou uma coisa mais bizarra que eu já vi. Mas enfim, vamos mudar de assunto. Mas levei muito amigo que tava ali. O Niuagra foi, o Thiago Carvalho foi, o Cambota, o Marcinho Eiras. Todo mundo. Ai, cara, mas teve muita gente. Não vou lembrar o nome de todo mundo agora. Mas enfim. E aí eu comecei a ter necessidade de pedir ajuda mesmo, porque, cara, eu não sou bonzinho, eu levei pra pedir ajuda mesmo. Um dos caras que eu levei foi o Vitor Sarro. Levei o Rude ficou, eu levei o Vitor Sarro acabou ficando. E aí foram os dois que vingaram lá, ficaram um ano talvez, mas não tive um grande problema. Tive problema de não ir ao ar. Porque eu já tive dias infelizes, de rima ruim, de expor um convidado, ver que o convidado ficou constrangido pra cara. Porque foi só piada pela piada. Aí eu falava, Serginho, não bota isso no ar, não. Aí ficava uma semana
2: sem... Pô, ele tirava?
3: Quem ficou constrangido?
0: Um monte de gente. Diga nós. Acho que eu vou contar minhas derrotas numa rádio desse ponto.
4: Você lembra da rima pra isso. Gente tentar adivinhar quem era?
0: Não lembro. São coisas que eu quero esquecer.
2: Mas, ó, isso não é derrota, não. Isso é tentativa, mano.
0: Tentativa,
2: é. Humor é tentativa e erro.
0: Exatamente.
2: Você fez, não deu certo, tá na margem do erro.
0: Mas posso falar, em 3 anos, umas... 4, 5 não foram pro ar.
2: É normal, pô. Mas legal ainda é o Serginho Grosman bancar e... Não, eu vou tirar da edição.
0: Não, teve umas que ele propôs. Eu falei, vamos tirar, né? Ele já mandava mensagem pra mim. Falou, essa não vai não, né? Eu falei, não vai.
2: Não vai não. Chefe bom, hein? Esses chefes todos que você teve, você também trabalhou com o Marcos Mion. Qual era o que você mais tinha problema, mais resistência? Falei, pô, eu dou ideia, não aceitam. Pelo amor de Deus. Estão querendo que eu faça uma coisa que eu não quero.
0: Cara... O Legendário foi uma merda pra mim, mas não teve nada a ver com o Mignon.
3: Superstição.
0: Foi superstição. Foi expectativa versus realidade. Eu criei uma expectativa garoto novo, já com 30 e poucos anos, mas novo na comédia.
2: Claro, não.
0: Eu fui contratado no Legião, vai fazer 20 anos, eu tava querendo chegar na comédia. Meu primeiro contrato com TV foi o Mion que bancou, falou, não, tem que contratar esse cara. E eu já tava na Record há um ano, fazendo show do Tom, fazendo coisa, mas não tinha contrato.
2: Era cachê, né?
0: Era cachê.
2: Você ganhava
0: eu cachê, queria né? ter um contrato, entendeu? E no meu livro, Fede Mais, eu conto isso. Que eu fiz uma oração pra Deus, olha que louco isso. Eu fiz uma oração pra Deus, pro universo, pra aquela coisa toda. E falei assim, cara, a Bíblia diz que seja feita a tua vontade. Mas eu já tava batendo na trave há um ano, mais ou menos. Eu já tinha 2 anos de comediante, tava um ano batendo na trave, mas já via música com 15 anos batendo na trave. Minha banda nunca acontecia, nunca tocava na... Era sempre uma banda local, que era muito sucesso, me sustentava, mas não era uma coisa carreira nacional. E eu trouxe esse trauma todo da banda pra comédia. Então, um ano de comédia significavam 16 anos de carreira, porque eu já tava com a banda e tal. E batendo na trave, eu lembro dessa oração de eu falar pra Deus assim, Deus, ainda que seja a tua vontade, não. Se não for a tua vontade, cumpre a minha, porque eu tô com muita vontade de fazer de ser contratado por uma televisão e tal. E assim foi os 2 anos piores profissionais da minha vida, assim. Porque acho que é isso, eu acredito muito nisso, né? De você também respeitar o que o universo tem pra você. Você pede, você batalha, você vai atrás, mas tem coisa que é pra A e tem coisa que é pra B, se todo mundo, tudo fosse pra todo mundo. E aquele projeto especificamente, eu sinto que eu não tava pronto, sabe? Que foi uma forçação de barra também. Eu queria me juntar a um time que tinha um Mion, porra, já velho de guerra de televisão. Aí chegou a galera daquele Hermes e Renato, que também já faziam televisão há muito tempo. E, enfim, tinham grandes revelações, como a Mia Mello e tal. Mas, em via de regra, a maioria estava lutando, já tinha vindo da MTV e tal. Então, eu não culpo o Mion, não culpo ninguém, cara. Eu acho que o universo me deu essa lição também, entendeu? E foram 2 anos de Record ali, que eu fiquei por ali, e também não lamento, não. Foi bom.
2: E foi ótimo para sua trajetória, até porque você foi cada vez ficando mais famoso, mais reconhecido, mais admirado.
0: Pô, inclusive... essa é a tua vida, né? Tipo, essa é a tua... Eu tô me sentindo meio que homenageado aqui.
3: É, arquivo confidencial. Super arquivo confidencial. Eu agradeço essa figura aí, ó. Eita, Super Marcelo.
2: Mas, ô, Marcelo Marrom, eu quero entender uma coisa. Porque chegou até mim aqui, através da pauta, de que você participou de um grupo de comédia de comediantes negros. E me disseram que você foi expulso do grupo. Que história é essa? Eu quero entender, mas não precisa responder agora. Mas antes eu quero dar uma olhada na nossa enquete do dia. Se pegassem o seu celular, o que é que eu ia encontrar? A gente fez essa enquete pensando aí no caso do Nicolas Ferreira e do Daniel Vorcaro. Manda pra gente aqui no WhatsApp 011 97221 1001.
3: Batista. E o Xandão também.
2: O Xandão também.
3: O Pedro Gomes falou, ia ver que eu tô pedindo dinheiro. Sabe aquele cara tentando dar uns golpes? Ô, me arruma uma grana aí e tal.
4: Deus é mais. O André Silva mandou o seguinte: eu descobri que eu visualizo a mensagem, respondo mentalmente e acabo não respondendo.
2: Eu faço muito isso.
4: É mancada.
3: Meus filhos fazem isso muito comigo. Gabriel Santos, o pior é se dessem uma olhada no histórico de pesquisa do Google.
2: Por isso que eu uso sempre a aba anônima. Muito melhor.
3: Incógnito.
4: Olha, inteligente.
2: Bom, então vamos voltar aqui para a nossa entrevista de hoje com um convidado mega especial, Marcelo Marrom. Ele que está contando sobre a sua história, sobre a sua carreira. E antes de irmos ao break, eu fiz a pergunta. Eu quero entender melhor, Marcelo Marrom. Você fez parte de grandes grupos de humor, né?
0: Sim.
2: E aí teve uma briga, né?
0: Não, você saiu. Mas
2: não, calma. Fica tranquilo.
4: Para.
2: Eu falei de briga. Já que eu falei de briga, vamos para aquele momento onde nós aqui do nosso estúdio...
3: Nós não. Eu, porque só eu trabalho nessa porcaria. Porque só eu que apresento melhores momentos, eu que tenho que ir pra rua fazer entrevista.
4: É que você tem que aproveitar, tá mais perto da aposentadoria,
2: calma,
4: né?
2: Vocês não deixaram eu terminar de falar. Eu falar que nós aqui, nós somos a favor da briga, do circo pegando fogo.
4: É verdade.
2: Que a gente quer saber o que é que o pessoal da rua acha. Pra isso, o Marcelo Batista tem o seu próprio quadro, que é o...
3: Briga.
2: Solta aí, vamos ouvir.
3: É.
5: O Sobremesa hoje foi pras ruas para fazer a seguinte pergunta. Todo mundo sabe que torcedor de time de futebol é chato pra cacete. Mas a pergunta de hoje é: qual é a torcida mais insuportável? Bora lá saber? Opa, qual o seu nome?
6: Mariana.
5: Mariana, pra que time você torce?
6: Flamengo.
5: Mas a nossa pergunta é a seguinte: qual a torcida mais insuportável do país?
6: Bando de loucos corintianos. São chatos pra caramba, não respeitam, né, as pessoas. Ficam gritando, fazendo agazarra, são horríveis.
5: Mas a torcida do Flamengo também não faz isso?
6: Não, mas fazemos com respeito. Respeitamos as diferenças.
5: Se o próximo entrevistado for um corintiano, o que que você tem a dizer pra ele?
6: Eu quero é que se lasque, tô nem aí.
5: Amigo, qual o seu nome?
7: Fabiano.
5: Que time você torce?
7: Corinthians.
5: Corinthians, era você mesmo que eu queria. Já tá falando vai Corinthians sem eu perguntar nada. Acabei de falar com uma flamenguista, ela disse que os corintianos são os torcedores mais insuportáveis do Brasil.
7: Também esses bandos de urubus, ainda bem que mora no Rio, né?
5: E Fabiano, e se o próximo entrevistado for um palmeirense, o que você tem a dizer pra ele?
7: É, manda essas porcadas tudo pra lama mesmo, que é o lugar deles. Tudo por inferno também nessas porcadas. Vai Corinthians!
5: Eu tô aqui com o Manuel. Manuel é palmeirense. Corintiano ali falou: essa porcada tem tudo que ir pro inferno, tem que ir pra lama mesmo. E aí?
8: Lógico, mano. Os caras estão tudo irritados, né? Nós viramos o papa tudo nos últimos tempos, ganhamos todas.
5: E pra você, qual a torcida mais insuportável do país?
8: São Paulo é insuportável, mano. Vive do passado e acha que são gloriosos. Isso irrita demais.
5: Se o próximo agora for um São Paulino, o que você tem pra dizer pra ele?
8: Pô, mano, vai fazer doação pro time pra ver se ele ganha alguma coisa pra matar essa tristeza de vocês estar dando na telha isso aí.
5: Agora, agora você falou comigo que eu sou São Paulino, cara. Nós temos 3 Mundial. E aí, o Palmeiras não tem nenhum, cara.
8: Pô, mano, vocês vivem do passado, cara. Vamos pro presente. Vamos ver se vocês ganham alguma coisa aí.
5: Mas você me respeita, cara. Que isso, pô?
8: Lógico, tô te respeitando, mas fazer o quê? Seu time tá uma desgraça.
5: É, então é isso. Eu tô sentindo que ele tá me respeitando mais ou menos. Antes de eu apanhar de um torcedor aqui na rua, eu vou ficando por aí, né? E mais uma vez, a conclusão que a gente chega é que não concluímos absolutamente nada. Eu volto com vocês aí do estúdio, Sobremesa TMC.
1: Esse foi o briga.
4: Muito bom, hein?
1: Ô, Batista, você também é suicida, hein? Você foi no meio das ruas pra falar de futebol?
4: Sim.
1: Pelo amor de Deus.
4: E como vai
1: você não apanhou?
3: Sim.
1: E vai Corinthians, o que respeita?
4: Vai Corinthians, aqui eu sou corintiano, maluqueira, sofredor. O que foi? Maluco vai ficar putaço
1: já. Não, fica putaço, não respeita aqui, tá bom? Pelo amor de Deus, a gente não pode levantar bandeira nenhuma. Se fosse pra falar de qualquer time. Eu sou o melhor do mundo, que é o Botafogo! Vai, Fogo! O melhor Botafogo do mundo, tá bom?
3: Você torce pro Botafogo.
1: Botafogo é o melhor, tá bom? Só queria dizer isso. Saiu o milionário e agora a gente vai dar jeito nessa aí.
3: Não é possível.
1: Botafogo é o resumo do brasileiro. A gente pode ter dinheiro e não sabe o que faz, entendeu? É. Mas agora tá voltando, o time bom, vai ser maravilhoso.
4: Vai.
1: Vamos ganhar tudo, tá bom?
4: Vai, sim.
3: PSG, se prepare. Fogão real.
1: Peraí. 2025, que teve a Copa do Mundo. Quem é que ganhou?
3: Ué, mas
1: do
3: que ganhou?
1: Não.
3: Ué, quem? Nem eu.
1: Batista,
4: Peraí.
1: Quem é que ganhou do Paris Saint-Germain?
3: Mas isso é mesmo.
1: Quem é que ganhou? É só foi. Uma pergunta.
3: Foi.
1: É uma pergunta de sim ou não. É uma pergunta de... Quem é que ganhou do Paris Saint-Germain?
3: Foi o Botafogo.
1: Obrigado.
3: Né? É a mesma chance. Eu tenho chance de pegar uma mulher bonita? Tenho. Mas é muito raro.
1: Não.
3: Entendeu?
1: Não. Botafogo ganhou do Paris Saint-Germain. Então, sim, se prepare, Paris Saint-Germain. Vamos lá. Voltamos agora com a nossa entrevista sem briga.
4: Você foi o que mais se estressou, meu filho.
3: É. Ele ficou triste. O Marrom tá triste porque ele não ouviu o quadro.
4: É.
0: Não, pô, tu não tem fone pro convidado. Tô elogiando a rádio, não tem um
3: não
0: fone.
3: Tem fone. Não, mas o isso diretor, é proposital. É porque o diretor José, ele xinga muito
4: ele
3: a gente.
4: Xinga a gente.
3: Então o convidado não é obrigado a passar pelo que a gente passa.
0: Ah, entendi. É pra me poupar, então.
1: Mais ou menos
4: isso. Não recurso,
1: mas
4: é difícil,
1: eu não vou te poupar. É. Eu quero saber agora a PPP, virou uma PPP, uma pergunta problemática e polêmica? Batista! Quase cancelado na segunda-feira! O que foi? Rolim! Olha o material pra você, Rolim! Vai!
0: não tô entendendo
2: Marcelo
0: nada,
2: Marlon,
0: tô viajando.
2: Eu quero entender o seguinte de você. Que história é essa de que você brigou com um grupo de comediantes negros? Vocês fizeram um grupo e você saiu brigado com eles? O que que aconteceu?
0: Não, cara, essa história... Não sei quem, pra quem te contou isso, velho. Que também não é porque eu saio falando com tanto orgulho na vida, né, velho? É, a história não é bem assim. Era um grupo de WhatsApp, não era um grupo de comediantes. Ah. Era um grupo de atores pretos pra gente se ajudar, pra gente criar uma comunidade, pra gente falar das nossas dores e alegrias e tal. E eu ficava zoando o grupo e a galera já tinha uma desconfiança de mim porque eu tinha muita piada de preto. Antigamente, não sei se você lembra, eu fazia muita piada com essa temática preto. E aquelas piadas me distanciavam um pouco, me curavam um pouco também no palco, me distanciavam de uma realidade que é como se já fosse saudável falar, já não doesse tanto, entendeu?
3: A causa, né?
0: A causa, é. Então eu conseguia fazer piada, coisa que acontecia comigo, eu tinha direito de contar, e tenho direito de contar ainda. Então, eles achavam que eu reforçava mais o racismo do que defendia, entendeu? Ficou uma coisa assim no grupo meio... Já era uma coisa meio... Aí um dia eu botei uma piada lá, que era... Cara, que não tinha nada a ver com preto e branco. Era uma piada sobre... era na eleição, uma eleição passar muito tempo, o Ibope estava errando muito. Então, muita gente fez meme. Segunda margem de erro do Ibope,
2: sim.
0: Regina Casé é a irmã gêmea da Bruna Marquezine. Segunda margem de erro do Ibope. E aí tinha uma mulher, e num riacho muito feio, uma mulher muito fora das proporções, assim, que a sociedade coloca como filezinho. Olha que filezinho. Ela não era um filezinho. Uma mulher de costas.
4: Não era um boi inteiro.
0: Uma mulher, um cara muito magro, mas muito magro. Mas o principal era o rio, que era muito feio. E botaram Lagoa Azul, segunda margem de erro do Ibope. Então não era uma piada.
2: Essa é genial. A Lagoa Azul.
0: É, não era uma piada sobre preto ou branco, mas a mulher era negra. Uma mulher. Aí eu botei no grupo rindo pra caraca. O Ibope tá rindo pra caramba mesmo. E aí foi o suficiente pra galera falar: porra, mas você tem que respeitar essa mulher preta. Eu falei: caraca, tem mesmo, desculpa. Eu não sabia que. Eu sabia que ela era uma piada sobre a margem de erro, porque Lagoa Azul é feito por dois louros. Numa lagoa maravilhosa. Enfim.
2: A brincadeira era com a lagoa em si.
0: Era com a lagoa, mas eles acharam que não era. Aí
4: levaram mal.
2: Às vezes não dá pra você explicar.
0: Aí, pra ficar explicando também, aí, cara, o cara que me tirou do grupo é um cara muito conhecido, um cara muito querido por todo mundo. E por mim também.
2: Lazinho é foda, né, Marlon?
0: Exatamente.
2: Ele gosta, né? Mas ele gosta dessas piadas.
0: Ele veio com jeito pra falar comigo: mano, você não quer dar um tempo no grupo?
2: Que tal dar o tempo no grupo?
0: Porque tinha um monte de preto famoso, muitos pretos famosos, muitos pretos anônimos também. Mas a intenção era maravilhosa, de a gente virar uma coisa, de se ajudar e tal. E eu cagando tudo, como sempre.
2: Ah, você foi fazer piada. Gente,
0: aí eu falei, porra, cara. Aí sabe quem me defendeu, cara, que eu guardo com carinho assim? O Yuri Marçal, ele era do grupo também. Ele nem tinha a força que ele tem hoje, que isso já tem muito tempo. Mas ele falou, ele foi peitor, ele falou: gente, cuidado também pra gente não virar uma delegacia de nosso olhar não ser um olhar tão crítico que seja um grupo. Caraca, será que eu posto lá? Porque, caraca, também não foi nada demais. Tá? E aí ele veio em minha defesa e criou uma discussão maior ainda, ficou: não, mas a gente tem que respeitar os nossos. E aí, no meio daquela discussão, eu só vi o Lazinho me chamando no privado, falando: mano,
2: sai, melhor sair, vai lá.
0: É, dá um tempinho, porque, pô, você... Porque também não foi a primeira vez, eu já tinha ido lá defender posições, como money, Black Money e tal, já tinha defendido posições contrárias ao que a galera pensava.
2: Isso, cara, se foi uma piada.
0: É, o Arthur foi uma piada, mas eu tava lá pra aprender também. Aí eu parei de aprender.
4: Parou de assistir Lagoa Azul, nunca mais viu.
0: Algum problema, passa Lagoa Azul até hoje na Globo, na sessão da tarde. Não, Lagoa Azul não!
2: Te falar, gente, vamos lembrar de uma coisa? É piada, cara. Você tem o direito de não gostar, tem o direito de se ofender.
3: Hoje em dia.
2: Mas é que, cara, a gente precisa entender uma coisa: é piada. Se ela tá realmente te afetando alguma coisa, não tem problema nenhum. Você pode se ofender e falar: pô, não gostei da piada, não foi legal. Não tem problema nenhum, fala mesmo. Tem que falar. Agora, vamos lembrar? Uma piada.
0: É, mas eu acho que a galera também entrou numa de discutir textos antigos meio. Acho que foi uma gotinha d'água, entendeu? E o sinceramente, eu não tô defendendo o Lázaro, mas ele foi muito gentil, ele foi muito porque ele falou, Marrom, é que assim, o que você vive, não te, o que você diz, não te causa dores. Mas o coleguinha do lado tá sentindo essa dor. E eu achei de muita sensibilidade dele falar isso pra mim.
2: Demais, demais.
0: Porque eu falei, cara, ele tem razão. Porque se eu também tô toda hora futucando um assunto e tá provocando dor, uma dor, uma coisa, vamos conversar sobre essas dores, vamos, né, evoluir. Porque grupo de discussão, gente, é pra evoluir. Se for pra ficar no mesmo lugar, todo mundo com a mesma opinião, é, tá, mas aí ele achou por bem, eu falei, ó, se afasta um pouco, daqui a pouco você volta. Aí o convite pra voltar, isso tem uns 8 anos, não chegou ainda pra voltar.
2: Vai chegar. Fique tranquilo que vai chegar.
0: Mas eu tô esperando, toda vez que eu vejo ele na televisão falar, ele vai me chamar.
2: Vai.
0: Ele tá gravando essa cena da novela, mas quando acabar ele... É, vai.
4: Alô, Lázaro, manda o convite.
3: É, eu amo Lázaro Ramos. Tava falando aqui no começo que o Marrom é um grande compositor.
2: Demais.
3: Ele tem grandes sucessos, né?
0: É, uns dois.
3: Não, mas uma a Mini Guti conhece, né?
4: Conheço?
3: Conhece, ô.
4: Vambora, então.
3: Essa você cantou nas micaretas da sua vida aí.
2: Ó, eu quero ver que música é essa.
3: Você vai ver.
0: Ah, cara, tem uma música de um grupo paulistano chamado Inimigos de HP.
2: Claro.
4: Adoro.
2: Muito famoso.
0: Que é muito famoso. E eles gravaram. Eu dei a sorte de ser gravado por eles, já foi gravado pelo padre Fábio de Mello, pela Luciana Mello, pela KLB, por tanta gente que
2: legal,
0: né, nem cabe aqui a lista. Já acabou. eu prefiro achar que não cabe. Mas o sucesso, que todo mundo sabe cantar quando eu toco, é essa música do Inimigo, que é de mais ou menos assim. É... Meu amor foi embora, por isso eu não tava legal. Os meus amigos só queriam levantar o meu astral. Eu não sei tocar minha música. Vai lá,

0: Hoje eu só quero beijar aqui no sobremesa. Vamos lá pra próxima música.
1: É, porra, essa música fez sucesso, me deu uma bela grana. E é uma coisa que eu nem considero que foi eu que fiz. Deve ter sido uma epifania divina, já que eu sou, me sinto tão conectado com o divino, falo muito disso.
0: Muito bem.
1: Porque uma letra que diz Lalaiá, Lalauê, eu vou beijar quem? Você. É uma pobreza do cara. Mas não tinha outra rima, não tinha outra coisa. Então, mas essa eu fiz a poder de vinho.
0: Poder. A poder de vinho?
1: É, toma o vinho. Entendi. Tem música que é feita a poder de maconha.
0: Entendi.
1: É. Que aí vai, leva para outro lugar. Tem muita música que você escuta até hoje que foi feita com mal, o cara fumou. Eu falo agora, vocês percebem. Você nunca percebeu que nunca ninguém falou. Mas a partir do momento que eu falo, o negócio fala assim, ele tem razão, maconhou para fazer.
0: Então, qual?
1: Tipo, será que eu tenho uma listinha, mas vou fazer algumas.
0: Vamos ver.

0: maconha nessa merda. Porque para pra pensar, tem uma boletinha. Ela entra na cozinha e fala, puta, eu vou fazer um chocolate. É pra quê? Larica já, mas é pra madrinha. Eu nem sabia que borboleta era batizada, mas é sapo, entendeu? E a música continua, poti, poti, o que é poti, poti? Você vê uma menina bonita igual a Minnie Ruth passando, você fala, poti, poti. Nossa, é uma coisa que nem existe. Outra que tem maconha, essa aqui, vê se não tem. Ó.
1: Eu não sei dizer o que quer dizer. O que vou dizer? Então cala a boca, caralho! Se você que tá dizendo não sabe, imagina eu que tô ouvindo. Ô, minha amiga, essa é minha amiga.
2: Qual letra?
1: Legal. Fica sorrindo à toa. Faz maconheira aí comigo. Sorri pra qualquer pessoa.
0: Aí vai pro crack, ó. Vai piorar agora. Olha isso, ó.
1: Anda sem rumo na rua. É tóxico, velho. É muito tóxico.
0: Marcelo Marrom, senhoras e senhores.
1: Muito tóxico.
2: Muito
1: tóxico.
2: Muito bom. Muito ô, Marrom, nós, infelizmente, estamos chegando perto do final do programa.
0: Eu nem falei do meu espetáculo ainda direito.
2: Pois é, então chegou a hora de você falar mais... Tem música no seu espetáculo dia 18?
0: Tem cupom especial. Mas deixa eu falar o que é o Não Durma Antes de Sonhar. Se você já me viu no, sei lá, Preto Combina com Tudo, meu primeiro espetáculo, depois o Comédia Preto e Branco, eu e o Capela, depois Daí É Necessário,
2: quem,
0: antes
2: quem disso fazia tudo. O Preto no
0: Comédia, Comédia Preto e Branco? Eu fazia o Preto, o Capela fazia o... Por que você... Eu fazia parte do Preto, cara. Você para, tem muita gente que fica na dúvida. Deixa eu ver. Fiz o Extrema Nesse Ser Feliz, tá no YouTube. O terceiro melhor show de comédia do planeta tá no YouTube. Esse show é incrível, faço com a banda e tal. É muito legal. Muito
2: bom. Eu fui ver no Teatro UOL. Muito bom.
0: É, muito bom, cara. Mas agora chegou a hora de mostrar o Não Durma Antes de Sonhar. É o meu melhor produto. E não é... A expectativa sua que vai ao show tem que ser, cara, eu vou sair de lá impactado. Cara, se a gente não atender a tua expectativa, vai ser muito frustrante pra mim. Você terá o teu dinheiro de volta. Talvez não. É, melhor não.
2: Vá.
0: Que eu porque estou aqui é muito impactante, cara. É muito impactante. É um show que a galera ri pra caramba. Passa dois minutos, estão... Mas não é chorando, tipo assim, me derramando. Olha, ele agora tem que ir pra terapia. Não. É sensível. É um espetáculo sensível. E fala de resiliência. Eu falo como fui no Jô 5 vezes. Antes de ir a primeira vez, 15 anos sonhando sem desistir. Isso tudo eu vou mostrando os atropelos da vida e as coincidências. Eu não acredito mais em coincidência. Agora é sincronicidade do universo,
2: que
0: né?
2: Que bonito.
0: O universo me proporcionou tanta coisa assim que tava na minha cara, só fui ver depois e tal. Então a gente vai falar sobre tudo isso, sobre as sincronicidades do universo, que acontece todo dia com todo mundo. E a partir do momento que você liga a tua sensibilidade pra isso, você fala, ih, tá acontecendo comigo, cara.
2: Que legal.
0: Desde o númerozinho da hora, junto, que é o que mais falo, né? Eu vi a hora lá, tava dando 11:11, ou agora são 13:13. Desde isso, como coisas que vão te alimentar a vida e coisas que vão te sustentar a vida. Então é um espetáculo cheio de momentos lúdicos, vamos dizer assim. Que bonito. Você vai sair de lá sonhando, voltando a sonhar. Não Durma Antes de Sonhar, dia 18, no Teatro Bradesco.
2: Dia 18 de outubro.
0: Que é um teatro enorme.
2: Sim.
0: Entendeu? Que eu preciso da ajuda dos amigos. Por isso que eu estou aqui divulgando.
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0: Não, mais do que de estudante.
2: Meu Deus.
0: Entendeu?
2: Do céu.
0: E eu fiz isso porque eu tô na rádio, que a primeira rádio que eu tô vindo divulgar, eu falei com a minha equipe, cara, tem que ter. Eles falaram, mas não pode, o máximo é 45%. Não, vai para TMC e vai durar 24 horas esse link.
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3: E agora,
2: Marrom, a gente, o Batista me lembrou bem. Como é que é o Batista? Oh. A gente fez um desafio pro Marrom.
4: A gente desafiou o Marrom pra ele criar uma música na hora com palavras aleatórias.
2: Era o que ele fazia no programa Altas Horas. Exato. Lá pro Sérgio Grosman, ele vai fazer aqui no Sobremesa.
3: O pessoal mandou pelo YouTube, a gente escolheu mais algumas. E tá aqui, você quer que eu segure aqui assim?
2: Cara, quer que fale as palavras
0: que,
2: antes?
0: Não, eu quero só ler, porque essa letra, né, de quem faltou a quarta série.
4: É, o Lucas Jota, a letra dele
0: tem. Tem Penhasco, corretor de imóveis, Rodrigo Alvarez, Marcelo Tais,
3: Covid,
0: Luana Covid, porra, aleatório.
3: É, claro.
0: Fiuque, tá bom.
3: Esse é bom.
0: Tá bom. É só acertar.
2: Vamos, então, à música improvisada com Marcelo Marrom. Então, Marcelo,
3: vai,
2: a gente pegou as palavras.

0: Marcelo Taz.
1: Beijo.
0: Isso não se faz, não quero nem saber. Eu sou Satanás, é, então vou ficar aqui rimando. Não tira a rádio do ar, não.
2: Beijo, pessoal, tchau, tchau.
0: Beijo ao cacete, eu vou continuar aqui. Se o que tem, me dá mais tempo pra rimar assim. Agora meu número ficou uma merda, eu vou achar que a culpa é minha. E a culpa não.

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1: Muito bom dia, uma ótima segunda-feira para você que sintoniza a TMC. Hoje é dia 7 de setembro, feriado. Seja muito bem-vindo e muito bem-vinda ao Amanhã TMC. Eu sou o Diego Andrade e eu te faço companhia ao vivo até às 5 da manhã. Aqui no Amanhã TMC você fica por dentro de tudo que aconteceu de mais importante no noticiário do Brasil e do mundo, além de saber das primeiras notícias que vão impactar aí o seu feriadão, a sua segunda-feira. Se você está em Belo Horizonte, acompanhe a nossa programação em 88.7, em Recife 92.7, em São Paulo e Brasília 100.1, em Curitiba 100.3 e no Rio de Janeiro estamos no 101.3. Meu muito obrigado a você que sintoniza a TMC em cada parte desse país. O WhatsApp está aberto para você participar, manda sua mensagem, comenta sobre as principais notícias do programa no 119-7221-1001, 119-7221-1001. Vamos às principais manchetes do programa de hoje. O ministro do Supremo, André Mendonça, liberou neste domingo para julgamento no plenário da corte o relatório da Polícia Federal que apontou uma suposta relação entre o ministro Alexandre de Moraes e o ex-banqueiro Daniel Vorcaro. Agora vai caber a Edson Fachin, presidente do STF, decidir quando e se o caso vai ser analisado pelo plenário e o modelo, em sessão aberta ou fechada. Na semana passada, Mendonça retirou o sigilo do relatório, escalando a crise no Supremo. A decisão de Fachin deve sair na próxima sexta-feira, dia 11, prazo que ele deu para uma manifestação dos envolvidos. Os ministros André Mendonça e também o Alexandre de Moraes, o procurador-geral da República, Paulo Gonet, e o diretor-geral da Polícia Federal, Andrei Rodrigues. A PGR argumentou na terça-feira passada pela nulidade da investigação comandada por André Mendonça, que apontou uma relação entre Moraes e Vorcaro. Segundo a Procuradoria, Mendonça não poderia ter pedido a investigação sem um pedido do Ministério Público ou da própria Polícia Federal, e que quem tem que decidir se Moraes deve ser investigado é o plenário da corte. O Palácio do Planalto está coordenando uma mobilização para que movimentos sociais e apoiadores do presidente Lula compareçam em massa ao evento de 7 de setembro na Esplanada dos Ministérios. Mesmo que seja um evento oficial, o governo Lula quer usá-lo como demonstração de força no mesmo dia em que os adversários Flávio Bolsonaro, Romeu Zema e Renan Santos convocaram manifestações contra o atual governo

e agora contra o ministro do Supremo, Alexandre de Moraes. Para evitar problemas com a justiça eleitoral, o Planalto está se cercando de cuidados. No convite à militância, tem reforçado que é proibido fazer qualquer tipo de propaganda política. A ideia do governo é lotar as arquibancadas que ficaram esvaziadas no ano passado. Os servidores escalados para um evento foram orientados, inclusive, a usar a camisa do Brasil ou roupas nas cores da bandeira. Em contexto eleitoral, o governo deixou claro, no entanto, que é proibido usar adesivos ou santinhos e trazer bandeiras, por exemplo. Não somos colônia e nem seremos colônia de ninguém. Foi com essa ideia que o presidente Lula fez um pronunciamento em rede nacional na noite deste domingo, na véspera do Dia da Independência. Ao falar sobre a data, o presidente defendeu a soberania brasileira, a democracia e o uso das riquezas nacionais em benefício da população. Lula afirmou que a independência do Brasil vai além do episódio protagonizado por Dom Pedro I, às margens do Rio Ipiranga. Segundo ele, a soberania brasileira também foi construída pela luta de homens e mulheres contra a tirania, a escravidão e a injustiça social. O presidente citou nomes como Tiradentes, Maria Quitéria, Maria Felipa e Joana Angélica. Vamos ao noticiário internacional. Pelo menos 5 pessoas morreram depois de um cargueiro Boeing 767, operado pela Amazon, sair da pista do Aeroporto Internacional de Miami e atravessar uma estrada e pegar fogo neste domingo. A aeronave fazia o trajeto entre San Juan, em Porto Rico, e Miami no momento do acidente. Todas as operações no aeroporto foram suspensas, provocando atrasos ou cancelamentos de centenas de voos. As circunstâncias do acidente ainda não foram esclarecidas. E a Alemanha elegeu neste domingo o primeiro governo estadual da extrema-direita desde a Segunda Guerra Mundial. Os resultados parciais das urnas apontavam, na noite deste domingo, 44% dos votos para o Partido Alternativa para a Alemanha, conhecido como AfD, na corrida pelo governo estadual na Saxônia-Anhalt, no leste alemão. A vitória nas urnas, no entanto, não garante à AfD o comando do governo estadual. A legenda ainda depende da composição do parlamento para saber se terá maioria suficiente para governar. A própria inteligência alemã já classifica a AfD como um partido extremista de direita e entre as propostas do partido está iniciar deportações em massa de imigrantes. Mesmo com essas vantagens nas pesquisas, o chanceler federal Friedrich Merz já descartou qualquer aliança com a AfD, o que pode complicar ainda mais a formação de um governo na região, mesmo que a extrema-direita vença as eleições.

agora no esporte, em pleno Beira-Rio, o Santos venceu o Internacional por 3-2 e conquistou mais 3 pontos no Campeonato Brasileiro neste domingo. Gabigol duas vezes e Oliva garantiram o triunfo santista. Aguirre e Bruno Henrique descontaram. Com a vitória, o Peixe atinge 32 pontos e abriu maior distância da zona de rebaixamento. Por outro lado, o Colorado se afundou na 18ª posição com seus 25 pontos.

0: E o Flamengo bateu o Remo no Mangueirão, em Belém, por 1-0. A chuva tão tradicional da região marcou presença na partida, o que prejudicou a qualidade do gramado, principalmente na segunda etapa. Coube a Samuel Lino, destaque do Flamengo na temporada, garantir os 3 pontos para a equipe carioca. Com um empate em 0-0 entre Palmeiras e Botafogo, o Flamengo assume a liderança da tabela. E falando do Verdão, Palmeiras e Botafogo jogaram no estádio Nilton Santos. Com o resultado, o clube paulista fica com 53 pontos em segundo lugar, contra 54 do Flamengo em primeiro. Pelo lado botafoguense, ficou alívio pelo fim da sequência de 3 derrotas seguidas, mas mantém o alerta para a sequência de 5 jogos sem vitória. E para finalizar, o Corinthians, que levou uma virada da Chapecoense e perdeu em casa na Neoquímica Arena por 2-1, vai completar um mês sem vencer no Brasileiro. O gol do Corinthians foi de Matheus Bidu logo no início da partida. No fim do primeiro tempo, o time do treinador Rafael Lacerda empatou com o Marcinho, que também fez o segundo na etapa final e sacramentou a virada. A equipe do técnico Fernando Diniz está em 11º colocado, com 32 pontos. A Chapecoense segue na lanterna, 6 pontos atrás do Remo, com 17 pontos. Muito bom dia a você que sintoniza a TMC. Vamos à previsão do tempo para todo o país neste feriado, 7 de setembro. Em Curitiba, o tempo segue gelado, viu? O sol até aparece, ainda que entre nuvens, mas não se engane. Pode sair agasalhado, porque as temperaturas ficam entre 6 e 10 graus. Já em São Paulo, quase a mesma coisa, só que nem sol vai ter, viu? Ao longo de todo o dia, só garoa e tempo frio, com mínimas de 10 e máximas de 13 graus. No Rio de Janeiro, só chuva também, viu? Tempo fechado o dia inteiro, sem nada de sol. As temperaturas ficam entre 16 e os 19 graus. Em BH, tudo igual, só tempo nublado e chuva de manhã até a noite. Mínimas de 13, máximas de 20 graus. Em Brasília, tem solzinho até para dar uma esquentadinha nas temperaturas, mas as pancadas de chuva também dão as caras, com mínimas de 18 e máximas de 26 graus. Para finalizar em Recife, a segunda-feira deve ser quente, com sol entre nuvens e sem chuva. As temperaturas ficam entre 23 e 29 graus. Tudo pronto em Brasília para receber o desfile cívico-militar que celebra o dia 7 de setembro. A solenidade deve atrair de 30 a 40 mil pessoas e todo um esquema de segurança foi montado. Quem conta mais detalhes sobre os desfiles oficiais e as manifestações em todo o país é o repórter Rafael Felitti.
1: O tradicional desfile do dia 7 de setembro começa às 9 horas da manhã. Para garantir a segurança da Praça dos Três Poderes e da Esplanada dos Ministérios, o policiamento foi reforçado com tropas especializadas, monitoramento por drones e câmeras, além do cercamento dos prédios públicos. O presidente Lula deve acompanhar o evento na tribuna de honra, ao lado dos presidentes da Câmara, Hugo Mota, e do Senado, Davi Alcolumbre. A presença dos chefes do Poder Legislativo reflete o momento de maior proximidade do Congresso com o governo federal às vésperas das eleições. Autoridades do Poder Judiciário também foram convidadas para acompanhar as celebrações. Nenhum ministro do STF confirmou, embora todos tenham sido convidados. Estudantes da rede pública abrem o desfile com apresentações temáticas, em homenagem à Brasília e também com menções à Copa do Mundo Feminina, que vai ser realizada aqui no Brasil no ano que vem. Logo depois, entram também na Avenida as Forças Armadas, a Polícia Militar e o Corpo de Bombeiros, seguidos pelo desfile de viaturas e blindados militares. A tradicional pirâmide humana do Batalhão de Polícia do Exército antecede o desfile a cavalo e o momento mais aguardado de todo o dia 7 de setembro, que é a apresentação aérea da Esquadrilha da Fumaça. As bandas de músicos das Forças Armadas também vão tocar ao longo de todo o evento. Em paralelo, a oposição convocou atos em diversas regiões do país. O foco principal das manifestações são as críticas e os pedidos de impeachment ao ministro Alexandre de Moraes. Mas os movimentos devem focar também em criticar o governo do presidente Lula. Os protestos ganharam força depois da quebra de sigilo determinada pelo ministro André Mendonça do STF, que revelou mensagens entre Alexandre de Moraes e o ex-banqueiro Daniel Vorcaro do Banco Master. Em Brasília, a manifestação da direita deve acontecer no Eixão Sul, perto da sede do Banco Central. Na Avenida Paulista, em São Paulo, o ato marcado deve ter a presença de Flávio Bolsonaro, Michele Bolsonaro, do governador Tarcísio de Freitas e do prefeito de São Paulo, Ricardo Nunes, além do pastor Silas Malafaia. Também estão previstas manifestações ligadas à esquerda. Movimentos sociais organizam o tradicional Grito dos Excluídos e Excluídas, com o lema Vida em Primeiro Lugar. O ato, que também deve ocorrer em todas as regiões do país, vai ter concentração aqui em Brasília, na Praça Zumbi dos Palmares, com foco em pautas como a reforma agrária, moradia digna e o fim da escala de trabalho 6x1.
0: E o governo federal estima arrecadar 3 trilhões e 240 bilhões de reais em 2026, um recorde. Quem traz todos os detalhes direto de Belo Horizonte é o repórter Júnior de Castro.
2: Esse valor representa 23,7% de tudo que o país produz, o nosso PIB, que é o Produto Interno Bruto. E é o maior nível da série histórica do Tesouro Nacional, que foi iniciada em 1997. Esse aumento da receita foi puxado principalmente por mais impostos e também pela alta da arrecadação com o petróleo. O governo diz que essas medidas serviram para corrigir distorções, reduzir benefícios tributários considerados ineficazes e aumentar a cobrança sobre quem tem maior renda. Mas tem um detalhe muito importante. Arrecadar mais não significa necessariamente gastar menos, e é justamente aí que está a preocupação dos especialistas. Mesmo com a receita em alta, as contas públicas ainda devem terminar 2026 no vermelho. Isso acontece porque as despesas estão crescendo num ritmo maior que a arrecadação. O resultado aparece na dívida pública, que chegou a 82,5% do PIB agora em agosto, o maior nível em 5 anos. Para economistas, enquanto o governo gastar mais do que arrecada, a dívida continua pressionando a economia e pode contribuir para manter os juros elevados.
0: E a Advocacia Geral da União recusou um pedido da Polícia Federal para entrar com uma medida judicial contra o ministro André Mendonça do Supremo Tribunal Federal. O Rafael Felitti chega com todos os detalhes.
3: De acordo com uma nota divulgada pela AGU, a demanda da Polícia Federal foi classificada como uma intervenção processual, sem qualquer justificativa técnica ou jurídica. O advogado-geral da União, Jorge Messias, argumentou que o órgão não possui competência legal para atuar na esfera criminal e que uma ação nesses moldes geraria sérios riscos jurídicos e institucionais para as próprias investigações em andamento no Supremo. Por outro lado, integrantes da cúpula da Polícia Federal acusam a AGU de omissão nesta fase. A insatisfação da PF se intensificou após ordens de Mendonça, que expuseram mensagens entre o ministro Alexandre de Moraes e Daniel Vorcaro, além de decisões que limitaram o acesso dos investigadores a inquéritos que avançavam sobre o filho do presidente Lula, Fábio Luiz Lula da Silva, o Lulinha. Para a PF, tais medidas representam uma violação da competência da corporação. No entanto, as análises reservadas do Ministério da Justiça concluíram que o ministro André Mendonça não extrapolou os limites de sua atuação como juiz. Diante do impasse, que já se arrasta desde o início do ano com disputas semelhantes, envolvendo também o ministro Dias Toffoli, Jorge Messias vem defendendo uma saída consensual e o diálogo para garantir a harmonia entre os poderes da República. Outro ponto é que Jorge Messias e André Mendonça possuem uma relação pública de amizade. O ministro do Supremo apoiou a indicação de Messias ao STF e lamentou a negativa do Senado ao chefe da AGU para ocupar a vaga deixada por Luiz Roberto Barroso.
0: Em meio à crise no Supremo Tribunal Federal, o presidente do Senado, Davi Alcolumbre, sinalizou a parlamentares que pode haver uma espécie de impeachment cruzado de ministros no STF. Quem tem as informações é a Marcela Franco.
4: A ideia, segundo informações divulgadas pelo blog da Ana Flor, da Globo News, seria autorizar um processo de impeachment contra André Mendonça. A sinalização nos bastidores do Congresso é um aceno, caso há pressão por parte de outros parlamentares para um eventual pedido contra Alexandre de Moraes se torne insustentável. Na prática, seria uma espécie de impeachment cruzado com os dois, na tentativa de baixar a temperatura no Senado. Essa movimentação ganhou força depois de um pedido de Moraes, na última quinta-feira, para que o presidente do Supremo, Edson Fachin, faça uma investigação contra Mendonça. Moraes apontou possíveis crimes de responsabilidade, abuso de autoridade e favorecimento político na atuação do ministro em investigações relacionadas aos casos do Banco Master e do INSS. Mas, na sexta-feira, Fachin tirou o pedido do âmbito do inquérito das fake news. Ele determinou que a Procuradoria-Geral da República, a PGR, e o próprio André Mendonça se manifestem sobre o caso. Agora, os inquéritos que envolvem os dois ministros do STF ficam, então, sob a condução de Fachin. A possibilidade de um impeachment cruzado aparece, neste momento, como uma forma de conter a pressão e evitar que a disputa avance de maneira ainda mais grave.
0: E a dona da loja de vestidos de noiva My Vintage Dress, em São Paulo, prestou depoimento à polícia depois de denúncias de atraso nas entregas. O repórter Ricardo Spárvoli tem mais informações.
5: A proprietária do ateliê, Camila Rossi, foi ouvida depois que clientes registraram boletins de ocorrência por suposto estelionato. As noivas relataram atrasos e dificuldade de contato com a loja, o que acabou levantando suspeitas de que o estabelecimento teria sido fechado sem entregar os vestidos. Segundo o advogado da empresária, Luiz Augusto Durso, a crise começou depois da descoberta de uma fraude interna.
6: Recentemente, a Camila, ela descobre, através de uma denúncia interna de sua empresa, que uma funcionária estava fazendo desvios de dinheiro daquela empresa, daquele ateliê. Essa funcionária, ela fala, ela está te roubando há algum tempo já, e faz a denúncia quando recebe a autorização de despesas de uma viagem pessoal dessa funcionária, que tinha cargo de confiança, que se auto-intitulava sócia, para a Disney, com seus familiares no cartão corporativo, e naquela oportunidade, essa funcionária nega e imediatamente leva a situação à Camila.
5: Ainda de acordo com a defesa, depois de identificar o problema, a empresária suspendeu novas vendas e passou a priorizar a entrega dos vestidos já contratados. Um erro na atualização do endereço da loja na internet, indicando um fechamento temporário, teria gerado pânico entre os clientes. A informação se espalhou em grupos de noivas e também nas redes sociais. A defesa afirma que nenhum vestido deixou de ser entregue depois da data do casamento, mas admitiu alguns atrasos. O caso segue sob investigação e a loja afirma que continua funcionando.
0: Autoridades e servidores públicos do Rio Bonito do Iguaçu, na região centro-sul do Paraná, são investigados por desvio de doações destinadas às famílias atingidas pelo tornado que devastou o município em novembro de 2025. Os detalhes chegam com o Leonardo Gomes.
7: Nesta semana, mandados de busca e apreensão foram cumpridos no município, na Secretaria Municipal de Assistência Social e também no Barracão, no ginásio esportivo do município. Locais que foram usados para armazenar alimentos, também roupas, móveis e outros itens arrecadados para as vítimas deste desastre. Segundo o Ministério Público do Paraná, durante as buscas foram apreendidos documentos e equipamentos eletrônicos, incluindo notebooks, todos materiais que vão ser, claro, periciados e devem ajudar nas investigações, a, por exemplo, identificar se de fato houve algum tipo de desvio. Conforme a Polícia Civil, que também participa das investigações em conjunto com o Ministério Público do Paraná, a suspeita é que alguns donativos tenham sido entregues a pessoas que não preenchiam os critérios para receber as doações. O caso é investigado como um possível peculato, um crime de corrupção, quando é feito, eventualmente é feito por servidores públicos e também autoridades. Procurada pela TMC, a Prefeitura de Rio Bonito do Iguaçu afirmou que a destinação dos donativos sempre foi correta. O município também declarou que eventuais divergências serão esclarecidas durante as investigações.
0: A Polícia Militar e o Corpo de Bombeiros do Rio de Janeiro prepararam um esquema de segurança no entorno do Parque Olímpico, garantindo a segurança para quem chega ao Rock in Rio. A Rebeca Renzi traz os detalhes da operação montada com mais de 700 câmeras dentro do evento.
8: Além do esquema montado pelos agentes públicos de segurança no entorno do evento, o Rock in Rio garantiu inovações na vigilância na área interna do festival, para além dos 2 mil seguranças acionados para a operação. São, ao todo, 117 câmeras de monitoramento, sendo 40 delas ocupadas com recursos de inteligência artificial, além de 20 bodycams, 4 drones e um robô humanoide, o Yellow Pro, que conta com câmeras 3D. O robô, uma das maiores novidades da edição, tem cerca de 1,45 m de altura e consegue detectar movimentos a 360 graus ao seu redor. Ele pode atingir até 7,2 km por hora e está sempre sob observação de um profissional. Todo o esquema é coordenado por um centro de controle operacional instalado dentro do Parque Olímpico, voltado para melhorar a integração entre as equipes envolvidas na segurança do evento.
0: E a partir de agora, eventos com mais de 1.000 pessoas são obrigados a oferecer água potável de graça para o público. A medida faz parte de 2 decretos assinados pelo presidente Lula, que também miram o chamado cambismo digital, prática que softwares automatizados compram ingressos em massa para revender depois, mais caro. E os apresentadores do Link TMC conversaram com o professor César Gomes, especialista em direito do consumidor, para explicar o que muda na prática.
9: Ele regulamenta não só a questão do cambismo digital, mas outros itens que geravam uma desregulação, né? Um desequilíbrio na relação que o consumidor tinha com essas plataformas de venda de ingressos, que hoje é, sem a menor dúvida, a principal forma que se tem de acesso aos ingressos. Eu estou falando aqui do Rio de Janeiro, né, onde está começando o Rock in Rio, e é um exemplo disso. Eu fui no Rock in Rio no ano passado, e o ingresso é comprado, foi comprado e está sendo comprado nesse momento também através da plataforma. Mas o cambismo, atendendo aí a sua pergunta, o cambismo digital, ele rompe com aquela ideia que a gente tinha antigamente do cambista, aquele que ficava lá na porta dos estádios, principalmente estádio de futebol, mas não somente, né, também na porta de evento, e fazendo a venda de ingressos que eles tinham comprado, né, e vendendo aquilo ali, às vezes, por 4 vezes o valor do ingresso, gerando, sem a menor dúvida, uma falta de acesso à cultura. Porque, no final das contas, esse decreto, ele vem aí a incentivar, regular o acesso melhor do cidadão, do consumidor, à cultura de uma forma geral. Então, através desse decreto agora, eu acho que a gente vai ter aí uma melhora nesse equilíbrio, como eu disse no começo.
10: Professor, e uma outra coisa interessante também é essa obrigatoriedade de oferecer água, né? Quer dizer, as pessoas podem trazer garrafinha, só para a gente entender como é que fica. O evento tem que também fornecer água ali, mas como eu posso levar minha garrafinha também, de certa forma?
9: Exatamente. Claro que esse aí é um outro decreto, né, que veio junto aí nesse pacote, mas é um decreto que ele vem a facilitar a hidratação das pessoas em cidade. Estamos em tempos aí de mudanças climáticas, né, gente? De aquecimento global, onde nós, como consumidores, como pessoas que temos acesso a esse tipo de espetáculo, fica lá, às vezes, com dificuldade de ter acesso a uma hidratação adequada e necessária para a nossa saúde até. Então, agora você pode adentrar com a sua garrafinha, claro, mas atendendo aos critérios de segurança e a organização do evento também tem que prezar. Então, fica aí essa ressalva, porque garrafas, por exemplo, de vidro não serão possíveis. Provavelmente, os eventos optarão por garrafas plásticas e, possivelmente, garrafas plásticas transparentes para essa hidratação, uma vez que não vai haver necessidade de haver uma garrafa térmica, porque a hidratação, a água, vai estar disponível lá o tempo todo para os consumidores.
0: O presidente do Senado, Davi Alcolumbre, afirmou que a proposta que acaba com a escala 6-1 será votada no plenário depois das eleições. O texto já passou pela Comissão de Constituição e Justiça. O repórter Rodrigo Vicente traz todos os detalhes direto de Brasília.
11: O governo federal queria levar o texto ao plenário ainda antes do primeiro turno, mas desistiu diante da falta de garantia dos 49 votos necessários para aprovar uma PEC. A votação precisa ainda ocorrer em 2 turnos no Senado. A proposta de emenda à Constituição reduz a jornada máxima de 44 para 40 horas semanais e estabelece 2 dias de descanso por semana sem redução salarial. Davi Alcolumbre, presidente do Senado, responsável por deixar a matéria de fora da pauta, diz que depois das eleições o tema deverá ser votado. O anúncio foi feito depois de um apelo do senador Paulo Paim, que está no último mandato e defende a redução da jornada de trabalho. Alcolumbre disse que Paim ainda estará no Senado para votar o fim da escala 6x1 depois das eleições.
12: Aproveitar essa oportunidade que o senador Paulo Paim está aqui na mesa, vem me dar um abraço, para dizer para Vossa Excelência e para o Brasil, senador Paulo Paim, que Vossa Excelência estará aqui votando após as eleições o fim da escala 6x1 no plenário do Senado Federal.
11: Outras medidas do governo, como a medida provisória do fim da taxa das blusinhas e o projeto dos minerais críticos, passaram nas duas casas durante o esforço concentrado antes do primeiro turno.
0: O Tribunal Superior Eleitoral concluiu a assinatura digital e a lacração de todos os sistemas que serão utilizados nas eleições de outubro. Vamos ver agora essa tecnologia e como ela protege e garante a integridade do voto com o Rafael Felitti, direto de Brasília.
13: A assinatura digital gera uma identificação única para cada programa, funcionando como uma impressão digital eletrônica. O secretário de Tecnologia da Informação do TSE, Júlio Valente, explicou que o sistema funciona de maneira muito direta. A urna eletrônica possui inteligência para identificar essas assinaturas, que ficam unidas ao código-fonte. Caso ocorra qualquer tentativa de alteração no programa, as assinaturas deixam de coincidir e a urna desliga automaticamente, o que serve de garantia contra vírus. Durante o encerramento da cerimônia, o presidente do Tribunal Superior Eleitoral, ministro Cássio Nunes Marques, destacou a neutralidade e o papel da Justiça Eleitoral nas eleições.
14: O funcionamento de cada urna, de cada sistema e de cada procedimento pressupõe o trabalho e empenho de uma força humana notável, que conjuga conhecimento técnico, planejamento e responsabilidade. A vocês, o reconhecimento desta presidência. Há poucos dias do início de uma nova eleição, é importante também recordar aquilo que verdadeiramente está em jogo. Está chegando o momento em que todas as instituições brasileiras se curvarão à soberania popular. Vamos trabalhar diuturnamente para garantir que cada eleitora e cada eleitor possa, de voz própria, definir os rumos do país nos próximos 4 anos. A presente cerimônia existe para consagrar esse compromisso. No dia 4 de outubro deste ano, quando a urna for ligada, registraremos de forma fidedigna e segura as aspirações de um país inteiro. Esse é o sentido maior do nosso trabalho. A justiça não escolhe vencedores, não interfere na escolha popular e não possui preferência por candidaturas. Nossa paixão é a democracia. Nossa missão é cumprir a Constituição. E o nosso dever é garantir a vontade soberana do povo brasileiro.
13: Essa barreira de segurança vale tanto para o programa que registra o voto, quanto para os sistemas que fazem a transmissão e a totalização dos resultados. Ao longo de um ano, todos os programas e softwares usados nas eleições, incluindo o registro e a totalização de votos e transmissão de resultados aos TREs e ao TSE, foram auditados por entidades fiscalizadoras, como representantes de partidos, Polícia Federal, Ministério Público, universidades e o Senado Federal. Agora, a próxima etapa é a geração das mídias com os dados dos candidatos para preparar as urnas de todo o país. O primeiro turno está marcado para o dia 4 de outubro. 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
0: Vamos às principais manchetes do programa de hoje. Parte da estrutura de um dos camarotes da festa do peão de Campo Limpo Paulista, no interior de São Paulo, cedeu na madrugada deste domingo, deixando 24 pessoas feridas. A organização do evento disse que, por causa das fortes chuvas que atingiram a região, muita gente procurou abrigo no camarote, causando uma sobrecarga e o colapso de uma das laterais da estrutura. Depois do acidente, o Corpo de Bombeiros fez uma avaliação das estruturas e liberou a continuação do evento. Os feridos passam bem. E a Receita Federal apreendeu 45 garrafas de vinho estrangeiro com valor estimado em torno de R$500 mil na madrugada deste domingo. A ação aconteceu por volta da meia-noite e 50 na BR-277, em São Miguel do Iguaçu, no Paraná, a cerca de 600 quilômetros de Curitiba. As bebidas estavam sem documentação de entrada regular do país, sendo, segundo a alfândega, de Foz do Iguaçu. O carro e toda a mercadoria foram apreendidos. Já as autoridades de saúde confirmaram mais de 58 mil casos de dengue em todo o estado de São Paulo desde o início deste ano. Também foram contabilizados 42 mortes, número que pode crescer, pois há 30 casos sob investigação. Taubaté é o município com maior quantidade de mortes decorrentes da doença. Lá, morreram 7 pacientes com idade entre 10 e 79 anos e 4 com mais de 80 anos.
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0: E um incêndio de grandes proporções atingiu um dos pavilhões de frutas do CEAGESP na zona oeste de São Paulo. Mais de 300 boxes foram atingidos e comerciantes ainda calculam os prejuízos. O Ailan Bernardo tem mais informações.
17: Por volta das 3 horas da tarde, os bombeiros ainda trabalhavam na parte interna apagando focos de incêndio. O fogo atingiu pavilhões de frutas, conhecido pelos comerciantes como Galpão das Melancias. Cerca de 320 boxes foram afetados, não houve feridos. Uma das suspeitas é de que um curto-circuito possa ter provocado as chamas, mas isso ainda depende da perícia. Comerciantes também relatam preocupação com a fiação de outros galpões e defendem uma revisão nas instalações elétricas para evitar novos incêndios. A área atingida continua isolada por causa dos danos na estrutura. Em nota, a CEAGESP informou que um entreposto continua funcionando e apenas a região próxima ao pavilhão afetado permanece interditada. A companhia também afirma que conversa com os comerciantes para buscar alternativas e tentar retomar as operações das áreas atingidas a partir desta segunda-feira. O levantamento completo dos prejuízos ainda deve ser feito ao longo da semana. 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
0: 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E a febre maculosa voltou a preocupar autoridades de saúde no interior de Minas Gerais. De BH, o André Rocha traz mais informações.
18: O município de Jeceaba confirmou 2 mortes por febre maculosa e investiga um terceiro óbito suspeito por contaminação da doença. A terceira vítima morreu na última sexta-feira após ser transferida para o Hospital Eduardo de Menezes, em Belo Horizonte. Segundo o secretário municipal de saúde, Vinícius de Paula, o paciente apresentava sintomas compatíveis com a infecção, mas o resultado final depende de exames que estão sendo analisados pela Fundação Ezequiel Dias. Como medida de urgência, a Prefeitura de Jeceaba interditou temporariamente áreas públicas e quadras esportivas situadas às margens do rio, locais com históricos de presença de carrapatos. Equipes do município também iniciaram a pulverização de áreas com circulação de capivaras. A febre maculosa é uma infecção grave transmitida pela picada do carrapato estrela. Os principais sintomas são febre alta, dores no corpo e na cabeça, cansaço e manchas na pele. A orientação das autoridades é evitar locais com mato alto e áreas de rio. Caso precise frequentar esses ambientes, use roupas claras, mangas compridas e repelente. Se notar qualquer sintoma após frequentar áreas de risco, procure a unidade de saúde mais próxima imediatamente e informe que teve contato com carrapatos.
0: E notícia boa, porque Carlos Alberto Parreira apresentou evolução positiva no quadro de saúde. O Leonardo Rezende traz todas as informações.
19: Após quase 3 meses internado, Carlos Alberto Parreira recebeu alta no Rio de Janeiro. O ex-técnico da seleção brasileira estava internado no Hospital Samaritano Barra, na zona sudoeste da capital, desde junho. Parreira foi hospitalizado com uma grave inflamação pulmonar, precisou ser entubado e passou ainda por hemodiálise. Após a evolução positiva do quadro, ele passa a ter acompanhamento domiciliar e ambulatorial para continuidade do monitoramento do quadro geral. Durante a internação, Parreira foi acompanhado pela equipe do pneumologista Arthur Viana e pelos profissionais multidisciplinares do Hospital Samaritano Barra. A saída de Parreira do hospital foi comemorada por familiares e profissionais que recebiam ali o ex-técnico da seleção brasileira na parte externa do hospital, aos gritos de tetracampeão.
0: O tradicional Festival de Brasília de Cinema Brasileiro começa nesta semana com novidades, exposições de graça e sessões espalhadas por várias regiões administrativas do Distrito Federal. O Rafael Felitti traz todos os detalhes direto da capital do país.
13: Depois de enfrentar atrasos de financiamento e chegar a ter o cancelamento anunciado pelo governo do Distrito Federal, a 59ª edição do Festival de Brasília do Cinema Brasileiro está confirmada. Já tem data de início. A largada é na próxima sexta-feira, dia 11 de setembro, na tela do tradicional Cine Brasília. A noite de abertura começa às 7h30 da noite, com a exibição do longa A Pele Morta, dos diretores brasilienses Bruno Fatumbi Torres e Denise Moraes. A abertura também reserva espaço para homenagear a atriz Julia Lemertz, com o troféu Candango pelo conjunto de sua obra. Durante o festival, a programação vai circular por várias regiões do Distrito Federal, com sessões gratuitas e oficinas em Planaltina, Taguatinga, Samambaia e Ceilândia. Ao todo, a Mostra Competitiva Nacional exibe 7 longas e 12 curtas-metragens, com ingressos a R$ 20,00 a inteira e R$ 10,00 a meia no Cine Brasília. Já as produções locais da Mostra Brasília concorrem ao troféu Câmara Legislativa, que distribui R$ 298 mil em prêmios. O evento traz ainda debates, lançamentos de livros e o festivalzinho, voltado ao público infantil. Quem perder as exibições competitivas principais do Cine Brasília pode acompanhar as reprises de graça no Liberty Mall, que fica na Asa Norte, próximo à rodoviária do Plano Piloto. Os detalhes da programação e os horários das sessões estão no site oficial do festival, que é festcinebrasilia.com.br.
0: E olha, presta atenção na tendência que tem viralizado no TikTok. Homens têm sido incentivados a evitarem banho, shampoo e perfume antes de encontros, na crença em que o cheiro corporal aumenta a atração. A prática chamada de Fermorone Maxing faz parte de um movimento maior de dicas de beleza masculina nas redes. Para saber se isso faz sentido de verdade, os apresentadores do Link TMC conversaram com o médico André Malavasi, que é médico assistente do Centro de Reprodução Humana no Hospital das Clínicas.
20: É interessante essa notícia. As pessoas se preocupam muito com os odores que são exalados pelo corpo. Eu sou ginecologista, estudo muito a parte hormonal, e inclusive nós estamos agora estudando a reposição hormonal em homens com testosterona. Mas só para fazer uma ligação com essa notícia que você colocou, é muito frequente aqui no consultório do ginecologista as mulheres se preocuparem muito com a questão da higiene íntima, da higiene da vulva, da vagina. E o excesso de limpeza traz algumas doenças ginecológicas, porque a melhor forma de se fazer a limpeza da região íntima é com água e pouco sabão, de preferência só sabão neutro. As pessoas têm essa ideia de que quanto mais se lava, mais se limpa, mais saudável fica a região, e é justamente o contrário. A região genital, ela tem uma função autolimpante, isso é nítido na vagina. O excesso de sabão, sabonete, acaba diminuindo a população dos lactobacilos, que são as bactérias que produzem o ácido lático, mantém o pH ácido da vagina e impedem, portanto, esses lactobacilos, o crescimento dos fungos, como a cândida, e bactérias inoportunas, como a gardnerella, que dá aquele odor de peixe. Então, é muito frequente aquela mulher que lava excessivamente a região genital, ela ter, às vezes, um odor forte, característico, por um efeito paradoxal do excesso de limpeza. Então, essa preocupação realmente com a limpeza, ela tem que ser levada com com cautela, né? E em relação aos feromônios, eu acredito sim. Eu acho que os animais têm isso, né? Existem substâncias que são liberadas que atraem tanto o macho como a fêmea. Agora, a gente não tem certeza se isso acontece na espécie humana, porque são muitas variáveis envolvidas na atração entre os pares.
1: Doutor, o senhor está dizendo, então, que a partir de agora seria melhor para a nossa sexualidade largar o desodorante, largar o perfume, deixar vencer aí um diazinho antes de quem tiver livre aí sair à caça?
20: Olha, tudo depende do ambiente que você está. Se você está num ambiente extremamente quente, onde você fica com as roupas úmidas e aquilo tem uma proliferação bacteriana, isso realmente pode trazer desagradável. Mas em situações de normalidade, não é necessário o excesso de banho, realmente.
21: Ô, doutor André, em relação aos implantes hormonais, quais seriam as vantagens e as desvantagens dos implantes hormonais masculinos?
20: Bom, esse é um tema que vem ganhando bastante
10: Travou, porque travou, na verdade a gente trouxe esse tema do
1: Então, enquanto ele volta, deixa eu falar uma coisa pra vocês. Eu tava me lembrando aqui durante essa conversa que essa história não é novidade, não. Isso aí tem mais de um século que já existe no Brasil essa tendência. A gente tá muito ultrapassado, atrasado aqui. Isso tava, o doutor já tá com a gente, mas vou lembrar aqui, doutora. No livro, na trilogia O Tempo e o Vento, do Érico Veríssimo, eu fui pesquisar aqui porque eu me lembrava que tinha, essa história. O capitão Rodrigo Cambará dizia que não usava perfume de jeito nenhum. Até, olha o trecho do livro aqui, ó. Ele não era homem de fragrâncias e frescuras. Odiava perfumarias, óleos e águas de cheiro que os rapazes da cidade costumavam usar. Dizia que homem devia ter cheiro de homem, de cavalo, de suor e de fumaça de campina.
21: Então, a gente
1: está voltando no tempo.
21: Muito bem. Quero dizer, sem criar uma nova polêmica, que eu adoro Érico Veríssimo, sou mais Érico Veríssimo do que Machado de Assis. Mas antes que o Alveres fique bravo comigo, responda, por favor, doutor André, fale dos implantes hormonais masculinos.
10: Só para trazer o gancho, né? Porque a gente fala muito de reposição hormonal para mulheres. Né? E agora está chegando a reposição hormonal masculina, que inclusive ganhou muito corpo essa semana, porque eu acho que o ex da Virgínia estava repondo testosterona e virou uma coisa muito comum. Todo mundo hoje repõe testosterona e um monte de gente que nem precisa, né, doutor? Queria que o senhor falasse dessa preocupação aí.
20: Mas só para fazer um gancho antes nessa questão do perfume, eu gosto muito de perfume, eu gosto de tomar bastante banho, nado todos os dias, gosto de perfume, mas o meu pai, quando ele era jovem, meu pai está com 86 anos, ele era jovem, ele pediu para o pai dele, portanto, para o meu avô, que ele queria comprar um perfume e meu avô disse para ele, olha, isso não é coisa de homem, homem não usa perfume. Então, há muito pouco tempo atrás, as coisas estão mudando, né? Mas em relação ao uso dos implantes de testosterona, nós temos a chamada deficiência androgênica do envelhecimento masculino, cuja sigla é DAEM, em inglês ADAM, Adam. Os homens, eles têm, a partir da terceira, quarta década de vida, uma queda gradual de testosterona da ordem de 1,2%, 1,6% ao ano. E essa queda gradual de testosterona em alguns homens leva a um quadro clínico típico. É aquela propensão à obesidade, aquela gordura acumulada no abdômen, um cansaço, perda da vontade de ter atividade sexual, portanto, diminuição da libido, diminuição das ereções, principalmente as ereções espontâneas pela manhã, aquela ereção quando o homem está acordando, e ele tem uma fraqueza generalizada, perda de tônus muscular, falha de memória. Esse é um quadro clássico dessa deficiência androgênica. Quando nós temos um indivíduo com esta clínica e nós fazemos a dosagem laboratorial da testosterona, essa está abaixo dos valores considerados normais, nós fazemos a reposição. A reposição, ela usualmente é feita por via intramuscular, a princípio com injeções que são a cada 3 meses, ela pode ser feita com gel, todos os dias, e nós temos os implantes. A vantagem dos implantes em relação às outras formas, o gel e a injeção intramuscular, é que nós temos uma liberação linear, temos uma liberação previsível, sustentada e mantida. Então, são implantes que nós colocamos a cada 6 meses e isso repõe para o homem a sua quantidade de testosterona que é esperada para aquela faixa etária.
21: Muito bem. Essa reposição é aquele chip ou não tem nada a ver com aquele famoso chip?
20: É, exatamente. Ah, tá. Essa terminologia chip a gente não gosta, tá, porque isso dá a ideia de que realmente seria algo além do que é. O implante ou pellet é uma estrutura com um formato parecido a um grão de arroz. Ele tem entre 200 a 300 miligramas, temos as várias dosagens, né? E nós calculamos a dose que o indivíduo precisa receber e colocamos esses implantes na região acima do glúteo, portanto, um pouco acima aqui da nádega, e é uma liberação lenta. Exatamente isso. É um implante ou também chamado de pellet.
21: Muito bem. Eu sei porque o Ivan Drago e o Leandro Boldacchio usavam e falavam do chip, falavam de maneira popular do chip, por isso eu fiz a pergunta.
10: Olha só, revelações no ar aqui. Muito bom.
21: Eu já entrego mesmo,
20: O chip ficou um pouco estigmatizado, porque se criou a terminologia de chip da beleza, que é a gestrinona.
21: Tá certo.
20: Que é um outro tema muito interessante, né? E a gestrinona, ela é utilizada para tratar endometriose. Não para deixar a mulher mais bonita, né? Claro, toda vez que nós tratamos a mulher que tem dor e recuperamos para ela a autoestima, ela fica mais bonita. Mas esse é um efeito secundário, não é o objetivo principal do implante, que acabou sendo erroneamente chamado de chip da beleza. 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
0: 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O mercado de trabalho por aplicativos não para de crescer no Brasil. Uma pesquisa do IBGE mostra que o país alcançou a marca de 2 milhões de pessoas trabalhando por meio de plataformas digitais de serviços. O repórter Rafael Felitti traz os detalhes direto de Brasília.
2: Esse grupo representa quase 2% de toda a população ocupada e mostra um salto de quase 37% desde 2022, o início da série histórica. A grande maioria usa os aplicativos em sua ocupação principal. O transporte de passageiros continua na liderança das atividades, concentrando mais de 1.200.000 trabalhadores. Em seguida, vem as entregas de comida e produtos, com cerca de 585 mil pessoas. O perfil desse trabalhador é jovem e majoritariamente masculino. Os homens são mais de 84% do total e quase metade tem entre 25 e 39 anos. Mas o levantamento também traz um alerta sobre a segurança financeira de quem está no setor. Apenas 34% dos profissionais de aplicativos contribuem para a Previdência Social. Entre os trabalhadores que não usam os aplicativos, por exemplo, o índice passa de 60%. Um desafio que põe em debate as regras e a proteção para esse novo modelo de trabalho.
0: Agora vamos falar sobre um dos maiores nomes da música brasileira. Estou falando do Belchior. A vida do cantor cearense é o foco da minissérie de ficção Alucinação, que é dividida em 4 episódios. A produção é baseada no livro Belchior, apenas um rapaz latino-americano, de J.B. Medeiros, e vai do interior do Ceará até o momento em que o artista já consagrado decide se afastar da vida pública. Para falar sobre essa série, os apresentadores do Link TMC conversaram com o diretor da obra, Eduardo Albergaria. E a gente confere agora.
3: Primeiro, sou fã do Belchior, estou muito interessado em ver o teu filme. É um dos nossos gênios pouco reconhecidos, eu diria, né? Ele é reconhecido, mas não tanto quanto mereceria. E tem um episódio que me marcou pessoalmente, não pessoalmente, mas me marcou porque eu me lembro disso até hoje, né? Em 2009, se eu não me engano, o Fantástico fez uma série, eu fui atrás do Belchior. Eu trabalhava na Globo naquela época, mas eu olhei aquilo com uma certa reserva, porque eu disse, bom, o Belchior está querendo se reservar, mas estão indo atrás dele. E aí depois aparece lá, ele estaria com dívidas, problema na justiça, diz que não é nada disso, tinha planos e tal. Nunca mais ouvimos falar de Belchior, que morreu 9 anos depois. Ou 8, não sei. Perfeito. Aí eu pergunto, o que foi? Teve consequência essa reportagem? O que foi? Que foram esses últimos anos da vida do Belchior?
22: Na realidade, coisa interessante você falar, foi justamente quando essa história me atravessou. Eu estava fazendo um outro filme, o filme do Claudinho Buchecha, quando eu tive notícia, não uma reportagem do Fantástico, mas numa matéria, num artigo da revista Época, que falava justamente desse momento, né, desse momento que o Belchior abandonou, né, enfim, as pessoas que ele fugiu, né, que ele jogou tudo pro ar e ele fugiu, e efetivamente ele passou os últimos anos da vida dele à deriva, né, pela América do Sul. Essa foi a história que me motivou, que me deixou muito curioso, por quê, né? O que que leva uma pessoa, né, ainda mais o Belchior, né, a desistir, a jogar a vida que ele perseguiu e abandonar tudo e virar uma espécie de andarilho pela América do Sul, né? Você me perguntou se teve consequência. Teve muitas. Eu entendo que hoje eu tenho um juízo. Eu queria entender, mais do que objetivamente dialogar com essas respostas, né? Falou-se muito da dívida. Eu acho que se clima, de certa maneira, se criminalizou essa decisão dele desaparecer, né? E eu quis entender um pouquinho. A série Alucinação, ela se debruça um pouco no impulso, o que leva uma pessoa no inverno da vida de refletir e decidir que queria ter uma outra vida totalmente diferente, né? O abandono. A gente foi por esses caminhos. Eu não sei se eu tenho uma resposta, vamos lá, jornalística, né, que esclarece essas perguntas.
1: Do psicológica que você tem?
22: Olha, a chave, eu lendo a matéria do Marcelo Bortolotti, o artigo, ele narra de uma maneira muito curiosa, uma espécie de, como se ele e a Edna, que foi a última companheira, que acompanhou ele durante esses 10 anos, tivessem sido uma espécie de Bonnie and Clyde pela América do Sul. Eu lembro que eu li e falei, poxa, isso aí dá um filme. Mas o livro do J.B. Medeiros, ele ilumina, é um livro muito bom que eu convido todos vocês a ler. Ele iluminou um aspecto do Belchior que me pareceu muito interessante. O Belchior, no início da vida dele, foi frade. Ele era um Frei Sobral. E o monge Capuchinho, ele faz voto de pobreza, ele cobra o sagrado da vida. Então, de alguma maneira, eu acho que essa é uma possível chave de leitura que a gente pode responder, né? Que no final da vida, ele cantou, né? Em paralelos ele falava, né? Quanto mais eu multiplico, mais eu perco o meu amor, né? Então, essa história, né, do sucesso, o ídolo pop, nem sempre responde, né, ao que a pessoa espera da vida, né? Essa promessa de que o sucesso, o dinheiro vai responder à nossa existência, de alguma maneira, ela pode fracassar. E eu acho que o Belchior é um pouco, ele nos convida um pouco a isso, a refletir um pouco sobre o que é, né, fazer sucesso, o que, que vale a pena, olhar para trás e tentar ver se essas decisões ela te completou. Eu tenho uma intuição de que a ele não foi suficiente, né, querido? Então, eu acho... Hoje eu não sei se eu tenho respostas objetivas, mas eu entendo o sentimento que o Belchior teve de não pertencer. Eu acho que a gente vive num mundo que está difícil de compreender, né? As nossas, as promessas que nos fizeram, né, para, né, para que a gente se sinta vivo, se sinta feliz na vida, nem sempre entregam, né? Eu acho que é um pouco, de certa maneira, o que, que essa história coloca um pouco na nossa frente, né? Tá valendo a pena as suas escolhas, né?
21: Eduardo, onde que a gente pode acompanhar? Estou muito curioso para ver. Achei a caracterização do Luiz Carlos Vasconcelos espetacular. Nunca tinha olhado para ele e pensado no Belchior. Mas quando você vê o ator caracterizado, você fala, ele nasceu para ser o Belchior. Onde a gente pode acompanhar a Belchior? Essa série fantástica que dá muita vontade de ver depois de ver aí imagens do trailer.
22: Olha só, o Belchior, a Alucinação está no ar no Canal Brasil. Tivemos no dia 5, agora vai o segundo episódio. Eu acho que é uma história de um ídolo pop brasileiro, de uma pessoa que perseguiu o sagrado da vida, que perseguiu o sentido da vida. É muito bonito. Eu convido todos vocês a se deparar e recuperar um pouquinho, né, desse personagem, que é uma espécie de profeta que se calou E aí eu acho curioso também, viu? Porque quando ele se calou, ele voltou a ser ouvido, né?
10: É uma
22: resposta muito interessante num mundo que está tão barulhento, né? Eu acho que é uma história que me tocou, eu não sei, de novo, eu não tenho respostas, mas as perguntas que essa jornada que o Frei Sobral fez até virar Belchior, eu levo comigo hoje, todo dia.
21: Muito bom.
22: Para amanhã.
0: E os bairros carregam em seus nomes histórias que ajudam a entender como cada cidade foi construída. São referências a pessoas, profissões, propriedades, igrejas e características que diferentes regiões. E o repórter Júnior de Castro foi conhecer algumas dessas histórias em BH. Bora conferir.
4: Você já parou para pensar quem decidiu o nome do bairro onde você mora? E será que todo bairro tem um nome escolhido oficialmente pelo poder público? Aqui em Belo Horizonte, a história começa lá atrás, na criação dos loteamentos. Em muitos casos, o nome já aparece no projeto apresentado pelo proprietário da área. E quem conta mais é o Bruno Lana, arquiteto da consultoria legislativa da Câmara Municipal de BH.
5: A Lei Municipal 9.691, de 2009, ela estabelece processos de denominação de ruas, praças, parques, prédios públicos e bairros também. Porém, a grande maioria dos bairros, da forma como está posto atualmente,

0: registro para fins de cartório.
1: Aqui, apesar de a gente estar no Santa Efigênia como endereço, para o cartório aqui é conhecido como Seção Suburbana Oitava, que é a forma como esse bairro foi registrado lá na época originária.
0: Mas se tem uma coisa que os nomes dos bairros contam é a própria história de Belo Horizonte, como explica Beto Mateus, historiador do Instituto Histórico e Geográfico de Minas Gerais.
2: São nomes em homenagens a pessoas, nomes que refletem a característica do lugar, nomes que refletem a própria ocupação daquele bairro. Então, esses nomes de bairros tão diversos atendem também a esse desejo das pessoas que o nome seja o mais fácil de identificar ou que se relacione com a própria história de ocupação.
0: Um exemplo é o bairro Funcionários, que nasceu junto com a construção da nova capital em 1896. A região foi planejada para receber funcionários públicos que chegariam para trabalhar na nova capital.
2: Muitas casas construídas seguindo uma tipologia específica que ia assim atender diversas hierarquias de funcionários, e aí esses funcionários públicos mudando de Ouro Preto para a nova capital e ocuparam toda essa região que recebeu esse nome de Funcionários.
0: Por isso, em Belo Horizonte, o nome de um bairro não é só um endereço. É também um pedaço da história de como a cidade foi construída.
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8: Você já reparou que no meio do caos de uma cidade que nunca para, a gente começou a sentir falta de desacelerar? Em uma São Paulo onde tudo é instantâneo, o algoritmo escolhe o que você ouve no metrô, a tela do celular trata a foto antes mesmo do clique e a rotina atropela os ponteiros do relógio. Mas e se o charme da metrópole estiver justamente no imperfeito? No tempo que as coisas levam para acontecer? Viver a São Paulo analógica não é ter saudade do passado por pura nostalgia. É uma forma de ocupar o presente de outro jeito. É ver o charme nos cinemas de rua paulistanos e das mostras especiais que insistem no filme em 35mm, onde o grão da película traz uma textura e um calor que o digital não consegue replicar. É caminhar pelas feiras do Bexiga, da Benedito Calixto, da Praça da República e ver uma geração jovem com as câmeras analógicas. Mas a grande pulsação desse movimento na capital paulista está mesmo nas vitrolas, nas galerias do centro, nas lojas de esquina e nas feiras de discos que lotam a cidade. O vinil virou um ato de resistência urbana contra o hábito de pular de faixa a cada 10 segundos. São Paulo hoje consome e celebra o disco de vinil como um estilo de vida. É o ritual de tirar o LP do envelope, encostar a agulha e ouvir um álbum de ponta a ponta, sentindo cada estalo no meio do barulho da cidade. No A Cidade é Sua de hoje, a nossa caminhada pelas ruas paulistanas é em baixa velocidade, com foco manual e luz quente. Aumente o som, porque A Cidade é Sua hoje é toda analógica. E no menu da nossa São Paulo analógica de hoje, o tempo roda em outro ritmo. Começamos pelas lentes

0: e pelos quadros esquecidos. A gente descobre porque as câmeras analógicas voltaram a ocupar o pescoço dos paulistanos e mergulha no curioso Festival de Filmes Vencidos. Conversamos com o professor de fotografia da PUC São Paulo, Cristiano, sobre o charme do imprevisível na luz.
1: Tem não só o fazer manual, né, o manuseio da câmera, mas também o trabalho da revelação, de você ver um processo acontecer de uma maneira mais gradual, no passo a passo, né? Você escolhe um filme, faz suas fotos, e você não vê instantaneamente. Então você tem que selecionar mais, né? Acho que isso tem uma... Você recupera um pouco a capacidade do olhar, também do ouvir com o analógico.
0: Na sequência, a nossa projeção ganha a tela grande. Vamos relembrar a magia do cinema em 35mm com um passeio até a Rua Augusta. Abrimos a cabine do Cine Sesc para escutar o projecionista que mantém viva a dança dos carretéis e o grão da película na capital.
2: A película tem um grão, ela tem um granulado da imagem que é típico dela. É uma profundidade que você tem uma impressão de uma profundidade maior, né? De uma qualidade de imagem que esteticamente tem mais personalidade do que, no caso, o digital. Até a questão das imperfeições que tem no 35mm torna ela meio que mais, o 35 mais charmoso para a exibição.
0: E na nossa espinha dorsal, o som que faz a cidade pulsar no ritmo das agulhas. Analisamos o explosivo aumento do consumo de discos de vinil em São Paulo. A gente visita o Casarão da Moca e conversamos com o pesquisador de som Fernando Céspedes para decifrar a física por trás do calor do áudio analógico.
3: Eu gosto de entender a escuta do vinil como uma escuta muito próxima de como a gente evoluiu escutando, né, ao longo da história. Ao passo que o streaming, quando a gente simplesmente dá um play num arquivo digital, por mais que a princípio possa parecer quase a mesma coisa, existe uma pequena desconexão, que é muito sutil, mas ela é perceptível. Então eu acho que a escuta do vinil, a escuta da mídia física, mecânica até, porque o vinil começa num processo mecânico, resgata um pouco dessa coisa mais orgânica que conta a história da evolução da nossa escuta mesmo.
0: Para fechar, fomos ao Matiz Bar, na Feira de Vinil, para ouvir os organizadores.
4: A feira é realizada uma vez por mês, junto com uma festa de música brasileira. Então, a gente seleciona um expositor de cada gênero. Então, tem um expositor que traz música eletrônica, o outro traz música brasileira, o outro traz rock. A gente tenta abordar vários gêneros.
0: O Cidade é Sua começa agora. A gente abre a nossa caminhada pelas ruas paulistanas com um barulho que parecia esquecido. O estalo seco do disparador e o som do filme sendo rebobinado na raça. Em plena era da foto instantânea no celular, São Paulo vive uma verdadeira febre de câmeras analógicas. Quem anda pela Paulista, pelas feiras da Benedito Calixto ou pelo centro, percebe. A moçada aposentou os filtros digitais para buscar a textura, o grão e a imprevisibilidade da película. E o ápice dessa paixão pelo erro estético é o Festival de Filmes Vencidos, um espaço que celebra justamente as surpresas que o tempo traz para os filmes velhos. A gente conversou com o Vitor, do festival, para entender de onde surgiu essa ideia.
5: Originalmente começou a partir de um lote de filmes vencidos que foi comprado e foi comercializado. E a ideia era justamente a experimentação, porque os filmes vencidos eles são um pouco imprevisíveis. Então gera texturas, cores diferentes. E o Ato Souza, que foi quem idealizou o Festival de Filmes Vencidos, ele viu que o grande público da marca estava em São Paulo. Foi aí que a gente resolveu expandir e trazer também o Festival de Filmes Vencidos para cá, através de um projeto provisório que deu super certo. E hoje a gente está aqui na Santa Cecília e também abrimos juntos um café, que todo mundo que vem revelar os filmes acaba tomando um café e vice-versa, e acabou se criando uma comunidade em volta do analógico, em que as pessoas estão sempre aqui, são vizinhos e amigos. E a gente também faz várias oficinas, caminhadas fotográficas aqui no centro de São Paulo, unindo a conversa sobre o analógico e a questão da história do centro, dos edifícios, dos espaços. Então a gente busca alimentar também essa comunidade que consome e que gosta do analógico. Aqui a gente percebe que tem um público que está começando agora a gostar do analógico. Eu acho que isso, depois da pandemia, virou um hábito, né? As pessoas começaram a desacelerar um pouco de tela, de tantas informações, e passaram a contemplar mais. Então, o analógico, ele tem aumentado.
6: E como que você enxerga, né, São Paulo, você falou que é o grande público, tá? Ele chegou o grande público aqui. Como que você enxerga esse movimento de mais gente estarem consumindo o analógico, e pessoas que eram de outra geração também manter essa prática do analógico de revelar filme?
5: Eu acho que o mais interessante no analógico é justamente desacelerar e você se desprender das telas e... Gera um frio na barriga, né, de saber qual vai ser o resultado e esperar até o seu filme ficar pronto, as suas fotos ficarem prontas. Então eu acho que isso que acaba animando a galera mais jovem, as novas gerações, a buscarem.
6: E pensando na questão da comunidade, qual é o público? Eu imagino que seja diverso, mas qual é o público que está interessado nessa questão do analógico?
5: Eu percebo que o público daqui, em específico, lógico, São Paulo tem outros pontos, né, analógicos, que também tem um público um pouco mais profissional, mas eu vejo que aqui são pessoas mais jovens, entusiastas, criativos e que curiosos. Então, essas pessoas, elas vêm até nós e acaba tirando dúvidas, rola uma troca, né, e a gente acaba também educando a galera em relação à fotografia analógica.
6: Uhum. É. E você estava me contando que você também, lá no café, também tem discos, também tem outras atividades que também se remetem ao retrô, digamos assim. Quais são essas atividades e também por que fazer essas atividades?
5: A gente tem, em alguns domingos, algumas datas especiais, o FFV Sound, que geralmente é um DJ convidado, que ele traz o vinil e rola uma discotecagem ao longo do dia. E também a galera que gosta de música e fotografia acaba vindo nesses eventos.
6: Uhum. E também, agora pensando na cidade de São Paulo, como que você enxerga a cidade de São Paulo, grande, né, tão diversa, ter a oportunidade de ter um lugar, um espaço que acolha essa comunidade e também influencie outras pessoas?
5: Eu acho que por conta dos eventos, das oficinas que a gente está sempre liberando para a galera participar, algumas grátis, outras têm um custo por conta do convite a profissionais que já trabalham na área, professores, historiadores. Eu acho que isso acaba alimentando e trazendo a galera para consumir o analógico também.
6: Para você, qual que é a diferença de ter a câmera digital, ter o analógico? Qual é esse sentimento também?
5: É até legal você perguntar isso, porque a gente desenvolveu uma câmera nossa que a gente fala que é a alma de analógica, porque ela é uma câmera digital, mas ela é sem tela. Então você tem a experiência daquele friozinho na barriga, de ver as fotos depois, mas ela é digital. Eu acho que a câmera analógica tem toda a questão de você escolher um filme e ver a diferença de um rolo para outro, e a questão da experimentação com os filmes vencidos, com filmes de efeito, com preto e branco. Eu acho mágico também você colocar o filme na câmera e o processo de revelação. Eu acho que isso... Aliás, o digital, ele nunca vai substituir, né? É uma experiência única.
7: O que faz alguém trocar a praticidade da tela do celular pelo tempo de espera de uma foto que só fica pronta dias depois? Para entender o que se passa na mente de quem escolhe esperar, nós conversamos com o professor de fotografia Cristiano Burmester, que explica o impacto comportamental desse resgate na rotina acelerada na capital. Professor Cristiano, seja muito bem-vindo à Cidade é Sua. E eu começo logo perguntando, o que é que faz com que as pessoas voltem os olhares novamente para esse lado artesanal da fotografia analógica?
1: Bom, Estela, boa tarde, né? Obrigado pelo convite, por estar aqui com você. Essa questão do analógico é interessante, né? Porque acho que, como você logo comentou, tem essa questão do artesanal e eu penso na artesania, no sentido de fazer. Eu acho que as pessoas com o digital se distanciaram muito de um fazer manual, de uma sensação do analógico, aquilo que é análogo ao nosso cotidiano. E o vinil, de certa maneira, traz essa experiência. Você pega, né, um disco de vinil, posiciona no seu toca-discos, seleciona a faixa, e a priori tem algumas nuances, né, de timbre, de tons graves, etc., que o digital ele apenas simula. E como o vinil ele é uma reprodução daquilo que a gente encontra no, né, no real, ele se aproxima mais, a gente recupera a experiência. Já na fotografia tem não só o fazer manual, né, o manuseio da câmera, mas também o trabalho da revelação, de você ver um processo acontecer de uma maneira mais gradual, no passo a passo, né? Você escolhe um filme, faz suas fotos, e você não vê instantaneamente. Então, você tem que selecionar mais, né? Acho que isso tem uma... Você recupera um pouco a capacidade do olhar, também do ouvir com o analógico. Porque como o filme acaba, tem 24 poses ou 36, você pondera um pouquinho mais, né? Tiro essa foto ou não. E aí depois a expectativa, até ver essa imagem no papel. Porque primeiro ela vem no filme, que a maioria das vezes é um negativo, né? Para quem não está tão familiarizado, o negativo a gente está vendo a imagem ao contrário. Se for uma película preto e branco, na película o preto a gente vai ver branco. E o branco a gente vai ver preto, só quando transferir...
6: A diferença de ter a câmera digital, ter o analógico, qual é esse sentimento também?
5: É até legal você perguntar isso, porque a gente desenvolveu uma câmera nossa que a gente fala que é a alma de analógica, porque ela é uma câmera digital, mas ela é sem tela. Então você tem a experiência daquele friozinho na barriga, de ver as fotos depois, mas ela é digital. Eu acho que a câmera analógica tem toda a questão de você escolher um filme e ver a diferença de um rolo para outro, e a questão da experimentação com os filmes vencidos, com filmes de efeito, com preto e branco. Eu acho mágico também você colocar o filme na câmera e o processo de revelação. Eu acho que isso... Aliás, o digital ele nunca vai substituir, né? É uma experiência única.
7: O que faz alguém trocar a praticidade da tela do celular pelo tempo de espera de uma foto que só fica pronta dias depois? Para entender o que se passa na mente de quem escolhe esperar, nós conversamos com o professor de fotografia Cristiano Burmester, que explica o impacto comportamental desse resgate na rotina acelerada na capital. Professor Cristiano, seja muito bem-vindo à Cidade é Sua. E eu começo logo perguntando, o que é que faz com que as pessoas voltem os olhares novamente para esse lado artesanal da fotografia analógica?
1: Bom, Estela, boa tarde, né? Obrigado pelo convite, por estar aqui com você. Essa questão do analógico é interessante, né? Porque acho que, como você logo comentou, tem essa questão do artesanal e eu penso na artesania, no sentido de fazer. Eu acho que as pessoas com o digital se distanciaram muito de um fazer manual, de uma sensação do analógico, aquilo que é análogo ao nosso cotidiano. E o vinil, de certa maneira, traz essa experiência. Você pega, né, um disco de vinil, posiciona no seu toca-discos, seleciona a faixa, e a priori tem algumas nuances, né, de timbre, de tons graves, etc., que o digital ele apenas simula. E como o vinil ele é uma reprodução daquilo que a gente encontra no, né, no real, ele se aproxima mais, a gente recupera a experiência. Já na fotografia tem não só o fazer manual, né, o manuseio da câmera, mas também o trabalho da revelação, de você ver um processo acontecer de uma maneira mais gradual, no passo a passo, né? Você escolhe um filme, faz suas fotos, e você não vê instantaneamente. Então você tem que selecionar mais, né? Acho que isso tem uma... Você recupera um pouco a capacidade do olhar, também do ouvir com o analógico. Porque como o filme acaba, tem 24 poses ou 36, você pondera um pouquinho mais, né? Tiro essa foto ou não. E aí depois a expectativa, até ver essa imagem no papel. Porque primeiro ela vem no filme, que a maioria das vezes é um negativo, né? Para quem não está tão familiarizado, o negativo a gente está vendo a imagem ao contrário. Se for uma película preto e branco, na película o preto a gente vai ver branco e o branco a gente vai ver preto. Só quando transferir da película para o papel que a gente vai ter a imagem no que a gente chama de positivo. Então, tudo isso tem um envolvimento, um encantamento, uma elaboração do que você viveu, diferente do digital, que é um formato instantâneo em todas as mídias, né?
7: Pois é, né? Você fala desse tempo. É uma questão de tempo mesmo, né? As pessoas nessa rotina maluca que a gente vive na cidade, de repente esse tempo de escolher o melhor ângulo da foto, de esperar depois ela ficar pronta, é até uma necessidade das pessoas de respirar um pouco, desacelerar um pouco essa rotina frenética, né?
1: Eu acredito que sim. Acho que é um reencontro com um tempo mais individual, um equilíbrio, né? Até mesmo a parte ou um pouquinho mais distante dessa rotina muito veloz que a gente vive, né? E não é só a rotina no sentido da mobilidade urbana ou da agenda apertada e que a dificuldade de você cumprir horários e tudo isso, mas tudo ficou muito veloz, né? A chegada das informações, é a mensagem de aplicativo, que quem envia a mensagem, se você não responde quase que instantaneamente, a pessoa se incomoda e coisas assim. E aí quando você recupera uma atividade prazerosa de apreensão do mundo, né? O olhar, é o ouvir, ou é o sentir, num tempo um pouco mais assim, humano, vamos dizer, análogo ao humano, né? Que é daí que vem o analógico, eu acho que as pessoas se sentem bem. E é uma tendência mundial, né? Isso tem acontecido assim ao redor do mundo, claro que nas grandes cidades com mais intensidade, talvez pelo que você observou, né? É uma busca de um equilíbrio aí no nosso dia a dia.
7: Cristiano, e você, como fotógrafo profissional, que estudou isso, que trabalha com isso, como você passou por essa transição do mundo analógico para o digital?
1: Olha, eu gostei, Estela. Eu gostei porque, na realidade, ampliou o potencial de atuação do fotógrafo. Claro que, profissionalmente, a gente deixou de ter a demanda pelo analógico. E as demandas profissionais se aceleraram e a tecnologia digital, obviamente, corroborou esse processo. A gente também pôde trazer, digamos assim, uma dinâmica nova. Mas, distante da questão de você acompanhar o tempo do dia a dia, o digital também tem benefícios. Ah, vamos usar o exemplo do filme. 24 poses acaba. Com o digital, se eu tenho consciência do meu olhar, ou seja, se eu estou usando ele com intenção, ele me permite tomar mais riscos, produzir mais alternativas de enquadramento ou do uso do tempo de exposição e assim por diante. Ele me permitiu, de uma maneira mais prática, registrar imagens coloridas, mas também experimentar com ela preto e branco logo na edição. Então, houve aí uma experimentação, uma possibilidade de experimentação de linguagem bastante interessante. No meu caso, também acho que eu vivi um pouco a convergência tecnológica. Ou seja, num mesmo dispositivo, você edita foto, vídeo, som. Antes não era assim, né? Você montava um filme na mesa de edição. você editava, digamos assim, uma fita cassete ali nos gravadores, tinha que transpor isso para uma fita, ou seja, som era som, filme era filme, foto era foto. E hoje você pode trabalhar uma qualidade com mais intensidade, talvez pelo que você observou, né? É uma busca de um equilíbrio aí no nosso dia a dia.
7: Cristiano, e você, como fotógrafo profissional, que estudou isso, que trabalha com isso, como você passou por essa transição do mundo analógico para o digital?
1: Olha, eu gostei, Estela. Eu gostei porque, na realidade, ampliou o potencial de atuação do fotógrafo. Claro que profissionalmente a gente deixou de ter a demanda pelo analógico. E as demandas profissionais se aceleraram e a tecnologia digital, obviamente, corroborou esse processo. A gente também pôde trazer, digamos assim, uma dinâmica nova. Mas distante da questão de você acompanhar o tempo do dia a dia, o digital também tem benefícios. Ah, vamos usar o exemplo do filme, 24 poses acaba. Com o digital, se eu tenho consciência do meu olhar, ou seja, se eu estou usando ele com intenção, ele me permite tomar mais riscos, produzir mais alternativas de enquadramento ou do uso do tempo de exposição e assim por diante. Ele me permitiu, de uma maneira mais prática, registrar imagens coloridas, mas também experimentar com ela preto e branco, logo na edição. Então, houve aí uma experimentação, uma possibilidade de experimentação de linguagem bastante interessante. No meu caso, também, acho que eu vivi um pouco a convergência tecnológica. Ou seja, num mesmo dispositivo, você edita foto, vídeo, som. Antes não era assim, né? Você montava um filme na mesa de edição. Você editava, digamos assim, uma fita cassete ali nos gravadores, tinha que transpor isso para uma fita, ou seja, som era som, filme era filme, foto era foto. E hoje você pode trabalhar uma combinação desses meios num produto só, num resultado combinado. Eu acho que isso é interessante, né? Aquilo que a gente veio a conhecer como multimídia. E isso também eu acho que tem um ganho, tem uma mudança, mas tem um ganho.
7: Bom, além de tudo, hoje em dia a gente tem a busca pela imagem perfeita, né? Não é à toa que a gente fala que os lugares são instagramáveis, eles são feitos para as redes sociais, porque muitas vezes as pessoas escolhem um passeio porque sabem que lá tem um ponto X onde ela vai chegar, vai fazer uma foto, vai publicar essa foto e às vezes nem vai dar muita bola para o lugar, né? Você acha que essa busca pela imagem mudou o comportamento das pessoas?
1: Eu acho que condiciona e tem o efeito da onipresença, né? Da imagem no nosso cotidiano através das redes sociais, do fácil acesso das redes através dos aparelhos de telefone, né? Smartphone, aparelho celular e tudo isso. Parece que as pessoas hoje elas precisam estar ou se apresentando ou registrando, mesmo que de forma desinteressada, tudo o que está acontecendo. E eu acho que isso foge um pouquinho da dinâmica do humano em relação à memória, à experiência. A gente não precisa ter memória de tudo, né?
6: Uhum.
1: Na realidade, a gente precisa viver as experiências e se essa experiência criar, se ela for memorável, a gente registra. E eu acho que tem isso, as pessoas, com esse excesso de imagem e de todo tipo de informação, elas se deseducaram um pouco nesse processo de seleção, curadoria e até mesmo de compreensão e análise do que elas estão acessando, né? Imagem, áudio, som e assim por diante. E aí parece que você então tem que criar espaços ou locais específicos para que as pessoas não tenham o que pensar, que elas se dirijam até lá e registrem o local, né?
6: Exato.
1: E é assim por diante.
7: Olha, assim como na escuta de um disco de vinil, por exemplo, em comparação a uma música digitalizada, a foto também tem essa coisa da multissensorialidade, né? A câmera analógica tem aquele barulhinho, clique, tem a textura ali de você segurar a câmera, depois tem a questão da impressão da foto, de ver ali a imagem num papel que você segura, vê. Você acha que as pessoas também estão buscando essa multissensorialidade na foto analógica?
1: Eu acho que sim. Acho que as pessoas cansaram de ter suas experiências, todas elas, através de um clique. Seja um clique para te registrar uma foto ou para acessar determinado conteúdo ou escutar. Acho que essa coisa assim de você, vamos falar da música, de você ter que escolher um disco de vinil, retirar ele da prateleira, colocar no toca-discos, posicionar a agulha de leitura na faixa, ajustar o som, tudo manualmente, tem essa experiência sensorial, né? Quer dizer, eu tenho o tato, eu tenho um movimento corporal que envolve isso. Quantas vezes a gente não coloca um disco, ele começa a tocar aquela faixa de abertura e você já se embala no corpo ali, né? Num passinho, num movimento, alguma coisa dessa ordem. E eu acho que com a fotografia, e até mesmo com o vídeo, né, para falar assim, mais de forma mais amplamente da imagem em movimento, isso também retoma. As pessoas querem ter essa experiência e o objeto tem isso de seleção, curadoria, e até mesmo de compreensão e análise do que elas estão acessando, né? Imagem, áudio, som e assim por diante. E aí parece que você então tem que criar espaços ou locais específicos para que as pessoas não tenham o que pensar, que elas se dirijam até lá e registrem o local, né?
7: Exato.
1: E assim por diante.
7: Olha, assim como na escuta de um disco de vinil, por exemplo, em comparação a uma música digitalizada, a foto também tem essa coisa da multissensorialidade, né? A câmera analógica tem aquele barulhinho, clique, tem a textura ali de você segurar a câmera. Depois tem a questão da impressão da foto, de ver ali a imagem num papel que você segura, vê. Você acha que as pessoas também estão buscando essa multissensorialidade na foto analógica?
1: Eu acho que sim. Acho que as pessoas cansaram de ter suas experiências, todas elas, através de um clique. Seja um clique para te registrar uma foto ou para acessar determinado conteúdo ou escutar. Acho que essa coisa assim de você, vamos falar da música, de você ter que escolher um disco de vinil, retirar ele da prateleira, colocar no toca-discos, posicionar a agulha de leitura na faixa, ajustar o som, tudo manualmente, tem essa experiência sensorial, né? Quer dizer, eu tenho o tato, eu tenho um movimento corporal, que pessoas cansaram de ter suas experiências, todas elas, através de um clique. Seja um clique para te registrar uma foto ou para acessar determinado conteúdo ou escutar. Acho que essa coisa assim de você, vamos falar da música, de você ter que escolher um disco de vinil, retirar ele da prateleira, colocar no toca-discos, posicionar a agulha de leitura na faixa, ajustar o som, tudo manualmente, tem essa experiência sensorial, né? Quer dizer, eu tenho o tato, eu tenho um movimento corporal que envolve isso. Quantas vezes a gente não coloca um disco, ele começa a tocar aquela faixa de abertura e você já se embala no corpo ali, né? Num passinho, num movimento, alguma coisa dessa ordem. E eu acho que com a fotografia, e até mesmo com o vídeo, né, para falar assim, mais de forma mais amplamente da imagem em movimento, isso também retoma. As pessoas querem ter essa experiência e o objeto tem significado, né? Então, quando eu tenho uma foto impressa, ela se torna algo ali que eu quero guardar, se torna, vamos dizer, num termo assim, colecionável no bom sentido, mesmo que não seja para expor, mas faz parte da minha, do meu registro de experiências. Então aí você põe no álbum, você não põe todas as fotos no álbum, né? Você põe algumas. Então acho que isso tudo compõe a experiência, né, que a gente tinha, que era assim, a pós-experiência. Bom, agora eu vou olhar a foto, agora eu vou relembrar, e agora eu vou guardar para que no meu próximo encontro familiar eu mostre aonde eu estive, quem eu encontrei e assim por diante.
7: Isso, isso sem falar daquela experiência, não sei se já aconteceu com você, mas assim, de você estar vendo alguma coisa impressa e se fazer assim na imagem da revista, querendo ampliar a imagem com a sensação de que ela vai, de poder ver o detalhe.
1: É verdade, alguns automatismos a gente já absorveu, né? Até mesmo nas gerações mais jovens, às vezes, né? Que nunca viram um filme, nunca foram a uma loja de materiais fotográficos comprar um filme fotográfico, né? Então, não entendi isso. Mas cadê a foto, né? A foto está aqui no filme, depois você vai passar para o papel e assim sucessivamente, né? Hoje ficou um processo muito volátil, né? Você tira muitas fotos ou faz muitos vídeos, grava muitas coisas e coloca numa pasta do computador. Uhum. Então, acho que assim, o fazer isso ficou parte da experiência, mas não o pensar sobre isso ou compartilhar de uma maneira mais consciente e assim por diante, né? Acho que é uma busca desse equilíbrio aí da experiência completa.
7: E professor, para a gente terminar, São Paulo tem uma diversidade cultural enorme, muitos lugares onde se pode ver exposições de fotografias. Você acha que esses lugares são importantes para manter esse gosto pela fotografia artesanal, que você vê a escolha do artista, vê aquela foto impressa grande, vê os detalhes?
1: Eu acho que sim. Acho que sim, especialmente com fotografia, no sentido de que todos nós carregamos uma câmera fotográfica dentro dos aparelhos celulares. Então, é uma forma de expressão e de contato com o mundo que ficou muito cotidiana, né? Se a gente falasse pintura, nem todo mundo pinta. Mas uma exposição fotográfica, eu acredito que sim, porque as pessoas podem não perceber a textura do papel, os tons de preto e branco ou as cores que estão lá, mas tentar perceber assim, o que o fotógrafo quis comunicar através daquela imagem, ou seja, ela está parada diante de uma imagem única. Aí depois ela caminha um pouquinho, vai para a próxima e assim sucessivamente. É uma experiência de apreensão do mundo também mais pausada, né? Eu vejo que esses espaços mais recentes que surgiram aqui na cidade de São Paulo e em outras cidades do Brasil, eles cumprem um papel nesse sentido também, de recuperar uma experiência sensorial, de apreensão do mundo, assim, de uma maneira um pouquinho mais sensível, mais crítica. Faz todo sentido.
7: Se a fotografia analógica nos ensina a esperar, o cinema em película resgata o ritual de ver a luz projetada no escuro de uma sala. Em uma São Paulo engolida pela pressa e por telas frias, os cinemas de rua viraram verdadeiros templos de resistência. Ver um filme no circuito tradicional da cidade não é só dar o play. É o ritual de pisar a calçada da Augusta, encarar a penumbra da sala e sentir a luz da película atravessar a escuridão. O cinema antigo resiste na capital porque devolve ao paulistano o calor da experiência coletiva. E quando o assunto é manter acesa essa chama do cinema em película, o endereço na Rua Augusta é referência absoluta. O Cine Sesc. Desde a sua inauguração nos anos 70, o espaço construiu uma relação visceral com a memória audiovisual da cidade. Enquanto a maioria das salas da capital migrou 100% para os arquivos digitais, em HDs e servidores, o Cine Sesc fez do formato físico uma bandeira de resistência cultural. Projetar em 35mm ali não é apenas nostalgia ou preciosismo técnico. É um compromisso ativo com a preservação da história do cinema, garantindo que cópias raras, acervos históricos e clássicos do cinema brasileiro e mundial continuem a ser vistos exatamente como foram concebidos pelos seus diretores. Para entender a responsabilidade e o ritual de manusear essas relíquias de fita, a gente subiu até a cabine de projeção para conversar com quem comanda esse show nos bastidores, o projecionista da casa, Sidney de Castro.
2: 35mm, ele é a base para a projeção. Foi, na verdade, ele foi a base para a projeção padrão do cinema durante mais de um século. É 35mm porque ele tem 35mm de largura. E nessa base você comporta tanto imagem quanto som. De início só imagem, som mono, estéreo, som digital. E ele é conhecido por ter tido uma capacidade técnica tão assim, boa, que durou por muito tempo. Tiveram mudanças da base que comportava essa película, que começou com nitrato, acetato, até o poliéster nos anos 90, que era mais resistente. O poliéster é a base, o acetato, no caso, o nitrato é a base de uma emulsão gelatinosa com partículas de prata, que reagem à luz. Né? Eu falo que é analógico porque é através de uma luz que passa por a película que forma a imagem na tela. Né? E a película tem um grão, ela tem um granulado da imagem que é típico dela. É uma profundidade que você tem uma impressão de uma profundidade maior. Né? De uma qualidade de imagem que esteticamente tem mais personalidade do que, no caso, o digital. Até a questão das imperfeições que tem no 35mm torna ela meio que mais, o 35 mais charmoso para exibição. É lógico que quem é mais novo, que não frequentava cinema, que não tem oportunidade de ver esses filmes, qualquer filme em 35mm, tem o digital com uma qualidade máxima. Você fala em projeção digital 4K. E comparar o que é melhor, o que não é melhor, eu não gosto muito. Eu digo, eu tenho uma preferência pela imagem do 35. Só que o 35, durante muito tempo, ele meio que restringia até, eu acho que, para o realizador, porque você precisava gravar em 35, que era custoso, que demandava uma equipe maior, e você tinha que revelar e produzir cópias em 35mm. O digital cortou a logística e meio que criou uma maneira de pessoas não terem que usar todo esse caminho que era feito em 35, né? Que era muito mais custoso e restringia muito você produzir um filme. E a gente viu que com o digital você começou a ter mais produções que os realizadores gravavam com o celular, ou quando a gente tinha, na época, tinha um arquivo em algum conteúdo digital que ele gravava, hoje em dia ele pode transformar isso num arquivo DCP, que é o arquivo digital de cinema padrão hoje em dia, e exibir isso nas telas sem passar por um laboratório, né, por todo esse caminho, que é muito custoso e difícil, né? Mas existe toda essa questão do trabalho do 35, que tanto na realização quanto na exibição é bem artesanal, né? Você, hoje em dia, nós vamos exibir 35mm aqui no Cinesesc. Recebemos a cópia, muitas vezes, de BFI, Cinemateca, e ela já vem uma cópia que já vem revisada, e aqui nós fazemos a própria revisão nossa daqui da cabine. Verificamos como é que está o estado da cópia. Se for uma cópia acetato, ela pode é mais suscetível a quebrar, porque é uma base de celulose, né? Diferente do poliéster, que é uma base bem resistente. Então a gente tem que verificar todo o percurso dela durante os testes para poder fazer a exibição. Nós fazemos um relatório certinho, e muitas vezes as cópias vão ter essas imperfeições, que eu acho que é o charme do 35mm. Para você exibir um 35mm, hoje em dia ainda, com cópias de acervo, né, como nós fazemos aqui, muitas vezes, o principal é o projetor ter uma qualidade boa, sempre revisado, motor, correia dentada, lâmpada, tudo certinho, para você ter certeza que a cópia vai ser exibida e não vai ser danificada de nenhuma maneira. Tanto que aqui, se você ver, nós temos dois projetores, porque nós trabalhamos com a técnica de changeover, que é a passagem rolo a rolo, que muitos filmes não podem ser montados, que aqui nós temos uma política de não montar. Se o filme vem e a distribuidora fala, vocês podem montar, o que a gente faz é tirar a fita, limpar, emendar e passar em dois rolos. Né? Mas ainda mais se for uma cópia em acetato, porque conforme ela vai chegando no final, ela vai tendo um maior repuxo. Mas na maior parte das vezes nós não montamos, nós exibimos rolo a rolo, e tem toda uma técnica, né? O tempo de troca são 8 segundos. Se você assistiu um filme mais antigo ou teve a oportunidade de ver um filme 35mm, você vai ver que do lado direito pisca uma bolinha. Aquilo na indústria é chamado de marca de cigarro, ou kill. Quando ela pisca a primeira vez, tá no primeiro projetor, piscou, tá terminando o rolo. Piscou a primeira vez, você liga o motor do projetor. Piscou a segunda vez, você abre o Dowser, que aí ele faz a troca automática de imagem e som. Então, assim, é essa passagem que a gente faz em todos os rolos. Você pode ter visto isso no Bastardos Inglórios, tem uma cena, né, que a Shoshana tá lá na cabine e ela vai ter que fazer, tinha um sininho. Hoje em dia a gente vai mais pelo ouvido mesmo, e para você exibir cópia 35mm, o ideal é você ter dois projetores para fazer esse changeover. Mas a intenção é que venham pessoas de todas as regiões, Zona Leste, Zona Sul, Zona Norte, para poder aproveitar a nossa sala, né, ter acesso aos cinemas da região, né, que nós fazemos parte do mesmo ecossistema, ninguém está competindo com ninguém. Né, os cinemas de shopping têm a sua área de atuação no filme mais comercial, mas o importante é que as pessoas assistam filmes no cinema, frequentem cinemas. Né, muita gente põe o fim no cinema, está acabando, mas não, isso a gente percebe que o público volta. Você vê situações agora como o filme como Odisseia, que traz muita gente para o cinema. É, a intenção é fomentar que todos os cinemas da região sejam bem-sucedidos e esse ecossistema seja bem-sucedido, né, em encher as salas, em atrair um público diversificado, fomentar cultura, fomentar o cinema nacional, o cinema estrangeiro. Eu acho que você oferecer, como nós fazemos no Sesc, uma qualidade de imagem excelente, um som de qualidade e uma opção de assistir filme em 35mm para ter uma experiência sensorial completamente diferente, né, eu acho que isso é importante. Então eu acredito que se todos os cinemas da região forem bem-sucedidos, nós seremos bem-sucedidos. Né, porque a nossa intenção é essa, né, dentro do Cine Sesc, dentro da instituição do Sesc, é atrair o público, fomentar a cultura e, sabe, que as pessoas não deixem de frequentar a sala de cinema. Né? E cada um tem o seu papel e eu acho que não existe melhor ou pior entre digital e 35. Tem uma tecnologia que perdurou por 100 anos, mais de 100 anos, com uma base excelência tecnológica, que foi substituído, mas que ainda em alguns locais como aqui tem a oportunidade das pessoas irem e terem essa experiência dentro da sala. Então é isso, eu acho que São Paulo é uma área que tem vários centros culturais, vários cinemas, e todos estão aqui para atrair o público e dividir esse público da melhor maneira possível. Então acho que isso é o que eu acredito que é interessante para o cinema aqui em São Paulo.
7: Você está acompanhando A Cidade é Sua, que agora vai conhecer como é que o mundo do vinil voltou à moda. Por que que as pessoas voltaram a ouvir e voltaram a procurar, comprar discos, vitrolas, tudo sobre vinil. Vem! Na cidade, onde tudo é pra ontem, o catálogo do streaming parece infinito, ter um disco na mão virou um ato de presença. São Paulo é o epicentro de um movimento que desafia essa pressa toda. Pela primeira vez em 4 décadas, as vendas de vinil superaram as de CDs no mundo, ultrapassando 40 milhões de cópias em um mercado bilionário. Mas o dado que realmente impressiona é quem está puxando essa fila. Mais da metade desse público tem menos de 25 anos. A geração Z, que nasceu com a música no bolso e a um clique de distância, agora escolhe desacelerar. O paulistano voltou a pagar pelo físico, não só pelo som, mas para possuir o objeto, admirar a arte da capa, ler o encarte e resgatar o ritual de parar a rotina para escutar um álbum do começo ao fim. E nosso destino nessa rota é um verdadeiro templo do garimpo na Zona Leste, o Casarão do Vinil aqui na Moca. Escondido em um casarão histórico, esse espaço guarda o maior acervo de discos da América Latina. São milhares de prateleiras, onde colecionadores, veteranos e jovens curiosos dividem o mesmo espaço, dedicando horas e horas para folhear essas capas em busca de preciosidades esquecidas, edições raras ou aquele álbum clássico que marcou uma época. Entrar aqui é desacelerar no tempo, é se perder na história da música. A gente chega aqui para sentir esse clima e conversar com quem faz desse casarão um ponto de encontro obrigatório na cidade de São Paulo. Urra, viemos pra Moca, meu! Estamos aqui na Casa do Vinil com o Mané da Implosão. Mané, andares, títulos, relíquias, o que, que tem aqui? O que, que a gente pode encontrar aqui na Casa do Vinil?
8: Olha, o Casarão do Vinil desde 2014 se tornou uma referência em São Paulo, né? Fez da Moca a capital do vinil em São Paulo. E nós tivemos o privilégio de consolidar esse espaço, que é a maior loja de disco de vinil da América do Sul. E fez desse atrativo, né? Dessa sedução que o vinil representa nos últimos anos, algo incrível que é capitaneado pelo interesse da garotada. Os jovens, né, estão se debruçando sobre as qualidades do vinil, que são muitas, né? Estão resgatando o hábito de ouvir música junto com outras pessoas, é exemplo lá da Bossa Nova, lá atrás. Então, aqui no Casarão do Vinil, nós temos 400 mil itens, pelo menos, onde hoje, nessa fase de transição, nós estamos fazendo um feirão, né? É, o feirão de preço único, porque aí já vale como um spoiler, né? A nossa ambição é inaugurar a maior loja de disco de vinil do mundo, em breve, mês que vem, um espaço que vai ser divulgado aí para todos.
7: Ô Mané, mas como é que começou esse acervo todo? Você começou comprando, você já tinha, você colecionava? De onde vem esse material que tá aqui?
8: Olha, é um episódio, inclusive, quase que surreal, né? Não foi planejado, mas eu montei uma loja de roupas que fracassou e a partir daí eu criei uma figura de um escambo trocando as roupas por livros e discos de vinil. Isso foi em 2000, o disco de vinil me fascinou. Então, ao longo de 15 anos, eu passei a comprar vinil e chegamos a ter, em 2014, 1,5 milhão de LPs e 400 mil compactos, o que ensejou essa ideia, né, de divulgar, fazer o Feirão 1 milhão de LPs, que teve uma repercussão incrível. Eu acho que ajudou a divulgar a cultura do vinil em São Paulo, diria até que no Brasil inteiro, né, sem soberba, mas realmente foi na linha desse resgate do vinil, né? A minha impressão ao longo de toda essa experiência é de que a sociedade, né, as pessoas vão voltar a escutar vinil como nas décadas de 50, 60, 70, não em relação com os mesmos números, né, porque hoje nós temos outras mídias, né, disponíveis, mas sem dúvida nenhuma o vinil ele deu essa volta por cima, veio para ficar, se é que foi, né? Na verdade se discute isso, a volta do vinil. A gente acha que o vinil não foi porque esses heróis, né, que foram os colecionadores, lojistas que se mantiveram fiéis à mídia, disquijóqueis, pesquisadores, mantiveram ao longo aí de 15 anos, pelo menos, né, de 1995 a 2010, presentes essa mídia e hoje está tendo essa revolução aí no mundo da música.
7: O Mané, as pessoas chegam aqui só para comprar os discos ou elas vêm também com aqueles discos que elas acharam em casa, ganharam de herança, vêm aqui vender, trocar, como é que é?
8: Olha, aqui aparecem todos os protagonistas, é lógico que é uma loja, né? Mas nós temos a felicidade, numa época como hoje ainda, né, que está tendo essa procura, algumas pessoas vêm na venda, uma oportunidade de... O mais bacana talvez seja isso, uma oportunidade de, diante de uma perda de um parente, um pai, um avô, né, disponibilizar esse material para que outras pessoas possam usufruir com o mesmo gosto, né, com o mesmo amor que tiveram os vinis dos seus ancestrais. Então, alguns vêm, é muito comum, nesse domingo nós compramos 4 lotes, ontem vieram 3 pessoas, compramos 3 lotes, mas o que fica mais claro é exatamente se a pessoa se despoja, né, se desprende por conta da perda de um parente e traz esse material para que outras pessoas possam usufruir desse prazer.
7: O Manezinho, e você falou que o público jovem, a garotada vem procurar. É esse o público fundamental ou também tem aquele pessoal saudosista? Porque eu vou te contar uma coisa, eu só bati o olho aqui, ó. Tem esse disco aqui, que é o Dirt Dancing, que é a trilha sonora da minha infância. Eu vi esse filme na sessão da tarde e eu me lembro de ter esse disco e de ouvir repetidamente e dançar, imitar a bailarina do filme. Então eu já entrei aqui e meu coração já dá uma amolecida. Então esse é o público majoritário?
8: Chega a ser comovente e não foi ensaiado, né? Foi uma coisa espontânea. Mas num primeiro momento, que poderia parecer uma coisa nostálgica, né? O resgate. Mas na verdade nós estamos falando de memória afetiva, que foi o teu depoimento comovido que você fez agora, até eu acabei também me envolvendo. A garotada está curtindo o vinil por conta de suas qualidades, a beleza das capas, né? No volume de informações que vem na contracapa, às vezes capas com artistas consagrados, né? E, na verdade, o que acontece mais é a percepção da qualidade musical, quanto que o vinil representa em termos de qualidade comparado com outras mídias, e esse resgate de ouvir o vinil com outras pessoas. A garotada está realmente comprando as vitrolas, comprando vinil, todo mundo está fazendo sua discografia, né? E sem dúvida nenhuma, essa figura da memória afetiva também está presente, uma mistura com saudosismo, né? Foi o teu exemplo, mas 90% dos frequentadores, e se você vier aqui num domingo, num sábado, nós temos aí 130, 150 pessoas. A Sexta-feira Santa, que é quase que um dia morto em São Paulo, né? Um momento de reflexão e tal, mas nós tivemos 185 pessoas aqui na Sexta-feira Santa. O espaço ficou dominado, né, por conta de todo esse interesse. A figura do feirão também está atraindo a atenção de todos, né? Cria um tempero a mais. E fica essa chamada aí, sem dúvida nenhuma, para a inauguração daquela que vai ser a maior loja de disco de vinil do mundo. Um espaço 8 vezes maior do que esse nosso querido espaço aqui do Casarão do Vinil, que vai se manter presente com a figura do feirão. Existem discos mais procurados, né? Nós temos o site do Discogs, onde a nossa loja é a maior do mundo em prensagem brasileira, né? Então tem discos mais procurados, principalmente pelos colecionadores. Então os colecionadores do mundo inteiro, eles têm um olhar, né, de muita sedução sobre a prensagem brasileira. Todo colecionador quer possuir aquele disco, e a música brasileira é muito reverenciada lá fora, né? Então a gama de valores varia muito. Hoje é impressionante, né, o número de lojas de vinil que estão abrindo. Nós temos no centro dezenas de lojas, espaços incríveis, né? Como a Galeria do Rock, temos a Galeria 24 de Maio, né, onde você tem dezenas de lojas, né, com acervos incríveis e diferenciados, né, músicas de toda a natureza. Então são espaços que realmente estão trazendo para São Paulo um charme a mais, se é que São Paulo precisava disso, mas está agregando ainda mais, porque as lojas estão se espalhando no Brasil inteiro e principalmente aqui em São Paulo.
7: Mas afinal, o que é que uma faixa de um disco de vinil pode entregar que uma música digitalizada não pode? Será que é só uma onda retrô ou a ciência consegue explicar essa diferença? Quem coloca o disco para girar, garante. O som é mais quente, mais encorpado e parece de um jeito diferente. E para decifrar a física por trás dos sulcos da bolacha e entender por que o ouvido humano reage de forma tão física a esse sinal, a gente conversou com o pesquisador de escuta e do som, Fernando Céspedes.
3: Tem uma diferença básica entre a audição e a escuta. A audição é simplesmente a recepção das ondas no nosso ouvido, né? É um processo que a gente não controla, a gente simplesmente ouve o que tá chegando nos nossos ouvidos. A escuta é um processo ativo, a escuta demanda atenção, demanda interesse, repertório, é tentar encontrar os significados, os sentidos, as histórias, o que tem por trás do som que a gente está fisicamente recebendo, que é o que a gente dá o nome de audição. Eu gosto de pensar que a gente não estaria aqui do jeito que a gente tá e é hoje sem a música, sem a escuta, né? A música, o que a gente chama de música hoje, essa, assim, uma canção ou um momento em que eu vou brincar com os sons e que eu vou me relacionar com os sons, ou para me divertir, ou para socializar, enfim, para várias funções que a gente tem hoje. Tem vários momentos na história que isso foi super importante para a nossa evolução mesmo. Então, a sincronia do trabalho, prestar atenção nas ameaças e nas oportunidades que a gente tem ao redor, caçar, contar histórias e histórias que nos ajudam a seguir como espécie. Então, formas de trabalhar, de caçar, de plantar, de cultivar alimentos, tudo isso é passado também através da música. Então, a música é uma ferramenta essencial para a gente estar aqui hoje como espécie.
7: Da calmaria do garimpo, direto para a pista. No centro da cidade, o vinil ganha uma vida completamente diferente quando a noite cai no Matiz Bar. Escondido em um andar alto no centro de São Paulo, o espaço virou ponto de encontro para quem quer curtir a cidade de um jeito mais sensorial. Ali, nada de playlist no computador. A trilha sonora da noite ganha ritmo no braço dos DJs, que comandam a pista operando 100% no vinil. É a prova viva que o bolachão não serve só para guardar na prateleira. Ele faz a noite paulistana tremer na base das 33 rotações. E foi justamente desse amor pela cultura do disco que nasceu outro gigante da cena. A Matiz Feira de Vinil, um evento que reúne colecionadores, DJs e apaixonados de todos os cantos para trocar discos e celebrar essa paixão, como explica o Marcos Bravo.
9: A proposta do Matiz é a qualidade do áudio, a qualidade sonora, o ambiente com a qualidade sonora que é bastante enriquecedora para todo mundo que frequenta o lugar, E os discos, ele traz esse poder do ambiente ter uma qualidade bem alta de som.
6: Para entender também, como que vocês fazem a curadoria aqui dos discos? Que a gente tem alguns discos aqui, mas também tem outros ali perto da caixa de som. Como que vocês fazem a curadoria?
9: Aqui, os discos são pro ambiente, né? Quando não tem DJ, eles deixam rolando, ou cada um que trabalha aqui escolhe o disco para ter um envolvimento com a mídia física. E os DJs, quando vêm tocar aqui, cada um traz a sua seleção, a sua coleção, o seu conhecimento.
6: Uhum. E agora, pensando na feira, né? Vocês realizam de quanto em quanto tempo? E como vocês pensaram em fazer essa feira aqui no Matiz?

0: envolvimento analógico aí geral da festa.
1: E agora a gente tira a agulha do disco e encerra o nosso passeio pela São Paulo analógica, provando que ver a cidade através de uma lente 35mm ou ouvir um álbum de cabo a rabo de um lado e do outro é a melhor maneira de viver o presente. A Cidade é Sua de hoje vai ficando por aqui. Você guarde o seu disco, conserve sua câmera e a gente se encontra no próximo programa. Um beijo, até mais. Tchau.
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5: 2 da manhã, bom dia. Vamos às principais manchetes do programa de hoje. O ministro do Supremo, André Mendonça, liberou neste domingo para julgamento no plenário da corte o relatório da Polícia Federal que apontou uma suposta relação entre o ministro Alexandre de Moraes e o ex-banqueiro Daniel Vorcaro. Agora vai caber a Edson Fachin, presidente do STF, decidir quando e se o caso vai ser analisado pelo plenário e o modelo em sessão aberta ou fechada. Na semana passada, Mendonça retirou o sigilo do relatório, escalando a crise dentro do Supremo. A decisão de Fachin deve sair na próxima sexta-feira, no dia 11, prazo que ele deu para uma manifestação dos envolvidos, os ministros André Mendonça e Alexandre de Moraes, o procurador-geral da República, Paulo Gonet, e o diretor-geral da Polícia Federal, Andrei Rodrigues. Abre aspas, não somos colônia e não seremos colônia de ninguém, fecha aspas. Foi com essa ideia que o presidente Lula fez um pronunciamento em rede nacional na noite deste domingo, na véspera do Dia da Independência. Ao falar sobre a data, o presidente defendeu a soberania brasileira, a democracia e o uso das riquezas nacionais em benefício da população. No noticiário internacional, pelo menos 5 pessoas morreram depois de um avião cargueiro Boeing 767 operado pela Amazon saiu da pista do aeroporto internacional de Miami, atravessou uma estrada e pegou fogo neste domingo. A aeronave fazia o trajeto entre San Juan, em Porto Rico, e Miami no momento do acidente. Todas as operações no aeroporto foram suspensas, provocando atraso ou cancelamento de centenas de voos. As circunstâncias do acidente ainda não foram esclarecidas.

2:03 pelo horário de Brasília. Muito bom dia a você que sintoniza a TMC no esporte em pleno Beira-Rio. O Santos venceu o Internacional por 3-2 e conquistou mais 3 pontos no Campeonato Brasileiro neste domingo. Gabigol 2 vezes e Oliva garantiram o triunfo santista. Aguirre e Bruno Henrique descontaram. Com a vitória, o Peixe atingiu 32 pontos e abriu a maior distância da zona de rebaixamento. Por outro lado, o Colorado se afundou na 18ª colocação com seus 25 pontos. O Flamengo bateu o Remo no Mangueirão em Belém por 1-0. A chuva tão tradicional na região marcou presença na partida, o que prejudicou a qualidade do gramado, principalmente na segunda etapa. Coube a Samuel Lino, destaque do Flamengo na temporada, garantir os 3 pontos para a equipe carioca. Com empate em 0-0 entre Palmeiras e Botafogo, o Flamengo assume a liderança da tabela. E falando do Palmeiras, o Verdão e o Botafogo jogaram no estádio Nilton Santos. Com o resultado, o clube paulista fica com 53 pontos em segundo lugar contra 54 do Flamengo em primeiro. Pelo lado botafoguense, fica o alívio pelo fim da sequência de 3 derrotas seguidas, mas mantém o alerta para a sequência de 5 jogos sem vitória. E para finalizar a rodada, o Corinthians, que levou uma virada da

0: Chapecoense perdeu em casa na Neoquímica Arena por 2-1. Vai completar um mês sem vencer no Brasileiro. O gol do Corinthians foi de Matheus Bidu logo no início da partida. No final do primeiro tempo, o time do treinador Rafael Lacerda empatou com o Marcinho, que também fez o segundo na etapa final e sacramentou a virada. A equipe do técnico Fernando Diniz está na 11ª colocação com 32 pontos. A Chapecoense segue na lanterna, 6 pontos atrás do Remo com 17. Duas horas, 5 minutos pelo horário de Brasília. Muito bom dia a você que sintoniza a TMC no Dinheiro TMC desta semana. O tema é o tarifaço e os impactos das medidas impostas por outros países sobre a economia brasileira. As tarifas têm afetado diferentes setores da economia e levantado dúvidas sobre os impactos dessas medidas no bolso do brasileiro e sobre os próximos passos do país. Para falar sobre este assunto, Thiago Matheus conversa com o professor e economista da FGV, Gustavo Pessoa, e com o professor de Relações Internacionais do IBMEC, José Niemeyer. Eles fazem um balanço dos efeitos do tarifaço, analisam quais setores foram mais afetados e discutem o que essas medidas representam para a economia brasileira, além dos possíveis desdobramentos para empresas e consumidores. A gente acompanha esse bate-papo agora.
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2: Olá, um abraço para você que segue aqui na programação da TMC. Estamos chegando com o nosso Dinheiro TMC para todo o Brasil que sintoniza a nossa programação em diversas praças TMC, São Paulo, Rio de Janeiro, para você em Curitiba, Belo Horizonte, Recife e Brasília. Aliás, para você que está no aplicativo, no nosso site tmc.com.br, bem-vindo, bem-vinda, porque está no ar agora o Dinheiro que cuida do seu bolso, aliás, ajuda você a fazer as pazes com o seu bolso, seu melhor amigo, a melhor amiga das suas finanças. Para descomplicar a economia para você no Dinheiro TMC dessa vez, a gente vai falar daquelas taxas, tarifas, Brasil, Estados Unidos. Aliás, já começo fazendo uma pergunta para você. Você já parou para pensar no que essas novas tarifas sobre produtos brasileiros podem significar aí para o seu bolso? Será que afeta a gente de uma forma direta ou indireta? Será que essa disputa comercial vai ficar apenas nas exportações ou pode chegar também, por exemplo, ao preço dos alimentos, dos produtos, dos serviços que você consome? Então, para todas essas dúvidas, a gente traz especialistas no assunto nessa próxima hora aqui do Dinheiro TMC. Vamos falar então? Tema de hoje, novas tarifas dos Estados Unidos sobre os produtos brasileiros e entender os impactos aí das exportações, o emprego, o câmbio, os preços no geral. Eu sou o Thiago Matheus e você vai falando com a gente através do nosso WhatsApp 11972211001. Tudo isso e muito mais a partir de agora no nosso Dinheiro TMC. A gente sempre começa trazendo ótimos entrevistados, ótimas fontes para ajudar a entender mais sobre os assuntos que a gente aborda aqui. E hoje a gente recebe o Gustavo Pessoa, que é professor e economista da Fundação Getúlio Vargas, a FGV. Está aqui conosco nos estúdios. Professor Gustavo, bem-vindo. Muito obrigado por participar aqui do Dinheiro TMC.
3: Muito obrigado, Thiago. Eu que agradeço aqui a oportunidade.
2: A gente já começa, professor, para tentar desmistificar logo de cara, para tentar entender de uma vez por todas, né? Quando os Estados Unidos eles aumentam esses preços, e a gente vem aí de semanas e de dias de conversa, governo brasileiro com governo americano, tentar negociar essas taxas, estão falando que são taxas indevidas, estão falando muito de reciprocidade, lei da reciprocidade, mas enfim, quem efetivamente paga essa conta quando a gente fala de tarifa Estados Unidos-Brasil? Consumidor americano? O brasileiro? As empresas brasileiras? Ou existe uma divisão desse custo? Já é a primeira pergunta, tanto quanto simples, né, professor? Que eu passo para você, por favor, quem é que paga esse custo?
3: Essas tarifas, quem irão pagar são os importadores norte-americanos. Então, em última instância, quem vai pagar é o consumidor norte-americano. É claro que existe um problema indireto, porque aumentando os preços nos Estados Unidos, provavelmente vai haver menos exportação para os Estados Unidos e isso pode acarretar para a gente aqui no Brasil mais desemprego, mais inflação, uma série de outros problemas. Porém, essas taxas são direcionadas apenas aos importadores norte-americanos que importam produtos do Brasil.
2: Para a gente tentar ilustrar então, professor, para quem está ouvindo a gente, é como se fosse um efeito dominó, né? A primeira peça a cair são os importadores norte-americanos. Por quê? Porque tem a taxa, vai chegar mais caro e eles vão falar: opa, eu não vou mais importar desse fornecedor brasileiro. Depois de cair a primeira peça, que é o americano, vem o quê? O exportador brasileiro, né, o trabalhador, o empresário, e aí, por consequência, se prejudica esse empresário brasileiro, pode chegar até a gente, né, o elo final aí nessa cadeia, os outros brasileiros podem sair prejudicados, é mais ou menos isso?
3: É isso mesmo. Quem vai pagar a taxa é na hora que chegar na aduana norte-americana, vai ser cobrado essa taxa. Não é sobre todos os produtos importados pelos Estados Unidos. Nessa nova negociação, por volta de 50% dos produtos não vão ser taxados, certo, e a outra metade vai ser taxada de maneira seletiva. Então, o problema vai ser nos Estados Unidos a princípio. O problema são os reflexos que podemos ter aqui no Brasil.
2: Você falou que não são todos os setores, né, professor, que vão ser afetados. Mas quais serão, por exemplo, os primeiros aqui da economia brasileira? Quais vão ser os mais vulneráveis, podemos dizer assim, a essas tarifas? Quais serão aqueles que podem sentir os primeiros impactos, já que, né, a gente está vendo essa taxação já há muito tempo, e as negociações? Caso negociação trave, não exista aí um denominador comum entre os dois governos, quem que é o primeiro, quem é o elo mais fraco, né? O primeiro setor que pode sair prejudicado?
3: Os setores mais representativos que vão sofrer mais com essas sobretaxas é o setor calçadista, é o setor moveleiro, é o setor de bens, de máquinas e equipamentos. Esses são três setores que foram impactados diretamente por essa taxa e vai acabar sofrendo uma série de problemas por conta que vão ter que direcionar essa exportação, talvez, para outros países. Mas isso leva-se um certo tempo.
2: Curioso os pontos apontados por você, professor, porque logo de cara, acho que muita gente acaba imaginando, eu, leigo que sou, muita gente que está ouvindo também pode pensar dessa forma, que já impactaria diretamente nos alimentos, por exemplo, né? O Brasil exporta bastante para os Estados Unidos, a carne, café, soja, entre outros produtos, mas não são esses produtos que estão na mira logo de cara, então, são outros setores, é isso?
3: É isso mesmo. Nessa rodada de negociação, muitos produtos de interesse norte-americanos ficaram fora da taxação. Então, quando falamos de carne, falamos de soja, falamos de café, que é muito importante para os Estados Unidos, eles decidiram não taxar.
2: Certo.
3: Então, o impacto vai ficar limitado à nossa economia, a outros setores que são muito específicos.
2: Setor de calçados que você citou, maquinários, entre outros, né, que estão aí na berlinda, vamos dizer, estão aí na mira. Então, se essas taxações permanecerem para esses setores, o professor, que pode acontecer com as empresas, com a produção, com o emprego no Brasil, inclusive se esses setores citados aí por você forem afetados em mais uma rodada de negociações que, né, não entrarem num denominador comum?
3: Primeiro, nós temos que ter ideia sobre o volume que nós estamos falando. Os Estados Unidos não é o maior parceiro comercial do Brasil. Os Estados Unidos, ele representa 10% da nossa pauta exportadora. Desses 10%, aproximadamente metade só vai ser taxado. Então, o que representa 5% da nossa exportação do Brasil? E vai ser afetado de forma desigual, porque existem setores e áreas do Brasil que têm uma maior ligação com o setor moveleiro, setor calçadista, então vai ser muito disforme. A princípio, essas indústrias vão ter que recolocar em outros países, em outros setores e canais de comunicação, mas leva um certo tempo para fazer esse ajuste.
2: Bom. Perdão, professor, mas assim, já deu para entender então, né, que não são todos os setores que vão ser afetados. Já deu para entender também que o brasileiro, o consumidor final, ele vai ficar para o final da fila, ele vai ser o último, talvez, a ser afetado. Mas por que esse assunto gera tanta repercussão? Não só na imprensa, né? Se você vê nas redes sociais, nos debates públicos, por que que as pessoas têm tanto medo, têm tanta atenção? É um pouquinho de falta de conhecimento no assunto, que é normal, né, para grande parcela da população brasileira. É o que que gera esse burburinho que faz as pessoas ficarem com antenas ligadas? Opa, tem taxação americana, vai me prejudicar de alguma forma.
3: O grande problema é a instabilidade que traz para toda a economia, seja brasileira ou mundial. Porque quando você investe numa fábrica, você investe numa linha de produtos, são meses e anos de planejamento e muita dedicação. E todo acordo comercial leva anos para ser desenhado. E esse novo posicionamento dos Estados Unidos acaba abalando elos de confianças que foram construídos em mais de 200 anos de relações com os Estados Unidos. Então é isso que chama a atenção, é essa instabilidade que traz em todo o mercado.
2: Ó, daqui a pouquinho o professor vai falar do câmbio, se isso afeta o câmbio também de alguma forma, se essa disputa pode afetar também a inflação aqui no nosso Brasil. Daqui a pouquinho ele responde essas perguntas. Eu estou recebendo o professor Gustavo Pessoa, professor e economista da FGV, a Fundação Getúlio Vargas. Mas a gente dá uma pausa aqui, nesse bate-papo, que está bem bacana, para dar aquela rodada, né, pelo nosso Brasil, pelas praças TMC, as nossas emissoras espalhadas pelos quatro cantos do Brasil, para saber o que que a população em cada praça está percebendo, está sentindo com relação a esse assunto. A gente começa direto com Curitiba. O novo pacote de tarifas impostas pelos Estados Unidos também acendeu o sinal de alerta no setor produtivo da região sul do nosso país. Ó, setores como madeireiro, piscicultura e a indústria enfrentam aí queda nas margens de lucro. Pois é, a TMC Paraná, ela conversou com um economista. E o nosso repórter Luiz Fernando Ranis traz os detalhes dessa análise.
4: A alta das tarifas afeta diretamente a competitividade na região sul do país. O setor florestal e madeireiro é o mais vulnerável. No Paraná, por exemplo, que responde por 2/3 de toda a madeira brasileira vendida aos americanos, a sobretaxa atinge em cheio esse setor, além de outros como a exportação de filé de tilápia e de derivados agrícolas. As exportações para os Estados Unidos registraram uma retração de 24% no estado. O economista João Adolfo Stadler Colombo avaliou os efeitos desse cenário.
5: As tarifas impostas pelos Estados Unidos geram efeitos negativos mais limitados na economia do Paraná, em específico atinge setores e municípios exportadores. Aí sim a gente vê impactado com prejuízos o segmento de móveis, madeira, compensados, portas, também algumas máquinas e equipamentos. A gente lista confecção e calçados, mas não é um polo tão expressivo no nosso estado. É porque fica mais em conta agora os Estados Unidos importarem de Canadá, de Chile e alguns países da Europa com uma tarifa menor. Então a gente percebe que recentemente uma retração significativa de 24% nas nossas exportações, né, paranaenses aos Estados Unidos, mas no total cresceu 1,2%. Apesar de que esse crescimento é inferior ao das importações, então prejudicou um pouco o superávit.
4: Além do Paraná, a medida pressiona toda a região sul. Santa Catarina sofre impactos no setor de móveis, carnes e equipamentos elétricos, enquanto o Rio Grande do Sul enfrenta perdas nas indústrias de calçados, máquinas e autopeças. No curto prazo, redirecionar essa produção para a Ásia ou a Europa é um desafio complexo por conta de exigências técnicas. De acordo com o economista, a sobrecarga de estoque no mercado doméstico pode derrubar os preços ao consumidor, mas ameaça empregos e a renda das indústrias do sul do país. O economista João Adolfo destaca a importância da busca por novos parceiros comerciais.
5: Os Estados Unidos, ele perde participação relativa, 6,8 para 5,1, mas essa diversificação para novos mercados, busca de outros países como parceiros comerciais, é o que trouxe um reequilíbrio. Então, o Paraná, ele preserva o seu desempenho exportador, embora empresas e municípios dependentes de exportação aos Estados Unidos tenham sofrido perdas relevantes.
4: Entidades como a Federação das Indústrias do Paraná e a Federação da Agricultura Paranaense, além da Apex Brasil, já articulam frentes de negociação diplomática e apoio de crédito para mitigar os prejuízos no campo e na indústria.
2: Valeu, Luiz. Obrigado pelas informações. De Curitiba, a gente vai para BH. Vamos falar agora com Belo Horizonte. Alô, Minas Gerais. A fruticultura e também os minerais estão entre os produtos mais afetados, obviamente, pelo tarifaço dos Estados Unidos, que afeta diretamente Minas Gerais. E de BH, o nosso repórter Júnior de Castro explica um pouquinho para a gente.
6: O tarifaço norte-americano contra o Brasil pode ser analisado por dois lados, o político e o econômico. No campo político está a defesa da soberania brasileira e a necessidade de diálogo entre os dois países. Já na economia, a preocupação é com os impactos que essas tarifas podem trazer para a produção e para o crescimento do Brasil. De acordo com o professor de economia Alexandre Miserani, do Centro Universitário Arnaldo Jensen, Minas é um estado altamente afetado.
7: Em relação à economia, por exemplo, mineira, né, nós temos a questão do café, né, que temos muita exportação para os Estados Unidos, tem uma questão dos minerais. Então, tudo isso, de alguma forma, acaba afetando efetivamente a economia de Minas Gerais.
6: Segundo o economista e professor do curso de gestão e negócios do UniBH, Fernando Sete Júnior, os produtos afetados sofrem drasticamente.
8: É um exemplo em relação às frutas que são produzidas no Jaíba. Isso afeta não só o valor dessas frutas, porque é um mercado muito específico norte-americano e não consegue ser colocado em outro mercado. Para além disso, a gente tem a dificuldade que o preço dessas frutas sobe e não tem um mercado capaz de absorver isso nem mesmo internamente. Então a gente tem um problema primeiro para o empresariado, que vai ter essa dificuldade para poder fazer vender essas frutas, seja no mercado nacional, seja no mercado internacional, mas também afeta o resto de toda a cadeia envolvida com isso, principalmente, por exemplo, um mercado relativo ao transporte dessa carga entre o Brasil e os Estados Unidos, para levar isso até o porto. Então, acaba afetando a economia como um todo.
6: No fim das contas, o tarifaço aumenta a pressão sobre empresas e consumidores nos dois países. Agora, Brasil e Estados Unidos precisam negociar para tentar reduzir os impactos e evitar que a disputa comercial cresça. A expectativa é de que o diálogo avance e traga mais segurança para a economia.
2: Valeu, Júnior. Um abraço para você. Obrigado pelas informações. Ó, tarifaço entre Brasil e Estados Unidos podem impactar, sim, setores da indústria. E isso no Rio de Janeiro. Pode afetar, sim, não só o estado do Rio, mas também a capital fluminense. Mais detalhes com a nossa repórter Larissa Cardoso.
9: A primeira reunião entre representantes do Brasil e dos Estados Unidos para discutir a taxa das blusinhas aos produtos brasileiros terminou sem avanços significativos. Apesar disso, os dois países demonstraram interesse em manter as negociações. Enquanto um acordo não é fechado, setores da economia fluminense já sentem os impactos das medidas. O economista e professor do IBMEC, Gilberto Braga, conversou com a reportagem da TMC sobre os setores que podem ser impactados.
10: Nós temos uma parte da indústria de vestuário, sobretudo de moda íntima, que é parcialmente exportada para os Estados Unidos, que serão afetados por essas medidas. Uma parte da indústria moveleira, com itens de decoração, itens de madeira, que são exportados para os Estados Unidos e que são os setores que mais sofrerão diretamente aqui nessa região.
9: Segundo o especialista, a saída para reduzir os prejuízos depende de uma negociação diplomática entre os dois países. No entanto, esse é um processo considerado lento e que pode se estender até o próximo ano, o que mantém a preocupação de empresários e trabalhadores que dependem das exportações para o mercado norte-americano.
2: Valeu, Larissa. E a gente fecha agora com o Recife. Deixa eu chamar o Júlio Andrade para falar que as tarifas afetam com alta intensidade também os estados do nosso Nordeste. Informações direto de Recife com o Júlio Andrade.
11: De acordo com um levantamento do Escritório Técnico de Estudos Econômicos do Nordeste, vinculado ao Banco do Nordeste, as empresas ligadas à indústria enfrentam os efeitos da medida com mais intensidade. Ao todo, 639 produtos foram taxados. Em um dos mais importantes setores da região, o agronegócio, a exportação de itens como celulose solúvel, mel natural e alguns tipos de fruta, como a uva, são diretamente impactados. Quando a gente fala em um estado específico, o Ceará aparece como o local mais afetado. Cerca de 46% das exportações cearenses têm como destino os Estados Unidos e aproximadamente 42% de todas as vendas externas do estado ficam sujeitas às tarifas.
2: Valeu, Júlio Andrade, direto de Recife. Obrigado pelas informações. De volta aqui com o professor Gustavo Pessoa. Você viu, professor, que são vários os setores distintos. A gente vai para um estado, para um outro, uma cidade, outra, uma região ou outra, né? Isso mostra aí a grandeza do nosso país, mas são diversos setores e produtos que podem ser afetados. No geral, o que eu queria saber é da nossa economia, se isso pode afetar a nossa inflação, de alguma forma. A gente vê essa disputa, essa queda de braço, podemos dizer, entre o governo dos Estados Unidos, o governo brasileiro falando de uma possível reciprocidade, questionando também essas taxas americanas, aliás, taxas que podem chegar até 37,5%. 25% numa primeira leva, 12,5% depois numa segunda leva, a depender do produto, né, professor? Isso pode impactar a nossa inflação de uma certa forma ou estamos blindados em relação a isso?
3: Eu acho que ninguém está blindado, né, quando se fala de economia. Todo tipo de movimento, instabilidade que é criada no mercado financeiro é amplamente repercutido em todos os setores. A princípio, não traz grandes preocupações na questão macro, certo, porque os setores são de tamanho um pouco mais reduzido quando pensando na economia brasileira inteiro. O problema é aquelas pessoas que dependem daquelas empresas, pequenas e médias, que vão ter que se adaptar nesse novo cenário completamente diferente. E leva-se um tempo até ele encontrar um mercado para absorver essa oferta de produtos que ele não vai conseguir mais exportar para os Estados Unidos, dado o preço. Então, existe um impacto, mas é um impacto limitado quando se pensa no agregado da economia como um todo.
2: Inflação é uma coisa, né, professor? O câmbio é outra coisa distinta. A gente está já presenciando uma estabilização do dólar, podemos dizer, né? Dólar que estava acima de R$6, se a gente for levar em consideração uns anos atrás, já baixou consideravelmente e parece estar, de uma certa forma, estabilizado. Agora, por conta dessa disputa, o câmbio pode dar aquela deslizada, isso pode prejudicar também na comparação com o real, a conversão da moeda, comerciantes Brasil e Estados Unidos podem sentir esse reflexo também. Você enxerga que pode haver uma mexida no câmbio?
3: Por esse fator das tarifas, não me parece que o câmbio vai ter uma grande movimentação. Nós estamos no momento eleitoral e o câmbio seria para estar muito mais sensível a movimentações políticas eleitoreiras do que em relação ao comércio dos dois países. Nós estamos vendo ainda a negociação com os Estados Unidos, ainda está acontecendo, pode ser que abram outras exceções para outros produtos e linhas, então não acredito que o câmbio vai ser afetado por esse motivo neste momento.
2: Tá certo, professor, mas a gente abre o noticiário, né, dessa última semana que passou e basta dar uma zapiada aí para ver, ó, Brasil e Estados Unidos retomam negociações para tentar reduzir as tarifas que podem chegar a 37,5%. Brasil e Estados Unidos retomam negociações sobre tarifas que atingem os pescados, enfim, novas tarifas sobre produtos brasileiros. Isso acabou dominando o mercado aí da parte de economia, né, dessa última semana. E a pergunta que eu faço agora para você, professor, levando em consideração todos esses assuntos, como que você analisa a postura do Brasil, né, a negociação, as relações, talvez deixamos de lado aquele embate duro com os Estados Unidos, estamos indo mais para o campo de negociação, de falar ao telefone, de reuniões e mais reuniões. Como você enxerga a postura do Brasil nesse momento de negociações com os Estados Unidos? Muitas pessoas defendem a lei da reciprocidade, é bater de frente, é endurecer também da mesma forma. Outros negociam mais o diálogo, é afrouxar um pouquinho para os Estados Unidos ceder também um pouquinho, afrouxar um pouquinho mais. Como que você está analisando a postura do Brasil em meio a essas constantes negociações?
3: O Brasil está seguindo a cartilha da diplomacia comercial, seguindo todos os ritos, apresentando todos os documentos pertinentes. Está seguindo a forma que deveria ser feito o comércio entre dois países. O que, que nós vemos é os Estados Unidos utilizando uma negociação de forma diferente do que conhecíamos até então. Parece que todo esse processo tem um envolvimento político dos dois lados, americano e brasileiro, e isso parece que só vai ser decidido pós-eleições aqui no Brasil e pós-eleições nos Estados Unidos. Nós temos que lembrar que agora em novembro nós temos eleições nos Estados Unidos também. As midterms, que vai definir se o presidente Trump vai continuar com maioria na Câmara e no Senado. E isso com certeza vai impactar as negociações aqui pelo Brasil.
12: Agora, você como um professor de economia, você como economista, como que você enxerga também uma possibilidade de fazer novos negócios? Já que existe esse embate, existem as tarifas, você acha que esse é um ponto onde as oportunidades podem aparecer, professor? Por exemplo, a gente sabe que hoje a China também é um mercado muito forte na relação de comércio com o Brasil. E existem outros mercados também. O momento favorece essa mudança de rota? Favorece mais uma cautela, uma espera por conta das eleições aqui e lá também? A gente não tem mais aquela dependência dos Estados Unidos para as negociações?
3: Com certeza, esse momento é importantíssimo para nós pensarmos em parceiros comerciais. Nossa pauta exportadora é pouco diversificada. Como você bem disse, a China é nosso maior parceiro comercial. 30% da nossa exportação vai para a China. O segundo é os Estados Unidos, com 10%. Você vê que já tem uma diferença grande.
12: Ou seja, estrategicamente não é bom para eles também fazer isso.
3: Com certeza. E um outro ponto, nós temos superávit comercial aqui no Brasil. Nós exportamos mais do que importamos, com uma única exceção, com os Estados Unidos. Nós importamos mais dos Estados Unidos do que o contrário. Então você vê como essas tarifas dos Estados Unidos não têm muita lógica. É uma coisa sui generis sobre tudo que nós conhecemos sobre diplomacia. Então sim, temos que aproveitar esse momento para abrir novos mercados.
12: Enquanto a gente vai batendo um papo com o professor Gustavo Pessoa, economista da FGV, a nossa reportagem foi para as ruas, aliás, aqui em São Paulo. A gente foi até o Centro Financeiro, isso, Avenida Faria Lima, que fica aqui em São Paulo, na Zona Oeste, e conversamos com as pessoas que circulam por lá, que trabalham por lá, para entender qual que é a percepção dessas pessoas sobre as tarifas dos Estados Unidos.
13: Ainda a gente não teve essa percepção, principalmente porque isso é uma medida de médio e longo prazo, né? Mas, obviamente, que se a gente olhar para um futuro próximo, se nada for feito, a gente vai sentir.
14: Sim, atualmente sim. Cara, acho que em tudo, né? No momento em que as empresas nacionais começam a comparar preços com os internacionais, acabam querendo aumentar preço para equiparar com o produto internacional. Isso acaba inflacionando nossos produtos, questão de saúde, alimentação, todos os setores, públicos, privados, tudo mais.
15: Já, muito. Ultimamente eu já pago muito mais, já sai mais cara a compra do mês do que eu gastava, por exemplo, há um ano atrás.
16: Acho que o tarifaço vai ser mais sentido a um prazo maior. Acho que o maior problema hoje tem sido taxa de juros e essa bagunça política aí que estamos vivendo.
17: Ah, senti sim. As coisas aumentaram muito. Você vai no supermercado com R$500, não dá para comprar nada.
18: Não, na minha vida não está impactando muito, né? Que eu tenho outro tipo de renda e tal, aí não impacta muito. Mas tem muita gente que eu conheço que está falando que está impactando.
19: No momento, por enquanto, não. Mas eu sei que a longo prazo isso vai acabar interferindo nos preços de, principalmente, commodities, né? Combustível, derivados de petróleo. Infelizmente, no Brasil, a gente só extrai o petróleo, né? Não costuma refinar nem fazer nada. E a gente fica refém dos países que têm essa capacidade, né?
12: Você vê, professor, que as percepções são um tanto quanto distintas, né? Tem alguns que acham que já vai afetar logo a gente, tem alguns que acham que é coisa corriqueira, isso sempre aconteceu e tudo mais. Agora, uma tarifa americana, ela pode tornar, vamos reforçar essa informação, o produto brasileiro menos competitivo por exemplo, para países que pagam menos impostos, por exemplo, né, e para entrar no mercado dos Estados Unidos. Isso pode ser algo que venha a prejudicar também o comércio brasileiro? Ou você acha que é mais uma fase, é mais um embate, está acontecendo com outros países também e isso lá na frente vai se acertar?
3: Você citou um ponto muito importante. Todas essas tarifas não são direcionadas unicamente ao Brasil.
12: Sim.
3: Os Estados Unidos está tendo esse embate com quase todos os países do mundo.
12: Canadá, inclusive, recentemente, entre outros, né?
3: Para nós pensarmos, o Canadá, 70% da pauta do Canadá é de exportação para os Estados Unidos. Então, nós vemos que a lógica da racionalidade não está funcionando nas negociações norte-americanas. Então, é uma oportunidade para nós pensarmos em outros parceiros e não depender unicamente do Brasil como exportador. Há muitos anos, nós já percebemos que o eixo é um eixo asiático e estamos exportando cada vez mais para a China. Temos que desenvolver agora talvez outros parceiros ali na Ásia e entender que toda essa movimentação da economia está se orientando para um eixo mais oriental do que ocidental.
12: Agora, nos últimos tempos também, a gente vê a postura do governo brasileiro, professor, é tentar trazer, de certa forma, subsídios para os agricultores, para os produtores, para o comércio afetado, de uma certa forma, aí no comércio com os americanos. Mas até que ponto o governo tem esse espaço fiscal para subsidiar, para tentar, de alguma maneira, estancar qualquer crise que venha afetar esses produtores? E há quanto tempo o governo pode ter respiro para isso? Você enxerga que essa é uma postura correta, mas a curto prazo, a médio prazo no máximo, ou o governo tem recursos para ir subsidiando aí e dando um help, podemos dizer assim, para os produtores brasileiros?
3: Essa ajuda é importantíssima para esses setores que são afetados. Nós sabemos que nossa economia está num movimento muito peculiar, com 14% de juros. Imagina um produtor ter que pegar um financiamento no mercado a essa taxa de juros, ia ficar muito mais inviável qualquer tipo de negócio. Então, esse posicionamento do governo é uma ajuda emergencial que deve ficar aí por volta de 6 meses a 1 ano até que esses produtores possam achar novos mercados através da Apex, através de outras instituições do governo ou até privadamente, mas é importantíssimo todo esse suporte do governo. Porque se forem esses produtores procurar financiamento no mercado, dificilmente encontrarão em taxas competitivas.
12: Para quem gosta de investimento, professor, essa é uma situação que preocupa o investidor brasileiro? Você acha que é um tema, um assunto que está blindado, de certa forma? Uma disputa comercial desse tamanho pode mudar alguma coisa na hora de você escolher onde você colocar o dinheiro? É o momento de ter cautela, inclusive, para quaisquer investimentos futuros?
3: Nós temos que entender isso como uma lição de instabilidade. Como que as coisas podem mudar de uma hora para outra? Até então, ninguém imaginaria esse posicionamento dos Estados Unidos, que afetam diretamente empresas brasileiras, mas também americanas, dado que você está alterando todo o fluxo mundial do comércio. Sim. Então, os investidores têm que ficar com mais cautela e entender que o presidente norte-americano pode trocar de opinião a qualquer momento.
12: A qualquer instante, né? Inclusive nesse momento que a gente está conversando aqui, pode ser que venha alguma mudança pela frente, o imprevisível Donald Trump. Professor, para a gente já entrar na reta final aqui da nossa entrevista, mas para novamente, né, passar um recado para o brasileiro, mas principalmente para o comerciante brasileiro, que de certa forma fica preocupado, fica inseguro, está ouvindo falar de taxação, vai me prejudicar, vai impactar depois no final dessa cadeia e tudo mais. Para quem já está vendo os custos, fornecedores e vendas mudarem por conta dessas taxações, qual o principal cuidado nesse momento? É claro que eu estou falando direcionado para os setores que podem ser, aliás, já estão sendo afetados por conta dessas taxações. Quais são as orientações, os cuidados, medidas que eles precisam tomar nesse momento?
3: Nós temos que entender que essa instabilidade é uma coisa que parece que veio para ficar. O presidente Trump tem pelo menos mais 2 anos de governo e isso, essa forma de negociação dele não parece que vai acabar por aqui. Então, os produtores que foram afetados têm que pensar no curto, no médio e no longo prazo, porque não é passando, caso a taxação caia, não significa que ela não possa voltar em outro momento. Então, temos que pensar em outros substitutos.
12: E agora, para o brasileiro, para a gente encerrar, professor, brasileiro no geral, né? Brasileiro médio, que não está relacionado aí ao comércio, não tem comércio nosso, né? Brasileiros que a gente acaba acompanhando meio que à distância. O recado é para não se preocupar nesse momento com essas taxações, tão longe de afetar a gente de maneira direta, falando, ou o brasileiro precisa ficar atento à movimentação, ficar um tanto quanto receoso, preocupado? Qual o recado que você passa para o nosso ouvinte?
3: Nós temos que ficar atento a toda essa movimentação que nós temos e entender que nada é 100% seguro, principalmente no mercado financeiro. Tudo é criado e tudo é feito através da confiança. Então, na hora que existe uma fragilidade numa negociação, numa linha de produto, perde-se a confiança e perde-se o valor. Então, é momento de todos ficarem mais cautelosos com os movimentos que possam ocorrer daqui para frente.
12: Para acompanhar as notícias aí sobre o mercado, movimentação, o pessoal consegue te seguir nas redes sociais, professor?
3: Consegue me seguir no meu Instagram, consegue me seguir também, eu tenho um website, profgustavopessoa.com, lá tem todas as minhas publicações.
12: Só jogar no Google, só jogar nas redes sociais, portanto, Gustavo Pessoa, professor e economista da FGV conosco, aqui no nosso Dinheiro TMC. Muito obrigado pela participação, até uma próxima, viu, professor?
3: Eu que agradeço, obrigado.
12: Valeu, a gente que agradece. A gente volta agora para Faria Lima, em São Paulo, dos maiores centros financeiros do nosso Brasilzão, mas agora para saber quais são as expectativas em relação às relações políticas entre Brasil e Estados Unidos por conta dessas taxas. A nossa reportagem pergunta, o povo nas ruas fala.
14: Eu acho que qualquer que seja o partido, qualquer que seja o governo, é capaz sim de fazer manobras para que reduza esse tipo de impacto, principalmente na questão de impostos. Eu acho que o Brasil é uma potência gigante e quanto mais se investe no Brasil, mais se investe em empresas brasileiras, diminuindo impostos, eu acho que a nossa nação tem um grande... pode contribuir muito com a nossa nação.
16: Sem dúvida, sem dúvida. É uma relação de... é uma via dupla, né? Uma relação de mão dupla com os Estados Unidos. Então, acho que é sentar, conversar e resolver isso aí.
20: Olha, se a política no Brasil ajudasse a gente, com certeza. Porque o país, com esse tamanho que tem, com essa população, com essa força que tem, com certeza conseguiria reverter, né?
13: Cara, não sei te dizer, não. Sinceramente, tem que ter muita disposição e muita boa vontade para fazer... o Brasil dá certo, tá? E isso vai exigir muita coragem, pouco rabo preso, enfim. Vai ter que ser realmente uma pessoa que tá com vontade de fazer acontecer.
17: Eu acho que a tendência agora é só piorar mesmo, viu? Não tô vendo melhora, não.
12: Tá aí a participação dos nossos ouvintes pelas ruas de diversas cidades, de São Paulo principalmente, ó, mas você, em qualquer canto do Brasil... Fala aí com a gente, como é que você se sente com relação a essas taxações? Podem afetar, não podem afetar? O que você acha da relação dos dois países, da negociação? Tudo isso, você fica à vontade e manda aqui no nosso WhatsApp no 11972211001. Mas agora, a gente tenta analisar, agora no âmbito aí das relações internacionais, essa relação Estados Unidos, Brasil, Brasil, Estados Unidos, essas taxações, como é que ficam? Então, para isso, a gente recebe o professor José Niemeyer, ele que é professor de Relações Internacionais do IBMEC e está conosco aqui no nosso Dinheiro TMC. Professor, obrigado pela participação, bem-vindo aqui ao nosso programa, viu?
21: Olha, um grande prazer, muito obrigado pelo convite, parabéns, cada vez mais a rádio vem se colocando como um veículo democrático, contribuindo muito para o debate. A política internacional está definindo muito também a política doméstica, algo importante que tem surgido nos últimos anos, a política externa se aproximando da política doméstica. E a questão do tarifaço é fundamental. Parabéns pelo trabalho e por trazer esse tema para esclarecer os ouvintes.
12: De acordo, professor, de acordo. E para começar, então, e até olhando agora pela ótica das relações internacionais, o que está por trás dessa decisão dos Estados Unidos, hein, professor? A gente está diante aí de uma disputa comercial ou existe também aí uma estratégia política ou geopolítica por trás de todas essas tarifas, lembrando que não são só para nós brasileiros, né, para outros países também?
21: Muito bom você colocar desta maneira, porque é isso mesmo. Eu acho que há duas agendas. Há uma agenda dos Estados Unidos e do governo Trump em específico, eu acho que é algo muito próprio do governo Trump, que quer recuperar setores da economia norte-americana que antes eram setores exportadores, produtores e exportadores de produtos manufaturados, setor primário, mineração, e perderam mercado internacional para produtos, por exemplo, que o Brasil produz e exportava para os Estados Unidos. Então, as tarifas serviram para beneficiar a indústria norte-americana de setores variados, e aí o Brasil foi taxado como outros países que antes exportavam para os Estados Unidos da América também foram taxados. É uma maneira, e essa primeira visão minha, é uma maneira dos Estados Unidos transformarem no governo Trump, e ele tem muito eleitor nesses setores da indústria, do setor primário que apoiam o Donald Trump ou apoiam o projeto republicano, ele acha que ganha eleitorado com isso. Mas ele vai ter um problema muito grave, que na hora que ele taxa importações para beneficiar indústrias locais nos Estados Unidos, ele acaba trazendo expectativa de aumento de inflação, de falta de produto, porque os norte-americanos, esses setores, não têm preço e quantidade, como, por exemplo, tem o Brasil, com relação a produtos que o Brasil vinha exportando para os Estados Unidos. Então, é um problema macroeconômico, ele vai trazer inflação, expectativa de aumento, aumento do déficit público, porque serão setores que terão que ser subsidiados para que eles consigam ofertar produtos dentro dos Estados Unidos para o mercado interno norte-americano. Vou dar um exemplo. O dianteiro do boi. O Brasil exporta muita carne, e principalmente o dianteiro do boi, do bovino, de corte, para os Estados Unidos, para poder, a partir disso, produzir lá com esse dianteiro do boi carne moída, e essa carne moída é fundamental para a produção do hambúrguer que o norte-americano consome sempre, né? Vai haver um problema, porque com menos oferta do dianteiro do boi, da exportação de carne do Brasil, vai ser um grande exportador de carne, eles vão ter dificuldade de manter oferta e preço dentro dos Estados Unidos. Por isso que duas semanas atrás, o governo Trump liberou uma cota de importação de carne do Brasil, porque já estava começando a ter inflação de demanda por falta de oferta lá nos Estados Unidos da carne que antes era importada no Brasil. Isso é um exemplo típico, mas isso com vários produtos e com vários países. Então tem essa questão que é eminentemente comercial, de tentativa de restabelecer indústrias nos Estados Unidos que perderam mercado nas últimas décadas, né? Isso é um ponto importante. Tem a ver com o governo Trump, mas isso até poderia ocorrer em outros governos. Acho difícil, porque outros governos, sem ser o governo Trump, democratas ou republicanos, eu acho que iam perceber, que é uma questão básica da teoria econômica internacional, que é melhor, com relação a alguns produtos, você importar produtos do que ficar subsidiando indústrias e aumentando expectativa de déficit público, de dívida pública, para produzir aquilo no país de origem, né? Eu acho que a maioria dos governantes teria essa pegada conceitual, vamos dizer assim. Mas Trump, como ele está precisando ganhar cada vez mais eleitorado ou fortalecer o eleitorado dele, ele vem perdendo apoio político interno de uma maneira muito, muito contundente, ele vem com esse projeto de um nacionalismo econômico exacerbado, transformar os Estados Unidos numa autarquia que possam produzir tudo o que necessitam de bens e serviços. O segundo ponto, que é um ponto mais deôntico, mais subjetivo, menos comprovável do ponto de vista, é uma ilação, mas vou fazer aqui, é que o governo Trump quer pressionar que países do continente americano sigam uma linha mais ligada à ideologia da direita, né? Direita conservadora ou até direita liberal, até com uma pegada talvez mais moderna, mas a direita no geral, como se Trump fosse um grande incentivador ou principal líder da direita internacional. Sempre houve a internacional socialista, a internacional comunista, e agora nós temos países e lideranças que representam a direita internacional. Então, ele se utiliza dessa pressão com relação ao Brasil em específico para expor as práticas brasileiras de comércio exterior e dessa forma, de uma maneira muito indireta e dentro do campo das ilações,
12: sim,
21: tentar influenciar minimamente com relação à eleição de outubro no Brasil. Só que eu acho que foi um erro, inclusive dos grupos aqui que pressionaram por esse tipo de medida, porque isso está sendo usado pelo presidente Lula e pelo governo incumbente, o candidato incumbente, como algo que a soberania brasileira está em risco. Então foi ruim essa segunda estratégia de usar o tarifaço para pressionar do ponto de vista político-ideológico a sociedade brasileira.
12: Agora, professor, e o que me chama a atenção, inclusive, nessa situação toda, me corrija, inclusive, se eu estiver errado, mas a percepção é que Brasil e Estados Unidos sempre tiveram uma relação comercial histórica positiva, não positiva. Só que essas tarifas, na sua visão, na sua experiência também, professor, elas podem representar o quê? É um conflito pontual, curto, enquanto Donald Trump estiver no governo? Ou é uma coisa que pode escalonar aí para provocar um desgaste mais profundo e histórico a partir de agora entre os dois países?
21: Olha, eu falei disso em aula hoje no IBMEC, para os alunos. Eu tenho a impressão que é algo conjuntural. Até porque o presidente Trump deve perder apoio na Câmara Federal em novembro, nas eleições de 5 de novembro, se não estou enganado a data. Senado, eu acho que ele vai conseguir manter maioria, mas ele vai governar com mais dificuldade para aprovar projetos. Então, toda a agenda radical de Trump, seja com relação ao campo da segurança internacional, do comércio, da economia, eu tenho a impressão que ele, depois das eleições de novembro, ele vai ter que tirar um pouco o pé do acelerador. Por isso que eu também tenho a impressão que esse tarifaço, não é que os Estados Unidos vão deixar de cobrar tarifas, sempre cobraram, eles vão manter algumas tarifas e outras eles vão negociar com os países que sofreram esse tarifaço. O Brasil é um deles. Essa semana já ocorreu uma primeira reunião entre grupos técnicos da Casa Branca e de Brasília para poder discutirem, né, os pontos e chegar a alguns consensos mínimos, né? Eu tenho a impressão que nos próximos meses, depois da eleição lá e da eleição aqui, que é talvez mais importante que a eleição lá, para aquela segunda estratégia que eu mencionei, que pode ser uma estratégia do governo Trump e do seu grupo político, porque com uma possível vitória e uma reeleição de Lula, o presidente Trump vai ter que governar mais 2 anos, considerando o Lula reeleito. Então, eu acho que tudo isso tende a arrefecer no tempo e no espaço. Se Flávio vencer as eleições, né, ou um outro candidato mais à direita ou à centro-direita, aí as coisas vão ficar em ordem também. Então, acho que o tarifaço, no tempo e no espaço, ao fim e ao cabo, ele deve amenizar. Vão continuar a existir tarifas e o Brasil deve continuar negociando do ponto de vista não político-ideológico, do ponto de vista técnico,
12: sim,
21: porque interessa muito o mercado norte-americano ao Brasil. É o nosso terceiro parceiro comercial, um dos principais. Exportamos produtos com valor agregado para lá, metais mecânicos, indústrias ligadas a manufaturados, siderurgia, aviões, além de produtos do agronegócio, carne, suco de laranja, né? Café também. Então, é uma relação de mais de 130 anos de um bom bilateralismo entre o Brasil e os Estados Unidos. Então, acho que é fundamental manter isso. É um parceiro estratégico no continente norte-americano do ponto de vista da segurança regional. Então, é isso. Acho que dá para a gente manter. E acho que o governo Trump vai perceber que ele não pode tudo. Ele pode alguma coisa como líder da principal potência do planeta, mas não pode tudo.
12: Agora, professor, você citou muito bem, né, as reuniões, as negociações que nós tivemos ainda nesta última semana. A gente também, pelo lado do governo brasileiro, a gente já observou algumas declarações onde o governo fala em diversificar, né, os mercados. Por mais que Estados Unidos ainda seja ou o segundo ou o terceiro país que o Brasil mais faz negócios, o Brasil fala bastante nessa diversificação, tanto que a China é o maior parceiro comercial do Brasil atualmente. Na prática, sair um pouquinho dos Estados Unidos, e aí Estados Unidos é a bola da vez, né? Se tiver problema com a China, ir saindo aos poucos, ou seja, no geral, professor, ir diversificando o mercado é uma estratégia possível. Substituir esses mercados levaria muito mais tempo do que o imaginado. Estou falando dos primeiros, né? China, Estados Unidos, por qualquer tipo de conflito. É uma estratégia positiva ou é muito difícil porque se levaria muitos anos para você ir tirando o corpo fora aí da negociação com esses principais países que fazem acordo com o Brasil?
21: Não, é fundamental. E o Brasil fez isso no primeiro tarifaço, sob liderança do, na época, vice-presidente, hoje candidato, Geraldo Alckmin, candidato novamente a vice-presidente da República, o ministro Haddad também, a chancelaria brasileira, os técnicos. O Brasil, com o primeiro tarifaço, em 3 meses já estava exportando mais para a União Europeia, mais para a Mercosul, mais para a Ásia no geral, para a China, para o Japão, para a Malásia, para Filipinas, Vietnã. Isso é possível e importante. O Brasil tem um acordo que está sendo só da chancela jurídica da União Europeia, que é o Acordo Mercosul-União Europeia, que vai fazer com que produtos brasileiros possam ser direcionados em maior número para a União Europeia. Tudo bem que, com relação à União Europeia, nosso mercado é mais de produtos agropecuários, né? Com relação aos Estados Unidos, tem uma pauta também grande voltada a produtos industrializados. Mas é importante que o Brasil continue aumentando para a exportação para países que orbitam, inclusive em torno da China. São países que crescem muito, Vietnã, Malásia, Filipinas, Taiwan. Então, eu acho que essa questão do aumento do número de parceiros importadores do Brasil, e também exportadores, o Brasil pode também começar a importar mais desses países e criar mais vias de mão dupla no mercado internacional com relação ao Brasil. O Brasil precisa fazer isso porque o Brasil é uma potência econômica, entre as 10 economias do mundo, mas o Brasil não consegue diversificar e aumentar os seus fluxos de comércio como deveria. Mas eu acho que essa é uma oportunidade que surge a partir do tarifaço, dos dois tarifaços da Casa Branca, do Brasil buscar como conseguiu no primeiro tarifaço, conseguir novos mercados. O problema é que agora, neste segundo tarifaço, como eu falei, foram mais taxados bens de produção, produtos semi-industrializados, industrializados, metais mecânicos. Isso é mais difícil, às vezes, de você buscar novos mercados, que são produtos que envolvem também muita defesa, né, do ponto de vista dos produtores nesses outros países. Claro, porque são produtos que têm muito valor agregado envolvido. Então, é mais difícil. Você já exportava isso para os Estados Unidos. Mudar isso e exportar, por exemplo, para o Vietnã, vai ter uma indústria no Vietnã que vai tentar defender o seu interesse. Porque são produtos, como eu falei, de muito valor agregado, porque são produtos industrializados, então talvez seja mais difícil. A gente exporta, por exemplo, aviões da Embraer para os Estados Unidos. Se a gente começar a deixar de exportar aviões, vamos ter que buscar novos mercados de aviões em outros países. É possível, mas talvez mais complicado, a negociação mais complexa, porque são produtos já acabados, de alto valor agregado. A gente tem uma pauta de valor agregado interessante com os Estados Unidos, de produtos com valor agregado. E eles com a gente também, de exportação de produtos e também de serviços. Por exemplo, internet, satélite e tal. Mas sempre é mais fácil, o que eu estou querendo dizer, vou falar em outras palavras, é mais fácil. Se você exportava café para os Estados Unidos e deixou de exportar parte do café em função da tarifa, é mais fácil você exportar aquele café para o Vietnã, por exemplo, como o Brasil vem tentando também aumentar as suas exportações de café para lá, do que você exportava um motor ou uma máquina, máquinas e equipamentos para os Estados Unidos. Deixar de exportar para os Estados Unidos para exportar esses produtos para um outro país é mais complicado pela característica do produto. Existem muitas normas no país que vai importar isso, existe a indústria lá que vai também trabalhar, fazer lobby contra. É mais complicado.
12: E para a gente encerrar, professor, olhando agora, né, para os próximos meses, até porque...
21: ...de produtos e também de serviços, por exemplo, internet, satélite e tal. Mas sempre é lá que vai também para lá. Do que você exportava um motor ou uma máquina, máquinas e equipamentos para os Estados Unidos. Deixar de exportar para os Estados Unidos para exportar esses produtos para um outro país é mais complicado pela característica do produto. Existem muitas normas no país que vai importar isso, existe a indústria lá que vai também trabalhar, fazer lobby contra, é mais complicado.
12: E para a gente encerrar, professor, olhando agora, né, para os próximos meses, até porque, como você bem lembrou, temos eleições aqui no nosso país em outubro, tem as eleições lá nos Estados Unidos também, né, para o Senado, para o Congresso americano, qual seria o cenário mais preocupante para o nosso país, independente de quem for eleito, mas que você acaba olhando, enxergando mais para frente, que o brasileiro, o Brasil, né, no geral, tem que ficar um pouco mais atento por conta dessa relação Estados Unidos-Brasil e esse braço de ferro entre os dois governos?
21: Não vejo nenhum risco na relação Brasil-Estados Unidos, nenhum risco. Independente de quem vencer as eleições, não vejo nenhum risco. O que eu vejo muito risco, e aí é interessante, né, que aí é completamente diferente o cenário, é com relação à própria situação internacional, que é uma situação de entropia e não de cooperação. Muito grave o momento que estamos vivendo. Só para o ouvinte ter uma ideia, semanas atrás houve uma visita do chefe da CIA a Moscou, para conversar de maneira secreta com não com Putin, mas com o grupo político de Putin, que não admitiriam nenhum ataque da Rússia contra algum membro da OTAN na Europa. Então, pode até não ser verdade, o chefe da CIA desmentiu, o presidente Trump também, mas essa visita houve, uma visita secreta. Então, isso tudo traz muita instabilidade ao sistema internacional, que continua mais entrópico do que cooperativo.
12: Tá certo, a gente bateu um papo aqui para encerrar com chave de ouro o nosso Dinheiro TMC com o professor José Niemeyer, ele que é professor de Relações Internacionais do IBMEC conosco. Aqui no Dinheiro foi muito bacana, entender um pouquinho, tentar analisar aí os próximos passos, professor, e aprender um pouco mais das relações internacionais com você. Muito obrigado, até uma próxima, um abraço, viu?
21: Obrigado, bacana é o trabalho de vocês que levam informação democrática e importante para o ouvinte aqui no Brasil. Um grande abraço a todos, estou à disposição.
12: Valeu, um abraço, até a próxima, professor. E é isso, né? A gente fala sobre tarifa, a gente fala sobre comércio, a gente fala de política e geopolítica, obviamente, assuntos que interessam para você. No fim, o que importa é o bolso do brasileiro, do consumidor.

0: e você fica na sequência com a programação TMC. Ótimo fim de semana a todos.
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0: Caro ouvinte que nos ouve com seu ouvido, começa agora o Sobremesa, seu programa favorito. Obrigado pela sua audiência. Olha, hoje no programa eu te prometo que você vai rir. Ó, eu prometo, porque a gente vai falar com um dos maiores e melhores comediantes desse Brasil, Marcelo Marrom. Ele que já trabalhou com Marcos Mion, com Serginho Grossman e trabalha agora com Galvão Bueno. O cara é bom! O cara é bom! Daqui a pouquinho a gente vai iniciar essa entrevista boa. Mas antes, vamos convidar o público para participar, Batista?
6: É, claro, claro, claro. O nosso WhatsApp é o 11 97221 1001. Estamos ao vivo também no YouTube TMC News BR. Com imagem para você ver nossa beleza, vai lá, se inscreve no canal, comenta, deixa o like, ativa o sininho e responda a nossa pergunta. Como vazaram as conversas? Toda hora tem uma conversa vazando aí pelo lado do Vorcaro, mas eu quero saber, se a gente pegasse aí o teu celular, abrir o teu celular agora, o que é que a gente vai ver, hein?
7: Ai, ia dar muito
0: pergunta,
7: ruim.
0: Batista. Mini Ruth.
7: Ia dar muito ruim pra mim, porque eu sou Vorcaro fêmea, sem dinheiro. Peraí. Porque eu tenho muitas namorados também.
0: Você é a Vorcaro fêmea.
7: É, sem
0: porque
7: dinheiro.
0: Porque você tem muitos namorados.
7: Eu tenho namoladinhos também. Entendi. Adoro pegar suecos, enfim.
0: É verdade, agora eu lembrei, né? É. O Vorcaro tinha esposa, casado e tinha várias amantes. Tinha o Alan do TI.
7: E eu salvo também os nomes, às vezes, como pizzaria, Alan do TI.
0: Que isso, menino.
7: Ia dar ruim.
0: Batista, e você? Se a gente pegasse seu celular agora, o que, que a gente ia encontrar?
6: Não, não tem muita coisa, não. Não tem muita coisa que presta. É mais pedido de comida só.
7: Ah, certeza que tem pesquisa do Google o valor do Tadala, vai.
0: Que isso! Vamos manter 2 horas da tarde, horário de Brasília. Que é isso?
6: Não usa essas coisas, não.
0: É, eu quero saber de você. Se pegassem o seu celular, o que é que teria lá? Manda pra gente no 011-97221-1001. Agora que o convite já foi feito, principalmente pra você que nos ouve com o seu ouvido, seja no rádio do carro, no fone de ouvido, no celular, no computador, pra você participar do nosso programinha, eu gostaria de convidar pra ouvir ele, que é um dos maiores e melhores comediantes do Brasil. O cara tá nessa estrada há mais de 20 anos. Ele começou lá atrás com o grupo Desnecessários, que revelou também outros nomes, como o Eduardo Sterblitz, o Paulinho...
7: Paulinho Vilhena?
6: Que Paulinho? Paulinho Serra.
0: Dentre outros comediantes.
6: Capela, Mia Mello.
0: O nosso comediante convidado de hoje, ele é muito bom. Trabalha com o Galvão Bueno no SBT e também é palestrante, hein? E vai fazer um show dia 18 de outubro no Teatro Bradesco, aqui em São Paulo. Senhoras e senhores, ele, Marcelo Marrom!
8: Agora sou eu?
0: É.
8: Agora também não quero falar.
0: Você tá bem, Marrom?
8: Tudo bem, cara. Que barato isso aqui, velho. Que estúdio bonito, né? Pô, é tudo muito novo, né? Essa prateleira é nova, tudo. Não aproveitaram nada da outra rádio lá, né?
0: Você viu?
8: Trocaram tudo mesmo.
0: Você viu que. Você vai ver quando a gente for pra Paulista.
8: Ah, vocês vão pra Paulista, né?
0: Vocês
8: estão muito chique. E eu tenho visto muito corte de vocês, vocês estão muito famosos. Aí eu falei, pô, deixa eu ir lá então divulgar meu show, né?
0: Então divulgue o show.
8: Divulgar o show, é. Não, tem um show. Cara, eu faço uma palestra há 10 anos chamada Não Durma Antes de Sonhar.
0: Olha que bonito.
8: É lindo, é poético, é impactante, transformador, as pessoas dão risada, as pessoas se emocionam. E nessa de mexer

0: com as pessoas e tal, é, mexe comigo também, né? Porque a gente fala, a boca fala aquilo que o coração tá cheio. E tem, esse show tem muito, muito compromisso, tem um descompromisso com a piada, porque não é um show de piada, enquanto embora a linguagem seja o stand-up, a música. Então as pessoas dão muita risada, é um show muito engraçado. Talvez não, é o meu melhor produto que eu já fiz, de tudo que eu já fiz até hoje, é o meu melhor produto. É o produto que eu mais gosto de fazer, porque as pessoas estão rindo, mas daqui a pouco elas levam uma mensagem pra casa e elas se emocionam. E essa brincadeira é gostosa pra cacete. Só que eu só fiz isso há 10 anos que eu faço no mercado corporativo. Há 10 anos que eu sou sustentado por esse espetáculo, porque você sabe que stand-up comedy em barzinho é uma coisa que não dá nem mais glamour, nem mais dinheiro. Né?
1: Pois é.
0: Nossos amigos estão todos por aí. E aí eu falei, cara, preciso, né, me coçar. Eu já fazia coisa corporativa. E o corporativo paga muito bem, então hoje eu sou um cara bem sucedido,
1: que bom,
0: fazendo o que eu gosto, entendeu? E pela primeira vez vou abrir isso pro público. Olha que coisa bonitinha.
1: Que legal, maravilhoso. Então, dia agora... 18 de outubro, vá lá pra assistir isso. O Marrom. Perdão, Batista.
2: Ele faz música, improviso, isso, humor. É. Isso tudo é um dom ou é medo de ficar desempregado?
0: Eu acho que pode ser um pouco dos dois, viu, Batista? Você me conhece, né? Eu tenho 3 filhos, né?
1: É muita
0: quando
1: coisa.
0: Você tem 3 filhos, não importa se eles são adultos. São 3 filhos.
1: São 3 filhos pro resto da vida.
0: Eles duram muito esses caras, né? Como diz o New Agra.
1: Vamos começar então a nossa entrevista. Eu quero saber de você a pergunta que o Batista sempre faz. Vai lá, Batista.
2: É o nome do programa, né? Sobremesa. A gente sempre pergunta pra todo convidado, a gente pergunta essa idiotice. Qual a sua sobremesa preferida, Marrom?
0: Pudim. Inclusive, ontem eu estive lá no Cacau lá, Parque, né? Cacau Parque.
1: Sim.
0: E almoçamos lá no Cacau Show, não sei o que, babá. E a sobremesa era um pudim feito por um cara lá, o Aaron. Putz, levei pra cá, fiz feio.
3: Que delícia.
1: Mais
3: hein?
1: Um ponto para o pudim. Eu jurava que você ia falar marrom glacê, que é aquela sobremesa que vem lá.
0: Não suporto marrom.
1: Horroroso.
0: Que isso, nossa, gente, eu adoro. Marrom. Embora meu apelido venha daí, sabia?
1: Eu não sabia, juro.
0: É, meu apelido não tem muito a ver com a cor. Marrom. Meu apelido vem da novela Marrom Glacê.
1: Da novela, sim.
0: Que é uma novela global, das 7, ou das 6, se eu não me engano.
1: Uma novela das 7, Marrom Glacê.
0: É, eu jogava bola, na minha peladinha diária, jogava bola todo dia, né? Quando você é moleque, você jogava bola todo dia. Só ia pra casa quando anoitecia. E eu melava muito a pelada. O que é melar a pelada? Calma, audiência. Não tira as crianças da sala. Você está jogando a bola, tem 5 contra 5, né? Tem 2, 4, 5 de fora. Chegou minha vez. Só que eu só fiz isso há 10 anos que eu faço no mercado corporativo. Há 10 anos que eu sou sustentado por esse espetáculo, porque você sabe que stand-up comedy em barzinho é uma coisa que não dá nem mais glamour, nem mais dinheiro. Né?
1: Pois é.
0: Nossos amigos estão todos por aí. E aí eu falei, cara, preciso, né, me coçar. Eu já fazia coisa corporativa. E o corporativo paga muito bem. Então hoje eu sou um cara bem sucedido,
1: que bom,
0: fazendo o que eu gosto, entendeu? E pela primeira vez vou abrir isso pro público. Olha que coisa bonita.
1: Que legal, maravilhoso. Então, dia agora... 18 de outubro, vá lá pra assistir o Marrom. Perdão, Batista.
2: Ele faz música, improviso,
0: isso,
2: humor. Isso tudo é um dom ou é medo de ficar desempregado?
0: Eu acho que pode ser um pouco dos dois, viu, Batista? Você me conhece, né? Eu tenho 3 filhos, né?
1: É muita
0: quando
1: coisa.
0: Você tem 3 filhos, não importa se eles são adultos. São 3 filhos.
1: São 3 filhos pro resto da vida.
0: Eles duram muito, esses caras, né? Como diz o New Agra.
1: Vamos começar então a nossa entrevista. Eu quero saber de você a pergunta que o Batista sempre faz. Vai lá, Batista.
2: É o nome do programa, né? Sobremesa. A gente sempre pergunta pra todo convidado, a gente pergunta essa idiotice. Qual a sua sobremesa preferida, Marrom?
0: Pudim. Inclusive, ontem eu estive lá no Cacau lá, Parque, né? Cacau Parque.
1: Sim.
0: E almoçamos lá no Cacau Show, não sei o que, babá. E a sobremesa era um pudim feito por um cara lá, o Aaron. Putz, levei pra cá, fiz feio.
3: Que delícia.
1: Mais
3: hein?
1: Um ponto para o pudim. Eu jurava que você ia falar marrom glacê, que é aquela sobremesa que vem lá.
0: Não suporto marrom.
1: Horroroso.
0: Que isso, nossa, gente, eu adoro. Marrom. Embora meu apelido venha daí, sabia?
1: Eu não sabia, juro.
0: É, meu apelido não tem muito a ver com a cor. Marrom. Meu apelido vem da novela Marrom Glacê.
1: Da novela, sim.
0: Que é uma novela global, das 7, ou das 6, se eu não me engano.
1: Uma novela das 7, Marrom Glacê.
0: Eu jogava bola, na minha peladinha diária, jogava bola todo dia, né? Quando você é moleque, você jogava bola todo dia. Só ia pra casa quando anoitecia. E eu melava muito a pelada. O que é melar a pelada? Calma, audiência. Não tira as crianças da sala. Você está jogando a bola, tem 5 contra 5, né? Tem 2, 4, 5 de fora. Chegou minha vez, aí entrava a galera. Vai acabando, vai, a galera vai cansando, vai escurecendo. Ficava 5 contra 5. Então não podia sair ninguém, porque não tinha de fora. Se você saísse, a porra, hoje Marrom melou a pelada. Lógico que um ia ter que falar, porra.
1: Minha mãe tá chamando.
0: Parei, minha mãe tá chamando, já tá na hora. Então tu era o cara que melava a pelada. Nossa. Entendeu? Era um apelido assim, o cara melava a pelada. Era uma coisa feia. Nossa. Então eu nunca pedia pra sair. Mas quando começou essa novela Marrom Glacê, todo dia dava o mesmo horário, eu falava, pô, galera, preciso ir embora. E um dia minha irmã revelou o real motivo pelo qual eu ia embora. É. E aí ela me dedurou pra galera e meu pelo começou a ficar marrom glacê. Ah, porque naquela época, assistir novela era coisa de bichinha. Ah, ele é bichinha.
1: Era o canjiqueiro na época, né? Falava, ah, canjiqueiro é quem fica assistindo novela.
0: É, não, canjiqueiro é da tua época. Eu tenho 54 anos, filho. Tem que dar pra ser seu pai. Então nós estamos falando de época totalmente diferente. Entendeu?
1: Já era mais agressivo.
0: É, a galera é bichinha. Pô, entendi. Marrom é bichinha, marrom é bicha. Porque, né? Porque ela é da novela. E aí eu falo, então tá, então sou bicha. E eu não abri, mano, a minha novela, meu. Ficou marrom glacê.
1: Entendeu? Esse salve de palmas. É. Olha, cara, criança venceu o machismo, olha. Venceu
3: a homofobia. Algum bullying que você sofria aí quando era criança que te irritava?
0: Todos me irritavam. Só que olha que curioso, vou falar uma coisa que eu nunca falei em lugar nenhum, porque é uma coisa que aconteceu muito recentemente. Eu sempre fui o cara, meu pai melhorou um pouquinho de vida, passou na prova da Petrobras, eu fui morar num bairro que meus avós já moravam. Meu avô preto também, homem preto, família preta, e meu avô era assessorista do Banco do Brasil. Na época o Banco do Brasil contratava, as pessoas não terceirizavam assessorista. Então o cara que levava você no elevador era o cara do Banco do Brasil. Pô, galera, preciso ir embora. E um dia minha irmã revelou o real motivo pelo qual eu ia embora. E aí ela me dedurou pra galera e meu pelo começou a ficar marrom glacê. Ah, porque naquela época, assistir novela era coisa de bichinha. Ah, ele é bichinha.
1: Era o canjiqueiro na época, né? Falava, ah, canjiqueiro é quem fica assistindo novela.
0: É, não, canjiqueiro é da tua época. Eu tenho 54 anos, filho. Tem que dar pra ser seu pai. Então nós estamos falando de época totalmente diferente. Entendeu?
1: Já era mais agressivo.
0: É, a galera é bichinha. Pô, entendi. Marrom é bichinha, marrom é bicha. Porque, né? Porque ela é da novela. E aí eu falo, então tá, então sou bicha. E eu não abri, mano, a minha novela, meu. Ficou marrom glacê.
1: Boa, entendeu? Esse salve de palmas. É, olha, cara, criança venceu o machismo, olha. Venceu a homofobia.
3: Algum bullying que você sofria aí quando era criança que te irritava?
0: Todos me irritavam. Só que olha que curioso, vou falar uma coisa que eu nunca falei em lugar nenhum, porque é uma coisa que aconteceu muito recentemente. Eu sempre fui o cara, meu pai melhorou um pouquinho de vida, passou na prova da Petrobras, eu fui morar num bairro que meus avós já moravam. Meu avô preto também, homem preto, família preta, e meu avô era assessorista do Banco do Brasil. Na época o Banco do Brasil contratava, as pessoas não terceirizavam assessorista. Então o cara que levava você no elevador era o cara do Banco do Brasil mesmo.
3: Caramba!
0: É, era irado e tal. E essa oportunidade meu avô teve, eu sou muito grato ao Banco do Brasil até hoje. E inclusive faço palestra, conto essa história, tem maior impacto, porque ela tem um grande finale que eu não vou contar aqui. Só conto quando eu faço palestra, pô, Banco do Brasil. Então você quer ouvir esse final da história?
1: Contrata o Marrom.
0: É, e seja do Banco do Brasil, não sei. Enfim, o que eu tava falando mesmo? Ah, aí.
3: Do bullying.
0: Aí a vida melhorou um pouquinho, eu fui criado, fui adolescente e mudei para o bairro Boa Viagem, que é perto de Caraí. Você já deve ter visto a obra do Niemeyer, que é um disco voador que tem lá em Niterói. Eu morava ali, eu fui criado naquela ilha ali que aparece, me perdi naquela ilha. Eu vi aquela obra começando, é louco. Enfim, e aí todo mundo me fazia bullying, muito bullying comigo, porque eu era o único menino preto num bairro que só morava menino branco. E eu sempre tive as sacadas. Né? Talvez isso já era um pouco do humorista nascendo ali. Porque o cara que me zoava, ele tinha que ter peito pra me zoar, véio. Porque eu tinha sempre uma resposta pronta, eu sempre sabia sair, eu envolvia a mãe, foda-se, eu tô...
1: Cada um com tuas armas.
0: E eu passei a vida me defendendo e achando que isso não me machucava. Porque quando eu fui no Vilela e estourou aquele preto, pretinho, os apelidos que eu tenho, né?
1: Sei.
0: Que é o preto, pretinho, pretão, negro, neguinho, negão, crotizil, tição, picha, asfalto, mussum, macaleca, chute, frigideira, sofá de couro, disco de vinil, beija-flor de bananeira, radiografia sem osso, último slide, metade da zebra, sombra 3D, gênio da garrafa térmica, paquita do Lula, Zé Gotinha da Petrobras. cara, borracha de rodo. Enfim, tudo isso...
1: Estou fazendo melhor capacidade da memória do Marrom.
2: O melhor é o capa de Bíblia.
0: Capa de Bíblia. São apelidos reais que as pessoas me ofereciam. E eu sempre tive um discurso há pouco tempo atrás e falar, ah, isso nunca me fez sofrer racismo, porque eu não sofria por isso. Como assim sofrer? Me ofereciam, mas eu tinha uma autoestima e tal. Corta pra vim com esse discurso até a semana passada, né? Corta para semana passada, mês passado, o meu filho é atleta de um clube de futebol salão, goleiro, e aí no meio de um jogo ele saiu, o clima ficou tenso e da arquibancada gritaram macaco para ele.
1: Que isso?
0: E aí eu vi meu filho, como meu filho chegou em casa, esse jogo especificamente eu não estava, que eu vou em quase todos, mas estava minha mulher brigou com a saiu na porrada. Óbvio. E os caras e tal, foram parar, tipo, foi escalando, aí o clube ligou, e aí não sei o que, meu filho com aquela cara, que eu nunca tinha visto meu filho com aquela cara. Coitado. Aí eu entendi, isso foi uma terapia pra mim, eu entendi que não era que eu não sofria, é que eu fui acumulando sofrimento.
1: Sim.
0: Durante tantos anos, porque eu me achava capaz de sair daquela situação, com meus argumentos, com a minha zoação também, e eu entendi que aquele sofrimento do Luca tava indo em mim, porque aí eu fiquei mal, velho. Aí você não sabe como é que eu fiquei.
1: Sinto muito, que
0: horrível. Cara, foi horrível, mas enfim, clube adversário mandou um comunicado, o clube que ele atleta mandou também um comunicado, e é o que a gente pode fazer, porque não tem um protocolo nesses clubes, nesse futebol mais amador, não tem um protocolo de racismo.
1: Mas
0: o racismo
1: é crime, né? A gente tem que lembrar, além de ser totalmente
0: errado, é crime. Mas aí, assim, o certo era parar o jogo, chamar a polícia, o moleque chamou, já vazou, já esconderam, sabe? Aquela coisa de, ei, vamos deixar pra lá. Mas serviu pra tantas coisas, pra significar também esse não sofrimento meu, porque provavelmente eu fui um moleque que sofri pra cacete. E aí isso tudo veio à tona como uma cachoeira represada, sabe? Ué, de uma vez só. E aí eu tive meus momentos também de autoconhecimento, que eu tô nessa fase da minha vida. Eu falei, cara, eu sofria assim. Eu era um moleque que sofria, que eu era humilhado, que eu era chamado de macaco o tempo todo, que eu tinha todos esses apelidos que eu transformei em piada, entendeu? E tal. E hoje eu tô repensando tudo isso. Olha, com 54 anos,
1: tem muito xiste, né? Que a psicologia chama, que a gente usa, às vezes, alguns nossos problemas, algumas das situações que a gente vive. A gente faz piada, mas é pra gente se distanciar, né?
3: Mas eu acho que quando a gente tem filho também, a gente sente mais a dor do filho
1: com
3: também.
1: Com certeza,
3: né?
1: Com certeza. E ó, lembrando, vamos deixar claro que além do racismo ser a pior coisa que um ser humano pode fazer junto com os outros ismos, cara, é crime, né, galera? Então para com esse pensamento horrível, abominável, pelo amor de Deus. Ainda mais num jogo de futebol.
0: Mas ainda acontece. Cabimento. Bola pra frente, cabeça erguida, tudo bem, isso é normal, não deveria ser, né? Mas eu tô falando de uma música minha. Bola pra frente, cabeça erguida.
1: Oh, vamos
0: tudo
1: falar
0: bem,
1: disso.
0: Isso é normal.
1: Você também é músico, cara. Está aqui anunciando o Marcelo Marrom como um grande comediante. E além de ser um grande comediante, ele também é um músico de mão cheia.
3: Trouxe o violão.
2: Tá lá com o Galvão, já que ele falou de futebol, tá lá
1: verdade.
2: Com o Galvão. Tem essa história. A Globo chamou o Galvão de novo? Você tá sabendo disso?
0: Rapaz, né? Até onde eu sei. Não sei de nada.
1: Até
0: onde eu sei, eu não sei de nada. E assim, eu fico igual vocês, né? Fiquei surpreso, mas eu não tenho essa intimidade com o Galvão também pra chegar e falar: e aí, Galva?
1: Bora, Galva.
0: E aí, Galva? É verdade que tu vai migrar, vai voltar pra Globo. Mas não, eu sei que ele tá muito feliz lá. A gente tem um time muito feliz lá.
1: Muito bom.
0: Muito bom. Cara, é muito legal trabalhar no SBT. O SBT é um negócio assim que eu já tinha ouvido falar isso. Você já trabalhou no SBT, né, Luquinha? Eu já tinha ouvido falar isso. E, obviamente, de falar, tá puxando o saco porque tá trabalhando lá. Mas, cara, não é. Por que que eu não tô puxando o saco? Meu contrato tem dia e hora pra acabar e eles não podem interromper antes. Então, foda-se o SBT, teoricamente. Mas eu tô falando porque é muito legal trabalhar no SBT, mano.
3: É a TV
0: é
3: mais feliz do Brasil. Eu trabalho lá também.
0: Você trabalha lá, né, cara?
3: Pois é,
0: eu te vejo lá de vez em quando. Eu não tinha ainda associado você àquela pessoa.
3: Porque eu tava
0: mais
3: gorda, agora tô mais magra.
0: Olha aí. Tá.
1: Mas é muito bom mesmo. O Batista também já fez trabalhos com SBT.
2: Já fiz.
1: Todos nós aqui passamos pela emissora mais feliz do Brasil,
0: cara. Mas é encantador. Que eles estudam lá. Eu quero mandar um abraço pro Thiago Galassi, que é meu chefe lá. Mas todos a hierarquia que vem depois dele, o Sidão, eu não vou lembrar o nome de todo mundo, mas o meu produtor Fábio, que produz especificamente minha banda, que bota legal. A banda no palco, o Morel, que bota o programa no ar, tantos outros, cara. O próprio Galvão é um cara que me dá muita liberdade.
1: Que legal.
0: Porque ele fala assim, eu ficava com muito medo. Eu falei, cara, eu vou propor uma piada. Ele vai me dar um corte, eu sei lá, vai me falar alguma coisa. Cara, ele me cobra quando eu não tô tão ativo, que nem todo mundo, todo dia você tá tão iluminado. Falou, quando é que você vai voltar a fazer suas reportagens?
2: Que tipo legal, assim,
0: me dando
2: tipo, espaço.
0: Vai trabalhar, filho. É, pô, então é uma coisa. E na Copa do Mundo, né? Me chamou ao vivo, entendeu? Fez questão que fosse eu. Então, cara, pelo Galvão só tenho gratidão, e gratidão não tem prazo de validade. Vai durar pra sempre essa gratidão.
1: Isso é muito bonito de ver. É. Inclusive o Galvão, que tem tantos anos de carreira e que poderia facilmente se aposentar. E aí algumas pessoas pensam assim, ah, não, ele não vai se aposentar, não porque aguenta. Ele quer mais. Não, ele trabalha porque ele ama fazer o que ele faz.
3: É verdade.
1: Não é por dinheiro não, galera.
0: Mano,
1: imagina. O Galvão já tem muito, não é por dinheiro não.
0: Imagina, ele pega ali, velho. Eu tenho um irmão que é cinegrafista da Globo, né? Nós somos em lados... A gente não conversa, depois que eu fui para a CBT, então a gente não conversa sobre TV, trabalho. Ele trabalha com outra emissora, com outro produto e tal. Mas ele me contou uma história do Galvão, que é sinistra, que o Galvão tava fazendo UFC e deu um atraso na programa. O UFC, naquela época que tava começando, que era, né, a Globo pegou, e era um negócio que era meio Mambaby ainda. Sim. Aí, não que o Mambaby seja ruim, Mambaby é um estilo
1: não,
0: também.
1: Não, tava no início, tava no início. Super pra entender. Tava no início e tava todo mundo entendendo qual vai ser.
0: Eu sei que ele teve que segurar mais de uma hora, tipo assim, uma hora e pouca de programação.
1: Sem nada
0: pra dizer. Tipo assim, fala, só falar pra ele, fala. E ele foi, mano. E ele foi porque ele conhece tudo sobre todos os esportes, né? O velhinho.
1: Ele é ótimo.
0: É, cara. Tá velhinho. Cacete. Chega lá, meu irmão, passa tudo. Nunca vi o Galvão falar, ah, vamos refazer, vamos voltar. Porque é ao vivo, primeiro que é ao vivo. Mas até na parte gravada lá de coisa, de mexendo, cara, o cara vai, faz o que tem que fazer. E sai de lá, cabeça erguida, e fala, cara, como é que ele dominou essa parada aí?
1: E faz anos muito bem.
2: São anos, pô, o cara faz isso há 70 anos.
1: 70
2: anos. O cara é bom. Mas podia dar lugar pra gente nova também,
1: não, né? Não, você acha? Eu acho que não. Sim, quem vai estar... Ele abre espaço.
0: Ele deu espaço pra mim, porque sou novo no esporte.
2: Sim.
0: Entendeu? Nunca tinha feito esporte na Copa do Mundo. Pô, cara, é muito legal ser chamado. Você sabe que a gente se acostuma com o nosso texto e a gente entra no teatro.
2: Ele te chamou quando o Olodum?
0: Depois do... Cara, eu vou propor uma piada, ele vai me dar um corte, eu sei lá, vai me falar alguma coisa. Cara, ele me cobra quando eu não tô tão ativo, que nem todo dia você tá tão iluminado. Falou, quando é que você vai voltar a fazer suas reportagens?
1: Que tipo legal, assim, cara.
0: Me dando
1: tipo, espaço.
0: Vai trabalhar, filho. É, pô, então é uma coisa. E na Copa do Mundo, né? Me chamou ao vivo, entendeu? Fez questão que fosse eu. Então, cara, pelo Galvão só tenho gratidão. E gratidão não tem prazo de validade. Vai durar pra sempre essa gratidão.
1: Isso é muito bonito de ver. É. Inclusive o Galvão, que tem tantos anos de carreira e que poderia facilmente se aposentar. E aí algumas pessoas pensam assim, ah, não, ele não vai se aposentar
2: não
1: porque
2: aguenta.
1: Ele quer mais. Não, ele trabalha porque ele ama fazer o que ele faz.
3: É verdade.
1: Não é por dinheiro não, galera.
0: Mano, imagina.
1: O Galvão já tem muito, não é por dinheiro não.
0: Imagina, ele pega ali, velho. Eu tenho um irmão que é cinegrafista da Globo, né? Nós somos em lados. A gente não conversa. Depois que eu fui pra CBT, então a gente não conversa sobre TV.
2: Trabalho.
0: Ele trabalha com outra emissora, com outro produto e tal. Mas ele me contou uma história do Galvão, que é sinistra, que o Galvão tava fazendo UFC e deu um atraso na programa. UFC, naquela época que tava começando, que era, né, a Globo pegou, e era um negócio que era meio Mambaby ainda. Sim. Aí, não que o Mambaby seja ruim, Mambaby é um estilo
1: não,
0: também.
1: Não, tava no início, pô, super pra entender. Tava no início e tava todo mundo entendendo qual vai ser.
0: Eu sei que ele teve que segurar mais de uma hora, tipo assim, uma hora e pouca de programação.
1: Sem nada
0: pra dizer. Tipo assim, fala, só falar pra ele, fala. E ele foi, mano. E ele foi porque ele conhece tudo sobre todos os esportes, né? O velhinho.
1: Ele é ótimo.
0: É, cara. Tá velhinho. Cacete. Chega lá, meu irmão, passa tudo. Nunca vi o Galvão falar, ah, vamos refazer, vamos voltar. Porque é ao vivo, primeiro que é ao vivo. Mas até na parte gravada lá de coisa, de mexendo, cara, o cara vai, faz o que tem que fazer. E sai de lá, cabeça erguida, e fala, cara, como é que ele dominou essa parada aí?
1: E faz anos muito bem.
2: São anos, pô, o cara faz isso há 70 anos.
1: 70 anos. O cara é bom.
2: Mas podia dar lugar pra gente nova também, né?
1: Não, você acha? Eu acho que não. Quem vai estar... Ele abre espaço.
0: Ele deu espaço pra mim, porque sou novo no esporte.
2: Sim.
0: Entendeu? Nunca tinha feito esporte na Copa do Mundo. Pô, cara, é muito legal ser chamado. Você sabe que a gente se acostuma com o nosso texto e a gente entra no teatro.
2: Ele te chamou quando o Olodum?
0: Depois do Olodum, ele me chamava depois do Olodum. É sério, tinha uma escala, Olodum, depois Marrom, onde é que você tá, Marrom?
1: Meu amigo, onde é que tá Marcelo Marrom?
0: Eu entrava com coisa na mão, porque no teatro já meio que domina, na televisão assim também, fazer a banda lá, é uma coisa comum, fazer uma música pro cara. Eu vou, caralho, tá velhinho, cacete. Chega lá, meu irmão, passa tudo. Nunca vi o Galvão falar, ah, vamos... vamos refazer, ou vamos voltar. Porque é ao vivo, primeiro que é ao vivo. Mas até na parte gravada lá de coisa, de mexendo, cara, o cara vai, faz o que tem que fazer. E sai de lá, cabeça erguida, e fala, cara, como é que ele dominou essa parada aí?
1: E faz muito bem.
2: São anos, pô, o cara faz isso há 70 anos.
1: 70
2: anos. O cara é bom. Mas podia dar lugar pra gente nova também, né?
1: Não, você acha? Eu acho que não. Quem vai estar... Ele abre espaço.
0: Ele deu espaço pra mim, porque sou novo no esporte.
2: Sim.
0: Entendeu? Nunca tinha feito esporte na Copa do Mundo. Pô, cara, é muito legal ser chamado. Você sabe que a gente se acostuma com o nosso texto e a gente entra no teatro.
2: Ele te chamou quando o Olodum?
0: E depois do Olodum, ele me chamava depois do Olodum. É sério, chamava, tinha uma escala, Olodum, depois Marrom, onde é que você tá, Marrom?
1: Meu amigo, é, Marcelo Marrom.
0: Eu entrava com coisa na mão, porque no teatro já meio que domina, na televisão assim, também fazer a banda lá, é uma coisa comum, fazer uma música pro cara. Eu vou conseguir fazer, então. Mas ser chamado ao vivo numa Copa do Mundo pelo Galvão, eu não esperava isso. Então eu posso falar que eu cobri uma Copa do Mundo com o Galvão ganhando.
3: Isso, zerou a vida, cara.
0: E aí eu vou mentindo de acordo com o meu interesse. Eu,
1: mentindo?
0: É, cobrir uma Copa do Mundo, né? Com o Galvão Bueno.
1: Sim.
0: É.
1: Mas cobri. Você não mentiu, você tá falando a verdade?
0: Eu tô falando a verdade. Eu tava lá, não tava lá. Tava em Osasco, vendo a torcida do Brasil.
1: Agora, falando em um senhor de idade da televisão brasileira, você também trabalhou com outro grande apresentador, que é o Serginho Groisman.
0: Isso.
1: E que você dividiu junto com o Victor Sarro. Vocês dois faziam as interações ali.
0: Isso.
1: Momentos de humor.
0: Só
1: que deu problema, que eu sei.
0: Alívio cômico. Nunca deu problema, cara. Nunca. Duvido que tenha dado.
1: Não?
0: Mas pode perguntar, que aqui é um livro aberto.
1: Eu quero saber o dia que você foi improvisar a música e as pessoas ficaram.
3: Duvida, cara.
1: Zerou a vida.
0: E aí eu vou mentindo de acordo com o meu interesse. Eu,
1: mentindo?
0: Cobri uma Copa do Mundo, né? Com o Galvão Bueno.
1: Sim. Mas cobri. Você não mentiu, você tá falando a verdade?
0: Eu tô falando a verdade. Eu tava lá, não tava lá. Porque sou novo no esporte.
2: Sim.
0: Entendeu? Nunca tinha feito esporte na Copa do Mundo. Cara, onde é que você tá, Marrom?
1: Meu amigo, onde é que tá, Marcelo Marrom?
0: Eu entrava com coisa na mão, porque no teatro já meio que domina, na televisão assim, também fazer a banda lá, é uma coisa comum, fazer uma música pro cara. Eu vou conseguir fazer, então. Mas ser chamado ao vivo numa Copa do Mundo pelo Galvão, eu não esperava isso. Então eu posso falar que eu cobri uma Copa do Mundo com o Galvão Bueno.
1: Isso,
3: zerou a vida, cara.
1: Zerou a vida.
0: E aí eu vou mentindo de acordo com o meu interesse. Eu,
1: mentindo?
0: Cobri uma Copa do Mundo, né? Com o Galvão Bueno.
1: Sim. Mas cobri. Você não mentiu, você tá falando a verdade?
0: Eu tô falando a verdade. Eu tava lá, não tava lá. Tava em Osasco, vendo a torcida do Brasil.
1: Agora, falando em um senhor de idade da televisão brasileira, você também trabalhou com outro grande apresentador, que é o Serginho Groisman.
0: Isso.
1: E que você dividiu junto com o Victor Sarro. Vocês dois faziam as interações ali.
0: Isso.
1: Momentos de humor.
0: Só
1: que deu problema, que eu sei.
0: Alívio cômico. Nunca deu problema, cara. Nunca. Duvido que tenha dado.
1: Não?
0: Mas pode perguntar, que aqui é um livro aberto.
1: Eu quero saber o dia que você foi improvisar a música e as pessoas ficaram realmente constrangidas. Porque o alívio cômico do programa Altas Horas era você e o Vitor Sarro entravam. O Vitor anotava algumas palavras no quadro.
0: Esse quadro, ele é antes do Vitor. Eu cheguei na Globo, fiquei 3 anos e 3 meses na Globo. Eu fui na Globo fazer um dia, o Serginho viu a gente, eu e o Capela. Falou, vocês são maravilhosos, vai no programa. Nós fomos. O Capela foi pra Fazenda na semana seguinte. E já tava escalado, todo mundo já a gente já sabia, mas não podia falar.
1: Claro.
0: Aceitamos o convite, fomos lá fazer o Serginho. Eu, num ato de meio que desespero, falei, pô, meu amigo tá bombado. A gente passa por isso, né? De ver amigos muito próximos, descolando e decolando, e a gente fala, caraca. É nessa hora que a gente toma coragem e fala, cara, preciso fazer alguma coisa também.
1: Sim.
0: Fazendo, não me chamaram. Tá? Depois até chamaram, mas naquela época chamaram ele. Aí eu falei, pô, ele vai bombar e tal. E o Capela já na Fazenda, eu falei, cara, preciso fazer alguma coisa. Foi tão legal ter ido no Serginho. Eu falei, Serginho, eu tenho umas ideias. Aí ele falou, então vem aqui me mostrar.
2: Ele disse, fala, garoto. Fala, garoto.
0: Falou, vem aqui me mostrar. Eu falei, caraca, preciso ter as ideias agora, né? Porque o comediante tem isso também. Ele lança primeiro, né? E depois você vai pensar o que você vai falar. Cheguei lá, propus um monte de coisa. Ele falou, puta, mas o que você consegue fazer no estúdio? Eu falei, consigo criar uma música na hora, se você quiser. Me dá palavras que eu crio música. Aí ele falou, ah, legal, vem fazer.
1: Porra.
0: Aí o primeiro dia seria com Suzana Vieira. Eu falei, ah, não quero.
1: Não. Ela, Suzana Vieira é bom no brincar.
3: Eu tenho paciência pra quem tá começando.
0: Ela vai falar uma parada dessa pra mim e tal. Sei lá, fiquei com medo, apesar de eu admirar muito ela. Admiro, inclusive, essa coisa, essa espontaneidade dela. Enfim, No segundo dia que ele falou, ah, na semana que vem vem o Thiago Live. Eu falei, ah, Thiago Live, esse cara aí vai topar a brincadeira. Porque tem isso também, né? O cara precisa ficar confortável, claro, aceitando a zoação ali. E era uma música que tinha que ter piada, não é só fazer a música. A música tem que ter uma piada, tem que ser engraçada. Senão você rima. Meu irmão, dificilmente eu perco uma rima, graças a Deus. Uou. Mas a rima com a piada...
1: É difícil.
0: É difícil, cara. Tem que ter a piada.
1: Você conseguiria fazer o mesmo aqui com a gente?
0: Pô, acabei de falar que dificilmente eu pego agora. Não vou conseguir.
1: Não, foi o seguinte, calma. Você pode ir pensando, porque a gente tem mais tempo aqui de conversa. É. Eu vou enrolando, eu vou dando uma de Galvão Bueno junto com a Mini Ruth, com o Batista.
0: Tem interação com a plateia esse programa?
1: Não, temos no YouTube. No YouTube, se você quiser.
0: Mas porque, eles podíamos sugerir palavras aí. É.
1: Então peça, por favor, pode pedir.
0: Manda a palavra que eu faço uma no final do programa. Encerra o programa dando tchau e metendo umas 4, 5 palavras que vocês falaram aí.
1: Jura?
0: As mais difíceis. Ah, eu quero amor. Porra, amor, porra. Ele sabe rimar com amor. O que rima com amor?
2: Amor? Dor.
0: Dor. Muito bom.
1: Já mandaram uma palavra aqui. Mandaram javali.
0: Javali. É uma boa palavra. Anota aí.
3: Javali.
1: Javali. Muito obrigado.
3: É o apelido do Lucas.
1: Obrigado aí, tá bom? Obrigado.
0: É teu apelido?
3: Não,
0: meu amigo.
2: Você tá contando um negócio lá do Thiago Leifert.
0: Aí fiz a música, foi um sucesso. Com um dia que eu fui na Globo pra fazer isso, um dia, eu fiquei 3 anos, 3 meses. Amém. Aí quando eu tava 1 ano e meio mais ou menos de casa, quase 2 anos de casa, eu já não aguentava mais fazer aquilo também, porque isso é que nem mágica, você fazer mágica todo dia, a mesma mágica. Aí eu falei pro Serginho, deixa eu trazer amigos. Aí comecei a levar muita gente no Altas Horas.
2: Eu não era seu amigo, então.
0: Quem?
2: Eu.
0: Não, eu levei os talentosos e tal. Aí eu...
1: O Batista é muito talentoso.
3: Ele é.
0: Muito talentoso. Não é comédia, vezes. Mas ele é muito talentoso.
3: Ele faz até o teste de fidelidade, tá a cara do Oliver.
0: Pintou o cabelo agora, ficou uma coisa mais bizarra que eu já vi. Mas enfim, vamos mudar de assunto. Mas levei muito amigo que tava ali, o Niuagra foi, o Thiago Carvalho foi, o Cambota, o Marcinho Eiras, todo mundo. Ai, cara, mas teve muita gente, não vou lembrar o nome de todo mundo agora. Mas enfim. E aí eu comecei a ter necessidade de pedir ajuda mesmo, porque, cara, eu não sou bonzinho, eu levei pra pedir ajuda mesmo. Um dos caras que eu levei foi o Vitor Sarro, levei o Rude ficou, eu levei o Vitor Sarro acabou ficando. E aí foram os dois que vingaram lá, ficaram um ano talvez, mas não tive um grande problema, tive problema de não ir ao ar. Porque eu já tive dias infelizes, de rima ruim, de expor um convidado, ver que o convidado ficou constrangido pra cara. Porque foi só piada pela piada. Aí eu falava, Serginho, não bota isso no ar, não. Aí ficava uma semana
1: sem. Pô, ele tirava?
2: Quem ficou constrangido?
0: Um monte de gente. Diga nome. Acho que eu vou contar minhas derrotas numa rádio desse ponto.
3: Você lembra da rima pra gente tentar adivinhar quem era?
0: Não lembro. São coisas que eu quero esquecer.
1: Ah. Mas, ó, isso não é derrota, não. Isso é tentativa, mano.
0: Tentativa,
1: humor é tentativa e erro. Exatamente. Você fez, não deu certo, tá na margem do erro.
0: Mas posso falar, em 3 anos, umas 4, 5 não foram pro ar.
1: É normal, pô. Mais legal ainda é o Serginho Grossman bancar e... Não, ele, eu vou tirar da edição.
0: Não, teve umas que ele propôs. Eu falei, vamos tirar, né? Ele já mandava mensagem pra mim. Falou, essa não vai não, né? Eu falei, não vai.
1: Chefe bom, hein? Esses chefes todos que você teve, você também trabalhou com o Marcos Mion. Qual era o que você mais tinha problema, mais resistência? Mas, pô, eu dou ideia, não aceitam. Pelo amor de Deus. Estão querendo que eu faça uma coisa que eu não quero.
0: Cara... O Legendários foi uma merda pra mim, mas não teve nada a ver com o Mion.
2: Superstição.
0: Foi superstição. Foi expectativa versus realidade. Eu criei uma expectativa, garoto novo, já com 30 e poucos anos, mas novo na comédia.
1: Claro,
0: não. Eu fui contratado no Legendário, vai fazer 20 anos, eu tava recém chegar na comédia. Meu primeiro contrato com TV foi o Mion que bancou. Falou, não, tem que contratar esse cara. E eu já tava na Record 1 ano, fazendo show do Tom, fazendo coisa, mas não tinha contrato.
1: Era cachê, né?
0: Era cachê.
1: Você ganhava
0: eu queria cachê. Ter um contrato, entendeu? E no meu livro, Fé Demais, eu conto isso. Que eu fiz uma oração pra Deus. Olha que louco isso. Eu fiz uma oração pra Deus, pro universo, pra aquela coisa toda. E falei assim, cara, a Bíblia diz que seja feita a tua vontade. Mas eu já tava batendo na trave há 1 ano, mais ou menos. Eu já tinha 2 anos de comediante, tava 1 ano batendo na trave, mas já vinha música. Com 15 anos batendo na trave, minha banda nunca acontecia, nunca tocava na A. Era sempre uma banda local, que era muito sucesso, me sustentava, mas não era uma coisa carinha nacional. E eu trouxe esse trauma todo da banda pra comédia. Então, 1 ano de comédia significavam 16 anos de carreira, porque eu já tava com a banda e tal. E batendo na trave, eu lembro dessa oração, de eu falar pra Deus assim, Deus, Ainda que seja a tua vontade, não. Se não for a tua vontade, compre a minha, porque eu tô com muita vontade de fazer de ser contratado por uma televisão e tal. E assim foi os dois anos piores profissionais da minha vida, assim. Porque acho que é isso, eu acredito muito nisso, né? De você também respeitar o que o universo tem para você. Você pede, você batalha, você vai atrás, mas tem coisa que é para A e tem coisa que é para B, se todo mundo, tudo fosse para todo mundo. E aquele projeto especificamente, eu sinto que eu não tava pronto, sabe? Que foi uma forçação de barra também. Eu queria me juntar a um time que tinha um Mion, porra, já velho de guerra de televisão. Aí chegou a galera daquele Hermes e Renato, que também já faziam televisão há muito tempo. E, enfim, tinham grandes revelações como a Mia Mello e tal. Mas aí, em via de regra, a maioria tava lutando, já tinha vindo da MTV e tal. Então eu não culpo o Mion, não culpo ninguém, cara. Eu acho que o universo me deu essa lição também, entendeu? E foram dois anos de Record ali que eu fiquei por ali, e também não lamento, não. Foi bom.
1: E foi ótimo pra sua trajetória, até porque você foi cada vez ficando mais famoso, mais reconhecido, mais admirado.
0: Pô, inclusive, essa é a tua vida, né? Tipo, essa é a tua. Eu tô me sentindo meio que homenageado aqui.
2: É. Arquivo confidencial. Super arquivo confidencial. É grande essa figura aí, ó. Eita, Super Marcelo.
1: Mas, ô, Marcelo Marrom, eu quero entender uma coisa. Porque chegou até mim aqui, através da pauta, de que você participou de um grupo de comédia de comediantes negros. E me disseram que você foi expulso do grupo. Que história é essa? Eu quero entender, mas não precisa responder agora. Mas antes eu quero dar uma olhada na nossa enquete do dia. Se pegassem o seu celular, o que é que eu ia encontrar? A gente fez essa enquete pensando aí no caso do Nicolas Ferreira e do Daniel Vorcaro. Manda pra gente aqui no WhatsApp 011 97221.
2: Batista. E o Xandão também. O Pedro Gomes falou: ia ver que eu tô pedindo dinheiro. Sabe aquele cara tentando dar uns golpes? Me arruma uma grana aí e tal.
3: Deus é mais. O André Silva mandou o seguinte: eu descobri que eu visualizo a mensagem, respondo mentalmente e acabo não respondendo.
1: Eu faço muito isso.
3: É mancada. Muito.
2: Meus filhos fazem isso muito comigo. Gabriel Santos, o pior é se dessem uma olhada no histórico de pesquisa do Google.
1: Por isso que eu uso sempre a aba anônima. Muito melhor.
3: Incógnito. Olha, inteligente.
1: Bom, então vamos voltar aqui para a nossa entrevista de hoje com um convidado mega especial, Marcelo Marrom. Ele que está contando sobre a sua história, sobre a sua carreira. E antes de irmos ao break, eu fiz a pergunta. Eu quero entender melhor, Marcelo Marrom. Você fez parte de grandes grupos de humor, né?
0: Sim.
1: E aí teve uma briga, né?
0: Não, você saiu. Mas
1: não, calma. Fica tranquilo.
3: Para.
1: Já que eu falei de briga, vamos para aquele momento onde nós aqui do nosso estúdio...
2: Nós não. Eu, porque só eu trabalho nessa porcaria. Porque só eu que apresento melhores momentos, eu que tenho que ir pra rua fazer entrevista.
3: É que você tem que aproveitar, tá mais perto da aposentadoria,
1: calma,
3: né?
1: Calma aí, vocês não deixaram eu terminar de falar. Eu vou falar que nós aqui, nós somos a favor da briga, do circo pegando fogo.
3: É verdade.
1: Que a gente quer saber o que é que o pessoal da rua acha. Pra isso, o Marcelo Batista tem o seu próprio quadro, que é o...
2: Briga.
1: Solta aí, vamos ouvir.
2: O Sobremesa hoje foi pras ruas pra fazer a seguinte pergunta. Todo mundo sabe que torcedor de time de futebol é chato pra cacete. Mas a pergunta de hoje é: qual é a torcida mais insuportável? Bora lá saber? Opa, qual o seu nome?
4: Mariana.
2: Mariana, pra que time você torce?
4: Flamengo.
2: Mas a nossa pergunta é a seguinte: qual a torcida mais insuportável do país?
4: Bando de loucos corintianos. São chatos pra caramba, não respeitam, né, as pessoas. Ficam gritando, fazendo agazarra, são horríveis.
2: Mas a torcida do Flamengo também não faz isso?
4: Não, mas fazemos com respeito. Respeitamos as diferenças.
2: Se o próximo entrevistado for um corintiano, o que você tem a dizer pra ele?
4: Eu quero que se lasque, tô nem aí.
2: Amigo, qual o seu nome?
5: Fabiano.
2: Que time você torce?
5: Corinthians,
2: era você mesmo que eu queria. Já tá falando vai Corinthians sem eu perguntar nada. Acabei de falar com uma flamenguista, ela disse que os corintianos são os torcedores mais insuportáveis do Brasil.
5: Também esses bandos de urubus, ainda bem que mora no Rio, né?
2: E Fabiano, e se o próximo entrevistado for um palmeirense, o que você tem a dizer pra ele?
5: Manda essas porcadas tudo pra lama mesmo, que é o lugar deles. Tudo pro inferno também, né, essas porcadas. Vai Corinthians!
6: Eu tô aqui com o Manuel. Manuel é palmeirense, corintiano ali, falou: essa porcada tem tudo que ir pro inferno, tem que ir pra lama mesmo. E aí?
7: Lógico, mano, os caras estão tudo irritados, né? Nós viramos o papa tudo nos últimos tempos, ganhamos todas.
6: E pra você, qual a torcida mais insuportável do país?
7: São Paulo é insuportável, mano. Vive do passado e acha que são gloriosos. Isso irrita demais.
6: Se o próximo agora for um São Paulino, o que você tem pra dizer pra ele?
7: Pô, mano, vai fazer doação pro time pra ver se ele ganha alguma coisa pra matar essa tristeza de vocês estar dando na telha isso aí.
6: Agora, agora você falou comigo que eu sou São Paulino, cara. Nós temos 3 Mundial. E aí, o Palmeiras não tem nenhum, cara.
7: Pô, mano, vocês vivem do passado, cara. Vamos pro presente. Vamos ver se vocês ganham alguma coisa aí.
6: Mas você me respeita, cara. Que isso, pô?
7: Lógico, tô te respeitando, mas fazer o quê? Seu time tá uma desgraça.
6: É, então é isso. Eu tô sentindo que ele tá me respeitando, mais ou menos. Antes de eu apanhar de um torcedor aqui na rua, eu vou ficando por aí, né? E mais uma vez, a conclusão que a gente chega é que não concluímos absolutamente nada. Eu volto com vocês aí do estúdio, Sobremesa TMC.
1: Esse foi o briga.
3: Muito bom, hein?
1: O Batista, você também é suicida, hein? Você foi no meio das ruas pra falar de futebol?
2: Sim.
1: Pelo amor de Deus. Como é que você não apanhou?
2: Sim.
1: E vai Corinthians, o que respeita?
3: Vai Corinthians, que eu sou corintiana, maloqueira, sofredor. O que foi? O maluco vai ficar putaço já.
1: Não, ficar putaço não, respeita aqui, tá bom? Pelo amor de Deus, a gente não pode levantar bandeira nenhuma se fosse pra falar de qualquer time. Eu sou o melhor do mundo, que é o Botafogo! Vai, Fogo! O melhor Botafogo do mundo, tá bom?
2: Torce pro Botafogo.
1: Botafogo é o melhor, tá bom? Só queria dizer isso. Saiu o milionário e agora a gente vai dar jeito nessa aí.
2: Coitado. Não é possível.
1: Botafogo é o resumo do brasileiro. A gente pode ter dinheiro e não sabe o que faz, entendeu? É. Mas agora tá voltando, o time bom, vai ser maravilhoso. Vamos ganhar tudo, tá bom?
3: Vai, sim.
2: PSG, se prepare. Fogão real.
1: Peraí. 2025, que teve a Copa do Mundo. Quem é que ganhou?
2: Ué, mas
1: do
2: quem ganhou?
1: Não.
2: Ué,
1: quem?
2: Nem eu.
1: Batista, quem é?
3: Não.
1: Peraí. Quem é que ganhou do Paris Saint-Germain?
2: Mas isso é mesmo.
1: Quem é que ganhou? É só uma pergunta.
2: Foi.
1: É uma pergunta de sim ou não. É uma pergunta de... Quem é que ganhou do Paris Saint-Germain?
2: Foi o Botafogo.
1: Obrigado.
2: É a mesma chance. Eu tenho chance de pegar uma mulher bonita? Tenho. Mas é muito raro.
1: Não. Entendeu? Não. Ah. Botafogo ganhou do Paris Saint-Germain. Então, sim, se prepare, Paris Saint-Germain. Voltamos agora com a nossa entrevista sem briga.
3: Você foi o que mais se estressou, meu filho.
2: É. Ele ficou triste. O Marrom tá triste porque ele não ouviu o quadro.
3: É.
0: Não, pô, não tem fone pro convidado. Tô elogiando a rádio, não tem um
2: não
0: fone.
2: Tem fone. Não, mas o isso diretor, é proposital. É porque o diretor José, ele xinga muito
3: ele
2: a gente.
3: Então
2: o convidado não é obrigado a passar pelo que a gente passa.
0: Ah, entendi. É pra me poupar, então.
1: Mais ou menos
3: isso.
1: Não
3: recusou.
1: Mas eu não vou te poupar. É. Eu quero saber agora a PPP, virou uma PPP, uma pergunta problemática e polêmica? Batista! Quase cancelado na segunda-feira! O que foi? Olha o material pra você, Rolim! Vai!
0: Não tô entendendo nada, Marrom. Tô viajando.
1: Eu quero entender o seguinte de você. Que história é essa de que você brigou com um grupo de comediantes negros? Vocês fizeram um grupo e você saiu brigado com eles? O que aconteceu?
0: Não, cara, essa história... Não sei quem te contou isso, velho. Que também não é porque eu saio falando com tanto orgulho na vida, né, velho? A história não é bem assim. Era um grupo de WhatsApp, não era um grupo de comediantes. Era um grupo de atores pretos pra gente se ajudar, pra gente criar uma comunidade, pra gente falar das nossas dores e alegrias e tal. E eu ficava zoando o grupo e a galera já tinha uma desconfiança de mim porque eu tinha muita piada de preto antigamente. Não sei se você lembra, eu fazia muita piada com essa temática preto. E aquelas piadas elas me distanciavam um pouco, me curavam um pouco também no palco, me distanciavam de uma realidade que é como se já fosse saudável falar, já não doesse tanto, entendeu?
2: A causa, né?
0: A causa, então eu conseguia fazer piada, coisa que acontecia comigo, eu tinha direito de contar, e tenho direito de contar ainda. Então, eles achavam que eu reforçava mais o racismo do que defendia, entendeu? Ficou uma coisa assim no grupo meio... Já era uma coisa meio... Aí um dia eu botei uma piada lá que era... Cara, que não tinha nada a ver com preto e branco. Era uma piada sobre... era na eleição, uma eleição passar muito tempo, o Ibope estava errando muito. Então, muita gente fez meme. Segunda margem de erro do Ibope,
8: sim.
0: Regina Casé é a irmã gêmea da Bruna Marquezine. Segunda margem de erro do Ibope. E aí tinha uma mulher, e num riacho muito feio, uma mulher muito fora das proporções, assim, que a sociedade coloca como filezinho. Olha que filezinho. Ela não era um filezinho. Uma mulher de gosto.
3: Não era um boi inteiro.
0: Uma mulher, um cara muito magro, mas muito magro. Mas o principal era o rio, que era muito feio. E botaram Lagoa Azul, segunda margem de erro do Ibope. Então não era uma piada.
8: Essa é genial. A Lagoa Azul. É,
0: não era uma piada sobre preto ou branco, mas a mulher era negra. Uma mulher. Aí eu botei no grupo rindo pra caraca. Caraca, o Ibope tá rindo pra caramba mesmo. E aí foi o suficiente pra galera falar: porra, mas você tem que respeitar essa mulher preta. Eu falei: caraca, tem mesmo, desculpa. Eu não sabia que. Eu sabia que ela era uma piada sobre a margem de erro, porque Lagoa Azul é feito por dois louros. Uma lagoa maravilhosa. Enfim.
8: A brincadeira era com a lagoa em si.
0: Era com a lagoa, mas eles acharam que não era. Aí
3: levaram mal.
8: Às vezes não dá pra você explicar.
0: Aí, pra ficar explicando também, aí, cara, o cara que me tirou do gol é um cara muito conhecido, um cara muito querido por todo mundo. E por mim também.
8: Lazinho é foda. Lazinho é foda, era mal.
0: Exatamente.
8: Ele gosta, né? Mas ele gosta dessas piadas.
0: Ele veio com jeito pra falar comigo: mano, você não quer dar um tempo no grupo?
8: Que tal dar o tempo no grupo?
0: Porque tinha um monte de preto famoso, muitos pretos famosos, muitos pretos anônimos também. Mas a intenção era maravilhosa, de a gente virar uma coisa, de se ajudar e tal. E eu cagando tudo, como sempre.
8: Ah, você foi fazer piada. Gente,
0: aí eu falei, porra, cara. Aí sabe quem me defendeu, cara, que eu guardo com carinho assim? O Yuri Marçal, ele era do grupo também. Ele nem tinha a força que ele tem hoje, que isso já tem muito tempo. Mas ele falou, ele foi peitor, ele falou: gente, cuidado também pra gente não virar uma delegacia de nosso olhar não ser um olhar tão crítico que seja um grupo. Caraca, será que eu posto lá? Porque, caraca, também não foi nada demais. Tá? E aí ele veio em minha defesa e criou uma discussão maior ainda, ficou: não, mas a gente tem que respeitar os nossos. E aí, no meio daquela discussão, eu só vi o Lazinho me chamando no privado, falando: mano,
8: sai, melhor sair, vai lá.
0: É, dá um tempinho, porque, pô, você. Porque também não foi a primeira vez, eu já tinha ido lá. Defender por como mano, Black Money e tal, já tinha defendido posições contrárias ao que a galera pensava. E isso, cara,
8: se foi uma piada.
0: É, foi uma piada, mas eu tava lá pra aprender também. Aí eu parei de aprender.
3: Parou de assistir Lagoa Azul, nunca mais viu.
0: Com algum problema, não passa Lagoa Azul até hoje na Globo, na sessão da tarde. Não, Lagoa Azul não!
8: Te falar, gente, vamos lembrar de uma coisa? É piada, cara. Você tem o direito de não gostar, tem o direito de se
2: ofender. Hoje em dia.
8: Mas é que, cara, a gente precisa entender uma coisa: é piada. Se ela tá realmente te afetando alguma coisa, não tem problema nenhum. Você pode se ofender e falar: pô, não gostei da piada, não foi legal. Não tem problema nenhum. Fala mesmo. Tem que falar. Agora, vamos lembrar? É uma piada.
0: É, mas eu acho que a galera também entrou numa de discutir textos antigos meio. Acho que foi uma gotinha d'água, entendeu? E sinceramente, eu não tô defendendo o Lázaro, mas ele foi muito gentil, ele foi muito. Falou: Marrom, é que assim, o que você vive, o que você diz, não te causa dores. Mas o coleguinha do lado tá sentindo essa dor. E eu achei de muita sensibilidade dele falar isso pra mim.
8: Demais.
0: Porque eu falei: cara, ele tem razão. Porque se eu também tô toda hora futucando um assunto e tá provocando uma coisa, vamos conversar sobre essas dores, vamos, né, evoluir. Porque grupo de discussão, gente, é pra evoluir. Se for pra ficar no mesmo lugar, todo mundo com a mesma opinião, mas aí ele achou por bem eu falar: ó, se afasta um pouco, daqui a pouco você volta. Aí o convite pra voltar, isso tem uns 8 anos, não chegou.
8: Vai chegar. Fique tranquilo que vai chegar.
0: Mas eu tô esperando. Toda vez que eu vejo ele na televisão, eu falo: ah, ele vai me chamar. Ele tá gravando essa cena da novela, mas quando acabar, ele
3: vai. Alô, Lázaro, manda o convite.
2: Eu tava falando aqui no começo que o Marrom é um grande compositor.
8: Demais.
2: Ele tem grandes sucessos, né?
0: É, uns dois.
2: Uns dois. Não, mas uma a Mini Guti conhece, né?
3: Conheço?
2: Conhece. Ô.
3: Vambora, então.
2: Essa aí você cantou nas micaretas da sua vida aí.
8: Ó, eu quero ver que música é essa.
2: Você vai ver.
0: Ah, cara, tem uma música de um grupo paulistano chamado Inimigos da HP.
8: Claro. Adoro. Muito famoso.
0: Que é muito famoso. E eles gravaram. Eu dei a sorte de ser gravado por eles, já foi gravado pelo padre Fábio de Mello, pela Luciana Mello, pela KLB, por tanta gente que
8: legal,
0: nem cabe aqui a lista. Já acabou. eu prefiro achar que não cabe. Mas o sucesso, que todo mundo sabe cantar quando eu toco, é essa música do Inimigo, que é de

0: Chibata Marrom! Hoje eu só quero beijar aqui no sobremesa. Vamos lá pra próxima música.
1: É, porra, essa música fez sucesso, me deu uma bela grana. E é uma coisa que eu nem considero que foi eu que fiz. Deve ter sido uma epifania divina, já que eu sou, me sinto tão conectado com o divino, falo muito disso.
0: Muito bem.
1: Porque uma letra que diz Lalaiá, Lalauê, eu vou beijar quem? Você. É uma pobreza do cara. Mas não tinha outra rima, não tinha outra coisa. Então, mas essa eu fiz a poder de vinho.
0: A poder de vinho?
1: É, toma vinho. Entendi. Tem música que é feita a poder de maconha.
0: Entendi.
1: É. Que aí vai, leva pro outro lugar. Tem muita música que você escuta até hoje que foi feita com mal, o cara fumou. Eu falo agora, vocês percebem. Você nunca percebeu que nunca ninguém falou. Mas a partir do momento que eu falo, o negócio fala assim: ele tem razão, maconhou pra fazer.
0: Então, qual,
1: tipo, isso daqui, eu tenho uma listinha, mas vou fazer algumas.
0: Vamos ver.

0: maconha nessa merda. Porque para pra pensar, tem uma boletinha. Ela entra na cozinha e fala, puta, eu vou fazer um chocolate. É pra quê? É larica já, mas é pra larica. Eu nem sabia que borboleta era batizada, mas essa tem uma larica. Entendeu? E a música continua, poti, poti, o que é poti, poti? Você vê uma menina bonita igual a Minnie Ruth passando, você fala, poti, poti. Nossa, é uma coisa que nem existe. Outra que tem maconha, essa aqui, vê se não tem. Ó. Eu não sei dizer o que quer dizer. O que vou dizer? Então cala a boca, caralho. Se você que tá dizendo não sabe, imagina eu que tô ouvindo. Ô, minha amiga, essa é minha amiga.
1: Qual a letra?
0: Legal. Fica sorrindo à toa. Faz maconheira aí comigo. Sorri pra qualquer pessoa. Aí vai pro crack, ó. Vai piorar agora. Olha isso, ó. Anda sem rumo na rua. É tóxico, velho. É muito tóxico.
1: Marcelo Marrom, é senhoras e senhores.
0: Muito tóxico.
1: Muito bom. Muito
2: ô, Marrom, nós, infelizmente, estamos chegando perto do final do programa.
0: Eu nem falei do meu espetáculo ainda direito.
2: Pois é, então chegou a hora de você falar mais... Tem música no seu espetáculo dia 18?
0: Tem cupom especial. Mas deixa eu falar o que é o Não Durma Antes de Sonhar. Se você já me viu no, sei lá, Preto Combina com Tudo, meu primeiro espetáculo, depois o Comédia Preto e Branco, eu e o Capela, depois o Dez Necessário,
1: quem,
0: antes
1: quem fazia tudo. O Preto no
0: Comédia, Comédia Preto e Branco? Eu fazia o Preto, o Capela fazia o...
1: Ah.
0: O bom. Por que você... eu fazia parte do Preto, cara. Você pode... Tem muita gente que fica na dúvida.
1: Tá.
0: É... Deixa eu ver. Ah, fiz o Extrema Nesse Ser Feliz, tá no YouTube. É... Ah, o terceiro melhor show de comédia do planeta tá no YouTube. Esse show é incrível, faço com a banda e tal. É muito legal. Muito
1: bom. Eu fui ver no Teatro UOL. Muito bom.
0: É, muito bom, cara. Mas agora chegou a hora de mostrar o Não Durma Antes de Sonhar. É o meu melhor produto. E não é a expectativa sua que vai ao show, tem que ser. Cara, eu vou sair de lá impactado. Cara, se a gente não atender a tua expectativa, vai ser muito frustrante pra mim. Você terá o teu dinheiro de volta. Talvez não. É, melhor não.
1: Vá.
0: Que eu porque estou dando aqui muito impactante, cara. É muito impactante. É um show que a galera ri pra caramba. Passa dois minutos, eles estão. Mas não é chorando, tipo assim, ah, me derramando, olha, ele. Agora tem que ir pra terapia. Não. É sensível, é um espetáculo sensível. E fala de resiliência. Eu falo como fui no Jô 5 vezes. Antes de ir a primeira vez, 15 anos sonhando sem desistir. Isso tudo eu vou mostrando os atropelos da vida e as coincidências. Eu não acredito mais em coincidência, agora é sincronicidade do universo,
1: que
0: né?
1: Bonito.
0: O universo me proporcionou tanta coisa assim que tava na minha cara, só fui ver depois e tal. Então a gente vai falar sobre tudo isso, sobre as sincronicidades do universo, que acontece todo dia com todo mundo. E a partir do momento que você liga a tua sensibilidade pra isso, você fala, ih, tá acontecendo comigo, cara.
1: Que legal.
0: Desde o númerozinho da hora, junto, que é o que mais falo, né? Ah, eu vi a hora lá, tava dando 11:11, ou agora são 13:13. Desde isso, como coisas que vão te alimentar a vida e coisas que vão te sustentar a vida. Então é um espetáculo cheio de momentos lúdicos, vamos dizer assim. Você vai sair de lá sonhando, voltando a sonhar. 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
1: Dia 18 de outubro,
0: que é um teatro enorme.
1: Sim.
0: Entendeu? Que eu preciso da ajuda dos amigos. Por isso que eu estou aqui divulgando.
2: Vamos divulgar. 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
0: Cara, você tem... Vai no meu Instagram, Marcelo Marrom. Tu me segue, né? Quem tá me ouvindo me segue. Ah, não. Eu não sigo ainda. É Marcelo Marrom com M de Maria no final. Marcelo Marrom. 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
1: Olha, que isso é mais da metade. É o valor de estudante.
0: Não, mais do que de estudante.
1: Meu Deus.
0: Entendeu?
1: Do céu.
0: E eu fiz isso porque eu tô na rádio, que a primeira rádio que eu tô vindo divulgar, eu falei com a minha equipe, cara, tem que ter. Eles falaram, mas não pode, o máximo é 45. Eu falei, não, vai pra TMC e vai durar 24 horas esse link.
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0: E agora,
2: Marrom, o Batista me lembrou bem. Como é que é o Batista? Oh. A gente fez um desafio pro Marrom.
3: A gente desafiou o Marrom pra ele ganhar uma música na hora com palavras aleatórias.
2: Era o que ele fazia no programa Altas Horas, lá pro Sérgio Grossman. Ele vai fazer aqui no Sobremesa.
4: O pessoal mandou pelo YouTube, a gente escolheu mais algumas. E tá aqui, você quer que eu segure aqui assim?
2: Cara, quer que fale as palavras
0: só,
2: antes?
0: Não, eu quero só ler, porque essa letra, né, de quem faltou a quarta série.
3: É o Lucas Jovem, a letra dele
0: tem. Penhasco, corretor de imóveis, Rodrigo Alvarez, Marcelo Tais,
4: Covid,
0: Luana Covid, porra, aleatório.
4: É, claro.
0: Fiuk, tá bom.
4: Esse é bom.
0: Tá bom. Tá bom, é só você.
2: Vamos então à música improvisada com Marcelo Marrom. Então, Marcelo, a gente pegou a

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3: Muito bom dia, uma ótima segunda-feira para você que sintoniza a TMC. Hoje é dia 7 de setembro, feriado. Seja muito bem-vindo e muito bem-vinda ao Amanhã TMC. Eu sou o Diego Andrade e eu te faço companhia ao vivo até as 5 da manhã. Aqui no Amanhã TMC você fica por dentro de tudo que aconteceu de mais importante no noticiário do Brasil e do mundo, além de saber das primeiras notícias que vão impactar aí o seu feriadão, a sua segunda-feira. 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O meu muito obrigado a você que sintoniza a TMC em cada parte desse país. O WhatsApp está aberto para você participar, manda sua mensagem, comenta sobre as principais notícias do programa no 119-7221-1001, 119-7221-1001. Vamos às principais manchetes do programa de hoje. O ministro do Supremo, André Mendonça, liberou neste domingo para julgamento no plenário da corte o relatório da Polícia Federal que apontou uma suposta relação entre o ministro Alexandre de Moraes e o ex-banqueiro Daniel Vorcaro. Agora vai caber a Edson Fachin, presidente do STF, decidir quando e se o caso vai ser analisado pelo plenário e o modelo, em sessão aberta ou fechada. Na semana passada, Mendonça retirou o sigilo do relatório, escalando a crise no Supremo. A decisão de Fachin deve sair na próxima sexta-feira, dia 11, prazo que ele deu para uma manifestação dos envolvidos. Os ministros André Mendonça e também o Alexandre de Moraes, o procurador-geral da República, Paulo Gonet, e o diretor-geral da Polícia Federal, Andrei Rodrigues. A PGR argumentou na terça-feira passada pela nulidade da investigação comandada por André Mendonça, que apontou uma relação entre Moraes e Vorcaro. Segundo a Procuradoria, Mendonça não poderia ter pedido a investigação sem um pedido do Ministério Público ou da própria Polícia Federal, e que quem tem que decidir se Moraes deve ser investigado é o plenário da corte. E o Palácio do Planalto está coordenando uma mobilização para que movimentos sociais e apoiadores do presidente Lula compareçam em massa ao evento de 7 de setembro na Esplanada dos Ministérios. Mesmo que seja um evento oficial, o governo Lula quer usá-lo como demonstração de força no mesmo dia em que os adversários Flávio Bolsonaro, Romeu Zema e Renan Santos convocaram manifestações contra o atual governo e agora contra o ministro do Supremo, Alexandre de Moraes. Para evitar problemas com a justiça eleitoral, o Planalto está se cercando de cuidados. No convite à militância, tem reforçado que é proibido fazer qualquer tipo de propaganda política. A ideia do governo é lotar as arquibancadas que ficaram esvaziadas no ano passado. Os servidores escalados para um evento foram orientados, inclusive, a usar a camisa do Brasil ou roupas nas cores da bandeira. Em contexto eleitoral, o governo deixou claro, no entanto, que é proibido usar adesivos ou santinhos e trazer bandeiras, por exemplo. Não somos colônia e nem seremos colônia de ninguém. Foi com essa ideia que o presidente Lula fez um pronunciamento em rede nacional na noite deste domingo, na véspera do Dia da Independência. Ao falar sobre a data, o presidente defendeu a soberania brasileira, a democracia e o uso das riquezas nacionais em benefício da população. Lula afirmou que a independência do Brasil vai além do episódio protagonizado por Dom Pedro I, às margens do Rio Ipiranga. Segundo ele, a soberania brasileira também foi construída pela luta de homens e mulheres contra a tirania, a escravidão e a injustiça social. O presidente citou nomes como Tiradentes, Maria Quitéria, Maria Felipa e Joana Angélica. Vamos ao noticiário internacional. Pelo menos 5 pessoas morreram depois de um cargueiro Boeing 767, operado pela Amazon, sair da pista do Aeroporto Internacional de Miami e atravessar uma estrada e pegar fogo neste domingo. A aeronave fazia o trajeto entre San Juan, em Porto Rico, e Miami no momento do acidente. Todas as operações no aeroporto foram suspensas, provocando atrasos ou cancelamentos de centenas de voos. As circunstâncias do acidente ainda não foram esclarecidas.

A Alemanha elegeu neste domingo o primeiro governo estadual da extrema-direita desde a Segunda Guerra Mundial. Os resultados parciais das urnas apontavam, na noite deste domingo, 44% dos votos para o partido Alternativa para a Alemanha, conhecido como AfD, na corrida pelo governo estadual na Saxônia-Anhalt, no leste alemão. A vitória nas urnas, no entanto, não garante à AfD o comando do governo estadual. A legenda ainda depende da composição do parlamento para saber se terá maioria suficiente para governar. A própria inteligência alemã já classifica a AfD como um partido extremista de direita e entre as propostas do partido está iniciar deportações em massa de imigrantes. Mesmo com essas vantagens nas pesquisas, o chanceler federal Friedrich Merz já descartou qualquer aliança com a AfD, o que pode complicar ainda mais a formação de um governo na região, mesmo que a extrema-direita vença as eleições.

0: E agora no esporte, em pleno Beira-Rio, o Santos venceu o Internacional por 3-2 e conquistou mais 3 pontos no Campeonato Brasileiro neste domingo. Gabigol duas vezes e Oliva garantiram o triunfo santista. Aguirre e Bruno Henrique descontaram. Com a vitória, o Peixe atinge 32 pontos e abriu maior distância da zona de rebaixamento. Por outro lado, o Colorado se afundou na 18ª posição com seus 25 pontos. E o Flamengo bateu o Remo no Mangueirão, em Belém, por 1-0. A chuva tão tradicional da região marcou presença na partida, o que prejudicou a qualidade do gramado, principalmente na segunda etapa. Coube a Samuel Lino, destaque do Flamengo na temporada, garantir os 3 pontos para a equipe carioca. Com um empate em 0-0 entre Palmeiras e Botafogo, o Flamengo assume a liderança da tabela. E falando do Verdão, Palmeiras e Botafogo jogaram no estádio Nilton Santos. Com o resultado, o clube paulista fica com 53 pontos em segundo lugar, contra 54 do Flamengo em primeiro. Pelo lado botafoguense, ficou alívio pelo fim da sequência de 3 derrotas seguidas, mas mantém o alerta para a sequência de 5 jogos sem vitória. Para finalizar, e o Corinthians, que levou uma virada da Chapecoense e perdeu em casa na Neoquímica Arena por 2-1, vai completar um mês sem vencer no Brasileiro. O gol do Corinthians foi de Matheus Bidu logo no início da partida. No fim do primeiro tempo, o time do treinador Rafael Lacerda empatou com Marcinho, que também fez o segundo na etapa final e sacramentou a virada. A equipe do técnico Fernando Diniz está em 11º colocado, com 32 pontos. A Chapecoense segue na lanterna, 6 pontos atrás do Remo, com 17 pontos. Muito bom dia a você que sintoniza a TMC. Vamos à previsão do tempo para todo o país neste feriado, 7 de setembro. Em Curitiba, o tempo segue gelado, viu? O sol até aparece, ainda que entre nuvens, mas não se engane, pode sair agasalhado porque as temperaturas ficam entre 6 e 10 graus. Já em São Paulo, quase a mesma coisa, só que nem sol vai ter, viu? Ao longo de todo dia, só garoa e tempo frio, com mínimas de 10 e máximas de 13 graus. No Rio de Janeiro, só chuva também, viu? Tempo fechado o dia inteiro, sem nada de sol. As temperaturas ficam entre 16 e os 19 graus. Em BH, tudo igual, só tempo nublado e chuva de manhã até a noite. Mínimas de 13, máximas de 20 graus. Em Brasília, tem solzinho até para dar uma esquentadinha nas temperaturas, mas as pancadas de chuva também dão as caras, com mínimas de 18 e máximas de 26 graus. Para finalizar em Recife, a segunda-feira deve ser quente, com sol entre nuvens e sem chuva. As temperaturas ficam entre 23 e 29 graus. Tudo pronto em Brasília para receber o desfile cívico-militar que celebra o dia 7 de setembro. A solenidade deve atrair de 30 a 40 mil pessoas e todo um esquema de segurança foi montado. Quem conta mais detalhes sobre os desfiles oficiais e as manifestações em todo o país é o repórter Rafael Felitti.
1: O tradicional desfile do dia 7 de setembro começa às 9 horas da manhã. Para garantir a segurança da Praça dos Três Poderes e da Esplanada dos Ministérios, o policiamento foi reforçado com tropas especializadas, monitoramento por drones e câmeras, além do cercamento dos prédios públicos. O presidente Lula deve acompanhar o evento na tribuna de honra, ao lado dos presidentes da Câmara, Hugo Mota, e do Senado, Davi Alcolumbre. A presença dos chefes do Poder Legislativo reflete o momento de maior proximidade do Congresso com o governo federal às vésperas das eleições. Autoridades do Poder Judiciário também foram convidadas para acompanhar as celebrações. Nenhum ministro do STF confirmou, embora todos tenham sido convidados. Estudantes da rede pública abrem o desfile com apresentações temáticas, em homenagem à Brasília e também com menções à Copa do Mundo Feminina, que vai ser realizada aqui no Brasil no ano que vem. Logo depois, entram também na avenida as Forças Armadas, a Polícia Militar e o Corpo de Bombeiros, seguidos pelo desfile de viaturas e blindados militares. A tradicional pirâmide humana do Batalhão de Polícia do Exército antecede o desfile a cavalo. E o momento mais aguardado de todo o dia 7 de setembro que é a apresentação aérea da Esquadrilha da Fumaça. As bandas de músicos das Forças Armadas também vão tocar ao longo de todo o evento. Em paralelo, a oposição convocou atos em diversas regiões do país. O foco principal das manifestações são as críticas e os pedidos de impeachment ao ministro Alexandre de Moraes. Mas os movimentos devem focar também em criticar o governo do presidente Lula. Os protestos ganharam força depois da quebra de sigilo determinada pelo ministro André Mendonça do STF, que revelou mensagens entre Alexandre de Moraes e o ex-banqueiro Daniel Vorcaro do Banco Master. Em Brasília, a manifestação da direita deve acontecer no Eixão Sul, perto da sede do Banco Central. Na Avenida Paulista, em São Paulo, o ato marcado deve ter a presença de Flávio Bolsonaro, Michele Bolsonaro, do governador Tarcísio de Freitas e do prefeito de São Paulo, Ricardo Nunes, além do pastor Silas Malafaia. Também estão previstas manifestações ligadas à esquerda. Movimentos sociais organizam o tradicional Grito dos Excluídos e Excluídas, com o lema Vida em Primeiro Lugar. O ato, que também deve ocorrer em todas as regiões do país, vai ter concentração aqui em Brasília, na Praça Zumbi dos Palmares, com foco em pautas como a reforma agrária, moradia digna e o fim da escala de trabalho 6x1.
0: E o governo federal estima arrecadar 3 trilhões e 240 bilhões de reais em 2026, um recorde. Quem traz todos os detalhes direto de Belo Horizonte é o repórter Júnior de Castro.
2: Esse valor representa 23,7% de tudo que o país produz, o nosso PIB, que é o Produto Interno Bruto. E é o maior nível da série histórica do Tesouro Nacional, que foi iniciada em 1997. Esse aumento da receita foi puxado principalmente por mais impostos e também pela alta da arrecadação com o petróleo. O governo diz que essas medidas serviram para corrigir distorções, reduzir benefícios tributários considerados ineficazes e aumentar a cobrança sobre quem tem maior renda. Mas tem um detalhe muito importante. Arrecadar mais não significa necessariamente gastar menos, e é justamente aí que está a preocupação dos especialistas. Mesmo com a receita em alta, as contas públicas ainda devem terminar 2026 no vermelho. Isso acontece porque as despesas estão crescendo num ritmo maior que a arrecadação. O resultado aparece na dívida pública, que chegou a 82,5% do PIB agora em agosto, o maior nível em 5 anos. Para economistas, enquanto o governo gastar mais do que arrecada, a dívida continua pressionando a economia e pode contribuir para manter os juros elevados.
0: E a Advocacia Geral da União recusou um pedido da Polícia Federal para entrar com uma medida judicial contra o ministro André Mendonça do Supremo Tribunal Federal. O Rafael Felitti chega com todos os detalhes.
3: De acordo com uma nota divulgada pela AGU, a demanda da Polícia Federal foi classificada como uma intervenção processual, sem qualquer justificativa técnica ou jurídica. O advogado-geral da União, Jorge Messias, argumentou que o órgão não possui competência legal para atuar na esfera criminal e que uma ação nesses moldes geraria sérios riscos jurídicos e institucionais para as próprias investigações em andamento no Supremo. Por outro lado, integrantes da cúpula da Polícia Federal acusam a AGU de omissão nesta fase. A insatisfação da PF se intensificou após ordens de Mendonça, que expuseram mensagens entre o ministro Alexandre de Moraes e Daniel Vorcaro, além de decisões que limitaram o acesso dos investigadores a inquéritos que avançavam sobre o filho do presidente Lula, Fábio Luiz Lula da Silva, o Lulinha. Para a PF, tais medidas representam uma violação da competência da corporação. No entanto, as análises reservadas do Ministério da Justiça concluíram que o ministro André Mendonça não extrapolou os limites de sua atuação como juiz. Diante do impasse, que já se arrasta desde o início do ano com disputas semelhantes, envolvendo também o ministro Dias Toffoli, Jorge Messias vem defendendo uma saída consensual e o diálogo para garantir a harmonia entre os poderes da República. Outro ponto é que Jorge Messias e André Mendonça possuem uma relação pública de amizade. O ministro do Supremo apoiou a indicação de Messias ao STF e lamentou a negativa do Senado ao chefe da AGU para ocupar a vaga deixada por Luiz Roberto Barroso.
0: E em meio à crise no Supremo Tribunal Federal, o presidente do Senado, Davi Alcolumbre, sinalizou a parlamentares que pode haver uma espécie de impeachment cruzado de ministros no STF. Quem tem as informações é a Marcela Franco.
4: A ideia, segundo informações divulgadas pelo blog da Ana Flor, da Globo News, seria autorizar um processo de impeachment contra André Mendonça. A sinalização nos bastidores do Congresso é um aceno, caso há pressão por parte de outros parlamentares para um eventual pedido contra Alexandre de Moraes se torne insustentável. Na prática, seria uma espécie de impeachment cruzado com os dois, na tentativa de baixar a temperatura no Senado. Essa movimentação ganhou força depois de um pedido de Moraes, na última quinta-feira, para que o presidente do Supremo, Edson Fachin, faça uma investigação contra Mendonça. Moraes apontou possíveis crimes de responsabilidade, abuso de autoridade e favorecimento político na atuação do ministro em investigações relacionadas aos casos do Banco Master e do INSS. Mas, na sexta-feira, Fachin tirou o pedido do âmbito do inquérito das fake news. Ele determinou que a Procuradoria-Geral da República, a PGR, e o próprio André Mendonça se manifestem sobre o caso. Agora, os inquéritos que envolvem os dois ministros do STF ficam, então, sob a condução de Fachin. A possibilidade de um impeachment cruzado aparece, neste momento, como uma forma de conter a pressão e evitar que a disputa avance de maneira ainda mais grave.
0: E a dona da loja de vestidos de noiva My Vintage Dress, em São Paulo, prestou depoimento à polícia depois de denúncias de atraso nas entregas. O repórter Ricardo Spárvoli tem mais informações.
5: A proprietária do ateliê, Camila Rossi, foi ouvida depois que clientes registraram boletins de ocorrência por suposto estelionato. As noivas relataram atrasos e dificuldade de contato com a loja, o que acabou levantando suspeitas de que o estabelecimento teria sido fechado sem entregar os vestidos. Segundo o advogado da empresária, Luiz Augusto Durso, a crise começou depois da descoberta de uma fraude interna.
6: Recentemente, a Camila, ela descobre, através de uma denúncia interna de sua empresa, que uma funcionária estava fazendo desvios de dinheiro daquela empresa, daquele ateliê. Essa funcionária, ela fala, ela está te roubando há algum tempo já, e faz a denúncia quando recebe a autorização de despesas de uma viagem pessoal dessa funcionária, que tinha cargo de confiança, que se auto-intitulava sócia, para a Disney, com seus familiares no cartão corporativo, e naquela oportunidade, essa funcionária nega e imediatamente leva a situação à Camila.
5: Ainda de acordo com a defesa, depois de identificar o problema, a empresária suspendeu novas vendas e passou a priorizar a entrega dos vestidos já contratados. Um erro na atualização do endereço da loja na internet, indicando um fechamento temporário, teria gerado pânico entre os clientes. A informação se espalhou em grupos de noivas e também nas redes sociais. A defesa afirma que nenhum vestido deixou de ser entregue depois da data do casamento, mas admitiu alguns atrasos. O caso segue sob investigação e a loja afirma que continua funcionando.
0: Autoridades e servidores públicos do Rio Bonito do Iguaçu, na região centro-sul do Paraná, são investigados por desvio de doações destinadas às famílias atingidas pelo tornado que devastou o município em novembro de 2025. Os detalhes chegam com o Leonardo Gomes.
7: Nesta semana, mandados de busca e apreensão foram cumpridos no município, na Secretaria Municipal de Assistência Social e também no Barracão, no ginásio esportivo do município. Locais que foram usados para armazenar alimentos, também roupas, móveis e outros itens arrecadados para as vítimas deste desastre. Segundo o Ministério Público do Paraná, durante as buscas foram apreendidos documentos e equipamentos eletrônicos, incluindo notebooks, todos materiais que vão ser, claro, periciados e devem ajudar nas investigações a, por exemplo, identificar se de fato houve algum tipo de desvio. Conforme a Polícia Civil, que também participa das investigações em conjunto com o Ministério Público do Paraná, a suspeita é que alguns donativos tenham sido entregues a pessoas que não preenchiam os critérios para receber as doações. O caso é investigado como um possível peculato, um crime de corrupção quando é feito, eventualmente é feito por servidores públicos e também autoridades. Procurada pela TMC, a Prefeitura de Rio Bonito do Iguaçu afirmou que a destinação dos donativos sempre foi correta. O município também declarou que eventuais divergências serão esclarecidas durante as investigações.
0: A Polícia Militar e o Corpo de Bombeiros do Rio de Janeiro prepararam um esquema de segurança no entorno do Parque Olímpico, garantindo a segurança para quem chega ao Rock in Rio. A Rebeca Renzi traz os detalhes da operação montada com mais de 700 câmeras dentro do evento.
8: Além do esquema montado pelos agentes públicos de segurança no entorno do evento, o Rock in Rio garantiu inovações na vigilância na área interna do festival, para além dos 2 mil seguranças acionados para a operação. São, ao todo, 117 câmeras de monitoramento, sendo 40 delas ocupadas com recursos de inteligência artificial, além de 20 bodycams, 4 drones e um robô humanoide, o Yellow Pro, que conta com câmeras 3D. O robô, uma das maiores novidades da edição, tem cerca de 1,45 m de altura e consegue detectar movimentos a 360 graus ao seu redor. Ele pode atingir até 7,2 km por hora e está sempre sob observação de um profissional. Todo o esquema é coordenado por um centro de controle operacional instalado dentro do Parque Olímpico, voltado para melhorar a integração entre as equipes envolvidas na segurança do evento.
0: E a partir de agora, eventos com mais de 1.000 pessoas são obrigados a oferecer água potável de graça para o público. A medida faz parte de 2 decretos assinados pelo presidente Lula, que também miram o chamado cambismo digital, prática que softwares automatizados compram ingressos em massa para revender depois, mais caro. E os apresentadores do Link TMC conversaram com o professor César Gomes, especialista em direito do consumidor, para explicar o que muda na prática.
9: Ele regulamenta não só a questão do cambismo digital, mas outros itens que geravam uma desregulação, né? Um desequilíbrio na relação que o consumidor tinha com essas plataformas de venda de ingressos, que hoje é, sem a menor dúvida, a principal forma que se tem de acesso aos ingressos. Eu estou falando aqui do Rio de Janeiro, né? Onde está começando o Rock in Rio, e é um exemplo disso. Eu fui no Rock in Rio no ano passado, e o ingresso é comprado, foi comprado e está sendo comprado nesse momento também através da plataforma. Mas o cambismo, atendendo aí a sua pergunta, o cambismo digital, ele rompe com aquela ideia que a gente tinha antigamente do cambista, aquele que ficava lá na porta dos estádios, principalmente estádio de futebol, mas não somente, né, também na porta de evento, e fazendo a venda de ingressos que eles tinham comprado, né, e vendendo aquilo ali, às vezes, por 4 vezes o valor do ingresso, gerando, sem a menor dúvida, uma falta de acesso à cultura. Porque, no final das contas, esse decreto ele vem aí a incentivar, regular o acesso melhor do cidadão, do consumidor, à cultura de uma forma geral. Então, através desse decreto agora, eu acho que a gente vai ter aí uma melhora nesse equilíbrio, como eu disse no começo.
10: Professor, e uma outra coisa interessante também é essa obrigatoriedade de oferecer água, né? Quer dizer, as pessoas podem trazer garrafinha, só para a gente entender como é que fica. O evento tem que também fornecer água ali, mas como eu posso levar minha garrafinha também, de certa forma?
9: Exatamente. Claro que esse aí é um outro decreto, né, que veio junto aí nesse pacote, mas é um decreto que ele vem a facilitar a hidratação das pessoas em cidade. Estamos em tempos aí de mudanças climáticas, né, gente? De aquecimento global, onde nós, como consumidores, como pessoas que temos acesso a esse tipo de espetáculo, fica lá, às vezes, com dificuldade de ter acesso a uma hidratação adequada e necessária para a nossa saúde até. Então, agora você pode adentrar com a sua garrafinha, claro, mas atendendo aos critérios de segurança e a organização do evento também tem que prezar. Então, fica aí essa ressalva, porque garrafas, por exemplo, de vidro não serão possíveis. Provavelmente, os eventos optarão por garrafas plásticas e, possivelmente, garrafas plásticas transparentes para essa hidratação, uma vez que não vai haver necessidade de haver uma garrafa térmica, porque a hidratação, a água, vai estar disponível lá o tempo todo para os consumidores.
0: Presidente do Senado, Davi Alcolumbre, afirmou que a proposta que acaba com a escala 6-1 será votada no plenário depois das eleições. O texto já passou pela Comissão de Constituição e Justiça. O repórter Rodrigo Vicente traz todos os detalhes direto de Brasília.
11: O governo federal queria levar o texto ao plenário ainda antes do primeiro turno, mas desistiu diante da falta de garantia dos 49 votos necessários para aprovar uma PEC. A votação precisa ainda ocorrer em dois turnos no Senado. A proposta de emenda à Constituição reduz a jornada máxima de 44 para 40 horas semanais e estabelece 2 dias de descanso por semana sem redução salarial. Davi Alcolumbre, presidente do Senado, responsável por deixar a matéria de fora da pauta, disse que depois das eleições o tema deverá ser votado. O anúncio foi feito depois de um apelo do senador Paulo Paim, que está no último mandato e defende a redução da jornada de trabalho. Alcolumbre disse que Paim ainda estará no Senado para votar o fim da escala 6-1 depois das eleições.
12: Aproveitar essa oportunidade que o senador Paulo Paim está aqui na mesa, vem me dar um abraço, para dizer para Vossa Excelência e para o Brasil, senador Paulo Paim, que Vossa Excelência estará aqui votando após as eleições o fim da escala 6-1 no plenário do Senado Federal.
11: Outras medidas do governo, como a medida provisória do fim da taxa das blusinhas e o projeto dos minerais críticos, passaram nas duas casas durante o esforço concentrado antes do primeiro turno.
0: O Tribunal Superior Eleitoral concluiu a assinatura digital e a lacração de todos os sistemas que serão utilizados nas eleições de outubro. Vamos ver agora essa tecnologia e como ela protege e garante a integridade do voto com o Rafael Felitti, direto de Brasília.
13: A assinatura digital gera uma identificação única para cada programa, funcionando como uma impressão digital eletrônica. O secretário de Tecnologia da Informação do TSE, Júlio Valente, explicou que o sistema funciona de maneira muito direta. A urna eletrônica possui inteligência para identificar essas assinaturas, que ficam unidas ao código-fonte. Caso ocorra qualquer tentativa de alteração no programa, as assinaturas deixam de coincidir e a urna desliga automaticamente, o que serve de garantia contra vírus. Durante o encerramento da cerimônia, o presidente do Tribunal Superior Eleitoral, ministro Cássio Nunes Marques, destacou a neutralidade e o papel da Justiça Eleitoral nas eleições.
14: O funcionamento de cada urna, de cada sistema e de cada procedimento pressupõe o trabalho e empenho de uma força humana notável, que conjuga conhecimento técnico, planejamento e responsabilidade. A vocês, o reconhecimento desta presidência. Há poucos dias do início de uma nova eleição, é importante também recordar aquilo que verdadeiramente está em jogo. Está chegando o momento em que todas as instituições brasileiras se curvarão à soberania popular. Vamos trabalhar diuturnamente para garantir que cada eleitora e cada eleitor possa, de voz própria, definir os rumos do país nos próximos 4 anos. A presente cerimônia existe para consagrar esse compromisso. No dia 4 de outubro deste ano, quando a urna for ligada, registraremos de forma fidedigna e segura as aspirações de um país inteiro. Esse é o sentido maior do nosso trabalho. A justiça não escolhe vencedores, não interfere na escolha popular e não possui preferência por candidaturas. Nossa paixão é a democracia. Nossa missão é cumprir a Constituição. E o nosso dever é garantir a vontade soberana do povo brasileiro.
13: Essa barreira de segurança vale tanto para o programa que registra o voto, quanto para os sistemas que fazem a transmissão e a totalização dos resultados. Ao longo de um ano, todos os programas e softwares usados nas eleições, incluindo o registro e a totalização de votos e transmissão de resultados aos TREs e ao TSE, foram auditados por entidades fiscalizadoras, como representantes de partidos, Polícia Federal, Ministério Público, universidades e o Senado Federal. Agora, a próxima etapa é a geração das mídias com os dados dos candidatos para preparar as urnas de todo o país. O primeiro turno está marcado para o dia 4 de outubro. 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
0: Vamos às principais manchetes do programa de hoje. Parte da estrutura de um dos camarotes da festa do peão de Campo Limpo Paulista, no interior de São Paulo, cedeu na madrugada deste domingo, deixando 24 pessoas feridas. A organização do evento disse que, por causa das fortes chuvas que atingiram a região, Muita gente procurou abrigo no camarote, causando uma sobrecarga e o colapso de uma das laterais da estrutura. Depois do acidente, o Corpo de Bombeiros fez uma avaliação das estruturas e liberou a continuação do evento. Os feridos passam bem. E a Receita Federal apreendeu 45 garrafas de vinho estrangeiro com valor estimado em torno de R$500 mil na madrugada deste domingo. A ação aconteceu por volta da meia-noite 50 na BR-277, em São Miguel do Iguaçu, no Paraná, a cerca de 600 quilômetros de Curitiba. As bebidas estavam sem documentação de entrada regular do país, sendo, segundo a alfândega, de Foz do Iguaçu. O carro e toda a mercadoria foram apreendidos. Já as autoridades de saúde confirmaram mais de 58 mil casos de dengue em todo o estado de São Paulo desde o início deste ano. Também foram contabilizados 42 mortes, número que pode crescer, pois há 30 casos sob investigação. Taubaté é o município com maior quantidade de mortes decorrentes da doença. Lá, morreram 7 pacientes com idade entre 10 e 79 anos e 4 com mais de 80 anos.
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0: E um incêndio de grandes proporções atingiu um dos pavilhões de frutas do CEAGESP na zona oeste de São Paulo. Mais de 300 boxes foram atingidos e comerciantes ainda calculam os prejuízos. O Ailan Bernardo tem mais informações.
16: Por volta das 3 horas da tarde, os bombeiros ainda trabalhavam na parte interna apagando focos de incêndio. O fogo atingiu pavilhões de frutas, conhecido pelos comerciantes como Galpão das Melancias. Cerca de 320 boxes foram afetados, não houve feridos. Uma das suspeitas é de que um curto-circuito possa ter provocado as chamas, mas isso ainda depende da perícia. Comerciantes também relatam preocupação com a fiação de outros galpões e defendem uma revisão nas instalações elétricas para evitar novos incêndios. A área atingida continua isolada por causa dos danos na estrutura. Em nota, a CEAGESP informou que um entreposto continua funcionando e apenas a região próxima ao pavilhão afetado permanece interditada. A companhia também afirma que conversa com os comerciantes para buscar alternativas e tentar retomar as operações das áreas atingidas a partir desta segunda-feira. O levantamento completo dos prejuízos ainda deve ser feito ao longo da semana. 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
0: 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E a febre maculosa voltou a preocupar autoridades de saúde no interior de Minas Gerais. De BH, o André Rocha traz mais informações.
17: O município de Jeceaba confirmou 2 mortes por febre maculosa e investiga um terceiro óbito suspeito por contaminação da doença. A terceira vítima morreu na última sexta-feira após ser transferida para o Hospital Eduardo de Menezes, em Belo Horizonte. Segundo o secretário municipal de saúde, Vinícius de Paula, o paciente apresentava sintomas compatíveis com a infecção, mas o resultado final depende de exames que estão sendo analisados pela Fundação Ezequiel Dias. Como medida de urgência, a Prefeitura de Jeceaba interditou temporariamente áreas públicas e quadras esportivas situadas às margens do rio, locais com históricos de presença de carrapatos. Equipes do município também iniciaram a pulverização de áreas com circulação de capivaras. A febre maculosa é uma infecção grave transmitida pela picada do carrapato estrela. Os principais sintomas são febre alta, dores no corpo e na cabeça, cansaço e manchas na pele. A orientação das autoridades é evitar locais com mato alto e áreas de rio. Caso precise frequentar esses ambientes, use roupas claras, mangas compridas e repelentes. Se notar qualquer sintoma após frequentar áreas de risco, procure a unidade de saúde mais próxima imediatamente e informe que teve contato com carrapatos.
0: Notícia boa, porque Carlos Alberto Parreira apresentou evolução positiva no quadro de saúde. O Leonardo Rezende traz todas as informações.
18: Após quase 3 meses internado, Carlos Alberto Parreira recebeu alta no Rio de Janeiro. O ex-técnico da seleção brasileira estava internado no Hospital Samaritano Barra, na zona sudoeste da capital, desde junho. Parreira foi hospitalizado com uma grave inflamação pulmonar, precisou ser entubado e passou ainda por hemodiálise. Após a evolução positiva do quadro, ele passa a ter acompanhamento domiciliar e ambulatorial para continuidade do monitoramento do quadro geral. Durante a internação, Parreira foi acompanhado pela equipe do pneumologista Arthur Viana e pelos profissionais multidisciplinares do Hospital Samaritano Barra. A saída de Parreira do hospital foi comemorada por familiares e profissionais que recebiam ali o ex-técnico da seleção brasileira na parte externa do hospital, aos gritos de tetracampeão.
0: O tradicional Festival de Brasília de Cinema Brasileiro começa nesta semana com novidades, exposições de graça e sessões espalhadas por várias regiões administrativas do Distrito Federal. O Rafael Felitti traz todos os detalhes direto da capital do país.
13: Depois de enfrentar atrasos de financiamento e chegar a ter o cancelamento anunciado pelo governo do Distrito Federal, a 59ª edição do Festival de Brasília do Cinema Brasileiro está confirmada. Já tem data de início. A largada é na próxima sexta-feira, dia 11 de setembro, na tela do tradicional Cine Brasília. A noite de abertura começa às 7h30 da noite, com a exibição do longa A Pele Morta, dos diretores brasilienses Bruno Fatumbi Torres e Denise Moraes. A abertura também reserva espaço para homenagear a atriz Julia Lemertz, com o troféu Candango pelo conjunto de sua obra. Durante o festival, a programação vai circular por várias regiões do Distrito Federal, com sessões gratuitas e oficinas em Planaltina, Taguatinga, Samambaia e Ceilândia. Ao todo, a Mostra Competitiva Nacional exibe 7 longas e 12 curtas-metragens, com ingressos a R$ 20,00 a inteira e R$ 10,00 a meia no Cine Brasília. Já as produções locais da Mostra Brasília concorrem ao troféu Câmara Legislativa, que distribui R$ 298 mil em prêmios. O evento traz ainda debates, lançamentos de livros e o festivalzinho, voltado ao público infantil. Quem perder as exibições competitivas principais do Cine Brasília pode acompanhar as reprises de graça no Liberty Mall, que fica na Asa Norte, próximo à rodoviária do Plano Piloto. Os detalhes da programação e os horários das sessões estão no site oficial do festival, que é festcinebrasilia.com.br.
0: E olha, presta atenção na tendência que tem viralizado no TikTok. Homens têm sido incentivados a evitarem banho, shampoo e perfume antes de encontros, na crença em que o cheiro corporal aumenta a atração. Para saber se isso faz sentido de verdade, os apresentadores do Link TMC conversaram com o médico André Malavasi, que é médico assistente do Centro de Reprodução Humana no Hospital das Clínicas.
19: É interessante essa notícia. As pessoas se preocupam muito com os odores que são exalados pelo corpo. Eu sou ginecologista, estudo muito a parte hormonal, e inclusive nós estamos agora estudando a reposição hormonal em homens com testosterona. Mas só para fazer uma ligação com essa notícia que você colocou, é muito frequente aqui no consultório do ginecologista as mulheres se preocuparem muito com a questão da higiene íntima, da higiene da vulva, da vagina. E o excesso de limpeza traz algumas doenças ginecológicas, porque a melhor forma de se fazer a limpeza da região íntima é com água e pouco sabão, de preferência só sabão neutro. As pessoas têm essa ideia de que quanto mais se lava, mais se limpa, mais saudável fica a região, e é justamente o contrário. A região genital, ela tem uma função autolimpante, isso é nítido na vagina. O excesso de sabão, sabonete, acaba diminuindo a população dos lactobacilos, que são as bactérias que produzem o ácido lático, mantêm o pH ácido da vagina e impedem, portanto, esses lactobacilos, o crescimento dos fungos, como a cândida, e bactérias inoportunas, como a gardnerella, que dá aquele odor de peixe. Então, é muito frequente aquela mulher que lava excessivamente a região genital, ela ter, às vezes, um odor forte, característico, por um efeito paradoxal do excesso de limpeza. Então, essa preocupação realmente com a limpeza, ela tem que ser levada com cautela, né? Em relação aos feromônios, eu acredito sim. Eu acho que os animais têm isso, né? Existem substâncias que são liberadas que atraem tanto o macho como a fêmea. Agora, a gente não tem certeza se isso acontece na espécie humana, porque são muitas variáveis envolvidas na atração entre os pares.
20: Doutor, o senhor está dizendo, então, que a partir de agora seria melhor para a nossa sexualidade largar o desodorante, largar o perfume, deixar vencer aí um diazinho antes de quem tiver livre aí sair à caça?
19: Olha, tudo depende do ambiente que você está. Se você está num ambiente extremamente quente, onde você fica com as roupas úmidas e aquilo tem uma proliferação bacteriana, isso realmente pode trazer desagradável. Mas em situações de normalidade, não é necessário o excesso de banho, realmente.
21: Oh, doutor André, em relação aos implantes hormonais, quais seriam as vantagens e as desvantagens dos implantes hormonais masculinos?
19: Bom, esse é um tema que vem ganhando bastante...
10: Estravou, porque travou, na verdade a gente trouxe esse tema do
20: Então, enquanto ele volta, deixa eu falar uma coisa pra vocês. Eu tava me lembrando aqui durante essa conversa que essa história não é novidade, não. Isso aí tem mais de um século que já existe no Brasil, essa tendência. A gente está muito ultrapassado, atrasado aqui. Isso estava, o doutor já está com a gente, mas vou lembrar aqui, doutora. No livro, na trilogia O Tempo e o Vento, do Érico Veríssimo, eu fui pesquisar aqui porque eu me lembrava que tinha, eu li e lembrava que tinha essa história. O capitão Rodrigo Cambará dizia que não usava perfume de jeito nenhum. Até, olha o trecho do livro aqui, ó. Ele não era homem de fragrâncias e frescuras. Odiava perfumarias, óleos e águas de cheiro que os rapazes da cidade costumavam usar. Dizia que homem devia ter cheiro de homem, de cavalo, de suor e de fumaça de campina.
21: Então, muito bem.
20: Está voltando no tempo.
21: Muito bem. Quero dizer, sem criar uma nova polêmica, que eu adoro Érico Veríssimo, sou mais Érico Veríssimo do que Machado de Assis. Mas antes que o Alvarez fique bravo comigo, responda, por favor, doutor André, fale dos implantes hormonais masculinos.
10: Só para trazer o gancho, né? Porque a gente fala muito de reposição hormonal para mulheres. Né? E agora está chegando a reposição hormonal masculina, que inclusive ganhou muito corpo essa semana, porque eu acho que o ex da Virgínia estava repondo testosterona e virou uma coisa muito comum. Todo mundo hoje repõe testosterona e um monte de gente que nem precisa, né, doutor? Queria que o senhor falasse dessa preocupação aí.
19: Mas só para fazer um gancho antes nessa questão do perfume, eu gosto muito de perfume, eu gosto de tomar bastante banho, nado todos os dias, gosto de perfume, mas o meu pai, quando ele era jovem, meu pai está com 86 anos, ele era jovem, ele pediu para o pai dele, portanto, para o meu avô, que ele queria comprar um perfume e meu avô disse para ele, olha, isso não é coisa de homem, homem não usa perfume. Então, há muito pouco tempo atrás, as coisas estão mudando, né? Mas em relação ao uso dos implantes da testosterona, nós temos a chamada deficiência androgênica do envelhecimento masculino, cuja sigla é DAEM, em inglês ADAM, Adam. Os homens, eles têm, a partir da terceira, quarta década de vida, uma queda gradual de testosterona da ordem de 1,2%, 1,6% ao ano. E essa queda gradual de testosterona em alguns homens leva a um quadro clínico típico. É aquela propensão à obesidade, aquela gordura acumulada no abdômen, um cansaço, perda da vontade de ter atividade sexual, portanto, diminuição da libido, diminuição das ereções, principalmente as ereções espontâneas pela manhã, aquela ereção quando o homem está acordando, e ele tem uma fraqueza generalizada, perda de tônus muscular, falha de memória. Esse é um quadro clássico dessa deficiência androgênica. Quando nós temos um indivíduo com esta clínica e nós fazemos a dosagem laboratorial da testosterona, essa está abaixo dos valores considerados normais, nós fazemos a reposição. A reposição, ela usualmente é feita por via intramuscular, a princípio com injeções que são a cada 3 meses, ela pode ser feita com gel todos os dias, e nós temos os implantes. A vantagem dos implantes em relação às outras formas, o gel e a injeção intramuscular, é que nós temos uma liberação linear, temos uma liberação previsível, sustentada e mantida. Então, são implantes que nós colocamos a cada 6 meses e isso repõe para o homem a sua quantidade de testosterona que é esperada para aquela faixa etária.
21: Muito bem. Essa reposição é aquele chip ou não tem nada a ver com aquele famoso chip?
19: Exatamente. Essa terminologia chip a gente não gosta, porque isso dá a ideia de que realmente seria algo além do que é. O implante ou pellet é uma estrutura com um formato parecido a um grão de arroz. Ele tem entre 200 a 300 miligramas, temos as várias dosagens, né? E nós calculamos a dose que o indivíduo precisa receber e colocamos esses implantes na região acima do glúteo, portanto, um pouco acima aqui da nádega, e é uma liberação lenta. Exatamente isso, é um implante ou também chamado de pellet.
21: Muito bem. Eu sei porque o Ivan Drago e o Leandro Boldacchio usavam e falavam do chip, falavam de maneira popular do chip, por isso eu fiz a pergunta.
10: Olha só, revelações no ar aqui. Muito bom.
21: Eu já entrego mesmo,
19: O chip ficou um pouco estigmatizado, porque se criou a terminologia de chip da beleza, que é a gestrinona.
21: Tá certo.
19: Que é um outro tema muito interessante, né? E a gestrinona, ela é utilizada para tratar endometriose. Não para deixar a mulher mais bonita, né? Claro, toda vez que nós tratamos a mulher que tem dor e recuperamos para ela a autoestima, ela fica mais bonita. Mas esse é um efeito secundário, não é o objetivo principal do implante, que acabou sendo erroneamente chamado de chip da beleza.
0: O mercado de trabalho por aplicativos não para de crescer no Brasil. Uma pesquisa do IBGE mostra que o país alcançou a marca de 2 milhões de pessoas trabalhando por meio de plataformas digitais de serviços. O repórter Rafael Felitti traz os detalhes direto de Brasília.
3: Esse grupo representa quase 2% de toda a população ocupada e mostra um salto de quase 37% desde 2022, o início da série histórica. A grande maioria usa os aplicativos em sua ocupação principal. O transporte de passageiros continua na liderança das atividades, concentrando mais de 1.200.000 trabalhadores. Em seguida, vem as entregas de comida e produtos, com cerca de 585 mil pessoas. O perfil desse trabalhador é jovem e majoritariamente masculino. Os homens são mais de 84% do total e quase metade tem entre 25 e 39 anos. Mas o levantamento também traz um alerta sobre a segurança financeira de quem está no setor. Apenas 34% dos profissionais de aplicativos contribuem para a Previdência Social. Entre os trabalhadores que não usam os aplicativos, por exemplo, o índice passa de 60%. Um desafio que põe em debate as regras e a proteção para esse novo modelo de trabalho.
0: Agora vamos falar sobre um dos maiores nomes da música brasileira. Estou falando do Belchior. A vida do cantor cearense é o foco da minissérie de ficção Alucinação, que é dividida em 4 episódios. A produção é baseada no livro Belchior, apenas um rapaz latino-americano, de J.B. Medeiros, e vai do interior do Ceará até o momento em que o artista já consagrado decide se afastar da vida pública. Para falar sobre essa série, os apresentadores do Link TMC conversaram com o diretor da obra, Eduardo Albergaria. E a gente confere agora.
1: Primeiro, sou fã do Belchior, estou muito interessado em ver o teu filme. É um dos nossos gênios pouco reconhecidos, eu diria, né? Ele é reconhecido, mas não tanto quanto mereceria. E tem um episódio que me marcou pessoalmente, não pessoalmente, mas me marcou porque eu me lembro disso até hoje, né? Em 2009, se eu não me engano, o Fantástico fez uma série, eu fui atrás do Belchior. Eu trabalhava na Globo naquela época, mas eu olhei aquilo com uma certa reserva, porque eu disse, bom, o Belchior está querendo se reservar, mas estão indo atrás dele. E aí depois aparece lá, ele estaria com dívidas, problema na justiça, diz que não é nada disso, tinha planos e tal. Nunca mais ouvimos falar de Belchior, que morreu 9 anos depois. Ou 8, não sei. Perfeito. Aí eu pergunto, o que foi? Teve consequência essa reportagem? O que foi? Que foram esses últimos anos da vida do Belchior?
2: Na realidade, coisa interessante você falar, foi justamente quando essa história me atravessou. Eu estava fazendo um outro filme, o filme do Claudinho Buchecha, quando eu tive notícia, não uma reportagem do Fantástico, mas numa matéria, num artigo da revista Época, que falava justamente desse momento, né? Desse momento que o Belchior abandonou, né? enfim, as pessoas que ele fugiu, né, que ele jogou tudo pro ar e ele fugiu e efetivamente ele passou os últimos anos da vida dele à deriva, né, pela América do Sul. Essa foi a história que me motivou, que me deixou muito curioso. Por quê, né? O que que leva uma pessoa, né, ainda mais o Belchior, né, a desistir, a jogar a vida que ele perseguiu e abandonar tudo e virar uma espécie de andarilho pela América do Sul, né? Você me perguntou se teve consequência. Teve muitas. Eu entendo que hoje eu tenho um juízo, eu queria entender mais do que objetivamente dialogar com essas respostas, né? Falou-se muito da dívida, eu acho que de certa maneira se criminalizou essa decisão dele desaparecer, né? E eu quis entender um pouquinho a série Alucinação, ela se debruça um pouco no impulso, o que leva uma pessoa no inverno da vida de refletir e decidir que queria ter uma outra vida totalmente diferente, né? O abandono. A gente foi por esses caminhos. Eu não sei se eu tenho uma resposta, vamos lá, jornalística, né, que esclarece essas perguntas.
20: Psicológica você tem?
2: Olha, a chave, eu lendo a matéria do Marcelo Bortolotti, o artigo, ele narra de uma maneira muito curiosa, uma espécie de, como se ele e a Edna, que foi a última companheira, que acompanhou ele durante esses 10 anos, tivessem sido uma espécie de Bonnie and Clyde pela América do Sul. Eu lembro que eu li e falei, poxa, isso aí dá um filme. Mas o livro do J.B. Medeiros, ele ilumina, um livro muito bom que eu convido todos vocês a ler, ele iluminou um aspecto do Belchior que me pareceu muito interessante. O Belchior, no início da vida dele, foi frade. Ele era um Frei Sobral. E o monge Capuchinho, ele faz voto de pobreza, ele cobra o sagrado da vida. Então, de alguma maneira, eu acho que essa é uma possível chave de leitura que a gente pode responder, né? Que no final da vida, ele cantou, né? Em paralelos ele falava, né? Quanto mais eu multiplico, mais eu perco meu amor, né? Então, essa história, né, do sucesso, o ídolo pop, nem sempre responde, né, ao que a pessoa espera da vida, né? Essa promessa de que o sucesso, o dinheiro vai responder à nossa existência, de alguma maneira, ela pode fracassar. E eu acho que o Belchior é um pouco, ele nos convida um pouco a isso, a refletir um pouco sobre o que é, né, fazer sucesso, o que, que vale a pena, olhar para trás e tentar ver se essas decisões ela te completou. Eu tenho uma intuição de que a ele não foi suficiente, né, querido? Então, eu acho, hoje eu não sei se eu tenho respostas objetivas, mas eu entendo o sentimento que o Belchior teve de não pertencer. Eu acho que a gente vive num mundo que está difícil de compreender, né? As promessas que nos fizeram, né, para, né, para que a gente se sinta vivo, se sinta feliz na vida, nem sempre entregam, né? Eu acho que é um pouco, de certa maneira, o que, que essa história coloca um pouco na nossa frente, né? Tá valendo a pena as suas escolhas, né?
21: Eduardo, onde que a gente pode acompanhar? Estou muito curioso para ver, achei a caracterização do Luiz Carlos Vasconcelos espetacular, nunca tinha olhado para ele e pensado no Belchior, mas quando você vê o ator caracterizado, você fala, ele nasceu para ser o Belchior. Onde a gente pode acompanhar a Belchior, essa série fantástica que dá muita vontade de ver depois de ver aí imagens do trailer?
2: Olha só, o Belchior, a Alucinação está no ar no Canal Brasil. Tivemos no dia 5, agora vai o segundo episódio. Eu acho que é uma história de um ídolo pop brasileiro, de uma pessoa que perseguiu o sagrado da vida, que perseguiu o sentido da vida. É muito bonito. Eu convido todos vocês a se deparar e recuperar um pouquinho, né, desse personagem, que é uma espécie de profeta que se calou E aí eu acho curioso também, viu? Porque quando ele se calou, ele voltou a ser ouvido, né?
10: É.
2: Isso também é uma resposta muito interessante num mundo que está tão barulhento, né? Eu acho que é uma história que me tocou, eu não sei de novo, eu não tenho respostas, mas as perguntas que essa jornada que o Frei Sobral fez até virar Belchior, eu levo comigo hoje, todo dia.
21: Muito bom.
2: Para amanhã.
0: E os bairros carregam em seus nomes histórias que ajudam a entender como cada cidade foi construída. São referências a pessoas, profissões, propriedades, igrejas e características que diferentes regiões. O repórter Júnior de Castro foi conhecer algumas dessas histórias em BH. Bora conferir.
4: Você já parou para pensar quem decidiu o nome do bairro onde você mora? E será que todo bairro tem um nome escolhido oficialmente pelo poder público? Aqui em Belo Horizonte, a história começa lá atrás, na criação dos loteamentos. Em muitos casos, o nome já aparece no projeto apresentado pelo proprietário da área. E quem conta mais é o Bruno Lana, arquiteto da Consultoria Legislativa da Câmara Municipal de BH.
6: A Lei Municipal 9.691, de 2009, ela estabelece processos de denominação de ruas, praças, parques, prédios públicos e bairros também. Porém, a grande maioria dos bairros, da forma como está posto atualmente na legislação, eles foram nomes adquiridos de processos de pertencimento, de enraizamento de um nome conhecido pela população do local. E essa lei que eu mencionei, ela oficializou o nome da forma como ele já era popularmente conhecido.
4: Outra curiosidade interessante é que vários bairros têm uma espécie de nome fantasia. A nomenclatura utilizada pela prefeitura para endereçamento é chamada de nome popular, que é oficial, mas em muitos casos esses nomes não correspondem ao nome de registro para fins de cartório.
6: Aqui, apesar de a gente estar no Santa Efigênia como endereço, para o cartório aqui é conhecido como Seção Suburbana Oitava, que é a forma como esse bairro foi registrado lá na época originária.
4: Mas se tem uma coisa que os nomes dos bairros contam é a própria história de Belo Horizonte, como explica Beto Mateus, historiador do Instituto Histórico e Geográfico de Minas Gerais.
22: São nomes em homenagens a pessoas, nomes que refletem a característica do lugar, nomes que refletem a própria ocupação daquele bairro. Então, esses nomes de bairros tão diversos atendem também a esse desejo das pessoas que o nome seja o mais fácil de identificar ou que se relacione com a própria história de ocupação.
4: Um exemplo é o bairro Funcionários, que nasceu junto com a construção da nova capital em 1896. A região foi planejada para receber funcionários públicos que chegariam para trabalhar na nova capital.
22: Muitas casas construídas seguindo uma tipologia específica que ia assim, atender diversas hierarquias de funcionários, e aí esses funcionários públicos mudando de Ouro Preto para a nova capital e ocuparam toda essa região que recebeu esse nome de funcionários.
4: Por isso, em Belo Horizonte, o nome de um bairro não é só um endereço. É também um pedaço da história de como a cidade foi construída.
0: Tá aí. E assim encerramos o Amanhã TMC desta segunda-feira. O programa teve a minha apresentação, Diego Andrade. Muito obrigado pela sua companhia. Que seu dia seja leve, produtivo e cheio de boas notícias. Você fica agora com o Start TMC. Uma ótima segunda e até amanhã.
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0: MC, bem cedinho e você já acompanhando a gente. Seja muito bem-vindo. Então, você que está em São Paulo, Brasília, Rio de Janeiro, Curitiba, Belo Horizonte e Recife, eu sou Fernanda Câmara e vou estar com você até às 7 horas da manhã. Mas a gente vai para um intervalo rapidinho e daqui a pouquinho a gente está de volta.
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1: Cinco horas e sete minutos, estamos com Start TMC para você. Seja muito bem-vindo, muito bom dia. Eu sou Fernanda Câmara, Rafael Tebas está com folga merecida porque trabalhou no feriado anterior. Então você está comigo até às 7 horas da manhã com o Start TMC, você de São Paulo, Brasília, Rio de Janeiro, Curitiba, Belo Horizonte, Recife. Vamos juntos então com os principais destaques, Acorda o Urso, o Galo, vamos juntos, participe com... Olha isso, ó, o urso também tá no nosso feriadão aqui, segundona, 7 de setembro. Lembrando que você pode e deve participar conosco. Olha aí os tecladinhos que o Paco já coloca pra gente logo cedinho. Você pode participar no 11972211001 e também no @TMCNewsBR. Eu vou ficar ligadinha aqui na sua mensagem, hein? 5 horas e 8 minutos, o Start TMC começou. Lula destacou a soberania do Brasil em pronunciamento pelo 7 de setembro. Esse é um dos destaques que o Start TMC traz nesta segunda-feira, 7 de setembro. E tem mais. O presidente criticou o tarifaço dos Estados Unidos e disse que o Brasil não será colônia. Ele também defendeu o livre comércio e afirmou que o país deve decidir de quem comprar e para quem vender. E sobre eleições, Tribunal Regional de Minas Gerais mandou o ICL Notícias retirar do ar conteúdo sobre Nicolas Ferreira e Daniel Vorcaro. A decisão afirma que o deputado não chamou o banqueiro de lindão. Já o portal criticou a decisão e classificou a medida como censura. O ministro André Mendonça liberou para julgamento no STF relatório da Polícia Federal sobre as mensagens trocadas entre Alexandre de Moraes e Daniel Vorcaro. Agora cabe a Edson Fachin decidir se o caso será analisado pelo plenário. O presidente da corte deve aguardar informações de ministros, PGR e Polícia Federal antes de decidir. E vamos falar de Rock in Rio. O terceiro dia do festival foi marcado por grandes nomes do pop e, olha, pela chuva também. Black Eyed Peas, Nelly, J Quest foram alguns dos destaques da noite. Pela primeira vez, um DJ, o Calvin Harris, encerrou a programação do Palco Mundo. O dia teve ingressos esgotados com 100 mil pessoas no festival. E no cenário internacional, um avião cargueiro da Amazon saiu da pista e atingiu uma estrada em Miami, nos Estados Unidos. O acidente deixou 5 mortos e 5 feridos, 3 em estado crítico. O aeroporto de Miami teve as decolagens suspensas, com voos acumulando horas de atraso. 5 horas e 10 minutos, a extrema-direita venceu a eleição estadual na Saxônia-Anhalt, na Alemanha. A AfD teve cerca de 44% dos votos em resultado histórico para o partido. A vitória representa um revés para o chanceler Friedrich Merz e seu partido, a CDU. A AfD ainda precisa formar maioria no parlamento estadual para governar. E também vamos falar de esporte aqui no Start TMC. Botafogo e Palmeiras empataram em 0-0 pelo Brasileirão. E com esse resultado, Palmeiras perdeu a liderança para o Flamengo. O Cruzeiro venceu o Atlético Paranaense por 3-1 e segue na briga pelas primeiras posições. O Santos bateu o Internacional por 3-2 e se afastou da zona de rebaixamento. O Corinthians perdeu para a Chapecoense por 2-1 e chegou à quarta derrota seguida no Brasileirão. E o Flamengo venceu o Remo por 1-0 e assume a liderança do Brasileirão. 5 horas e 11 minutos.
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1: Ai, que frio. Será que tá frio aí na sua região? Manda pra gente, porque aqui em São Paulo tá. Vamos falar então de previsão do tempo. Vou começar então aqui por São Paulo, já que eu falei que tá frio. A gente tá cheio de blusa aqui na redação. Olha, aqui então, nem sol vai ter, viu? Então já se prepara aí, ao longo de todo o dia é só garoa e tempo frio mesmo. Mínima de 10 graus e máxima de 13, é por isso que meu cafezinho quente já está aqui comigo. Vai ser minha companhia hoje o dia inteiro. Em Curitiba, o dia segue gelado. O sol até aparece, ainda que entre nuvens, mas não se engane, pode sair agasalhado porque as temperaturas ficam entre 6 e 10 graus. E aí a gente passa para o Rio de Janeiro, ó, só chuva também, tempo fechado o dia inteiro, nada de sol, as temperaturas ficam entre os 16 e os 19 graus. E em Belo Horizonte, tudo igual. Só tempo nublado e chuva de manhã até a noite, mínima de 13 graus, máxima de 20 graus. Aí a gente passa para Brasília, um solzinho até dá uma esquentada nas temperaturas, mas as pancadas de chuva também dão as caras, mínima de 18, máxima de 26 graus. E em Recife, a segunda deve ser quente, ao contrário de todas as outras regiões. Tem sol entre nuvens, não tem chuva e as temperaturas ficam entre 23 e 29 graus. Agora, 5 horas e 13 minutos. E a gente começa a girar os nossos principais assuntos com a nossa reportagem. Como eu falei, você está convidadíssimo a participar aqui com a gente no 11972211001 e também no arroba TMC NewsBR. Feriadão, 7 de setembro. Você aqui comigo, Fernanda Câmara. Como eu falei, Rafael Tebas já está no 40º sonho. Merecido, viu? É, ele tá desse jeito, ele tá igual o urso, né? Ele trabalhou no feriado anterior. Agora ele tem todo o direito, não é mesmo, de descansar junto com o urso. Daqui a pouco eu vou chamar o galo para acordar o Rafael Tebas. Mas vamos então com as nossas principais notícias. Hoje é o dia da independência e está tudo pronto em Brasília para receber o desfile cívico-militar. A solenidade deve atrair de 30 a 40 mil pessoas e todo um esquema de segurança foi montado. E aí quem conta para nós todos os detalhes sobre os desfiles oficiais e as manifestações em todo o país é o repórter Rafael Felitti.
2: O tradicional desfile do dia 7 de setembro começa às 9 horas da manhã. Para garantir a segurança da Praça dos Três Poderes e da Esplanada dos Ministérios, o policiamento foi reforçado com tropas especializadas, monitoramento por drones e câmeras, além do cercamento dos prédios públicos. O presidente Lula deve acompanhar o evento na tribuna de honra, ao lado dos presidentes da Câmara, Hugo Mota, e do Senado, Davi Alcolumbre. A presença dos chefes do Poder Legislativo reflete o momento de maior proximidade do Congresso com o governo federal às vésperas das eleições. Autoridades do Poder Judiciário também foram convidadas para acompanhar as celebrações. Nenhum ministro do STF confirmou, embora todos tenham sido convidados. Estudantes da rede pública abrem o desfile com apresentações temáticas, em homenagem à Brasília e também com menções à Copa do Mundo Feminina, que vai ser realizada aqui no Brasil no ano que vem. Logo depois, entram também na Avenida as Forças Armadas, a Polícia Militar e o Corpo de Bombeiros, seguidos pelo desfile de viaturas e blindados militares. A tradicional pirâmide humana do Batalhão de Polícia do Exército antecede o desfile a cavalo. E o momento mais aguardado de todo o dia 7 de setembro, que é a apresentação aérea da Esquadrilha da Fumaça. As bandas de músicos das Forças Armadas também vão tocar ao longo de todo o evento. Em paralelo, a oposição convocou atos em diversas regiões do país. O foco principal das manifestações são as críticas e os pedidos de impeachment ao ministro Alexandre de Moraes. Mas os movimentos devem focar também em criticar o governo do presidente Lula. Os protestos ganharam força depois da quebra de sigilo determinada pelo ministro André Mendonça do STF, que revelou mensagens entre Alexandre de Moraes e o ex-banqueiro Daniel Vorcaro do Banco Master. Em Brasília, a manifestação da direita deve acontecer no Eixão Sul, perto da sede do Banco Central. Na Avenida Paulista, em São Paulo, o ato marcado deve ter a presença de Flávio Bolsonaro, Michele Bolsonaro, do governador Tarcísio de Freitas e do prefeito de São Paulo, Ricardo Nunes, além do pastor Silas Malafaia. Também estão previstas manifestações ligadas à esquerda. Movimentos sociais organizam o tradicional Grito dos Excluídos e Excluídas, com o lema Vida em Primeiro Lugar. O ato, que também deve ocorrer em todas as regiões do país, vai ter concentração aqui em Brasília, na Praça Zumbi dos Palmares, com foco em pautas como a reforma agrária, moradia digna e o fim da escala de trabalho 6x1.
1: Muito obrigada, Rafael Felitti, por todos os assuntos, por todas as informações. A gente vai acompanhar aí, ele falou de desfile cívico-militar, vamos acompanhar os desfiles para trazer todos os detalhes para você que acompanha a programação da TMC. E a gente continua aqui com os nossos principais assuntos. Vamos falar de Rock in Rio. O quarto dia de festival promete ser um dos mais emocionantes, com shows de Elton John e Gilberto Gil. E neste domingo, né, para a gente também contextualizar aí, para a gente falar de tudo que rolou, uma forte chuva atingiu a cidade do rock, mas nada que desanimasse o público. Vamos então com as informações com o Rafael Alves.
3: O feriado da Independência vai seguir agitado na cidade do rock, com o quarto dia do Rock in Rio e shows que prometem emocionar o público. Nessa segunda-feira, artistas que já haviam anunciado o fim da carreira voltam aos palcos, como Elton John e Gilberto Gil. Além deles, ainda vai ter apresentações de Luísa Sonza com Roberto Menescal e John Batiste no palco mundo. Já no Sanusa vai ser o dia de Vanessa da Mata com Rubel, Roupa Nova com Guilherme Arantes, Péricles cantando Motown e Laufey. Para quem vai curtir nessa segunda, fica o alerta de que os shows começam uma hora mais cedo para o público voltar antes para casa, já que nessa terça é dia útil. Durante esse domingo, nem a chuva foi capaz de desanimar o público que aguardou ansiosamente pelo show do DJ Calvin Harris, que fechou o palco mundo, dos hits nostálgicos de Black Eyed Peas, além do Nelly, também no palco mundo, e do Ninho, no palco Sunset. A Marina Evangelista saiu de Praia Grande, em São Paulo, para acompanhar o festival. Ela disse que tinha o sonho de conhecer o Rock in Rio e falou sobre os shows que queria assistir.
4: E a gente está muito animada, é a nossa primeira vez no Rock in Rio. Sempre foi meu sonho conhecer, né? E aí teve a oportunidade de ter três shows que eu gosto, eu gosto bastante dos artistas, né? Que é o Black Eyed Peas, Neil e o Nelly. Então estou bem animada.
3: Já no palco Sunset, os destaques foram o cantor norte-americano Neil e Jota Quest, que tocou o sucesso de Tim Maia e Baiana System.
1: É, showzaços, né? Pessoal aí curtindo a chuva, que nada, não atrapalhou ninguém. E o pessoal segue aí curtindo o Rock in Rio, e é claro que a gente vai trazer todos os detalhes também e todas as informações de mais esse dia de Rock in Rio. Agora, às 5 horas e 19 minutos, a gente continua girando os nossos principais assuntos com a nossa reportagem. A corrida eleitoral começa a ganhar novos contornos à medida que pesquisas e movimentações nas redes sociais revelam como os pré-candidatos estão se posicionando. Em Minas Gerais, os números mostram mudanças importantes no alcance de alguns nomes, e quem traz todas as informações é o Júnior de Castro.
5: É isso, o Datafolha começa a medir nesta semana como está a corrida eleitoral em 5 estados e no Distrito Federal. A pesquisa vai ouvir os eleitores presencialmente e avaliar as intenções de voto para presidente, governador e também para as duas vagas ao Senado. Os entrevistados ainda vão dizer em quem não votariam e serão apresentados a diferentes cenários de segundo turno. A pesquisa também vai medir a aprovação do presidente Lula e dos governadores. O resultado sai na sexta-feira, dia 11, com margem de erro de 2 pontos percentuais. E se a pesquisa mostra a intenção de voto, as redes sociais também viraram um espaço importante para os candidatos disputarem a atenção do eleitor. Aqui em Minas, um levantamento do portal Metrópolis mostra que alguns candidatos praticamente dobraram o número de seguidores no Instagram desde março. O maior crescimento proporcional foi do governador Matheus Simões, que passou de cerca de 121 mil para 235 mil seguidores. Mas quem ainda tem uma vantagem enorme nesse quesito é o senador Cleitinho Azevedo. São cerca de 4 milhões e meio de seguidores. E vale destacar um detalhe importante: ter mais seguidores não significa necessariamente ter mais votos. Na última pesquisa Quest, por exemplo, Cleitinho, que tem, sim, mais seguidores, liderava com 29%. Mas Patrus Ananias seguia no segundo lugar com 11% e Alexandre Calil com 10%. Candidatos que não têm a mesma expressividade nas redes sociais.
1: Júnior de Castro com todas as informações, e a gente sempre girando os nossos principais destaques e você participa com a gente tanto no 11972221 como no arroba TMC NewsBR. 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
1: Cinco horas e 27 minutos, você está no Start TMC, você que está em São Paulo, Brasília, Rio de Janeiro, Curitiba, Belo Horizonte, Recife, muito obrigada pela sua audiência. Aliás, já tem gente aqui no YouTube mandando bom dia aqui para mim, perguntando cadê o Tebas. Tebas está dormindo porque hoje é feriado. E eu estou aqui com você, então. Olha só, bom dia da Fernanda Rodrigues, do Diego Martins, Camila Barbosa, Andréia Pereira, Renata Carvalho, bastante gente já aqui no YouTube nesse feriadão de 7 de setembro. Inclusive o Marcos Vinícius de Souza, de Brasília, disse que vai acompanhar o desfile de 7 de setembro. Ele acha importante manter essa tradição, levar as crianças para conhecerem mais da história do país. Legal, Marcos Vinícius de Souza, de Brasília. Obrigada por estar aqui conosco no Start TMC. Deixa eu ler mais uma mensagem aqui do Diego Martins, falando de Rock in Rio. Olha, eu queria muito estar lá, principalmente para assistir aos shows de rock. Vou acompanhar tudo pela televisão. Pois é, né? Não tá lá, mas dá para acompanhar pela telinha. E obrigada por escrever para a gente, Diego Martins, que é de Belo Horizonte. E agora a gente continua aqui com os nossos principais destaques e nós vamos para as notícias nacionais, das capas dos jornais nacionais, dos principais assuntos, começando, claro, pelo nosso portal TMC. E o destaque é o esporte do nosso portal. Corinthians perde de virada para Chapecoense e amarga quarta derrota seguida no Brasileiro. E depois desse destaque do nosso portal tmc.com.br, a gente vai para a capa da Folha de São Paulo. Extrema-direita vence eleição local na Alemanha pela primeira vez após Segunda Guerra. E tem um outro destaque aqui que eu acho importante a gente falar. Olha só, São Paulo registra a temperatura média de 12 graus e feriado deve continuar gelado. Isso porque em outras regiões também está bem gelado. Então, para a gente registrar aí essas temperaturas muito baixas em algumas regiões, exceto Recife, né, que a gente já falou aqui que o dia vai ser quente. E agora a gente vai para a capa de O Globo. Mendonça libera para análise relatório da PF com mensagens de Vorcaro a Moraes. Fachin, que poderá pautar teor do documento para plenário do STF, disse que a resposta institucional será firme e rigorosa. E agora a gente vai para a capa do UOL, que também traz o esporte. Chapecoense vira em São Paulo e amplia jejum do Corinthians no Campeonato Brasileiro. Esse foi então o nosso giro com os principais destaques nacionais. Agora às 5h30.
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1: Os candidatos à presidência têm uma série de compromissos nesta segunda-feira, 7 de setembro, entre atos de campanha, manifestações e entrevistas. O presidente Lula participa do desfile cívico-militar em Brasília. Em São Paulo, Flávio Bolsonaro, Romeu Zema e Renan Santos participam de atos na capital. Ronaldo Caiado participa do desfile da Independência em Goiânia. E Augusto Cury tem sabatinas e atos de campanha em São Paulo e no Rio de Janeiro. 5h31.
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1: 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Vamos falar de saúde, gente. Saúde da criança. Você sabe o que realmente causa resfriado nos pequenos? A gente falando aí de baixas temperaturas, de clima gelado. Então, a pediatra Elizabeth Canova Fernandes, colunista do Start TMC, explica os principais mitos e verdades sobre os vírus da gripe na infância.
3: Meu filho andou descalço no final de semana, tomou sorvete, entrou na piscina e não estava muito calor, doutora. E agora ele já está resfriado. E aí, gente, será que isso são verdades ou são mitos? Então, eu tô aqui para desfazer alguns mitos super frequentes na pediatria. Pode e deve deixar seu filho andar descalço no piso frio. Pode tomar até um banho de chuva. Pode entrar na piscina mesmo num dia que tá mais frio, porque isso não causa resfriado. O que causa resfriado na criançada é ficar em local fechado com outras pessoas que estão com vírus e transmitem através de espirro, tosse, a mão contaminada, como, por exemplo, a sala de aula de uma escola aí de 1, 2, 3 aninhos, tem sempre alguém resfriado e aí a transmissão é muito fácil. Ou então, por exemplo, num buffet infantil, numa festa em local fechado, num restaurante, num shopping, esses são os locais de transmissão de infecção e não pisando na água gelada ou entrando na piscina. Também não pode confundir com, por exemplo, uma crise de asma. Aí uma crise de asma que acontece depois da criança pegar uma friagem, ou dela se exercitar muito, ou entrar numa piscina fria com a mudança brusca de temperatura, aí é diferente. Ela fica com uma tosse seca, constante, até pode ter um esforço respiratório, uma falta de ar, mas não é um resfriado. Resfriado, às vezes dá um pouquinho de febre, mas é muita secreção nasal, coriza e tosse. Isso são causados por vírus e não pela entrada na piscina ou sorvetinho que ele tomou aí no final de semana que estava mais frio.
1: É, todo cuidado é pouco, por isso que a gente tem a nossa colunista sempre aqui no Start TMC, a Elizabeth Canova Fernandes, para te dar todas as orientações. Agora, 5 horas e 33 minutos, o ministro do Supremo Tribunal Federal, Cristiano Zanin, enviou um ofício ao presidente do Tribunal Regional Eleitoral do Paraná. O documento cobra providências sobre o vazamento de dados sigilosos do ministro no processo de registro de candidatura de Deltan Dallagnol ao Senado. De Curitiba, o Luiz Fernando Hanisch tem mais detalhes.
4: No documento, Zanin determina que o TRE do Paraná adote medidas para sanar a ilegalidade e identificar os responsáveis pela exposição das informações bancárias e fiscais, inclusive na esfera criminal. Os dados sigilosos do ministro constavam em cópias de processos do Conselho Nacional do Ministério Público, anexadas pela própria defesa de Deltan Dallagnol para responder a pedidos de impugnação da candidatura dele ao Senado aqui pelo Paraná. A Federação Brasil da Esperança, autora de uma das ações contra o registro do ex-procurador da Lava Jato, classificou a exposição dos dados como gravíssima e voltou a pedir o indeferimento da candidatura de Deltan. Por outro lado, a defesa de Dallagnol informou que anexou a íntegra das reclamações para atuar de forma mais transparente e, ao longo do processo, provar a elegibilidade do ex-procurador, sem qualquer intenção de expor os dados do ministro do Supremo. O Tribunal Regional Eleitoral do Paraná colocou o documento sob sigilo e acionou o Ministério Público. A Justiça Eleitoral do Paraná ressaltou que a atribuição de sigilo no sistema no momento do protocolo, é de responsabilidade dos próprios advogados.
1: Muito obrigada por todas as informações, Luiz Fernando Hanisch, diretamente de Curitiba, trazendo todos os detalhes para a gente. 5 horas e 35 minutos, olha só, 2 grandes incêndios causaram prejuízos em São Paulo neste fim de semana. Um deles destruiu centenas de boxes na CEAGESP, na Zona Oeste, e outro deixou dezenas de famílias sem casa. Na zona norte da capital, Aila Bernardo acompanhou e tem todos os detalhes.
5: Por volta das 3 horas da tarde, os bombeiros ainda trabalhavam na parte interna apagando focos de incêndio. O fogo atingiu pavilhões de frutas, conhecido pelos comerciantes como Galpão das Melancias. Cerca de 320 boxes foram afetados, não houve feridos. Uma das suspeitas é de que um curto-circuito possa ter provocado as chamas, mas isso ainda depende da perícia. Comerciantes também relatam preocupação com a fiação de outros galpões e defendem uma revisão nas instalações elétricas para evitar novos incêndios. A área atingida continua isolada por causa dos danos na estrutura. Em nota, a CEAGESP informou que um entreposto continua funcionando e apenas a região próxima ao pavilhão afetado permanece interditada. A companhia também afirma que conversa com os comerciantes para buscar alternativas e tentar retomar as operações das áreas atingidas a partir desta segunda-feira. O levantamento completo dos prejuízos ainda deve ser feito ao longo da semana.
1: Tristeza, hein, gente? Triste, né? Ver trabalhadores aí perdendo mercadorias, estrutura de trabalho dessa maneira, né? A gente espera que eles consigam aí recuperar e voltar a trabalhar o quanto antes, e a gente acompanha também as investigações sobre o que possa, de fato, né, ter acontecido. Agora, 5 horas e 37 minutos, nós vamos girar de novo os nossos principais assuntos do dia. A Nvidia se tornou a empresa mais valiosa do mundo, avaliada em cerca de 5 5 trilhões de dólares. A companhia que fornece chips para inteligência artificial vive forte expansão com o avanço da tecnologia. No próximo ano, as vendas devem quase dobrar, segundo as projeções. E sobre a economia, os bancos brasileiros ampliaram a oferta de criptomoedas aos clientes, passando a disponibilizar diferentes ativos além do Bitcoin. O movimento acompanha a regulamentação do setor, mas especialistas alertam para a alta volatilidade e os riscos desse tipo de investimento. No cenário internacional, Havaí decreta emergência com a aproximação do furacão Lowell. O fenômeno é categoria 3 e deve trazer chuva forte, ventos intensos, alagamentos e ondas de até 6 metros. E um prédio de 5 andares que abrigava estudantes desabou em Nova Delhi, na Índia. Pelo menos 6 pessoas morreram e várias ficaram feridas. Equipes de resgate ainda procuram sobreviventes nos escombros. Segundo as autoridades, água acumulada no porão durante as obras de reparo pode ter provocado o desabamento. 5 horas e 38 minutos. O governo federal estima arrecadar 3 trilhões e 240 bilhões de reais em 2026, o que é um recorde. E quem traz todos os dados de Belo Horizonte é o Júnior de Castro.
6: Esse valor representa 23,7% de tudo que o país produz, o nosso PIB, que é o Produto Interno Bruto. E é o maior nível da série histórica do Tesouro Nacional, que foi iniciada em 1997. Esse aumento da receita foi puxado principalmente por mais impostos e também pela alta da arrecadação com o petróleo. O governo diz que essas medidas serviram para corrigir distorções, reduzir benefícios tributários considerados ineficazes e aumentar a cobrança sobre quem tem maior renda. Mas tem um detalhe muito importante. Arrecadar mais não significa necessariamente gastar menos, e é justamente aí que está a preocupação dos especialistas. Mesmo com a receita em alta, as contas públicas ainda devem terminar 2026 no vermelho. Isso acontece porque as despesas estão crescendo num ritmo maior que a arrecadação. O resultado aparece na dívida pública, que chegou a 82,5% do PIB agora em agosto, o maior nível em 5 anos. Para economistas, enquanto o governo gastar mais do que arrecada, a dívida continua pressionando a economia e pode contribuir para manter os juros elevados.
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1: Cinco horas e 46 minutos, Start TMC de volta aqui para você de São Paulo, Brasília, Rio de Janeiro, Curitiba, Belo Horizonte, Recife. Eu sou Fernanda Câmara e estou aqui com você para falar sobre os principais assuntos do dia de hoje, 7 de setembro, feriadão, segunda-feira. Olha, tem mensagem aqui, gente. Deixa eu falar um bom dia aqui para o pessoal que escreve tanto no WhatsApp como no YouTube, no arroba TMC NewsBR. Falando em 7 de setembro, a Patrícia Almeida disse que... Olha, aqui em casa a gente sempre assiste aos desfiles, gosto principalmente da participação das escolas e das bandas, dá um clima diferente para o feriado. O Rogério Martins, a Patrícia Almeida de Curitiba, tá, gente? O Rogério Martins, de São Paulo, disse que acha bonito ver as pessoas nas ruas nesse dia, independentemente de política. O 7 de setembro é uma data importante para lembrar o significado da nossa independência. Muito bom. E tem gente aqui, ó, feriadão. Bruno Almeida, do Rio de Janeiro. Hoje é dia de aproveitar o feriado para dormir um pouco mais. A semana foi puxada. Eu tava precisando desse descanso. E a Carolina Mendes, vou passar o feriado com a família, nada muito elaborado, almoço em casa, conversa e depois descansar. É o pessoal aí agitando o nosso WhatsApp também, as nossas redes sociais, participando do Start TMC, que vai até às 7 horas da manhã, e vocês bem cedinho aqui comigo. Muito obrigada pela sua audiência. Agora a gente vai falar que o mercado de produtos de limpeza ganha espaço nos boletins do Marcas e Consumidores nesta semana. É por isso que nós vamos chamar a coluna de João Faria.
2: Olá, semana começando e ela vai chegar mais perfumada aqui nos boletins diários da coluna Marcas e Consumidores, porque nós vamos falar sobre as estratégias na categoria de produto de limpeza, como as marcas desse segmento vêm buscando criar uma conexão com os consumidores. E hoje vamos abrindo os trabalhos com a Júlia Pimentel, ela que é diretora de marca da P&G, e ela vai falar sobre a categoria de amaciantes, das estratégias da marca Downy, que busca fazer a diferença através da alta perfumaria.
3: A categoria de amaciantes começou a ser comercializada no Brasil por volta de 1975. E até mais ou menos 2011, era uma categoria muito funcional, com pouca inovação, poucas opções de fragrância e muito focada no benefício de cuidado com as fibras do tecido e maciez das roupas. Em 2011, quando Downy chegou no Brasil, tivemos um insight muito interessante. Percebemos que, para a consumidora brasileira, uma roupa só está verdadeiramente limpa quando ela está perfumada. E foi assim que lançamos a marca no Brasil. Desenvolvemos um produto e uma comunicação disruptiva, trazendo os códigos de alta perfumaria para a categoria de limpeza. E nos últimos anos, temos visto que os consumidores da categoria estão buscando cada vez mais inovação e performance superior. Então, assim como buscavam em perfumaria novas fragrâncias, isso está acontecendo também para a categoria de amaciantes. E Downy vem acompanhando essa tendência. Lançamos no ano passado o novo Downy, inspirado na colônia de Seiva de Alfazema, uma colônia muito icônica no Nordeste. E também lançamos o Verão Tropical, uma fragrância inspirada no calor do verão, com notas florais e frutadas.
2: É, as fragrâncias têm uma participação muito especial, não só na categoria de amaciantes, e é sempre interessante quando as marcas inovam, atendendo aí os desejos dos consumidores com novos perfumes. A Júlia falou também sobre a tecnologia Fixa Perfume, que reforça a performance dos produtos. E amanhã, seguimos falando sobre a categoria de produtos de limpeza, é a vez da IP. Até lá!
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1: Cinco horas e 50 minutos. O tradicional Festival de Brasília do Cinema Brasileiro começa nesta semana com novidades, exibições de graça e sessões espalhadas por várias regiões administrativas do Distrito Federal. Quer saber tudo sobre isso? Vamos então com Rafael Felitti, direto da capital do país.
4: Depois de enfrentar atrasos de financiamento e chegar a ter o cancelamento anunciado pelo governo do Distrito Federal, a 59ª edição do Festival de Brasília do Cinema Brasileiro está confirmada e já tem data de início. A largada é na próxima sexta-feira, dia 11 de setembro, na tela do tradicional Cine Brasília. A noite de abertura começa às 7h30 da noite, com a exibição do longa A Pele Morta, dos diretores brasilienses Bruno Fatumbi Torres e Denise Moraes. A abertura também reserva espaço para homenagear a atriz Julia Lemertz, com o troféu Candango, pelo conjunto de sua obra. Durante o festival, a programação vai circular por várias regiões do Distrito Federal, com sessões gratuitas e oficinas em Planaltina, Taguatinga, Samambaia e Ceilândia. Ao todo, a Mostra Competitiva Nacional exibe 7 longas e 12 curtas-metragens, com ingressos a R$ 20,00 a inteira e R$ 10,00 a meia no Cine Brasília. Já as produções locais da Mostra Brasília concorrem ao troféu Câmara Legislativa, que distribui R$ 298 mil em prêmios. O evento traz ainda debates, lançamentos de livros e o festivalzinho voltado ao público infantil. Quem perder as exibições competitivas principais do Cine Brasília pode acompanhar as reprises de graça no Liberty Mall, que fica na Asa Norte, próximo à rodoviária do Plano Piloto. Os detalhes da programação e os horários das sessões estão no site oficial do festival, que é festcinebrasilia.com.br.
1: Combinado, Rafael Felitti, valeu! Agora, 5 horas e 52 minutos, a apreensão de 5 ônibus com mercadorias ilegais em Foz do Iguaçu joga luz sobre um mercado milionário que não para de crescer. Embora proibidos no Brasil desde 2009, o valor dos cigarros eletrônicos apreendidos pela Receita Federal ultrapassou a marca de 440 milhões de reais nos últimos 5 anos. O repórter Luiz Fernando Hanisch traz detalhes da apreensão e mostra como esse mercado funciona.
5: A abordagem aconteceu na região da Ponte da Amizade, na fronteira entre Brasil e Paraguai. Os ônibus ainda tentaram fugir da fiscalização, mas foram contidos com o apoio da Polícia Militar do Paraná. A carga, avaliada em cerca de 2 milhões de reais, tinha como destino o interior de São Paulo. Centenas de perfumes e cigarros eletrônicos foram apreendidos. Os ônibus foram levados para a alfândega da Receita Federal, em Foz do Iguaçu. Proibidos desde 2009, os cigarros eletrônicos se tornaram um dos principais alvos das operações na fronteira. Apenas em 2024, o valor das apreensões chegou perto dos 200 milhões de reais. O avanço do contrabando é impulsionado pela alta margem de lucro, que pode chegar a 259%, segundo o Instituto de Desenvolvimento Econômico e Social de Fronteiras. Em uma rápida pesquisa nas redes sociais, ainda é possível encontrar perfis que furam o bloqueio da justiça e anunciam os cigarros eletrônicos. No mercado ilegal, eles são apresentados como vapes, que possuem tanques para abastecimento de líquidos, e pods, modelos descartáveis e mais compactos, parecidos com um pendrive. Dados do Instituto IPEC apontam que o número de consumidores de cigarros eletrônicos no Brasil saltou de 500 mil em 2018 para quase 3 milhões em 2023. Apesar da pressão do setor por mudanças e do debate sobre a arrecadação de impostos sobre a venda desses produtos, a Anvisa reafirma a proibição da fabricação, venda e importação dos cigarros eletrônicos, destacando os riscos severos que esses dispositivos causam à saúde.
1: Pois é, né, gente? Números aí, a gente viu números absurdos e também essa apreensão grande. A gente continua acompanhando todos os detalhes com Luiz Fernando Hanisch, que tem o microfone aberto aqui para trazer mais atualizações. Agora, 5 horas e 55 minutos. A Polícia Militar e o Corpo de Bombeiros do Rio de Janeiro prepararam um esquema de segurança no entorno do Parque Olímpico, garantindo a segurança para chegar ao Rock in Rio. A Rebeca Renzi traz todas as informações da operação montada com mais de 700 câmeras dentro do evento.
6: Além do esquema montado pelos agentes públicos de segurança no entorno do evento, o Rock in Rio garantiu inovações na vigilância na área interna do festival, para além dos 2 mil seguranças acionados para a operação. São, ao todo, 117 câmeras de monitoramento, sendo 40 delas ocupadas com recursos de inteligência artificial, além de 20 bodycams, 4 drones e um robô humanoide, o Yellow Pro, que conta com câmeras 3D. O robô, uma das maiores novidades da edição, tem cerca de 1,45 m de altura e consegue detectar movimentos a 360 graus ao seu redor. Ele pode atingir até 7,2 km por hora e está sempre sob observação de um profissional. Todo o esquema é coordenado por um centro de controle operacional instalado dentro do Parque Olímpico, voltado para melhorar a integração entre as equipes envolvidas na segurança do evento.
1: Obrigada, Rebeca Renzi, apurando tudo aí sobre a segurança do Rock in Rio. 5 horas e 56 minutos. É hora de esporte aqui no Start TMC. E o Fabiano Fará traz os principais destaques do fim de semana. Fará!
7: Oi, gente, tudo bem? O Campeonato Brasileiro tem um novo líder, é o Flamengo, que foi a Belém do Pará e conseguiu vencer o Remo. O Flamengo ultrapassou o Palmeiras, que só empatou nesta rodada, sem gols, com o Botafogo no estádio Nilton Santos, estádio olímpico lá no Rio de Janeiro. O Flamengo, que já viu o Palmeiras abrir 6-7 pontos de diferença, conseguiu correr e, como tinha um jogo atrasado, diminuiu a diferença para um ponto. Venceu o Mirassol no meio da semana passada, colocando em ordem aí, junto com o Palmeiras, o número de jogos dentro do Campeonato Brasileiro. E aí chegou o fim de semana decisivo, onde o Flamengo, que tinha um ponto atrás só, ultrapassou o Palmeiras. O time do técnico Abel Ferreira está num viés de baixa, essa é a verdade. Não vem convencendo muito dentro do Campeonato Brasileiro. Consegue um empate aqui, às vezes perde um jogo, o Abel irritado, já chutou o microfone. Palmeiras não vem legal no Campeonato Brasileiro. E o Flamengo vem numa crescente com o Léo Jardim, técnico rubro-negro. E agora o Flamengo consegue ultrapassar o Palmeiras e já estão falando em uma possível final antecipada, algumas rodadas à frente do Campeonato Nacional, onde Flamengo e Palmeiras se enfrentam. É um campeonato que ficará para Palmeiras ou Flamengo mesmo? São os dois times mais bem organizados administrativamente e financeiramente. Os que melhores contratam, os que têm dinheiro para investir em um time que pode dar retorno técnico e títulos. O Palmeiras disputa Libertadores da América, o título brasileiro com o Flamengo. Enfim, são dois gigantes do futebol brasileiro que disputam o título nacional mais uma vez. Já protagonizaram final de Libertadores da América, e os dois têm chances, hein? Final de Copa do Brasil, enfim, agora finais de Brasileiro e agora mais um Campeonato Brasileiro, onde Flamengo e Palmeiras lutam pelo título. E aí, para vocês, quem leva essa? O Flamengo, que ultrapassou o Palmeiras, ou o Palmeiras alcança o Flamengo, hein? Volto já, gente.
1: Fica a pergunta, você responde aí então para o Fabiano Fará no 11972211001 e também no @TMCNewsBR, depois desse panorama do esporte. 5 horas e 59 minutos, TMC, compromisso com a verdade.
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1: 6:04, Start TMC, com uma hora ainda mais pela frente. E você aqui comigo, Fernanda Câmara, e com os principais destaques desse feriadão, segunda, 7 de setembro. Bora lá então para os nossos principais destaques. Crise no STF vira bandeira de candidatos ao Senado. Esse é um dos destaques que o Start TMC traz nesta segunda-feira, 7 de setembro, e tem mais. Candidatos de centro e da base governista criticam a Suprema Corte e defendem mudanças no judiciário. E ainda sobre a crise do STF. O ministro André Mendonça liberou para julgamento no STF relatório da Polícia Federal sobre as mensagens trocadas entre Alexandre de Moraes e Daniel Vorcaro. Agora cabe a Edson Fachin decidir se o caso será analisado pelo plenário. O presidente da corte deve aguardar informações de ministros, PGR e Polícia Federal antes de decidir. Sobre eleições, campanha de Lula faz críticas a Flávio Bolsonaro. Vídeo nas redes do presidente compara como os dois candidatos se posicionam sobre os Estados Unidos. E do outro lado, Flávio Bolsonaro prepara ações contra o presidente Lula no Tribunal Superior Eleitoral. Campanha acusa o petista de abuso de poder e quer torná-lo inelegível. No cenário internacional, ataques israelenses deixam 11 mortos no Líbano. Bombardeios atingiram prédio residencial e mataram dois socorristas. E Israel ordenou evacuação de moradores. 6:05, um avião cargueiro da Amazon saiu da pista e atingiu uma estrada em Miami, nos Estados Unidos. O acidente deixou 5 mortos e 5 feridos, 3 em estado crítico. O aeroporto de Miami teve as decolagens suspensas, com voos acumulando horas de atraso. E nos Estados Unidos, a aprovação do governo Trump cai para 33%. Pesquisa aponta piora na economia e 57% dizem estar financeiramente pior. 6:06, esporte. Antonelli vence GP da Itália em Monza. Italiano largou em 19º, venceu Ruschel e Verstappen e teve corrida de recuperação. Agora 6:06.
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1: TMC. 6:06, a gente gira nossa reportagem com os nossos repórteres ao vivo agora. Sim, bom dia. Já adianto um bom dia.

0: Para todos que estão aqui conosco, o Tribunal Regional de Minas Gerais, nós vamos começar lá por Minas Gerais, mandou o ICL Notícias retirar do ar o conteúdo sobre Nicolas Ferreira e Daniel Vorcaro. A decisão afirma que o deputado não chamou o banqueiro de Lindão. Ao vivo, então, de Belo Horizonte, Júnior de Castro tem as informações ao vivo nesse feriadão de 7 de setembro. Está aqui comigo e com você para nos passar, então, todas essas informações. Júnior, bom dia.
1: É isso, Fernanda. Feriadão, ótimo dia para você, ótimo dia para o nosso ouvinte, espectador aqui da TMC. Pois é, o TRE aqui de Minas decidiu mandar retirar do ar em até 24 horas parte dessas publicações que tratam da conversa entre o deputado federal Nicolas Ferreira e o ex-banqueiro Daniel Vorcaro. A decisão é liminar e considera que houve uma distorção em um dos trechos divulgados pelo ICL Notícias. O ponto questionado é justamente esse que você disse, Fernanda, é a afirmação de que Nicolas teria chamado Vorcaro de Lindão. Segundo o juiz Jair Francisco dos Santos, o deputado não se referiu ao ex-banqueiro dessa forma no áudio enviado. O magistrado entendeu que houve uma alteração do conteúdo da mensagem. Por outro lado, a justiça manteve a informação de que Nicolas procurou o Vorcaro para tratar de uma pendência envolvendo um ativo minerário. Para o juiz, neste momento, não existem elementos suficientes para considerar essa informação específica falsa. O áudio foi enviado por Nicolas a Vorcaro em março de 2025 e o deputado confirmou que teve contatos com o ex-banqueiro, mas negou a proximidade entre os dois. A defesa de Nicolas afirma que a reportagem distorceu o conteúdo da conversa. Já o portal ICL Notícias diz que mantém a reportagem e que a decisão representa uma censura. O pedido de direito de resposta ainda vai ser analisado pela Justiça Eleitoral. A gente aqui da TMC, claro, vai continuar acompanhando e trazendo essas atualizações durante a nossa programação. Volto com você, Fernanda.
0: Combinado, Júnior. O microfone está aberto, então, assim que você precisar nos acionar de novo, fica à vontade. Ótimo trabalho para você. Agora, 6h09. Durante o pronunciamento em comemoração ao 7 de setembro, o presidente Lula destacou a importância da soberania brasileira. O presidente criticou o tarifaço dos Estados Unidos, disse que o Brasil não será colônia e, direto de Brasília, o Adrian de Almeida tem todas as informações, não é isso, Adrian?
2: Bom dia, Fernanda, a todo mundo que nos acompanha. Olha, parte dos produtos brasileiros foi taxado, em 37,5% por decisão aí do governo americano. No fim de julho, os Estados Unidos aplicaram essas duas sobretaxas adicionais para as exportações brasileiras. Uma delas foi de 25%, que foi justificada por supostas práticas comerciais desleais por parte do Brasil, e a outra de 12,5% teria sido aplicada por uma suposta falha da gente em barrar produtos feitos com trabalho forçado. E o Lula, nesse discurso, ele também afirmou que o Brasil é um país soberano que não é nem que será colônia nenhuma, de nenhuma outra nação. A gente vai ouvir agora um trecho da fala dele.
3: Defender a independência do Brasil é defender nossa soberania e nossa democracia. Mais do que nunca, é preciso lutar pelo que é nosso. Temos a segunda maior reserva de terra rara do mundo e a maior fonte de água doce. No último mês, descobrimos uma nova e rica reserva de petróleo. Nossas riquezas devem servir ao futuro do povo brasileiro. Foi aprovado no Congresso Nacional o marco legal, que permitirá ao Brasil transformar as enormes reservas de minérios críticos e terras raras em desenvolvimento e riqueza para o povo brasileiro. Recursos naturais que, da mesma forma que o nosso petróleo, devem ser usados para o desenvolvimento de tecnologia de ponta e geração de emprego de qualidade no Brasil.
2: E olha, como o Lula ele é candidato à reeleição e também já está em campanha, esse discurso ele precisou ser encaminhado para o Tribunal Superior Eleitoral antes de ser veiculado, E aí o tribunal ele deu aval então para que esse pronunciamento ele fosse transmitido aí a nível nacional, E no discurso o presidente ainda falou também sobre recursos naturais do país. Segundo ele, esses recursos devem ser usados para desenvolver tecnologia de ponta e gerar empregos de qualidade aqui no Brasil.
0: Obrigada, viu, Adrian, por todas as suas informações. Um ótimo trabalho para você. 6:11. E a gente aqui com muitas mensagens no YouTube, no arroba TMCNewsBR. O pessoal falando bastante do 7 de setembro, hoje, feriado da Independência, 7 de setembro. A Juliana Ferreira disse que vai tentar acompanhar o desfile pela televisão, porque sair cedo no feriado para ela é complicado, mas ela gosta de ver as comemorações. A Juliana Ferreira, de Brasília, então, falando com a gente aqui. E o Carlos Eduardo Nogueira também falando de 7 de setembro. Ele disse que o que ele mais gosta nos desfiles é ver as crianças participando, que é uma forma de aproximar os jovens da história do Brasil. Carlos Eduardo Nogueira, de São Paulo, falando então do 7 de setembro. E aqui muita gente movimentando vários assuntos que a gente falou ao longo do Start TMC. Muita gente entrando aqui para comentar. Teve um incêndio, né, que a gente comentou aqui, um incêndio que destruiu boxes no CEAGESP. O Roberto Oliveira disse que ficou impressionado com as imagens, porque a gente vai falando aqui, você ouve pelo rádio e também vê as imagens no YouTube. Ele disse que ficou impressionado com as imagens do incêndio na CEAGESP, que é uma situação preocupante, principalmente para os comerciantes que perderam seus boxes. E a gente registrando aqui todas as opiniões de você que acompanha então o Start TMC desde cedinho. Começamos às 5 horas e vamos até às 7 horas da manhã. E a gente continua falando sobre o 7 de setembro, o dia da independência do Brasil. Mas você sabe como foi esse processo? Como o Brasil deixou de ser uma colônia portuguesa e se tornou um país independente? Para entender melhor essa história e os significados por trás de uma das datas mais importantes do calendário brasileiro, a gente conversou com Andrew Trauman, que é professor de Relações Internacionais e historiador especializado em América Latina. Vamos acompanhar.
4: A história da independência do Brasil, ela tem muito a ver com um fenômeno que vai acontecer pouco antes que a Revolução do Porto de 1820. O que, que foi a Revolução do Porto? Basicamente, após o fim da era napoleônica, em 1815, com a derrota de Napoleão e o Congresso de Viena, as monarquias europeias, elas começaram a se reorganizar politicamente. Entre 1815 e 1820, enquanto Dom João VI estava no Brasil, como vocês sabem, desde 1808, Portugal foi administrado pela Inglaterra, pelo Lord Beresford. E depois desse processo de transição, então Portugal retoma a sua soberania, só que Portugal vai tentar fazer com que o Brasil, que havia sido elevado à condição de reino em 1815, volte a se tornar uma colônia. E isso vai desagradar muito a Dom Pedro I. Dom Pedro I não vai aceitar isso, de que o Brasil volte a ser uma colônia, de que tudo aquilo que Dom João VI havia feito, né, elevando o Brasil à posição de reino, acabe se perdendo, e que o Brasil volte a ser um país dependente de Portugal. E ele vai, então, liderar esse processo de independência. Isso vai começar já em janeiro daquele mesmo ano, com o famoso Dia do Fico, e depois disso ele vai procurar negociar com Portugal até que ele recebe um ultimato dizendo que ele deveria comparecer à corte, e usando termos bastante desrespeitosos em relação a ele, e ele resolve então pelo separatismo. É importante a gente dizer que esse separatismo não foi uma coisa simples, não foi uma coisa tão conflituosa quanto a independência dos nossos vizinhos sul-americanos, mas houve resistências a esse processo de independência na região da Bahia, na região do Pará e também na região cisplatina, atual Uruguai. Apesar disso, o exército brasileiro, digamos assim, né, que estava se construindo um exército brasileiro naquele momento, vai conseguir resistir e vai conseguir solidificar, né, estabilizar a independência do Brasil em relação a Portugal. Que também não é um processo tão fácil assim, pois a Inglaterra se oferece para ser mediadora e o Brasil paga 2 milhões de libras esterlinas para que o Dom João VI aceitasse a independência do Brasil. Esse é o início da nossa famosa dívida externa. Na verdade, nós não tínhamos esses 2 milhões, então nós emprestamos dinheiro da Inglaterra para pagar para a Inglaterra para a gente ter nossa independência reconhecida sob uma série de condições, como, por exemplo, não estimular a independência das colônias portuguesas na África, que o poder ficasse sempre nas mãos dos Bragança. Enfim, uma série de condições foi imposta por Dom João VI ao seu filho Dom Pedro I. Pois bem, em relação ao 7 de setembro, todo mundo pensa que sempre foi comemorado o 7 de setembro. Não. Na verdade, as primeiras datas de independência no Brasil foram comemoradas em 12 de outubro, que era a data de aniversário de Dom Pedro I e também a data da sua aclamação como imperador. O 7 de setembro só vai vir depois. Inclusive, só se torna um feriado no século XX, mais especificamente em 1949, no governo de Eurico Gaspar Dutra. Até então, o 7 de setembro sequer era um feriado. E ele vai ter, a partir desse momento, uma série de usos políticos, né? Então, nós sabemos que durante o regime militar se instituiu a questão dos desfiles militares de exaltação do 7 de setembro e, mais recentemente, também acabou se tornando quase que um polo, né, divisor da política brasileira. Especialmente, a gente pode pensar como um marco inicial, né, as manifestações de 2013, aquelas manifestações que começam, aquela coisa não é pelos 20 centavos e não sei o quê, e que vão se tornar depois no movimento pelo impeachment da Dilma Rousseff, que desde então o campo da direita começou a se apropriar muito de símbolos nacionais, como a camisa da seleção brasileira, como a bandeira do Brasil e tudo isso, em oposição, né, ao PT, que estava no poder e que usava muito mais o símbolo do partido do que os símbolos nacionais. E desde então, 7 de setembro sempre tem sido dias de manifestações, especialmente no campo da direita. Então, é um símbolo que continua assim, muito vivo, muito presente e que, na verdade, em vez de nós ficarmos pensando no partido A ou B como dono do 7 de setembro, como dono da bandeira do Brasil, nós devemos lembrar que o Brasil é de todos, a bandeira é de todos.
0: 6h18 e a gente agora vai ouvir o nosso entrevistado que está ao vivo, porque a gente ouviu aqui o discurso do presidente Lula em celebração ao 7 de setembro. Então, para analisar esse discurso e o significado de soberania nesse contexto do discurso de Lula, a gente conversa agora com Manuel Furriella, mestre em Direito Internacional. Muito bom dia para o senhor, muito obrigada por estar aqui conosco cedinho nesse feriadão de 7 de setembro. E eu já gostaria, então, por gentileza, que o senhor me dissesse até onde vai a soberania de um país num mundo cada vez mais independente, em que existem tratados, acordos comerciais, organismos internacionais, que também impõem regras aos Estados Unidos, para a gente startar esse assunto e começar a discorrer, então, sobre esse tema.
5: Bom dia. Bom, primeiro, há uma relação direta, né, entre soberania e independência. Um Estado, um país, ser independente em relação aos outros. Aqueles estados, como o caso do Brasil, que foram colônia de outros, né, fomos de Portugal, tem nesse tipo de momento uma reafirmação em relação à sua independência, em relação ao direito da sua autodeterminação, como também está previsto na Constituição brasileira e é um preceito internacional, né, a questão da autodeterminação dos povos. Independência, uma soberania em relação ao território, né, nacional. Então, todos esses tipos de determinações, elas são importantes, não somente em relação àqueles que foram colônias de outros, mas no mundo atual tão polarizado, onde os Estados Unidos buscam reconquistar a sua influência em várias regiões do mundo, não é diferente em relação à América Latina. Então, esse tipo de evento, ele é importante num mundo de divisão, num mundo onde você tem essas grandes potências internacionais buscando cada vez mais influência. Agora, alguma relativização, né, como a gente fala no direito, em relação à soberania, ela existe por vários motivos, mas são motivos consagrados internacionalmente. Essa relativização, ela não é em relação a outros estados. A gente sempre tem que deixar claro, essa relativização, ela é em relação a preceitos internacionais relacionados a compromissos, acordos, tratados, conforme você mencionou, a blocos dos quais um Estado, como é o caso do Brasil, faz parte do Mercosul, então ele tem compromissos em relação a outros estados, mas essa relativização ela tem que ser jurídica e ela tem que ser sobre preceitos internacionais e não em relação a se subjugar a outro país, a outro estado.
0: Falando em limite, agora existe uma diferença entre pressão econômica legítima dentro das relações internacionais e uma tentativa de interferência na soberania de outro país, como o direito internacional? Na verdade, uma pergunta até de um ouvinte aqui: como que o direito internacional estabelece esse limite?
5: Ótimo ponto. O limite, né, ele é jurídico. O limite é em relação a compromissos. A soberania, a invasão, a intervenção no território de um estado, de outro estado, ela só é aceita caso a ONU ou uma organização da qual aquele estado faça parte preveja isso em casos especiais. Então, em caso de conflagrado desrespeito aos direitos humanos, em caso de colocar ou um Estado que coloque em risco a segurança internacional, então você tem condições para que haja uma relativização e para que justifique-se algum tipo de intervenção. Vou dar alguns exemplos aqui, né? Nós temos, por exemplo, a Coreia do Norte. A Coreia do Norte, ela está sob sanções da ONU por conta de ter armas nucleares e colocar em risco a segurança internacional. Então, caso a ONU entendesse por certo, poderia, em uma reunião, determinar uma intervenção dentro do território norte-coreano sob esse argumento. Mas aí vamos colocar alguns pontos, né, que são essenciais. Primeiro, tem que haver a decisão de um organismo internacional. Essa decisão tem que ser colegiada, ou seja, tomada por outros estados que tenham esse poder em conjunto. E tem que ter um fundamento relevante para o cenário internacional. Então, a Coreia do Norte está sofrendo sanções justificadas por uma decisão da ONU, pelo motivo que eu expliquei. Não houve a decisão de intervenção no território norte-coreano, mas poderia haver por esse motivo, por essa questão de ter armas nucleares desautorizadas, colocando em risco a segurança de outros países, mas mesmo assim, essa decisão ainda teria que ser colegiada. E ela não acontece, porque não haverá decisão colegiada a partir do momento que a China, por exemplo, se opõe.
0: Só para a gente detalhar ainda mais esse tema, quando um recurso natural tem importância estratégica para outros países, para o planeta, como acontece com minerais críticos, enfim, até onde vai o direito do Brasil de decidir sozinho sobre sua utilização?
5: Esse também é um bom ponto, porque é um debate internacional sobre esse tipo de recurso, que ele é diretamente relacionado com o desenvolvimento tecnológico das grandes potências. É uma disputa, principalmente, entre a União Europeia, China e Estados Unidos, né? E mais ainda entre Estados Unidos e China, porque esses recursos eles são necessários para a continuidade da soberania tecnológica desses países, para que eles continuem tendo, né, tendo interlocução em relação aos outros países. Mas aí, cada estado tem direito a decidir a utilização dos seus recursos naturais. Então, isso nunca pode ser um argumento. Se fosse uma questão de necessidade de sobrevivência da humanidade, algum valor, né, que fosse de toda a humanidade, isso poderia justificar. Mas a questão do desenvolvimento tecnológico de um Estado, seus próprios interesses, não podem servir de argumento para uma intervenção. Uma que pode vir a acontecer no futuro está relacionada a se algum determinado Estado, se ele não proteger as suas florestas, se causar danos ambientais relevantes ao resto do mundo. Ou seja, estou trazendo aqui mais um outro exemplo, né? Além da questão da segurança internacional que eu falei da Coreia do Norte, mas de qualquer forma, a sua autodeterminação de utilização dos seus próprios recursos naturais não pode ser justificativa para a intervenção de nenhum outro país, de nenhum outro estado.
0: Tá certo. Muitíssimo obrigada pela sua entrevista, Manuel Furriella, mestre em Direito Internacional. Um ótimo dia para o senhor.
5: Bom feriado a todos.
0: Obrigada. 6h26. A gente continua agora girando nossa reportagem ao vivo e o candidato Augusto Cury realiza hoje uma caminhada pela Independência em Copacabana, no Rio de Janeiro. A mobilização reúne apoiadores em defesa da União e contra a polarização política. E quem vai nos dar todos os detalhes é o Leonardo Rezende. Ao vivo, já estou contigo.
6: É isso, Fernando. Augusto Cury, candidato pelo Avante, tem se consolidado como esse nome da terceira via, né, nessas eleições, até se tornou um fenômeno nas redes sociais recentemente, e agora vem para o Rio de Janeiro nesse ato na Praia de Copacabana em comemoração do Dia da Independência. Inclusive, o nome do ato é a Caminhada da Independência Cury Brasil, vai a partir das 9 horas concentrar no posto 6 da Orla. E aí a previsão é que os apoiadores andem até o posto 5, pela orla mesmo, Avenida Atlântica, onde Cury, Augusto Cury, fará um discurso e participará ainda desse comício. Aí, o que terá de conteúdo nesse discurso, de acordo com os organizadores do evento? Será uma mensagem em torno da pacificação, do equilíbrio, do diálogo, da união nacional e ainda da superação da polarização política. Como eu disse no início, Augusto Cury tem se consolidado com esse nome da terceira via, ainda numa eleição muito dividida entre Lula do PT e Flávio Bolsonaro do PL, mas de acordo com a última pesquisa Quest, Cury já chegou ali aos dois dígitos das pesquisas de intenção de voto, pontuou 10% na última pesquisa de 2 de setembro, e um dado também interessante ainda, segundo esse levantamento da Quest, é que o índice de popularidade digital dele, mostrando esse reflexo do fenômeno das redes sociais, numa escala de 0 a 100, ele passou de quase 38% para 54 pontos, mostrando realmente esse crescimento dele nas redes sociais. Ganhou mais de 2 milhões também de seguidores no espaço de uma semana. E aí agora, vindo aqui para o Rio de Janeiro para tentar também continuar dando tração, né, a essa candidatura dele, esse ato marcado para as 9 horas aqui na Praia de Copacabana. Eu volto com você.
0: Obrigada, Leonardo Rezende, por todas as informações. E você pode trazer mais atualizações, o microfone está aberto para você assim que houver. E a gente continua girando a nossa reportagem ao vivo. Agora nós vamos com a Joely Santos, nós vamos para o Recife. A Agência Pernambucana de Águas emitiu alerta para risco de inundação em 3 rios do estado. Joely, conta essa história para a gente.
7: É isso. Bom dia, Fernanda. Bom dia a todos que acompanham o Start TMC. Pois é, o alerta é principalmente para quem mora ou está passando por áreas próximas a rios e regiões que já costumam ter problemas com alagamentos. A APAC informou que os rios Ipojuca, Jaboatão e Duas Unas atingiram a cota de alerta neste domingo. E isso coloca em atenção 4 municípios: Moreno, Primavera, Escada e Jaboatão dos Guararapes, onde existe possibilidade de inundação. E olha só esses dados. Nas últimas 24 horas, Palmares registrou o maior acumulado de chuva no estado, com 92,4 milímetros. Moreno também teve um volume expressivo, com 89,7 milímetros. Mas é importante fazer uma ressalva. Estar em cota de alerta não significa que uma inundação já esteja acontecendo. É um sinal, né, de que o nível dos rios subiu e que a situação precisa ser acompanhada de perto. E para o feriado de 7 de setembro, a APAC prevê chuva fraca no Grande Recife, com possibilidade de precipitações também na Mata Norte, Mata Sul e em Fernando de Noronha. No Agreste e no Sertão, a previsão é de tempo claro e sem chuva. Então, a orientação é a seguinte: quem mora em área ribeirinha ou em local com histórico de alagamento deve acompanhar os avisos da APAC e da Defesa Civil. E, em caso de risco, seguir as orientações das autoridades. É com você, Fernanda.
0: Obrigada pelo alerta, Joely Santos, diretamente do Recife. Ótimo trabalho para você. 6:30 agora, e a gente volta a falar da crise no Supremo Tribunal Federal. O ministro André Mendonça liberou o relatório da PF para julgamento no plenário da Corte de Brasília. Adrian de Almeida traz as informações. Adrian.
8: Olha, esse relatório da PF, ele aponta uma suposta relação entre Alexandre de Moraes e o ex-banqueiro Daniel Vorcaro. Agora vai caber ao presidente da corte, que é o ministro Edson Fachin, decidir quando e se é o caso de levar isso a plenário. E também ele deve decidir se essa sessão ela vai ser aberta ao público ou então fechada. Na semana passada, Mendonça ele retirou, né, o sigilo do relatório e enviou esse material à presidência e também à Procuradoria-Geral da República. E esse movimento, então, ele acabou levando, né, uma crise ao STF. Fachin, ele deve esperar respostas de Mendonça, Moraes, do Paulo Gonet, que é o Procurador-Geral da República, e o Diretor-Geral da PF, que é o André Rodrigues. O presidente do STF, ele deu o prazo até sexta-feira agora, né, dia 11, para que todos, então, prestem informações sobre essa crise. Se ele optar, né, para levar para plenário, Fachin ainda vai definir o formato dessa sessão, se os ministros eles vão, quem vai participar, né, e se vai abrir, então, uma investigação ou se ele vai arquivar esse caso. Outra possibilidade é uma reunião também reservada, como aconteceu lá em fevereiro, quando um relatório da PF revelou mensagens entre Dias Toffoli e o ex-dono do Banco Master, Daniel Vorcaro. E ainda há uma chance de Fachin, então, decidir sozinho se abre ou envia esse arquivo, né, esse relatório. Mas essa opção ela é vista aí como mais remota. A indicação é de que o presidente do STF ele prefere, então, uma sessão pública, mas o formato só deve ser definido após ele conversar com os colegas e verificar qual, então, a melhor forma de lidar, né, com esse caso. Na terça-feira, a PGR, né, já havia se manifestado para anular essa investigação conduzida pelo ministro André Mendonça. Segundo o órgão, Mendonça ele não deveria ter pedido uma apuração sobre o destinatário das mensagens do ex-banqueiro sem essa provocação tanto do Ministério Público ou então da própria Polícia Federal. A PGR argumenta que cabe ao plenário do STF decidir então sobre uma eventual apuração que envolva aí o ministro Alexandre de Moraes.
0: Obrigada, Adrian, por todas as informações. 6 horas e 33 minutos. 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
7: 6h42, você está com o Start TMC, comigo, Fernanda Câmara. Seja muito bem-vindo, você que está em São Paulo, Brasília, Rio de Janeiro, Curitiba, Belo Horizonte e Recife. Participe conosco. E agora nós temos uma entrevista ao vivo sobre o novo capítulo das investigações sobre o Banco Master, que envolve ministros do STF, que também aumentou, né, tudo isso aumentou a tensão dentro da corte. Os desdobramentos do caso e o embate entre os ministros podem influenciar uma nova indicação de Jorge Messias para uma vaga no STF. Para entender, então, essa crise, como essa crise também pode afetar a relação entre os ministros e a escolha do próximo integrante da corte, a gente vai conversar agora com Elton Rodrigues, que é cientista político. Muito bom dia para você. Obrigada por estar aqui conosco nesse feriadão de 7 de setembro. E eu já te pergunto, o que a gente está vendo hoje no STF pode ser classificado como uma crise interna entre ministros ou já estamos diante de uma crise institucional dentro da própria corte, Elton?
9: Bom dia, Fernanda Câmara. Bom dia a todos os espectadores da TMC. É Elton Gomes, viu, Fernanda?
7: O que eu falei,
9: e
7: gente?
9: Sim, nós estamos diante de uma crise verdadeiramente institucional, para além de um embate, de um choque, de um confronto entre ministros da Suprema Corte, o que já seria em si, Fernanda, muito grave. Nos seus aspectos mais fundamentais, a Suprema Corte passa por sua mais grave crise desde a redemocratização do país no final da década de 1980, diante de vários entreveros que já aconteceram, que abalaram fortissimamente a confiança das principais instituições da República, mediante o processo de judicialização da política, de politização do judiciário, posteriormente vinda a público de revelações a respeito do envolvimento de membros desta corte com empresários arrolados em escândalos de corrupção, anteriormente, na época da Lava Jato, com as grandes empreiteiras, e mais recentemente com o banqueiro, agora preso por corrupção, Daniel Vorcaro. E diante dessa crise, nós temos uma formação de facções dentro da corte, facções no sentido de que são grupos políticos com interesses antagônicos. De um lado, os ministros que se colocam dentro da perspectiva de alinhamento com o ministro Alexandre de Moraes. Do outro lado, aqueles que se aproximam mais ou tendem a referendar o posicionamento do ministro André Mendonça. Depois da vinda a público dessas 52 mensagens em que por 13 dias Daniel Vorcaro solicita ao ministro Alexandre de Moraes proteção, aconselhamento, influência para que ele possa ter os seus interesses econômicos e legais, jurídicos preservados, instaurou-se uma grande crise que abala não só a confiança, mas a própria ideia de legitimidade e de institucionalidade da Suprema Corte do país. Diante disso, nós temos agora alguns cursos de ação possíveis. A formação de um grande acordo para poder permitir a manutenção da Corte, a abertura de investigação e potencial afastamento do ministro, conforme reza o regimento do tribunal, ou a possibilidade política, passadas as eleições, de se formar um estado de coisas tal que permita a abertura de um processo de impeachment contra o ministro de Moraes ou outras autoridades da corte, também arroladas em escândalos, ou que ganhe força o sentimento antissistema que acabe por eleger senadores compromissados com a redução dos poderes da Suprema Corte, que nos últimos anos aumentou muito o grau de influência política no país, indo para muito além do controle de constitucionalidade e da guarda dos processos de indivíduos com foro privilegiado, Fernanda.
7: Welton, o nosso tempo está extremamente curtíssimo aqui, mas eu vou fazer mais uma pergunta para você. Vou pedir para você ser bem rápido, por gentileza. Eu sei que o assunto requer mais tempo, mas vou pedir essa gentileza para você. O presidente do STF, Edson Fachin, consegue exercer um papel de mediador nesse momento ou o nível de tensão já ultrapassou a capacidade de articulação interna na corte? Para a gente terminar então com essa.
9: Sim, o presidente da corte pode e deve exercer um papel de mediação. A grande questão é que, à medida em que novas revelações vão surgindo e em que vai se agravando o perfil da crise, torna-se mais difícil encontrar um ponto de equilíbrio, um denominador comum, porque não existe nesse caso, Fernanda, decisões políticas pareto-ótimas. Sempre que você tomar uma decisão nesse caso, com duas forças antagônicas, com interesses conflitantes, haverá vencedores e perdedores. E talvez caiba ao ministro Fachin, para preservar a institucionalidade da Suprema Corte, tomar a decisão que, ao seu ver, se não produz o melhor efeito, pelo menos produz aquele que causa menos dano para a Corte e para a confiabilidade das instituições judiciais brasileiras.
7: Tá certo. Muito obrigada pela sua entrevista. Elton Gomes, cientista político. Um ótimo dia para você.
9: Muito bom dia, Fernando.
7: 6 horas e 48 minutos, giro de reportagem ao vivo, uma massa de ar polar derruba as temperaturas e já provoca geada em vários pontos da região sul, em Curitiba, por exemplo. O amanhecer deste feriado da Independência registra 5 graus, com sensação térmica de apenas 2. Leonardo Gomes, eu tô com pena de você, apesar de que você tá bem agasalhado, né? Bom dia.
2: Tem que sair bem agasalhado. Bom dia a todos. Realmente o frio está muito intenso aqui na capital paranaense, mas nem se compara a outras regiões do Paraná, que nem se comparam a regiões da Serra Gaúcha e Catarinense. Urupema, por exemplo, que fica no alto lá da Serra Catarinense, está registrando neste momento temperatura negativa de menos 2, sensação térmica menos 5. Além disso, a Serra Gaúcha registrou nas últimas horas neve neste domingo e hoje não deve ser diferente. Por enquanto ainda nós não recebemos relatos disso, mas eles devem chegar já nos próximos minutos, porque o dia também está amanhecendo por lá. Mas isso acontece tudo por conta de uma massa de ar polar que acabou ocorrendo pelo choque de uma massa de ar frio com uma massa de ar quente. Aí já viu, ficou tudo gelado. Isso porque a chuva, ela cessa, ou seja, para de cair aqui na região sul e dá espaço para o frio intenso que deve seguir ao longo das próximas horas. A gente vai trazer mais informações daqui a pouco no 360.
7: Tá certo, se puder ficar em casa, melhor, né? Mas se não puder, se tiver que sair para fazer alguma atividade, algum compromisso, trabalhar, enfim, agasalhar-se, tomar uma bebida quente, proteger-se de todas as maneiras. Obrigada, Leonardo Gomes. E a gente continua girando aqui, agora nós vamos falar com o Léo Rezende, Leonardo Rezende. A gente volta então a fazer contato com o Rio de Janeiro para saber a programação do Rock in Rio nesta segunda-feira. Muita gente perguntando aqui, viu, Leonardo Rezende? Então chegou a hora de responder todo mundo que está perguntando aí sobre a programação do Rock in Rio.
10: Fernanda, hoje o Rock in Rio voltando aos clássicos. Ontem foi um dia muito voltado ali para o rap, para música eletrônica, e hoje Elton John e Gilberto Gil vão subir ao Palco Mundo ali, que é o principal palco, né, do evento, para realizar esse show. Além deles, também vai ter um encontro especial entre Luísa Sonza e Roberto Menescal, uma mistura do pop com a bossa nova. Já no Palco Sunset tem um show também, dois shows muito especiais. Péricles canta Motown, aquele movimento, né, do voltado mais para o disco, para a música negra dos Estados Unidos. O cantor de pagode, então, vai cantar Motown. E Roupa Nova convida Guilherme Arantes, também um show muito importante entre dois nomes, né, muito importantes da música brasileira. E eu estava ouvindo o pessoal de Curitiba falar sobre o frio. O pessoal que vai para o Rock in Rio hoje também vai ter que se preparar na capa, no casaco, porque há previsão de chuva fraca moderada ao longo de todo o dia. Ontem já foi assim, aquele perrengue chique que o pessoal já está acostumado, e a mínima prevista aqui para hoje é de 12 graus. Então, até os ouvintes que estejam nos ouvindo aqui, já prepara o casaco, prepara a capa, porque hoje é dia de chuva, é dia de rock e também é dia de frio aqui no Rio de Janeiro. Fernanda, volto contigo.
7: É casaco e se movimentar bastante, então, para dar uma aquecida, né? Porque o pessoal, o frio, as baixas temperaturas, pelo jeito, não espantaram aí o pessoal que quer curtir o Rock in Rio. Obrigada por todas as suas informações, um ótimo trabalho para você. 6:51, agora a gente fala que São Paulo se prepara para as comemorações do Dia da Independência nessa segunda-feira, e o tradicional desfile cívico-militar acontece no sambódromo do Anhembi e vai provocar mudanças no trânsito e no transporte público. Atenção, então, o Ailan Bernardo traz todas as informações.
11: Os portões do sambódromo Anhembi abrem às 7 horas da manhã e o desfile cívico-militar acontece às 9. A expectativa é de reunir mais de 10 mil participantes. Primeiro passam as escolas, associações civis, depois veteranos, integrantes das Forças Armadas e Forças de Segurança. Ainda está previsto o desfile de viaturas, aeronaves e da cavalaria. O encerramento é por volta de meio-dia. Quem tiver interesse pode utilizar o transporte público para chegar até o local, já que não vai estar liberado o estacionamento nos arredores pelos bloqueios no trânsito que vão ser realizados pela CT. A SP Trans vai estar reativando a linha 179A/10, metrô Tietê Anhembi, também contando com mais de 20 ônibus articulados, das 5 horas da manhã até as 2h40 da tarde. O 7 de setembro, na capital São Paulo, também conta com ato político. Pela parte da tarde, na Avenida Paulista, o candidato à presidência Flávio Bolsonaro realiza uma ação junto a apoiadores, Michele Bolsonaro e outras lideranças políticas.
7: Valeu, Ailan Bernardo. E agora é hora de saber o que é destaque do nosso site tmc.com.br com a Marina Fornazieri, ao vivo aqui no estúdio. Bom dia.
12: Bom dia, Fernanda. Bom dia, ouvintes. Vim falar aqui das manifestações do feriado de 7 de setembro. Faltando menos de um mês para as eleições, o nosso repórter Bernardo falou, né, da manifestação do Flávio Bolsonaro aqui em São Paulo. E enquanto acontecem os atos aqui na capital paulista, o presidente Lula vai participar do tradicional desfile cívico-militar na esplanada dos ministérios na capital federal. O evento deve começar às 9 horas da manhã e deve durar mais ou menos 2 horas, os portões já foram abertos, né? Começou às 6 horas da manhã, todo aquele trâmite de segurança para conseguir entrar ali no local da manifestação, teve com revistas individuais. E a expectativa é que o evento atraia um público de 30 mil pessoas, então bastante gente aí participando desse ato. E lembrando que falta menos de um mês para as eleições, né? Embora o presidente Lula vai participar dessa cerimônia institucional do desfile para amanhã, ele não vai ter compromissos públicos oficiais de campanha como candidato nesse dia. Então, e ontem à noite também ele fez um discurso, né, do feriado de 7 de setembro. Então essa é a programação do presidente Lula até o momento.
7: Tem mais destaque?
12: Nossos destaques estão lá no site, né? tmc.com.br.
7: Tem vários, né?
12: Tem muita notícia lá, então quem quiser pode entrar. Quem quiser saber também todos os detalhes desse desfile, manifestações na capital federal, como vai ser o transporte público, também está tudo detalhado lá no nosso site.
7: A gente vai acompanhar tudo. E agora você fica com o horário eleitoral. Ou melhor, daqui a pouquinho, primeiro, deixa eu dar um bom dia aqui pro pessoal, né, Marina? Porque tem gente aqui desde cedinho aqui dando um bom dia pra gente. E a gente tem que falar, né? O pessoal aqui falando sobre o 7 de setembro, ao Renato Alves do Recife. O 7 de setembro é uma data importante porque faz a gente lembrar da história do Brasil, do significado da nossa independência. É um momento também para pensar no país que queremos construir daqui para frente. A gente falando aí de toda a preparação e tudo, né? Por isso que a gente fala, então, das mensagens dos ouvintes. E agora sim, você fica com o horário eleitoral no dial até às 7h25 e na sequência você acompanha o TMC 360 em todo o país. No YouTube você já pode acompanhar o 360 agora, às 7 horas, com Joana Treptow e Felipe Bueno. Tchau!
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2: 7 horas e 26 minutos, bom dia, boa semana, boa segunda-feira, bom feriado, bom 7 de setembro. Oi, Jonathan Trepto aqui do meu lado, bom um monte de coisa
0: pra você. Bom tudo pra você, bom início de mês, Exato. Bom metade do ano, bom dia pra você que acompanha a TMC. Bom dia, querido Felipe Bueno, obrigada pela companhia aqui hoje neste feriado. Feriado importante, feriado de muitas manifestações políticas, não políticas, mas teremos muitos fatos acontecendo hoje e já vimos ali de uns dias bem movimentados, então a gente só vai seguir a sequência.
2: Seguir a sequência, seguir a linha do tempo que não parou, né? Obviamente 7 de setembro, dia em que se celebra a independência do Brasil, já tem per se um valor simbólico e com tudo que está acontecendo na política, então... Nem se fala. Bora, então?
0: Vamos às principais notícias dessa manhã.
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0: Presidente Lula reforça a defesa da soberania em pronunciamento do 7 de setembro de Brasília, Adrian de Almeida.
4: Lula disse que o Brasil não será colônia de outro país. Ele também criticou o tarifaço dos Estados Unidos durante o discurso.
2: Já Flávio Bolsonaro do PL realiza ato na Avenida Paulista, no centro de São Paulo, e da capital paulista fala Pietra Mesquita.
5: Oi, pessoal, a gente está aqui no Sambódromo do Anhembi para começar a ver o desfile cívico que já começa, que é, né, a primeira movimentação aí desse 7 de setembro, que mais tarde tem também o protesto, né, o ato, na verdade, de Flávio Bolsonaro em relação a Alexandre de Moraes e Vorkaro.
0: Ministro André Mendonça libera caso de Alexandre de Moraes e de Paulo Gonet para análise do plenário do STF. O presidente da Suprema Corte, o ministro Edson Fachin, deu até 11 de setembro para a manifestação dos envolvidos.
2: Ainda sobre o STF, Flávio Dino defendeu as questões monocráticas da Suprema Corte. Nas redes sociais, o ministro destacou que problemas reais e graves estão sendo misturados com interesses eleitorais e econômicos, objetivos estrangeiros e até ódios pessoais.
0: Justiça de Minas Gerais determina a retirada de vídeo sobre Nicolas Ferreira do ar. TRE considerou que deputado se referiu ao banqueiro como Dani, em áudio, e não Lindão. E assim determinou a remoção de 6 publicações em até 24 horas.
2: Tremor de magnitude 3.7 registrado em Tocantins. O abalo ocorreu no sul do estado. Não há relatos de danos ou de feridos.
0: Donald Trump propõe mudar nome do Novo México. Em postagem nas redes sociais, o presidente norte-americano sugeriu que o estado fosse batizado de Nova América.
2: A gente vai falar mais sobre essas mudanças de nomes ao longo do TMC 360. Extrema-direita vence eleição regional na Alemanha. A votação representa a primeira vez desde a Segunda Guerra Mundial que um partido de extrema-direita chega tão perto de assumir o governo de um estado.
0: Campeonato Brasileiro, Corinthians perde de virada da Chapecoense por 2-1 e chega a 4 jogos sem vitória. Palmeiras fica no 0-0 com Botafogo e vê Flamengo assumir a liderança.
2: O TMC 360 está no ar, são 7 horas e 29 minutos.
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0: Durante o pronunciamento em comemoração ao 7 de setembro, o presidente Lula destacou a importância da soberania brasileira. O presidente criticou o tarifaço dos Estados Unidos, disse que o Brasil não será colônia. Direto de Brasília, Adrian de Almeida vai nos explicar os detalhes desse pronunciamento. Bom dia para você, Adrian.
4: Bom dia, Joana, Felipe, a todo mundo que nos acompanha. Olha, parte dos produtos brasileiros foi taxada em 37,5% por decisão do governo americano. No fim de julho, os Estados Unidos aplicaram 2 sobretaxas adicionais às exportações brasileiras. Uma delas, de 25%, foi justificada por supostas práticas comerciais desleais por parte do Brasil. A outra, de 12,5%, teria sido aplicada por uma suposta falha do Brasil em barrar produtos feitos com trabalho forçado. Ele afirmou que o Brasil é um país soberano e que não é e nem será colônia de nenhuma outra nação. A gente vai ouvir agora um trecho da fala do presidente Lula.
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4: Olha, como o Lula ele é candidato à reeleição e está em campanha, esse discurso dele foi ser enviado para o Tribunal Superior Eleitoral antes dessa veiculação. Aí o tribunal deu aval para que o pronunciamento então fosse transmitido em rede nacional. E olha, falando sobre o feriado do 7 de setembro, aqui em Brasília, né, o desfile ele começa logo mais às 9 da manhã e com uma expectativa de cerca de 30 mil pessoas. A programação ela inclui a apresentação de alunos de escolas públicas, tropas a pé, veículos e blindados das Forças Armadas. A Esquadrilha da Fumaça e aeronaves da Força Aérea também fazem a apresentação durante o evento. A recomendação para quem for assistir é que, de fato, cheguem cedo, já que as arquibancadas elas abriram às 6 da manhã. E olha, não vai ser permitida a entrada com drones, armas, fogos de artifício, máscaras, mastros, cartazes e animais, com exceção do cão-guia. E o encerramento está previsto para acontecer às 11 da manhã.
2: Tá certo, Adrian. A gente volta a conversar com a nossa equipe de Brasília. Afinal de contas, hoje é um dia em que muita coisa vai acontecer. Dentro da chave simbólica, como a gente falou quando abriu o TMC 360, né, 7 de setembro de 1822, quando Dom Pedro I declarou o Brasil independente de Portugal. Até então, o Brasil era o quê? Colônia, né? Então, faz sentido o presidente Lula, em pronunciamento, usar essa palavra. Vamos falar mais sobre esse tema? Vamos para São Paulo agora. Vamos falar sobre o desfile cívico-militar de 7 de setembro na cidade de São Paulo, que é sempre muito visitado. Tá frio demais na capital paulista hoje. Vamos à Zona Norte conversar com a Pietra Mesquita. Bom dia para você, seja bem-vinda.
7: Bom dia, Felipe. Bom dia, Joana. Bom dia para vocês que estão aqui acompanhando o TMC 360. Bom, muito frio, estou agasalhada. Então, para você que está vindo aqui para o IMB, na Zona Norte de São Paulo, venha com muito casaco, venha agasalhado, porque promete bastante frio ao longo do dia, tá? Como falei, estou aqui no Sambódromo, né? E aqui é onde acontece daqui a pouco o desfile cívico, o famoso desfile cívico de São Paulo, que a gente vai ter ali tropas, forças, na verdade, de segurança e também tropas das Forças Armadas que vão desfilar por aqui. O desfile está marcado para 9 horas da manhã, então a gente começa a ver uma movimentação, na verdade, das Forças Armadas aqui para preparar, para ficar tudo muito bonito para o público também. Como o Felipe mesmo falou, né, esse desfile está marcando também aí os 204 anos da independência do Brasil. E a expectativa é que as pessoas comecem a chegar já já por aqui. E vale lembrar, gente, cheguem cedo, porque né, a lotação aqui tende a lotar, na verdade, o espaço tende a lotar. E tragam muito agasalho, como eu mesmo falei. E também optem pelo transporte público, tá? Vale lembrar ali que há linhas de ônibus especiais e também reforço no transporte para o acesso aqui do AMB. Quem vier de carro, tá meio confuso o trânsito, então o ideal é vir aí de ônibus, né, com linhas especiais que a próprio governo, a própria organização aqui do evento possibilitou essas linhas especiais, tá? Vale lembrar, inclusive, que o evento aqui é gratuito, então se você quiser participar, é só vir e aproveitar esse desfile. O desfile esse que está sendo coordenado pelo Comando Militar do Sudeste. A expectativa também, gente, é que autoridades compareçam aqui. Até o momento ninguém apareceu, mas né, são 7h30 da manhã. O desfile, como eu falei, está previsto aí para começar às 9 horas da manhã. Então, a tendência é que essas autoridades comecem a chegar ao longo do dia. Daqui a pouco, a gente volta também com mais informações aí quando o desfile começar
5: E a gente fica por aqui nesse friozinho, mas na expectativa desse desfile cívico do 7 de setembro, marcando esses 204 anos da independência do Brasil. Com vocês.
0: Obrigada, Pietra, pelas informações. Se agasalha um pouquinho, sair desse vento. 10 graus na zona norte de São Paulo, de onde a Pietra fala. E a gente vai de 10 graus para uma sensação térmica de 4 graus em Curitiba. O desfile cívico-militar de 7 de setembro em Curitiba vai reunir policiais, bombeiros, cães, cavalos, veículos históricos, blindados e helicópteros. Nesta segunda-feira, no Centro Cívico da capital paranaense, Leonardo Gomes, preparadíssimo para enfrentar esse frio. Tem mais informações? Bom dia, Léo.
8: Bom dia a todos. E bota frio nisso, né? Para quem tiver coragem de acompanhar o desfile, porque assim, o desfile... acontece em uma das principais avenidas da região aqui de Curitiba, né? A Cândido de Abreu. Quem já visitou Curitiba sabe que é uma avenida larga, aberta, um descampado. E com isso o vento é bastante forte por ali. Cerca de 30 mil pessoas são esperadas para o desfile cívico. Portanto, aqui na capital paranaense é um desfile já tradicional, assim como em outras capitais também, que deve receber, claro, todas as forças de segurança, começando pelo Exército, mas também equipes da Polícia Militar, do Corpo de Bombeiros, Polícia Civil, Polícia Penal, que são os agentes penitenciários, além da Polícia Científica, que irão apresentar não só com a corporação, mas principalmente com os veículos, os blindados, que chamam muito a atenção, principalmente da criançada. Um evento que começa às 9 horas da manhã, mas toda a região ali já está com a segurança reforçada. A boa notícia é que não terá chuva neste feriado da Independência, mas sim muito frio. O que para o curitibano até que vale a pena sair de casa, já que com chuva fica um pouco mais complicado. O evento vai contar só, a gente falando da Polícia Militar, terá mais de 1.100 PMs desfilando, além de 27 cães, que são os cães de faro, que não deixam de ser também policiais, ajudam muito no combate, principalmente ao tráfico de drogas. Já a Polícia Civil desfilará com 62 viaturas, incluindo veículos históricos, carros apreendidos em operações e também modelos novos. Já a Polícia Científica participa com 100 profissionais e 26 viaturas, incluindo móveis e veículos de apoio. O evento começa às 9 da manhã e deve se estender até o fim da manhã, perto do meio-dia. A gente vai acompanhar de perto e nas nossas redes sociais a gente vai subir algumas imagens e vídeos que vão ilustrar bem como foi a movimentação por aqui.
2: Tá certo, então. E existe o outro lado, né? Obviamente, a gente está falando de desfiles em todo o país, com poder simbólico, é uma celebração e tudo mais, de um momento de independência, que cá entre nós foi negociado, mas isso é assunto para outra conversa, e tem o lado do protesto também, que acontece em muitas capitais, em muitas cidades, no 7 de setembro, que é o Grito dos Excluídos. 32ª edição, né? E o lema é: na defesa da terra, da paz, da moradia, erguemos a voz, mulheres vivas e soberania. Vamos contar um pouco sobre essa manifestação do ponto de vista de quem está no Rio de Janeiro, da capital fluminense. Fala conosco, Leonardo Rezende, bom dia para você.
9: E aí, Felipe, bom dia a você, bom dia a quem nos acompanha. Esse evento começa às 9h30 da manhã aqui no centro do Rio de Janeiro, no mesmo horário em que começa também o desfile da Independência, também aqui no centro do Rio de Janeiro. Inclusive, as concentrações para os dois eventos são bem próximas, como uma forma realmente de mostrar essa resistência e trazer esses temas para o debate. Como você bem disse, a gente está na 32ª edição do Grito dos Excluídos. Esse ano existe essa defesa principalmente das mulheres e da moradia, e aí tem uns destaques aqui que o movimento traz, que 1.500 mulheres foram assassinadas no Brasil em 2025, e aí eles trazem esse tema para o debate agora nesse ano de 2026. Em relação ainda à questão da moradia, o movimento quer dar à luz à violência contra povos indígenas, quilombolas e comunidades que sofrem violência nas áreas rurais e nas cidades. A principal resistência, ali, o principal debate é em relação ao crescimento dos aluguéis. Rio de Janeiro tem vivido isso de perto, principalmente na zona sul da cidade, com crescimento exponencial dos valores de aluguel dos apartamentos. Então, esses dois eventos acontecendo aí de forma simultânea e o Grito dos Excluídos sendo essa forma de resistência ao grito, né, da independência, uma metáfora, digamos assim, para mostrar também os direitos da população, que acontece aqui no Rio de Janeiro a partir das 9h30 da manhã. Volto com vocês.
0: Obrigada, Léo. Qualquer informação, só avisar. Até daqui a pouco. A gente tem uma pergunta para você que acompanha a TMC todos os dias. Nós temos perguntas aqui para você, porque a gente tem enquetes preparadas com muito amor e carinho para a gente entender qual é a percepção do nosso público, da nossa audiência. A pergunta de hoje é: o 7 de setembro ainda é uma data de união nacional? A possibilidade de resposta, aliás, são três. Sim, representa todos os brasileiros. Não, virou uma data de disputa política e nunca foi uma data de união. Onde é que você pode votar? No nosso canal do WhatsApp e também no nosso canal do YouTube, TMC News BR. O pessoal já começou a votar, Felipe Bueno?
2: Ah, já. Olha só. Já? Por enquanto tem um empate aqui. Sim e não. Sim, representa o Brasil, 42%. Não, virou uma disputa política, 42% também. E os 15 que restam, né? 15, 16, assim. Nunca foi uma data de união. Esse pessoal, por enquanto, está na minoria. Vamos saber o que vai acontecer daqui a pouco, né? Por falar então, em daqui a pouco, vambora?
0: Vambora, eu ia dizer. Então, tem muita gente acordada nesse feriadão gelado em boa parte do país. Que bom. Que bom que não estamos aqui sozinhos, Felipe Bueno.
2: Nunca estamos. Nunca estamos.
0: Dito isso,
2: a gente já volta?
0: Volta.
2: Noticiário local. Agora, 7h41.
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12: Muito bom dia para você, ouvinte TMC. E esse começo de feriado está com um clima bom e também trânsito bom em boa parte da capital pernambucana. Somente na Mascarenhas de Moraes, na Zona Sul, ela está afetada pelas comemorações do 7 de setembro. Tem bloqueio desde o aeroporto. Então você que está saindo agora de Prazeres e vai para a Zona Norte do Recife, prefira pegar caminho por Boa Viagem, tanto por Via Mangue, Beira Mar e Conselheiro Aguiar. 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Daqui a pouquinho eu volto com mais informações de trânsito aqui na TMC.
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11: 7h50. Está no ar, o É da Sua Conta, nosso quadro diário em parceria com o Banco PicPay, sobre tudo aquilo que afeta o seu bolso. E para combinar com o Dia da Independência do Brasil, o tema do programa de hoje é independência financeira. Ou melhor, como conquistar a sua Alelupe Flores. Bom dia para você. Quais dicas você pode dar para quem tem esse objetivo?
18: Olá, pois é. A independência financeira é um sonho de muitos brasileiros, né? Mas para uma boa parcela da população, essa ainda é um sonho distante. Um levantamento divulgado pela Serasa em setembro de 2024 que mostrou que apenas 35% dos brasileiros consideram que atingiram a independência financeira. Para os entrevistados, conseguir pagar as contas em dia, ter gastos planejados e pagar as dívidas de forma segura são alguns dos primeiros passos para atingir a estabilidade financeira. Seguir esses passos exige muita organização, mas além disso, é essencial ter uma reserva emergencial sempre à mão para os casos de imprevisto. E como ter independência também é tomar melhores decisões financeiras, Que tal deixar a sua reserva em um investimento de liquidez diária? 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Pois é, essa foi a minha dica de hoje, mas amanhã eu volto com mais um É da Sua Conta. 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Até amanhã, um beijo, tchau, tchau.
11: Tchau, Alelupe, até amanhã.
0: 7:53, vamos agora para um destaque do noticiário internacional. Partido Alternativa para a Alemanha, AfD, choca o mundo, mas por outro lado, isso estava desenhado para acontecer em algum momento, pois vence a eleição estadual no leste do país com cerca de 44% dos votos no estado de Sachsen-Anhalt, que é Saxônia-Anhalt. Guilherme Ravache, nosso colunista, vai falar conosco sobre esse tema. Muito bom dia para você.
15: Bom dia, Felipe. Bom dia, Joana. Pois é, desde a Segunda Guerra Mundial, a ultradireita na Alemanha não vencia com essa margem, com essa folga, né? Ela não tem maioria ainda, vai ter que trabalhar para uma maioria. Foi uma vitória num estado, não uma vitória... O sistema da Alemanha é parecido com o Brasil, né? Tem estados. Então é como se a ultradireita vencesse uma eleição estadual aqui no Brasil, para a gente fazer um paralelo. Mas isso é muito significativo. A AfD, ela é, de certa forma, excluída, né, de alianças de governo, mesmo em estados, há muitos anos, né? Porque a ultradireita, ela prega questões, temas muito polêmicos na Alemanha, né? Principalmente se a gente pensar no contexto da Segunda Guerra Mundial. A Alemanha, na visão da AfD, ela é uma Alemanha que tem que sair da zona do euro. A AfD é contra o euro. A AfD defende que a Alemanha não se envolva na guerra da Ucrânia, que corte o apoio à Ucrânia. Então ela é vista como pró-Rússia. E aí tem a principal questão: a AfD é contra a imigração, ela é contra estrangeiros dentro da Alemanha. Isso tem gerado muita preocupação, inclusive no setor de pequenas e médias empresas, porque essas empresas, elas afirmam que precisam da mão de obra qualificada, precisam de trabalhadores que venham de outros países. Só para lembrar o contexto da vitória da AfD, a Alemanha passa por um momento muito desafiador, porque a engenharia de precisão, né, grandes empresas, indústria automobilística, indústria química, tem sofrido muito com a concorrência chinesa, principalmente da China. E aí a principal alternativa das empresas tem sido levar a produção para fora da Alemanha. E a Saxônia, né, é um dos estados mais pobres da Alemanha, a Saxônia-Anhalt. Então ela tem sofrido muito com esse novo contexto, e é justamente onde a AfD vence. E tudo isso traz ecos aí da Segunda Guerra Mundial, preocupa muito. França, Polônia se disseram preocupadas aí com a vitória da extrema-direita na Alemanha. E aí a gente vai ver o que acontece em 2029, que é uma eleição maior, mais ampla, e tem espaço sim para a extrema-direita crescer na Alemanha. O que os opositores, né, têm pedido é que o governo acelere reformas, acelere mudanças para que a economia volte a crescer. A economia tem sido vista por muitos como o principal motor do crescimento da direita, não só na Alemanha, na Europa, mesmo na América Latina também, Felipe Joana.
0: Esse é um assunto muito sério, foi ultrapassado um limite, como frisou o Ravache. É preciso uma composição de forças ainda com outros partidos de centro-direita, né? E isso tende a acontecer, mas é algo que está acontecendo, de certa forma, em boa parte da Europa. Então a gente vai voltar a falar sobre isso. E, claro, daqui a pouco a gente volta a falar com o Guilherme Ravache, sempre trazendo para a gente as novidades. Um abraço para você, Ravache. Até daqui a pouco.
11: Agora são 7:56. Vamos falar de esporte?
0: Agora.
11: Tivemos um final de semana movimentado no Brasileirão, com direito à troca de líder no campeonato. Estamos com o José Calil, que vai falar tudo o que rolou na rodada. Bom feriado para você. Boa semana, Calil.
19: Opa! Muito obrigado. Bom dia, amigos do TMC 360. E o Campeonato Brasileiro tem um novo líder. O Flamengo, que bateu o clube do Remo ontem 1-0 em Belém, acabou ultrapassando o Palmeiras. O Palmeiras ficou no empate contra o Botafogo no Rio de Janeiro, 0-0. Uma diferença que chegou a ser de 10 pontos favorável ao Palmeiras, agora acabou. E o Flamengo está um ponto na frente, faltando 12 rodadas para a competição terminar. Passando um resumo da rodada de final de semana, no sábado tivemos 3 jogos, Bragantino 2, Bahia 3, grande vitória do Bahia aqui no interior de São Paulo. Tivemos ainda São Paulo 2, Atlético Mineiro 0, São Paulo se afastando da zona do rebaixamento. E ainda no sábado, no clássico, no Maracanã, o Fluminense bateu o Vasco da Gama 1-0. Vitória que deixou o Fluminense consolidado na parte de cima da tabela e deixou o Vasco ainda uma rodada a mais na zona de rebaixamento. Ontem de manhã tivemos a excelente vitória do Mirassol, que vai se afastando da zona da degola. Coritiba 1, Mirassol 2, em pleno estádio Major Antônio Couto Pereira, de virada, o Mirassol ganhou. Ontem tivemos ainda o Cruzeiro vencendo o Atlético Paranaense 3-1. E a grande vitória do Santos em Porto Alegre, Santos 3, Internacional 2, afundando o time gaúcho na zona de rebaixamento. Ainda ontem, já falamos, o Flamengo venceu o Remo em Belém 1-0 e o Palmeiras empatou com o Botafogo no Rio de Janeiro 0-0. Agora ontem, no final do dia, uma grande zebra, hein? O Corinthians conseguiu em casa perder para a Lanterna Chapecoense. Com todo o respeito à Chape, tinha apenas 14 pontos e 2 vitórias na competição, conseguiu vencer o Corinthians em pleno estádio de Itaquera por 2-1. Hoje a rodada termina às 8 da noite com um jogo fundamental para a zona de rebaixamento. O Vitória vai receber o Grêmio no Barradão em Salvador. Na parte de cima da tabela, o Flamengo é líder, 54 pontos, Palmeiras tem 53, o Atlético Paranaense e o Fluminense, que ainda lutam ali por posições melhores, tem 45, e temos aí o Bahia com 43 pontos, também na zona de Libertadores. Agora o bicho está pegando mesmo na parte de baixo, ó. Daqui para baixo está todo mundo ameaçado ainda. São Paulo, 33 pontos, Corinthians e Santos, 32, Botafogo, que empatou com o Palmeiras, 31, Vitória, que joga hoje contra o Grêmio, o Vitória tem 29 e o Grêmio 28, por isso eu disse da importância dessa partida. O Mirassol, ainda fora da zona de rebaixamento, tem também 28 pontos, e aí os 4 últimos muito ameaçados, Vasco da Gama Internacional com 25, Remo, que perdeu para o Flamengo ontem, com 23, e a Chape, apesar de ter vencido o Corinthians aqui em São Paulo, tem apenas 17 pontos e, lamentavelmente, já caiu. Esta semana não teremos Campeonato Brasileiro, os jogos voltam apenas no próximo final de semana, porque as datas estão reservadas para as competições sul-americanas, das quais falaremos amanhã e quarta-feira. Um bom jornal a todos!
0: Valeu, Calil, um abraço para você, para toda a nossa equipe esportiva. Faltam no Campeonato Brasileiro 12 rodadas. É muito, mas é pouco. E os dois times que estão na ponta estão, obviamente, preocupados, as duas torcidas, mas o pessoal que está lá embaixo, mais ainda, né? Daqui a pouquinho, no TMC 360, a gente vira a página para falar mais sobre política, economia, contas do governo e outros assuntos. 8 horas em ponto agora.
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3: 8 horas, 3 minutos, prontíssimos aqui para mais uma hora de TMC 360 neste feriado, 7 de setembro, dia da independência. Muitas manifestações, claro, o desfile também, tradicional desfile de 7 de setembro, tradicionais pelas capitais. Então, vamos direto às principais notícias dessa hora. Presidente Lula participa logo mais do desfile do 7 de setembro em Brasília. O evento também contará com os presidentes da Câmara, Hugo Mota, do Congresso, Davi Alcolumbre. Já o presidente do STF, ministro Edson Fachin, ainda não confirmou a presença.
4: Jorge Messias diz ter respaldo do presidente Lula para exercer atribuições com rigor e independência. O advogado-geral da União destacou que a função pública não deve se orientar por amizades.
3: Ministro André Mendonça libera caso de Alexandre Moraes e de Paulo Goni para análise do plenário do STF. O presidente da Suprema Corte, o ministro Edson Fachin, deu até 11 de setembro para manifestação dos envolvidos.
4: Vaquinhas eleitorais somam mais de 10 milhões de reais. Segundo o registro do TSE, o Missão é o partido que mais recebeu doações. Até agora, R$ 2.390.000. Na sequência estão Novo, PT, PSOL e PSB.
3: Campeonato Brasileiro, Corinthians perde de virada da Chapecoense por 2-1 e chega a 4 derrotas seguidas. Palmeiras fica no 0-0 com Botafogo e vê Flamengo assumir a liderança. Agora 8 horas e 4 minutos.
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4: O governo federal estima arrecadar 3 trilhões e 240 bilhões de reais em 2026, o que é um recorde. Quem traz todos os dados para a gente de BH, Belo Horizonte, é o repórter Júnior de Castro.
5: Esse valor representa 23,7% de tudo que o país produz, o nosso PIB, que é o Produto Interno Bruto. E é o maior nível da série histórica do Tesouro Nacional, que foi iniciada em 1997. Esse aumento da receita foi puxado principalmente por mais impostos e também pela alta da arrecadação com o petróleo. O governo diz que essas medidas serviram para corrigir distorções, reduzir benefícios tributários considerados ineficazes e aumentar a cobrança sobre quem tem maior renda. Mas tem um detalhe muito importante. Arrecadar mais não significa necessariamente gastar menos, e é justamente aí que está a preocupação dos especialistas. Mesmo com a receita em alta, as contas públicas ainda devem terminar 2026 no vermelho. Isso acontece porque as despesas estão crescendo num ritmo maior que a arrecadação. O resultado aparece na dívida pública, que chegou a 82,5% do PIB agora em agosto, o maior nível em 5 anos. Para economistas, enquanto o governo gastar mais do que arrecada, a dívida continua pressionando a economia e pode contribuir para manter os juros elevados.
4: Muito bem. As contas do governo federal pioraram nos primeiros 6 meses de Dario Durigan à frente do Ministério da Fazenda. O Júnior de Castro trouxe alguns números positivos da arrecadação, porém, a questão fiscal ainda é um problema. Não é desse governo, não é de hoje, não é de ontem, não é da semana passada, né? Mas é algo que vem crescendo bastante. Segundo o levantamento divulgado pelo Poder 360, vamos pegar alguns exemplos aqui. Dívida bruta subiu 0,6 ponto percentual. Dívida líquida avançou 2,4 pontos percentuais. E aí nós temos um recorde também. Vamos falar sobre todos esses números e essa situação com o professor André Galhardo, que é economista-chefe na consultoria Análise Econômica. Professor, prazer falar com o senhor. Seja bem-vindo. Bom dia.
6: Muito bom dia, Felipe, Joana, a todos que nos escutam.
4: Bom, professor, estendendo um pouco essa régua, considerando aí 4 anos do governo Lula, esses resultados desses últimos 6 meses dessa gestão Dario Durigan, destoam do período Haddad ou eles seguem uma, podemos dizer, aspas, evolução?
6: Bom, Felipe, primeiro, parabenizar você pela serenidade, né? O problema das contas públicas aqui no Brasil não é de hoje, não é de ontem, é de muitos anos, eu diria, de muitas décadas. É verdade que o governo tem se apoiado, né? O limite inferior do novo arcabouço fiscal, isso tem dificuldade.

0: um pouco o governo de fazer resultados primários positivos, um resultado orçamentário positivo. Então, isso precisa ser colocado na balança, sim, e ajuda a explicar, em alguma medida, os juros aqui no Brasil. Mas, como você bem disse, é um problema de longo prazo e, portanto, não seria resolvido em tão pouco tempo pelo ministro Dário Durigan, que, inclusive, assumiu a cadeira, né, do Ministério da Fazenda em um momento crítico, quando a gente fala de conta pública, porque o Brasil se habituou a driblar parte, né, das vedações legais, e uma parte das despesas que deveriam acontecer ao longo do ano são antecipadas para a primeira parte do ano em períodos eleitorais. Então a gente tem um cenário até mais desafiador agora com o Dário Durigan do que tinha com o Haddad em 2025. E isso diz muito mais sobre o momento do que sobre a gestão do Ministério da Fazenda. A gente tem antecipação de despesas discricionárias, de emendas parlamentares, em função dessa corrida, né, eleitoral, a gente conhece bem. E, além disso, a gente tem um desempenho muito robusto das despesas com previdência, né? O BPC, por exemplo, e as aposentadorias crescem num ritmo muito maior do que aquele previsto pelo novo arcabouço, e isso acaba diminuindo o espaço para as despesas discricionárias, que é um problema que a gente já vem acompanhando desde o natimorto, né? Teto de gastos, que foi extinto na corrida presidencial de 2022, com a decretação do estado de emergência. Então, o Dário Durigan recebeu, né, um desafio bem grande, né, ali para cuidar das contas públicas brasileiras, justamente num dos momentos mais agudos em que a gente tem um aumento das despesas, e, além disso, eu destaco esse crescimento bem forte, em ritmo bem acelerado, das despesas discricionárias. Isso tudo só mostra, Felipe, quais serão os desafios do Brasil daqui para frente. A gente tem uma população que envelhece rapidamente e, mesmo com o mercado de trabalho bastante aquecido, né, a gente nunca teve tanta gente trabalhando com carteira assinada na história do país, a gente ainda tem problema previdenciário, a gente precisa arrumar casa.
1: Vou usar uma palavra que o senhor usou, André, que é momento, problema do momento. A gente, neste momento, está em período eleitoral. O próximo momento vai ser a definição de um novo governo. Um governo de continuidade ou um governo de transição. Quando a gente olha para a nossa economia, quando a gente olha para a arrecadação, quando a gente olha para os gastos e a gente pensa que a gente tem duas possibilidades, elas estão amplamente em aberto, então a gente pode ter a continuidade do governo Lula, a gente pode continuar, por exemplo, com Dario Durigan como ministro, ou a gente pode ter um governo que promete ser muito diferente daquele que a gente tem hoje. Qual é a expectativa em relação ao futuro?
0: Oi, Joana, prazer falar com você também. Promessa qualquer um pode fazer, né? A grande dificuldade do Brasil é que, para resolver o problema das contas públicas, será necessária uma habilidade política que quase ninguém consegue entregar hoje no Brasil. E a reforma pelo lado das despesas, que é preciso ser feita, diga-se de passagem, ela precisará mudar diversos pontos dentro da Constituição. As despesas brasileiras que crescem hoje estão muito concentradas, por exemplo, dentro das despesas previdenciárias. Para resolver o problema em definitivo, criar um ambiente onde a gente seja capaz, o Brasil seja capaz de gastar menos do que arrecada por um período prolongado e não apenas por um episódio, por 1 ou 2 anos, será necessário mexer, por exemplo, nessas receitas previdenciárias que eu falei, nos pisos constitucionais de saúde e educação, que são temas muito espinhosos, que mexe, né, com a capacidade e o poder de compra da população de baixa renda, que mexe com temas muito sensíveis, e é por isso que eu digo que precisará de habilidade. E mais do que isso, mesmo levando adiante essa reforma pelo lado da despesa, que, eu repito, é necessário que se faça, e poucas pessoas têm habilidade para e interesse para fazê-lo, a gente precisa resolver um outro problema. A dívida bruta brasileira cresceu assustadoramente no governo Lula, e a maior parcela desse aumento dessa dívida vem da taxa básica de juros. O Brasil teve a taxa Selic mais alta em 20 anos em termos nominais, e ainda hoje tem uma das taxas reais de juros mais altas do mundo, comparáveis apenas à Rússia, que está em guerra, e à Turquia, que tem uma situação, um relacionamento do presidente com o Banco Central muito distinto do que a gente tem aqui. Então, o que eu quero dizer, Joana, é o seguinte: A gente precisa sim avançar numa reforma que permita que o Brasil consiga fazer resultados fiscais melhores por muito tempo. Só que não adianta fazer isso sem resolver essa questão da política monetária. Uma coisa é verdade, uma parte da explicação da Selic ser tão alta vem dos riscos fiscais. Mas não adianta colocar a culpa apenas nisso. A gente tem uma meta de inflação muito audaciosa, que obriga o Banco Central a manter uma taxa de juros muito alta. O Brasil está gastando hoje cerca de 10% do PIB em juros da dívida pública. Nos últimos 12 meses, encerrados em julho, foi mais de 1 trilhão e 100 bilhões de reais gasto só com juros da dívida pública. É por isso que a dívida bruta do governo geral, em proporção do PIB, não para de crescer, assustar e gerar temor. E tá certo que isso tudo aconteça, né? Eu digo, esse temor vem à tona. A dívida bruta do Brasil cresce, a gente já tem uma dívida perto de 90% do PIB. Isso é muito ruim para o país, mas é importante entender qual que é o principal componente dessa dívida. Não adianta só arrumar a casa pelo lado da despesa, pelo lado das contas públicas. É preciso decidir de forma pragmática e serena também a meta de inflação. A gente precisa fazer com que a política monetária e a política fiscal façam, conversem a mesma conversa, remem para o mesmo lado. Só assim o Brasil vai se livrar desse problema fiscal que a gente se encontra.
2: E aí, professor André, eu faço uma última pergunta da minha parte, pelo menos. Quando o senhor fala em arrumar a casa, e é uma obrigação arrumar a casa, uma obrigação faz muito tempo, né? Já que estamos no dia 7 de setembro, desde que o país é independente, praticamente, mas ao mesmo tempo é um país que tem, aspas, evoluído na questão da desigualdade também, né? A Oxfam soltou um relatório aí há poucos dias falando desse crescimento da desigualdade do Brasil. Então, um pouquinho de Estado vai ter que ter, né? E aí a gente volta para essas questões básicas da saúde, da educação, do saneamento básico e tudo mais. Então, é um desafio. Claro que eu não vou perguntar aqui qual que é a solução, porque se até hoje não acharam, não somos nós três que vamos achar aqui. Mas esse problema vai continuar, pelo menos no curto e no médio prazo, né, professor?
0: Exato, Felipe. Veja só, falar, qualquer pessoa pode falar. Eu digo, bom, é muito simples. Eu chego aqui e falo, tem que arrumar casa, tem que gastar menos, tem que arrecadar. Eu vou gastar menos de onde? Então, por exemplo, uma das soluções que propôs, por exemplo, o ex-ministro da Fazenda, Armínio Fraga, o ex-presidente do Banco Central, desculpa, Armínio Fraga, ele falou que era necessário manter o salário mínimo ajustado apenas pela inflação por 5 anos consecutivos. Isso é um problema grave para as pessoas de menor renda. Isso porque o salário mínimo é ajustado a partir do INPC, o Índice Nacional de Preço ao Consumidor, que é uma média ponderada no Brasil. Suponha agora que em Salvador, por exemplo, o INPC tenha ficado acima da média nacional. Isso significa que os aposentados ou trabalhadores que recebem múltiplo do salário mínimo vão perder poder de compra. Então, para fazer o ajuste, isso tudo ao mesmo tempo em que a gente vê a classe política com diversos benefícios e subsídios, etc. Então, das duas, uma, ou a gente para, né, de tentar aplicar a resolução do problema fiscal apenas sobre a população de menor renda, ou a gente fala, bom, todo mundo vai ter que apertar o cinto, sabe? Nós vamos economizar 200 bilhões todos os anos pelos próximos 10 anos. E assim, o político vai ganhar um pouco menos, o trabalhador vai ficar 5 anos sem aumento real do salário mínimo. Então, é um esforço nacional, é um esforço para fazer um Brasil diferente. Não vai vir uma medida dessa forma. A gente não vai ter uma reforma nesses termos. E aí fica tudo muito difícil, porque fica esse jogo de empurra, sobre quem deve recair esse ajuste que precisa ser feito. Então, esse é um ponto muito sensível e a pergunta, né? A gente precisa construir um resultado fiscal positivo de forma gradual. Se for para trazer um choque, se a economia brasileira desacelerar e perder 2% do PIB no ano que vem, mesmo que você economize 200 bilhões, você vai ter resultado fiscal negativo mais uma vez. Então é importante fazer isso de forma gradual, serena e pragmática, que normalmente é o que a gente não vê dentro de propostas dessa natureza.
1: Serenidade está faltando, é verdade. Professor André Galhardo, obrigada por nos ajudar a entender melhor esse assunto. Até a próxima.
0: Eu que agradeço. Até a próxima.
2: 8h17, mudando a página aqui do nosso TMC 360. Passou quase batido, já porque era sexta-feira e tinha muita coisa, muito assunto, né, no noticiário. passou quase batido uma decisão do governo dos Estados Unidos muito importante. Né? A gente repercutiu aqui na TMC e agora a gente vai falar mais um pouquinho, que é algo que alguns especialistas chamaram de gamificação da crueldade. O que que acontece? Os Estados Unidos, o governo dos Estados Unidos, não é que apareceu nos Estados Unidos, brotou nas redes sociais, o governo dos Estados Unidos lançou alguns jogos virtuais, eletrônicos, para que as pessoas pudessem, digamos, prender, excluir, expulsar o quê? Imigrantes ilegais do território americano. Foi uma decisão de Estado. Daqui a pouquinho a gente vai subir uma coluna, um artigo contando essa história para você lá no nosso tmc.com.br. Você procura colunistas, tem um monte de gente legal lá, tem eu também, o Felipe Bueno. Mas a grande questão não é simplesmente essa da normalização, da transformação em game de uma questão absolutamente séria e mal resolvida e muito polarizada nos Estados Unidos e na Europa também. O problema é que essa gamificação, ela nos remete a um fato histórico recente que aconteceu justamente na Europa, que eu estava citando. Europa que tem sérios problemas com relação à imigração e um crescimento considerável da extrema-direita. Aliás, acabamos de falar sobre o quê? Sobre a vitória da extrema-direita numa eleição regional, numa eleição estadual em Sachsen-Anhalt. Né? Você que está nos acompanhando no YouTube está vendo alguns exemplos desses jogos, né? O cenário aí dos Estados Unidos e os imigrantes sendo alvejados, como se fosse um joguinho mesmo, um joguinho de arcade. Né? Bom, o que aconteceu na Europa nos anos 90? Com o fim da Iugoslávia, né? Com o esfacelamento em pequenas repúblicas, né? A Bósnia, né? Uma das repúblicas mais militarmente fragilizadas, né? Foi vítima de violência extrema por parte do governo, por parte das forças armadas da Sérvia. E criou-se vamos colocar entre aspas essa palavra, porque é um absurdo falar isso, mas criou-se um serviço turístico que acabou sendo chamado de Safari de Sarajevo, onde pessoas ricas, estrangeiros e estrangeiras ricas, pagavam para as milícias para quê? Para assistir aos massacres dos bósnios, né, por parte dos sérvios. Isso aconteceu nos anos 90, mas foi descoberto de verdade agora, né, há poucos anos, quando foi lançado um documentário seríssimo chamado, inclusive, Sarajevo Safari. Né? Safari de Sarajevo, Sarajevo, uma das cidades mais destruídas e mais importantes da antiga Iugoslávia. Então, é sobre esse paralelo, né, sobre essa normalização da violência, ainda que num game, o que que pode acontecer literalmente na próxima fase. Dá uma olhada lá, daqui a pouquinho está subindo no nosso tmc.com.br, são 8h20 agora.
1: Seguimos com destaques do noticiário internacional. Novos ataques israelenses ao sul do Líbano já deixaram 11 mortos. Aconteceram nesta madrugada, sendo dois desses mortos, dois bebês. A ofensiva acontece apenas um dia após a escalada da tensão que deixou 7 mortos. As operações fazem parte da escalada do conflito iniciada no domingo e que colocou fim ao cessar-fogo firmado em junho. O Havaí decretou estado de emergência diante da aproximação do furacão Lowell. O fenômeno estava na categoria 3 neste domingo, com um vento de até 200 km por hora. A previsão é de que perca força antes de chegar às ilhas. Mesmo assim, são esperados ventos fortes, chuva intensa, ondas de até 9 metros, risco de alagamentos e deslizamentos. Um alerta de tempestade tropical está em vigor para Kauai e Niihau. Lowell é o terceiro sistema tropical a ameaçar o Havaí em pouco mais de 3 semanas depois do furacão Lala e da tempestade tropical Moak. O aumento da atividade das tempestades acontece durante um El Niño excepcionalmente forte, que, segundo a Organização Meteorológica Mundial, tem quase 100% de chance de persistir até fevereiro de 2027. 8h21.
2: Virando a página mais uma vez aqui no nosso TMC 360, a gente volta para a nossa realidade brasileira para falar de um recorte específico do período eleitoral, que é a questão do assédio eleitoral no trabalho. O Ministério Público do Trabalho aqui do Brasil registrou esse ano mais ou menos 200 denúncias desse tipo de assédio, assédio eleitoral no trabalho. A gente vai falar sobre esse tema com a advogada trabalhista Vivian de Camilles. É um prazer recebê-la aqui. Muito bom dia. Seja bem-vinda.
3: Bom dia, Felipe. Bom dia, Joana. É um prazer estar aqui com vocês. Muito obrigada pelo convite.
2: Bom, acho que vale a pena a gente, numa época de tanta polarização, tentar explicar, até uma curiosidade que eu tenho, né? Se existe uma definição clara sobre o que é assédio eleitoral. Como é que o funcionário ou funcionária vai saber que passou de uma conversa de café, né, para uma imposição?
3: Felipe, esse é um questionamento bem válido, porque tem, através de brincadeiras, as pessoas às vezes não identificam, mas nós podemos pensar o seguinte: uma coisa é estarmos, por exemplo, tomando um café e comentar em quem vai se votar. Outra coisa é quando o empregador ou o seu superior hierárquico ou algum gestor da empresa começa a adotar uma postura que constrange a pessoa. Então, quando a pessoa começar a se sentir constrangida, quando a pessoa começar a se sentir que está sendo influenciada, induzida a determinado partido político, ou, por exemplo, quando ela manifesta que ela vai votar no partido X e ela sente uma retaliação, uma discriminação, nós podemos considerar esse ato o assédio eleitoral. Então, é quando passa daquela conversa para um seguinte passo que é um pouco mais ofensivo e que a pessoa se sente constrangida.
1: E, por exemplo, quando existe algo do tipo, o que a lei prevê, por exemplo, para quem comete assédio, Vivian?
3: Olha, para quem comete assédio, a lei prevê a questão do crime e também a questão da imposição de multa. Então, é sempre importante a pessoa que está sofrendo isso denunciar. Se não tem denúncia, infelizmente, a gente não tem como identificar que está sendo cometido esse ato que é tão, né, como eu posso dizer, é tão... gente, fugiu a palavra, me desculpa.
2: De qualquer
3: esse
2: forma...
3: ato que é tão... viola tanto a intimidade da pessoa por conta da questão do voto ser livre e secreto.
2: E secreto, né? Agora, uma pergunta que é derivada disso, doutora, é que como, na prática, o funcionário ou a funcionária que tudo isso que a senhora explicou, ele identifica, amanhã ou depois, estava ouvindo a nossa conversa aqui, nossa, eu me identifiquei com isso. Como que eu provo? Um print de conversa, porque é testemunha, porque muitas vezes é aquilo que a senhora estava falando, né? Sai de uma brincadeira, uma conversa de elevador, uma conversa na sala do café, no fumódromo, sei lá, vira, né, uma imposição. Então, como é que essa pessoa pode trazer para a justiça uma denúncia que seja minimamente fundamentada?
3: Excelente pergunta, Felipe. Vamos lá. O assédio eleitoral tem várias formas de ser praticado. Por exemplo, a forma verbal, que é essa conversa que nós conversamos. Nessa modalidade, eu entendo que a pessoa pode gravar, fazer uma gravação para ela poder comprovar ou levar uma testemunha. Ou, por exemplo, se tem dois empregados que estão sofrendo esse assédio eleitoral e eles estavam juntos, pode servir como uma testemunha. Mas também temos o assédio eleitoral documental, porque, por incrível que pareça, tem empresas que circulam memorandos, comunicado interno, fixa no quadro de avisos dos empregados, passando essas orientações. Essa forma é só o funcionário que se sentir ameaçado, constrangido, tirar uma foto do comunicado feito pela empresa e também levar, seja no Ministério Público do Trabalho, seja no sindicato da sua categoria. E nós temos também essa forma documental, que é física, e nós temos também o assédio eleitoral, que é o digital, que eles enviam por e-mail, grupos de WhatsApp, redes sociais. Então, da mesma forma, ele pode colher esse material e entregar, levar no Ministério Público do Trabalho, no sindicato, como eu já disse, para poder fazer e embasar essa denúncia.
1: Tá certo, Vivian. Muito obrigada. A gente falou com Vivian de Camilles, advogada trabalhista, sobre assédio eleitoral no trabalho. Até a próxima.
2: Obrigado.
3: Até a próxima. Muito obrigada. Um ótimo dia.
2: Muito bem, são 8 horas e 28 minutos. O Tribunal Regional Eleitoral de Minas Gerais determinou a retirada do ar de parte das publicações sobre as conversas entre o deputado federal Nicolas Ferreira do PL e o ex-banqueiro Daniel Vorcaro. A decisão foi tomada neste domingo. Vamos conversar ao vivo com o repórter Júnior de Castro. Seja bem-vindo, bom dia.
4: Isso aí, Felipe. Ótimo dia para você, ótimo dia, Joana. Excelente feriadão aí para todo mundo ligado com a gente aqui na TMC neste 7 de setembro. Pois é, o TRE de Minas Gerais mandou retirar parte dessas publicações em até 24 horas. A decisão, a gente lembra aqui, ela é liminar e considera que houve distorção em um dos trechos divulgados pelo portal ICL Notícias. O ponto questionado é a afirmação de que Nicolas teria chamado Vorcaro de lindão. Segundo o juiz Jair Francisco dos Santos, o deputado não se referiu ao ex-banqueiro desta forma no áudio. O magistrado entendeu que houve, sim, alteração no conteúdo da mensagem. Mas, por outro lado, a justiça manteve a informação de que Nicolas procurou o Vorcaro para tratar de uma pendência envolvendo um ativo minerário. Para o juiz, neste momento da mensagem, não existem elementos suficientes para considerar essa informação falsa. O áudio, a gente lembra aqui, foi enviado por Nicolas a Vorcaro em março de 2025 e o deputado confirmou que teve contatos com o ex-banqueiro, mas negou a proximidade entre os dois. A defesa de Nicolas agora afirma que a reportagem distorceu o conteúdo da conversa. Já o portal ICL Notícia diz que mantém a reportagem e que a decisão representa uma censura. O pedido de direito de resposta ainda vai ser analisado pela Justiça Eleitoral e a TMC, claro, continua acompanhando e trazendo as atualizações aqui durante a nossa programação. Volto com vocês.
1: Obrigada pelas informações, Júnior de Castro. Agora são 8 horas e 29 minutos. Daqui a pouquinho aqui no TMC 360 falamos com a nossa colunista, Daniela Lima, que vai trazer mais informações sobre a crise do Supremo Tribunal Federal. É já já.
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5: Tô voltando, ouvinte TMC, e claro, a gente continua nosso giro pela capital pernambucana neste feriado de 7 de setembro. A gente fala da zona norte da cidade, que as avenidas Beberibe, Conselheiro Rosa e Silva, Rui Barbosa, 17 de agosto e Santos Dumont fluem bem. Além das estradas do Encanamento, do Arraial, das Ubaias e Estrada Velha de Água Fria, que tem trânsito tranquilo, assim como a Rua do Futuro na Jaqueira e Rua Amélia no bairro das Graças. 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Daqui a pouco eu tô de volta com mais informações.
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Olá, bom dia! Bom dia para você que está sintonizado agora aqui na TMC em 92.7. Bom dia para você que nos escuta também através da internet e dos aplicativos. Eu sou Júlio Andrade, estamos ao vivo aqui durante a programação da sua TMC, claro, para te deixar informado, para te deixar atualizado sobre os principais fatos do dia. Olha, desfile de 7 de setembro, tradicional desfile cívico-militar, acontecendo na Avenida Marechal Mascarenhas de Moraes, aqui na região metropolitana do Recife. O desfile está acontecendo neste momento, conta, né, com militares das Forças Armadas, também com a presença de diversas autoridades. Desfile da tropa, né, passando ali na Mascarenhas de Moraes. A repórter Joely Santos acompanha toda essa movimentação. Agora há pouco a gente conversou com o general do Exército Brasileiro, também com a governadora Raquel Lira, enfim, sobre este dia importante, né, para o Brasil. Dia da Independência, 7 de setembro, então a gente acompanha tudo o que está acontecendo na Avenida Marechal Mascarenhas de Moraes por conta do desfile, tradicional desfile cívico-militar. Daqui a pouquinho, no nosso Pernambuco TMC primeira edição, hoje um pouquinho mais tarde, a partir das 10h30 da manhã, nós, claro, vamos trazer todos os detalhes de como foi esse dia, como está sendo ainda, né, a movimentação. Desfile agora mais cedo, já acontecendo, e a gente, claro, acompanha tudo para que você possa ficar bem informado. Daqui a pouco a gente volta, ainda durante a programação da TMC e logo mais na nossa primeira edição do programa. Até já!

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1: Muito bem, são 8 horas 39 minutos. O restaurante Coco Bambu sofre uma primeira derrota no processo que moveu contra a produtora Porta dos Fundos. Rendeu bastante polêmica, né? Rendeu bastante nas redes sociais esse assunto. E o nosso Guilherme Ravache volta para comentar o que aconteceu e o que vai acontecer agora. Diga, Ravache.
2: Pois é, a juíza do cara, para explicar antes da gente entrar propriamente no que aconteceu, no processo, vamos entender o que aconteceu. Em dezembro do ano passado, o Porta dos Fundos fez um vídeo, né? Tinha o Gregório do Vivier e o João Vicente de Castro comentando sobre estados brasileiros, e aí chegou no Rio Grande do Norte. E o Gregório disse o seguinte, vou ler a frase dele aqui. Tem um restaurante que eu não posso falar o nome, porque senão vou ser processado, que roubou camarões. O empresário foi ao Camarões, ficou indo, achou aquilo genial, copiou todos os pratos, roubou vários garçons, um gerente, o prato, trocou o nome e implantou no Brasil inteiro e ficou bilionário com uma rede que não passa de uma cópia do Camarões. Camarões é um restaurante muito famoso no Rio Grande do Norte, tem 5 unidades, né? No Rio Grande do Norte. E aí o Gregório disse que o Coco Bambu, ou melhor dizendo, insinuou, porque ele não disse o nome do Coco Bambu em momento algum, ele não citou, ele disse que tinha um restaurante que copiou. E aí o Coco Bambu vestiu a carapuça, o que tudo indica, né? Se sentiu atacado, foi para a justiça, processou, está pedindo R$25 mil de indenização. E principalmente que o vídeo seja tirado do ar. O que a juíza avaliou? Que nesse momento não tem urgência, não tem uma razão para tirar o vídeo do ar sem que o processo seja julgado. Por isso, uma primeira derrota aí para o Coco Bambu. Tem uma discussão grande, porque essa disputa aí entre Camarões e Coco Bambu não é de hoje, já teve processo lá atrás. O Camarões venceu em primeira e segunda instância, mas depois o Superior Tribunal de Justiça, lá em 2024, reverteu a vitória que o Camarões tinha. E essa história ela é curiosa, que ela lembra o tal do efeito Streisand, né? Em 2003, a Barbara Streisand processou um fotógrafo, porque esse fotógrafo mostrou imagens da casa dela num site na internet. Mas ninguém tinha visto isso, esse site tinha pouquíssimos acessos, assim, não chegava nem a 1000 acessos, era muito pouco, ninguém tinha visto o site. Só que quando a Barbara Streisand processou, todo mundo foi prestar atenção na situação, foi lá olhar as fotos da casa da Barbara Streisand, e aí ficou com milhares de visualizações da casa que pouca gente prestava atenção. Por isso ficou conhecido como efeito Streisand. Talvez a gente veja a mesma história aqui. Nem todo mundo sabia, né, dessa disputa do Coco Bambu com Camarões, dessa alegação de que o Coco Bambu é uma cópia do Camarões, lá do Rio Grande do Norte, mas por conta do efeito Streisand, muito mais gente agora vai ficar sabendo dessa briga que tem entre o Camarões e o Coco Bambu, Felipe Joana.
1: Valeu, Ravache. Polêmica que chega a uma, podemos dizer assim, um novo capítulo essa novela, né? Vamos seguir acompanhando. E o Ravache volta amanhã, no TMC 360. Lembrando, né, que o Ravache tem 3 espaços. Pode entrar quando quiser, viu, Ravache? Mas aí, por causa do horário político obrigatório, até a antevéspera do primeiro turno, né, a gente tem 25 minutos a menos. Então, estamos remanejando os colunistas aqui, todo mundo que participa do jornal, porque das 7 às 7h25... Você não nos ouve, só nos acompanha no YouTube, nos dials. O TMC 360 vai das 7h25 até as 10 da manhã. Isso vale para 2 horários, aliás, de segunda a sábado, né? Das 7 às 7h25 e também do meio-dia ao meio-dia e 25. Anotou? 8h43.
3: Vamos acionar a nossa Dani Lima todas as segundas-feiras. Nós temos o prazer de ouvir as análises e as apurações também da Dani Lima. Hoje começamos falando sobre o Supremo Tribunal Federal. Vamos ver se a gente consegue até sair desse assunto, porque ele tem tantas informações que nas entradas da Dani Lima talvez vá ser difícil a gente falar de outra coisa. Vamos tentar dividir aqui. Falando sobre o ministro Edson Fachin, agora há pouco a gente trouxe a informação de que ele ainda não tinha confirmado confirmado a presença no desfile de 7 de setembro. Ele está cada vez mais pressionado, ele está com a batata quente ou as batatas quentes do Supremo Tribunal Federal no colo dele. Dani Lima, o que você separou para a gente sobre isso? Bom dia para você e bom feriado.
4: Para quem? Bom pra feriado. Quem?
3: Bom dia, Joana. Bom feriado com a gente
4: bom
3: aqui.
4: Bom dia, Felipe. Bom feriado só pro Nietzsche, meu gatinho, que tá aqui atrás, ó.
3: Na janela,
4: pegando ali,
3: boa.
4: Olhando a paisagem, exatamente. Muito bom dia para você que tá aqui conosco na TMC. Os integrantes do Supremo Tribunal Federal vêm o ministro Luiz Edson Fachin emparedado, muitíssimo pressionado e com a maior bomba da história recente desde a redemocratização do Supremo Tribunal Federal nas mãos, né? Então, sempre foi um ministro considerado de perfil baixo, eu diria, né? Ou seja, uma pessoa, uma figura muito discreta, uma figura muito modesta. E isso, Joana, no meio dessa crise, pode ter ganhos e pode ter também, digamos, prejuízos, né? Ganhos de que tipo? O ministro está tentando colocar a bola no chão, está tentando dar tempo ao tempo, trazer a briga de rua que virou mesmo as relações dentro do Supremo Tribunal Federal, um pouco para a ritualística, um pouco para perto do rito, da forma que manda tanto o regime jurídico quanto o regimento interno do Supremo, ou seja, dar algum tipo de normatização para essa disputa sem precedentes que está se travando dentro da corte. Como, né? Dando prazos para que as pessoas apresentem suas defesas, suas manifestações, seja Alexandre de Moraes, André Mendonça, Polícia Federal, Procuradoria-Geral da República, e também para que o próprio plenário amaine, digamos assim, a percepção da crise, né? Muita pressão está sendo feita de parte a parte, né? Fachin disse que vai haver resposta dentro do regramento jurídico e com a firmeza necessária. A grande questão é que o ministro está pressionado por todos os lados, sejam os diretamente envolvidos nessa discussão, sejam os integrantes da corte que reagem a cada fala que ele faz, sem, digamos, costurar com todos os integrantes do tribunal. Foi o que a gente viu numa postagem feita ontem pelo colega dele, Flávio Dino, numa reação discreta, porém textual, literalmente, né, à promessa do ministro de enterrar o inquérito das fake news, né, aberto lá em 19 e seguindo, digamos, até hoje, né? O ministro Flávio Dino faz um questionamento, né? Ele pergunta: quem é que diz quão alongado deve ser o inquérito? A resposta jurídica e a finalização das investigações ou o tempo político? É uma clara provocação ao ministro Luiz Edson Fachin, presidente do Supremo, que só ilustra, Joana, o quão pressionado ele está.
3: Pois é, Dani. Flávio Dino, então, fazendo esse posicionamento. E ontem a gente também teve, a gente pode dizer, um avanço, uma novidade no que diz respeito a essa crise. Se tratando de final de semana, a gente, às vezes, espera que o noticiário referente a Brasília fique um pouco mais frio, mas não tem nem um pouco de frieza, está bastante movimentado. André Mendonça também mandou para plenário a questão do relatório de Alexandre de Moraes, que mostrou as mensagens entre Daniel Forcaro e Alexandre de Moraes. Dani, isso significa que não temos data ainda, mas já temos alguma abordagem? O que, que vai para plenário exatamente? Qual é a pergunta, qual é a questão que vai ser analisada?
4: É interessante você trazer isso para que as pessoas que estão em casa possam entender, né? O tempo não é dos ministros que estão encaminhando, o tempo é o do presidente do Supremo Tribunal Federal, e ele já deu uma indicação de que essa semana não vai ter nada. Daniela, de onde você está tirando isso? Dos prazos, ele deu 5 dias para as pessoas prestarem informações, conte aí na semana, hoje é feriado, né? São 5 dias úteis a partir da notificação dos envolvidos. Então, é importante a gente ter em mente isso, porque aí nós vamos ficar falando aqui, o assunto volta, o assunto permanece na mídia, o assunto permanece, mas o tempo é do presidente do Supremo e ele já deu. Bom, então por que que houve essa remessa, digamos, para o plenário, se quem vai decidir, se chama, se não chama, o que faz, o que não faz, é o ministro Luiz Edson Fachin? Boa pergunta. Talvez seja exatamente para que ela esteja aqui em debate, o que por si só responde o questionamento da Joana, né? O clima não vai abaixar no Supremo, essa é a única resposta que a gente pode tirar de tudo isso, porque houve uma movimentação exatamente para manter o assunto em tela no momento em que se chamam manifestações que terão o ministro Alexandre de Moraes como mote.
1: Dani, me permita te explorar mais um minutinho, ou dois, mas acho que a pergunta que deriva disso que você trouxe até agora e já está se falando sobre isso nos bastidores, o placar esperado. para o lado A e para o lado B, para o lado de lá e para o lado de cá, né? É, sendo a ministra Carmen provavelmente um fiel, né? Ela que está esperando para se posicionar. O que, que a gente sabe disso? É empate mesmo? Está muito acirrado?
4: Está e não está. Porque, na verdade, são dois processos em separado, certo? Então, vai ter uma avaliação específica sobre a conduta do ministro Alexandre de Moraes, espelhada neste relatório produzido pela Polícia Federal a mando do ministro André Mendonça. E também vai ter uma avaliação sobre a ordem do ministro André Mendonça e outras cocitas más que foram apontadas nos relatórios de inteligência da Polícia Federal, requisitados também pelo ministro Alexandre de Moraes, ou seja, dessa guerra aí, onde ambos apontam, de um lado, né, você tem falhas que podem comprometer casos por inteiro, né, no caso Master e do INSS, que é a condução de investigações específicas, né, sobre alvos específicos, ou seja, a polícia, nos relatórios de inteligência da Polícia Federal, a polícia aponta diferenças brutais de timing, né, ou seja, para despachar um pedido de busca e apreensão sobre Jacques Wagner, do PT da Bahia, 9 dias. Para despachar um pedido de busca e apreensão sobre Cláudio Castro, 75, né, dias. Então, essas diferenças todas de timing levam os relatórios da Polícia Federal a insinuar ou a dizer textualmente que o ministro André Mendonça adotou 2 pesos e 2 medidas a depender da cor política do alvo. Todas, além, claro, de ter mirado pessoalmente alguém que ele não poderia investigar, diz a Lei Orgânica da Magistratura e diz o Regimento Interno do Supremo, investigação sobre o integrante do próprio Supremo tem que ser autorizada pelo Plenário Federal, pelo Plenário da Corte. Então, que a gente fica aí de entendimento? Será avaliado um caso, será avaliado outro caso, ambos pelo Plenário do Supremo. Isso quer dizer que vai haver... qual é a discussão aqui? No caso de Alexandre de Moraes, vai haver maioria para que ele seja investigado? E é disso que se trata, né? A questão aqui, ou seja, se o ministro será investigado, havia até o meio da semana passada maioria para que não. Pelo entendimento de que o ministro André Mendonça extrapolou de suas funções e do que a lei permite ao mandar produzir, cruzar dados, juntar esses dados e abrir o sigilo de uma investigação sobre um colega da corte. Rito, Daniela, rito. Algum juízo de valor sobre conteúdo? Não. O que há ali no documento, né, levantado pelo ministro André Mendonça sobre o colega dele, constrangeu a corte como um todo e a todos nós, eu diria. É grave, né? Mas falha processual em si sempre corrompe os processos por inteiro. O brasileiro indignado, indigne-se com também os juízes que erram na forma, erram no rito e incorrem no fruto da árvore envenenada, né? Se você tem um fruto podre, ele contamina todo o cesto. Isso é uma das coisas mais basilares do direito, ou seja, uma coisa que começa errada não pode terminar certo. Por isso, o rito processual ele precisa ser muito bem feito. Por que eu usei até o meio da semana? Porque aí depois veio o contra-ataque do ministro Alexandre de Moraes com esses relatórios de inteligência que ele entrega para o Fachin. Ele não avança sobre o que a Polícia Federal diz, ou seja, não incorre no mesmo erro que o ministro André Mendonça, mas tem uma conduta ali que também acaba politizando o debate interno da corte e incomodou alguns ministros. Então, assim, a minha resposta para você é: não faço a menor ideia do placar hoje. Você tem 3 votos muito claros de um lado, 2 votos muito claros do outro, para ser bem honesta aqui, sobre a investigação do ministro Alexandre de Moraes. Agora, não é só a ministra Carmen Lúcia que estaria no meio do caminho. O que é muito bom a gente trazer também, inclusive, é a pressão que está se jogando sobre ela, né? Por quê? Porque é vista como alguém que responde muito à opinião pública. É disso que se trata. Mas o ministro Luiz Edson Fachin não tem voto certo, o ministro Cássio Nunes Marques não tem voto certo, a ministra Carmen Lúcia não tem voto certo, o ministro Dias Toffoli não pode votar, e o ministro Alexandre de Moraes, por óbvio, por ser objeto do questionamento, também não. Não há, neste momento, só sobre a ministra Carmen Lúcia, dúvidas. Quem estiver dizendo o contrário está querendo induzir uma pressão que já é bastante grande sobre os ombros de todos os integrantes do Supremo Tribunal Federal para os ombros dela. Felipe.
3: Dani, e permita-me acrescentar aqui mais uma pergunta. É o seguinte, isso tudo que você está dizendo é com base com o que a gente tem de informação. Então, por exemplo, você disse, ó, na semana passada, a informação, ou a perspectiva, a expectativa que a gente tinha era X, teve um fato novo. Agora a gente tem uma expectativa Y, diferente. Se houver um fato novo essa semana, fato novo, uma revelação nova, tudo pode mudar de novo. Então, a gente está numa semana de indefinição por natureza, pelos prazos que você disse. Os prazos remontam para dia 11 de setembro, 22 de setembro, que já estão ali quase beirando o primeiro turno. Então, é uma situação delicada e, se houver fatos novos, se torna ainda mais delicada, uma situação que, bom, já os noticiários só falam disso.
4: E pior, né? É, a gente está definindo deputados federais, senadores, 2/3 do Senado, né? Governadores e presidente da República, sem discutir os problemas do país, sem discutir projetos para a saúde, sem discutir projetos para a educação, sem discutir projetos para o orçamento, para a economia que seja. É uma eleição pautada nas investigações sobre o caso Master e no Supremo Tribunal Federal. E aí é importante a gente dizer, lá atrás a extrema-direita já queria fazer do Supremo Tribunal Federal, e na verdade do achincalho do Supremo Tribunal Federal, inclusive de propostas para empichar ministros do Supremo Tribunal Federal, o principal mote de sua campanha. O que acontece é que isso na prática virou o debate geral, né? Houve uma contaminação da eleição por este processo que deveria ser, a priori, tocado em sigilo no Supremo Tribunal Federal. Daniela, por quê? Para proteger o Xandão? Não. Porque é o que diz a bendita da lei. Se você não gosta da lei, você vota nos senadores e deputados que vão mudar a lei. A lei orgânica da magistratura, o rito dentro do CNJ, o próprio regimento do Supremo Tribunal Federal. Mas hoje, a regra geral é a investigação de juiz corre em sigilo. Assim, Joana, é um processo tão complexo, tão complicado, e o fruto, o que deriva dele é tão imprevisível em todas as frentes, inclusive dentro do Supremo e na eleitoral, que avançar sobre qualquer predição agora seria, de fato, um exercício de adivinhação que eu nunca me arrisquei a fazer e não farei neste momento, delicadíssimo, inclusive.
3: Valeu, Dani. A gente vai te dar um respiro aí para você tomar uma água. Foram muitas. Era só uma pergunta, era só um assunto. Aí a gente foi, mas deu para a gente ter um panorama muito bom do que está acontecendo, o que podemos esperar, claro, sem ficar aqui fazendo esse exercício de adivinhação, que não é saudável para esse momento. A gente vai seguir com o nosso noticiário, já já a gente te aciona novamente, já já mesmo. Felipe.
1: Vamos lá, então, 8 horas e quanto? 56 minutos, vamos para Curitiba. Ministro do Supremo Tribunal Federal, Cristiano Zanin, enviou um ofício ao presidente do TRE do Estado do Paraná. O documento cobra providência sobre o vazamento de dados sigilosos do ministro no processo de registro da candidatura de Deltan Dallagnol ao Senado. Luiz Fernando Hannes tem mais detalhes.
5: No documento, Zanin determina que o TRE do Paraná adote medidas para sanar a ilegalidade e identificar os responsáveis pela exposição das informações bancárias e fiscais, inclusive na esfera criminal. Os dados sigilosos do ministro constavam em cópias de processos do Conselho Nacional do Ministério Público, anexadas pela própria defesa de Deltan Dallagnol, para responder a pedidos de impugnação da candidatura dele ao Senado aqui pelo Paraná. A Federação Brasil da Esperança, autora de uma das ações contra o registro do ex-procurador da Lava Jato, classificou a exposição dos dados como gravíssima e voltou a pedir o indeferimento da candidatura de Deltan. Por outro lado, a defesa de Dallagnol informou que anexou a íntegra das reclamações para atuar de forma mais transparente e, ao longo do processo, provar a elegibilidade do ex-procurador, sem qualquer intenção de expor os dados do ministro do Supremo. O Tribunal Regional Eleitoral do Paraná colocou o documento sob sigilo e acionou o Ministério Público. A Justiça Eleitoral do Paraná ressaltou que a atribuição de sigilo no sistema, no momento do protocolo, é de responsabilidade dos próprios advogados.
3: Voltando a falar sobre 7 de setembro, vamos para Recife. Militares, estudantes e autoridades marcam presença na solenidade da comemoração do Dia da Independência. A repórter Joeli Santos está nesse momento na Avenida Marechal Mascarenhas de Moraes, que é um tradicional ponto onde acontece o evento na capital pernambucana. Bom dia para você.
6: Bom dia a todos do TMC 360. Pois é, o clima de desfile aqui, a celebração do 7 de setembro já acontece aqui na Avenida Mascarenhas de Moraes. E a gente consegue ver aqui atrás, inclusive neste momento, a passagem de pelotões, iniciando, que já iniciou desde as 8 horas da manhã, né? A gente começou a programação a partir das 8 da manhã aqui, acompanhando bem pertinho. Os estudantes começaram aqui o desfile junto com as bandas e, na sequência, o desfile do Ares. Antes do início do desfile, a senadora Raquel Lira, a gente receberia os militares também, justamente aqui.
1: Daqui a pouco a gente vai retomar o contato, a conexão está instável, a gente retoma o contato com o Recife daqui a pouquinho. Pelo que eu vi, ao contrário do Sudeste, pelo menos lá na capital dos pernambucanos, tem sol nesta manhã de segunda-feira. 8 horas e 59 minutos, a gente já volta.
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1: 9 horas e 1 minuto, terceira hora hoje do nosso TMC 360. Comigo, Felipe Bueno, com ela, Joana Trepto. Com você que está nos acompanhando nesta segunda-feira, nossa programação ao vivo, 7 de setembro, marco da independência do Brasil, declarada por Dom Pedro I. Em 1822, desfiles cívicos por todo o país, incluindo, é claro, a capital. Desfile que está acontecendo já faz algum tempo e, neste momento, a passagem do presidente da República, Luiz Inácio Lula da Silva, no clássico Rolls Royce da presidência, né, passando em revista a tropa, né, e sendo saudado por populares. O céu está encoberto em Brasília, para quem não está nos acompanhando no YouTube, está apenas ouvindo no dial, né? O céu esbranquiçado, dá para ver um...

0: Em meio à crise no Supremo Tribunal Federal, o advogado-geral da União nega omissão em pedido da Polícia Federal contra André Mendonça. Jorge Messias diz ter respaldo do presidente Lula para exercer atribuições com rigor e independência. O advogado-geral da União destacou que função pública não deve se orientar por amizade.
1: Ainda sobre o STF, Flávio Dino defendeu as questões monocráticas da Suprema Corte. Nas redes sociais, o ministro destacou que problemas reais e graves estão sendo misturados com interesses eleitorais e econômicos, objetivos estrangeiros e até ódios pessoais.
0: Justiça de Minas Gerais determina a retirada de vídeos sobre Nicolas Ferreira do ar. O TRE considerou que o deputado federal se referiu ao banqueiro como Dani em áudio e determinou a remoção de 6 publicações em até 24 horas.
1: Donald Trump posta foto explodindo a Terra em nave espacial. A imagem foi publicada nas redes sociais do presidente norte-americano, a Truth Social. Agora, 9:04.
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0: A Daniela Lima está de volta. São 9:04. E como acontece nos últimos... Como tem acontecido nos últimos... 7 de setembro, né? Eu ia falar 7 de setembro, mas não é, acho que não é o caso, né? Temos manifestações, eu ia falar orgânicas também, mas também não são orgânicas, né? De oposição, nesses últimos 4 anos de oposição ao governo, de apoio a candidatos da oposição, e o candidato à presidência pelo PL, Flávio Bolsonaro, realiza um ato logo mais no centro de São Paulo, na Avenida Paulista. Ministro Alexandre de Moraes, a gente está saindo do assunto, mas a gente acaba voltando no assunto, não tem jeito hoje, né? Deve ser objeto de críticas bem, bem enfáticas nesse e em outros atos, né? Voltamos a falar, então, Dani, do fenômeno 7 de setembro, o que virou o 7 de setembro de uns anos para cá, né, Dani?
3: Desde 2019, né? O 7 de setembro passou a ser uma espécie de... data de protesto, né, para uma ala da sociedade. E tudo bem, é do jogo democrático, né? Qual é a expectativa da campanha de Flávio Bolsonaro, né? É de mostrar unidade, ou seja, pegar os grandes nomes da direita, esperam sim, queriam sim levar Michele Bolsonaro para o carro de som, para o palanque, para fazer uma aparição ao lado do Flávio. Queriam levar Sérgio Moro. A ideia era mostrar todo mundo. Se vão conseguir, a gente vai ter de esperar para conferir, é colocar o Alexandre de Moraes na berlinda e poupar o Supremo Tribunal Federal. Porque, veja, Flávio precisa se equilibrar, né? Ele não pode fazer como fez o pai dele, dizer, por exemplo, em manifestação na Paulista, que não vai cumprir mais decisão do Supremo Tribunal Federal. Por que que ele não pode, Daniela? Porque todo o discurso dele é o de que eu sou o Bolsonaro moderado. Então, atacar o ministro que já está exposto, né, e que está tendo suas relações brutalmente questionadas do jogo. Pelo menos é assim que entende a campanha de Flávio. Atacar o Supremo como corte? Não. Então, ele vai até aí, né? E também, me parece que se levou a pressão sobre os ministros, como os ministros vão votar quando forem analisar o caso de Moraes para as lives, deve fazê-lo também no palanque. Mas a ideia é atacar Moraes e poupar o Supremo Tribunal Federal enquanto instituição, né? Dizer que precisa apartar esse organismo Moraes do Supremo Tribunal Federal para preservar a instituição, inclusive, é o mote que Flávio Bolsonaro vai fazer. O presidente Lula vai fazer a manifestação, o ato, né, do 7 de setembro orgânico lá, como nós já conhecemos, com o desfile, na esplanada dos ministérios em Brasília, mas o clima está tão ruim que ele deve ser esvaziado. Por quê? Porque, por exemplo, o ministro Luiz Edson Fachin até agora não confirmou o presidente do Supremo Tribunal Federal que irá. Por quê? Porque é ano de eleição, aí se aparece do lado do Lula no palanque, do outro lado tem o Flávio Bolsonaro tacando pau no Moraes, pode dizer que o Supremo está lá atacar. Veja, a coisa está tão extremada que até presença em ato institucional do dia da independência está sob escrutínio. Então, muito provavelmente, a gente vai ver as pessoas próximas ao presidente do próprio governo, né? Mas não integrantes, por exemplo, do Poder Judiciário em grande monta, em especial do Supremo Tribunal Federal, por conta da discussão extremada que a corte tomou a dianteira nesse momento, Felipe.
1: Ô Dani, nesse sentido, o fato de Hugo Mota e Davi Alcolumbre irem mostra algo de proximidade com o presidente Lula ou é meramente protocolar?
3: Não, não mais do que a gente já sabe que tem, né? O Hugo Mota

0: precisa do Luiz Inácio Lula da Silva para fazer campanha na Paraíba, que é o estado dele, anunciou uma aliança com o presidente, ajudou. O Davi Alcolumbre, se o Lula tiver a oportunidade, ele vai falar: poxa, cara, realmente não dá para votar o fim da escala 6-1 logo, porque o Alcolumbre deixou passar na Comissão de Constituição e Justiça e falou: mas no plenário só depois da eleição, que é para não dizer que eu estou ajudando ninguém, né? A atitude do Alcolumbre, ela é um pouco mais distante, mas voltou às boas com o presidente da República, inclusive por conveniência regional também, Joana. Então, assim, nada, a foto lá não nos dirá mais do que nós já sabemos, né? De um lado, o Hugo Mota tá com o Lula por necessidade, é difícil fazer campanha contra o presidente Lula na região Nordeste, e Davi Alcolumbre foi recosturando, digamos, as relações com o presidente da República nas últimas semanas, o que levou, inclusive, à aprovação do fim da escala 6-1 na Comissão de Constituição e Justiça do Senado.
1: Tá certo, Dani. Obrigada. Bom relembrar. Nada de novo, mas é bom a gente requentar essas informações.
2: Oh, super. Daqui a pouco a Dani volta, hein? 9:09.
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2: Bom, falando agora sobre a agenda dos presidenciáveis nesta segunda-feira, Romeu Zema participa hoje de um ato na Avenida Paulista, logo mais às 9:20. Daqui a pouquinho, portanto, mas bem daqui a pouquinho, o mesmo repórter, Pietra Mesquita, traz as informações da região central de São Paulo, pois não.
4: A gente fala agora do candidato Romeu Zema e do Partido Novo, que fazem um ato na Avenida Paulista hoje contra Alexandre de Moraes. Essa manifestação ela vai ter início ali às 9:20 da manhã, com a chegada de Zema à esquina da Avenida Paulista, com a Rua da Consolação. Em seguida, Zema vai conceder entrevista coletiva à imprensa e em seguida também vai caminhar pela Avenida Paulista em direção ao MASP. Tá? Zema considera essa manifestação uma das mais importantes da sua trajetória política e afirma que o ato busca dar voz aos brasileiros que estão insatisfeitos com o funcionamento do sistema político brasileiro, em especial do judiciário. Então, um ato aí de Zema com o Partido Novo, lembrando também que a gente vai ter um ato à tarde, né, às 15h, organizado pelo Flávio Bolsonaro, também contra o ministro Alexandre de Moraes. Volto com vocês.
1: Só para a gente completar aqui a agenda, como a gente mostrou agora há pouco, o presidente Lula, candidato à reeleição pelo PT, está participando neste exato momento do desfile de 7 de setembro na Esplanada dos Ministérios, em Brasília. Flávio Bolsonaro, do PL, realiza ato com apoiadores na Avenida Paulista na tarde de hoje. Em São Paulo, Renan Santos, do Missão, realiza um ato no Obelisco do Ibirapuera. Ronaldo Caiado, do PSD, participa do desfile cívico em comemoração à independência do Brasil no Teatro Goiânia, no estado de Goiás. E o candidato pelo Avante, Augusto Cury, participa de uma caminhada na praia de Copacabana, no Rio de Janeiro.
2: Muito bem, são 9:11. Última conversinha aqui. Nunca conversinha, né? Mas é um jeito carinhoso de chamar.
1: Nunca
2: é
1: conversinha,
2: né?
1: Porque a gente tem pergunta sem fim, ela tem informação
2: é verdade,
1: sem fim.
2: Né? As conversinhas duram. Nossa, se a gente pudesse, Dani, a gente ficaria aqui até umas 11h30 falando. Depois a gente ia sair para almoçar. Mas, enfim, né? Vamos voltar à nossa pauta aqui. Para falar do quê? De uma discussão sobre a qual nós já falamos, né? Desde o ano passado, aí começa o ano, volta-se a falar, que é uma reforma profunda ou não do Poder Judiciário, né? Objeto, inclusive, de conversa do presidente da República. O que a gente pode falar, Dani, sobre esse assunto que vai e vem, às vezes vai para uma gaveta, volta, sai da gaveta?
0: Eu acho, Felipe, que ele ficou inescapável. Uhum. A reforma do judiciário foi, mudar as regras vigentes para ingresso e permanência no Poder Judiciário. É disso que se trata, né? Porque a gente fala assim, a reforma do judiciário. Tenho me preocupado cada vez mais em falar um português muito claro, porque a gente está vivendo tempos muito difíceis, as pessoas se sentem bem informadas, mas não estão. Então, quando a gente fala de reforma judiciária, é isso, né? Mudar as regras vigentes para ingresso e saída do judiciário, como é hoje, né? Para indicação no Supremo Tribunal Federal, você tem 3 requisitos, né? Idade ilibado, notório saber jurídico, não é nem assim, é precisa, tanto que já chegaram a indicar um médico, né, para o Supremo, que foi, na verdade, o último nome a ser rejeitado lá atrás, quase 200 anos, antes do Jorge Messias, porque a lei fala em notório saber jurídico, que é algo amplo, né? Muito se questiona, por exemplo, como é que pode ter indicado o Dias Toffoli se ele tentou concurso para juiz duas vezes e não passou? Porque entenderam que notório saber jurídico não seria aferido por estes concursos, sim pela atuação que ele teve, seja na advocacia privada, seja como advogado-geral da União. Então, para a gente entender o quão alargado é um conceito em si. E você tem ali também reputação ilibada, que é um segundo componente ali, também um tanto quanto largo, né? Além da aprovação em sabatina no Senado e pelo plenário do Senado Federal. Então, o que está na mesa para ser debatido? Ingresso com idade mínima, que muita gente, por exemplo, o Ronaldo Caiado fala em algo a partir dos 60 anos, que entende que o Supremo é uma cadeira que deve ser ocupada por quem já tem muita experiência, né? E aí, ficando hoje, a saída expulsadeira do Supremo Tribunal Federal é aos 75 anos. Mas isso faz com que, por exemplo, o próprio, para ficar num exemplo mais... Deixa eu ver aqui, André Mendonça, ele está com quantos anos? Deixa eu pegar aqui, 53. Ele tem mais 22 anos de Supremo Tribunal Federal, né? Ministro Alexandre de Moraes, 57. Também tem muitos anos de Supremo Tribunal Federal, 20 anos de Supremo Tribunal, 18 anos de Supremo Tribunal Federal ainda para fazer. No próximo mandato, o próximo presidente da República vai indicar não um, não dois, não três, mas quatro integrantes do Supremo Tribunal Federal. Né? Porque você tem as aposentadorias compulsórias de Gilmar Mendes, Carmen Lúcia, Luiz Fux e, salvo engano, também o ministro Luiz Edson Fachin, deixa eu checar aqui, pela idade. Né? Se é ele mesmo, está com 68 em 4 anos, vira agora em fevereiro, faz 69, então fica ali na beira de saída, tem uma vaga em aberto. Então, assim, o que o PT tem discutido? Mandato para ministro do Supremo. Mandato, como assim, Daniela? De tempo, temporal, né? O mandato do presidente da República tem 4 anos, um mandato de ministro do Supremo teria de 12 a 15 anos no máximo, né? Isso é pacífico lá dentro da corte? Não, né? Porque a vitaliciedade que vale para todos os integrantes de serviço público, ela é uma espécie de garantia ou de salvaguarda que o Estado dá exatamente para reagir a pressões do universo privado. Então, exemplo, um auditor da Receita tem garantia de estabilidade e vitaliciedade no cargo porque ele peita interesses muito fortes. É para dizer que o Estado permanece, enquanto os interesses do universo privado, da vida privada, eles são rotativos. Então, se o Estado não tem como te pagar o que a iniciativa privada paga, por exemplo, aqui o Estado tem como te dar essa garantia. Aqui é perene. A vitaliciedade é para dar costa larga para o servidor que precisa ir para a linha de frente, defender aquilo que é melhor para o país, para o Estado, para as instituições e não necessariamente para este ou aquele personagem de momento, né? Isso, em ultimíssima instância, vale de maneira bem mais alargada para o integrante do Supremo Tribunal Federal, que numa canetada desfaz decisões de cunho bilionário, né? Quando decide sobre regras para previdência, regras de aposentadoria, sobre precatórios, sobre confisco de poupança, ainda tem ação, gente, no Supremo sobre o confisco da poupança no Collor. Né? São, numa canetada, são interesses multimilionários. Então, a vitaliciedade, ela tem essa função. Agora, como a coisa está ultra agastada, entrou na boca de todo mundo. Acho que o debate sobre a reforma do judiciário, ou seja, a forma como hoje a lei diz que podem ingressar e devem sair os integrantes, em especial do Supremo Tribunal Federal, esse debate é inescapável e ele será feito pelo próximo presidente da República. Me chamou muita atenção, para finalizar e me despedir de vocês, o discurso do presidente do PT, o Edinho Silva, né, que é coordenador da campanha do Lula. Ele foi às redes sociais na sequência, na esteira do Vale Tudo, do MMA instaurado entre Alexandre de Moraes e André Mendonça, dizer que o sistema apodreceu e falou em reforma política e também reforma do judiciário, Joana e Felipe.
1: Valeu, Dani. Obrigada pelas informações. A gente vai agora para Brasília. Tenho até uma informação para te dar e a gente já vai ilustrar essa informação com narração aqui. O ministro Edson Fachin, presidente do STF, está lá. Está do lado do presidente. Não sei se é exatamente ao lado. Vamos abrir imagem para a gente ver.
2: Ele está
1: do presidente Lula no desfile de 7 de setembro.
2: Está na primeira fila. Está na primeira fila com o presidente Lula, presidente do Congresso Nacional, Davi Alcolumbre também. Presidente Mota da Câmara também está por lá, o vice-presidente Geraldo Alckmin também, nesse momento cantando o hino nacional. E é um momento histórico em que se apresenta a banda, né, dos Dragões da Independência, segundo a narrativa, os Dragões da Independência, que acompanharam Dom Pedro I no momento, em 1822, da Declaração da Independência, um regimento do Exército Brasileiro que remonta a 1808, quando Dom João VI, né, veio ao Brasil. E aí esse regimento foi formado para acompanhar o imperador, o então imperador do Brasil e de Portugal, Brasil ainda dependente, colônia portuguesa, e aí em 1822 se dá a independência com, né, o acompanhamento desses Dragões da Independência. A banda que você está, se você está nos acompanhando no YouTube, está acompanhando imagens, né, tanto da tribuna de honra, agora mesmo, presidente Lula e a primeira-dama, né, cantando o hino nacional, e a banda se apresentando com o seu uniforme tradicional, que vem exatamente do século XIX. A ideia, né, da apresentação deles, do fardamento deles, é remeter exatamente ao mesmo fardamento que eles usavam na época em que o Brasil obteve a sua independência. Geraldo Alckmin também, como a gente já citou, Davi Alcolumbre, ministro Edson Fachin. Nesse momento se encerra essa parte da cerimônia, né? E aplausos aí para a descida da bandeira do Brasil com o paraquedista, que também é uma parte bem tradicional dessa cerimônia de 7 de setembro, né? Agora 9 horas e 20 minutos.
1: Seguindo aqui com o nosso noticiário, a pesquisa nacional O que a População Pensa sobre a Educação 2026, que é feita pelo Instituto IDEA, recém-divulgada, aponta que 83% dos brasileiros defendem que a educação deve estar entre as três principais prioridades dos governantes. Vamos falar sobre isso com Pedro Rodrigues, coordenador de políticas educacionais do Instituto Todos pela Educação. Pedro, obrigada, bem-vindo aqui.
5: Bom dia, Joana. Bom dia, Felipe. Tudo bem? Obrigado pelo espaço aqui para a gente falar sobre educação, que é um tema tão importante aqui para os próximos anos, para o futuro do Brasil.
1: Para o futuro, sempre. Quando a gente pensa em educação, e é muito importante, 83% defendem que a educação deve estar entre as três principais prioridades dos governantes, a gente está falando de qual ciclo, Pedro? Todo o ciclo, a educação como um todo?
5: Isso, a pesquisa, na verdade nós aqui do Todos pela Educação e essa pesquisa, ela trata principalmente sobre educação básica, né? Então, desde a educação infantil até o final do ensino médio. Aqui um ponto importante é que os governadores, então a gente está na eleição agora, né? Principalmente no nacional e estadual, e os governadores eles são responsáveis pelas escolas estaduais, né? Que então são os anos finais do ensino fundamental e pelo ensino médio, mas uma mensagem que a gente sempre tenta reforçar e que o Brasil vem tendo uma força maior ao longo dos últimos anos é que os governadores também são responsáveis pelo regime de colaboração com os municípios. Então a educação brasileira ela só vai avançar à medida que Estado, União e municípios trabalhem juntos e que, enfim, todas as crianças e jovens façam parte da educação brasileira como um todo, né? E não apenas separados por rede.
2: Pedro, tem um outro dado interessante nessa pesquisa. Quer dizer, essa pesquisa é repleta de dados interessantes, mas um que chamou a atenção aqui é que a gente tem, de modo geral, 53% achando que o professor é o elemento essencial da educação. Bem, na formação do aluno, né? E por isso deve ser valorizado, especialmente em termos de salário e condições de trabalho. Aí eu te pergunto, que bom, mas 53% não é pouco? Significa que 47% não acham isso?
5: Essa é uma pergunta que a população deveria indicar quais eram as prioridades. Então a gente tinha uma lista de prioridades e a população indicava três prioridades dentro dessa lista de 10. Então, na verdade, a gente acha que é um número bem alto, assim, porque 53% das pessoas, quando quando deveriam indicar, né, qual era a prioridade, indicam que é a valorização e a condição de trabalho dos professores. Acho que isso revela um ponto para a gente muito importante, que a população ela quer uma educação de qualidade, e ela identifica que qualidade é muito ligada à qualidade dos professores, né? Inclusive, em outra pergunta da pesquisa, a gente, enfim, fala sobre a avaliação da educação, e os estados que vêm obtendo os melhores resultados educacionais são os estados que, enfim, estão sendo mais bem avaliados pela população. Ou seja, ambas as perguntas nos levam a um ponto, que é a população ela não está mais satisfeita apenas com uma escola que entregue uma infraestrutura ok, uma alimentação de qualidade. A população quer professores, de qualidade, quer um ensino de qualidade, quer que as crianças e jovens estejam aprendendo nessas escolas.
1: Pedro, quando a gente pensa em investimento em educação, a gente pensa em um investimento que trará resultados em longo prazo, para as próximas gerações. Algo implementado hoje não será de primeira, logo, diretamente usado pelas crianças, pelos jovens que estão na escola hoje. Leva tempo, bastante tempo. Então, a gente verá esses resultados na sociedade como um todo, talvez nas próximas gerações. Por isso, a gente tem uma percepção, enquanto sociedade, falo enquanto cidadã comum, que isso não é uma prioridade para governantes, para políticos, que isso não entra com força na discussão, porque é algo que não trará também benefícios e, por exemplo, popularidade para um político agora, logo. É isso que a gente vê quando a gente vê os incentivos à educação e políticas públicas nesse sentido?
5: Essa é uma crença que a gente tem ao longo de muito tempo no Brasil, de que a educação não influencia o voto, né? E o que a gente vem percebendo é que talvez isso esteja mudando. Inclusive nessa pesquisa, 73% da população trouxe que considera, né, a temática da educação enquanto uma das prioridades para pensar no seu voto. Mas, de fato, é uma política de muito longo prazo e uma política que envolve, mais do que apenas o longo prazo, ela envolve os diferentes setores, né, da política. Não é apenas um governador que vai conseguir, mudar toda a educação do Estado. Mas há muito o que fazer, e é isso que a gente vem tentando sempre colocar para, enfim, governantes e para o Congresso. Aqui, pensando no que fazer, a gente percebe que a gente avançou muito ao longo dos últimos anos em entender melhor quais são os resultados da educação no país. E isso pode fazer com que a população entenda qual estado, qual município está com uma educação melhor que o outro. Assim, isso ajudaria, né, ao que essa temática, enfim, que a educação influenciasse o voto. Então, a gente percebe que estados como Ceará, como Paraná, como Espírito Santo, Goiás, são estados que vêm se destacando na educação, estados de diferentes cenários políticos, né, diferentes partidos, mas que vêm obtendo bons resultados educacionais. Esses estados propagandeiam, né, enfim, mostram para a população esses bons resultados, e nesses estados a população avalia a educação muito melhor do que estados que hoje vêm tendo resultados muito piores. Então, o que a gente percebe é, isso de fato é um desafio da educação, que os resultados eles virão em muito longo prazo, mas a gente precisa mudar essa lógica, porque a gente precisa ter um projeto de país que seja construído no longo prazo, né? E a gente ter resultados para medir também o curto prazo nos ajudam para isso.
2: Muito bem, nós ouvimos aqui no TMC 360 o Pedro Rodrigues, coordenador de políticas educacionais do Instituto Todos pela Educação. Obrigado pela conversa aqui nesta manhã. Um grande abraço, até a próxima. Bom dia.
5: Obrigado, Felipe. Obrigado, Joana.
2: Agora 9h27.
1: Agora vamos para Brasília, financiamentos coletivos, conhecidos como vaquinhas eleitorais, já somam mais de 10 milhões de reais, há pouco menos de um mês do primeiro turno das eleições. O partido Missão lidera em valor de doações recebidas. Adrian de Almeida, direto de Brasília, tem mais informações.
6: Bom dia, Joana, Felipe, novamente, a todo mundo que nos acompanha. Olha, os dados do Tribunal Superior Eleitoral mostram que o partido Missão somou cerca de 2 milhões e 400 mil reais recebidos de doações para as campanhas, né, dos candidatos. Em segundo lugar, aparece o Partido Novo com 1 milhão e 600 mil. O PT vem na sequência com 1 milhão e 400 mil reais, seguido por PSOL e PSD. Essas vaquinhas virtuais, elas são uma das principais alternativas dos candidatos para reforçar esse caixa de campanha com doações de pessoas físicas antes eles irem para as urnas, né, no primeiro e segundo turno das eleições. O financiamento coletivo para as campanhas eleitorais, ele é permitido pelo TSE desde 2017. De acordo, né, com a Justiça Eleitoral, doações de campanha só podem ser arrecadadas por plataformas previamente autorizadas, né, pela Justiça Eleitoral. As plataformas, elas precisam enviar ao TSE os nomes de quem doou os valores, e os valores também repassados precisam então estar disponíveis em um site na internet para que qualquer pessoa então possa verificar esses dados e conferir se está tudo certo. E olha, a cada doação feita tem que gerar obrigatoriamente um recibo de comprovação.
1: Obrigada, Adrian, pelas informações. Agora são 9 horas e 29 minutos. Daqui a pouquinho, no TMC 360, vamos falar sobre esporte com Éder Luiz, nosso 10. É já, já.
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12: 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Tô de volta, ouvinte TMC, a gente fala agora da Zona Oeste da cidade, as avenidas Doutor José Rufino, entre Estância Tegipió, Caxangá, entre Zubiá e Putinga, Abdias de Carvalho, entre a Ilha do Retiro, os Torrões, General San Martín, 21 de abril, entre Afogados e Mostardinha, fluem sem grandes retenções, assim como a Estrada do Bongi, Avenida Maurício de Nassau e Rua Gomes Taborda, que não encontram grandes interferências no seu tráfego. 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Daqui a pouquinho eu tô de volta com muito mais informações de trânsito aqui na sua TMC.
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28: Já de volta neste feriado de 7 de setembro, programação da TMC, claro, né? Normal, a gente levando muita informação, muita prestação de serviço. Daqui a pouquinho teremos a nossa edição do Pernambuco TMC. Enfim, estamos por aqui e eu já trago a seguinte informação. Chegou ao fim a 33ª edição da AgriNordeste. A AgriNordeste, a feira, né, que movimentou o Centro de Convenções de Pernambuco com, né, tudo relacionado ao agro. Exatamente. Então, olha, consolida uma edição marcada por negócios, capacitação, inovação e valorização da produção rural nordestina, promovida pela Federação da Agricultura e Pecuária do Estado de Pernambuco, a FAEP. A feira reuniu durante 4 dias produtores rurais, empresas, cooperativas, instituições, técnicas, estudantes e o público em geral. Com mais de 300 estandes e uma programação diversificada. No balanço da edição, o presidente da FAEP, o Pio Guerra, destacou a visitação acima das expectativas e o desempenho comercial dos expositores, de acordo com ele. Mesmo realizado em uma data que coincidiu com um feriado prolongado, né? Hoje, por exemplo, então, feriado prolongado, o público compareceu em grande número e a movimentação permaneceu intensa até o encerramento. Então, a gente trazendo um pouco dos detalhes sobre a AgriNordeste, 33ª edição, que aconteceu, né, com, claro, todas as novidades do setor agropecuário aqui do nosso estado. Daqui a pouco a gente volta com mais notícias, com mais informações. Até já!
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1: Muito bem, agora 9 horas e 39 minutos. Vamos voltar a falar um pouquinho sobre as festividades de 7 de setembro, que continuam ocorrendo em várias cidades do país, e a gente se concentra no que está acontecendo agora na capital Brasília. Seguem os desfiles, né? Se você está acompanhando aí pelo YouTube, vai te chamar a atenção em algum momento, por exemplo, agora, uma faixa na qual se lê Soberania, a força que une o Brasil. De onde vem essa faixa? Esse é o tema escolhido pelo governo federal para marcar esses 204 anos da independência do país. Não só essa faixa está sendo levada, né, nesse momento do desfile, mas essa faixa está, por exemplo, estampada na tribuna de honra, onde estão as autoridades, onde está o presidente da República, o presidente do Congresso Nacional, o presidente do STF, né? A soberania, inclusive, foi objeto, uma palavra-chave, podemos dizer assim, do pronunciamento deste feriado, né, deste feriado de 7 de setembro, dessa comemoração de 7 de setembro, do presidente da República, Luiz Inácio Lula da Silva, em comunicação à população. Ele já passou há mais ou menos uns 40 minutos no carro conversível da presidência da República, o Rolls-Royce, né, o conversível já um dos famosos carros da presidência da República. Depois houve a execução do hino nacional, o desfile dos dragões da independência, e segue esse procedimento, essa festividade na capital do país, como a gente disse, você pode acompanhar se você estiver vendo no YouTube, está com o céu bastante encoberto. Daqui a pouco a gente volta a falar mais sobre esses desfiles, não só na capital do país, mas em outras cidades importantes do Brasil. São 9h40 agora.
2: A gente segue em Brasília, mas agora ao vivo com a nossa Marcela Franco, porque a TMC vai promover nesta terça-feira, vulgo amanhã, o primeiro debate multimídia da emissora com os candidatos ao governo do Distrito Federal. Marcela, bom dia para você. Conta pra gente a quantas anda a preparação.
3: Bom dia, Joana. Muito bom dia para você também, Felipe. Um ótimo dia para os nossos ouvintes. Bom feriado para todo mundo. Expectativas a mil aqui. A gente está organizando tudo, claro, com muito carinho, muito profissionalismo, como sempre. Vai ser, então, o primeiro debate da história da TMC Brasília. A gente está organizando tudo para receber os candidatos e prestar esse serviço que é fundamental, né, para a democracia, levando, então, a informação que importa para o nosso ouvinte eleitor. Como vocês disseram, o debate vai ser amanhã, a partir das 8 horas da noite, mas antes disso, ali por volta das 7h30, já começa a nossa transmissão ao vivo com o pré-debate, aquele esquenta com a apresentação da nossa maravilhosa Lívia Brás, repórteres mostrando ali os bastidores e, claro, análises do cenário político aqui da capital com o Wilson Pedroso, que nosso ouvinte já está acostumado a ouvir aí ao longo da nossa programação. Todos os 6 candidatos com maior representatividade aqui no DF foram convidados para participar, claro, do debate que vai ser na Casa Parlamento, no espaço do Grupo Camargo, que fica ali no Lago Sul. A gente lembra que esse vai ser o primeiro debate depois que o Tribunal Regional Eleitoral do DF indeferiu por unanimidade a candidatura de José Roberto Arruda, do PSD, ao Palácio do Buriti. A defesa chegou a recorrer ao TSE, Tribunal Superior Eleitoral, na última sexta-feira, mas esse caso ainda não foi julgado na instância superior. O debate vai ter, então, 5 blocos. Vou contar aqui para vocês como que vai funcionar. Ó, nos 2 primeiros, vou só respirar que é muita coisa. O candidato vai perguntar para candidato, abordando temas de interesse público que vão ser sorteados ali ao vivo e depois com um tema livre no segundo bloco. No terceiro, nós, jornalistas da TMC, vamos fazer ali as perguntas para os candidatos que serão sorteados ao vivo. No quarto bloco, a população do Distrito Federal vai trazer perguntas direto de cada região administrativa e o último bloco fica reservado para manifestações finais de cada candidato. Candidato em ordem que foi previamente definida já por sorteio. O debate vai ser mediado pelo repórter Rodrigo Vicente, pelo analista de político Igor Damasceno, claro, com transmissão ao vivo pelo Dial 100.1 FM, pelo YouTube, @TMCNewsBR, e, claro, transmissão também instantânea ali, cobertura completa nas nossas redes sociais e tudo também no site tmc.com.br. Amanhã, então, a partir das 7h30 da noite.
1: Tá certo então, Marcela, a gente segue acompanhando, o microfone está à sua disposição aqui para você entrar quando você tiver alguma nova informação acerca desse debate. É amanhã, hein, gente? Vamos... Amanhã a gente vai falar mais sobre esse assunto também, ao longo da programação a gente vai trazer para você todas as informações também. Agora 9h44.
2: Hora de conversarmos com o Fernando Molica. A menos de um mês da eleição, o debate eleitoral então se dá em torno de um poder cujos integrantes não são eleitos. Fernando Molica, sempre por volta das 9h40 aqui no TMC 360. Pois é, então a gente está olhando para toda essa discussão que a gente chama de crise, de guerra. Nossa, Dani Lima chamou agora há pouco de MMA no Supremo Tribunal Federal. A gente olha com uma certa distância porque, para nós, eles são inalcançáveis, inclusive por isso. Porque se colocam muito acima, né, a mais alta, a Suprema Corte do país. E também porque não fomos nós diretamente que os colocamos lá, enquanto eleitores, Molica. Bom dia.
4: Bom dia, Joana. Bom dia, Felipe. Bom dia a todos. Pois é, essa imagem do MMA da Daniela Lima é muito boa. É por aí, né? Porque eles são... É o único poder, né? O único órgão de poder no Brasil que tem a palavra Supremo. Supremo, está acima de tudo. Então é muito estranho, é muito ruim quando as pessoas integrantes desse poder saem para a briga. E principalmente numa briga que afeta outros poderes, afeta a eleição, a mais importante eleição que a gente tem, eleição de presidente da República, de senadores, de governadores, e a gente está a menos de um mês da eleição. E o próprio Supremo provocou essa confusão toda. Então, assim, já que começou, é preciso ir até o fim. Nós, eleitores, temos o direito de saber tudo sobre esses casos que acabam influenciando no processo eleitoral. Vamos lá, o André Mendonça, o ministro André Mendonça, há menos de um mês da eleição, ele pediu à Polícia Federal que fizesse uma espécie de chat GPT, né? Fizesse, me dá um resumo aí do caso Master. Mas ele só focou num ponto do caso Master, aquele que envolvia, que todo mundo sabia que envolveria o ministro Alexandre de Moraes. A gente está sabendo disso desde dezembro. E só agora, no finzinho de agosto, é que o André Mendonça pediu esse levantamento. Aí pediu o levantamento, deu prazo de 72 horas, pediu ao Supremo para investigar o assunto e divulgou tudo. Então agora tem que fazer o mesmo com o resto, até que são casos que estão sob a relatoria dele. Né? O caso que envolve... Primeiro tem o caso que envolve outro ministro do Supremo, né? O Dias Toffoli. Cadê a história lá do resort? Tem que também apurar e divulgar. E a história que envolve lá o Fábio Luiz, o Lulinha, né, filho do presidente da República. Afinal de contas, ele fez mesmo um lobby pesado para que o governo fizesse um contrato irregular com uma determinada empresa. O governo aceitou esse lobby, ou seja, foi feito algum contrato irregular com base no lobby do Lulinha. Se foi feito, é gravíssimo. Se não foi feito, é até bom para o governo. Vai dizer, olha, houve pressão, mas a gente não fez contrato. Aí tem a história que também foi que também resultado de um vazamento lá em maio, que envolve aquele dinheiro que o senador Flávio Bolsonaro pediu ao Daniel Vorcaro, né, que supostamente envolve o financiamento do filme sobre o pai dele, o Jair Bolsonaro. Esse dinheiro foi mesmo para o filme? Cadê essas informações? A gente tem o direito de saber disso. Esse dinheiro foi investido no filme? Né? Ou não foi, esse dinheiro foi desviado para outras finalidades, temos a obrigação, ou melhor, nós temos o direito, nós eleitores, de sabermos disso. Não adianta, então, a gente elege um presidente da República, aí dias depois aparece uma irregularidade grave envolvendo A, B ou C. Agora tem um C também, né? Então, isso tudo precisa ser esclarecido, e o Supremo tem esse poder, é o Supremo que tem que fazer isso. Agora, aí para piorar a situação, o Mendonça, aí no fim da semana passada, aí me grava um vídeo dirigido aos evangélicos, fala em irmãos, irmãs, em preces, para resolver tudo. Não vamos misturar as coisas, né? Isso não é uma questão religiosa, isso é uma questão política, institucional. O fato dele ser evangélico, ok, ótimo. Tem outros que são judeus, outros são católicos, outros são candomblecistas. Há pessoas boas e pessoas não honestas em todas as religiões. Isso não é uma questão de fé. Ou melhor, temos que ter fé na democracia, fé na justiça. essa manifestação do André Mendonça fez lembrar a época lá da Lava Jato, quando o Deltan Dallagnol, né, que chefiava as investigações, apareceu fazendo prece, chegou a propor dizer que ia fazer um jejum para que o então ex-presidente Lula fosse preso. Não, né? Isso não tem a ver com religião, não, e até porque isso separa os evangélicos dos não evangélicos. Não, a questão é de justiça, e para que justiça seja feita, o melhor momento agora é divulgar tudo. É um direito nosso, como cidadãos. Vamos ver, né?
2: Vamos ver, só as próximas semanas, Girão.
1: Ô, Joana, meses. E Molica. É só segunda-feira e é feriado ainda, hein? Imagina o que vem pela frente. Um abração para você, Molica.
4: Pois é, vamos lá. Junto. Abraço, bom dia.
2: Até.
1: 9h49 agora.
2: Ex-craques do futebol, hoje candidatos, já receberam quase 5 milhões de reais dos partidos aos quais são filiados, segundo a Justiça Eleitoral. Olha só, o Leonardo Gomes tem detalhes.
5: A lista inclui figuras como Vanderlei Luxemburgo, Marcelinho Carioca, Edmundo, Danley, Alexandre Finazzi, candidatos de vários estados, com base em dados da Justiça Eleitoral, elencaram aqueles que receberam mais, as maiores quantidades. O ex-goleiro do Grêmio, Danley, recebeu, por exemplo, 2 milhões de reais da direção do PSD para financiar a campanha à reeleição como deputado federal pelo Rio Grande do Sul. Ele foi campeão da Libertadores da América pelo clube, ou seja, pelo Grêmio, em 1995. Já o ex-atacante do Vasco, Edmundo, recebeu R$1.400.000 da direção nacional do PSDB. O valor foi registrado como doação da legenda para a campanha do candidato a deputado federal pelo Rio de Janeiro. Já Vanderlei Luxemburgo, ex-técnico da seleção brasileira, inclusive do Corinthians, do Palmeiras, recebeu R$500.000 do Diretório Nacional do Podemos. Ele disputa uma vaga pelo Tocantins. Já o ex-atacante do Fluminense, Washington Coração Valente, recebeu R$500.000 do MDB e fez uma doação própria e também R$5.000 para a campanha. No Distrito Federal, Marcelinho Carioca, do Republicanos, recebeu R$370.000 do partido para a campanha deputado distrital. Desse total, 231 mil, quase 232 mil foram repassados pela direção nacional e quase 139 mil pela direção estadual distrital da legenda. Em São Paulo, o candidato a deputado federal Alexandre Finazzi recebeu quase 4 mil reais do MDB. Já o ex-atacante Luiz Fabiano, o Fabuloso, que concorre ao mesmo cargo pelo mesmo partido, ainda não registrou doações à Justiça Eleitoral.
1: Jonathan Trepton, muito gentil, falou aqui na chamada da reportagem, né? Craques, né? Muito gentil. Tem craque para tudo quanto é gosto aí e, assim, em vários lugares da estante dos jogadores do futebol brasileiro, né? Sempre é bom rever alguns aí, cada torcedora viu um representante que passou, né? Um jogador que passou pela sua agremiação. Uns bem, outros não tão bem assim, mas muito interessante essa reportagem, né? E muitos apelam, né? A gente sabe disso. Em eleições passadas, isso já aconteceu também, né? Eles apelam à memória afetiva, à identificação que você, eleitora, tem com o seu clube. Mas dá uma olhada nas plataformas, dá uma olhada nas propostas. Isso que, no fim das contas, é que vai valer para os próximos 4 ou 8 anos, no caso do Senado, né? 9h52. Vamos falar agora do quarto dia do Rock in Rio, que promete ser um dos mais emocionantes. Olha só, gente, tem Elton John e Gilberto Gil. Só isso, né?
2: Tem Luísa Sonza também.
1: Eu falei só isso como exemplo, né? Mas eu sei que você tem aí uma preferência. Três grandes nomes, pelo menos, da música, fora os outros e as outras, né? Quem que vai contar pra gente o que aconteceu ontem? Porque ontem teve chuva, aliás, teve chuva em boa parte do Sudeste, aqui em São Paulo, no Rio de Janeiro. Será que a chuva atrapalhou a apresentação do pessoal ontem? Rafael Alves, conta.
6: O feriado da Independência vai seguir agitado na cidade do Rock, com o quarto dia do Rock in Rio e shows que prometem emocionar o público. Nessa segunda-feira, artistas que já haviam anunciado o fim da carreira voltam aos palcos, como Elton John e Gilberto Gil. Além deles, ainda vai ter apresentações de Luísa Sonza com Roberto Menescal e John Batiste no Palco Mundo. Já no Sunset vai ser o dia de Vanessa da Mata com Rubel, Roupa Nova com Guilherme Arantes, Péricles cantando Motown e Laufey. Para quem vai curtir nessa segunda, fica o alerta de que os shows começam uma hora mais cedo para o público voltar antes para casa, já que nessa terça é dia útil. Durante esse domingo, nem a chuva foi capaz de desanimar o público que aguardou ansiosamente pelo show do DJ Calvin Harris, que fechou o Palco Mundo, dos hits nostálgicos de Black Eyed Peas, além do Nelly, também no Palco Mundo, e do Ninho, no Palco Sunset. A Marina Evangelista saiu de Praia Grande, em São Paulo, para acompanhar o festival. Ela disse que tinha o sonho de conhecer o Rock in Rio e falou sobre os shows que queria assistir.
7: E a gente está muito animada, é a nossa primeira vez no Rock in Rio. Sempre foi meu sonho conhecer, né? E aí teve a oportunidade de ter três shows que eu gosto, eu gosto bastante dos artistas, né? Que é o Black Eyed Peas, Neil e o Nelly. Então estou bem animada.
6: Já no palco Sunset, os destaques foram o cantor norte-americano Neil, Jota Quest, que tocou o sucesso de Tim Maia, e Baiana System.
2: Muito bem, então muitas atrações hoje, muito boas.
1: Ó, de bastidores
2: o Palco Mundo
1: aqui, né?
2: Começa às 4. É bom estar lá, ó, 4 horas? Já fica ligadinho, porque Luísa Sonza abre o Palco Mundo com um show maravilhoso.
1: Pera
2: e
1: aí,
2: agora
1: quatro,
2: a gente faz,
1: né?
2: O seguinte: 4 horas.
1: Então, tem que chegar lá o quê? Umas 3, 3 e meia?
2: Se você quiser. 4 tem que estar lá.
1: Tá, tem que estar lá.
2: Aí você chega um pouquinho antes, come um hambúrguer e tal. Se você não quiser gastar com o hambúrguer lá, que é um pouquinho mais caro, você chega um pouquinho depois. É, depende.
1: Tá.
2: Agora, pra começar, 4 horas pra não ter erro. Agora, seguinte, solta a braba, por favor, Paco. O Éder Luiz já tá aqui no nosso estúdio porque ele nem sabe o que é feriado. Ele não sabe o que é domingo, porque ele trabalha a vida inteira no domingo, né? Teve um domingo de folga a vida inteira. Ele não sabe, então ele
1: até
2: tá
1: estranhou.
2: Aqui no feriado. Até estranhou, pra ele tá tudo bem, não é feriado. Como é que tava a rua vindo até aqui, Éder? Ninguém.
8: Tranquilíssima, meu. Tranquila demais. Bom dia, Joana. Bom dia, Felipe.
1: Bom dia, mestre.
8: A gente tá acostumado, né, Joana? Domingão a gente trabalha direto aqui com os Jogos do Brasileirão e nós tivemos no final de semana mudança na tabela do Campeonato Brasileiro. Temos um novo líder, é o Clube de Regatas do Flamengo. O Flamengo conseguiu uma vitória importante, Samuel Lino fez o gol, aliás, o que ele está jogando pelo Flamengo justifica até uma convocação para a seleção brasileira. Ele tem sido decisivo nos últimos jogos e ontem foi de novo. 1-0, fez um gol de biquinho, gol lindo do Samuel Lino, e dessa forma o Flamengo conseguiu essa vitória 1-0 sobre o Remo, com o resultado vai a 54 pontos e temos um novo líder do Campeonato Brasileiro. O Palmeiras não jogou mal contra o Botafogo no Rio de Janeiro, mas foi insuficiente. A gente chega naquela fase do Campeonato Brasileiro onde jogar bem é importante, mas vencer é fundamental. E o Palmeiras não conseguiu uma vitória necessária diante do Botafogo. Teve 63% de posse de bola, mas pouca finalização. Continua sendo insuficiente o que está jogando o ataque do Palmeiras. Quando o Flaco Lopes marca, ele salva a situação. Ontem nem ele resolveu o problema. O Palmeiras empatou com o Botafogo, fica com 53 pontos na tabela de classificação. Outro resultado importante, a vitória do Cruzeiro. O Cruzeiro vai se aproximando no G5 do Campeonato Brasileiro. Derrotou o Atlético Paranaense 3-1. Nós tivemos a derrota do Internacional numa situação caótica. Realmente, o torcedor gaúcho, ontem, muitos protestos no Beira-Rio. O Santos é que se deu bem. O Gabigol, que fez aquela declaração até contraditória aí, querendo jogar no Flamengo, mas ele fez 2 gols decisivos ontem para o Santos. 2 gols do Gabigol e o Santos vence fora de casa 3-2. Esse resultado afasta o time do Santos da zona do rebaixamento. A gente teve ainda a derrota do Corinthians para a Chapecoense 2-1. O Corinthians é um dos piores mandantes do retorno do Campeonato Brasileiro. Em 12 pontos possíveis, fez só 1 ponto. Foi o empate e 3 derrotas consecutivas. Perdeu para o Lanterna no Campeonato ontem, a Chapecoense. Está mal o time do Corinthians e às vésperas de uma partida importantíssima pela Copa Libertadores da América contra o Estudiantes lá na Argentina. O Coritiba perdeu em casa, Mirassol ganhou, se afastou um pouquinho da zona do rebaixamento e hoje a rodada será completada com Vitória e Grêmio. Nós tivemos três resultados importantes também no sábado. A vitória do São Paulo contra o Atlético Mineiro 2-0. O Bragantino foi derrotado pelo Bahia. São 10 jogos invictos aí, o Bahia fazendo boa campanha. E a vitória do Fluminense. Lúcio Acosta fez o gol do Flu no clássico carioca contra a equipe do Vasco, colocando o Vasco numa situação dificílima no Campeonato Brasileiro. Na classificação, o Flamengo é o líder, 54 pontos. Depois vem o Palmeiras com 53. O Atlético Paranaense continua na terceira posição, 45. O Fluminense em quarto lugar, com 45 pontos. E lá embaixo, Vasco, Internacional, Remo e Chapecoense. Lembrando, Felipe e Joana, no próximo final de semana, o Flamengo enfrenta o Corinthians, que perdeu ontem. Vixe. E nós teremos ainda um clássico, o Palmeiras enfrentando o São Paulo, que ganhou no sábado e melhorou um pouquinho na classificação.
1: Ô Éder, só para terminar, você sabe que eu gosto de números, e eu estava vendo aqui que a Chapecoense, que ganhou do Corinthians, ela ganhou o terceiro jogo no campeonato dela. Até então, ontem, tinha jogado 24 jogos e ganhado 2. Então, veja só o tamanho da tragédia para o torcedor do Corinthians, né? Porque está no bolo aqui da metade de baixo da tabela e perdeu 3 pontos preciosos. Isso para um time que já está rebaixado.
8: E detalhe, né, Felipe? O Corinthians tem nos jogos em casa um fator extremamente importante. A Neoquímica Arena, apoio da torcida do Corinthians sempre foi um fator decisivo. O que não está acontecendo nessa reta final de Campeonato Brasileiro. É bom lembrar, nós temos 12 rodadas pela frente. Agora você já imagina se o Corinthians não tiver um bom resultado também na Libertadores da América. A cobrança aumenta demais e o Corinthians pode até ter dificuldade nessa reta final de Campeonato Nacional.
1: Éder, boa semana para você, obrigado pela visita. Portas sempre abertas aqui no nosso estúdio.
8: Feriado, ótimo feriado para nós.
1: Valeu.
2: Beijo.
1: Agora são 10 horas em ponto, e aí você que está nos acompanhando vai dizer o seguinte: ué, mas espera aí, não está na hora de vocês se despedirem, mas hoje não. O TMC 360, trazendo uma cobertura especial sobre o que está acontecendo nesse 7 de setembro, vai ter meia horinha a mais. Então a gente vai para um rápido intervalo e volta. Eu volto, a Joana Trepto volta, você também vai ficar por aí.
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10: Como normalmente essa hora a gente já acabou, eu já tava com a cabecinha desligada, mas vamos ligar de novo, porque TMC 360 segue até 10h30 para a gente fazer uma cobertura especial de Brasília. Então, vamos falar com a Pietra Mesquita. Ela tá aqui em São Paulo, mas como o assunto é desfiles de 7 de setembro, vamos ver com a Pietra como é que está o desfile aqui em São Paulo. Pietra!
12: De volta aqui com vocês, gente, porque o desfile já começou, tá? Começou aqui no sambódromo do AMB. Quando eu me conectei com vocês um pouquinho mais cedo, tava vazio, agora tá um pouco mais cheio. O pessoal se animou, viu? Enfrentou o frio e veio aqui conferir o desfile. Nesse momento, a gente está tendo o desfile das escolas, de algumas escolas aqui de São Paulo, tá? Vale lembrar também que o evento ele começou ali com uma apresentação das crianças da LBV, que é uma instituição com atuação em assistência social e também educação no Brasil. E a banda do Exército também tocou por aqui. Olha, já, às 10h30, começa o desfile das tropas a pé. E aí, às 11h30, vai ter desfile motorizado, tá? E às 11h50, desfile de hipomóvel, que é aquelas famosas carruagens. O evento, ele está previsto para encerrar ao meio-dia. E um adendo aqui, vale lembrar que o prefeito Ricardo Nunes, ele está no sambódromo prestigiando o desfile, mas o governador Tarcísio de Freitas não compareceu e enviou então o vice-governador Felício Ramute para representá-lo aqui nesse evento. Está com vocês.
11: Tá certo. Então, Pietra, volta daqui a pouco da Zona Norte de São Paulo. Um frio, um vento, deu para a gente perceber, 12 graus, a temperatura média na cidade de São Paulo. Aliás, a Zona Norte geralmente tem um pouquinho mais baixas as temperaturas, então a Pietra está sofrendo, mas está lá, trabalhando, e a gente está mostrando para você o que está acontecendo. E o público também, dá para ver pelas arquibancadas, sem falar no pessoal que está desfilando, esses aí não tem que discutir, são obrigados. Então a gente pula da capital paulista para a capital do país, a gente vai para o centro-oeste dar uma olhada no que ainda está acontecendo no desfile de 7 de setembro em Brasília. Como eu disse, né, o céu bastante encoberto em Brasília, só que lá a temperatura bem mais alta que em São Paulo. A gente está falando de uma média em torno de 22, 23 graus.
10: Achei que você estava falando de outro tipo de temperatura também.
11: Essa tá para cima de 30, né? Enfim, embora haja o pessoal do Deixa Disso, né? Inclusive, parte do pessoal do Deixa Disso está lá nas tribunas de honra, né? Tribunas de honra na esplanada dos ministérios, que é por onde estão passando os integrantes desse desfile, que já começou já faz mais de uma hora, né? Tivemos já o momento da execução do hino nacional, tivemos o momento da passagem antes do presidente da República, no conversível da presidência, um Rolls Royce. Temos na tribuna de honra os presidentes do Senado e da Câmara, ou seja, Davi Alcolumbre e Hugo Mota, o vice-presidente da República, Geraldo Alckmin, Lula eu já falei, Edson Fachin, presidente do STF e outras autoridades também. Quando a gente fala, quando a Joana fala de temperatura elevada, né, em Brasília, muito por causa do que está em ebulição dentro das paredes do STF, já o ministro Edson

0: João Fachin é um daqueles que são pró, né, baixa das temperaturas, pró-conversa, pró-diálogo, né? Mas enfim, está tentando, vamos ver o que vai acontecer ao longo dessa semana. Esse desfile que a gente está testemunhando aqui, que a gente está vendo em imagens que estão sendo transmitidas aqui na nossa, no nosso canal no YouTube, ao vivo aqui no TMZ 360, tiveram algumas etapas interessantes, né? Entre as quais uma referência ao evento Copa do Mundo Feminina, que vai ser disputada em 2027. Esse evento deu um espaço especial para as mulheres, não só falou da Copa do Mundo, inclusive o desfile trouxe agora há pouco integrantes da Seleção Brasileira Feminina de Futebol, que vai disputar a Copa no ano que vem, como uma preocupação geral com o público feminino, né? Agora há pouco, há uns 20 minutos, a gente viu uma faixa imensa com os seguintes dizeres: Brasil unido pela proteção de meninas e mulheres. Então, o destaque para o público feminino é bastante grande nesse desfile que está acontecendo, como a gente já disse, na esplanada dos ministérios. Vamos trazer aqui para essa conversa o Guilherme Waltenberg, que é jornalista do Poder 360, colunista da TMC, conversa conosco aqui no 360 ao vivo. Com quem eu conversei nos dois últimos fins de semana, afinal de contas, ele estreou neste domingo no nosso Poder TMC, um espaço para a gente justamente analisar, discutir o que está acontecendo em Brasília. Então, seja bem-vindo, bom dia para você. O que tem de simbólico nesse 7 de setembro, especialmente nesse ano de 2026, Guilherme?
1: Bom dia, Felipe. Bom dia, Joana. Bom dia aos ouvintes aqui da TMC e aos leitores do Poder 360 também. A simbologia aqui está bastante clara nesse desfile. Vamos começar pela faixa que está um pouco abaixo ali da tribuna, onde o presidente Lula está assistindo ao desfile. Qual que é a palavra-chave que está escrita ali? Soberania. E por que o presidente Lula traz a palavra soberania? Vamos lembrar que desde julho, quando veio o tarifaço do presidente Trump, o presidente Lula defendeu as empresas brasileiras, foi contra o tarifaço e trouxe o tema da soberania como um dos principais motes do seu governo, em oposição aos seus principais adversários, que são a família Bolsonaro. Só lembrando aqui que o Eduardo Bolsonaro, ex-deputado federal e filho do ex-presidente Jair Bolsonaro, quando houve ali a primeira fase do tarifaço, quando foram aplicadas sanções a alguns dos ministros do STF, ele chegou a comemorar essas ações do governo Trump, e depois ele voltou atrás, é verdade também. Mas inicialmente ele chegou a comemorar as ações do governo Trump, e como resposta o governo Lula adotou o mote da soberania. Você comentou agora há pouco, Felipe, que o presidente do STF, o ministro Edson Fachin, está ali do lado do presidente Lula. Ele é presidente de um dos três poderes, é natural que ele esteja ali junto do presidente Lula. Isso daí é o esperado, assim como o presidente do Senado, Davi Alcolumbre, e o presidente da Câmara, Hugo Mota, também estão ali junto do presidente Lula. Mas tem um dado que é muito interessante. Eu queria comparar o desfile desse ano com o desfile de 2025 e fazer um pequeno adendo com o desfile de 2024 e 2023. Em 2023 foi o ano dos ataques do 8 de janeiro, então praticamente todos os ministros do Supremo Tribunal compareceram ao desfile cívico-militar de 7 de setembro. A mesma situação aconteceu em 2024, o ministro Alexandre de Moraes, hoje no centro de uma das grandes polêmicas da República, que aumentou bastante a temperatura aqui em Brasília na última semana, ele estava lá. No entanto, no ano passado, 2025, nenhum ministro do Supremo Tribunal compareceu a esse desfile. Não sei se vocês vão se lembrar o motivo, mas é bastante claro, é porque nessa mesma época, no ano passado, estava em curso o julgamento do ex-presidente Jair Bolsonaro pela primeira turma do STF. Ele acabou condenado por tentativa de golpe pela Suprema Corte. Por esse motivo, no ano passado, houve ali um entendimento entre os ministros do Supremo que não era o caso deles todos, de nenhum deles, aliás, irem ao desfile. Já nesse ano, a gente tem o presidente da Corte, que, como bem destacou o Felipe, ele está agindo um pouco como um bombeiro dessa crise que se instalou desde terça-feira, quando o ministro André Mendonça tirou o sigilo das investigações sobre o Banco Master e também aumentou ainda mais a temperatura na quinta-feira, quando o ministro Alexandre de Moraes tentou inserir o ministro André Mendonça no inquérito das fake news, que está aberto de ofício desde 2019, é bastante atípico. Já no dia seguinte, o ministro Edson Fachin desautorizou Alexandre de Moraes, tirou André Mendonça desse inquérito e pregou o fim desse inquérito como forma de apaziguar um pouco a situação no Supremo Tribunal Federal. Então, hoje a gente vê que a gente tem ali a presença de Edson Fachin e também de Cristiano Zanin, que foi indicado para ministro do Supremo Tribunal pelo atual presidente, Luiz Inácio Lula da Silva, de quem ele foi advogado antes de virar ministro nesse atual governo Lula.
0: E eu aproveito e trago mais um destaque também, que foi a cerimônia, né, a festividade de 2022, ano do bicentenário, né, que teve mais de 100 mil pessoas. Aliás, pelo que a gente consultou aqui, em termos de volume de público, foi de longe, né, de longe, o mais acompanhado, com mais de 100 mil pessoas, né, Gramado invadido e tudo mais. O governo do DF está esperando 30 mil nessa edição, vai divulgar os números só depois que acabar. A gente está falando de uma média histórica de 35 a 45 mil, né? Então a gente teve em 2022 também, por todas essas razões políticas e ideológicas que nós estamos trazendo aqui, esse recorde de público. Joana Trepton.
2: Daqui a pouquinho a gente volta a falar com o Guilherme, vamos colocar aqui na nossa conversa também em Brasília, o Igor Damasceno,
0: opa,
2: que também tem informações sobre o desfile, o evento e os bastidores do evento. Oi, Igor, bom dia.
3: Joana, bom dia a você, ao Felipe, bom dia a todos que nos acompanham. Pois é, a presença massiva dos chefes dos três poderes da República é justamente para endossar o discurso a favor da soberania. É uma forma que a organização do evento encontrou para passar uma mensagem clara aos Estados Unidos que os três poderes estão unidos, pelo menos nessa situação, nesse quesito. E também é uma forma de mostrar ao público que a soberania é inegociável em nosso país, apesar das divergências e todas as crises que estamos enfrentando, principalmente ali no Supremo Tribunal Federal. Agora, eu destaco a vocês também a ausência da governadora do Distrito Federal, a Celina Leão. Não é comum que o governador do DF falte no desfile cívico-militar da Independência. Mas neste ano, ano eleitoral, ano em que Celina se afastou do governo e fez fortes críticas ao governo federal, ela decidiu não comparecer. Só para a gente trazer o contexto dessa ausência da Celina. Ela é candidata do Partido Progressistas, que aqui em Brasília é oposição. Ela é apoiada pela família Bolsonaro, apoiada pela candidata ao Senado, Michele Bolsonaro, e ela também faz rivalidade, está disputando a vaga com dois candidatos próximos de Lula, que é o Ricardo Capelli, do PSB, e o Leandro Graz, do Partido dos Trabalhadores. Então, a Celina está totalmente afastada da União. No meio dessa situação, tem a crise do BRB, ela tentou responsabilizar o governo federal por não conseguir um empréstimo do BRB ainda, e ainda tem a questão do Fundo Constitucional, uma lei aprovada, sancionada pelo presidente Lula, muda totalmente a questão do Fundo Constitucional aqui no DF. Então, a Celina está totalmente afastada do governo. Como ela está disputando as eleições e figura em primeiro lugar, não pegaria bem ela ser vista ao lado do presidente Lula, ali na arquibancada das autoridades. Então, decidiu faltar ao desfile, ou seja, uma questão ideológica e política acima desse discurso de soberania, acima da situação mais pacífica em prol da independência.
0: Muito bem, são 10 horas e 17 minutos. Vamos ver se a gente consegue ouvir um pouco do que está acontecendo lá em Brasília, lá na Esplanada dos Ministérios nesse momento. Como a gente falou, uma série de festividades, desfiles, bandas tocando, os Dragões da Independência executaram em Nacional agora há pouco. Vamos ouvir aí o que está acontecendo agora.
4: O Esquadrão de Cerimonial Santos Dumont, formado por jovens brasileiros que servem em seu país e fazem parte da guarda de honra do comando da aeronáutica
5: de polícia no Rio de Janeiro, destinada à manutenção da ordem e da segurança pública. Ao longo dos anos, a corporação passou por diferentes denominações, até ser oficialmente designada Polícia Militar do Distrito Federal, em 1920, consolidando seu papel na preservação da ordem pública.
0: Você acompanhou aqui um trecho da transmissão ao vivo que está ocorrendo desde o início da Agência Brasil, da EBC, né? Informação trazida pela emissora oficial do Estado, do governo federal. 10 horas e 18 minutos agora.
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2: 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Vamos voltar a falar ao vivo com o Guilherme Valtemberg, Poder 360, a gente viu mais algumas imagens. Guilherme, em momentos como esse, já é de praxe que a gente fique de olho em pequenos simbolismos. Agora, mais do que nunca, por exemplo, havia expectativa em relação à ida ou não, à presença ou não, do presidente do STF, ministro Edson Fachin, no desfile. Ele foi, como é de praxe. É presidente de um dos poderes, é de praxe. Mas, neste momento, a gente fica bastante de olho nos olhares, nos afagos, nas conversas, porque tudo significa algo.
1: Exatamente, Joana. Na política, a simbologia ela é fundamental. Então, fotos de como eles trocam olhares, de conversas ao pé do ouvido e por aí vai, isso tudo acaba tendo, se não um significado real, pelo menos a aparência de que tem um significado, né? O presidente Edson Fachin, do Supremo Tribunal Federal, é uma pessoa muito discreta, então ele raramente ele aparece em conchavos, ele dificilmente faz declarações e deu pouquíssimas entrevistas ao longo de toda a sua carreira como juiz e como ministro do Supremo Tribunal Federal. Agora, a presença dele é bastante relevante, ele estando ali ao lado do presidente Lula, ao lado dos presidentes do Legislativo, é ali uma representação de que sim, os poderes continuam tendo um diálogo entre eles, e apesar da crise que a gente está vivendo, essa crise que o STF está vivendo, é importante deixar claro que é a maior crise da história do Supremo Tribunal Federal. A gente nunca tinha observado no país, no Brasil, em toda a história da República Brasileira, um conflito aberto entre dois ministros. Então, isso é inédito. E a presença ali do presidente Edson Fachin, ele tenta colocar uma simbologia de que, apesar da crise, estão mantidas as instituições. Eu queria só fazer aqui um resgate histórico, que eu acho muito interessante, sobre o desfile cívico-militar na esplanada dos ministérios, né? Para quem não está tão familiarizado com a estrutura de Brasília, eu mesmo sou de São Paulo, quando eu cheguei em Brasília levou um tempo para eu entender aqui o funcionamento da capital federal, né? A gente tem na Esplanada dos Ministérios, que é uma grande avenida, que ela tem aos lados direito e esquerdo, independentemente da direção que você estiver indo, os prédios onde funcionam a maior parte dos ministérios, educação, saúde, etc. E aí, no final, você tem a Praça dos Três Poderes, onde fica o Senado e a Câmara dos Deputados, de um lado, do outro fica o Palácio do Planalto e do outro a Suprema Corte, a Praça dos Três Poderes, que justamente é onde estão as chefias dos três poderes da capital. Até o ano de 2002, quando Fernando Henrique Cardoso era o presidente do Brasil, esse desfile cívico-militar ele era feito em outra parte de Brasília, ele era feito em frente ao quartel-general do Exército. Quando Lula, então, assume em 2003, ele traz uma nova proposta. Fala, não, vamos trazer ele aqui para a esplanada dos ministérios para que todo mundo veja um desfile anticívico do que só militar. Até então, acho que a simbologia, voltando ao que você falou, né, Joana? A simbologia, quando você faz um desfile desses em frente ao QG do Exército, parece que é um desfile exclusivamente militar. E a ideia não era essa, né? Havia grande ranço, e ainda existe em boa parte da opinião pública brasileira, com a ditadura militar que dominou o país até o ano de 1985. Né? Então, quer dizer, Lula, no seu primeiro governo, no seu primeiro ano do seu primeiro governo, mudou essa tradição e passou o desfile para a esplanada dos ministérios. Só trazer um dado aqui bastante interessante, daí eu passo a palavra para vocês. A gente fez as contas aqui no Poder 360 e nesse ano o governo previu gastar 5,74 milhões de reais com a organização do desfile aí na esplanada dos ministérios. Esse valor é 33% superior ao que foi gasto em 2025. É natural, se você para olhar, que esse é um ano eleitoral e o governo, naturalmente, quer bastante destaque para suas ações.
2: Muito bem, obrigada pela análise, pelas informações, Guilherme Waltenberg, do Poder 360, colunista aqui da TMC. Até mais.
0: E agora nós vamos para o Rio de Janeiro, né? Vamos saber como é que estão as festividades, como é que estão os desfiles no Rio de Janeiro. O repórter Leonardo Rezende conta tudo para a gente.
7: Bom dia, Felipe. Eu estava ouvindo vocês falarem sobre a questão dos contornos políticos, né, do desfile de 7 de setembro. Por aqui, um pouco mais calmo em relação à presença dos políticos do Rio de Janeiro. Isso porque o candidato à presidência, Flávio Bolsonaro, vai realizar um ato grande na Paulista. E aí os dois senadores do PL, que são apoiados por ele, né, claro, Carlos Jordi e Carlos Portinho, foram justamente para São Paulo para acompanhar Flávio Bolsonaro nesse palanque. Presentes hoje no desfile aqui de 7 de setembro no Rio de Janeiro está o candidato ao governo Douglas Ruas do PL, vai participar na primeira hora do desfile aqui, depois inclusive vai para São Paulo também, e o prefeito do Rio de Janeiro, Eduardo Cavalieri. Os eventos por aqui começaram cedo, por volta de 8h15 da manhã, com a revista da Tropa. Participam desse evento as instituições, as corporações, né, da Marinha do Brasil, o Exército Brasileiro e também da Força Aérea Brasileira. E desde as 9h30 da manhã, o desfile de fato acontece, o desfile cívico-militar acontece e acaba daqui a pouco, daqui a uma hora, às 11h30, como normalmente acontece aqui no Rio de Janeiro, na Avenida Presidente Vargas, mas com esse contorno político aqui um pouco mais esvaziado, digamos assim, porque os políticos de direita, principalmente, estão empenhados nesse ato que vai acontecer na Paulista, junto com o candidato à presidência, Flávio Bolsonaro. Volto com vocês.
0: E a gente volta com os números finais da nossa enquete, que exatamente é sobre o 7 de setembro e toda essa palavra que a gente usou bastante na transmissão de hoje, sobre esse simbolismo, né? O 7 de setembro, a pergunta é a seguinte: ainda é uma data de união nacional? Sim, representa o Brasil. Não, virou uma disputa política. E nunca foi uma data de união, são essas três opções. Venceu, teve uma virada aqui. A gente começou com o sim ganhando e venceu o não. Virou uma disputa política, na opinião de 45% das pessoas que votaram conosco. Sim, representa o Brasil, 35%, e nunca foi uma data de união, 20%. 10 horas, 25 minutos e meio, tá na hora de ir embora. Joana Treptow, amanhã você promete que vem?
2: Prometo, até amanhã, às 7 horas da manhã. Tchau.
0: Tchau.
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12: Muito bom dia para você que está sintonizado agora, sintonizada também, abraçando a nossa audiência feminina, não é? Bom dia para todos vocês que estão aqui na TMC 92.7, bom dia para todos que nos escutam através da internet, através dos aplicativos. Eu sou Júlio Andrade, começando agora a nossa primeira edição do Pernambuco TMC, primeira edição da semana, não é? Neste feriado, hoje é 7 de setembro, segunda-feira, hoje é segunda-feira, 7 de setembro de 2026. Hoje é feriado, mas claro que nós iremos a deixar você sempre muito bem informado. É o nosso objetivo, né? Sempre aqui na TMC. Desde já, então, eu agradeço a sua audiência, eu agradeço o seu carinho. Hoje a gente começou um pouquinho mais tarde, por conta, né, da cobertura da TMC, mais focada nos desfiles que acontecem em todo o Brasil. Inclusive, a gente já vai trazer, né, informações sobre o desfile de 7 de setembro aqui no Recife. Daqui a pouquinho a gente vai se conectar com a repórter Joely Santos, que esteve agora pela manhã lá no local onde o desfile acontece ainda. A gente tem imagens aqui ao vivo do desfile acontecendo. Daqui a pouquinho, então, a Joely Santos chega para trazer todos os detalhes. Lembrando o nosso compromisso, né? O compromisso de deixar você sempre muito bem informado, seja através das nossas entrevistas, dos nossos colunistas, enfim, muitas informações também sobre o trânsito na capital pernambucana. Desde já agradeço a sua audiência, agradeço a sua companhia. Vamos juntos no A Pernambuco TMC, primeira edição.
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12: Vamos então começar a saber informações sobre o trânsito. Claro que hoje, né, o trânsito está mais tranquilo em algumas regiões, tá? Que isso fique bem claro, porque ali na Imbiribeira, o trânsito está um pouco mais complicado e tem locais com a movimentação intensa sim. Vamos saber os detalhes? Vamos saber como é que está a movimentação agora na região metropolitana do Recife.
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12: Marcelo Soares, muito bom dia para você, bem-vindo.
16: Ótimo dia de feriado para você, Júlio, ouvinte TMC. 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A região central do Recife tem movimento moderado, principalmente no centro comercial, com a Rua das Calçadas, Rua da Praia, Avenida Dantas Barreto. Outra região comercial com bastante movimento é a de Prazeres, em Jaboatão, fluindo bem nas Avenidas Barreto de Menezes, Arão, Lins de Andrade e Rua Doutor Luiz Regueira. Já em Jaboatão Velho, Avenida Barão de Lucena, tem um movimento moderado, sendo a melhor opção para você que sai agora de Vila Rica rumo a Cavaleiro. 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Quem escuta sabe, Júlio, daqui a pouquinho eu tô de volta.
12: Combinado então, Marcelo, daqui a pouquinho eu te chamo e aí, claro, você volta com mais informações, com mais detalhes sobre o trânsito aqui na região metropolitana do Recife neste feriado, né? Daqui a pouquinho então eu te chamo. Agora 10h35.
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12: Bom, daqui a pouquinho a gente vai fazer conexão com a repórter Joely Santos, né? Ela que esteve agora pela manhã lá na Avenida Mascarenhas de Moraes. Avenida Mascarenhas de Moraes, que é onde acontece, inclusive a gente tem aqui imagens, está acontecendo neste momento o desfile da parte motorizada, né? Os veículos das forças de segurança que atuam aqui no estado. Então, o desfile acontecendo, a gente vem monitorando isso. A repórter Joely Santos daqui a pouquinho conecta com a gente para dizer como é que, né, que foi esse desfile, parte do desfile que ela acompanhou. Mas olha, a repórter esteve lá então, logo cedo, e participou, né, de toda ali a cobertura. E a gente vai escutar agora, antes dos desfiles iniciarem, as autoridades que estavam presentes conversaram com a imprensa, né? Entre elas, a governadora do estado, Raquel Lira, também o general do exército, Carlos Machado. Vamos escutar, então, ao que disseram essas autoridades. A gente começa com o general do exército, o Carlos Machado, que conversou, então, com a imprensa. Vamos escutá-lo.
17: De perfeita integração em todos os órgãos, todas as agências, as três forças, as secretarias de segurança, todas as secretarias envolvidas. É o Dia da Pátria, no local onde nasceu a pátria. Né? Aqui perto, nos Montes Guararapes, nós consideramos que a pátria nasceu, a nacionalidade brasileira nasceu, o exército brasileiro nasceu. Então estamos muito felizes por podermos, nessa data, reverenciar o Brasil, a pátria brasileira. É exatamente a pátria brasileira se colocando e se apresentando, junto com as suas forças armadas, entendendo o que é soberania, defesa nacional, integridade territorial. E é um momento também, sem dúvida, de aproximação, e o desfile coroa tudo isso.
12: Muito bem, tá aí então o General do Exército falando com a nossa equipe de reportagem, hoje mais cedo, lá no desfile do dia 7 de setembro. Vamos escutar também o que disse a governadora Raquel Lira, que prestigia o evento também. Vamos escutar.
18: Mais um dia 7 de setembro, estamos aqui ao lado das Forças Armadas, do Exército Brasileiro, no desfile de 7 de setembro. É muito simbólico aqui em Pernambuco, onde a pátria nasceu, onde lutamos muito pela democracia, pela liberdade, pelo exercício do direito à liberdade de ir e vir. O dia de 7 de setembro remonta à Revolução Pernambucana e também ao nosso dia a dia. A maior liberdade que a gente pode ter, o exercício da democracia, é o direito de ir e vir, de poder ser feliz no nosso chão. E os investimentos que vêm sendo feitos ao longo do tempo, eles trazem justamente esse sentimento e esse compromisso de garantir que as pessoas possam viver num Estado que cuida dos seus, que assegura a liberdade e a segurança dos seus, o direito de nascer, o direito de estudar, o direito de se alimentar, o direito de transitar nas nossas estradas, o direito de ter acesso à água. Tudo isso hoje relembrado e reafirmado o compromisso de um Estado que se fez nação pela primeira vez no Brasil, e que, como nação, continua no coração do povo pernambucano. Agradecer ao Exército Brasileiro, às Forças Armadas, pela oportunidade que a gente tem de fazer mais um desfile juntos e de a gente poder promover o exercício da cidadania e da soberania, e também louvar a integridade do Estado brasileiro e da pátria pernambucana. Eu sempre estive presente nos desfiles de 7 de setembro como governadora de Pernambuco, como prefeita da minha cidade de Caruaru, mas como cidadã, carregando a bandeirinha do Brasil, levada pelos meus pais para acompanhar os desfiles. Isso fez parte sempre da forma de a gente também apresentar o amor ao nosso Estado, ao nosso Brasil. E é claro que, como governadora de Pernambuco, eu preciso estar aqui sempre, agradecer às nossas forças de segurança, que têm se desdobrado ao apoio do Exército Brasileiro em cada momento em que acontecem chuvas aqui, em que acontece a necessidade de a gente se apresentar com a população de maneira mais próxima. Hoje a gente apresenta investimentos também acontecendo, uma nomeação de mais de 8 mil agentes de segurança, compra de equipamentos para o bombeiro, para a Polícia Penal, para a Polícia Civil, para a Polícia Militar, todos aqui sendo apresentados hoje, mas sendo retrato de um Estado agora que vem investindo muito naquele direito básico, que é o direito de ir e vir da população na segurança pública de Pernambuco.
12: Pronto, tá aí então a palavra da governadora Raquel Lira, não é? E do general do Exército, que conversaram com a imprensa, né? Conversaram com a imprensa ali antes do início do desfile. Então, escutamos o Carlos Machado, general do Exército, também. Deixa eu saber agora com a Joely, eu acho que a Joely Santos, né, a nossa repórter, já consegue nos escutar. Joely, bom dia para você, seja muito bem-vinda. Conta para a gente acabou de escutar, né, as conversas que você teve com as autoridades, e você que esteve, né, já saiu para uma outra pauta, mas esteve lá no local do desfile, que pelo que a gente tem visto aqui, Júlio, tem acompanhado, inclusive com imagens ao vivo agora, ainda está com bastante população acompanhando, bastante movimentado, né, geralmente é assim, fica bastante movimentado. Conta pra gente então mais detalhes do que você pôde presenciar. Júlio, bem-vinda, bom dia.
19: Bom dia, Júlio. Bom dia para você, para todo mundo que acompanha o Pernambuco TMC Primeira Edição. Pois é, estava lá há poucos minutos na da Mascarinha de Moraes, acompanhando desde as 8h30 da manhã. Iniciou às 8, mas eu estava lá a partir das 8h30 acompanhando todo o processo, tudo o que estava acontecendo lá, a preparação, muita família reunida. Tinham muitas escolas reunidas, Júlio, no palanque. E também no palanque principal estavam as autoridades civis, militares, que acompanhavam toda a cerimônia. Inclusive, a governadora Raquel Lira, como você mesmo antecipou, já foi exibido aí a entrevista dela, ou melhor, a coletiva dela, ela recebeu as honrarias militares e em alguns momentos ficou lá acompanhando todo o desfile. Ao longo de toda a manhã, Júlio, muitos representantes das Forças Armadas, das Forças de Segurança e também os estudantes da rede municipal estiveram lá. Foram 36 escolas estaduais participando do desfile, com cerca de 2.400 estudantes, professores, músicos e equipes de apoio. E também lá, e a gente também já alerta também a questão do trânsito, né? Até porque aquele trecho todo da Mascarenhas de Moraes fica todo bloqueado, mas segundo as informações, a partir do meio-dia já vai ser liberado. Mas eu também já estou aqui em outra missão, porque a gente não para, a gente tem que estar trazendo as informações para os nossos ouvintes. Eu estou aqui em Boa Viagem.
12: Muito
19: Imagina,
12: bem.
19: Imagina, o que é que eu estou fazendo em Boa Viagem?
12: Pois é, eu vou fazer o seguinte, Júlio. Daqui a pouquinho eu vou te acionar novamente para que você comente um pouco sobre o motivo de você ter ido à Boa Viagem, né? Então, daqui a pouquinho a gente já te chama. Deixa eu lembrar também... todas as informações, isso que a Joely trouxe pra gente, está lá no nosso Instagram. Então, se você ainda não segue a gente, vai lá, segue o Instagram da TMC, porque tem muita informação, muita notícia do que a Joely trouxe pra gente agora, né? Equipe do Digital também, acabei de conferir, já tem material para que você possa acompanhar. Então, Joely, muito obrigado por essa primeira participação. Segue por aí, daqui a pouco eu já te aciono para que possa voltar e trazer informações sobre Boa Viagem, Orla de Boa Viagem. Daqui a pouco eu te chamo, Júlio. Muito obrigado.
19: Combinado, Júlio. Daqui a pouquinho a gente fala mais.
12: Agora, 10 da manhã, 43 minutos na capital pernambucana.
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12: Deixa eu fazer o seguinte, um rápido intervalo comercial e daqui a pouquinho estaremos de volta. Até já.
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8: São 10 da manhã, 46 minutos agora no Recife. Já de volta com a nossa primeira edição do Pernambuco TMC neste feriado. E vamos saber informações do trânsito.
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8: Vamos lá, Marcelo Soares, mais uma vez. Conta como é que está o trânsito pra gente.
10: 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A Avenida Recife fica com poucos pontos de retenção nos dois sentidos em praticamente toda a sua extensão, facilitando muito a vida para você que circula entre Boa Viagem e o bairro da Várzea. Em outra região da cidade, a Avenida Norte tem movimento moderado nos dois sentidos, entre Santo Amaro e a Macaxeira, sendo a melhor opção para você que está agora na região central e vai para a BR-101. 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Júlio, daqui a pouquinho, estou voltando com mais informações.
8: Beleza, Marcelo, daqui a pouco você volta, viu, com mais informações aí, com notícias do trânsito para a gente. Vamos lá, 10h47...
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8: Vamos mais uma vez falar com a Joely Santos. A Joely, falamos que você já adiantei que estava em boa viagem, né? E aí, claro, o nosso ouvinte já deve estar atento. Feriado, muita gente aproveita, muita gente vai à praia. Conta pra gente, Joely, onde você está neste momento e como é que está aí, não é? Na orla de Boa Viagem.
11: Oi, Júlio. Pois é, o Recifense, ele não perdeu tempo e aproveitou o feriadão do 7 de setembro para curtir uma praia. Tô aqui na orla de Boa Viagem e o movimento é grande, as famílias estão aproveitando o dia, os quiosques estão movimentadíssimos e no calçadão tem gente correndo, tem gente caminhando. Tá andando de bicicleta e curtindo o feriado da melhor forma. Mas para quem veio aproveitar a praia, é muito bom ficar atento às condições do tempo, até porque a APAC, ela alerta para a possibilidade de chuvas na região ao longo desta segunda-feira. Então, mesmo com o movimento na orla, a recomendação é acompanhar as atualizações e redobrar os cuidados. E não poderia deixar de lembrar também dos cuidados ao entrar na água. Estamos em Boa Viagem e a gente sabe que recentemente tiveram muitos incidentes relacionados a tubarões. Então, é fundamental seguir as regras e as orientações de segurança. E, claro, não esquecer do uso do protetor solar. A chegada do período mais quente do ano costuma deixar as praias ainda mais movimentadas, isso a gente já sabe, e com recifenses e com turistas aproveitando todo o litoral. Então, por aqui, O feriadão está sendo assim, praia, família, muita gente aproveitando o dia de folga. Eu não, porque eu estou trabalhando e estou comunicando todo mundo que está escutando a TMC Pernambuco. E a gente está aqui e continua fazendo esse trabalho. Qualquer coisa é só acionar que a gente volta. Diretamente daqui de Boa Viagem para o Pernambuco TMC Primeira Edição. É com você, Júlio.
8: Valeu, Júlio. Júlio, e é isso, né? Veja, a gente tem muito aqui, né? A gente aqui do estado do Nordeste diz, olha, 7 de setembro, né? 7 de setembro é a abertura do verão. De fato, as praias ficam movimentadas demais. Imagine como é que está ali Porto de Galinhas, né? Toda aquela região, isso, litoral sul, deve estar realmente com uma movimentação intensa. Aí pelo calçadão, né? Muita gente tá na faixa de areia, muita gente curtindo ali as barraquinhas. No calçadão, Joel, tem muita gente também fazendo exercício, aproveitando para se exercitar. Como é que está aí em relação a essa questão, hein, Joel?
11: Isso, exatamente, Júlio. Olha, a faixa de areia está lotada, as barraquinhas estão completamente cheias. O pessoal está passeando bastante aqui no calçadão, lembrando que está acontecendo aqui as obras, né? A reforma no calçadão daqui de Boa Viagem. Então o pessoal está se adequando aqui, tem as sinalizações corretas para o pessoal que está de bicicleta, tem o pessoal de patinete também. Estão conseguindo se ajustar por aqui e está dando tudo certo, aproveitando o feriadão da melhor forma.
8: Joel, como é que está em relação ao trânsito por aí, não é? Porque movimentação intensa, hoje, de uma forma geral, a movimentação é mais tranquila, mas obviamente que nesses locais onde a movimentação é maior, o trânsito também deve ficar mais intenso. Como é que foi para chegar aí? Como é que está a movimentação?
11: Para sair da avenida, deu um tempinho assim maior. Eu tô aqui bem localizada, bem à frente ao edifício Acaiaca, aqui no cruzamento da rua Félix de Brito e Melo, junto com a transversal da avenida, na principal aqui da Orla da Praia. E tem bastante movimentação. O pessoal aqui da Guarda Municipal também está auxiliando para fazer a movimentação, porque tem trator na pista organizando a questão das reformas aqui do calçadão. Tem gente também fazendo, as equipes de campanha eleitoral que também estão fazendo as movimentações aqui. O trânsito está fluindo aqui da melhor forma, mas tem muita gente na rua, muito carro na rua, embora seja feriado, tem muita gente aqui se movimentando e estão seguindo para aproveitar o 7 de setembro da melhor forma.
8: É isso. Joelho, mais uma pergunta para você em relação ao comércio, né? A gente sabe que na praia se vende, né, de tudo, e ali tem o rapaz do picolé, tem o da bebida, tem o do caldinho. Já deu para perceber aí a movimentação, comércio, muita gente também aproveitando e trabalhando, ganhando dinheiro aí, vendendo os produtos, Joelho?
11: Sim, com certeza. Os quiosques estão movimentadíssimos, mas também lá na faixa de areia, ó, tem gente até aqui jogando voleibol de praia, que massa. Ali na frente tem umas barraquinhas com os barraqueiros, né? Porque a gente sabe que isso estava sendo comentado já há alguns meses. Mesmo antes do verão, o pessoal já estava comentando que tinham taxas abusivas e tudo mais. Mas o pessoal está aproveitando. Tem as barraquinhas para o pessoal utilizar da melhor forma, comprar ali o seu refrigerante, a sua cerveja, a sua água, comida também. Tem os ambulantes que estão passeando aqui também na faixa de areia, e é isso. Isso é o que o recifense gosta, Júlio. Isso eu tenho certeza.
8: Pronto. Júlio, vamos fazer o seguinte. Segue, prepara um material bacana para a gente colocar também no nosso Instagram, né? Acabei de falar do Instagram. Lá a gente sempre também atualizando os fatos. Prepara um material bacana de como é que está por aí. E mais para o fim do programa, tendo tempo aqui, a gente volta a conversar. Forte abraço, Júlio.
11: Maravilha, Júlio. Tchau, tchau pra você. Qualquer coisa é só chamar, a gente conecta novamente.
8: Obrigado, até já. São 10 da manhã, 53 minutos na capital pernambucana agora.
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8: Vamos para mais um rápido intervalo comercial e já já estaremos de volta.
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0: E claro, a gente já está de volta, deixando você muito bem informado, muito bem informada sobre os principais acontecimentos aqui neste dia, né? Destacando o 7 de setembro, TMC fazendo esta cobertura do que acontece, né, aqui no Recife, sobre o desfile cívico-militar, desfile de 7 de setembro. Daqui a pouquinho a gente segue, claro, com as nossas entrevistas, com as nossas notícias, né, e claro, também com informações em relação ao trânsito, né? A gente sempre monitora também o trânsito para você. Mas olha só, deixa eu trazer a seguinte informação também importante que acontece, né, neste dia. É o Grito dos Excluídos. Mais uma caminhada, é a 32ª edição ao Grito dos Excluídos, que acontece no centro do Recife e inclui representantes de movimentos sociais, religiosos e sindicais, políticos de mandato e em campanha e outros líderes estão concentrados no Parque 13 de Maio, na área central da cidade. Do local, a caminhada, então, não é? Tem como destino Pátio do Carmo, no centro da capital, onde os representantes de movimentos religiosos devem discursar. O grito foi criado pela Conferência Nacional dos Bispos do Brasil, ala da Igreja Católica considerada progressista. Este ano, o grito tem como tema a defesa da terra, da paz, da moradia e das mulheres. Na concentração, alguns candidatos e candidatas que há alguns anos não têm direito à voz durante o ato aproveitam para distribuir material de campanha. Então, é importante ressaltar também, né, isso que tradicionalmente acontece, o Grito dos Excluídos, essa movimentação que acontece tradicional também, né, tradicional neste dia 7 de setembro. Lembrando, então, que este ano, né, alguns candidatos aproveitam ali também para estarem mais próximos da população, enfim, mas aí a gente ressalta também, né, mas principalmente essa questão do Grito dos Excluídos, esta movimentação, esse movimento que acontece tradicional também neste dia do 7 de setembro. 7 de setembro que, claro, tem desfile em todo o país. Em Brasília, o movimento está acontecendo agora, né? A gente também está acompanhando junto à TMC Nacional. Então, em Brasília, as autoridades, ministros, presidente da República, a presidente do Senado, né, Câmara, geralmente participam. Eu não tenho essa informação se eles estão, mas presidente da República, vice-presidente, ministro da Defesa, né, participando agora das solenidades em Brasília. Então, claro, a gente vem acompanhando. No Recife acabou agora, né, o desfile tradicional começou cedinho e acabou neste momento aqui na capital pernambucana. Vamos seguindo, 10h59.
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0: Às 10 da manhã, 59 minutos, vamos com nossa entrevista.
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0: A gente fala agora sobre o projeto Documentando, que começa uma nova temporada na Zona da Mata. Vamos entender do que eu estou falando agora, por isso a gente conversa com Marlon Meirelles, que é cineasta e responsável por este evento tão bacana. Marlon, muito bom dia, muito obrigado em ter aceito o convite e conversar conosco neste feriado. Bem-vindo!
3: Bom dia e bom feriado a todos. É sempre bom, né, falar sobre cinema e por isso que a gente veio conversar um pouco sobre esse projeto, que é um projeto realmente bastante interessante.
0: Vamos sim, claro. Conta pra gente, passa os detalhes. O que é o projeto Documentando, hein, Marlon?
3: O projeto Documentando surgiu há 17 anos e é uma forma de levar cinema, sobretudo para cidades que não têm tradição cinematográfica. Como é sabido, a maioria das cidades brasileiras não possui salas de cinema. Isso vai na contramão do excelente momento que o cinema nacional vive. A gente teve indicações ao Oscar, o cinema pernambucano, ele é bastante reconhecido no cenário nacional, E a gente vê que, para o estudante da rede pública, esse parece ser um universo muito distante. Então, levar oficinas de cinema para escolas públicas, para instituições, e aproximar o cinema de pessoas que historicamente estão afastadas desse universo, é a síntese do projeto Documentando.
0: Muito bacana, é até importante, ia perguntar isso a você, você já adiantou um pouco, mas vale a pena a gente ampliar um pouquinho a conversa. Quando a gente fala deste momento do cinema, não é? E principalmente aqui do nosso estado, a gente teve o Agente Secreto, não é? Que ganhou tantos prêmios, não o Oscar como a gente queria ali, mas enfim, é um filme que teve uma repercussão, não é? Imensa, e aí isso ajuda demais a alavancar o cinema aqui do Recife, o cinema de Pernambuco, o cinema do Brasil. Queria que você, Marlon, enquanto cineasta, né, conversasse um pouco, trouxesse pra gente como é que anda essa questão do cinema no nosso país, hein, Marlon?
3: Olha, o cinema nacional, ele enfrenta historicamente alguns desafios, sobretudo de financiamento para a produção de obras e também para a distribuição. E aí a gente vê essa questão das salas de cinema. Como é que a gente vai distribuir filmes se a maioria das salas de cinema estão apenas nas capitais, né? Não estão na maioria das cidades brasileiras. Então, a gente tenta superar esses desafios e através de políticas públicas, né, que tentam mudar um pouco esse cenário, incentivando a produção de novas obras e também abrindo certos caminhos para distribuição. É muito importante que o público nacional se acostume a ver filmes brasileiros, a ouvir o nosso sotaque na tela, porque é difícil para um filme nacional competir com uma lógica que favorece sempre o capital e favorece sempre os blockbusters, né, a indústria, sobretudo americana. Então, é um trabalho de formiguinha. E eu acho que a gente começa aproximando as pessoas do cinema nacional através da escola, através de projetos educativos que fazem com que essas barreiras, né, históricas se quebrem e que as pessoas se reconheçam também no cinema nacional. Acho que isso é muito importante.
0: Hoje a gente tem profissionais capacitados, habilitados para o trabalho com o cinema, e aí eu não falo em relação a atores, né? Eu falo em relação à parte técnica, à parte de sonorização, enfim. Como é que anda esta cadeia produtiva relacionada ao cinema em relação aos profissionais aqui da nossa região?
3: Hoje nós temos profissionais em todas as áreas. E é muito bom ver que profissionais pernambucanos estão ocupando lugares de destaque em obras de relevância nacional. Então, em todos os segmentos, seja técnicos de som, diretores de arte.

0: Muito bom, realmente é um diferencial. Agora, vamos lá. Em relação a quando você vai para o interior, né, Marlon? Aí a situação fica um pouco mais complicada, é isso?
1: Eu acho que a gente tem que abrir caminho para facilitar o acesso das pessoas ao audiovisual. Então, o intuito do documentando é esse. Ao longo de 17 anos, eu fiz várias temporadas que levaram formação para diversas regiões do estado. Então, houve uma temporada no Sertão, outra temporada aqui no Agreste. Essa é a vez da Zona da Mata. Nós escolhemos cinco cidades para receberem essas formações, que são Condado, Goiânia, Tracunhaém, Nazaré da Mata e Vitória de Santo Antão. Então, presencialmente, os estudantes vão poder participar das aulas e se formar, né, recebem certificação ao final do projeto e a gente realiza um documentário em cada uma dessas cidades. Depois a gente vai ter um módulo online para contemplar também pessoas que são de fora dessas regiões. Então, é um projeto bastante completo que vai atender a 300 pessoas, seja no módulo presencial como também no módulo online.
0: E na prática, Marlon, né, de fato, a oficina, como é que funciona? E quem é que pode participar?
1: Essa parte é a parte que eles mais gostam. É pegar no equipamento, é entender que todo mundo é capaz. Porque muitas vezes o estudante chega para participar de uma formação e acha que talvez não tenha habilidade ou não consiga desempenhar determinada função. E eu acho que todo mundo é capaz e eles percebem isso na prática. Cada um tem uma função, então a gente divide grupos de roteiro, grupos de produção, direção de fotografia, técnicos de som direto. Então, cada uma dessas áreas, né, vai extrair determinadas habilidades dos participantes. E aos pouquinhos eles vão percebendo que já estão fazendo cinema na prática. Isso é muito bom. Todo mundo pode participar. No módulo presencial, a gente voltou nessa temporada para estudantes da rede pública de ensino, mas a gente vai ter no módulo online a possibilidade de atender a qualquer pessoa que se interesse por audiovisual e não precisa ter conhecimentos prévios na área. O nosso site é oficinasdocumentando.com.br e lá a gente tem várias informações, filmes, videoaulas e materiais para aproximarem as pessoas do cinema através do documentário.
0: Ô Marlon, e durante esse período, né, em que você já está aí com esses projetos, enfim, como é que foram os trabalhos, como é que foram, né, os documentários produzidos? Isso deve ser muito bacana ver ali e que o aluno, né, aqui produziu também vê aquele documentário dele, né, está ali disponível para mostrar a outras pessoas. Isso deve ser algo muito gratificante, né?
1: Sem dúvida, sem dúvida. É uma parte que me deixa muito feliz, é ver que dentro desse projeto a gente tem mais de 100 filmes que foram produzidos. E são filmes que falam sobre diversas questões importantes. A gente fala sobre gênero, raça, território, identidade. A gente já registrou inúmeros artistas, mestres da cultura popular, e muitas vezes também pessoas anônimas que têm suas histórias. Tem nas suas histórias elementos incríveis que a gente acabou abordando através dos documentários do projeto. Então, isso é muito legal. E todos esses filmes estão disponíveis. Vocês podem maratonar nesse Documentando Flix, vamos dizer assim, que é oficinasdocumentando.com.br. E aí lá você tem acesso gratuitamente a assistir todos esses filmes que a gente rodou ao longo desses quase 20 anos de projeto.
0: Isso muda também muito a realidade, né, de quem está, principalmente agora ali no interior do estado, que de repente, enfim, gosta de cinema, mas que não entende, né, não se imagina sendo trabalhando com cinema. Então, assim, isso muda um pouco também essa realidade local. Isso muda também um pouco para que esse aluno que esteja ali com você enxergue que pode fazer diferente, que mude a realidade daquele local também, Marlon.
1: Com certeza, inclusive apresentando para o estudante novas possibilidades de futuro, deles poderem se ver enquanto agentes que fazem cinema, cineastas, né? Novos cineastas. E registrar, acho que dá muito essa sensação de pertencimento, de você pertencer àquele lugar, de você ter orgulho da sua cultura que você está representando através de um filme, de você abrir os olhos da sociedade sobre alguma questão que é importante as pessoas saberem, e através de um filme você conta, você aborda esses temas, e muitas vezes você consegue transformar também a realidade. Eu acredito que o cinema pode ser sim uma ferramenta de transformação. É impossível você ver um filme e você não aprender sobre alguma coisa nova. nova. Então a gente sai muito transformado dessa experiência. Seja a pessoa que está fazendo filme, seja a pessoa que teve sua vida também registrada a partir de um documentário.

0: Só para a gente ir finalizando, queria que você explicasse um pouco mais em relação às oficinas, né? Não precisa possuir conhecimento prévio, mas como é que são as etapas? Primeiro começa ali pelo básico, depois vai passando por, né, vai avançando. Como é que funciona na prática mesmo cada etapa da oficina?
1: Cada oficina dura, em média, uma semana. São 5 dias de aula. E nesses 5 dias, a gente vai ver um pouco de teoria e prática cinematográfica. A gente começa estudando sobre como o cinema surgiu, quais são as principais escolas e movimentos cinematográficos. E aí, aos pouquinhos, eu vou trazendo também elementos da linguagem do cinema. É quando o estudante vai poder ver o roteiro, produção, fotografia, direção de arte, edição. Então, a gente vê toda essa parte teórica sobre como funciona cada elemento da linguagem do cinema e depois a gente vai compartilhar ideias, desenvolver coletivamente um roteiro. E essa é uma parte muito importante, que é quando o estudante percebe que o cinema é coletivo, que ninguém faz um filme sozinho. Então, todos ali são fundamentais para que o filme seja exitoso ou não. E depois a gente vai a campo, nós definimos a ideia, fazemos o roteiro, realizamos o nosso documentário, nós realizamos esse filme e, ao final do processo, a gente avalia cada etapa, o que deu certo, o que não deu certo, avalia o processo de aprendizagem. Esses filmes são lançados no nosso site, vão para a internet, participam de festivais de cinema. Nós temos alguns dos filmes que circularam por festivais, ganharam prêmios. Então, esse é um pouco do ciclo, né? Da gente ver desde a teoria até a prática e exibição desses filmes produzidos em festivais de cinema.
0: Muito bem. Para a gente finalizar, Marlon, passa os detalhes, não é, mais uma vez, em quais locais a oficina vai passar, o projeto vai passar agora e como é que os interessados podem participar.
1: Vocês vão encontrar todas as informações no oficinasdocumentando.com.br, nas redes sociais também é oficinasdocumentando, no Instagram. Então sigam as nossas redes sociais. A gente vai estar circulando por 5 cidades da Zona da Mata nessa temporada. No próximo ano, nós vamos realizar uma temporada na região metropolitana do Recife e em Fernando de Noronha. Mas agora é Zona da Mata, é registrar essa cultura canavieira, o cavalo marinho, o maracatu, enfim, tanta riqueza cultural que a gente tem na Zona da Mata. E está sendo lindo poder desenvolver esse projeto e conhecer cidades tão ricas culturalmente, que são as cidades da Zona da Mata de Pernambuco. Então, muito obrigado aqui pelo espaço. Falar sobre cinema é sempre muito bom. E a gente depois retorna para conversar um pouco mais sobre os desdobramentos aí desse projeto.
0: Combinadíssimo. Marlon Meirelles, cineasta e responsável, então, pelo projeto Documentando. Forte abraço. Muito obrigado por ter aceito o convite de conversar conosco. Valeu. 11 da manhã, 12 minutos no Recife.
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0: Informações do trânsito mais uma vez, Marcelo Soares, fala Marcelo.
3: 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A Avenida Caxangá encontramos fluxo moderado de veículos nos dois sentidos, desde a Madalena até Iputinga, ela é a melhor opção para você que circula entre o Derby e o Cordeiro. No Janga, Avenida Dr. Cláudio Queiroz Leite tem alguns trechos complicados das imediações da rua Aureliano Soares Quintas, mesmo assim a melhor opção para você que sai de Pau Amarelo e vai para o bairro de Casa Caiada, em Olinda. 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Júlio, daqui a pouco tô de volta.
0: Valeu, Marcelo, daqui a pouquinho você volta. São 11 da manhã, mais 13 minutos no Recife.
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0: Deixa eu fazer mais um rápido intervalo comercial, daqui a pouco eu volto.
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6: 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De volta ao 20 TMC, a gente fala agora de Olinda, Avenida Presidente Kennedy. Tem trânsito intenso nos dois sentidos, principalmente na região de Peixinhos. Ela é a melhor rota para você que sai agora de Aguazinho e vai para Bairro Novo. Trânsito intenso também na perimetral, nas imediações de Ouro Preto. Mesmo assim, ela é a melhor opção para você que está agora na cidade de Tabajara e vai para Água Fria. Avenida Getúlio Vargas, em Bairro Novo, flui sem retenções nos dois sentidos. 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
10: Agora são 11 da manhã, 18 minutos, de volta com o nosso Pernambuco TMC primeira edição e já vamos com mais uma entrevista.
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10: Vamos falar sobre saúde agora na pauta do programa. Eu estou conectado com a médica cardiologista, doutora Maria de Fátima Oliveira. E a gente vai falar sobre o seguinte, sinais que antecedem um infarto e não devem ser ignorados, claro. Doutora, muito bom dia, obrigado em ter aceito o convite, conversar conosco neste feriado. Seja bem-vindo à TMC.
11: Bom dia, gente. Obrigada pelo convite.
10: Doutora, coração pode avisar, é sinais de que, né, pode estar acontecendo algo. A gente escuta muito, infelizmente, fulano morreu de infarto, foi um infarto ali fulminante, ou seja, não teve muito tempo, né, de um socorro e muitas vezes não dá tempo de socorro, mas também existem esses casos que o coração pode avisar.
11: Sim, existem realmente eventos que nós chamamos de súbitos, né, que seriam esses eventos sem muito antecedente, né, mas o que é que a gente pode se atentar como fator desencadeador que pode anteceder o infarto? Então, a primeira coisa é um desconforto no peito, uma dor, que geralmente surge com esforços ou sob estresse, certo? E aí nem sempre é uma dor. Às vezes o paciente relata assim, um desconforto mal definido na região do tórax, certo? Que geralmente é uma dor que a gente chama anginosa, ou seja, é um desconforto que surge no esforço e alivia no repouso. Essa característica de relação com esforço é muito sugestivo de ter alguma coisa ali de artéria entupida no coração. Aí outra coisa é falta de ar. Então, o paciente normalmente andava ali uma distância para ir fazer alguma coisa, para subir uma escada, ir na padaria. De repente, ele começa a sentir como se tivesse cansado demais para o pouco esforço que ele fez. Isso também pode ser um alerta, certo? Outra coisa é suor frio também, assim, aquele mal-estar junto com suor frio e náusea depois de um esforço que o paciente fez, geralmente um esforço pequeno para o que ele já está habituado.
10: Muito bem, então são dicas importantes, né, que já servem aí de alerta, né, são sintomas que pode estar acontecendo algo, né, que você precisa imediatamente de ajuda. Agora, doutora Fátima, às vezes a gente escuta assim, né, fulano teve um infarto e era relativamente jovem, e aí muitas pessoas já disseram assim, olha, em casos como esse tipo de jovens, é muito difícil, né, reverter a situação. É meio que isso que acontece quando um jovem tem um infarto, geralmente é fulminante, é, doutora?
11: Não, veja, o jovem, quando tem infarto, geralmente tem causa, certo? Então, geralmente era um jovem que já tinha um colesterol alto demais, uma história familiar que tinha um uso de algum, por exemplo, hormônio que pode facilitar o infarto, entendeu? Agora, existem eventos de morte súbita em jovens que estão relacionados a outras doenças que não o infarto. Porque quando a gente está falando de infarto, a gente está falando de artéria entupida, né? Então, assim, é na artéria a doença. Mas existem doenças do músculo do coração, que são mais para genéticas, mais relacionadas a, por exemplo, o uso de energético também, que podem ser desencadeados, alguns tipos de arritmias, que a gente chama de miocardiopatia, que são essas doenças do músculo. E ali, às vezes, não tem tanto aviso, porque não é esperado. E aí pode ser mais grave, principalmente se o músculo do coração for atingido. Mas às vezes a gente tem essa dificuldade, assim, no popular, de diferenciar se realmente foi infarto, porque a gente confunde, às vezes, todo evento de morte súbita como se tivesse sido infarto, entendeu? E às vezes, quando a gente vai atrás, se a gente pegar o SVO daquele falecimento, na verdade foi um evento súbito, mas não foi infarto em si. Às vezes pode ter sido uma arritmia ou uma doença do músculo do coração.
10: Entendeu? Entendo sim. Ah, doutora, qual que deve ser, como que deve ser a visita ao médico cardiologista, né? Claro que se não tiver histórico familiar, e aí eu acredito que todos os anos é importante fazer ali um exame cardiológico, ver as taxas, mas como que deve ser essa visita? É uma vez no ano? É o suficiente? Ou uma vez no semestre? Qual que é a indicação?
11: Depende muito, assim, desse histórico, certo? Também do nível de atividade física que você faz, entendeu? Então, por exemplo, a pessoa que é super saudável, mas que faz uma atividade física muito intensa, é interessante que ele vá duas vezes no ano, pelo menos, entendeu? Por quê? Porque a atividade intensa também desencadeia algumas doenças ou alguns fatores de risco que podem estar ali subdiagnosticados. Mas se você não sente nada, nunca foi, pelo menos uma visita ao ano seria interessante para realmente acompanhar essas taxas, como eu falei, de colesterol, lipídios, pressão, entendeu? O ganho de peso tem que ser acompanhado, talvez uma orientação de mudar o estilo de vida, às vezes uma orientação de controlar o estresse, entendeu? Controle de fatores de risco como tabagismo e álcool, entendeu? Então, assim, pelo menos uma visita no ano para avaliar esses fatores de risco. E, assim, são fatores de risco que nós temos que vão progredindo ao longo da vida, né? Então, reavaliar isso, porque a gente pode estar ganhando peso, a gente pode estar ganhando características novas que precisam ser revistas, né? Ganhando peso, ganhando um pouquinho mais de colesterol, gordura, enfim, o sedentarismo também. Então, às vezes, dependendo de como for, é importante pelo menos uma vez no ano. E aí, dependendo do paciente, a gente pode estar lançando mão de fazer um teste de esforço, aquele teste da esteira, fazer as medidas da pressão arterial, às vezes precisam ser feitas em casa também, entendeu? A dosagem do colesterol, ela precisa ser feita e acompanhada, certo?
10: Muito bem.
11: Acho que é mais ou menos isso.
10: Certo. A senhora falou ali dos sintomas, né? Enfim, que podem ser sintomas de infarto ou um problema no coração. Falta de ar, né, uma dor no peito. Que outros sintomas podem surgir, né, para que o nosso ouvinte possa ficar atento, hein, doutora?
11: Assim, de uma maneira bem objetiva, falta de ar e dor no peito, que tem relação com esforço, certo? Aquela falta de ar que aparece parado ou dor no peito em repouso, geralmente não é o coração, né, geralmente. Mas, assim, que tem uma relação com esforço, geralmente tem uma boa predição de realmente ser relacionado ao coração, certo? Aí, além disso, as palpitação, síncope, ou seja, desmaio, também poderiam ser sintomas, assim, relacionados à doença do coração que precisam ser revistos.
10: Doutora, chegou certo? Até... Muito bem. Chegou uma pergunta aqui de um ouvinte nosso falando de arritmia. Ele disse o seguinte, né? Que é uma pessoa ansiosa e que, vez por outra, sente isso, uma arritmia. É comum. E aí pode até pensar que é algo relacionado a infarto. Mas está bem característico como um caso de ansiedade, né, doutora? As pessoas também podem, às vezes, se confundir.
11: É muito comum a ansiedade realmente causar essa sensação de palpitação, aceleramento, mas a gente até para dizer com certeza que é ansiedade, a gente precisa investigar, entendeu? Por quê? Porque existem, como eu falei, existem doenças também nas válvulas do coração que às vezes acometem jovens e podem ser um pouco mais graves. E aí às vezes a doença da valvular, ela dá palpitação em jovens, entendeu? Ou a doença, como eu falei, do músculo. O infarto, ele também pode acontecer em jovens, não é tão comum, mas também pode acontecer. Então, às vezes a pessoa tem essa queixa, a gente até imagina que seja realmente causado pela ansiedade, né? Existem algumas arritmias que, inclusive, são mais características nesses pacientes, Mas aí a gente precisa fazer a investigação para realmente descartar, entendeu? É bom fazer uma consulta com calma, agendado, para ver se tem alguma coisa que precisa investigar.
10: Com toda certeza, né? Investigar sempre. E aí, doutora, para a gente finalizar, quando que a pessoa deve ir a uma emergência? Está ali sentindo, né, um pouco do que a senhora comentava agora, alguns sintomas. Então, assim, a partir do momento que começou a sentir... É ir a uma emergência, descartar qualquer coisa mais grave? Essa é a indicação, é ir até uma emergência, não esperar muito?
11: Desconforto no peito, persistente, certo? Passar assim minutos seguidos, deve ser avaliado, certo? Isso que eu falei, o mais característico é ter relação com esforço, mas o típico do relação com esforço é que aparece e desaparece, né? Quando diminui o esforço, alivia. Então, essa dor que você teve com esforço, que aliviou, mesmo tendo passado, é bom investigar. Mas, assim, o desconforto no peito, associado a suor frio, a náusea, irradiado para o membro, geralmente são mais característicos de infarto, entendeu? Então, precisa ir na emergência, realmente, e é bom não esperar muito, porque, realmente, quando é infarto, o tempo é importante. Então, aí, se realmente tiver um infarto, quanto antes tratar, melhor. Então, às vezes, ir lá na emergência para descartar seria o mais seguro. Principalmente esse desconforto no peito persistente, entendeu? Que apareceu e não quer mais ir embora. E se vier junto com outros sintomas, também.
10: Doutora Maria de Fátima Oliveira, muito grato pelas informações, pelos esclarecimentos. Forte abraço para a senhora.
11: Obrigada também pelo convite. Fico muito feliz em poder ajudar.
10: 11 da manhã, 28 minutos na capital pernambucana.
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10: A gente faz agora um rápido intervalo comercial e daqui a pouco a gente volta para adiantar o assunto futebol. Até já.
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1: São 11 da manhã, 32 minutos no Recife. De volta com mais um bloco do nosso programa. E vamos adiantar o assunto futebol, não é? Daqui a pouquinho tem a equipe esportiva da TMC, mas o nosso pesadão Tarcísio Michel está aqui comigo no estúdio e vai adiantar um pouquinho do esporte do Santa, do Náutico. Tarcísio, muito bom dia, seja muito bem-vindo. Vamos lá, Tarcísio, adiantar um pouquinho o assunto futebol. Santinha, parece que deu alegria, né, a torcida, Tarcísio? Bem-vindo.
2: Oi, Júlio, grande abraço para você, para Stephanie, ouvintes da TMC, um bom feriado para todo mundo. Olha, amigo, o Santa fez ontem a sua parte, ganhou de 1-0 para o Botafogo da Paraíba, primeira rodada do quadrangular final da Série C. Santa Cruz fez um jogo muito complicado, dividiu o protagonismo do jogo em alguns momentos com o adversário. O Botafogo foi o melhor time da primeira fase, não fez essa campanha à toa, mas o que importa, Júlio, Santa venceu. Venceu e começou muito bem esse quadrangular, buscando a volta à Série B do Campeonato Brasileiro. O gol foi do Heron, de pênalti aos 13 minutos do primeiro tempo. A se destacar, a festa da torcida. Mais de 27.400 torcedores estiveram presentes na Arena de Pernambuco. Maior público, um dos maiores públicos do Brasil no final de semana. E o Santa agora encara o Maringá. Próximo sábado, o Maringá venceu também o primeiro jogo, fora de casa contra o Floresta, em Fortaleza. Então vão se encontrar Santa Cruz e Maringá, os times que venceram na primeira rodada. O jogo sábado, 19h30, 7h30 da noite, o Santa volta a campo. O Náutico, como a gente já vinha trazendo, o Náutico venceu seu último jogo por 1-0. O Náutico foi muito bem no jogo, né? Conseguiu uma vitória importante contra o Botafogo de Ribeirão Preto. O elenco segue trabalhando e o Náutico volta a entrar em campo na quarta-feira, fora de casa, contra o América Mineiro, vice-lanterna da competição. É um momento aí para o Náutico fazer mais um bom resultado e subir na classificação. O Náutico, a delegação, viajou hoje pela manhã. E o Sport perdeu no sábado para o Ceará, 2-0. Gilmar Dalpozo demitido. O Sport agora encara a Ponte Preta, que é a lanterna da competição, que vive uma situação caótica, né? Quase 7 a 8 meses de salários atrasados. O Sport busca o novo técnico, Thiago Carpini. Está negociando com o Leão. Ex-São Paulo, Fortaleza, Juventude, e a torcida nas redes sociais, pelo menos, faz um coro muito grande pelo Mariano Sosso, técnico argentino que já passou no Sport, mas o técnico deve ser mesmo aí um brasileiro, e o Thiago Carpini é o favorito para assumir esse cargo de técnico. Será o quarto técnico do Sport na temporada,
1: gente. Tá, Cis, é isso que eu ia falar. Veja, você comentava, né, e enfim, quem passava por aqui para falar de futebol, comentava isso: olha, se o Sport não vence para o Ceará, o técnico está ali perigando. E foi o que aconteceu. É. O Sport não venceu. E o Gilmar. Agora veja, Tarcísio, desde a chegada do Gilmar Dalpozo, você já falou muitas vezes aqui.
2: Chegou
1: havia
2: com
1: essa rejeição muito grande por parte da torcida.
2: É aquele caso, Júlio, de chegou demitido, né? Porque ele não era um nome que agradava a torcida. Sinceramente, não sei o porquê. Aí o cara pode estar ouvindo dizendo: agora você sabe o porquê. Mas veja, o Sport, quando foi buscar o Dalpozo era um técnico que recentemente tinha conseguido um acesso com a Chapecoense, um time inferior, um time com qualidade técnica inferior a esse do Sport. Eu entendi a lógica da diretoria. Agora, o trabalho não deu certo. Com o Dalpozo, o time não evoluiu. Ele chegou a reconhecer em algumas entrevistas que ele não conseguiu dar a segurança defensiva que é característica das equipes treinadas por ele. E o Sport fez, assim, jogos muito ruins. O jogo contra o Ceará, o segundo tempo, foi horroroso. O time não evoluiu. E aí o Dalpozo deixa o comando técnico do Léo.
1: Agora, Tarcísio, você falou o nome do Thiago, né? Mas pelo que eu tava dando uma olhada ali, outros nomes podem surgir. Tem surgido outros nomes de fato? Ou esse realmente é o que deve ser anunciado? Deve estar faltando negociação?
2: Olha, Júlio, nomes sempre aparecem, ainda mais com um clube tão tradicional como é o Sport Clube do Recife. Nomes são oferecidos, inclusive de técnicos estrangeiros, mas pelo que a gente vem entendendo e pelo que se vem falando né, o nosso setorista do Esporte Osmar vem dizendo também, é de que o Thiago Carpini é o nome que é o plano A da diretoria, inclusive nas próximas horas essa situação deve avançar. Para o Thiago Carpini já está presente no jogo de quinta-feira na Ilha do Retiro, já treinando a equipe na partida contra a Ponte.
1: Muito bem, é isso então, Tarcísio. Vamos aguardar, né? Certamente nos próximos dias, horas ou dias, a gente vai ter ali o nome divulgado. E claro, daqui a pouquinho então, toda a repercussão, todos os detalhes com a equipe esportiva. Valeu, Tarcísio.
2: Um abraço, Júlio. Meio-dia, pouco mais por conta do
1: meio-dia
2: guia.
1: Meio-dia 25,
2: né? Meio-dia 25 por conta do guia nessa adaptação. Tem o Esportes TMC com tudo do futebol pernambucano.
1: É isso, meio-dia 25 a equipe estará de volta. Agora, 11 da manhã, mais 37 minutos.
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1: Marcelo Soares, está contigo novamente. Marcelo, fala como é que está o trânsito.
4: 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A Avenida Boa Viagem tem movimentação intensa de veículos em vários pontos devido ao feriado e à procura por praia neste dia de sol. Você está vindo agora de Piedade e vai para o Derby, prefira caminho pela Via Mangue. A Ayrton Senna da Silva tem movimento moderado, sendo a melhor opção para você que está agora em Boa Viagem e vai para o bairro de Candeias. 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Júlio, um abraço para você e um ótimo feriado.
1: Forte abraço para você, Marcelo. Obrigado pelas informações relacionadas ao trânsito aqui pra gente. Agora, 11h39.
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1: Vamos para mais um rápido intervalo comercial e já já eu volto.
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14: Vamos lá, reta final do Pernambuco TMC primeira edição, mas dá tempo de mais uma outra entrevista.
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14: Dá tempo de falarmos sobre tecnologia agora na pauta do programa com ele, o nosso colunista Joás Farias. Joás, bom dia para você, Joás. Seja muito bem-vindo. Bom feriado.
16: Bom dia, uma boa semana e um bom feriado para nós, Júlio.
14: Joás, o seguinte, queria começar falando sobre, não é eleição, não é? Não é o fato de eleição em si, mas o que a gente vem acompanhando relacionado às autoridades, aos nomes, né, da política, enfim, ministros. Semana passada, né, foi bem movimentada, por conta do que a gente acompanhou lá em Brasília. E aí, Joás, a força da internet mais uma vez. Todo mundo já recebeu ali o que estava acontecendo, pôde acompanhar os desdobramentos, a imprensa sempre ali utilizando as redes sociais. Enfim, mostra essa força, essa potência que hoje é a tecnologia, né, Joás?
16: Júlio, você trouxe uma pauta muito rica, que nem Brasília descansou esse final de semana por causa dessa história com o STF. E, inclusive, esse conteúdo, o STF, essa briga da justiça com ela mesma, a pressão sobre os escândalos, bombaram mais do que o Rock in Rio, por exemplo, Júlio, nas redes sociais. Eu faço monitoramento diário entre notícias, noticiários e suas repercussões, inclusive nas redes sociais. E esse tema não para nunca, Júlio. Não é questão de lhe corrigir, é dizer uma coisa que a gente aprendeu, Júlio, muito bem agora, com as redes sociais, principalmente, que a política faz parte do nosso cotidiano. A gente tenta não falar tanto falando muito, Júlio. Todo mundo tem um lado. Essa é uma parte muito estranha, digamos assim, da nossa política, porque no final virou um grande fla-flu, virou um grande santinha contra o esporte, porque as pessoas precisam tomar um lado que as redes sociais deram esse poder para a gente. Então é muito forte, é muito rico sim falar disso. As notícias não param de chegar, os lados tentam confirmar suas certezas. E no final, Júlio, é uma conversa sem fim. É muito alta, é muito forte essa repercussão no entorno dessas discussões. E no final, Júlio, é também sim um movimento político muito grande.
14: É, sem sombra de dúvidas, um movimento político muito grande. E por falar em movimento político, mais uma vez a gente vai tocar no assunto eleições, porque a gente já falou várias vezes, isso já está acontecendo, né, Geoás? Enfim, os partidos, os apoiadores já utilizando as redes sociais para divulgar ali o que os candidatos têm dito, para divulgar as propostas. Nesse lado tem esse fato importante, né? Mas às vezes a internet está sendo usada para outros fins, né, Joyce?
16: Júlio, a gente tem uma forma muito grosseira de usar a internet, que é usar, conviver com as fake news, com as mentiras, com todo tipo de inverdade, invencionices, que é dado como desde sempre foi usada. E não é nenhuma novidade. A grande diferença é que uma notícia dessa se espalha para o mundo, se espalha para o Brasil, para a sua cidade, para a sua região. Então, assim, o poder é gigante, Júlio. Não tem ninguém hoje, não tem ninguém não. É cerca de 15% hoje da população está desconectada. Mas é muito grande a nossa conexão. Não tem quem não passe hoje mais de 6 horas conectado, Júlio, recebendo informação de todo tipo. Aí daí vem aquela velha história da gente, né? Fake news, bolha virtual, aquilo que chega para a gente é aquilo que a gente acredita, e a gente fica invadido, às vezes sem nem saber o que fazer com tanta informação. E eu volto a destacar, para pesquise por sites sérios, pesquise por sites verificadores de verdades, porque pior do que uma negativa naquilo que você quer tanto é continuar levando à frente a mentira, né, Júlio?
14: Muito bem, é exatamente isso, Joás. Você tocou nesse ponto de fake news, né? Hoje em dia, ainda a internet é um campo muito fértil para essa questão de fake news, Joás. Como é que anda essa questão? Principalmente ali, eu imagino, para os idosos, né, que não têm tanta habilidade, termina espalhando uma notícia que é fake news, Joás. Como é que anda essa questão de internet?
16: São dois grandes impulsionadores da nossa informação, Júlio. É porque as fake news circulam naturalmente desde sempre. Os boatos, as mentiras, os exageros, as mentiras mal contadas, as verdades pela metade para facilitar aquilo que eu quero informar. Com o digital, formou-se um potencial gigante de divulgação e de ampliação dessa divulgação. Mas você falou na questão dos idosos, que é um caso muito mais específico, porque eles acreditam muito mais facilmente por falta de educação digital. Não só eles, como toda a cadeia, digamos assim. Mas, normalmente, quem manda notícia, essas informações para a gente, são pessoas próximas da gente, Júlio. Então, a pessoa, sem muita habilidade, digamos assim, com o digital, chega uma mensagem de alguém muito perto, que você confia, da sua família, do seu vínculo social, a pessoa vê como verdade. E não vai preocupar se aquela pessoa está mandando mensagem errada. É aí que mora vários casos de perigo social digital. O público idoso, por exemplo, Júlio, é o público mais fácil de ser enganado pelos trotes, pelos golpes digitais. Então, Júlio, infelizmente, a educação digital é uma das formas de a gente enxergar que nem tudo que chega para a gente é verdade. Nem tudo que seja até positivo é verdade. Sempre dê um passinho para trás, porque duvidar é a melhor arma.
14: É isso, Joás, fica esse alerta, né? Fica essa recomendação aí, muito importante, por isso que esse espaço é tão bacana, né? Para que você possa trazer essas recomendações, essas dicas. Por falar nisso, já que hoje a gente tem um tempinho um pouquinho maior, eu queria dicas para os empresários, microempreendedores, quem está começando ali algo e que quer usar a internet para divulgar o trabalho, para divulgar como é que as pessoas podem entrar em contato, né, com quem faz ali, de repente, a quem fornece algum produto. Vamos reforçar isso, Joás, passar um recado para quem empreende, quem pode usar a internet ao seu favor.
16: Pois é, Júlio, o espaço é maravilhoso para isso também, porque no final, falar de presença digital é falar naquilo que você precisa divulgar para ser lembrado, ser citado, solicitado. Se você fica acanhado de mostrar o que você faz, o que você vende, quem vai lhe procurar? Se você mesmo não fala. A dica é aquela de sempre, Júlia, tradicional. poste sobre suas informações comerciais, seus produtos e serviços, seus diferenciais. Não se incomode, não. Poste que certamente seus amigos, seus familiares vão ver, vão confirmar o que você faz e com isso, com essa aceitação inicial, as outras pessoas perto delas vão ver também. Então, não é por muito nem por pouco. A gente tem que ter um controle muito tranquilo de sempre informar aquilo que faz a gente sobreviver. Não é vergonha nenhuma, não é problema nenhum. Ninguém vai achar que você está sendo um vendedor nato. O ruim é você não usar um espaço tão bom, tão nobre, na mão de todo mundo que está perto de você. Então, não usar é um perigo, é um risco, porque você vai apelar para que a pessoa um dia lembre de você. E, pelo contrário, as pessoas lembram para aqueles que estão aparecendo mais. E no digital é só postar com uma frequenciazinha, Júlio, mostrando bem o que você faz, um depoimento bacana, uma mudança de projeto, um produto novo, uma notícia da sua área. Tudo isso influencia demais na sua relação digital com o seu possível cliente.
14: É isso. Agora, Joás, tem aquela questão também, para a gente finalizar e eu te liberar, tem aquela questão também de sempre estar ali postando algo, né? Porque às vezes as pessoas postam um dia, aí passam alguns sem postar e tudo, e aí termina caindo no esquecimento. Isso eu falo para quem quer ter uma relevância no mundo digital e também, claro, para essa questão das empresas e tudo. Mas assim, o postar constante ali deve ser algo inserido ali no contexto de uma forma geral.
16: Numa linha geral, é exatamente isso, Júlio. Frequência é muito importante. Qualidade e frequência. Eu digo 2-3 postagens por semana. Nos stories lá, naquela partezinha que apaga em 24 horas, tem que ter umas 2 coisas por dia. Uma lembrança sua, uma foto do seu produto, do seu serviço, você tomando um cafezinho, você se fazendo presente e mostrando onde você trabalha, o que você faz. É de uma regra de ouro, Júlio. Não postar só quando lembrar. O digital, Júlio, para dar uma resumida boa, é parte estratégica do nosso trabalho, de qualquer área, Júlio. É impossível imaginar hoje que você não precise do digital. Então, de pouquinho em pouquinho, você fortalece uma relação que está parada por sua causa. Se você fizer um pouquinho, mostrar sua cara, melhor ainda, Júlio. As pessoas gostam de ver quem faz. Não gosta só de ver marcas e identidade de CNPJ, digamos assim, Júlio. Gosta de ver as pessoas por trás, o cliente por trás, o depoimento por trás. Então, é fazer pouco, mas fazer sempre, para você notar que vai mudar sim a sua aparição e a presença digital junto a quem interessa.
14: Joás Farias, quero te agradecer a participação, viu? É sempre bom escutar os seus direcionamentos nesse nosso quadro, sua presença digital, quadro sobre tecnologia aqui na TMC. Forte abraço, muito obrigado, bom feriado.
16: Sempre um prazer estar com você, Júlio. Um grande abraço.
14: 11 da manhã, 52 minutos na capital pernambucana.
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14: Antes da gente colocar um ponto final nesta edição, deixa eu fazer o contato mais uma vez com a Joely Santos, a nossa repórter, que já voltou, né? Chega aqui na redação, mas quando a gente fazia o contato, você estava lá em Boa Viagem, conferindo ali como é que estava a movimentação. Neste feriado, um dia de sol, você até falou da previsão do tempo, né? Mas por enquanto o sol aqui está prevalecendo. E aí, Joely, como sempre, movimentação ali intensa em Boa Viagem. Imagine aquela orla de Boa Viagem, ali do Pina. Movimentação intensa. Muita gente aproveitando a praia, né, Júlio?
18: Isso mesmo, Júlio. Movimentando bastante. Muita gente andando de patinete, muita gente andando de bicicleta, as famílias chegando. Tinha muita gente chegando agora no horário. E eu confesso que eu tava com saudade do estúdio, viu? Porque o sol tá muito quente, mesmo com essa previsão da APAC, né, que pode acontecer alguma chuva durante todo o dia, mas, assim, tá um ambiente muito gostoso, realmente, assim, para receber o verão.
14: É isso. Ô, Joely, em relação àquela dica, né, de cuidado ao entrar no mar, seguir as recomendações, as placas ali, quando tiver placa, né, de proibindo entrar no mar, realmente as pessoas devem seguir. Como é que tava lá essa questão? As pessoas entram no mar ainda, ou você viu que de repente tem muita gente mais na faixa de areia, né, mais curtindo ali a areia sem entrar no mar, ou meio que as pessoas até por conta do calor entrou mesmo no mar?
18: Não, tinha muita gente na água, tava muito quente, a sensação térmica eu acho que tava altíssima, eu nem conferi, mas realmente tava muito quente. Agora aquilo, né, na parte que eu estava, de fato tinham as placas sinalizando a questão do tubarão e tudo mais, Não cheguei a visualizar a questão dos guarda-vidas, né, das equipes. Eu não consegui ver no trecho em que eu estava. Mas esse alerta aí todo mundo tem que saber, porque quando se chega na Orla de Boa Viagem, você já sabe quais são os momentos, os lugares específicos que tem que ter esse alerta. De fato, é uma conscientização da população realmente.
14: Fique esse alerta então, Joely, obrigado, viu, pelas informações, pelo material que você gerou pra gente hoje. Muito obrigado.
18: Obrigada também. Amanhã a gente tá aqui de volta no Pernambuco TMC, mas também tem boletim mais cedo, então vocês continuam aí.
14: É isso. Lembrando então, né, dessa recomendação, você vai curtir a praia, né, tá com a família até na praia, tá indo agora, enfim, cuidado. A gente sabe que tem essas placas, né, de orientação e de alerta em relação a incidentes com tubarão na orla de Boa Viagem. Então, quando a gente tem assim um dia de maior movimentação, fica esse alerta também. Bom, coloco um ponto final nesta edição do programa. O Pernambuco TMC, primeira edição. Teve os trabalhos técnicos da Stephanie Dantas. A direção da TMC Recife é da Carolina Magalhães.
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14: E eu lembro que a gente volta tarde, tá? A partir das 17 horas. É isso, 5 da tarde estaremos de volta conduzindo mais uma edição do nosso programa. Muito obrigado pelo carinho, muito obrigado por sua audiência. Continue na TMC. Um forte abraço para você, daqui a pouquinho a equipe esportiva e aí, claro, todos os detalhes. Tchau!
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9: Torcida TMC, um grande abraço. Meio-dia, 28 minutos. A partir de agora, estamos abrindo Esportes TMC. Nesta segunda-feira, bom feriado para você que está aí descansando, para você que está aproveitando também esta segunda-feira, dia 7 de setembro. Nós estamos aqui para atualizar todas as notícias do futebol pernambucano. A partir de agora, vamos com os destaques do dia.
5: 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Náutico.
10: Tarsis Michel.
11: Se preparando para enfrentar o América Mineiro, delegação alvirrubra já embarcou para Belo Horizonte. Com complemento da rodada da Série B, Timbu perdeu uma posição na classificação. Atacante comemora boa fase e elogia união do elenco.
12: Santa Cruz.
13: Vinícius Calado.
14: Apoiado por mais de 27 mil torcedores, Santa Cruz larga bem e vence a primeira das 6 decisões no quadrangular do acesso. Tricolor contra o Botafogo contou com bom desempenho do sistema defensivo, tendo boas atuações individuais. Agora, o foco se volta para a equipe do Maringá.
12: Esporte.
15: Osmar Cordeiro.
16: Com a demissão de Gilmar Dalpozo, que teve em 11 partidas um aproveitamento abaixo de 40%, o Sport vai em busca do seu quarto treinador na atual temporada. Semana será muito movimentada para o Leão, que vai buscar finalizar o seu elenco nas contratações e também trazer um novo treinador. Foco no confronto da próxima quinta-feira, já iniciando a preparação para encarar na ilha a equipe da Ponte Preta.
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9: Com trabalhos técnicos do Emílio Bezerra, o Guga. Direção geral aqui da TMC Pernambuco, da Carolina Magalhães. Estamos iniciando o Esportes TMC. É Esportes TMC agora, depois tem o Arena e depois tem Papo de Craque até as 14h. Uma primeira paradinha aqui no programa e daqui a pouco tem muitas notícias.
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3: Meio-dia, 33 minutos e sem perder tempo, notícia para você.
4: Náutico.
3: Quarta-feira tem o América Mineiro pela frente, jogando em Belo Horizonte. Vamos então saber do Tarsis, quando é que o Náutico viaja lá para BH? E aí, Tarsis, boa tarde.
5: Boa tarde, vibrante. Grande abraço para você, para os ouvintes da TMC Guga. Já viajou, vibrante. Hoje pela manhã, a delegação alvirrubra já viajou para a capital mineira na quarta-feira. Tem o América no Independência, o Náutico que conseguiu a vitória na última rodada, né? Terminou após o jogo contra o Botafogo na nona colocação, mas a vitória do Operário fez o Náutico perder uma posição, Carlos. Então o Náutico é o décimo colocado do Campeonato Brasileiro da Série B. Mas já é uma recuperação importante, já são 8 jogos sem perder, sendo 4 vitórias, 4 empates, e o Náutico agora já começa a olhar ali para o G6, porque veja, o Náutico tem 37, o CRB tem 42. Se o Náutico vence a equipe do América, o Náutico vai a 40 pontos, né? Então ele já começa, de fato, a pensar em G6 e brigar pelo G6. Mas o técnico Hélio dos Anjos vem pregando muito respeito ao adversário. Na coletiva após jogo contra a equipe do Botafogo, ele lembrou do jogo da Ponte, que todo mundo contava como 3 pontos garantidos e o Náutico quase perde. O Náutico foi inferior à Ponte em grande parte da partida. Então ele reconhece que é um momento que o Náutico pode conseguir aí uma boa sequência, engatar 3 vitórias consecutivas, mas pregando respeito ao adversário, ao América Mineiro. Carlos.
3: E o que é muito importante também, somando 3 pontos contra o América Mineiro, o Náutico indo para 40 pontos, em caso disso acontecer, e olha, gente, é obrigação do Náutico ganhar do América, pela posição que o América ocupa, o Náutico também definitivamente vai parando de olhar para a parte de baixo. Tá olhando aí, né? O Tarsis fez uma conjectura para o G6, mas o Náutico muito tempo no campeonato ficou ali assustado com a proximidade com a zona do rebaixamento. E indo para 40 pontos, amigo, aí o número mágico é 45, o Náutico ficaria muito, muito próximo mesmo. Em relação à delegação que viajou, sei que não é divulgada a lista, mas alguém ficou de fora por questão médica, alguém machucou ou todo mundo está apto?
5: Olha, vibrante, pelo que eu pude apurar, o Náutico vai ter os seus jogadores à disposição. O elenco que foi relacionado para esse duelo contra a equipe do Botafogo, o último duelo, está à disposição, inclusive o Derek. Obviamente que eu vou correr mais atrás dessa informação, porque o Derek saiu reclamando de dores. Mas o que eu vi quando apurei foi o seguinte: é característico do Derek, ele se desgasta muito. Contra o Atlético também ele saiu com a mão na coxa e depois disse, foi cãibra, só foram dores. É porque é um atleta que se entrega muito, mas o Náutico deve ter praticamente força máxima. E aí a gente tem que se atentar a uma questão. O Hélio, ele citou na coletiva, depois do jogo contra o Botafogo, o seguinte: teve muita gente que disse que eu saquei o Maranhão, foi pela característica do adversário. E o Maranhão, segundo o Hélio, deve ser titular contra o América, o Cauã. Se você lembrar, o Cauã perdeu a vaga, o Vinícius entrou e saiu o Cauã. Se esperava que o Vinícius entrasse e saísse, o Borassi. Mas o trio de ataque do Náutico foi Vinícius, Derek e Borassi. Pela característica do América, o Hélio disse que o Cauã deve ser o titular. E aí a gente vai ficar de olho em quem vai jogar. Se o Derek ainda tiver com um cansaço muscular, for ser poupado, é uma possibilidade, mas se todos estiverem bem, eu acredito que o Borassi dessa vez sai do time, vibrante, porque foi pelas pontas que o Derek rendeu melhor com o Hélio dos Anjos aí nesse período em que o Derek está vestindo a camisa do Náutico.
3: Aí não tem nenhuma dúvida, né? É a posição que ele se encontrou mesmo, o Derek. Agora, como viajou hoje, amanhã o Náutico treina em Minas, né?
5: Treina em Minas e vai ter uma entrevista do técnico Hélio dos Anjos, né? Uma entrevista pré-jogo, e aí esse treinamento, Vibrante, que eu ainda não sei o local, mas deve acontecer no CT do Cruzeiro, esse treinamento aí encerra a preparação, mas o Náutico não deve ter um time muito diferente do que foi com o Botafogo, não. Só essa mudança no ataque. Então, Muriel, Arnaldo, Betão, o Léo Índio e o Igor Fernandes, Samuel, o Enderson e Jean, e aí no ataque, Borassi ou Cauã Maranhão, Derek e Vinícius. Esse deve ser o time do Náutico para o confronto.
3: Seu convidado, quem vai ser, Tarsis?
5: Luiz Cláudio. 3 gols, 2 nos últimos 2 jogos. Ele fala dessa boa sequência do Náutico e elogia a união do grupo. Já já, a joia da base do Náutico fala aqui no Esportes TMC, Vibrante.
3: Beleza, pura Tarsis. Meio-dia, 39 minutos. E daqui a pouco tem mais.
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4: Meio-dia, 44 minutos e vamos de notícia.
2: Santa Cruz.
4: Começou muito bem a caminhada no quadrangular final, ganhando ontem do Botafogo da Paraíba. E vamos atualizar com Vinícius, ou melhor, relembrar com Vinícius Calado, o público e a renda do jogo ontem na vitória em cima do Botafogo. Diga lá, Vinícius, boa tarde.
5: Fala, Vibrante. Um abraço, boa tarde a você. Um abraço também à nossa audiência no Esportes TMC nessa segunda-feira de feriado nacional. É um dia de feriado, descanso para a maior parte, né, do torcedor de Santa Cruz, de alegria, né? Ontem, como você pediu aí, 27.479 torcedores marcaram presença, apoiaram do começo ao fim, um barulho ensurdecedor, né? Quem estava na arena, estava até difícil para a gente trabalhar com o retorno lá no talo, né? Lá em cima o volume. E a renda, R$1.100.030,44. Essa foi a renda, esse foi o público de um Santa que largou muito bem na competição. É um quadrangular sempre muito complicado. Em casa, diante da equipe, eu creio que é uma unanimidade, né? Que tecnicamente é a melhor equipe do grupo, né? Comparando Botafogo, Maringá e Floresta. Um jogo difícil e que o Santa venceu sendo eficiente na oportunidade que teve, que foi do pênalti cometido pelo Ian Souto em cima do Heron. O Heron chamou a responsabilidade, cobrou, fez o gol aos 13 minutos da primeira etapa e esse resultado coloca o Santa, nesse momento, na liderança do Grupo B do quadrangular do acesso, junto com a equipe do Maringá. Ambas as equipes venceram os seus adversários por 1-0. Vibrante.
4: Muita alegria mesmo pela vitória em cima do Botafogo e a gente vai falar bem mais sobre isso no nosso Arena, mas uma preocupação grande da torcida do Santa Cruz com a saída do jogo de Ronald, que saiu machucado da partida e hoje é, sem dúvidas, um dos principais jogadores do elenco, o principal atacante que o Santa Cruz tem. Hoje, já tem alguma notícia em relação à gravidade da contusão dele, Vinícius?
5: Não, Vibrante. Até pelo fato de hoje ser folga pro elenco, a reapresentação vai acontecer somente amanhã à tarde. Aí sim, de maneira efetiva, vai se iniciar a preparação do Santa para o jogo contra o Maringá. Sábado, 12 de setembro, no Willie Davids, às 7h30 da noite. Mas, sem sombra de dúvidas, preocupa. Eu acho que você vai se recordar. Foi uma disputa do Ronald, uma bola em profundidade, que foi colocada pro Ronald. Ele disputou com o PK e o Igor Moraes. PK e Igor Moraes saíram atrás e chegaram mordendo assim, muito à frente do Ronald. Algo que não é normal, porque o Ronald é um jogador de explosão, de muita velocidade. Ele veio reduzindo e quando a bola foi para a linha de fundo, tocada por último pelo PK, o Ronald já botou a mão na posterior e foi se baixando, né? Caindo no chão. Aí, isso é uma percepção até do momento. Eu acho que você também vai se recordar que eu disse na hora. É estranho porque o jogador, talvez, como você falou, mais importante do sistema ofensivo do Santa, estava muito bem ontem. Quando ele caiu, o Renato virou e já fez o sinal para o banco de substituição. Isso automaticamente. O William Alves, na sequência, reforçou. Não, até o Demi do Santa pode, em algum momento, detalhar. Não se sabe se já era algo que o Ronald vinha se queixando, de um incômodo, uma fisgada, mas nada que o impedisse de estar à disposição. Mas, assim, de imediato, os companheiros pediram a substituição, ele ficou no chão, teve dificuldade para levantar e, até o momento, não tem nenhuma atualização. O torcedor, naturalmente, muito preocupado, torcendo para não ser nada grave, porque a gente está falando de somente mais um mês à frente, né, Vibrante, de competição, 5 jogos e uma lesão um pouco mais grave, pode ser que o jogador não atue mais na Série C.
4: A logística de viagem, será que é quinta-feira? O Santa joga sábado à noite. Quinta-feira deve viajar, Vinícius?
5: Vibrante, algumas logísticas do Santa surpreenderam, né? O Santa para Anápolis mesmo, se imaginava que viajaria na quinta e o Santa viajou somente na sexta tarde. Como o Maringá compreendeu a logística um pouco mais complexa, a tendência é que o Santa viaje na quinta. Pode ser que treine aqui em Recife, como na maioria das vezes está acontecendo com o Christian, treinamentos pela manhã, aí depois sim, pegue voo para Maringá, e aí a logística pode ser que seja Recife, Viracopos para Maringá, ou outro município, e depois um voo rasteiro, mas o Santa mais para frente deve detalhar essa logística, data de viagem, horário, tudo certinho, para essa segunda das seis decisões do Santa na busca pelo acesso.
4: Muito bem, Vinícius Calado. Seu convidado, quem é que vai ser?
5: Na volta, Vibrante, a gente vai escutar o técnico do Santa Cruz, Christian de Souza, que respondeu a nossa pergunta na coletiva, explicando o que ele pensou para montar o time do Santa, como montou ontem, a escolha pelo time titular, tudo direitinho. Ele vai dar uma resposta explicando ao torcedor do Santa Cruz aqui na TMC o que ele estudou no pré-jogo e teve como ideia para colocar em campo ontem na vitória por 1-0, Vibrante.
4: Meio-dia, 50 minutos e daqui a pouco, destaques do esporte.
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12: Meio-dia, 55 minutos. E agora é hora.
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12: Em busca de um novo técnico. Depois da demissão de Gilmar Dalpozo, vamos saber então se tem novidade a esse respeito. Alô, Osmar Cordeiro. Alô, Osmar, boa tarde.
13: Muito boa tarde para você, Vibrante. Boa tarde a todos que nos acompanham aqui nessa segunda-feira. E uma segunda-feira de uma semana que vai começar muito movimentada pelas bandas da Ilha do Retiro. Primeiro, porque o Sport perdeu na rodada. Nos dois jogos consecutivos fora de casa, duas derrotas. Ou seja, Gilmar Dalpozo tinha uma situação que estava insustentável e foi demitido. Muita pressão, inclusive o técnico rubro-negro já tinha essa tendência, né? Já tinha algumas informações de burburinho de bastidor que ele poderia ser demitido, que ele poderia não estar mais à frente do comando técnico do Sport logo que terminou a partida contra a equipe do Ceará e a derrota por 2-1. Isso não aconteceu, ele chegou a dar a coletiva pós-jogo e foi demitido só ao chegar na capital pernambucana, né? Porque o Sport viajou bem cedo, voltando para a terrinha. O Sport fez a viagem às 5:30 da manhã, o embarque, e chegou por volta das 6:45, e aí por volta das 8:30 da manhã, oficializou a demissão de Gilmar Dalpozo, que não é mais técnico rubro-negro. Teve um aproveitamento na casa de 39% e o Leão agora está no mercado buscando um novo treinador. Sobre esse novo técnico, o que é que a gente tem? Quatro nomes até aqui. O Sport entrou em contato de ontem para hoje as conversas que fez a diretoria. Chegou a fazer uma sondagem com o Roger Machado, com o próprio Mozart, mas o nome que até aqui é o mais forte, talvez o nome mais conhecido dos que esteja disponível do mercado, o nome que tem um currículo mais forte, ao menos nas últimas temporadas, e do que a gente imagina que pode caber no bolso, é o Thiago Carpini. Já foi procurado sim pelo Sport, está em negociações, o rubro-negro que espera até quinta-feira. Isso aí, claro, é sempre uma dificuldade por conta do que é o mercado, mas até quinta-feira ter essa contratação anunciada.
12: Bom, o jogo com a Ponte Preta, Osmar, é quinta-feira. Então já tem venda de ingressos liberada?
13: Veja, até aqui a gente não tem a informação sobre a venda de ingressos para o jogo da Ponte Preta. A expectativa é que tenha um público abaixo sobre o que foi nos últimos públicos, né, do Sport na Ilha por essa sequência de dois jogos e essa indefinição. O Sport que se reapresenta hoje, o Sport se representa hoje à tarde no seu CT, José de Andrade Médicis, e o treino será comandado pelo auxiliar da casa, Suede Lima. E aí existe essa dúvida, será que Suede que vai para o jogo ou se é Suede que vai iniciar a preparação e o novo técnico que comanda a equipe na partida? Existem dois cronogramas. O primeiro seria o cenário ideal, que a diretoria almeja, que era contratar um técnico rápido e conseguir fazer com que ele já estreasse na próxima quinta-feira. É o cenário otimista. Existe um outro cenário, que é ter a contratação do técnico, porém, não sendo possível, sendo ali mais para o final da semana, o Suede comandando a equipe nessa partida. O que a gente tem de informação até aqui, o Sport realmente está focado nessa contratação do treinador, mas não deixa de pensar também na questão de contratações para o elenco. Sobre ingressos, ingressos já disponíveis há 2 dias, melhor dizendo, só para checar os valores, né? Na cadeira central de R$80 a R$160, tem na cadeira ampliação de R$70 a R$140, arquibancada frontal de R$40 a R$80, arquibancada sede de R$30 a R$60, preços bem variados para esse confronto da 27ª rodada com o Sport na nona colocação. Sobre reforços, né? Na próxima sexta-feira será o último dia da janela de transferências para contratações. E o Sport está se mexendo, mesmo com o foco e a prioridade na busca pelo treinador, o rubro-negro não parou de olhar o mercado. Deve ainda buscar um ponta pela esquerda e buscar um centroavante, essas negociações que correm paralelas à negociação por um novo nome para ser o técnico rubro-negro. Além disso, 2 nomes muito próximos, já com expectativa que cheguem nos próximos dias na capital pernambucana para passarem por exames e assinar contrato com o Leão. São eles o meio-campista Fernando Sobral, sonho antigo do Sport, está muito próximo de assinar com o Leão, como citei, já vindo para a capital pernambucana, e também o lateral Raí Lopes, que estava no futebol da Moldávia. Esses 2 jogadores fazem parte daquela lista que citei de 4 atletas que o Sport iria buscar nessa reta final de janela. Então, 2 desses atletas já chegando à capital pernambucana, o lateral esquerdo Raí Lopes e o meio-campista Fernando Sobral.
12: Tá beleza, Osmar. Quem vai ser o seu convidado?
13: No segundo bloco, a gente vai voltar para ouvir o Daniel Paulista, que é o técnico do Ceará, mas destacou alguns defeitos do Sport, que é interessante a gente colocar no ar para o ouvinte conferir aqui no Som da TMC.
12: Valeu! 1:00 da tarde, daqui a pouco os convidados aqui do programa.
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6: Náutico. Tarcísio Michel.
10: E a gente volta no Esportes TMC para ouvir Luiz Cláudio, atacante da base do Timbu, decidiu os 2 últimos jogos para o Náutico. Ele fala sobre o bom momento da equipe.
14: Cara, é um conjunto, né? Vai do professor até meus companheiros de equipe também. Nossa equipe tá muito fechada, a gente sabe do nosso objetivo, nós estamos unidos. Quando o momento estava difícil, nós estávamos fechados da mesma forma. E agora que a gente tem uma sequência boa aí de invicta, nós continuamos do mesmo jeito. E tem que ser assim e vai ser assim até o final da competição, que vai dar tudo certo.
10: Pronto, tá aí o atacante Luiz Cláudio falando aqui na TMC. 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
20: Vinícius Calado.
21: Voltamos no segundo bloco do Esportes TMC de hoje para ouvir o técnico do Santa Cruz, Christian de Souza, que explica a busca pela melhor escalação.

0: esquerdo, libera o lateral direito. O Renato, como sempre, né? Muito dedicado, muito disciplinado, cumpre à risca aquilo que a gente pede. Foi a nossa marcação lá pelo lado. Segundo tempo fez uma marcação ainda melhor. Então eram essas as opções, não mudar no restante, né? Manter uma base, aquilo que eu tinha prometido para vocês. E quando a gente fosse ajeitando a casa e se aproximando da hora decisiva, a gente ia manter uma base de equipe. Isso está sendo mantido. E volto a dizer, acho que enfrentamos hoje um adversário de altíssimo nível. E a gente superou ele, foi superior, mereceu a vitória. Tivemos contra-ataques para poder matar o jogo, criamos chance de gol. Mas é só o primeiro jogo, agora falta mais 5 finais. Vamos agora já projetando, e a partir de agora eu já começo a pensar só Maringá. E projetando já a melhor escalação para esse jogo de lá.
1: Esse foi Christian de Souza, técnico do Santa Cruz, falando no Esportes TMC de hoje. 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
1: Osmar Cordeiro.
5: Voltando aqui no segundo bloco de notícias no Esportes TMC para ouvirmos o técnico que jogou contra o Sport na última rodada do Campeonato Brasileiro da Série B, Daniel Paulista, que já teve algumas passagens pelo rubro-negro da Ilha do Retiro, incluindo no ano passado, e Daniel chega para destacar um ponto negativo que ele enxergou nesse time do Sport, que conseguiu tirar proveito na última partida.
6: Não se joga a bola aleatório à área, mesmo quando é uma bola direta. Se procura atingir os objetivos dentro de um estudo onde o adversário é mais vulnerável. E o Sport apresenta uma vulnerabilidade momentânea de um jogo aéreo, não só de bola parada, mas com o próprio jogo aéreo durante a partida. Nós tentamos trabalhar isso dentro do jogo. Claro que em algum momento houve ali, como por exemplo a finalização do Sávio na trave, é um cruzamento e ele chega fazendo a finalização. Nós tentamos em alguns momentos jogar isso a nosso favor, em outros não conseguimos. Mas acho que o objetivo dentro do jogo ele foi atingido muito também pelo mérito de todos que estão trabalhando, não só comissão técnica, staff, mas os atletas também que estão se dedicando, e ficou provado isso dentro de campo na busca pela vitória.
5: E esse foi Daniel Paulista, técnico da equipe do Ceará, destacando um ponto negativo da equipe do Sport que ele conseguiu analisar em seus estudos para o confronto dos cearenses contra o rubro-negro da ilha. Esses os destaques do Leão na rádio TMC, porque Transamérica agora é TMC. Quem escuta sabe.
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7: Bom, estamos colocando ponto final aqui no nosso Esportes TMC. Na sequência, eu vou seguindo por aqui. Vem aí o Arena.
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2: E a largada com o pé direito do Santa Cruz ontem, observem que a torcida realmente comemorou. E o que é que eu quero dizer com isso? Parece uma coisa muito óbvia, né? Ó, ganhou, começou ganhando, tem que comemorar mesmo. Mas lembrem-se que o Santa Cruz, na última rodada da fase classificatória do Campeonato Brasileiro, lá no jogo com o Anápolis, conseguiu a classificação e parecia que o time tinha sido eliminado. Tamanhas foram as críticas ao comportamento do Santa naquele jogo. Então, o que eu quero dizer é que ontem a torcida também reconhece e sabe de que o Botafogo da Paraíba vinha sendo o melhor time no recorte, vamos colocar, das 10 últimas rodadas da fase classificatória do campeonato. Se a gente pegar o recorte dali para frente, Botafogo foi quem somou mais pontos, foi quem apresentou mais crescimento, foi quem apresentou o melhor futebol. Então o Santa estava jogando ontem contra o melhor time da primeira fase do campeonato, não só em pontos, mas também no futebol que estava sendo apresentado. Então houve realmente uma comemoração, um reconhecimento do que foi feito pelo time ontem. Passou alguns momentos da partida que poderia ter sofrido menos, sim. Mas precisamos também entender de que do outro lado existia criatividade. Tinha um Nenê do outro lado, né? Mesmo com seus 45 anos de idade, mas é um jogador que quando a bola chega no pé dele, olha que se movimentou pra caramba ontem, mas quando chega no pé dele, alguma coisa diferente a gente sabia que ia acontecer. Teve oportunidade para fazer gol, o Nenê, né, teve chute forte da entrada da grande área, teve jogada feita pro lado esquerdo, voltou para ele bater pro gol. Se o Santa Cruz tinha o Ronald, um jogador rápido, uma válvula de escape do Santa Cruz, do outro lado também tinha, né? O jogador que atua pelo lado esquerdo do ataque, o Dudu Ratamoto, é a mesma coisa que eu digo assim, também válvula de escape, também pequenininho, também rápido, também driblador. Então, não é só o fato de dizer, recuou muito, deixou o adversário jogar. Não é bem assim a frase. Desta vez, existia também um adversário criativo. Por que tantas críticas no jogo com o Anápolis? Porque aí a história era diferente. Aí era um time frágil, era um time fraco do outro lado e o Santa Cruz deixou o Anápolis ir para cima, empatar o jogo. Por isso que veio aquela rajada de crítica, mesmo com a classificação diferente de ontem, que era um time com qualidade, era um time que tinha qualificação, falando em nível de Série C, obviamente. Santa Cruz teve um destaque individual no gol. O Thiago Coelho parece outro goleiro, né, em relação àquele que chegou aqui para defender o gol Coral. Atualmente é um cara que salva jogos, é um cara que tem uma responsabilidade direta por pontos conquistados, fez grandes defesas de novo na partida de ontem. Eurico, né, fazendo um jogo, cara, muito próximo da perfeição, né, um jogo muito seguro, de novo, né, com saída de jogo. Tem um momento que o Santa está ganhando por 1-0 no segundo tempo, e aí o Botafogo dá espaço, né, já tinha um jogador a menos, já tinha sido expulso o zagueiro do outro lado do Botafogo, e o Eurico dá uma arrancada, né, vão dando espaço pelo meio, o Eurico vai levando, lá na frente ele é derrubado com uma falta que até ocasiona um cartão amarelo. E outro destaque individual, que é um destaque que preocupa agora, é o Ronald, né, que fazia uma grande partida, fazia um grande jogo, e teve aquela contusão. É uma contusão assim que se assemelha muito ao gesto que o atleta faz de uma contusão muscular, né, porque ele leva a mão ali à altura da parte de trás da coxa, e ali mesmo ele ficou. Eu, como estava no jogo ontem, transmitindo a partida, eu fiquei muito atento de como ele vinha caminhando até o banco de reservas depois que ele saiu. E a forma como ele veio andando diminuiu um pouco a minha preocupação, pelo menos. Porque quando é um grau 2, grau 3, o cara vem mancando, valendo. Não tem jeito. Como ele veio caminhando devagarinho, mas o caminhar dele não vinha puxando a perna, quem sabe se não é um grau 1. E aí pode ser que realmente ele fique de fora da partida contra o Maringá, mas estaria apto já para jogar na terceira rodada no jogo diante da equipe do Floresta. Acredito que todo torcedor do Santa que está me escutando agora concordou em pelo menos 90% da escalação inicial do Christian. Né? Eu, pelo menos, não tenho contestações como quase em todas as outras escalações eu tinha. É, sinceramente, não vi invencionismo dessa vez por parte do técnico. Botou o Thiago Enes para jogar. Matheus Vinícius, realmente, ele vai bem quando joga ali pelo lado esquerdo, até porque na categoria de base ele era lateral esquerdo. Né? Depois ele vai ser alçado para a função de zagueiro, mas ele cumpre muito bem ali. Ele é um cara leve, né? Ele é um jogador que tem a velocidade para dar umas subidas para o ataque, ele se posiciona bem para chegar ali. Não é aquele lateral de ir no fundo para cruzar, mas ele se apresenta bem quando ele sobe para o ataque também. O Silva é um cara da confiança do treinador e a gente precisa entender isso também. Ó, não, ele é muito contestado. Tem várias contestações em relação ao futebol do Silva, realmente tem. Mas é um cara da confiança do técnico. Precisamos também tentar raciocinar um pouco com a cabeça do treinador. E dali para frente, o Heron começou a ganhar confiança, tanto é que ele marca mais um gol, em pênalti, sofreu o pênalti, fez o gol. Ou seja, a escalação inicial do Christian acabou sendo uma boa escalação para começar a partida. E as alterações, elas acabaram sendo interessantes. É, Everaldo saiu pé da vida, mesmo com o Santa Cruz ganhando. Não gostou da substituição com ele, né? Mas o William Júnior entrou. Eu acho que foi bacana ver o William de novo entrando. E aquela movimentação do William me passou a impressão de que, sei lá, se o Ronald estiver fora mesmo, será que ele não pode compor com o William, começando o jogo ali? Porque o Cassiano entrou e, cara, não foi aquele Cassiano, né, que se credenciou para ser contratado pelo Santa Cruz. E, de novo, ele teve uma oportunidade e não correspondeu da maneira como todo mundo espera. Será que o William não poderia entrar? Ah, o William não é atacante, não joga de lado de campo para compor, para se movimentar. Durante a semana, teremos aqui alguns comentários e debates também, mas esse jogo com o Maringá é jogo para trazer ponto. Santa Cruz gosta de ser um time reativo. Na mão do Christian, trabalha muito bem quando é reativo. Então, pode haver uma composição ali para deixar um meio-campo mais numeroso. Mas aí é assunto para a partir de amanhã, hoje ainda repercutindo esse grande resultado que o Santa Cruz conseguiu na vitória contra, volto a repetir, para mim, o melhor time da primeira fase do Campeonato Brasileiro da Série C. Vem aí o Papo de Craque, esporte em busca de técnico, e certamente vai ser um dos assuntos para Tarcísio Michel, Thiago Silva e Zé do Carmo no Papo de Craque.
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13: Chegando no feriadão, meus amigos. Tudo bem? Grande abraço. Boa tarde para você que está em casa, descansando. Para você que está no trabalho, ouvindo a TMC, você que tá ali na festa, mas ouvindo a TMC, né, tomando aquele famoso gelo, oi Zé, aquele gelo maravilhoso, ouvindo a TMC, né Zé, já vou antecipar, Zé.
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13: Zé do Carmo por aqui comigo, um grande abraço para você que está ouvindo a TMC, Transamérica agora é TMC, quem escuta sabe, você que nos ouve através dos aplicativos de rádio ou do dial 92.7, muito obrigado pela audiência, seja bem-vindo no ar, o Papo de Craque. Eu, Tarcísio Michel, já quero errar o próprio nome, rapaz, é um feriado. Eu, Tarcísio Michel, junto com Thiago Silva e Zé do Carmo. Começando pelos mais jovens hoje. Grande abraço, boa tarde, Zé do Carmo.
0: Que passa, homem
13: pra mim? Tá com moral, Zé. Tá com moral, Zé. Ei, Thiago Silva chega, se empolgou, Zé.
0: Não, chegou eu perto com moral. Eu já esperei, né?
13: Mas ele começou pelos mais jovens, que é ele mesmo, né? Ele é o mais jovem. Grande abraço, Zé. Boa tarde, my friend. É sempre uma honra ser o destaque para o debate.
0: Boa tarde, meu querido. O meu destaque vai para essa vitória do Santa Cruz. Que, como nós estávamos conversando aqui, você deixava bem claro que o goleiro do Santa Cruz começa a se consolidar como um herói.
13: É.
0: Então,
13: bem, viu?
0: Como a gente teve Luiz Neto como herói, Birigui como herói, Marco Aurélio como herói, entendeu?
13: Thiago Cardoso
0: como herói. Então, Joel Mendes também. Então, uma nata de grandes goleiros que o Santa Cruz teve. Então, agora, quando mais precisa, eles aparecem e aparecem nos momentos cruciais. Então, esse é o meu destaque.
13: Perfeito. Thiago Silva, meu amigo Thiago Silva aqui conosco também. Grande abraço, boa tarde, Thiago. Teu destaque para o debate.
15: Um abraço, Tassis. Boa tarde para você, boa tarde para Zé, para Guga, para todo mundo que está ouvindo aqui a TMC. Uma boa tarde, um bom feriado para todos nós. E hoje é aniversário da minha mãe, inclusive. Viu?
0: Ah, que setembro. Beleza, rapaz.
13: Qual o nome da
15: Sueli.
13: Dona Sueli, Deus te abençoe, Dona Sueli.
0: Mais tarde, Sueli, tudo de bom, saúde, que o Papai do Céu lhe abençoe sempre.
15: Mais tarde tem um docinho, tem um bolinho de cenoura saudável.
13: Com certeza. O cara vai comer bolo saudável, come logo de chocolate.
15: Mas é só o bolo, a cobertura não é saudável não, viu? E parabenizar também, além da minha mãe, o Santa Cruz, porque a torcida parece que estava adivinhando, né, Tassis? Fez uma festa espetacular ontem na arena. Há tempo que eu não ouvia tanto barulho. Foi ensurdecedor realmente ontem. A torcida fez uma festa do início ao final, porque o time deu conta do recado. O time correspondeu, o time fez uma partida razoável para boa. Conquistou o resultado positivo de vitória. Com boas atuações, principalmente defensivamente, com vários atletas, né? Luiz Daniel também pegou muita bola, viu, goleiro do Botafogo. A gente vai falar sobre o jogo muito, mas o Luiz Daniel também pegou muita bola. Então, os goleiros se destacaram ontem. Eu falei semana passada aqui, repito e ratifico, Tassis. O jogo de ontem, para mim, foi divisor de águas. Eu sei que é muito cedo para a gente falar sobre isso, mas eu mencionei semana passada, se o Santa vencesse o Botafogo, para mim, iria subir de divisão. E venceu, né? A gente sabe que a Série C não é bem assim. O ano passado o Náutico provou isso, tem um histórico recente aí de times que começam perdendo, perde duas, três partidas e conseguem subir ainda. Então a Série C é assim, mas esse ano acredito que o Floresta se complicou já, porque pega Botafogo da Paraíba e Santa Cruz fora, numa sequência agora, né? E o Santa Cruz é um time difícil de ser batido fora, 4 meses que não perde para ninguém, né? Então não vai ser fácil pro Maringá, também não vai ser fácil pro Santa, mas tem condição de conquistar um bom resultado lá. E assim, estou muito confiante mesmo no acesso, principalmente depois da partida ontem, da escalação de ontem, da performance individual de alguns atletas. O coletivo funcionou, o time me parece que está relativamente bem treinado pelo Christian, né? Um time equilibrado, então eu estou muito otimista no acesso do Santa Cruz para a Série B.
13: Pois é, amigo, a gente, como os ouvintes já estão se acostumando, nesse período eleitoral a gente tem o nosso debate um pouco mais apertadinho, né? A gente vai tentar aqui e a gente vai conseguir falar sobre os três clubes nesse debate, mesmo com um horário mais um pouco ajustado. Eu quero começar falando desse jogo que está mais fresco nas nossas mentes, esse jogo do Santa. Zé, para mim, eu disse ontem que a gente tem que reconhecer o Christian ontem, ele mais ajudou do que atrapalhou. Na minha avaliação, ele foi bem na escalação, fez substituições assim que a gente entendeu o que ele queria. É claro que o Botafogo também foi bem no jogo, o Thiago trabalhou, mas eu acho que é um bom começo desse quadrangular e o Santa conseguiu uma vitória dificílima, Zé.
0: Não tenha dúvida de que você teve um adversário difícil e você conseguiu, não é, neutralizar suas principais jogadas. Porque contra o mesmo Botafogo, quando esse jogo foi em João Pessoa, foi um jogo complicado que o Botafogo sempre teve o placar à frente. Então você teve que buscar, teve que correr atrás do prejuízo, conseguir um empate realmente às duras penas, mas não é, você não teve um time com a competitividade que a gente viu ontem. Não é, um time ontem que passou para o seu torcedor, não é, muita confiança. E essa confiança ela não pode, de forma nenhuma, ela ser colocada para fora em se tratando de... Não, a gente já vai chegar mesmo. Não. A seriedade do trabalho, ela é uma das situações onde você pode chegar muito mais longe, mas desde que você não deixe cair o fio da meada. Então, é uma situação que o próprio torcedor, ele conhece quando o time realmente está convicto daquilo que faz, e a partir daquele momento, o torcedor apoiou o tempo todo. Foi uma situação... O gol saiu com quantos minutos? Com 14?
13: 13.
0: Pronto, com 13 minutos você faz o gol. A partir desse momento, não é, o time do Santa Cruz, ele dando alguns espaços, mas demonstrou já uma maturidade muito boa, porque teve determinados momentos que você segurou a bola, você fez a marcação atrás da linha da bola, todo mundo empenhado nesse tipo de situação. Então isso foi que foi, não é, o de fundamental importância para que o seu torcedor ontem, que estava principalmente na arena, saísse satisfeito com a performance, Tarcísio.
13: Perfeito. A gente vai para esse primeiro intervalo. A gente vai para o primeiro intervalo e a gente volta para que a gente converse mais sobre o Santa e também sobre o Sport, que procura um técnico, e o Náutico, que vai para mais um desafio. 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
5: De volta com o Papo de Craque aqui na TMC. Nós fomos ao intervalo. Antes do intervalo, a gente ouviu já o Zé falando sobre a vitória do Santa, a importância. Gostaria de te ouvir também, Thiago. Você fez elogios ao time, disse que está confiante nesse acesso do Santa. Uma vitória, assim, para dar uma moral, né, para a sequência do campeonato, Thiago.
6: Sem dúvidas. O Botafogo estava 11 jogos sem perder na competição, né? O Santa Cruz quebrou essa sequência positiva do Botafogo, né? Que teve condição também de empatar o jogo em algum momento. Santa Cruz teve a condição de ampliar também em algum momento. Foi um jogo de trocação, realmente. Um jogo bem disputado, jogo equilibrado. As duas melhores equipes do grupo, do quadrangular 1, sem sombra de dúvidas. Né? O Botafogo, acredito que ganha em casa do Floresta. O Santa vai ter um jogo difícil contra o Maringá agora fora de casa. O Maringá está empolgado porque venceu o Floresta fora, que não é fácil ganhar do Floresta lá dentro. O Floresta é um time que empata muito, time bem equilibrado do Leston. Né? Então, assim, começou bem o Santa Cruz. Né? Dentro daquela nossa perspectiva, o jogo não seria fácil, seria um jogo muito difícil. Mas ao final do jogo, conquistar os três pontos diante desse adversário é um resultado para ser muito evidenciado. Né? Eu concordo com vocês, já falaram, o Carlos também falou mais cedo em relação à escalação do Christian. O Enes foi muito bem, raçudo na marcação, ajudou também o Ronald em alguns momentos ofensivos, né? O Eurico muito bem, o William Alves também tirando tudo, o próprio Matheus Vinícius também, um jogador que faz algumas funções ali atrás, pelo lado esquerdo do zagueiro, faz a lateral esquerda, teve uma chance de gol, chutou com perigo, bate falta, jogador com boa bola aérea também, né? Então a gente tem algumas ressalvas, mas o Santa é Série C, né, gente? O Santa não pode contratar jogadores melhores também, com um alto investimento. A gente tem ressalva em relação à favela, tem hora que ele apanha da bola, mas é um jogador que ajuda, o próprio Silva também oscila muito, mas também está, por incrível que pareça, está ajudando. Minha ressalva em relação à saída do Everaldo ontem, viu, Tassis e amigos da TMC, Zé, acredito que Everaldo poderia ter saído um pouco depois, talvez, ou ter permanecido até o final, acredito que não era o Everaldo para ter saído naquele momento, mas o Christian, no dia a dia, ele gosta muito do Renato, né? Taticamente, o Renato é muito importante. E aí o Renato só saiu posteriormente para a entrada do Alex Juan, né? O Everaldo saiu arretado. Né? Acredito que não tem um clima bom entre os dois, mas o Santa Cruz é acima de tudo, né? O Santa é acima de tudo. E aí uma vitória, só para eu ratificar o que eu falei, tá? Vitória muito importante, divisor de águas, porque se o Santa empata ou perde ontem, a pressão seria muito grande. Se perde, talvez ia sobrar até para o treinador, porque a torcida ia criticar muito, ia ter uma pressão muito grande, talvez o Bruno Rodrigues não segurasse, enfim, uma vitória para dar uma, deixar um ambiente bem mais leve e o Santa forte e embalado aí para conquistar realmente esse acesso. E se conquista um bom resultado contra o Maringá fora, a arena vai ser pequena contra o Floresta.
5: Ah, não tenha dúvida disso, não tenha dúvidas disso. Mais de 27 mil torcedores fazendo a festa aí. Repercussão nacional, tá? De influencers, de páginas esportivas, citando o que faz a torcida do Santa Cruz, é chover no molhado falar da torcida do Santa. Zé do Carmo, o cenário foi se destinando para isso e no sábado, após a derrota para o Ceará, o Gilmar Dalpozo foi demitido. Já chegou com um índice de rejeição muito grande por parte da torcida. Não conseguiu, ele até reconheceu algumas entrevistas, dar o equilíbrio, principalmente defensivo, que é característico dos times do Dalpozo. Ele não conseguiu dar isso ao Sport e o Dalpozo foi demitido. Tua avaliação, Zé, do jogo ruim do Sport e dessa procura? Plano A, Thiago Carpini, Zé.
7: Na verdade, o jogo foi ruim, não é? O jogo foi ruim. Então, em tida de criatividade...
5: que em alguns momentos eu cochilei, viu, Zé? Porque foi ruim o jogo.
7: Perdeu,
5: viu?
7: Nada. Entendeu? As suas costeladas foram até boas para a sua saúde. E em relação ao que a gente viu do Sport, eu sempre defendi o Dalpozo, né? Porque não deram o tempo necessário para que ele pudesse ajustar a equipe. Né? Teve o primeiro time, podemos assim falar, né? Com alguns jogadores que até expulsos, não é a palavra certa, mas teve jogadores que foram dispensados. não é? Como o meia que jogava no esporte, e ele foi dispensado, me fugiu o nome dele agora. Mas não é? A forma como o Dalpoço chegou para tentar organizar o time na época do Márcio Goiano, não é? Foi uma situação assim que foi muito catastrófica, podemos assim falar, porque ele já chegou sendo criticado sem ter feito jogo nenhum. E quando começaram os jogos, aí ficaram muito à vontade para criticar. Então, as coisas não caminharam bem. Depois que ele pediu 9 contratações, as 9 contratações, ele coloca esses atletas para jogarem, e mesmo assim ele não conseguiu, não é, o efeito maior, que era da sequência de boas vitórias. E aí é claro que você começa a trabalhar receoso, você começa a ter receio de muitas vezes escalar ou de substituir atletas, e ele até tentou, mas infelizmente não conseguiu. E agora, com a sua demissão, vamos ver quem será o próximo treinador no esporte, não é? Para tentar ajustar, porque é a mesma coisa. Quantos jogos o profissional que vai chegar vai precisar? No mínimo 5.
5: É.
7: No mínimo 5 jogos.
5: E a distância pro G6 já aumentou, são 4 pontos, né? De diferença pro G6. E aí vai chegar já com muita pressão para render, né, Zé?
7: O quê?
5: Queimando etapas.
7: Pode ter certeza, porque assim, o que é que o torcedor do esporte quer? O torcedor do esporte quer ver o seu time, principalmente na ilha, vencendo. E quando você vai sair, você tem que ter, não é, a astúcia de arrumar um empate na pior das hipóteses. Então, é uma situação que quem chegar vai ter que encarar essa rebordosa. É só no esporte? Não. É em toda a equipe que você não tem a paciência necessária para esperar, não é, a conclusão de um trabalho. E é claro que ao não concluir esse trabalho, você deixa espaços onde esses espaços realmente são muito perigosos para você tentar uma classificação. Você estava entre os 8, não é? Não sei se permanece entre os 8 ainda. Mas de uma coisa você tem que ter certeza, você vai ter que trabalhar dobrado daqui para frente.
5: E aí, Thiago, demissão do Dalpoço e o nome do Carpini?
6: Eu esperava que, se o Sport perdesse o jogo, o Dalpoço cairia mesmo. Para mim não foi surpresa nenhuma, eu acredito que para ninguém. O Daniel Paulista, se perdesse o jogo lá também para o Sport, provavelmente seria demitido. Não deu liga, né? Não deu liga, chegou com essa rejeição que você bem mencionou, Tarsis. 39% apenas de aproveitamento, 39,4%. 3 vitórias, 4 empates e 4 derrotas. Agora, o problema não é só o treinador Dalpoço, né? O Sport teve o Roger, que não deu liga a esse time. O Márcio Goiano também não deu liga, né? O Márcio, acredito, dos três, com o número melhor até, percentual melhor, empatou muito. O time oscilou menos, acredito, com o Márcio Goiano, por incrível que pareça, né? É um problema individual e coletivo, né? Talvez o Carpini ou o Sosso, que são os nomes mais fortes. Acredito que o Sport tem um Sosso sempre na lista, né? Isso não é novidade para ninguém. Não será surpresa para mim se anunciar Mariano Sosso. E não será surpresa se anunciar Thiago Carpini, que sempre também está na lista do Sport. E está desempregado. O Sosso está empregado. O Roger, que foi mencionado, está desempregado, mas é um salário alto. O Moza está empregado. Enfim. Jair Ventura ainda está empregado no Vitória. São nomes que sempre vão aparecer na lista do Sport. O treinador vai chegar, o Sport não tem um elenco ruim, né? A verdade é essa. Acredito que o Sport tem potencial técnico para continuar brigando na parte de cima, mas não vai ser fácil. Não vai ser fácil buscar esse acesso, vai ser muito difícil. O treinador vai ter que chegar e dar uma liga muito grande, equilibrar o time, que é um time desequilibrado, tem boas peças, mas é um time totalmente desequilibrado. Time com, talvez, com o Sobral chegando, melhore. O Raí Lopes, se ele agradar na esquerda, também melhore. Se chegar o Saulo Mineiro, que é o nome que está surgindo, que é um cara que faz o 9, faz a ponta também. Se o Sport anunciar, também vai ajudar. Então tem boas peças aí. Se o treinador chegar e conseguir equilibrar o time, o Sport ainda consegue continuar brigando.
5: O Sport entra em campo agora, gente, na quinta-feira. Recebe a Ponte Preta. Na Ilha do Retiro, e a direção do Sport, já que é o novo técnico comandando o time nesse jogo. Então, eu acredito que no planejamento da direção, até no mais tardar amanhã, esse técnico já vai estar definido para chegar, comandar o time em 2 treinos e já comandar a equipe contra a Ponte Preta.
6: E vai chegar no bom, né? Enfrentar a Ponte Preta
5: já
6: em
5: vai
6: casa,
5: ter a
6: na
5: chance
6: Ilha do Retiro.
5: Já vai ter a chance de começar vencendo. A probabilidade é muito grande. de começar vencendo. A gente vai ficar atento e noticiando aqui durante a programação esportiva da TMC. Zé do Carmo, Náutico vai encarar o América Mineiro, vice-lanterna da competição, jogo na quarta-feira, jogando no Independência. Se vencer, o Náutico praticamente dá adeus ao medo de rebaixamento, garante permanência, vai a 40 pontos, faltando apenas 5 pontos para confirmar aquela pontuação necessária, e já começa a brigar pelo G6. Entra de vez, na minha avaliação, se vencer o América, entra na briga pelo G6. Tua avaliação sobre esse momento do Náutico? 8 jogos invicto, 4 vitórias, 4 empates... E o time do técnico Hélio dos Anjos parece que vai encontrando de novo o caminho da regularidade, Zé.
7: Pois é, é importante você ter uma equipe que tem objetivos, né? E o Náutico está trabalhando dentro desses objetivos. O Náutico estava numa 14ª posição, aí agora...
5: Chegou a 15º, Zé.
7: Pois é, chegou a 15º e agora você tem, não é, pela frente uma situação onde você pode ultrapassar. Não é? Você pode ir muito mais além do que você estava imaginando. Então, desde o começo da competição, que eu estava torcendo para o Náutico, da maneira como o Náutico estava jogando, da maneira como o Náutico estava se apresentando, eu não tinha dúvida nenhuma de que o Náutico seria um dos times que iria subir de divisão. Com o passar do tempo, o Náutico começou a perder, não é, a sua identidade. Que era justamente...
5: E teve as lesões também, né, Zé?
7: Também. Uma sequência de jogadores começaram a se machucar e isso realmente atrapalhou o trabalho do Hélio junto com o Guilherme, junto com a comissão técnica, junto com a diretoria. E aí você começa a perder jogadores importantes, onde você começa a buscar, não é, improvisos de alguns que deram certo e que você já vai começar um novo patamar. Não é? Se você está 8 jogos sem vencer... Isso aí moraliza demais qualquer equipe. Você vai sair para jogar e você não se engane que vai ser um jogo complicado. Por quê? Porque o América ele não tem, não é, uma equipe para bater de frente com o Náutico, mas também não tem uma equipe para sair vaiada do seu reduto.
5: E dificilmente toma goleada, sempre são jogos duros,
7: pois
5: né,
7: é.
5: Zé?
7: Então o Náutico tem que tomar muito cuidado com esses jogos, porque o Náutico já se engasgou com a Ponte. Onde nós todos imaginávamos que a vitória seria certa, não é? E o Náutico não conseguiu ultrapassar, porque a Ponte fez um jogo assim diferenciado.
5: Verdade.
7: Aí a gente vê o América, não é? Está com seus jogadores, pelo menos tem time para encarar o Náutico. Eu digo, quando tem time, é profissionais contra profissionais. Não como a Ponte Preta vem jogando com sub-20, não é? Contra profissionais. Então, é outra situação. Eu acredito que o Náutico possa... Não é? Sair vitorioso pelo momento, mas para isso acontecer você tem que saber lidar com essa situação de que você é favorito e se faça ser favorito até o final do jogo.
5: Thiago Silva, o Náutico vai para esse duelo, obviamente que não é certeza de vitória, o Hélio até alertava sobre isso, ó, que o jogo da Ponte sirva de aprendizado, nós temos que ir lá respeitar o América. O América agora sabendo que o Náutico tem total condição de vencer o jogo e aí embalar uma sequência de 3 vitórias consecutivas, Thiago.
6: Tem condição sim de chegar lá e vencer o América, né? Mas eu tô falando aqui, vou repetir algumas vezes, já falei, o único jogo fácil e viável na competição é ganhar da Ponte Preta. As demais equipes, o América mesmo virtualmente rebaixado, o time do América tá, mas se a gente for observar o elenco do América, como bem trouxe Zé, tem vários jogadores aí experientes, né? O América está utilizando também alguns garotos da base, o Paulo Vitor, bom jogador rápido, atacante, alguns jovens de 17 anos, então esse pessoal, essa garotada está querendo mostrar serviço. Tem uma mescla, né, com o William Bigode, com o próprio Barreto, o Alex Silva, o Rafa Barcelos, o próprio Ricardo Silva... o Felipe Amaral, tem jogadores interessantes no time do América, né? Então, uma mescla boa, né? O América já planejando 2027, né? Então, não vai ser fácil, até por conta que o Náutico fora empatou com a Ponte Preta e quase perde o jogo, né? O momento do Náutico é bom, é positivo, o time está aí 8 jogos sem perder, isso precisa ser evidenciado, sem sombra de dúvidas, mas o Náutico tem que ter, como o Náutico tem um treinador, Tarsis, que é muito ligado na competição, conhece muito, é conhecedor, ele não vai deixar a equipe esmorecer, né? Relaxar, achar que já ganhou o jogo. De jeito nenhum. Vai ter que jogar bem, vai ter que performar. E vai ser jogo duro. Náutico pode ganhar, mas acredito que vai ganhar com alguma dificuldade.
5: Mais um intervalo no Papo de Craque, já já tem mais.
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3: De volta com o Papo de Craque aqui na TMC. Hoje teremos Paysandu e Brusque. Esse é o grupo C, né? Paysandu e Brusque.
4: É o quadrangular 2, né? É. Pode ser conhecido também como quadrangular 2.
3: Ou traduzindo, é o outro grupo fora o do Santa, para o torcedor ficar atento.
4: E o primeiro jogo 3x3, né? Grande jogo, Inter de Limeira e Ferroviária.
3: Exatamente, Inter de Limeira e Ferroviária, Zé. 3x3.
5: Só que a Inter de Limeira sofreu um gol no final do jogo.
3: No finalzinho. Vencia por 3x2 e tomou o gol de empate. Esse jogo, gente, 18 horas. Paysandu e Brusque no Mangueirão, né? No Mangueirão.
5: Menino. O Remo perdendo e o Papão precisando retornar.
4: O Paysandu que teve, igual o Santa Cruz, né? Alguns tropeços em casa perante o torcedor, que é uma torcida muito apaixonada também, né? Perdeu inclusive do Santa, perdeu o último jogo do próprio Maringá, né? O jogo final derradeiro, perdeu de 1x0. Mas vai ser um jogo bom. Tem um leve favoritismo aí do Paysandu. Eu acredito que sobem Inter, Limeira e Ferroviária nesse grupo aí.
3: Vamos fazer o palpitômetro? Paysandu e Brusque?
4: 2x1, Paysandu.
3: Zé do Carmo?
5: 1x0, Paysandu.
3: Eu também acredito que o Paysandu vai vencer o jogo e o meu placar também é 1x0. Estamos chegando ao final do Papo de Craque Debate. Eu trabalhei ao lado de Zé do Carmo, de Thiago Silva e de Emílio Bezerra, que produziu tecnicamente o programa O Guga. Zé do Carmo, é sempre uma honra. Bom restinho de feriado, Zé.
5: Obrigado, meu querido. Um abraço, grande Thiago. Um abraço, Tarcísio Michel. Um abraço, Emílio Bezerra.
3: Que beleza.
5: Que beleza. Um abraço, São Maurinho. Um abraço, Eduardo do Carmo. Um abraço, Mila. Um abraço, nosso querido Fernando Artilheiro. Um abraço, TMC.
3: Valeu, Zé. Thiago, um grande abraço para você. Aproveite o dia com sua mãe, que está aniversariando. Mais uma vez, desejos de muita saúde, de muitas felicidades. Aproveite aí o feriadão, Thiago.
4: Gratidão, tá? Um abraço pra você, boa tarde pra todo mundo, pra Zé, pra Guga, pra todo o nosso ouvinte.
5: Tu tem pai?
4: Não, infelizmente faleceu.
5: Ah, tá bom. Não, mas então eu vou pra festa da tua mãe.
4: Vamos embora.
3: Mas vem mesmo pra Zé do Carmo.
4: É danadinho, né?
3: É.
4: Já fosse bom nisso, Zé. Já fosse bom. Um abraço a todos e mais tarde tem mais, né? Mais tarde tem resenha, tem bola na rede, tem debate, tem muito mais futebol aqui na TMC. Até mais tarde.
3: Valeu! Com os trabalhos técnicos de Emílio Bezerra, o Guga, está encerrado o Papo de Craque. Grande abraço.
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1: Caro ouvinte que nos ouve com seu ouvido, obrigado pela sua audiência. Começa agora o Sobremesa, o seu programa favorito. E o nosso programinha de meu Deus de hoje tá mais do que especial. Hoje nós vamos conversar com um humorista que há mais de 10 anos faz todo mundo rir. Ele já foi de grupos muito importantes de stand-up aqui em São Paulo. E, amigos, vou confessar para vocês, esse nosso convidado, ele foi a primeira pessoa que me contratou para fazer um show fora da cidade de São Paulo.
2: Olha, olha que ele que fez essa porcaria, entendi.
3: Olha aí, tá vendo? Nem ninguém é perfeito. É. Né?
1: A gente vai falar com ele, o Richard Sakamoto, daqui a pouquinho, porque antes eu quero convidar você que nos ouve com seu ouvido para participar do nosso programinha de meu Deus, né, Batista?
3: Exato, pelo 11 972 21 1001. É a nossa enquete, hoje é feriado, 7 de setembro, foi o dia, né, que Dom Pedro I gritou Independência ou morte! Como será que ele gritou? Será que foi assim?
1: Tem que ter um sotaque português, né?
3: Como que seria?
1: Independência ou morte!
3: É isso que ele gritou, isso aí, filha da mãe. E aí, eu quero saber de você, se fosse você, o que é que você gritaria no lugar do Dom Pedro?
2: Eu sou corintiana, né? Então o famoso vai Corinthians!
1: Mas não tinha, o único Corinthians que tinha naquela época era o Corinthians da Bíblia.
2: Mas Corinthians, já existia maloqueiro, sofredor que nem a gente.
1: Quem?
2: Então vai Corinthians!
1: Quem? Vai lá, volta lá. E quem? Qual maloqueiro que existia naquela época?
2: O próprio cara que gritou aí.
1: É, ah, Dom Pedro I era
2: maloqueiro. Dom Pedro I era maloqueiro que nem nós.
1: Exatamente, era um maloqueiro. Entendi. E você,
2: pra ele,
1: Batista?
2: Gritar em cima de um cavalo, isso é maloqueiro. Tá causando.
3: Porque não tinha CG.
2: Exato.
1: Não tinha... Essa foi boa. Né? Bem bolado, bem bolado. Não, vai pra lá,
3: não
1: vai.
3: Tinha aquela CG com o baú atrás, ele foi em cima do cavalo mesmo. Sei lá, acho que eu gritaria ao infinito e além.
1: Eu ia gritar: 1 é 3, 2 é 10.
3: É. Olha o carro do ovo passando na sua rua.
1: Pra qualquer coisa, manda aí pra gente o que é que você gritaria às margens do Rio Ipiranga. Manda pra gente, completando hoje mais um ano, né? A gente comemorando a independência do Brasil.
3: Você já
1: fora
3: foi
1: Portugal.
3: Lá no museu?
1: No Museu do Ipiranga, aqui em São Paulo?
2: Eu já fui.
1: Já foi?
2: Mó cheiro de mofo, né, gente? Não, é cheio de coisa velha, vamos combinar?
3: A gente vai ter que tem a água lá do rio, lá no negocinho.
1: Jura?
3: Tem, eu não vi. Tem água do rio.
1: Eu ainda não conheci o museu, mas ó, eu vou. Próximo feriado, se eu não estiver trabalhando, eu vou, tá bom?
2: Senão a gente desfila.
1: Então vamos aproveitar o dia de hoje, você que tá de folga ouvindo Sobremesa. Vamos ter uma boa tarde com ele, o nosso convidado de hoje, que trabalha há mais de 10 anos a favor da comédia. Ele já montou famosos grupos de stand-up comedy, já produziu muita gente e já lançou também muitos comediantes que você admira por aí. Vamos receber ele, Richard Sakamoto!
4: E galera de casa aí, sou o Sakamoto e é isso aí, vamos dar risada aqui nesse feriadão, falar muita besteira por aqui, né?
2: Será muito que obrigado. O Sakamoto vai conseguir responder a primeira pergunta agora que ele está magrinho?
3: Claro. É difícil, eu vi que ele está até meio desanimado, né? A pessoa perde um pouco da alegria.
4: É a essência, né? Que eu tô semi-operado também, recém-operado.
1: Então vamos contextualizar aqui.
3: Mudança
1: calma
3: de
1: aí.
3: Sexo não é fácil.
1: O Richard Sakamoto, nosso convidado, que trabalha como comediante, trabalha como produtor a favor da comédia há mais de 10 anos. Ele chegou a pesar quantos quilos, Richard?
4: 208. Até 2024 eu tinha 208 quilos.
1: Aí você fez uma operação. Calma aí, com desarrubas. Que falta de educação, maluqueira. Aí o Richard fez uma operação e tá pesando quanto, Richard?
4: Estou com 92 quilos.
1: Parabéns.
2: Nossa,
1: Richard.
2: Você perdeu uma Thaís Carla, gente.
4: Perdi uma gorda.
1: Essa me
4: perdi
1: pegou.
4: Uma gorda.
1: Filha da
4: puta. Uma gorda, um gordo. Uma mudança. Então, menos do que eu perdi.
3: E quando você tinha, assim, 208 quilos, qual era a sua sobremesa preferida? Ou as sobremesas preferidas, né?
4: A sobremesa que eu comia sempre era o remédio da diabetes, da pressão alta. Mas eu, por incrível que pareça, eu não era um gordo muito do doce, assim. Eu comia também pra descer.
3: Daqui a pouco ele vê, não, tinha um problema de tireoide.
4: Mas tem,
3: eu tenho os ossos, eu peso 208, porque meus ossos são...
4: Na verdade, eu era baixo, né? Se eu tivesse 8 metros, tava de boa. A gente é baixo, né, pelo peso. Mas eu era gordão mesmo de

0: Nossa, uma delícia.
1: Tudo com coca é bom, né?
0: Tudo, tudo é muito tudo, bom,
2: tudo,
0: né, cara?
2: Tudo, tudo.
0: Muito
2: já bom. Foi pra Colômbia?
1: Jack Coke, é. Vai ser melhor ainda.
0: Bom, então, já que respondemos essa pergunta...
3: Não, ele não respondeu.
0: Ele falou que é Coca-Cola.
3: Doce. Não, mas não é doce.
0: É, é
3: não
0: é verdade.
1: Não, mas um pudim de leite condensado faz falta,
0: hein? Boa!
3: Um inteiro, né?
1: Inteiro. Esses dias eu fui gravar em Bu das Artes. Não sei se vocês já foram lá na pracinha, tem vários... Meu, eles fazem um doce. Que é leite ninho, bolo de leite ninho, doce de leite, e em cima vai uma camada de pudim de leite condensado.
0: Ah, a gente já falou sobre isso aqui, o Batista odeia,
1: sério?
0: Que é o bolo pudim.
1: Nossa, eu não conhecia.
0: Ele e o bolo odeiam, né?
3: Bolo pudim,
1: eu não tive prazer de... Mas é o pudim de leite condensado, não é aquele de pão, não.
3: Sim, pudim de leite condensado.
1: Eu não tive prazer de conhecer isso gordo quando eu comi açúcar.
0: Que bom. Então, Richard, você botou aqui um ponto para o pudim, o bolo pudim, inclusive, lá de Embu das Artes. E eu quero entender, porque você trabalha há 10 anos como comediante, e algumas pessoas bem más, elas são horríveis, já começaram aqui no YouTube falando, pô, trabalha há 10 anos, mas não conheço ele. Um comediante pode trabalhar muito tempo e...
1: Muita.
0: Sem necessariamente ter que ser muito famoso, né, Richard?
1: Muito, mano. Eu, pra ser sincero, eu tô 14 anos já na comédia. Já contando desde o começo. E eu tenho um... Eu sou um pouco idoso, não aparento, né? Rostinho... Mentira, tô cozido. Mas eu nunca fui muito da internet.
0: Sou
1: o primeiro japonês burro da história. Então a tecnologia é muito difícil. Minha família é assim, ó, é gênio, gênio, gênio, gênio, gênio. Aí eu nasci gordo e burro.
3: Devia ter ido pro sumô, mano.
1: É algo deu um defeitinho na minha vez, assim. Então eu nunca fui muito da internet, né? Eu acredito que seja um dos pontos fracos, assim.
0: Pô, mas você começou há muito tempo, né?
1: Sim, cara? Muito tempo.
0: Muito tempo. Eu sei do Richard Sakamoto porque ele fazia a noite do stand-up. Ele foi um dos pioneiros, junto com outros grupos de comédia, com Seleção do Humor, Seleção Stand-up. Eles se apresentavam quase que a madrugada aqui em São Paulo. Dava 11h59 e o Richard Sakamoto subia ao palco para fazer os outros girem. Você acha que isso ajudou você a desenvolver um certo sobrepeso? Você sai de lá 2 da manhã e vai comer, né, cara?
1: Muito e andar com gordo, né? Sabe que andar com gordo a gente engorda muito. Na época eu andava com um gordo e a gente comia muito. Aliás, sempre andei muito com gordo.
3: Eu vou sair desse programa, então.
1: Probabilidade enorme.
0: Já tem dois aqui, você tá entre dois gordos.
2: Falem por vocês, que eu sou gordelícia.
1: Porque não é qualquer rolê, vamos comer, vamos jantar. Jantei, deixa eu acabar e vou jantar, né? O Jacaré Banguela falava isso, você lembra?
0: Lembro.
1: Era gordo também. Mas a madrugada é fogo, né? É tudo muito bom, só fritura. Primeiro os camarins, né? A gente chega nos lugares. É que você sempre foi muito famoso, assim, né?
0: São seus olhos.
1: Trabalhava com comida, assim, né? E só que a gente chega e os caras só dão batata e polenta pra nós, que é mais barato, né?
3: E dá uma sustância.
1: A pizza, né? Então é um trabalho de engorda muito. Aí come 2 da manhã, dorme, né? E fogo, aí, né? Já viu.
0: Vamos e pra quem não entendeu o contexto, é o seguinte: quando um comediante vai fazer show em um bar, em um comedy club. O bar, o restaurante, costuma dar umas comidinhas, né? Que eles
3: servem lá.
0: Que
3: às vezes é o cachê, inclusive. Sim.
0: Que às vezes é até o cachê. Obrigado por falar isso, Batista. Às vezes o comediante que você tá vendo lá no palco, ele não tá ganhando nenhum dinheiro, ele tá ganhando batata frita. E aí, cara, não tem como, você vai lá e come, é muito gostoso. Só que é isso, você fazia show às 11h59 da noite, coisa que não existe mais em São Paulo.
1: Não existe, tá difícil.
0: Como é que era naquela época fazer show pra um público que, pô... Sair de casa meia-noite pra ver show de humor.
1: Eu sinto uma grande diferença, porque essa galera saía mesmo pra se divertir, né? Ela falou, vou colar no show independente de quem tava lá, né? Você lembra, girava muitos comediantes, a galera ia pra se divertir mesmo. Hoje mudou muito o cenário, né? Hoje a pessoa sai de casa pra ver o ídolo dela ali, né? Um cara bem famoso, tá bem difícil a cena da comédia, assim. E bem difícil, bem diferente, né? Então temos várias super estrelas aí. E a gente tem que acompanhar, né? Tem que acompanhar, mas eu sinto que houve uma mudança daquela época pra cá.
3: Você acha que o boom do stand-up já foi ou não?
1: Eu acho que mudou o cenário, né? O boom desse que eu tô falando, assim, que a galera saía mesmo, vou procurar o stand-up. Hoje não, hoje a galera sai de casa, eu vou ver o Lucas, vou ver o Batista, vou ver o Sakamoto, acho que já sai muito específico, né? Vira fã daquele quadro, vira fã do Instagram, do
0: entendi. Do que você tá dizendo é que antigamente as pessoas iam pra ver stand-up independente de quem tivesse no palco.
1: Sim.
0: Então tinham muitos grupos

0: de humor. Você sabia, Mini Ruth?
1: Não sabia,
0: só
1: não,
0: em São,
1: cara,
0: Paulo, assim, estima-se
2: que Estados Unidos é assim, né?
0: Estados Unidos até hoje é assim. Aqui no Brasil, nessa época que o Sakamoto tá falando, estima-se aí que existiam cerca de uns 110 grupos de humor.
1: Ô, louco!
0: Catalogados, assim. Ah, de quem você é? Não, eu sou de tal grupo. Mas aí a pessoa sai e vai pra outro grupo. Você, por exemplo, Sakamoto, teve quantos grupos de humor?
3: Vixe, nem entender. Você deve... Eu mesmo hoje eu tô no Comédia ao Vivo, que é o grupo mais tradicional de stand-up, mais antigo, né? Acho que vários nomes passaram por lá. Tem o Pé na Estrada. O Pé na Estrada é bem legal, esse grupo. A gente criou esse grupo com a ideia de rodar o Brasil. Chama Pé na Estrada, só que ninguém contratou a gente roda em São Paulo mesmo, entendeu? Então é um grupo que é eu, o Luca Mendes e o Rodrigo Bezet. Então a gente roda, mas eu já diversos grupos, e por N motivos não dão certo, né? Cada um vai por uma vertente, cada um vai tendo seu sucesso, criando outras ideias, assim, os grupos começam e saem, e eu acho que é até bom pra comédia, né?
1: Mas como que funcionam esses grupos? Tem muita tretinha entre os humoristas? Tem bate-boca?
3: Climão, hein? Climão tem, né? Tem como qualquer ser humano, né? Mas comediante já não bate muito bem, né? Ninguém bate muito, não é muito certo das ideias, assim.
1: Tem um comediante que você acha que é mais Lelé da Cuca?
3: Em qual sentido?
1: De todos.
0: Do Lelé da Cuca.
1: É, Lelé da Cuca.
3: Ah, tem vários, né? Eu já sou muito retardado, né?
1: Não, quero nomes.
3: Eu tô bonzinho aqui, falar, você se comporta, se você quiser voltar um dia, se comporta, mas tem vários que não bate bem, né? Cada um tem uma neurodivergência muito forte.
2: É, pra ser humorista, né? Ô Sakamoto, depois que você emagreceu, né? Fez esse processo de emagrecimento, você teve que abandonar aquelas piadas de
3: muito,
2: lugar de fala? Você
3: muito,
2: perdeu metade muito, do seu material?
3: Muito mais metade, né? Pra mim, minha psiquiatra fala, é muito difícil, porque eu amava ser gordo. Eu amava, assim, era algo... E eu tinha um problema muito grande, que eu era um gordo com autoestima.
1: E a com 200 quilos?
3: Eu transava.
1: Cara!
3: Mas como é que... Saía caro, mas eu transava pra caralho.
0: Você está ouvindo palavras do nosso convidado, o Richard Sakamoto, comediante há mais de 14 anos, que já chegou a pesar 209 quilos e está dizendo que mesmo com esse sobrepeso, ele fazia amor.
3: Fazia
0: ele
3: amor.
0: Estava lá presente.
3: Não era aquela qualidade, né?
0: Não, mas eu tava firme, que importa forte, quantidade.
3: Firme forte, é isso
1: mas
3: aí.
1: Mas você nunca ficava
3: forte
1: por cima, né?
3: Não.
0: Mini Ruth.
2: Mas o cara, por exemplo, o cara que tem um estereótipo, assim, tipo, ah, é o gordo, é o japonês, é o careca, quando ele sobe no palco, o público já recebe melhor?
3: Ah, né? Os gordos é muito querido, né?
2: É mesmo?
3: Os gordos é muito querido, muito querido. Muito, a gente tinha um poder, assim. O que tá muito difícil agora é eu me enxergar magro.
2: Juro?
3: É muito difícil, muito, muito, muito difícil, sim. Tipo assim, eu fui 40 anos gordo, né? Então, então ainda mais que eu interajo muito e tudo mais, eu tô no palco e às vezes eu falo as piadas que eu amava mesmo, ou eu vou falar alguma coisa, eu me enxergo como gordo, tô fazendo terapia, tratando isso, né? Tipo, questão de roupa. Eu descobri até um negócio louco. Eu chego numa loja, hoje eu entro numa loja de pessoas normais, assim, num shopping. Eu tenho um ódio do vendedor, você acredita?
1: Por quê?
3: Não sei por que raio.
0: Ódio,
3: né?
0: Do vendedor?
3: Eu nunca entrei numa loja. Eu nunca entrei numa loja.
1: Não passava
3: eu
1: na
3: ia,
1: porta.
3: Eu só ia... Acabou de falir. Eu emagreci até falir. Eu tinha a loja Cauê, que era a loja de gordo. Eu só ia nela. Só ia nela. Eu entro, não sei porque eu acho... Eu não sei se é um pré-julgamento. Eu acho que eles... E eu olho, por exemplo, eu... Que nem essa semana eu fiz um show com o Diogo Portugal e ele mandou fazer umas camisetas. E, mano, eu coube numa primeira camiseta de brinde, assim, sabe? Assim, tipo, nunca aconteceu isso na minha vida. Se eu quisesse, tipo assim, abadar, vou no caramba ter um abadá, eu tinha que amarrar e usar de faixa na cabeça, porque não entrava.
0: Não faz jiu-jitsu, não. Faz não, que depois vão cancelar, gente. Falando em cancelamento, vou aproveitar que o Richard Sakamoto tá aqui com a gente, ele que trabalha com stand-up comedy, comediante há mais de 14 anos. Eu quero saber, nessa nova época em que a gente vive, onde não se pode falar mais sobre isso, não pode mais falar sobre aquilo, você acha que na comédia vale tudo?
3: Vale, vale tudo. Eu sou muito a favor disso, sofro muito com isso na internet, mas vale tudo. Eu ainda, todo dia que eu saio de casa, eu falo, meu, eu vou pra fazer humor, não vou pra... Se eu ficar preocupado com isso, com aquilo, eu não sou eu num palco, né?
1: Mas não teve alguma situação que você tomou muito hate?
3: Várias. Assim, várias não, mas assim, algumas muito... Uma, primeiro, quando eu anunciei que eu ia emagrecer, que tipo, todo mundo, você traiu o movimento e não sei
0: peraí,
3: o quê.
0: Peraí, deixa eu entender. Você falou que ia emagrecer e o pessoal da comédia falou que você traiu o movimento?
3: Da comédia não, meu público, né?
0: Seu público.
3: O meu público. Porque eu acho que eu sempre passei isso. Eu não pregava que gordo era legal. Mas eu passei uma imagem que eu era feliz. Eu era realmente. Só que os gordos morrem. Essa é a questão. A gente vai ficando velho. Eu até os 39, eu vivia muito bem. Aí depois eu já operei. Eu tenho uma cirurgia cardíaca, né? Eu fiz um coração de peito aberto. Então, tipo assim, não era a questão. Ou eu continuava gordo e morria. Ou sobreviver. Então é questão de sobrevivência, né? E aí, primeiro, eu acho que tinha muito gordo que me seguia e adorava o jeito que eu era, o gordão. Eu não ligava pra nada, né? Eu tirava roupa. Eu já gravei pelado no The Noite.
2: Mas tem aquela coisa, tipo o Leandro Hassum, que ele fala que o povo critica ele porque ele fala: ah, depois que você emagreceu, perdeu a graça, não tem mais graça.
3: Eu já nem tinha antes, né? Então não mudou muita coisa.
4: Isso acabou de ser o senhor.
3: Não mudou muito. Mas eu não vejo assim. Eu vejo que ele não mudou a graça. Ele mudou o perfil dele, né? Ele não é mais aquele comediante que ele fazia, né? A piada sobre isso. E agora ele faz filmes. Mudou o perfil dele, né? Como cada um tem o direito de mudar, né? Como qualquer ator, artista, pode ir pra uma vertente e pra outra e tudo mais.
2: Mas você perdeu o peso, mas continua japonês e careca. Povo ainda dá pra...
3: Uma coisa que mudou muito, né? Porque eu sempre fui o gordão. E agora que eu emagreci, eu voltei a ser o japonês.
4: Vivendo em cima dos estereótipos.
3: E às vezes eu tô assim, o japa, Tipo assim, o cérebro nem associa direito, mano. Porque eu voltei ser o japa.
4: Ô, Sakamoto, eu quero tirar uma dúvida. Eu quero falar agora com o teu lado empresário. Porque você é comediante e decidiu criar uma casa de comédia, um bar de comédia, um espaço pra fazer. E não deu certo. O que aconteceu? Por que foi que você desistiu de ser dono de um comedy bar?
3: É uma luta muito difícil, né? Eu abri... Eu tive alguns negócios já, mas eu abri o primeiro comedy na Zona Leste. Opa. Que era lá do lado do Terminal Sapopemba. Passava milhares e milhares de pessoas por dia. Isso em 2015, por aí, 2016. Mas ninguém sabia o que era stand-up. Os que entravam achando que era puteiro.
4: Jura?
3: Nem sei se pode falar essa palavra aqui.
4: Não,
3: mas...
4: fica à vontade. Você pode falar. Feriado pode ser.
3: Feriadão.
2: Pode... O dono não tá ouvindo.
3: Alguns entravam achando que era uma casa de diversão
4: adulta.
3: Adulta. E a distância é muito difícil levar os comediantes pra lá, porque era muito trânsito. A distância até, mas é muito longe. É lá na extrema Sapopemba. Então foi uma luta, assim, tipo, me levou pra um buraco muito grande financeiramente, de estresse, de saúde. E tentei, fiz o possível e o impossível, assim. Tentamos todas as estratégias de mal. Levamos grandes nomes que, meu, punha um grande nome aqui no centro, vendia até, lotava e chegava lá. É muito louco a diferença.
4: Caramba, isso dentro do município de São Paulo, que é maluco falar isso, né?
3: Mas era extrema leste mesmo, né? Afinal, não tinha. Agora já tem. Aquele trem que anda. Aquele trem que anda no bagulho amarelo lá, é trolley, não sei se chama.
2: Sei lá.
3: Que sai da linha verde.
2: Aerotrem.
3: É tipo o aerotrem do Levi Fidelix. Fura a fila do Pita.
4: Caramba!
3: Tem lá, então tá mais fácil o acesso também.
4: Que
3: né?
4: Bom.
3: Mas foi uma experiência, né? Depois eu fui dono de um comedy aqui no centro. E foi um período... Mas é muito difícil pra gente que gosta da noite, quer estar em vários lugares, né? Graças a Deus eu faço muito show. E então você ficar dedicado... É muito, muito, muito trabalho, assim. Por exemplo, a gente vai lá curtindo... Só que amanhã de manhã tem a limpeza, tem a compra de bebida, de comida. Funcionário não existe mais no Brasil. Não existe. Eu não sei se vocês... Tem algum negócio... Ninguém quer mais trabalhar.
4: Diga por você. Estamos aqui, 7 de setembro. Diga por você. Aqui na TMC tem os melhores funcionários. Não, tá?
3: Mas trabalho braçal, sabe? Assim, ninguém quer mais. Né? O Tigrinho aí, os Jolly.
4: Mas me diz uma coisa aqui. Porque você trabalhou como dono, né? E também como comediante.
3: Sim.
4: Você ainda consegue rir? Depois de anos fazendo comédia, você tendo um bar de comédia, você ainda consegue rir da piada dos outros comediantes?
3: Ah, consigo, né? A gente aprende a olhar de alguns fatores, né? Tipo, técnica, né? Não ficar... Mas eu gosto muito de coisas idiotas. Coisas bem idiotas.
4: Tipo o quê?
3: Bem... Ah, tipo... Eu não sei se vocês viram, eu tô com o Rodrigo Bezerra, nós estamos fazendo perguntinhas idiotas com respostas idiotas. Tá. Nós estamos com o Instagram bombando.
0: Que aliás, legal, parabéns.
3: Muito legal. E eu adoro, sabe, essas coisas bem, bem idiotas, assim.
1: Quinta piadas. Série.
3: Eu gosto muito de piada de anedota, sabe, assim.
0: Conta uma aí pra gente.
3: É, o duro é o horário, né? Mas,
2: então, o horário não permite.
0: Duas da tarde não dá.
3: Duas da tarde é meio, né? Tem crianças vendo. Mas, assim, eu adoro coisa idiota, coisa simples. Adoro tudo, na verdade. Eu amo a comédia, né? Eu vivo disso mesmo. Eu vivo, trabalho 20 horas por dia na comédia.
2: Porta dos Fundos, você gosta ou já ou passou a modinha de Porta dos Fundos?
3: Passou a modinha, acredito. Mas, meu, eu acredito que tudo que é voltado pra comédia e leva a pessoa a gostar mais de comédia, ter uma vida mais leve, eu acho legal.
1: E o parafernália? Para aí, Lucas.
0: Não, fica à vontade, o parafernália. Ele não vai saber o que é, ninguém sabe o que é parafernália.
3: Não, eu sei, te assisti ninguém muito lá. Você falou do seu primeiro, eu briguei muito para te levar pro seu primeiro show lá.
0: Não. Bom, então peraí, vamos contextualizar aqui. Eu disse na abertura do nosso programa que o Sakamoto, nosso convidado, Richard Sakamoto, que trabalha com comédia há mais de 14 anos, foi o meu primeiro contratante que me levou para fora do estado de São Paulo. Eu fui fazer um show em Florianópolis.
3: Quantos anos você tinha, você lembra?
0: Eu tinha 18, 19 no máximo.
3: Era um cachê bom, né? É um cachê bom até pra hoje.
0: Posso falar quanto
3: veio? Pode.
0: Eu recebi R$5.000. Até hoje eu acho que é lavagem de dinheiro.
3: Em 2000 e... Era 17?
0: Não, que 2017. 2013, 2014.
3: Era um dinheiro que eu nunca ganhei. E eu contratei ele.
0: Você viu?
1: Caramba!
3: É, óbvio, muito legal, nós fomos pra Florianópolis, né? Era um projeto dentro do Shopping Guatemi, lá em Florianópolis. Muito legal, na praça de alimentação. Acho que foi um grande desafio pra você. Já tinha feito, assim, abertão na praça?
0: Ah, boa pergunta. Eu acho que sim. Eu acho que eu já tinha feito em algum lugar aberto, mas talvez shopping tenha sido a minha primeira vez com você, Richard.
3: É muito louco, né? Porque você tem criança, tem...
0: Tudo, né?
3: Tem senhoras, tem uma galera desavisada.
2: É um puro... E tem algum assunto que você evita com medo de ser preso ou não? De receber?
3: Política. Política eu evito um pouco. Tá um pouco difícil, né? De não falar, porque... Mas eu evito um pouco de política mesmo. Um climão agora, hein?
0: Ficou um climão porque eu queria te provocar.
3: Eu no palco eu evito de falar. Não na minha vida. Eu sou comentarista lá do programa do Felipe Campos, né? Hoje mesmo.
0: Sucesso.
3: Por exemplo, a gente tá. Os assuntos, vocês sabem do que tá rolando aí. Sim. Então não tem como a gente não falar de política, né? Eu aprendi a expor o meu lado político.
0: Legal.
3: Né?
0: Legal.
3: Só que no palco em si, eu acho que cria uma desavença que o povo ama com paixão, né?
0: Mas você acha que dá para brincar com as figuras políticas? Por exemplo, Lula, Bolsonaro. Flávio Bolsonaro, tem todos aí os
3: candidatos. Eu tenho um grande trauma na minha vida que eu não sei imitar as pessoas, mas que seria muito bom.
0: Mas eu
3: adoro fazer piada do momento, algo específico, né?
1: É? Não sabe imitar, Sakamoto!
0: Calma aí. Eu quero saber, e o Xandão? Você vai é uma figura política.
1: Sim, você é cara que gosta, que dá para imitar.
0: Daria para você fazer um personagem, o Xandão.
3: Daria mesmo, né? Tá
2: Xandão da Shopee.
0: Xandão da Shopee, né? Você está ouvindo o Richard Sakamoto, nosso convidado de honra de hoje. Ele tem mais de 10 anos, são quase 15 anos de experiência na comédia, produzindo, empreendendo. O cara é bom, confia que o cara é bom.
3: Eu tenho que criar uns personagens, não, que eu perdi, né? Eu fiz lá no Prêmio Multishow de Humor, o Kung Fu Panda aposentado, viciado, fuma bambu.
2: Então, tá vendo? Você faz o Xandão da Shopee. Na minha mão é mais barato.
3: Mas
1: você acha parecido com o Kung Fu Panda?
3: É, muito, né? Era muito. E eu tenho uma marca, é um grande marco na minha vida.
0: É, jura?
3: A minha tatu.
0: Olha, você que acompanha aqui na rádio.
3: Eu acho que minha primeira piada que entrou mesmo foi a do Panda, assim.
1: Então, e qual que é? Não, eu quero saber.
0: Você acompanha aqui. O Richard já acabou de mostrar a tatuagem do Kung Fu Panda, o desenho animado, filme
3: agora
0: e animação.
3: Eu tô mais magro, né? Mas eu fiz uma piada que eu falava de vários apelidos, né? Que eu tinha gordo. O primeiro que era. Esse é um melhor, que me chamava mais. Que era o bebê fumante da Indonésia.
2: Isso era um clássico. Um clássico da internet, né, meu?
3: Um clássico. É. Parecia muito real, assim.
4: O bebê fuma
3: de internet. Essa BH pegou e eu falava assim, e um momento que mudou muito a minha vida. E aconteceu real. Muita coisa do que eu conto no palco acontece real. Eu tava no banco, eu ia pagar uma conta, naquela época a gente ia em banco ainda, né?
4: Lembro.
3: Uma menininha apontou pra mim e falou, olha o Kung Fu Panda, e eu não conhecia. Era super novidade, assim. Aí eu fui pra casa, aluguei o cassete, levei pra casa assistir e eu achei fofinha, né? Bonitinha. Eu falei, pô, vou usar com as meninas, ver se funciona chaveco, né? E eu chegava nas meninas e falava, oi, sou o Pandinha. E algumas caíram, sabe? Assim, algumas
4: assim. Ele mesmo aqui revelou que com 209 quilos ele
3: Pandinha,
4: borracha todo dia. Você tá acompanhando aqui Richard Sakamoto, nosso convidado de honra. E hoje o nosso programa tá mais do que especial. Hoje nós estamos aqui também comemorando a volta do trabalhador no feriado, tá bom?
2: Exatamente.
4: Você que achou que estava trabalhando sozinho, não, você tá com sobremesa. Então não saia daí, que depois do intervalo comercial, a gente vai trabalhar mais. Então fica com a gente, que já já tem mais sobremesa pra você. Não saia daí.

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13: Caro ouvinte que nos ouve com o seu ouvido, estamos de volta com Sobremesa, o seu programa favorito aqui na TMC. O nosso programinha de meu Deus de hoje tá muito especial, tá muito engraçado. Bom, primeiro especial porque nós estamos aqui, né? Trabalhando no feriado. Pra você que achou que fosse o único, não, nós estamos aqui firmes e fortes e fiéis aos nossos empregos. E hoje recebendo o comediante Richard Sakamoto, ele que há mais de 14 anos faz comédia por aí, produz, empreende, é o cara. A gente vai falar com ele daqui a pouquinho, um pouquinho antes. Eu quero dar uma olhada na nossa enquete do dia, que tem tudo a ver com o tema de hoje, né, Batista?
14: Sim, claro. 7 de setembro, dia da independência. Dom Pedro chegou lá e falou independência ou morte, mas eu quero saber você, pelo 11972211001, o que é que você gritaria no lugar de Dom Pedro, hein? Por exemplo, ó, tem aqui o Bruno Lima, ele diria o seguinte: feriadão, bora beber!
15: Boa, boa. Amo! Gustavo Alves mandou o seguinte: eu tô sem dinheiro, mas tô feliz!
14: Renata Lopes, alguém tem a senha do Wi-Fi?
15: E a Bruna Lages mandou: amanhã é um problema do meu eu do futuro.
13: Essa aí é muito boa, hein?
15: Eu vou sair daqui também, vixi! Amanhã eu venho de ressaca, hein?
13: Que isso, menina?
15: Amanhã no programa, de amanhã terça-feira.
13: Segunda-feira?
15: Não é feriado?
13: Mas não pode,
15: é. Mas eu trabalho só até 3 da tarde. Ah, depois não. Rua.
14: Vai queimar largada no feriado.
13: Vai queimar lá no final do feriado, não faz sentido isso. Bom, então vamos voltar agora para o Richard Sakamoto e você pode mandar mensagem pra gente, tá? A gente aqui quer receber 011-97221-1001. Manda aí, o que é que você gritaria lá ao invés de independência ou morte? Richard, vamos voltar com você, que hoje você é a metade do grande homem que você literalmente já foi. Chegou a pesar 208 quilos, é muita coisa.
15: Tem alguma coisa que você fazia e não faz mais?
13: Ponte de safena.
15: Ou que não conseguia fazer antes e agora consegue?
16: Ah, muita coisa. Muita coisa. E meu cérebro tá descobrindo muitas coisas ainda. Eu acho que conforme a gente vai engordando, o próprio cérebro vai falando: não, não faz isso, você vai se dar mal, entendeu? Não faz isso, você vai se dar mal. Por exemplo, assim, eu ainda tinha uma facilidade, que eu sempre fui um gordo meio atleta, assim, jogava bola.
13: Mentira.
16: Não com 208, mas né? Mas foi me limitando, né? Mas pra mim, no final, assim, já tava... eu já falava pra mim, assim, eu teve alguns shows que eu faço, eu abro o show do Murilo Couto, né? E aí eu falava: Murilo, me dá a mão e me puxa, sabe? Dependendo. E aí eu lembro até, a gente foi fazendo um circo lá no Tatuapé, e ele me puxou, eu caí, mas eu caí real mesmo, assim. E aí ele achou que eu tava zoando, eu também me fingi que tava zoando. Só que você vai ficando, você olha os negócios: ah, já nem vou, sabe? Assim, ah, um passeio tão Então...
17: Montanha russa.
16: Ah, né, brinquedo sem chance, né? Que já não é horrível, você tem que entrar e sair, né?
17: O Leandro Hassum, se eu não me engano, ele decidiu emagrecer, porque ele foi num brinquedo, numa montanha russa lá em Orlando, na Universal, e o brinquedo não fechou.
16: Não fechava.
17: Aí ele saiu e falou, não, agora eu vou emagrecer.
16: Eu tive uma experiência, eu estava com uma super gata, eu nem sei o que ela estava fazendo comigo, e inventamos, ela quis que o sonho dela era pular de paraquedas lá em Boituva. E aí fui, contratei, você paga por
14: bombardeiro
16: aqui,
14: B1.
16: Fomos sabadão. É, mas aí você chega lá, o cara dá uma aula, você senta numa sala, não sei se já foram.
17: Já.
16: O cara
17: já
16: dá uma aula e fala, não, o paraquedas é feito pra suportar 3 toneladas, só que você não pode ir, gordo.
17: Mentira.
16: Só que foi horroroso. É, foi horroroso porque. E hoje eu até entendo, porque vai um cara atrás de você, né? Não sei como é que chama.
17: Instrutor.
16: O instrutor, né? E acho que ele não aguenta, né? O gordo se cair, rolar ou cair, abrir uma cratera no chão, não sei qual que é a questão. Mas foi meio fogo, assim, porque esse dia foi muito ruim, porque eu não pude pular. E aí ainda tem uma condição, pra quem é só gordinho, pode ir no avião ainda, pelo menos não pula. Só que do meu tamanho eu não pude nem no avião.
17: Caraca!
16: Porque estourava a carga máxima, acho que era 12 rapaz. Pessoas ou 2 gordos.
15: Elevador você nunca usou, então?
16: Não, ia. Só que já passei, né? Só que isso que eu falei, minha psiquiatra falava assim, que eu era um gordo com autoestima, eu não ligava.
17: Muito bonito.
16: São poucas cenas que marcaram minha vida também. Um dia eu estava com uma Miss Bumbum, saí com uma Miss Bumbum.
17: Que?
16: Eu era um gordo de autoestima. E aí, na volta do que estávamos fazendo, paramos no Rancho da Pamonha. Só na Castelo, é. E aí tem um buffet tipo assim, né? Você pega milho, pamonha, buffet coxinha de milho. Não, é tudo milho, né? Tudo milho no bagulho, suco de milho. E aí você se serve, pesa, e a hora que você vai sentar, só tem a opção, que é umas mesas de ferro assim, e sai uns bancos chumbados, soldados nela, assim. Lembra disso? Tinha no McDonald's.
14: Sei.
16: Não, aquilo num gordo não cabe. Cara. E aí foi horroroso, assim, porque eu pus a bandeja, meu cérebro já calculou, não cabe, eu levantei, a minha primeira reação, eu falei, vou olhar as carpas. Tinha um lago com carpa.
17: Sim.
16: E eu com a bandeja, como que eu ia comer, olhando, foi bem... Foi poucas vezes na minha vida que me marcou, assim, o fato de ser... Mas a gente vai ficando limitado, né? Imagina. Aí você fala, vamos num passeio que tem que subir a escada, vamos no Cristo. Eu não vou no Cristo, né? Pelo amor de Deus. Então meu cérebro tá acostumando agora.
17: Sim.
16: Tipo assim, alguns lugares que eu não desci, alguns palcos que eu tô acostumado, que é meio alto, assim. Às vezes do nada eu pego e pulo. E falo, caramba, eu pulei, sabe assim? O corpo tá aprendendo as limitações novas.
14: Você não andou de avião, mas de camburão você já andou, não?
16: Já andei.
14: Já andou de camburão?
16: Foi horroso, mano. Eu fui preso no bafômetro.
17: Que isso?
15: Mentira!
16: Fui preso no bafômetro, uma policial feminina. Só que ela se ferrou. Porque ela tentou me algemar e a algema não fechou. Ela fez eu passar vergonha, mas ela passou também. Mas ela me jogou numa caçamba de uma Duster. Foi horror, me deixou mais de uma hora. Dei minhas pernas gangrenando, assim, de apertado, horrível. E isso.
14: Você foi preso,
17: mas
14: então.
17: Vem cá, brincando. Você se rebelou contra... Eu não vou fazer o teste do bafômetro. Como é que foi?
16: Não, eu achei que Deus ia me ajudar.
14: Esse gordinho é gente boa.
16: Porque Deus é muito meu parça, assim. E aí eu tava lá e eu falei, eu vou soprar e não vai dar nada. Deus vai me ajudar.
17: Vai dar um problema,
16: né? Eu tenho certeza que o conselheiro me ajudou, porque se pá, eu ia bater o carro, não sei, eu acredito muito nisso, né? Mas foi horroroso.
17: Lembrando.
16: Uma vez eu fui preso também, vocês não acreditam, eu tava num bingo clandestino.
15: Nossa!
14: Ele e o Gabigol.
16: Não, o Gabigol foi pôquer, né? Eu tava num bingo mesmo, bingão, eu e 13 senhoras. Tá. Aí a polícia invadiu, nós somos tudo presos. E aí chegou, acho que elas meio fingiram que tinha Alzheimer e eu fiquei lá sozinho, um cara de trouxa, né? Quando eu vi, só tava eu.
14: E foi em cana de novo.
17: Foi na verdade. Peraí, só preciso fazer uma observação. É importante lembrar, ainda mais nesse feriado, galera. Se beber, não dirija, por favor. Beba com moderação e, ó, menor de idade não pode beber, beleza? Ó, de recadinho dado pra curtir esse feriado de hoje.
16: Se você for gordão, não assope um bafômetro.
15: Você até falou agora, né, sobre Deus. Enfim, você tem alguma religião?
16: Eu sou muito parceiro de Deus, eu sou um milagre, né? Uhum. Eu já morri, já voltei, cresci na católica, mas já fui em banda e minhas origens,
14: Buda.
16: Né? Já fui, né? E minhas origens são todas budistas, né? Só que a primeira vez que eu fui, eu falei, vou agradecer É, foi depois que eu passei da minha cirurgia cardíaca, eu fui levando um templo. Já foram num templo?
17: Eu já fui
16: ontem. É muita paz, né?
17: É muita paz.
16: E eu falei, vou meditar, pedi proteção pro Buda, e eu fiquei lá meditando. De repente eu abri o olho, tava todo mundo me cutuando lá.
17: Carequinha, sem barba.
16: Tinha um posto até umas moedinhas no meu cofrinho pra ver se
17: estamos aqui com ele, Richard Sakamoto, que há 14 anos faz comédia. O cara produz, o cara escreve, ele é um comediante, ele sobe ao palco, inclusive ele já revelou grandes nomes. Vou até trazer um aqui. O Igor Guimarães, o Igorzismo nas redes sociais, o Boneco Josias, todo mundo gosta dele, né? Disseram pra mim que Richard Sakamoto, nosso convidado, foi um dos primeiros a apostar no Igor. É verdade isso?
16: Eu não sabia também, mas não. Eu acho que estão se referindo também. A gente levou ele lá pra Floripa.
17: Sim, né, é verdade. Quando...
16: Ninguém era ninguém ainda. Você já era, você era do CQC.
17: Ah, mas...
16: Né? Mas o Igor não tinha essa ascensão ainda. Só de... Na galera, levamos o Rafael Cortez também. Foi grande show. Nossa, o Sérgio Malandro.
14: Nossa, grande. O Rafael Cortez não tem como ser um grande show.
17: Não, o show do Cortez é ruim.
16: Nossa. O Rafa é um grande amigo, assim. Ele
17: é muito querido.
16: Me ajudou muito na minha vida. Aliás, tem muitas pessoas. O Murilo, não tenho nem palavras. O Murilo, ele me levou pra gravar o seriado lá no The Noite em 2015. Assim, foi muito legal. Muito
17: falando
16: legal.
17: Em The Noite, o Danilo Gentili, ele é uma pessoa legal? Eu não conheço, ele é legal, gente
16: muito,
17: fina?
16: Muito.
17: Legal?
16: Muita gratidão também, sim. Vários momentos bons na minha vida. Inclusive agora ele me convidou pra fazer o filme dele, só que por conta da cirurgia eu perdi. Fiquei com essa frustração aí.
17: Só de você não ter levantado o puto já me deixou muito feliz.
16: Sim, sim.
17: Se
16: fosse não,
17: perguntar
16: para
17: um gordo o que ele acha do Danilo Gentili,
16: realizei meu sonho. Eu sempre tive o sonho lá, desde quando eu comecei em 2014, 2015, de ser entrevistado por ele. E legal. Graças ao programa Felipe Campos, o Fê me levou e eu fui entrevistado agora.
14: Você tá, fez, no YouTube lá. Você fez Pânico também, né?
16: Fazia umas figuração, fazia bastante papel de gordo, né? Eu perdi esse papel.
14: e você sentia muita diferença do humor que se faz na televisão, no
16: muito,
14: palco.
16: Muito.
14: É total, muito mais, né? Difícil,
16: total,
14: ou não?
16: Total. A gente não... Eu sinto agora que o ser humano, depois vai daquele Big Brother que marcou lá, que era da Juliette,
15: Fiuk.
16: Da Lumena, que depois daquele momento, não assim, mas calhou de ser, ninguém vai, por exemplo, pra ver um show, vai pra pegar você no erro, né? A galera assiste o vídeo, vamos cancelar a Nini, a moda é cancelar, né? A moda é cancelar.
14: Aquele humor do Pânico, você acha que hoje em dia, na TV...
16: Eu amo, mas não dá, né? Não dá.
17: Eu já penso o contrário, acho que tinha que ter.
16: Não, eu trabalharia de graça fazendo isso. Só que o povo não ia conseguir.
17: Eu acho que isso é uma falsa impressão.
15: Sim,
17: de verdade. Ó, desculpa, ninguém me chamou aqui pra dar opinião. Eu vou dar entrevistado ao Richard Sakamoto, comediante, mas eu queria dar aqui, aproveitar essa brecha. Eu acho que deveria voltar, e acho que se voltar tanto Pânico quanto CQC,
14: será?
17: Eles vão se adaptar.
14: Mas fala hoje em dia, não pode não, falar
16: então,
14: isso.
16: Vai
14: não
16: ter
14: pode...
16: que ter uma adaptação muito grande.
17: Ou às vezes, cara, às vezes a adaptação vai vir por parte do público, da plateia, entendeu?
16: E não que não seja bom, eu acho que vai ser maravilhoso, só que os mais velhos que nem a gente vai ficar, não era igual antes, não sei o quê.
17: Não é,
16: não vai dizer mais.
14: Mas, por exemplo, a Ariana, né? A Ariana Nutti veio aqui, ela falou, ela disse que o programa Culpa da Carlota, por exemplo, acabou porque
17: os homens não gostam de comediantes.
14: Não
17: gostam
14: de
15: não
14: mulher.
15: Vê graça em que mulher foi, fazendo piada.
17: Ela falou que o público risada, era machista.
14: Se não dá risada de mulher fazendo piada, é machista. O que você acha disso?
16: Eu acredito sim que é possível você não rir de uma mulher, como é possível você não rir de um homem. Eu acho que existem pessoas boas e ruins. Mas eu acredito que elas sofrem muito preconceito, sim, também. Você pode olhar, tem bem menos, mas acho que menos mulheres procuram também se expor dessa forma, que é uma grande exposição, né? Você fazer piada...
17: Mas tem o seu lado bom, né? Tem o seu lado ruim, que você vai receber hate, crítica.
16: Maravilhoso.
17: Ó, isso não acontece só com comediantes mulheres, não.
16: Não.
17: Acontece
16: com
17: todos os comediantes.
15: Mas você acha
17: independente do gênero.
15: Você acha que as mulheres comediantes são mais nichadas na hora de fazer piada? Ou os homens?
16: Muito mais. Eu acho que rola o seguinte, vamos supor, se eu vim aqui e falar uma baixaria, tá de boa. Se você falar, já vão falar, ela é isso, ela é aquilo, não sei o que. Então, existe isso. Um tema, normalmente, que um homem fala qualquer em boteco, não sei o que a mulher vai falar, já vai ser... Só que ela tem que persistir.
17: É essa parada que elas chamam de machismo, né?
16: Sim.
17: Que o homem pode falar o que quiser, a mulher não pode.
16: Eu acredito, tipo... eu vivi muito isso na pele, né? Eu tive um relacionamento que era a minha ex-mulher era comediante, e então eu vivi muita coisa assim, e convivo com a Ariana há, sei lá, mais de 10 anos. É, com todas as mulheres, gosto muito de chamar, sempre tenho oportunidade. Eu acredito que tem o fato também de as mulheres são mais organizadas, mais responsáveis, não fica andando com um bando de homem até a madrugada, que se criam ideias.
15: Mas depende, eu faço isso às vezes.
17: Não, às vezes até faz e não tem, obviamente, como você tá mesmo dizendo, não tem demérito nenhum. Inclusive
16: não,
17: você.
16: Não.
17: É, não, sim. E você que sabe bem disso. Você trabalha
16: muito.
17: Mais de 14 anos com comédia Richard Sakamoto, sabe exatamente o que tá falando. Ouça aí que tá certo.
16: É que é uma luta muito difícil, né? Por exemplo, até hoje, né? Você trabalha, tem show que a gente perde, tem show que a gente ganha, tem não sei o quê. E as mulheres têm filhos, né? Normalmente, tem responsabilidades, não dá pra ter uma vida tão vagal quanto um cara persiste, né? Mora com a mãe com 40 sim. anos. Então, acho que são vários
17: as mulheres
16: fatores.
17: São, as mulheres são pessoas boas e os homens
16: sim,
17: são
16: mais exatamente, vagabundo. Exatamente.
17: Sim.
16: Mas...
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19: Muito boa tarde para você que está acompanhando o nosso Sobremesa. Agora são 14 horas e 46 minutos. Manifestações e desfiles oficiais sacudindo esse feriado de 7 de setembro, essa segunda-feira em todo o Brasil. Manifestações já realizadas em diversas capitais importantes do país, como Belo Horizonte, Rio de Janeiro, desfile tradicional em Brasília, inclusive com a participação do presidente Lula, né, prestigiando o desfile oficial das Forças Armadas na capital. E em São Paulo, logo mais, tem o ato convocado pela direita, né? O ato convocado pelo Partido Liberal, com a presença, inclusive, do candidato à presidência Flávio Bolsonaro. O governador de São Paulo, Tarcísio de Freitas, também é esperado por lá. Já uma concentração muito grande de pessoas, muita gente indo nesse momento para a Avenida Paulista, coração financeiro de São Paulo e da América Latina. Meu caro Ricardo Spárvoli, que direto da Paulista traz mais informações para a gente. Boa tarde, Spárvoli.
20: Boa tarde, Tomás. Boa tarde para você que acompanha a programação da TMC. O ato está marcado para começar às 3 horas da tarde aqui na Avenida Paulista. Até o momento, nenhum dos principais candidatos chegou por aqui, mas se espera a presença, claro, do candidato à presidência da República, Flávio Bolsonaro, ao candidato à reeleição do governo do estado de São Paulo, Tarcísio de Freitas, o candidato à eleição para governador do Rio de Janeiro, Douglas Ruas, também a presença do deputado federal Nicolas Ferreira, entre outros grandes nomes, principais nomes da direita brasileira. Até o momento, o que chama muita atenção, Tomás, são as críticas ao ministro do Supremo Tribunal Federal, Alexandre de Moraes, e o apoio ao outro ministro do Supremo Tribunal Federal, André Mendonça. Inclusive, a presença de um boneco inflável gigante do ministro aqui na Avenida Paulista. Já aconteceu, inclusive, uma oração em apoio ao André Mendonça. A TMC segue por aqui na Avenida Paulista. Qualquer novidade, eu entro ao longo da programação. O PL espera a presença de 100 mil pessoas aqui na Avenida Paulista. Só para a gente ter como comparação, no ano passado, no feriado de 7 de setembro, que já se tornou uma data marcante para o bolsonarismo, no ano passado foram 45 mil pessoas, ou seja, o PL e Flávio Bolsonaro querem mais do que duplicar esse número. Querem 100 mil pessoas aqui na Paulista e a TMC não vai perder nenhum detalhe. Volto com você.
19: Muito bem, Spárvoli, só aproveitando um pouquinho mais a sua presença aí na Avenida Paulista. Por enquanto, tranquilidade, inclusive na chegada aí dos manifestantes. Quantos quarteirões já tomados aí, mais ou menos, né? Se é que você está numa localização que dá para ter mais ou menos uma noção aí da quantidade de pessoas já na Paulista.
20: Bom, Tomás, para chegar aqui foi bem complicado, porque a Paulista está totalmente interditada e no arredor da Paulista, praticamente, como você comentou, quase todos os quarteirões fechados. Até ali o Parque Trianon dá para vir numa boa. Depois do Parque Trianon, impossível, totalmente fechado, trânsito absurdo, justamente para tentar suportar essa grande quantidade de pessoas que devem chegar por aqui. Até o momento, Tomás, sem chuva, mas o tempo muito nublado. Ou seja, pode chover e pode atrapalhar um pouquinho a vida de quem está vindo para cá ou de quem vai precisar sair no fim da tarde. A programação é que o evento acabe por volta das 6 horas da tarde, viu?
19: Muito bem, o Ricardo Spavoli segue acompanhando essa manifestação que acontecerá, portanto, na Avenida Paulista, manifestação organizada pelo PL, com presenças de muitas figuras importantes, né, da política do lado direito, da direita da política brasileira, com os motes fora Lula, fora Moraes, manifestações contra o Supremo Tribunal Federal em todo o país, também manifestações, claro, de grupos ligados ao presidente Luiz Inácio Lula da Silva, e você vai acompanhar tudo isso com os nossos repórteres espalhados aí por São Paulo, Rio de Janeiro, Brasília, Belo Horizonte, Curitiba, Recife, ao longo do nosso Link TMC, que começa daqui a pouquinho comigo, com o Rodrigo Alvarez e com a Mayara Bastianello. A gente volta a curtir o Sobremesa e daqui a pouco muito mais informação para você. Sou...

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1: O assento do metrô pro gordo.
2: Sim.
1: É no primeiro vagão.
2: Eu vi.
1: O mais longe possível pro gordo chegar. Quem fez aquilo não era um gordo.
2: Mas a ideia é que o gordo vai caminhando, vai emagrecendo.
1: Não, mas como que passa no meio da galera?
2: É verdade.
1: E fora que assim, é um banco normal, né? Só tiraram aquela divisão do que divide dois e um. E ainda tem uma plaquinha assim, IMC maior que 40. Você tem que fazer a conta. E não sei se já sentaram. Quando. Sempre tem um idoso, você não vai pedir, ah, sou gordo, sai daí, né? Mas, né? É, mas você senta, você vira uma atração turística do bagulho. É um banco azul calcinha, assim, a cor. Não sei falar, ah, o azul calcinha combina com a bunda do gordo. E você vira uma atração turística no.
2: Richard Sakamoto, senhoras e senhores, ele aqui que sofre, quer dizer. Sofria, porque agora ele, que é comediante, há mais de 14 anos produzindo comédia, se apresentando, ele fez uma cirurgia e agora pesa 90 quilos. Ele tá um tchutchuquinho, né, o mini rotinho?
3: Tá um tchutchuquinho. E eu fiquei sabendo que aconteceu isso quando você era gordinho ainda. Você domou um touro mecânico?
1: Putz, vocês não acreditam, eu tava numa festa de peão. Era a sensação, um touro mecânico. E aí cada um tinha uma vez de brilhar, né?
2: Tá.
1: Começava assim, vai você, vai, vai, vai. Aí chegou minha vez, eu subi. O touro só fez assim, ó.
4: Deu aquela puladinha.
1: E os caras, domou o touro, domou o touro. Mano, porque eu era maior que o touro, né?
2: Pra você que não conseguiu visualizar, touro mecânico, aquela coisa que fica aí, ao lado de um colchão inflado, que você sobe. E aí você tem que ficar ali.
4: É, e fica. Pá,
2: plá, fica plá. Tentando se segurar. É um sucesso em festa de rodeio, festa junina. O Richard subiu e o touro não conseguia se mexer. E dombou.
1: Isso é uma coisa que eu não fiz ainda, porque eu adorava andar de cavalo. E aí eu fui engordando, engordando, engordando. A última vez, coitado, o cavalo. O cavalo sentou.
3: Mas
1: e falou,
3: mano. Você andou,
1: mano,
3: no cavalo?
1: Não, sempre andei. Só que eu fui engordando e o cavalo sofre também.
3: Calma, Isabel!
1: O cavalo sofre, né? E aí eu parei e isso eu quero voltar.
2: Aí eu não aguento, eu não aguento. Aí eu vou ser preso segunda-feira.
1: A cela parecia, meu. Eu achei que ela ia ficar permanente em mim. Tá de
2: Muito bom. Ô, Richard, me disseram que você tem um encosto da gula. Que encosto é esse? Isso é coisa espiritual?
1: Eu não sei, vocês são meio gordinhos, acho que vocês já fizeram tudo pra emagrecer, né?
3: Sim,
1: tudo,
2: já,
1: tudo,
2: eu já.
1: Tudo. E eu comecei a ver na internet uns pastores que emagreciam, não sei se você já viu isso. Tem um pastor lá que faz não sei como é que chama, a oração lá, a saia da mulher cai, não sei o que. Eu falei, eu vou procurar, né?
2: Tá.
1: Você já falou com o pastor, Batista?
4: Não.
1: Nossa, é muito tranquilo, assim, muito. Eu adorei. Eu falei com o pastor, e ele falou, ó, o que você tem é o Satanás da gula. Fica tranquilo, vai lá. Vai lá na minha igreja, que eu vou te exorcizar e você vai emagrecer. Eu falei, pô, vamos, né? E aí ele me passou o endereço e eu fui lá no Brás. Não sei se vocês conhecem. Eu cheguei lá, eu cheguei atrasado. E eu fui ler o nome do lugar, entrei correndo, tava atrasado. E eu li o nome do lugar, só que eu li errado. Eu era tão gordo que eu li errado as coisas. Eu li assim, Templo do Salmão. Eu falei, pô. Eu falei, pô, vai ter sashimi aqui.
2: Ele que é comediante há mais de 14 anos e hoje deu o ar da sua graça aqui no Sobremesa. Muito obrigado, Richard. Eu gostaria de pedir os seus recadinhos finais, porque eu vou já pedir enquete e, infelizmente, a gente vai ter que encerrar o programa de hoje. Então, dá o seu recadinho final, Richard.
1: Vou dar meu recadinho. Quero que vocês me sigam. Primeiro, agradecer. É um prazer enorme. Gosto muito de vocês. Batista, não sou tão próximo, mas gosto muito. Quero que você me leve num show que você tá fazendo, que eu tô sabendo.
2: Toda quinta.
1: E me sigam, por favor, @showdosaca, @perguntinhashow, dá uma olhada, ela tá bombada no nosso Instagram, é eu e o Rodrigo Bezê. Estou quase sempre no Bexiga Comedy, é uma casa que tem muitos shows de comédia. E amanhã, dia 8, terça-feira, 8 de setembro, na Neoquímica Arena, estaremos com comédia ao vivo lá, um show
2: muito, bom.
1: Muito legal. Você pode ir, mesmo que você não é corintiano, você vai conhecer o estádio, conhecer o camarote,
2: irá.
1: E ver um ótimo show com comédia ao vivo. Muito
2: boa.
1: Obrigado. Valeu.
2: Sakamoto, obrigado a você, obrigado por estar aqui com a gente no feriado. E eu quero saber, falando em feriado, 7 de setembro, a famosa frase, independência ou morte, o que é que o pessoal sugeriu de gritar, o Batista?
4: Ah, se fosse você, o que você gritaria? O Samuel Rocha gritaria, quem vai me dar carona?
2: E aí, menino?
3: E o Pedro Arão mandou: só Deus pode me julgar.
2: Boa frase também.
4: E a Vanessa Souza: quem tem um carregador pra me emprestar?
2: É isso aí. Olha, muito obrigado pela sua audiência. A gente vai ficando por aqui, mas amanhã estamos de volta com mais sobremesa. Fique ligado aqui na programação da TMC. Um beijo, um queijo e até amanhã.
4: Tchau, Brasil.
2: Tchau, pessoal. Tchau, tchau.

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2: 14 horas e 59 minutos, ótima tarde para você que curte as principais informações do Brasil e do mundo aqui na TMC. Está chegando nesse feriadão 7 de setembro, dia da independência do Brasil, mais uma edição do Link TMC com Mayara Bastianello, Rodrigo Alvarez e comigo Tomás Rafael.
3: É 7 de setembro e Lula usou o feriado para reforçar dois recados. Primeiro, de que o Brasil não é e nem será colônia de ninguém, entre aspas, em resposta ao tarifaço americano. E que o enfrentamento à violência contra as mulheres segue sendo prioridade com a Copa do Mundo Feminina de 2027 se aproximando. Mas, sabe como é? Discurso de independência que no fundo também é discurso de campanha. Afinal, ano eleitoral não perdoa nem o feriado nacional.
2: E o desfile também virou vitrine da crise dentro do próprio judiciário. Fachin foi o único ministro do STF na tribuna de honra, enquanto Moraes, Gilmar e Zanin ficaram de fora. E os bastidores registraram conversas reservadas e até um abraço entre Davi Alcolumbre e Jorge Messias.
3: Enquanto isso, em São Paulo, os presidenciáveis Flávio Bolsonaro, Romeu Zema e Renan Santos dividiram a capital em três atos distintos contra Moraes e o STF. Mas a direita disputando a capital paulista em pelotões separados prova que nem no protesto contra o mesmo alvo esses candidatos conseguem sair juntos.
2: E do outro lado do espectro político, o grito dos excluídos tomou as ruas de várias capitais em sua 32ª edição. Os atos reúnem sindicatos e movimentos sociais em torno do fim da escala 6x1 e da luta por moradia digna.
3: Agora um destaque internacional, mas não menos político. Na Alemanha, o partido de extrema-direita AfD venceu a eleição estadual na Saxônia-Anhalt com 44% dos votos. É o melhor resultado de uma legenda radical de direita no país desde a Segunda Guerra Mundial. Uma pesquisa apontou ainda que 87% dos eleitores do estado disseram estarem satisfeitos com o governo de Friedrich Merz. Um recado que a Europa inteira vai ter que aprender a escutar antes da maratona eleitoral começar por lá. Rodrigo Alvarez já está entre nós, nosso amigo? Aí, é que ele tá. Eu tô sem o retorno no estúdio, agora consigo vê-lo. Olá, meu amigo. Todos três hoje, 7 de setembro, feriado pra quem?
2: É, muito bem.
4: Ah, eu tô até aqui, eu tava numa parada, né? Então eu vim de verde, verde Brasil. Eu tava numa parada aí.
3: Você foi desfilar?
4: Não, eu tava numa parada aí.
3: Ah, entendi. Achei que era uma parada militar, alguma coisa do tipo. Tava numa parada, tá tudo
4: Não certo. Chega a ser uma parada militar. Uma parada aí.
3: Muito que bem. 3 horas.
4: Boa tarde para vocês e para os nossos ouvintes.
3: Boa tarde, Alvarez. 3 horas, 2 minutos. Vamos começar então esse Link TMC do dia 7 de setembro de 2026.
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2: E tem enquete, sim senhor, nesse feriadão aqui na TMC. Feriadão no Link TMC. A gente quer saber, o 7 de setembro perdeu o encanto? A gente aprende tanto sobre o 7 de setembro, sobre a independência do Brasil na escola, né? Quando somos estudantes, quando éramos estudantes, no caso aqui dos três. Acho que vocês também provavelmente cantavam o hino nacional nessa data na escola de vocês. Eu queria saber hoje, 2026, o 7 de setembro ainda desperta algum encanto ou perdeu totalmente? As opções da nossa enquete são: sim, o brasileiro está desinteressado. Sim, com a atual situação do país, a data perdeu sentido. Não, continuo curtindo o 7 de setembro da mesma forma. Independentemente de qualquer coisa, o 7 de setembro é uma data histórica. Vote agora na nossa enquete, pode votar no chat, na nossa transmissão ao vivo para todo o planeta no TMC News BR ou pelo nosso WhatsApp 11972211001. 11972211001.
4: Posso votar?
2: 1001. O primeiro a votar é Rodrigo Alvarez.
4: Eu diria o seguinte: já podeis da pátria filhos ver contente a mãe gentil, já raiou a liberdade no horizonte do Brasil. E a... Poxa, gente, que droga que eu não posso mais cantar isso com a mesma empolgação que eu tinha antes. O 7 de setembro virou dia de manifestação política, dia de mostrar ao Brasil quanto o político é brasileiro, quanto ele ama o Brasil, quanto ele é nacionalista, o quanto ele ama ser brasileiro. mesmo que ele possa preferir passar férias na Europa ou nos Estados Unidos, o quanto ele ama ser brasileiro e convencer a nossa nação de que o nacionalismo é o único caminho para resolver os nossos problemas. Eu lamento não poder cantar Brava gente brasileira,
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4: ou ficar a pátria livre, ou morrer pelo Brasil. A gente acaba morrendo pelo Brasil, mas não do jeito que a gente gostaria, né? Vamos em frente, né? Tem muito 7 de setembro pra gente entender o que, que é 7 de setembro. Não é o mesmo, né, Tomás, Mayara?
3: Não. Não é. Não é mesmo. Eu tava vendo, inclusive, hoje, muito rapidamente aqui, as imagens do desfile de 7 de setembro aqui em São Paulo, que é ali no Sambódromo. Vazio de público. E até meio miado um pouco ali. A gente costumava ver grandes festas, né? Muita gente ali na passarela desfilando. Mas pouca gente se reuniu ali, até porque o tempo não está ajudando em São Paulo. A gente tem agora uma média de 14 graus, com sensação térmica de 12, mas isso não impediu uma galera de se reunir na Avenida Paulista. A gente vai falar sobre isso agora. É uma marcha organizada por Flávio Bolsonaro. Quem fala agora é a Bispa Sônia. É, a gente sabe como essas movimentações não envolvem só política, mas também religião. Ela agora faz uma oração ali numa Paulista completamente lotada, até onde a gente pode ver. Eles estão reunidos ali em torno do MASP, especialmente a concentração ali no entorno do MASP. Então, os dois sentidos da Avenida Paulista completamente tomados por uma multidão vestindo verde e amarelo, muitas bandeiras do Brasil também. Em cima do carro de som a gente vê Flávio Bolsonaro, a esposa dele, a gente também vê Silas Malafaia, o presidente do PL também ali cumprimentando as pessoas, entre outros influenciadores também da direita brasileira. Mas realmente, pelo ângulo que a gente vê aqui, é uma manifestação que está lotando, mesmo nesse frio, Rodrigo Alvarez, a Avenida Paulista. Inclusive, os pichulecos ali do Lula voltaram e um Trump gigante ali no meio que eu posso ver.
4: É, a gente está vendo uma confusão, né, Tomara, Maiás, ouvinte, entre as duas coisas que eu falei errado.
3: Maiás foi ótimo, gostei.
4: Ah, perdão.
3: Tomara e Maiás.
2: Você falou Tomara e Maiás.
3: Você sabia que você fez
4: Deus
3: isso?
4: Manda me prender. Bota no pinel.
3: É brincadeira.
4: Olha só, o problema é que a gente está vendo a confusão entre dois elementos que, em tese, não deveriam se misturar.

0: muitas vezes, dando as cartas. Então a gente vê a mistura de religião e política o que não deveria jamais acontecer. Quando aconteceu, nós estamos falando de independência aqui, mas avançando um pouquinho depois da independência, independência em 1822, quando a gente vai para 1889, qual foi a grande decisão da República em relação ao Brasil que existia? Era um rompimento total entre igreja e Estado. Era a defesa de que o Estado precisava ser laico. As decisões do Estado não poderiam seguir as diretrizes de uma certa religião, que no caso era a religião católica que tinha sido trazida pelos portugueses, acompanhados dos jesuítas. Nós conhecemos bem a história. Isso foi lá atrás. Agora, aos poucos, foi se voltando a uma correlação entre igreja e religião, mas não mais uma igreja instituição, mas uma igreja que é pulverizada, que tem diversas lideranças, todas elas querem estar no palco, todas elas querem protagonismo e todas elas querem definir o futuro do Brasil, a pauta, principalmente no Congresso Nacional, mas também nas eleições. Então, eu lamento, a gente está vendo aqui uma volta no tempo, mas de uma maneira totalmente diferente, mas é uma volta ainda assim, porque é a volta de trazer a religião para os assuntos nacionais. Vocês sabem que eu sou um estudioso do cristianismo, e eu falo isso com muita clareza porque entendo que a separação deve haver. E ela não acontece. Nós estamos vendo aí, nesse momento, quem está vendo pelo YouTube, imagens da Bispa Sônia. Como vimos Malafaia e outros líderes evangélicos. Então, eu lamento. Vocês falaram agora há pouco o que é o 7 de setembro hoje. O 7 de setembro é o equivalente da Marcha para Jesus na segunda metade do ano. É a segunda edição do mesmo evento. Não era para ser assim. Nós estamos na véspera de uma eleição. Era para a gente estar de novo falando do Brasil, talvez, quem sabe, até fazendo comício ali, ou falando o político o que ele pretende fazer, mas não misturando as coisas, não tratando como se tudo fosse uma mesma massa de manobra, massa de manipulação, que tem por objetivo, no final, convencer, nesse caso aqui, eleitores evangélicos a votar em Flávio Bolsonaro. É isso que a gente está vendo mais uma vez, a união de religião e política. Eu lamento.
1: Muito bem, e aí nesse momento a deputada federal Bia Kicis, candidata ao Senado, também filiada ao PL, discursando ao lado do Flávio Bolsonaro, e você queria lembrar do apóstolo Estevão Hernandes, né? Do pastor Estevão
0: Isso,
1: Hernandes.
0: Exatamente.
1: É o marido da bispa Sônia. A gente continua.
0: Ele se chama de apóstolo, né?
1: Pois é. Eu fiz a correção aqui por conta própria, porque eu acho indelicado até, mas enfim, é como ele se chama. Vamos continuar na Avenida Paulista com o nosso Ricardo Spavoli acompanhando toda essa manifestação, essa movimentação e também os primeiros discursos na principal avenida de São Paulo, do Brasil, talvez da América Latina. Spavoli.
2: Boa tarde, Tomás. Boa tarde para todo mundo que acompanha o Link TMC. Eu estou aqui nesse momento no ato do 7 de setembro, organizado pelo Partido Liberal, com um chamamento do candidato à presidência da República, Flávio Bolsonaro. Além dele, outros grandes nomes da direita brasileira devem vir por aqui, como o deputado federal Nicolas Ferreira, o governador de São Paulo e candidato à reeleição, Tarcísio de Freitas, o candidato ao governo do estado do Rio de Janeiro, Douglas Ruas, entre outros grandes nomes. O Flávio Bolsonaro chegou há pouco por aqui, quando ele chegou, grande festa aqui entre os seus seguidores. Hoje se espera mais de 100 mil pessoas na Avenida Paulista, de acordo com a organização do evento. Só para a gente comparar, no ano passado, no dia 7 de setembro, foram 45 mil pessoas. Ou seja, os bolsonaristas querem mais do que dobrar o número do ano passado em uma data essa, que como vocês estavam comentando, pessoal, virou uma data política, principalmente vinculada, claro, ao bolsonarismo. O que deve acontecer hoje também é chuva, tá? Nesse momento, sem chuva por aqui, mas tempo muito nublado. O evento está previsto para acabar por volta das 5, 6 horas da tarde, então finalzinho da tarde, e deve chover, o que atrapalha um pouquinho a organização. O que a gente pode perceber por aqui, pessoal, até o momento, muitas mensagens criticando o ministro do Supremo Tribunal Federal, Alexandre de Moraes, muitas críticas também ao presidente Lula, e apoio a André Mendonça, também ministro do Supremo Tribunal Federal, inclusive um boneco inflável gigante de André Mendonça, outro boneco inflável gigante do presidente dos Estados Unidos, Donald Trump. E por falar em Estados Unidos, muitas bandeiras do país norte-americano por aqui, além de bandeiras de Israel, que também Spavre. Já se tornaram muito presentes nesse tipo de ato. Pode falar, Mayara.
3: Spavre, só vou te interromper.

0: É, porque nesse momento fala em cima do carro de som o prefeito de São Paulo, Ricardo Nunes. Vamos ouvir.
1: Que cuida das pessoas, que ajuda o empreendedor e que está fazendo com que as pessoas possam levar comida para sua casa. Hoje a gente vive um grande problema. As pessoas estão endividadas. Imaginem vocês, mais de 80% da população brasileira endividada. Com um governo irresponsável. E o que a gente está vendo aí no STF, é preciso que a gente tenha, Valdemar. Dá licença aqui, porque o meu coração está batendo muito forte, porque está lindo demais isso aqui. E a gente tem que dar um grande recado. Supremo é o povo brasileiro. E é o povo brasileiro que vai fazer com que a gente possa resgatar o Brasil. Vocês vejam a administração do Tarcísio aqui com 67% de aprovação. A nossa administração com uma aprovação também enorme, perto disso. E aí a gente demonstra que nós, conservadores, é que podemos fazer com que a administração, a gestão, possa dar resultado para as pessoas. Não dá para ficar assistindo essa bandalheira do INSS. Não dá para ficar assistindo o que está acontecendo com o Brasil e a gente não fazer nada. Daqui, faltando 27 dias, agora é a grande largada para eleger o Flávio Bolsonaro, para eleger os nossos senadores. E permitam aqui eu fazer uma pequena observação. Nós, aqui de São Paulo, pessoal que não é de São Paulo, me dá só uma licencinha. Nós, aqui de São Paulo, nós precisamos eleger os nossos dois senadores. O André do Prado e o Derrite. Não é ninguém que veio aqui para poder atrapalhar a direita e fortalecer as duas candidatas que vai atrapalhar esse projeto. Porque o Senado vai ter um papel importante nessa próxima legislatura. São 8 anos que a gente precisa dos nossos 2 senadores. Imaginem vocês, o Flávio presidente, o Tarcísio governador, o André do Prado, o Derrite.
0: Bom, vocês estão ouvindo aí, né, o discurso do prefeito de São Paulo, Ricardo Nunes. A gente tem expectativa, então, também da chegada de Tarcísio de Freitas. E o que a gente vê também, até o Spárvoli citou ali, muitas bandeiras de Israel, do Brasil, dos Estados Unidos, um bonecão do Trump segurando o pichuleco, pichuleco, né?
2: Acho
0: do Lula,
2: sim.
0: Lula presidiário. Faixas pedindo a saída do Moraes. O fato é, meninos, que essa quebra das investigações, o sigilo das investigações sobre Alexandre de Moraes e o envolvimento dele com o Daniel Vorkaro, que, claro, são denúncias muito graves, vieram num tempo perfeito.
2: Sem dúvida.
0: Porque, creio eu, não sei se vocês concordam comigo, que essa manifestação não estaria tão cheia não fossem as denúncias da semana passada. Isso ajudou a inflamar, né, a população, que foi em peso ali para a Avenida Paulista. E agora a gente tem essa união desses candidatos, da Bispa, envolvendo, como disse ali também, a gente estava falando sobre o envolvimento da religião, a Bispa Sônia.
3: Malafaia.
0: Malafaia, exatamente. A gente tem, e além, é claro, de vários influenciadores da direita que a gente bem conhece desde os tempos da eleição passada. Acho que vocês concordam comigo, né? Foi um presente ali pro Flávio Bolsonaro a semana passada, né?
3: Eu só não sei, Mayara, se não aconteceria desse porte, porque quando a gente está vendo aí o Spárvoli, nosso repórter, ele escreveu muito bem o que ele está vendo lá, é, né? Sempre importante quem está lá presente, por isso que nossos repórteres estão em todo lugar. O Spárvoli trouxe para a gente um feeling, né? O sentimento do local, que é muito importante. Você vê, ter presença de bandeiras de Israel, tem Donald Trump, ou seja, tem elementos aí que já configuram o eleitor clássico de Flávio Bolsonaro, que tem uma quase devoção pelo Estado de Israel, que tem uma quase devoção por Donald Trump. Isso é anterior ao Alexandre de Moraes, né? Eu esperava ver um careca aí, um bonequinho careca, como tem o Lula preso. Eu esperava ver um careca preso. Acho que não deu tempo de fabricar. Foi muito em cima. Mas eu acho que esse volume pode até ter aumentado, mas o perfil da manifestação já estava configurado. né? Ele não me parece uma reação ao factual. Agora, claro, como você diz aí, claro que tem molho de sobra agora, tem argumento de sobra agora. Até que o... Bom, eu confesso a vocês que eu ouvi um pouco com dificuldade o Ricardo Nunes, prefeito de São Paulo, não ouvi nenhuma menção ao Alexandre de Moraes. Vocês ouviram? Eu ouvi mais campanha do que crítica ao outro lado. Vocês ouviram?
2: Perfeito, perfeito.
0: Não, mas a gente... Ah, o Sérgio Moro também está ali. É, ó. A gente acabou de ver ali o Sérgio Moro.
2: Mas ele citou exatamente os dois candidatos ao Senado, né, da direita. Ah,
0: Tarcísio
2: fez campanha
0: também,
2: pra
0: desculpa,
2: eles.
0: Tomás. Tarcísio aparece ali também, acabou de chegar.
2: É, tá chegando todo mundo, né, o Ricardo Nunes com a camisa da Seleção Brasileira. Ele que, segundo informações, levaria algumas camisetas amarelas com os dizeres Força Mendonça, em alusão ao ministro do Supremo, André Mendonça, mas ele estava vestindo apenas a camisa da Seleção do Brasil. A gente segue na Avenida Paulista, onde, aparentemente, aqui pelas imagens que a gente tem, chove nesse momento no centro de São Paulo, na Avenida Paulista, e o Ricardo Spárvoli agora vai conversar com algumas pessoas ali que prestigiam essa manifestação promovida pelo PL. Pois não, Spárvoli?
4: Pois bem, Tomás, como vocês bem comentaram, essa conexão entre política e religião tem se tornado bem frequente, inclusive praticamente todos aqui os apoiadores fizeram uma oração ao ministro André Mendonça e também ao Brasil, e durante essa oração quem se emocionou muito foi a dona Jacira Maria. Vou conversar com ela agora, vou perguntar de onde que ela veio, peço só perdão porque está muito barulho por aqui, vamos tentar escutar ela, tá? Dona Jacira, você veio de onde? O que, que você veio fazer aqui?
5: Guaranápis, interior de São Paulo.
4: E por que, que você veio aqui hoje?
5: Porque hoje, para mim, é o fim de uma grande crueldade, de injustiça, de todas as coisas que a gente vem vendo e sofrendo desde 2018. Quando o Bolsonaro levou aquela facada, quando ele levou aquela facada, a oposição deixou claro que não seria um bom governo. E tirou e perseguiu o Bolsonaro. Entendeu? Nós estivemos aqui várias vezes lutando pelo fim da perseguição, pela anistia, pela dosimetria. E hoje eu vejo que nós vamos ter um fim. E dia 4 de outubro vai ser o fim de toda essa crueldade que todos... Os presos, Bolsonaro, os generais, os exilados estão passando.
4: Dona Jacira, eu percebi que você se emocionou muito no momento da oração. A senhora até chorou. Por que tanta emoção?
5: Porque eu acredito que Deus não faz um milagre incompleto. Que ele é o que vai nos dar tudo isso. E é o que... A oração é o que dá força, é o que dá esperança. E é como se a presença do Senhor estivesse aqui nesse momento, sabe, estendendo a mão.
4: Obrigado, dona Jacira. Volto com vocês aí do estúdio.
2: Alvarez.
3: Não, eu achei interessante, eu estava falando agora há pouco, né? A gente estava aqui tentando entender, é uma manifestação que aconteceria desse mesmo porte ou não? Não sabemos, claro, mas a gente sabe que os elementos estão postos aí, né? A dona Jacira, que o Spárvoli escutou agora, ouviu aí, representa muito bem esse público, que é o público devoto da família Bolsonaro, né? Existe uma verdadeira devoção à família Bolsonaro. E a gente ouve também no discurso dela, não posso deixar de notar, algo que se tornou muito recorrente, aí eu estou falando dos dois lados da política brasileira.
2: Alvarez?
3: Que é a...
2: Deixa eu te cortar rapidinho, só para a gente ouvir o candidato ao Senado, Guilherme Derrite, nesse momento da manifestação, e aí na sequência você conclui, me desculpe, vamos lá.
3: Perfeito.
6: ...o nosso país, e aqui em São Paulo, temos uma outra missão, a missão de reeleger o governador Tarcísio de Freitas no primeiro turno. Gente, eu conto com vocês para resgatar São Paulo, para resgatar o nosso Brasil. Vamos juntos, viva o Brasil!
7: A escola, professor, perguntou.
0: Enfim, a gente vê ali o ex-secretário de Segurança Pública de São Paulo, Guilherme de Ritchie, agora candidato ao Senado. E voltaram todas as camisas do Brasil também, né, Alvarez? Todas as cores ali, a gente vê todo o pessoal, o de Ritchie de azul, o Tarcísio de amarelo. Conclua o que você estava falando, Alvarez, por favor.
3: Não, interessante, só antes, só pontuar a palavra do de Ritchie, que é candidato ao Senado, que foi secretário de Segurança do próprio Tarcísio. A fala dele faz sentido, tá? Vamos trazer aqui a última Datafolha de 21 de agosto, dá Tarcísio com 45% contra 27% de Haddad no primeiro turno, mas se você considera votos válidos, Tarcísio se elege no primeiro turno. Então, realmente, é um dos estados onde a gente pode ter uma decisão em primeiro turno, como poucos, né? Talvez o Sérgio Moro, outro que está aí presente, é também quem hoje tem alguma chance, mas é cada vez menor, de ganhar em primeiro turno, mas o Tarcísio é um nome realmente cotado para ganhar, para vencer eleições em primeiro turno, criando um problemaço para o Lula, porque se for para segundo turno nacional, Lula não tem palanque mais em São Paulo, tem um candidato vitorioso que é defensor do opositor dele, o principal opositor, que é o Flávio Bolsonaro. Eu estava falando, só concluindo ali, a gente ouviu um depoimento agora há pouco da dona Jacira, que fez lembrança aqui a facada que foi para muitos, né, que analisaram aquela eleição lá em 2018, a gente está voltando no tempo aqui. Para muitos foi o momento que garantiu a eleição de Jair Bolsonaro, foi quando ele foi atacado, a partir dali passou a ser visto como uma vítima daqueles que queriam impedir sua missão. Então há ali um sentimento devocional, uma expectativa, que a gente vê também do outro lado, dos eleitores de Lula também, como se houvesse um salvador da pátria. E eu me sinto sempre no dever de lembrar que não tem salvador da pátria. Quando a gente olha historicamente, não houve salvador da pátria no Brasil, nem voltando ao dia da independência, não. Nem voltando, né, a Dom Pedro. Tem pessoas que fizeram coisas muito boas aqui e ali, claro que sempre tem, e tem governos melhores que outros, mas nunca teve, porque não existe salvador da pátria, né? Então, de novo, voltando, nós estamos vendo aí o eleitor clássico de Flávio Bolsonaro, da família Bolsonaro, que está presente nesse evento de hoje.
0: E só para lembrar, tá, gente, os candidatos ao Senado de esquerda não fizeram atos hoje, então a gente, claro, tá transmitindo, trazendo para você a notícia de agora, que é essa mega manifestação na Avenida Paulista. O presidente Lula também não se manifestou, ele esteve no desfile de 7 de setembro, ele desfilou ali no carro com a Janja, ficou ali com alguns ministros, também com o presidente do Senado, mas não falou, né, não falou publicamente, né, Alvarez?
3: Sobre o Lula, acho importante dizer que fez pouco o evento público, mas está fazendo o que é mais importante do ponto de vista da campanha dele, que é se reunir com Davi Alcolumbre. Está nas mãos de Alcolumbre a votação da escala 6-1. Precisa passar no Senado. E o Alcolumbre já disse que estava querendo deixar para depois do primeiro turno. Está claro, né? A gente sabe disso, que há uma barganha. Alcolumbre provavelmente está querendo alguma coisa. Ele disse que é porque não tem clima agora, não vai aprovar, não vai conseguir. Mas a gente sabe que a 6-1 ninguém tem muita coragem de votar contra, porque é um projeto muito popular e, de certa forma, populista também. Então, Lula está lá fazendo o trabalho dele para a campanha dele, que é tentar garantir a votação da escala 6-1, quer dizer, do fim da escala 6-1, ainda antes do primeiro turno, o que certamente daria alguns pontos para Lula nesse primeiro turno, quem sabe na imaginação dele, no sonho dele, quem sabe dando a ele até uma vitória em primeiro turno.
2: Muito bem, agora há pouco quem também falou em cima do carro, lá na manifestação na Avenida Paulista, foi o presidente do PL, Valdemar da Costa Neto, e agora o André do Prado, candidato ao Senado, também com a palavra. Lembrando que ao longo da manhã a TMC transmitiu também o desfile, né, militar lá em Brasília, com a presença do presidente Lula, com a expectativa de que o presidente pudesse falar. Também trouxemos imagens desse desfile pela manhã aqui na TMC e agora acompanhando essa manifestação gigantesca que acontece na Paulista. Maiara.
0: Não, e vocês veem a diferença dos movimentos. A gente teve hoje também mais uma edição tradicional do Grito dos Excluídos e Excluídas, que agora ganhou essa a parte feminina, né? Foi hoje na Praça da Sé, no centro de São Paulo, promoveu pautas como a defesa da soberania nacional, o fim da escala 6-1, ampliação de programas sociais, mas foi muito mais modesta essa manifestação e, claro, não contou com grandes nomes da esquerda. Foram mais as centrais sindicais ali, que se reuniram, como normalmente o fazem, neste 7 de setembro. Então, um movimento muito mais tímido, extremamente mais tímido, aqui em São Paulo. O Alvarezo Tomás. Fala, Alvarez.
3: Maiara, não, eu queria ver se a gente consegue voltar lá para a Avenida Paulista com o nosso repórter Ricardo Spávoli para ele trazer o cheiro da rua. Ricardo, antes de você entrevistar mais alguém, que para nós é fundamental, conta mais do que você está sentindo e ouvindo. A gente ouve muita conversa quando a gente é repórter e está na rua. O que, que o pessoal está dizendo? Quais são os pequenos comentários que você ouve? Qual é o feeling que você tem aí? Qual é o sentimento?
4: Bom, vamos lá, Varese. Primeiro, destacar a chuva. A chuva vai ganhando um pouquinho mais de força por aqui. Antes era só uma garoa fraca, agora já pode ser considerada uma chuva mesmo. Por aqui, muitas críticas, principalmente ao STF, e poucos comentários a respeito de uma política mais institucional. Então, poucos comentários a respeito, por exemplo, de Tarcísio de Freitas, de Douglas Ruas, de Nicolas Ferreira, são críticas mais enviesadas a respeito do Supremo Tribunal Federal, a respeito do Poder Judiciário. Poucos comentários a respeito do Executivo e do Legislativo. E esse ano, a gente sabe, tem eleição. Bom, eu estou aqui do lado do Irã Silva, ele que chegou cedo por aqui, está na grade, está o mais próximo possível do carro de som. Ele que está com o boné do Bolsonaro, está com a camisa do Flávio Bolsonaro também. Irã, eu queria saber de onde você veio, o que, que você veio fazer aqui?
7: Eu vim de Ribeirão das Neves, Minas Gerais. Vim para lutar junto com essa galera que está aí por liberdade, para que o Alexandre de Moraes pague por aquilo que ele está cometendo, que ele vá preso, que o Bolsonaro e o povo do dia 8 que está preso sejam soltos, e que o nosso Brasil seja livre dessa patifaria do PT e desses corruptos que estão lá ferrando com todo o povo brasileiro.
4: Quanto tempo de viagem?
7: Eu vim de avião, deu 1h40, mas de ônibus geralmente é 9, 10 horas.
4: É a primeira vez que você vê uma manifestação por aqui?
7: Não, todas as manifestações do 7 de setembro eu tô aqui.
4: Sempre na grade, sempre chega cedo.
7: Tem várias fotos com o Bolsonaro, tem lutando pelo país melhor. Eu tenho filho pequeno, eu já não penso mais em mim, eu penso no futuro para os meus filhos.
4: Perfeito, Irã, muito obrigado. Como eu comentei, Alvarez, muitas críticas ao Poder Judiciário mesmo, poucos comentários a respeito das eleições em si.
3: Ricardo, não tem nenhum boneco do Alexandre de Moraes aí, nada, faixa, cartaz, nada disso?
4: Muitas faixas, Alvarez, mas boneco do Alexandre de Moraes, não que eu consiga ver. A gente consegue ver uma faixa, inclusive, aqui, vou tentar enviar para a nossa redação, uma faixa escrito Fora Moraes, um proibido, e o Alexandre de Moraes no meio, com uma estrela do PT logo na testa. Ou seja, muitas críticas, sim, ao ministro, mas boneco inflável só apoiando o ministro André Mendonça.
2: A gente vai falar daqui a pouquinho sobre a manifestação promovida também pelo candidato Romeu Zema. E nessa manifestação, aparentemente, pode ter sido até coincidência, mas ali próximo à manifestação, havia um banner com Alexandre de Moraes atrás das grades, com o desenho dele atrás das grades. Daqui a pouquinho falaremos também dos outros candidatos à presidência, que também, claro, se manifestam nesse 7 de setembro e nem poderia ser diferente. Agora, 15 horas e 30 minutos, uma multidão na Avenida Paulista, você acompanhando tudo aqui na TMC, com imagens, inclusive, você que está no TMC News BR. Mas a gente vai para Brasília, porque a ausência de ministros no desfile de 7 de setembro na capital federal apareceu num momento de crise dentro da própria corte. O desfile teve tom mais sóbrio do que em anos anteriores, sem discurso, sem distribuição de brindes, e acabou destacando temas como soberania nacional e enfrentamento à violência contra as mulheres. Para entender os bastidores do evento, a gente vai ao vivo agora com o Rodrigo Vicente, direto da capital federal. Boa tarde para você, Rodrigo.
8: Oi, pessoal. Boa tarde para vocês, para todos que nos acompanham nessa tarde aqui na TMC. Pois é, o desfile aconteceu, como tradicionalmente acontece aqui em Brasília, contou com a presença, claro, do presidente Lula e dos chefes de poderes, né? Esteve aqui Davi Alcolumbre, presidente do Senado, esteve também o presidente da Câmara, deputado Hugo Mota, e Edson Fachin, presidente do Supremo Tribunal Federal. Como você disse, Tomás, não houve aí a presença de outros ministros do Supremo Tribunal Federal hoje pela manhã aqui. Edson Fachin veio ao evento em meio, também como você citou, a essa crise que está instaurada dentro do Supremo Tribunal Federal, desde que esse relatório da Polícia Federal na semana passada mostrou essas mensagens entre o ex-banqueiro Daniel Vortário e o ministro Alexandre de Moraes, relatório que cita também o Procurador-Geral da República, Paulo Gonet, e o Diretor-Geral da Polícia Federal, Andrei Rodrigues, que estava no evento. Quem esteve no evento hoje pela manhã também foi o ministro da AGU, que foi indicado ao cargo para o Supremo Tribunal Federal, que teve aí um nome negado, mas esteve no evento rapidamente. Ele saiu do evento, não cumprimentou a maior parte das autoridades, inclusive fez um cumprimento rápido ao presidente do Senado, Davi Alcolumbre, né? Mas foi uma passagem rápida. Como vocês disseram também, não houve distribuição esse ano de brinde, como há normalmente bonés, enfim, camisetas, tudo isso porque havia um cuidado. Conversando aqui com o pessoal do Palácio do Planalto, havia já desde o mês passado, quando estava sendo feita toda a organização do desfile, esse cuidado. Houve, claro, todo o empenho em trazer movimentos sociais para preencher as arquibancadas aqui. O evento até teve um número significativo de pessoas, o número oficial é de 70 mil pessoas.
0: A gente teve um probleminha ali, mas a gente continua falando dos atos, porque a gente já falou então do presidente Lula agora. Estamos falando...
2: Só um detalhezinho, Mayara, claro. Desculpa te interromper, é importante até ilustrar para quem está nos acompanhando. O presidente Lula, claro, ao lado da Janja, da primeira-dama, do lado esquerdo dele, o vice-presidente Geraldo Alckmin, com a Lili Alckmin. À esquerda do Geraldo Alckmin, o Hugo Mota, o presidente da Câmara dos Deputados, e à direita do Lula, o Alcolumbre, né, o Davi Alcolumbre, o presidente do Senado Federal.
3: Dele, o ministro Edson Fachin.
2: Exato. O ministro Edson Fachin.
0: Edson Fachin lá também.
2: Isso.
0: Mas o que eu dizia aqui é que a gente teve as agendas dos presidenciáveis aqui, tá? E vamos trazer agora um bandeirão que foi hasteado hoje na Avenida Paulista. Nada a ver com o Flávio Bolsonaro. Foi uma campanha do Romeu Zema, né? Ali, porque ele teve uma caminhada hoje mais cedo ali na Avenida Paulista. Além de tudo, ele falou, criticou o ministro Flávio Dino, do Supremo Tribunal Federal, afirmou confiar no voto da ministra Carmen Lúcia, que inclusive é tido como decisivo, né, para desenrolar ali a crise no tribunal. E lembrando que no domingo o Dino criticou quem promete encerrar inquéritos por motivo de tramitação longa. Foi uma referência indireta, ao presidente da corte, Edson Fachin. Ele que na sexta afirmou que é favorável ao fim do inquérito das fake news. Na verdade, isso não é um bandeirão, né, Isa? Esse aí, o que a gente tem ali é... Eu tô tentando enxergar, mas meu olho tá difícil.
2: É o Chega de Intocar.
3: Tá dizendo Chega de Intocar.
2: Esse é o banner gigantesco aqui que eu tinha falado.
0: Não é uma bandeira, é um banner. Entendi.
2: Enfim, que ele atrás das grades, né? Chega de Intocáveis. Será que ele
0: é o Alexandre de Moraes atrás das grades,
2: é o Alexandre
0: grade,
2: de Moraes. Tá. Será que ele tá pagando imposto de renda certinho? Porque os últimos Intocáveis que foram pegos, pelo menos no cinema, no filme maravilhoso do Brian De Palma, foram por conta, né? O Al Capone foi por conta de não pagamento do imposto de renda, por sonegação de imposto de renda. O personagem fantástico interpretado pelo Robert De Niro e perseguido pelo Kevin Costner no filme.
0: Só lembrando, gente, que todos esses atos acontecem na região central de São Paulo. Tanto isso. Ali, eu tô falando da Avenida Paulista, que é no centro, a Rua da Consolação, por onde caminhou Romeu Zema mais cedo. Então, todos os atos acontecendo agora e mais cedo também na região central da capital paulista, assim como o Grito dos Excluídos, que foi na região da Sé, também no coração da cidade de São Paulo.
2: Muito bem, 3 horas e 35 minutos, horário de Brasília. A gente fica também à espera da palavra do candidato Flávio Bolsonaro. Como a gente já mencionou aqui, várias lideranças de direita já se manifestaram, inclusive o prefeito de São Paulo, o Ricardo Nunes Alvarez. E a qualquer momento, claro, falará o candidato à presidência Flávio Bolsonaro. Diga, Alvarez.
3: A gente está trazendo aqui diversas manifestações de candidatos, mas teve também a manifestação do Renan Santos, que fez uma manifestação com alguns apoiadores no Parque do Ibirapuera, em São Paulo, defendendo lá a prisão dos ministros Alexandre de Moraes e Dias Toffoli, e também pedindo o afastamento do diretor-geral da Polícia Federal, Andrei Rodrigues, que também aparece naquela lista de trocas de mensagem entre Alexandre de Moraes e Daniel Vorcaro. Então foi mais um aí, gente, mais uma manifestação de candidatos, né, explorando esse fato que a gente trouxe aqui com muita ênfase no dia que aconteceu e nos dias seguintes todos até agora a gente vem trazendo, que foi um fato que vai marcar essa eleição, sem dúvida nenhuma. A gente está vendo isso já repercutido nas campanhas. As campanhas agora já assumem como uma das principais bandeiras, já que campanha com o discurso do que fazer pelo Brasil não tem muito. O que não querem para o Brasil, agora número um, é Alexandre de Moraes. A oposição toda, exceto a campanha de Lula, todos estão agora incorporando o discurso de Alexandre de Moraes fora. A gente viu aí o Zema chega de intocáveis, colocou um banner imenso num prédio lá, é a Avenida Paulista, né?
0: Prédio, né? Na Consolação.
2: Na Consolação.
0: É, o bandeirão foi ficado num prédio na Consolação ali, é. Mas é quase no encontro com a Paulista.
3: Com vista para a Paulista também, né?
2: Isso.
3: Mas, de qualquer maneira, o discurso político agora foi tomado por essa questão, como a gente previa, né? Em conversa aqui ao longo da semana, nós três, incluindo também o Wilson Pedroso aqui, a gente viu, e não era difícil de ver, que rapidamente esse seria o grande tema das campanhas, provavelmente daqui até o 4 de outubro, quando o brasileiro vai decidir o seu voto no primeiro turno, ainda não, talvez, provavelmente não, quem é o presidente, mas quem vai para o segundo turno nessas eleições. Então o tema está aí, o tema tomou conta, Alexandre de Moraes é o grande assunto, isso de certa forma tira os canhões de Lula, não deixaram de estar apontados para ele, mas estão distribuídos agora entre Lula e Alexandre de Moraes nos protestos, nas manifestações dos partidos que pretendem tirar Lula do poder. Alexandre de Moraes cada vez mais associado à imagem de Lula, como o Ricardo Sparvoli trouxe para a gente aí, tem até uma imagem na Avenida Paulista, algum manifestante trouxe, do ministro do Supremo, Alexandre de Moraes, com uma estrela do PT no coração.
2: Oi, muita gente participando conosco na nossa transmissão, a nossa live no TMC News BR. Felipão é nós, filosofando aqui, falando sobre a independência do Brasil, sobre alguns fatos distorcidos da história, se melhoramos ou não
3: se
2: a partir.
3: Se quiser que eu cante mais um trechinho, eu
2: República.
3: Canto, né? Não tem problema não.
2: Aliás, você cantou, e na hora eu ia falar, acabei esquecendo depois. Já também fui mais nacionalista, embora continue apaixonado pelo nosso país. Mas eu sou apaixonado mais ainda pelos nossos símbolos. Ô bandeira bonita, o nosso hino é maravilhoso. É. E o hino da independência que você cantou também é lindo, né? Fantástico, fantástico.
3: Mas eu tenho uma... Então vamos lá. Eu tenho um desafio para você e para os nossos ouvintes. Posso, já que
2: pode,
3: ele tá no tema?
2: Pode.
3: Olha ele aí, vamos ouvir, ó.

0: Que beleza.
1: É lindo, né?
0: Lindo demais.
1: Agora, eu quero que vocês, então, me digam, por favor, tem uma estrofe que está começando agora que diz: os grilhões que nos forjavam, da perfídia astuto ardil, houve mão mais poderosa, zombou deles o Brasil.
2: Não tem mais
1: que dizer isso, meu povo.
0: Os grilhões
2: se apresentam face hostil.
0: Os grilhões eram Portugal, é isso ou não?
2: Ó.
1: Os grilhões que nos forjavam, né? Os portugueses que nos acorrentavam.
0: Sim.
1: Da perfídia astuto ardil.
0: Nossa, isso é difícil.
1: Meu Deus do céu.
0: Isso é difícil pra mim.
1: A traição ardil ou enganosa do esperto, daquele que pretendia dominar o Brasil. Aí fica fácil depois. Houve mão mais poderosa, zombou deles o Brasil. No final é bonito.
0: Bonito demais.
1: É difícil, né, Tomás? Nossos hinos têm letra difícil, né?
0: Muito bem. Letra escrita pelo poeta e jornalista Evaristo da Veiga. Vamos voltar para a manifestação. Quem fala nesse momento, Mayara, o candidato à vice-presidência, é isso?
2: Isso, é o deputado alagoano Alfredo Gaspar, que foi anunciado como vice de Flávio Bolsonaro. Acho que deve ser o último antes do Flávio Bolsonaro falar. Vamos ouvir. Bom, agora...
3: Fora! Lula! Fora! Moraes!
1: O grito ganhou aí a vida
2: Lula
1: paulista,
2: ladrão.
1: Né? O grito de fora Moraes.
2: É, e Lula ladrão, seu lugar é na prisão. Enfim, eu tinha a impressão que tinha até mais gente. O pessoal do PL estava esperando 100 mil pessoas. Não é possível. 100 mil pessoas, isso aí não é, né? Eu acho que não reuniu 100 mil pessoas ali.
0: Eu não consigo ver. É, a gente tem as imagens das pessoas...
2: Na aérea, na parte aérea, parece menos gente.
0: É, as pessoas na frente do MASP, né?
2: É.
0: Com a câmera exclusiva da TMC, inclusive, com os políticos na frente ali, dessas pessoas que estão posicionadas na frente do MASP. Eu já concluo. Vamos ouvir o vice do Flávio, Alfredo Gaspar, candidato a vice.
3: Eu quero dizer nesse momento que eu venho do Nordeste com muito orgulho. E o Nordeste é Flávio Bolsonaro!
2: E você vê, é uma fala aqui do Alfredo Gaspar que o Wilson e nós aqui já falamos no Link TMC, que é essa, ter chamado o Alfredo Gaspar ao invés de uma mulher, como se aventava, fez com que Flávio Bolsonaro, uma tentativa, na verdade, do Flávio Bolsonaro se aproximar do Nordeste. Aí chega aqui o Alfredo Gaspar dizendo que ele é Nordeste, que o Nordeste está com o Flávio Bolsonaro. Vamos continuar.
1: Ele carregou no sotaque.
2: Exato,
1: aí, né?
2: pesou.
3: O futuro tá aqui, é Flávio Bolsonaro!
2: Flávio Bolsonaro tá de colete ou não? A prova de balas? Eu acho que sim, né? Não dá pra ver direito ali.
3: Há 8 anos...
1: Não identifico, não.
2: Também não consegui identificar ainda.
1: Gaspar?
2: O Gaspar tá ou não?
1: Não identifico, colete.
3: Há mais de um ano...
2: O Gaspar tá sem, parece ali. É, tá sem mesmo.
3: Jair Messias Bolsonaro sem ter cometido um crime. Mas Deus é muito bom com o Brasil e deu a oportunidade de nós virarmos a chave com Flávio Bolsonaro. Presidente Flávio, eu quero agradecer a oportunidade de estar ao seu lado, mas eu quero dizer ao Brasil e ao mundo, mais de 2.000 ameaças para tirar a sua vida, pressão do Supremo Tribunal Federal para que Lula continue presidente, pressão do sistema corrupto e dos poderosos. O Lula tem dinheiro corrompido e tem o poder, mas Flávio Bolsonaro tem Deus e o povo de bem do Brasil.
2: Olha, então é isso. Mais uma vez a gente vê como essas manifestações, elas estão inteiramente ligadas à religião, né? Se fala de Deus o tempo todo, a presença da Bispa Sônia, enfim. Mas a gente, daqui a pouquinho, deve falar Flávio Bolsonaro, ele como candidato, vamos ouvi-lo. Mas vamos direto para Recife, porque tem dois atos marcados em pontos opostos da cidade neste 7 de setembro. Não é só manifestação aqui no Brasil, aqui em São Paulo, não. A gente tem manifestações por todo o país, de todos os lados.
1: Quem mora em São Paulo pensa que São Paulo é o Brasil mesmo. Normalmente é isso, né, Maiara? Quem mora em São Paulo acha que São Paulo é o Brasil.
2: É que realmente a maior acontece aqui, não tem muito o que fazer, né? E a gente vai para Recife com Júlio Andrade, que acompanha essa movimentação na capital pernambucana e traz mais detalhes para a gente.
4: Aqui na capital pernambucana, a mobilização acontece na Praia de Boa Viagem, o ponto tradicional, não é? Onde os manifestantes se concentram em atos políticos. A concentração está acontecendo neste momento, mas o pessoal já está aqui caminhando. Percurso de mais ou menos 2 quilômetros, existe a promessa de que alguns, né, candidatos possam falar, alguns apoiadores também do Flávio Bolsonaro, apoiadores da direita. Essa é a expectativa então, mas muita gente aqui na Praia de Boa Viagem, nesta mobilização da direita em Pernambuco.
2: Pernambuco pelo menos está quente, o tempo aberto, o pessoal ali... É, a gente vê um tempo melhor aqui em São Paulo que
0: em São Paulo, né?
2: Que eu nunca vi, é um inverno em pleno fim do inverno, um inverno real em pleno fim do inverno. É,
0: temos 15 graus nesse momento em São Paulo, tempo nublado, fechado, garoa, ventando. A gente falava da manifestação, da quantidade de pessoas, difícil cravar, né? 50 mil, 80 mil, 100 mil, eu confesso que eu até me considero uma pessoa boa de matemática, mas não para contar pessoas em multidões.
1: Ah, na Paulista ali?
2: Vamos ver, tem a nossa câmera exclusiva da TVC, só pra gente ver?
1: Quantos quarteirões?
0: Ah, então, é isso que eu queria. Os políticos ali falando, as autoridades falando, estão posicionadas ali próximas a Peixoto Gomide, né? Entre a Peixoto Gomide e a Itapeva, que é uma rua menor ali que corta a Paulista, e depois só ali passando o MASP e o Parque do Trianon tem a Casa Branca. Ali realmente tá tudo lotado, um quarteirão e meio, digamos assim. Depois até a Pamplona, aí eu já tenho dúvidas, a gente precisaria de um drone para ter mais certeza, mas tem bastante gente até a Pamplona, não sei se lotando. O Spárvoli pode depois até conferir para a gente. O Silas Malafaia fala nesse momento, a gente vaza o áudio mais um pouquinho, vamos ouvir o Malafaia falando.
5: Completou um ano que o ditador da toga Alexandre de Moraes tomou meu passaporte, meus cadernos teológicos e meu telefone celular, me impediu de falar com Bolsonaro, me impediu de sair do Brasil. Esse é o modus operandi de Alexandre de Moraes. Agora vamos analisar o que está acontecendo no Brasil. Preste atenção, minha gente. Preste atenção. Para a gente chegar aqui agora, na história. Há dias atrás, teve uma reunião promovida por Alexandre de Moraes com Lula e Davi Alcolumbre. A imprensa, não somos nós, a imprensa disse que isso é promiscuidade. Um ministro do STF fazer reunião política.
2: É isso, né? O Silas Malafaia agora como pastor, apoiador ali do Flávio Bolsonaro. Não sei até que ponto ele continua uma grande força política de realmente arrastar as pessoas. Claro, ele tem o dom da retórica, ele fala muito bem ali. E ele falando um sentimento que, na verdade, de todos nós, né? Que é uma promiscuidade, o que foi revelado pelas denúncias da quebra de sigilo da investigação da Polícia Federal. Mas ele tá ali. A gente tem, então, a fala... Parece que toda a direita se reuniu hoje em cima do carro de som do Flávio Bolsonaro.
0: E quando muitos de direita, centro e esquerda concordam com Silas Malafaia, é porque o Supremo Tribunal Federal aprontou e aprontou demais. Ele que prometia fazer o mais duro dos discursos contra Alexandre de Moraes nesse feriado, Alvarez.
1: Alexandre de Moraes conseguiu ser quase unanimidade. Ele não é unanimidade, a gente sabe que não é. Tem muita gente aí que está defendendo, muita gente chateada. Ah, me escrevem no Instagram dizendo, Rodrigo, não fale mal do Alexandre de Moraes, você vai ajudar o projeto do Jair, do Flávio Bolsonaro. Meu amigo, não é assim que funciona. Não vou fazer aqui comentário seletivo, a gente comenta com honestidade. Então, com honestidade, é unanimidade. É difícil alguém em sã consciência defender Alexandre de Moraes. É difícil alguém em sã consciência defender. E realmente, aí, Tomás, você une centro, esquerda e direita. Só a esquerda radical é que não vai enxergar isso, pô. É só quem está muito preocupado com quantos pontos isso pode tirar da candidatura de Lula, não vai enxergar os indícios fortíssimos, veementes trazidos pelo relatório da Polícia Federal, que foi divulgado pelo ministro André Mendonça a pedido, né, que levantou o sigilo daquele relatório. Pode-se criticar o Mendonça, eu critiquei aqui, outros criticaram, Mendonça está agindo corretamente, com que intenções, é para ajudar Flávio Bolsonaro? Parece que sim, foi o Jair Bolsonaro, o pai do candidato atual, quem o colocou no Supremo. Mas não importa. O que Alexandre de Moraes já vinha fazendo, já vinha dando sinais para a gente de que tinha feito, e bastaria, nós comentamos muito isso aqui, Tomás e Mayara, bastaria o contrato de Viviane Barci de Moraes, a mulher dele, de 131 milhões de reais com Daniel Vorcaro, bastaria isso para configurar a imoralidade. Então é difícil, realmente. Aí, como o Tomás disse no começo, ou a Mayara que disse, entregaram de bandeja, né? Agora foi de bandeja para os candidatos à direita. Agora, não acho que a corrupção ou a suposta corrupção do Moraes tem que deixar isso transitar em julgado para se tornar corrupção de fato, tem que deixar o processo correr, mas essa suposta corrupção que a gente suspeita muito de que seja realmente uma corrupção grave, isso não implicaria diretamente o Lula, se você também olhar com honestidade. Não é culpa, responsabilidade de um candidato a corrupção ou o ato imoral de outro. Aí que está a questão. Tudo é embolado hoje. Tudo é misturado. Tudo é também manipulado para que as coisas se pareçam, o que às vezes não são. Essa é a questão para mim que permeia toda essa eleição.
2: Ó, e a gente estava falando sobre quantas pessoas estão nesse protesto. O monitor da USP, que geralmente faz esse tipo de levantamento, o monitor do debate político do SEBRAP, né, da USP, estimou um público de 45 mil pessoas ali no evento, que é gente pra caramba, é muita gente realmente, pelo que faz a gente sentido. Vê nas imagens, né? Então, o SEBRAP sempre faz esse levantamento, meio eles medem por quantas pessoas cabem num metro quadrado ali e multiplicam pela ocupação, né, da avenida.
1: Tem uma conta, por isso que eu perguntei do quarteirão, tem uma conta aí da que política, diz que quarteirão da Paulista consegue abrigar mais ou menos 20 mil pessoas,
2: faz sentido.
1: Um pouquinho mais. Então,
2: faz sentido, Alvarez, são dois quarteirões. Eu falando pro Tomás aqui no bastidor, que são dois quarteirões inteiros ali em volta do MASP, que são tomados ali por pessoas, né? E também a gente vê que é uma revolta meio seletiva, porque as pessoas esquecem, né? Tem aquela coisa da idolatria política, as pessoas esquecem. Vamos lembrar aqui que também Flávio Bolsonaro está diretamente ligado ao Vorcaro, pedindo dinheiro pro filme O Pai, né? E a gente até hoje não sabe para onde foi esse dinheiro, se foi pro filme realmente.
1: Coincidentemente,
2: não é?
1: Uma soma parecida com a do contrato da Viviane, mulher do Moraes, mais de 100 milhões do... Flávio Bolsonaro foi pedir por telefone, por WhatsApp, pedido de amigo. Não é pedido formal, via Ancine, via Lei Rouanet. Não é, não. É pedido de amigo. Me arruma aí. Quando é que você vai depositar o dinheiro? Mas o pessoal está seletivamente, como você falou, esquecendo. Está esquecendo porque apareceu outro escândalo, mas não dá para esquecer. Tem vários escândalos.
0: São 15 horas e 53 minutos e a gente segue acompanhando também a manifestação de você que acompanha o Link TMC em todo o planeta. Rapidamente aqui o Danilo Junqueira, dizendo que todos têm o direito de se manifestar, inclusive os cristãos. Cortes de Direita 2, Viviane 8978, a Rosa Oliveira criticando o bolsonarismo. E aí entre eles discutem entre eles aqui, o Tropeiros, Carlos Silva, também o Renato Caetano de Souza, Múcio Marques e muito mais gente. Obrigado a todos vocês que estão interagindo, participando, defendendo um, criticando o outro, criticando um, defendendo o outro, e assim vai. São 15 horas e 54 minutos, a gente faz uma rápida pausa, já já voltaremos, seguimos acompanhando a manifestação na Avenida Paulista e outras manifestações em todo o país.
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2: E a gente volta para a região da Avenida Paulista, no centro de São Paulo, onde cerca de 45 mil pessoas se reúnem agora para ouvir os maiores nomes da direita em uma manifestação chamada por Flávio Bolsonaro. Continua Silas Malafaia falando e a gente chama agora o Ricardo Spavoli, que acompanha essa temperatura da rua, que, claro, São Paulo tá frio, mas ali o negócio tá pegando fogo, né, Spavoli? Conta pra gente.
18: Com certeza, Mayara. Há pouco vocês estavam comentando sobre a questão dos números, né? Quantas pessoas estariam aqui? Algo em torno de 45 mil. Só pra gente levar em consideração, no ano passado, no ato bolsonarista de 7 de setembro também, aqui na Avenida Paulista, de 37 mil a 47 mil participantes. Só para a gente comparar também com um movimento que aconteceu hoje de manhã, o Palácio do Planalto diz que 70 mil pessoas foram ao desfile de 7 de setembro do presidente Lula, hoje pela manhã, lá em Brasília. E o que chama a atenção aqui, pessoal, é a quantidade de idosos, muitos idosos aqui entre esses mais ou menos 45 mil, e um deles é a Rosângela. Rosângela está aqui também na grade. Eu vou perguntar para ela o que ela veio fazer aqui e também qual que foi a viagem que ela fez para chegar até aqui.
19: Eu vim de Araçatuba, que é aqui no interior de São Paulo, a quase 600 quilômetros daqui. Nós saímos ontem da nossa cidade às 21 horas. Nós viemos aqui nos manifestar. Nós não nos conformamos com a situação que o nosso país vive. Como dizia nosso presidente Jair Messias Bolsonaro, nosso país é um país riquíssimo, é o melhor país do mundo. Não éramos para a gente estar na situação que nós estamos. O país endividado, as pessoas sem condições de ter uma vida digna, muita injustiça. e nós queremos justiça, e nós estamos aqui para também para apoiar a presidência de Flávio Bolsonaro.
18: Fica aí o relato da Rosângela aqui no ato bolsonarista de 7 de setembro. E Álvarez, só para comentar a questão sobre as imagens do Alexandre de Moraes aqui, uma imagem muito famosa aqui no ato bolsonarista é aquela foto que foi tirada na semana passada do Alexandre de Moraes e de outros ministros do STF dando risada. A foto essa que foi registrada por um fotógrafo do jornal O Globo e que acabou viralizando na semana passada, está muito presente aqui na manifestação, Álvarez.
15: É, a foto chocou muita gente, chocou todo mundo, né, Spavoli? A gente comentou sobre ela aqui, né, Mayara Tomás, essa semana. A foto de alguém gargalhando enquanto o povo está descobrindo o que parecem ser, né, terríveis atos, impróprios, possíveis atos de corrupção dentro do Supremo Tribunal Federal, não era para estar gargalhando, né? É a indignação geral nesse caso, não tem discussão, não tem discussão.
2: Isso.
15: Aí transcende, né? Transcende, porque quase que em todo o espectro você vai encontrar pessoas que concordam com a ideia de que ali há um crime que precisa ser investigado.
2: Gente, só para ilustrar... Desculpa, nossa, Alvarez, te interrompi, perdão. Eu achei que você tinha terminado ali, mas é só para vocês terem uma ideia. É um palanque que vai de um lado até o outro da Avenida Paulista. Ele corta os dois lados, tanto o sentido centro quanto o outro sentido, né? É um palanque mesmo. Eu falei carro de som, não é carro de som não, tá, gente? É um palanque gigantesco que corta a Paulista de fora a fora. E ali em cima a gente tem os apoiadores ali, influencers, políticos. A gente já viu ali candidatos a senador, a deputado federal, enfim. E o Silas Malafaia, que apesar de não ser candidato a nada e não ter mais cargo público no momento, continua discursando. Vamos ouvir mais um trechinho. Aí na hora que eu chamo vem o silêncio, a lei de Murphy, né? É. Mas ele tá ali com o microfone ainda.
0: Vai falar.
20: Em nome de Jesus, essa gente não vai prevalecer. Deus, abra os olhos do povo brasileiro. Tira a cegueira espiritual. Mostra ao povo brasileiro a desgraça que esses caras estão fazendo no governo. A imoralidade. A impiedade de Alexandre de Moraes. Deus abençoe você. Deus abençoe sua família. Deus abençoe Flávio Bolsonaro. Deus abençoe o Brasil. Deus abençoe a todos. Rumo à vitória!
21: E agora, minha gente, eu sei que o andamento é muito rápido. Pois é, então nesse momento eu vou pedir, porque vai falar o homem que é, o homem Jair Messias Bolsonaro, sempre foi de dar valor a quem tem valor. E esse homem é de uma fidelidade sem igual ao nosso Jair Messias Bolsonaro. Tem uma gratidão eterna e sem contar que é o melhor governador do Brasil. Nós vamos ouvir nesse momento, com carinho de todos, ele é Tarcísio.
2: E aí você vê que a gente tem ali um narrador, né? É. Que ele tá ali, parece não, um rodeio.
0: É um mestre de cerimônias.
2: É isso, tem direito até a mestre de cerimônias ali. É, o pessoal tá empolgado na Avenida Paulista e agora quem fala ali, quem subiu ao palanque, né? É o atual governador e candidato à reeleição, Tarcísio de Freitas. A gente tinha dúvida se ele está lá ou não, mas óbvio que também... Tá por lá. E só pra corrigir, né, gente, o Silas Malafaia atua muito no bastidor político, mas nunca foi, de fato, político, né? Nunca ocupou um cargo público, mas ele atua fortemente ali nos bastidores da direita. Vamos ouvir um trecho do governador de São Paulo, Tarcísio de Freitas.
22: Quem aqui não aceita mais a corrupção? Quem aqui não aceita mais o rumo do Brasil? É muito bom ver a Paulista cheia de novo. Ver a Paulista de verde e amarelo, ver as famílias reunidas aqui, ver gente de todos os cantos do estado. Nós já tivemos aqui outras vezes. Nós já tivemos aqui reunidos em outras oportunidades, sempre na defesa do nosso país. Quem não lembra das reuniões que houveram aqui contra o Petrolão, contra a corrupção do PT? E aí, nós estamos aqui novamente. Há 204 anos atrás, homens e mulheres resolveram lutar contra o poder absoluto de Portugal, contra aquelas pessoas que não prestavam contas. E hoje aqui, a história nos cobra a mesma atitude. Nós estamos aqui para protestar, para reagir contra o poder absoluto. O que cabe a nós agora? O silêncio ou a reação? Nós vamos reagir ou não vamos? As últimas revelações sobre Moraes no Supremo precisam ser esclarecidas, precisam de resposta. Porque quando há dúvida acerca da compatibilidade da conduta e o exercício da magistratura, uma resposta institucional é necessária. Ela precisa ser dada. Está na hora do tribunal não se dividir para se defender, se unir para apurar, para dar a resposta que a sociedade precisa. E aqui nós estamos orando para aqueles magistrados que pensam no Brasil, para que eles façam a coisa correta. A gente precisa relembrar de uma máxima, e a máxima é a seguinte: ninguém, absolutamente ninguém, está acima da lei, ninguém está acima da Constituição, banqueiro nenhum está acima da Constituição, senador nenhum está acima da Constituição, magistrado nenhum está acima da Constituição, ministro nenhum está acima da Constituição, governador nenhum está acima da Constituição, presidente da República não está acima da Constituição. Ninguém está acima da lei. Todos precisam se submeter ao império da lei. Doa quem doer, custe o que custar. É isso que nós precisamos. Deveria ter uma frase em cada gabinete em Brasília. E a frase é a seguinte, é uma frase antiga: o preço da grandeza é a responsabilidade. Se você quer ter grandeza, preste contas. Se você quer ter grandeza, esclareça. Não tenha medo da verdade. Isso é fundamental neste momento. E aí, nós precisamos entender uma coisa: estamos chegando perto das eleições e nós precisamos eleger senadores comprometidos com o Brasil. São Paulo precisa fazer a sua parte. São Paulo não pode eleger senadores de esquerda. Quem concorda? Nós precisamos eleger senadores comprometidos.

0: carrinho do supermercado está vazio. As pessoas estão endividadas. As pessoas estão pagando juros altos por causa de um governo que gasta muito. As pessoas estão gastando dinheirinho nas bets. As pessoas perderam a esperança. As pessoas perderam a crença nas instituições. E a gente não pode permitir isso. Nós não podemos permitir isso. Agora, nós precisamos fazer a nossa parte. Nós precisamos nos levantar. Nós precisamos agir. Imagine o seguinte: Deus levanta homens. Deus levantou Daniel. O profeta Daniel não se curvou ao poder absoluto. E aí foi atirado na cova dos leões. E o que aconteceu com ele? Nada. Ele saiu ileso porque o Senhor estava com ele. E Deus tem levantado pessoas boas. Em 2018, Deus levantou Jair Messias Bolsonaro para lutar contra o sistema. Uma pessoa a quem eu devo tudo. Devo toda a minha gratidão. E agora, Deus levanta Flávio Bolsonaro.
1: É isso, e só lembrando, gente, que Fernando Haddad, candidato ao governo de São Paulo pelo PT, também não se manifestou hoje, não teve uma aparição pública. A gente já vai trazer para vocês o dia dos outros candidatos à presidência da República, né? Sobre o que disseram, por onde estiveram hoje, o que fizeram neste 7 de setembro, até para dar espaço para todos, né, Alvarez?
2: Só um comentário breve aqui, a gente vinha falando de como a religião toma conta dos discursos, Sim. como ela toma conta da manifestação, até o governador Tarcísio de Freitas usa uma profecia, fala da história de Daniel na Cova dos Leões, que é um caso do Antigo Testamento, para se dirigir diretamente ao povo cristão que o acompanha, né? Há claramente um sentido de trazer um discurso voltado ao público evangélico. E o governador Tarcísio faz isso, assim como a gente viu mais cedo outros fazerem.
3: Ele usa uma frase importante, né? Nós vamos reagir ou não? Referência, evidentemente, a tudo que a gente está presenciando de errado no Supremo Tribunal Federal. E quando ele usa essa frase, claro, ele está também usando de maneira eleitoreira, claro, querendo que a população se manifeste nas urnas. Mas é uma frase que, independentemente de partido político, ela cabe muito bem para qualquer brasileiro que se preocupa com a ética, com o moral, né? que se assusta com a corrupção e quando a corrupção chega ao Supremo Tribunal Federal. Vamos reagir ou não vamos? E aí eu não sou candidato, eu não estou falando de votos. Eu estou falando de manifestação, eu estou falando de indignação, eu estou falando de rede social, eu estou falando de o tempo todo nós apontarmos o dedo, nós conversarmos com as outras pessoas, nós falarmos. Você está vendo o que está acontecendo no Supremo Tribunal Federal? É importante, sim, essa reação na minha avaliação.
2: A questão aí, Tomás, e aí eu acho que o ouvinte vai tirar suas próprias conclusões, porque eu vou divergir um pouco de você aí, acho que vou, é que quando o Tarcísio coloca isso dessa forma e quando outros discursos colocam dessa maneira, olha, é preciso reagir ao que está acontecendo no Supremo Tribunal Federal, e essa reação significa colocar no governo um presidente de direita ou o Flávio Bolsonaro, as duas coisas não se explicam. Uma coisa não significa a outra. Reagir ao horror que está acontecendo no Supremo Tribunal Federal é uma coisa. Escolher um candidato à presidência não é a solução para o Supremo Tribunal Federal. Não é um candidato, nenhum presidente. Nem o Lula é responsável pelos males do Supremo, nem outro candidato será responsável por acabar com os males do Supremo. Infelizmente, esse poder hoje está nas mãos de um homem que estava lá em Brasília, que a gente notou agora há pouco aqui do lado do presidente da Câmara, Hugo Mota, que é o Edson Fachin, presidente do Supremo Tribunal Federal. Hoje, ele tem muito mais poder do que qualquer um desses para mudar o Supremo Tribunal Federal. Qual é o poder do presidente da República de mudar o que acontece no prédio vizinho ali? Eu não tenho notícia de que o presidente possa fazer alguma coisa. Então, o problema aí está em apresentar o problema, que é comum a todos. Nós todos concordamos que é preciso fazer algo. Não dá para aceitar o que a gente sabe agora sobre Alexandre de Moraes e ficar em silêncio. Mas a solução para isso não é um ou outro candidato. A solução é uma grande reforma brasileira, é uma grande faxina.

0: dentro do judiciário brasileiro é um grande processo de modificação que não passa pela presidente da República. Então a eleição não resolve esse problema.
1: Perfeito, Alvarez.
0: E a culpa por esse problema não é de um político ou de outro.
1: Não, perfeito. Quero dizer que eu concordo com tudo que você falou. Ou eu não me fiz entender ou você não entendeu. Eu ainda ponderei.
0: Não, por isso que eu disse que eu acho que eu vou discordar. Por isso que eu disse que eu acho que eu vou discordar.
1: Eu ainda ponderei, né? Que a questão eleitoreira à parte, claro, ele está falando ali como candidato, mas independentemente de voto, independentemente da questão eleitoreira, poderíamos não estar num ano de eleição? É hora da gente reagir. É hora da gente reagir, claro. A gente falar sobre tudo o que está acontecendo. A gente volta agora, mas concordei com tudo que você falou. A gente volta para Paulista, Nicolas Ferreira, deputado federal, falando nesse momento.
2: E eu disse isso no meu vídeo, Flávio, que hoje eu faria campanha somente para uma pessoa, que está aqui do meu lado, que é o Flávio. Porque ele é o único candidato capaz de tirar o PT. E dia 4 de outubro o Brasil vai picar o pé na bunda do PT.

0: É, a gente tá aqui vendo que entre os discursos...
1: É o pagode do Nicolas.
0: É, exato.
1: É. É o pagode do Nicolas.
0: É uma mistura de grito de guerra com, enfim, né, o pessoal inflamando a população ali, mas é o Nicolas falando agora. Fala aí, Alvarez.
1: Não, é só de novo aí, né, a questão agora do Nicolas, né, a questão é tirar o PT do governo, não importa como. Então, ele disse, hoje eu farei a campanha somente para uma pessoa, Flávio Bolsonaro, porque só ele pode tirar o PT do poder. A gente não está, de novo, ouvindo ninguém defender nada para o Brasil, a não ser mudar a droga em que estamos, né? No sentido de Supremo Tribunal Federal, melhorar questões em Brasília, ainda que a gente saiba que não há em nenhum lugar garantia alguma de melhora. Só está se falando das mazelas do Brasil e eu não vi uma proposta, nem do Tarcísio, governador de São Paulo, eu não vi aqui dizer nada que fosse propositivo. Eu só vejo, não pode se eleger senadores de esquerda, disse o Tarcísio, tem que tirar o PT, tem que ser contra Alexandre de Moraes, não tem proposição nenhuma. É só inflamar a massa eleitora contra outro candidato. Não há defesa de ideal, não há defesa de programa político, programa de governo. O que, que eu vou fazer para a economia? Lembra antigamente? Primeira eleição do Brasil Democrático depois da ditadura. Brizola discutindo, eu vou fazer 300 escolas no Brasil, ou 3 mil escolas para as crianças. Eu vou trazer o CIEP para o âmbito nacional. Era o que se falava, era o Lula dizendo, não, eu vou fazer não sei quantas escolas, eu vou melhorar o trabalhador. Cadê? Cadê? O que, que você vai fazer com a minha vida? O que, que os candidatos vão melhorar na nossa vida? O pessoal que está se ferrando aí com dívidas. O prefeito Ricardo Nunes falou muito bem, mais de 80% dos brasileiros estão endividados. Qual é a proposta, gente, que vocês têm para isso? Por favor, mostrem. A gente quer saber. Vocês só falam a mesma coisa. Na esquerda ou na direita só se fala a mesma coisa, cada um defendendo o seu discurso. Tragam propostas para o Brasil. E aí, já que é para usar o nome de Deus, pelo amor de Deus.
0: E vamos só lembrar, a gente vai agora para o noticiário local, mas antes, só lembrando, a gente tem ali pessoas pedindo o fim da corrupção. O Nicolas é um, né, que admitiu, inclusive, ter tido dois contatos com o banqueiro Daniel Vorcaro para tentar destravar um negócio, né, do ex-assessor dele, inclusive áudio. O áudio foi revelado também. Também admitiu ter aceitado a oferta do uso de um jatinho do banqueiro, que segundo ele foi usado no segundo turno, quando ele já estava eleito. Não que para mim isso diminua alguma coisa. Mas enfim, só para deixar isso registrado aqui, que a gente tem pessoas ali...
1: Se você
0: ali...
1: aceitar um diamante de presente no segundo turno, pode?
0: Se você for pessoa física, tudo bem. Tô brincando.
1: Se o candidato receber uma mala de dinheiro, pode?
0: Não é de jeito nenhum. Porque eleito, não eleito...
1: Porque o jatinho custa caro.
0: Exatamente.
1: O jatinho custa caro. O combustível de aviação é caríssimo. A hora do piloto, a hora do avião. Então, é receber dinheiro, gente.
0: De qualquer maneira.
2: Não, eu critiquei bastante o Nicolas, especialmente por aquela fala dele. Ah, se eu soubesse que era o seu banco que estava patrocinando, eu nem teria feito crítica. Mas eu acho que são coisas bem diferentes. A gente está falando de um escândalo de corrupção gigantesca. Não, eu também acho, Mayara. Eu também acho, mas o que aconteceu no Supremo é muito grave. E quando a gente fala de corrupção entre os políticos, a gente fala, é uma coisa que a gente fala todos os dias aqui, de todos os lados. Mas eu insisto aqui, eu acho que falar da corrupção de um pouquinho aqui do cara da direita e do cara da esquerda e de alguma maneira ofuscar a questão maior hoje, que é essa crise do Supremo, eu acho bobagem, sinceramente. Entendo que o Nicolas tem que responder por esse jatinho utilizado, como já respondeu em relação a essa fala dele sobre o Dani, que ele não sabia que o Dani era só o nome que aparecia no celular dele, porque foi o contato passado pelo amigo dele, enfim. Eu acho que tem muita coisa que tem que ser explicada. Mas são coisas, para mim, muito diferentes na balança. Mas muito, muito diferentes.
0: Para mim, corrupção é corrupção. Claro que é muito grave e a gente tem, talvez, níveis, mas corrupção é corrupção. Se é para falar do outro...
1: Eu entendo o posicionamento do Tomás. Ordem de grandeza são diferentes? São. Mas, assim, a ordem de grandeza do caso Dark Horse, lá no Atlético, sim, batendo nos 100 milhões de reais, é da mesma ordem de grandeza do Moraes. É.
2: Sim, mas com quem... então, mas aí com quem que ele está concorrendo? Está concorrendo com alguém que, se você for colocar na ordem de grandeza os escândalos de corrupção lá atrás com empreiteiras, é uma coisa muito maior, a gente vai estar falando de bilhões. Então é isso que eu estou querendo dizer. Se a gente for falar de ordem de grandeza e de político A ou B, direita ou esquerda, a gente vai achar de todos os lados e em todos os espectros. E isso, sim, não pode ofuscar a corrupção chegando ao Supremo e tudo que o Supremo vem fazendo nos últimos anos.
0: Meninos,
2: na minha avaliação.
0: A gente precisa chamar o horário local agora, que daqui a pouquinho vai falar o Flávio Bolsonaro. A gente traz mais atualizações já já.
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14: 4 horas 25 minutos. O Link TMC nessa edição especial de 7 de setembro. A gente continua acompanhando o ato, né, marcado ali na Avenida Paulista, que começou ali a união ali por volta de 1h30 da tarde. Agora atinge o ponto máximo, tá chegando ao ponto máximo aí dessa manifestação. Já, Flávio Bolsonaro vai falar, a gente já teve outros homens da direita. Quem tá falando agora é a mulher dele, a Fernanda Bolsonaro, que tá ali, pegou o microfone. A gente teve o Nicolas Ferreira, a gente teve o Silas Malafaia, a Bispa Sônia também falou. E agora, sim, ela passou o microfone para as mãos do marido, o Flávio Bolsonaro. Os dois deram as mãos, acho que agora vai. Os dois deram as mãos ali em sinal de comemoração. E o pessoal ainda é loucura com a possibilidade do Flávio Bolsonaro falar. Ele que tá usando um colete à prova de balas, ela não. Ele tá com um colete à prova de balas, ela não. Começou então a fala do Flávio Bolsonaro. Vamos ouvir.
15: Boa tarde, Brasil! Primeiramente, fora Lula! Fora Lula! Fora Moraes! Fora Lula! Fora Moraes! E eu quero começar dizendo aos perseguidores: vai ter Bolsonaro na presidência, sim! Eu quero que os perseguidores escutem muito bem. Vai ter Bolsonaro na presidência, sim! Eu sei que vocês estão olhando para cá e estão enxergando outra pessoa parecida comigo. Jair Messias. Ele tomou a primeira facada em Juiz de Fora, no dia 6 de setembro de 2018. Ontem, completou 8 anos desse atentado contra a sua vida e contra a democracia. No 7 de setembro seguinte, eu estava com ele, lutando pela sua vida na Santa Casa de Juiz de Fora. Enquanto cada um de vocês aqui no 7 de setembro de 2018 estava já nas ruas lutando pelo Brasil. Ontem, completaram-se 8 anos e ele está mais vivo do que nunca. Deram uma segunda facada em Bolsonaro. Essa farsa que foi esse 8 de janeiro. Essa farsa em que condenaram um homem correto, um homem honesto, um homem que tem Deus no coração, por crimes que ele não cometeu. Foi a segunda facada. E por providência divina, porque eu acredito que é propósito de Deus, a missão que o Bolsonaro passou para o seu filho primogênito, eu estou encarando com muita fé, com muita força, com muita dedicação. Mesmo que a minha própria vida esteja em risco, porque eu tenho que fazer campanha com colete à prova de bala, porque eu sei do que a esquerda é capaz. Mas eu quero garantir a todos vocês: eu faço campanha de colete à prova de bala. Eu coloco o meu peito na frente do povo brasileiro, porque eu sei que no fundo, vocês, o povo brasileiro, é o colete do Brasil, é o colete que defende a nossa democracia hoje. E vão tentar uma terceira facada, não só em mim, mas também nos meus aliados. Eu estou avisando. Vão tentar uma terceira facada, não só em mim, mas também nos meus aliados. E o que eu tenho a dizer a vocês que vão tentar mais uma vez interferir nas eleições? Não vai adiantar nada, porque eu estou aqui de peito aberto e nós juntos somos muito mais fortes do que eles. E cada um aqui está fazendo parte da história. Daqui a 20, 30 anos, nós leremos nos livros de história. Nossos filhos lerão nos livros de história que a gente participou do resgate do nosso Brasil. Que nós acabamos com a ditadura de Moraes. Que nós viramos a triste página no Brasil, que é esse governo do PT, porque a partir do ano que vem, Flávio Bolsonaro vai acabar com a polarização, porque a partir de janeiro do ano que vem, não tem mais PT para atrasar o Brasil, porque nós vamos tirá-los do poder. O governo mais corrupto da história, formado por pessoas incompetentes que arrombam as estatais, que tomam dinheiro dos aposentados do INSS Isso vai acabar a partir de janeiro do ano que vem. E esse consórcio de Lula com Moraes vai acabar. O Lula indicou 2 ministros do Supremo com a missão de perseguir Bolsonaro e os seus aliados. Lula indicou 1 procurador-geral da República com a missão de perseguir Bolsonaro e os seus aliados. Lula colocou o seu amigo para ser chefe da Polícia Federal, para perseguir Bolsonaro.
14: É isso, você ouviu aliados, então a fala de Flávio FIFA. Bolsonaro, a última dessa manifestação, desse ato convocado pela direita na Avenida Paulista, que segundo a USP tem mais de 45 mil pessoas, conseguiu reunir mais de 45 mil pessoas numa tarde fria aqui na capital paulista e também chuvosa. Essa manifestação que traz bonecos do Trump, um bonecão do Trump ali carregando o pichuleco do Lula, bandeiras de Israel, bandeiras do Brasil, dos Estados Unidos, o pessoal usando ali, voltando a usar a camisa verde e amarela da seleção brasileira, e a presença em massa de nomes fortes da direita em cima de um palanque montado atravessando a Paulista inteira, os dois lados, Alvarez.
16: Só queria destacar alguns pontos do discurso do Flávio Bolsonaro na Avenida Paulista. Talvez, acho que a gente pode dizer que é o maior discurso dele já como candidato. Vocês concordam? Acho que não teve outro, né?
14: É o discurso... Não mais forte,
17: e com
14: né?
17: a maior
14: mais
17: plateia, público. Evidentemente, né? Claro.
16: Com mais público, com mais público.
17: É.
16: E com, grande cobertura, né? Então ele começa dizendo fora Lula, fora Moraes... E de maneira muito veemente relembra a facada no pai dele 8 anos atrás, que foi um momento marcante, como eu disse agora há pouco, que acabou, né, segundo muitos analistas da época, por eleger Jair Bolsonaro, foi crucial para que ele ganhasse mais apoio. Mas ele diz algo que precisa ser checado aqui, levado à checagem. Ele fala o seguinte, que está usando colete de balas porque minha própria vida está em risco, porque eu tenho que fazer campanha com colete, porque eu sei do que a esquerda é capaz. Ele fala isso logo depois de falar da facada no pai dele. Mas a gente sabe que o Adélio Bispo, que deu essa facada, jamais teve alguma comprovação de envolvimento dele com algum partido. Ele foi uma ação solitária, segundo a apuração da Polícia Federal. Jamais teve nenhuma ligação, nenhum indício, nenhuma prova de relação com nenhum partido de esquerda. Ainda que lá no passado, muitos anos antes, ele tivesse sido filiado ao PSOL, mas também não há nenhum indício de ligação com o PSOL. Então, essa afirmação é uma tentativa de associar a facada no pai dele com uma suposta ação da esquerda, o que não aconteceu. Outra afirmação que ele faz aqui é sobre Lula ter indicado 2 ministros do Supremo para perseguir o meu pai, ele diz. Então, lembrando, Lula, de fato, indicou 2 ministros nesse último mandato, foram Cristiano Zanin e Flávio Dino, mas quem colocou Jair Bolsonaro na prisão não foi indicado por Lula, né? Porque Flávio Bolsonaro faz uma associação tentando parecer que Alexandre de Moraes, supostamente, poderia ter sido indicado por Lula para esse fim de perseguir o pai. Mas Alexandre de Moraes foi indicado pelo presidente Michel Temer, que assumiu o cargo depois do impeachment de Dilma Rousseff. Então, não foram Cristiano Zanin nem Flávio Dino responsáveis pela prisão do pai dele, e sim o ministro indicado por Temer. Só correções aqui, em pouco tempo, discurso a 2 imprecisões na fala de Flávio Bolsonaro.
17: Perfeito, Alvarez. 4:35. Daqui a pouquinho a gente vai trazer o dia também dos outros candidatos à presidência. Já falamos também que o Lula esteve no desfile militar em Brasília, tradicional, de 7 de setembro. A gente vai passar aí pela campanha dos outros candidatos. Agora o nosso primeiro bloco da Rádio Uber. Daqui a pouco mais Link TMC.
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5: E agora chegou a hora de conferir o que os candidatos à presidência discursaram, né? O que eles disseram durante o feriado de 7 de setembro, o que eles fizeram também, né? Em vídeo gravado para o feriado, o presidente Lula, que também é candidato à reeleição pelo PT, usou o pronunciamento à nação para defender a soberania nacional e destacar as riquezas naturais do Brasil. Vamos conferir.
6: Defender a independência do Brasil é defender nossa soberania e nossa democracia. Mais do que nunca, é preciso lutar pelo que é nosso. Temos a segunda maior reserva de terras raras do mundo e a maior fonte de água doce. No último mês, descobrimos uma nova e rica reserva de petróleo. Nossas riquezas devem servir ao futuro do povo brasileiro. Foi aprovado no Congresso Nacional o marco legal que permitirá ao Brasil transformar as enormes reservas de minérios críticos e terras raras em desenvolvimento e riqueza para o povo brasileiro. Recursos naturais que, da mesma forma que o nosso petróleo, devem ser usados para o desenvolvimento de tecnologia de ponta e geração de emprego de qualidade no Brasil.
3: 4 horas e 50 minutos sobre o Flávio Bolsonaro. Transmitimos vários momentos da manifestação realizada agora há pouco na Avenida Paulista. E durante um outro ato, o ato do Partido Novo em São Paulo, o presidenciável Romeu Zema também mirou em Moraes, chamando o ministro de bandido e defendendo que ele deveria ser afastado do cargo e até preso. Vamos ouvir o que ele disse.
7: Escárnio contra o brasileiro de bem, que trabalha, que paga impostos, que está cansado, indignado com essa situação. Não dá mais para nós tolerarmos uma situação dessa. Em qualquer país minimamente civilizado, onde se tem vergonha na cara, um ministro como esse, prestando serviços para um bandido, teria sido expelido, teria sido expulso e, muito provavelmente, encarcerado. O lugar dele é esse. É um bandido enriquecendo porque exerce um cargo para o qual já é muito bem remunerado.
5: E em ato realizado no Obelisco, na região do Ibirapuera, o Renan Santos, candidato à presidência pelo Missão, chamou o país de lixo em um discurso em que criticou o atual governo e o rumo que as eleições estão tomando.
8: Quando você tenta sonhar que o seu país vai ser melhor para todo mundo, homens e mulheres, brancos e negros, todo mundo, todos virão com objeções. Porque ninguém pode deixar que você imagine que o seu país pode ser diferente deste lixo que ele se tornou. O Brasil se tornou um lixo. O Brasil se tornou um país injusto com quem trabalha. O Brasil se tornou um país mau com homens e mulheres que saem às ruas para trabalhar, para construir sua vida. O Brasil se tornou um país de privilegiados. O Brasil se tornou um país em que o juiz ganha 300 mil reais por mês. O Brasil se tornou um país em que membros da Suprema Corte participam de escândalos de corrupção com os mesmos inimigos políticos dele, a esquerda e a direita, que vocês veem no noticiário xingando uns aos outros. O Brasil se tornou este país que não vale a pena ser vivido.
3: 4h52 e em ato no Rio de Janeiro, o candidato à presidência Augusto Cury criticou a polarização política e se colocou como um pacificador. Vamos conferir.
9: Eu quero, sem acusar ninguém, que o STF ou, em destaque, alguns membros prestem todas as contas necessárias para o seu patrão, que é o contribuinte. Só há um patrão, que são mais de 200 milhões de brasileiros. Nós não podemos mais aceitar a corrupção no país. Quem não deve, se defende. E se realmente não deve, está livre. Quem deve, tem que ser condenado. O Brasil não suporta mais tanta corrupção. Eu não estou fazendo um juízo de valor, mas eu digo uma coisa. Nós precisamos cessar essa epidemia de corrupção.
5: Já Ronaldo Caiado, do PSD, em discurso em Goiânia, associou a independência do Brasil ao combate ao crime organizado, citando os investimentos em segurança feitos por ele quando governava Goiás e criticando a gestão de Lula na área de segurança pública. Os vídeos do pronunciamento não foram divulgados pela assessoria do candidato, por isso não teremos a fala dele aqui. 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
3: Alvarez, quer dar uma pitadinha sobre o dia dos nossos candidatos?
10: Eu estava justamente nisso aqui, Tomás, tentando recuperar aqui o que para mim foram momentos marcantes das falas de cada um dos candidatos hoje, mas de maneira geral a gente viu os candidatos de oposição a Lula se valendo de um acontecimento grave que a gente repercutiu com grande importância essa semana, que o Brasil parou para se chocar junto essa semana, que foram as revelações trazidas pelo relatório da Polícia Federal, com 218 páginas, mostrando a proximidade de Alexandre de Moraes com Daniel Vorcaro, ex-dono do Banco Master, com 6 encontros, cartão de crédito com limite de 300 mil reais para os filhos de Alexandre de Moraes, isso precisa ser esclarecido, diversas outras formas de relação, mas principalmente com relação ao contrato da mulher de Alexandre de Moraes, Viviane Barsi, de mais de 130 milhões de reais com o Banco Master, que teve, inclusive, a assinatura, porque teve assinatura não, mas teve a revisão do Alexandre de Moraes. Então, destacando aqui rapidamente discursos que chamaram a atenção hoje, era Renan Santos, o Brasil se tornou um lixo, Flávio Bolsonaro, consórcio de Lula com Moraes vai acabar, Augusto Cury, quem deve tem que ser condenado, e Lula, precisamos nos manter fortes e altivos sem baixar a cabeça. É isso, gente. Mais um dia de campanha, mais um grande dia, o dia da independência do Brasil, na visão de cada um dos candidatos.
3: Tá falado, Alvarez. Agora 4h55, a gente vai encerrar hoje um pouquinho mais cedo, nosso Link TMC. Na sequência tem mais um bloco da Rádio Uber e depois você fica com a programação local aqui da TMC. Valeu, Alvarez. Valeu, Mayara. Nos vemos amanhã, hein?
5: Beijo, até amanhã.
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1: Ei, você motorista parceiro que tá começando a rodar agora com o app da Uber. Seja muito bem-vindo! Para te ajudar a acelerar os ganhos e entender cada detalhe do app, tá no ar o Beabá da Uber. Beabá da Uber, o guia para novos motoristas parceiros. Parceiro e parceira, hoje vamos falar sobre como reduzir o tempo parado entre uma viagem e outra. Eu falei isso porque carro parado não gera ganho, né, gente? Uma dica importante é acompanhar o mapa dinâmico e se posicionar perto das áreas com maior demanda. Quanto mais movimento da região, maior é a chance de chegar uma nova solicitação rapidinho. Outra estratégia é evitar ficar muito tempo esperando em lugares com muitos motoristas conectados. Às vezes, rodar alguns minutos até uma área mais equilibrada pode fazer diferença, viu? E tem mais. Horários de entrada e saída do trabalho, eventos, shows e aeroportos costumam aumentar o fluxo de viagens. Ah, e usar ferramentas como o filtro de destino também ajuda você a continuar recebendo chamadas enquanto segue para o seu próximo compromisso. Com planejamento e leitura do movimento da cidade, dá para ficar menos tempo parado e aproveitar melhor cada hora online. É isso! E você, veterano da plataforma, tem alguma estratégia para reduzir o tempo parado? 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
1: Você, parceiro e parceira da Uber, já deve ter ouvido falar em gasolina caseira, né? Então, muito cuidado com isso, hein? Edson Ragazzi.
12: Oi, minha amiga parceira da Uber. Oi, meu amigo parceiro da Uber. Eu sou o Edson Ragazzi, jornalista automotivo. Muita atenção agora. Tem um vídeo nas redes sociais ensinando a separar o álcool da gasolina. Não tente fazer isso porque é perigoso. Pode causar incêndio, pois manipular combustíveis gera vapores altamente inflamáveis que acabam prejudicando a saúde. Além disso, estraga o motor do seu carro e é crime. Vamos lembrar que, recentemente, o Conselho Nacional de Política Energética regulamentou a mistura de 32% de etanol anidro na gasolina. Foi daí que surgiu essa dica de separar os dois combustíveis. No processo de separação, a gasolina perde aditivos importantes. Fica resíduo de água, o que faz as peças enferrujarem. Corrói o motor, modifica a octanagem, causa danos na injeção eletrônica. Ela queima antes do tempo, vai provocar falhas e a famosa batida de pino. Isso acontece porque os carros modernos são projetados para rodar com a mistura exata de etanol definida por lei. Nos motores turbo, por exemplo, o rotor da turbina está preparado para receber só etanol ou gasolina misturada, e não água. Também é preciso lembrar que modificar o combustível comercializado no Brasil é ilegal. Como eu disse anteriormente, é crime contra a ordem econômica, ambiental e o patrimônio. A pena varia de 1 a 5 anos de prisão e multa. Vou repetir, separar o etanol da gasolina em casa é prática perigosa, ilegal, legal, pode dar cadeia e também estraga o motor. Não entre nessa. É isso. Até a próxima aqui na Rádio Uber, com mais dicas especialmente para você, parceira e parceiro da Uber.
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0: São 5 da tarde, 1 minuto na capital pernambucana. Sejam todos muito bem-vindos, sejam todas muito bem-vindas a mais uma edição do Pernambuco TMC. Eu sou o Júlio Andrade e a partir de agora até às 17h45 estamos começando mais uma edição do nosso programa, onde a gente traz os principais fatos, as principais notícias. A gente, claro, deixa você sempre muito bem informado, é o nosso objetivo principal. Segunda-feira, dia 7 de setembro. Hoje é segunda-feira, 7 de setembro de 2026, feriado, dia da independência pra gente aqui, não é? Dia também da abertura do verão, praias lotadas. Eu estive, né? Fui conferir um pouquinho da movimentação, até para comentar um pouco aqui na orla aqui de Boa Viagem, né? Orla de Boa Viagem, realmente muita gente ali aproveitando, curtindo este feriado. Então, claro, a gente, né, já começa o programa destacando o dia da independência e destacando também o que aconteceu em relação a essa data. Hoje foi o dia do desfile cívico-militar, não é? Ali na Ibiribeira, na Mascarenhas de Moraes, desfile cívico e militar tradicional do 7 de setembro, desfilaram escolas, as forças de segurança e também aconteceram outras manifestações importantes no dia de hoje. O Grito dos Excluídos, também bastante tradicional, e agora à tarde houve uma manifestação da direita, pró, né, Flávio Bolsonaro, lá na Orla de Boa Viagem. A Orla de Boa Viagem também foi palco, então, dessa manifestação. E nós acompanhamos, né? A gente vai trazer alguns detalhes, inclusive você também pode conferir no nosso Instagram. A gente vai trazer os detalhes logo mais neste programa. Vamos juntos, então. Sejam todos bem-vindos, sejam todas bem-vindas no A Pernambuco TMC, segunda edição.
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0: Deixa eu começar o programa destacando, então, o desfile de 7 de setembro que aconteceu hoje. A gente escuta agora, né, a nossa repórter Júlia Santos esteve hoje pela manhã lá na Avenida Marechal Mascarenhas de Moraes. Hoje, né, o desfile aconteceu lá já há alguns anos. Antigamente era no centro do Recife, mas já há alguns anos, em algumas edições, esse desfile acontece lá na Marechal Mascarenhas de Moraes. Inclusive, a gente falou muito aqui sobre mudança no trânsito, né, que iria acontecer no dia de hoje. Então, a solenidade aconteceu durante toda a manhã. Nossa repórter Júlia Santos acompanhou um pouco, trouxe a movimentação por lá, a movimentação, os detalhes do que foi o desfile. E a gente conversou com o general do Exército, Carlos Machado, e também com a governadora Raquel Lira. Existe toda essa questão, né, de revista da tropa, a governadora passa no carro pela avenida, a tropa perfilada. E aí, então, vamos escutar o que disse o general Carlos Machado, general do Exército Brasileiro, em relação ao desfile de 7 de setembro. Vamos escutar.
2: De perfeita integração em todos os órgãos, todas as agências, as três forças, as secretarias de segurança, todas as secretarias envolvidas. É o Dia da Pátria no local onde nasceu a pátria. Né? Aqui perto, nos Montes Guararapes, nós consideramos que a pátria nasceu, a nacionalidade brasileira nasceu, o exército brasileiro nasceu. Então estamos muito felizes por podermos, nessa data, reverenciar o Brasil, a pátria brasileira. É exatamente a pátria brasileira se colocando e se apresentando, junto com as suas forças armadas, entendendo o que é soberania, defesa nacional, integridade territorial. E é um momento também, sem dúvida, de aproximação, e o desfile coroa tudo isso.
0: Tá aí a sonora, então, do general Carlos Machado, e também a governadora Raquel Lira esteve presente, conversou com a imprensa antes do desfile, e a gente escuta agora.
3: Mais um dia 7 de setembro, estamos aqui ao lado das Forças Armadas, do Exército Brasileiro, no desfile de 7 de setembro. E é muito simbólico aqui em Pernambuco, onde a pátria nasceu, onde lutamos muito pela democracia, pela liberdade, pelo exercício do direito à liberdade de ir e vir. O dia de 7 de setembro remonta à Revolução Pernambucana e também ao nosso dia a dia. A maior liberdade que a gente pode ter, o exercício da democracia, é o direito de ir e vir, de poder ser feliz no nosso chão. E os investimentos que vêm sendo feitos ao longo do tempo, eles trazem justamente esse sentimento e esse compromisso. de garantir que as pessoas possam viver num Estado que cuida dos seus, que assegura a liberdade e a segurança dos seus, o direito de nascer, o direito de estudar, o direito de se alimentar, o direito de transitar nas nossas estradas, o direito de ter acesso à água. Tudo isso hoje relembrado e reafirmado o compromisso de um Estado que se fez nação pela primeira vez no Brasil e que, como nação, continua no coração do povo pernambucano. Agradecer ao Exército Brasileiro, às Forças Armadas, pela oportunidade que a gente tem de fazer mais um desfile juntos e de a gente poder promover o exercício da cidadania e da soberania e também louvar a integridade do Estado brasileiro e da pátria pernambucana. Eu sempre estive presente nos desfiles de 7 de setembro como governadora de Pernambuco, como prefeita da minha cidade de Caruaru, mas como cidadã, carregando a bandeirinha do Brasil, levada pelos meus pais para acompanhar os desfiles. Isso fez parte sempre da forma de a gente também apresentar o amor ao nosso Estado, ao nosso Brasil. E é claro que, como governadora de Pernambuco, eu preciso estar aqui sempre, agradecer às nossas forças de segurança, que têm se desdobrado ao apoio do Exército Brasileiro em cada momento em que acontecem chuvas aqui, em que acontece a necessidade de a gente se apresentar para a população de maneira mais próxima. Hoje a gente apresenta investimentos também acontecendo, uma nomeação de mais de 8 mil agentes de segurança, compra de equipamentos para o bombeiro, para a Polícia Penal, para a Polícia Civil, para a Polícia Militar, todos aqui sendo apresentados hoje, mas sendo

0: daqui a pouquinho. Mas foi a 32ª edição do Grito dos Excluídos, que foi realizado na área central do Recife. E aí virou vitrine para candidatos do campo progressista e de esquerda. Apesar da mobilização de bandeiras partidárias e materiais de campanha que marcaram a concentração no Parque 3 de Maio, a organização do ato buscou enfatizar a centralidade das pautas históricas dos movimentos sociais. Bom, neste ano, o Grito dos Excluídos ocupou a área central da capital pernambucana sob o lema Defesa da Soberania Nacional, o combate à violência contra as mulheres, com forte denúncia aos feminicídios e a luta pelo direito à moradia digna, aliando-se também aos debates sobre o déficit habitacional e a campanha da fraternidade. Então, a gente comentando, trazendo os detalhes de que hoje aconteceu mais uma edição do Grito dos Excluídos. E agora à tarde, isso é um movimento da esquerda, né, tradicionalmente, da esquerda e tradicionalmente também, já vem acontecendo há alguns anos, um movimento da direita. Eu estive no local, junto com o Arthur Serrano também, fomos ao local conferir um pouquinho. O Arthur traz um pouco mais de detalhes. Arthur, se eu falei agora há pouco que virou a vitrine para candidatos, agora à tarde também, né? A gente conferiu lá muitos candidatos, né, de direita, enfim, utilizando carros de som, as músicas, enfim, virou também um ato bem político, né, Arthur? Boa tarde, bem-vindo.
1: Isso mesmo, Júlio. Boa tarde para você, boa tarde aqui para os nossos ouvintes. Exatamente, a gente viu lá bastante gente na Orla de Boa Viagem. Também vimos alguns candidatos, né, a deputado federal, a deputado estadual também ao Senado. E a gente viu muitos manifestantes ali, muitas músicas também, como você bem pontuou, trazendo ali um apoio ao Flávio Bolsonaro, ao Mendonça Filho, que é candidato ao Senado, e também a outros candidatos da direita ali do Partido Liberal, por exemplo, do PL, e também críticas ao presidente Lula e também ao presidente do Supremo Tribunal Federal, Alexandre de Moraes, né?
0: Críticas ao ministro, né, Alexandre de Moraes, e também ao presidente Lula, enfim, chamar a atenção, porque é um ato que envolve, né, muita gente, há muitas pessoas ali com as cores, né, em alusão ao partido, né? Enfim, então, a gente registrando também. Arthur, todo esse material que a gente comenta aqui, né, o material que a gente produz em relação a essas manifestações, e todos os materiais estão no nosso Instagram. Conta pra gente como é que o nosso ouvinte pode fazer para acessar e saber mais detalhes, hein, Arthur?
1: Isso mesmo, Júlio. A gente acompanhou, né, um pouquinho do ato lá na Avenida Boa Viagem, lá na Zona Sul do Recife, e tá lá no nosso Instagram, @tmcpernambuco. A gente mostrou um pouquinho como foi ali essa manifestação lá na Zona Sul. Então, TMC Pernambuco, você confere essas informações e também outras informações lá no Instagram, @tmcpernambuco.
0: Valeu, Arthur. Obrigado. São 5 da tarde, mais 11 minutos.

0: 5 da tarde, 11 minutos.
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0: Olha, hoje a gente não vai acionar o nosso Marcelo Soares, né? Porque o trânsito no Recife está bem tranquilo, afinal de contas é feriado. Mas só para não, né, deixar de falar de trânsito, a gente consegue enxergar aqui a Abdias de Carvalho, né, aqui a Rua do Paissandu também, movimento tranquilo, não tem pouquíssimos carros, né, nenhum congestionamento. Agamenon Magalhães também, sentido Boa Viagem, sentido Olinda, o trânsito flui com tranquilidade e, claro, feriado é sempre assim, né? O trânsito daquela acalmada a grande. Então, eu vou hoje, se o Marcelo estiver me escutando, pode ficar tranquilo que aí a gente vai levando o trânsito daqui. 5:12. Agora eu acabei de receber uma informação aqui, ó, BR-101 terrível. Olha só, a gente falando de trânsito ao vivo, por isso que é importante a força do rádio. BR-101 terrível congestionamento, muito provavelmente, claro, né? O pessoal voltando ali das praias, voltando do litoral sul. Então, neste momento, a informação que chega pra gente é de que a BR-101 está terrível o trânsito. Muro Alto, né? Quem vem de Muro Alto, então, deve ser essa a informação. Quem vem de Muro Alto, 2h50 até chegar ao Recife. Isso aí realmente, né, era muito fácil de acontecer, porque praias, neste 7 de setembro, abertura do verão,

0: 7 de setembro, quem pôde aproveitar ali o feriadão.
1: É bem comum, né, Júlio?
0: É bem comum. Então, paciência nessa volta pra casa. Imagina, de Muro Alto pra cá, quase 3 horas, né?
1: Pois é.
0: Precisa de muita paciência. Vamos seguindo. São 5 da tarde, 13 minutos. Deixa eu fazer um rápido intervalo e eu volto já.
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10: Vamos seguindo, 17 horas, 16 minutos no Recife.
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10: Falar um pouquinho da agenda dos candidatos ao governo do estado. Antes da agenda, deixa eu só lembrar que estamos realizando sabatinas, né, aqui na TMC. Eu tenho recebido os candidatos ao Senado pelo estado de Pernambuco, muito em breve os candidatos ao governo. Então, essa semana, para a gente fechar o ciclo, todos passaram aqui pela nossa bancada, restando apenas o candidato Humberto Costa, do PT. Então, Humberto Costa do PT é o meu convidado esta semana. A gente está só alinhando questão de datas, mas enfim, muito em breve a gente vai trazê-lo aqui para que a gente possa fechar o ciclo com os candidatos ao Senado. E aí, também durante, claro, este mês, né, a partir do dia 20, nós vamos receber os candidatos ao governo do estado. Por enquanto, o Ivan Moraes, confirmado aqui no dia 24, então você já deixa agendado, dia 24 de setembro, Ivan Moraes, e dia 22, também confirmada a candidata Raquel Lira. Então recebo a governadora e candidata Raquel Lira para um bate-papo comigo e com, claro, vocês ouvintes, para, né, dizer das propostas, caso seja reeleita ao governo do estado. A gente fica só dependendo do candidato João Campos, mas certamente também iremos em breve anunciar a data. Mas vamos lá, a agenda, né, dos candidatos ao governo do estado, a gente traz para você também. Vamos começar com a candidata Raquel Lira, do PSD. Candidata Raquel Lira participa, então, amanhã à tarde de uma procissão. Procissão de Nossa Senhora da Penha em Serra Talhada. Governador estará no sertão, sertão do estado, cumprindo a agenda. À noite, tem uma caminhada em Salgueiro. Candidata, então, Raquel Lira, cumprindo agenda. O que é que o João Campos tem programado para o dia de amanhã, Arthur?
11: Olha só, Júlio, a agenda do candidato João Campos amanhã começa pela manhã às 11 horas com um encontro com um grupo de pacientes oncológicos em Serra Talhada. À tarde, às 3h45, ele participa também da festa de Nossa Senhora da Penha, também em Serra Talhada. E à noite, às 6h40, ele participa do Arrastão da Vitória em São José do Belmonte.
10: Muito bem. E o Ivan Moraes, do PSOL. Ivan tem o seguinte amanhã a agenda dele. Pela manhã, uma entrevista em uma emissora de televisão. Depois, ainda pela manhã, também uma outra entrevista em uma outra emissora de televisão. E à tarde, ele grava vídeos para programa de governo. 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
10: Às 5 da tarde, 19 minutos, vamos com entrevista.
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10: Chegando mais uma entrevista e a gente fala agora sobre alergia e a relação com os olhos. Eu vou conversar agora com a médica oftalmologista, doutora Ana Carolina Collier. Doutora, muito bom dia, obrigado em ter aceito o convite e conversar conosco aqui no programa.
3: Bom dia a todos os ouvintes. É um grande prazer estar aqui com vocês.
10: Doutora, questão da alergia com aquela coceira que dá nos olhos, isso é algo bem comum, não é?
3: A alergia ocular, cada dia é uma coisa mais frequente, né? E assim, existe uma preocupação, porque normalmente a alergia, ela não tem um agente causador específico, tipo assim, uma comida, um corante, não, normalmente não é isso. A maior parte das alergias oculares, elas são causadas pela poluição do ar mesmo. É ambiente doméstico, quem tem às vezes animal em casa, o pelo do animal, então são coisas menos específicas, né? Mas o fato de você coçar o olho é uma coisa que é preocupante, porque você pode ter alterações importantes da visão. E o principal deles é o que a gente chama ceratocone, que é uma alteração na curvatura da córnea causada pelo excesso de coceira.
10: Então, doutor, eu acho que é importante a gente deixar isso bem, bem esclarecido. Uma simples coceira ali ou algo relacionado à alergia pode causar um problema sério na visão.
3: Exatamente. A coceira em excesso, ela causa uma alteração na curvatura da córnea e essa ponta da córnea forma como se fosse um cone e leva a doença chamada ceratocone, que ela pode causar uma baixa visual importante e o paciente ter que se submeter, inclusive, a um transplante de córnea por conta disso.
10: Em relação ao que fazer, doutora, tá ali incomodando, né? É difícil às vezes controlar essa coceira, a pessoa termina colocando ali a mão no olho, mas o que é que faz? Pode colocar ali só um lubrificante, né? Ou já vai a uma emergência? Qual que é a indicação?
3: A alergia, em geral, ela é uma doença crônica que pode ter alguns momentos, alguns períodos do ano que ela se acentua. Essa época do ano, por exemplo, que tem muita fumaça, que foi São João, é geralmente a época que ela dá uma piorada. Mas é uma coisa crônica. Então, assim, sempre deve ser acompanhado por um especialista, por um oftalmologista, que ele vai orientar. Porque, assim, nós temos muitos colírios muito bons, que você, às vezes, só coloca uma gota por dia e que ele melhora essa coceira, evita que a criança coce, entendeu? Ou a criança ou o adulto. Então, geralmente, a gente tem que usar o lubrificante, o antialérgico e naqueles casos de crises mais intensas, a gente às vezes tem que entrar com colírio de corticoide naquele período só, entendeu? Mas tem tratamento e precisa ser tratada.
10: Essa questão de alergia, não tem isso de idade ou de repente é mais comum em criança ou não? É mais comum em idoso ou não tem isso?
3: Não, veja, ela é mais comum em crianças, tá? Mas hoje em dia o contingente de adultos que tem alergia também é relativamente grande. Mas ela é mais comum em criança e ela tende geralmente a melhorar quando a criança vai chegando na adolescência. Mas nem sempre isso acontece, entendeu? A gente tem visto que hoje em dia essa alergia tem se prolongado mais. Então, assim, mesmo na adolescência, às vezes ela persiste. Então, a gente tem que fazer esse acompanhamento.
10: Lembrar sempre, né, doutor, em relação a qualquer medicamento, e aí com a parte de colírio, os olhos, não é diferente. Jamais fazer uso ali de um medicamento sem um acompanhamento, sem uma indicação do profissional.
3: Não, exatamente, porque tem alguns colírios que a gente usa, que inclusive tem que ser usado em alguns períodos de crise alérgica, mas que não são colírios para uso prolongado. Por quê? Porque eles podem causar a longo prazo uma catarata precoce ou então um glaucoma. Eles podem aumentar a pressão ocular. Por isso que esse tratamento tem que ser feito através de uma orientação médica. E também não deixando de salientar que também é importante toda a limpeza em casa, sempre passar um pano úmido na casa, evitar, quando são crianças que têm animais domésticos, dos animais dormirem com a criança na cama, tirar bichos de pelúcia, fazer toda essa higiene na casa, né?
10: Em relação, doutora, para a gente finalizar, quando procurar o atendimento? De repente eu comecei a sentir um certo incômodo pode ser algo relacionado à alergia, mas aí eu já devo ir a um consultório ou de repente, quando deve ser essa consulta? Eu espero um pouco, qual que é a indicação?
3: Não, veja, assim que você percebe os sintomas, você já deve procurar um oftalmologista. Se você não conseguir uma consulta para logo, às vezes ir na emergência, mas o ideal é você fazer acompanhamento sempre com o mesmo profissional, que ele já vai percebendo e vai orientando em relação aos colírios, porque às vezes você usa um colírio e não melhora ele sozinho, você tem que acrescentar outros. Então, assim, sempre é bom fazer um acompanhamento regular com um oftalmologista especializado, entendeu?
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10: Na capital pernambucana, são 5 da tarde, mais 25 minutos agora. Deixa eu ir a um rápido intervalo comercial. Já já a gente volta.
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3: 5:27, de volta com a nossa edição do Pernambuco TMC. Vamos adiantar um pouquinho o assunto futebol. Equipe esportiva, claro, também presente neste feriado aqui no nosso estúdio. O nosso bonequinho Mário Júnior já chega aqui. Mário, boa tarde pra você. Desfilou hoje no 7 de setembro ou não?
4: Não, tô fora. Boa tarde, Júlio. Boa tarde, boa Arthur. Kennedy que tá mergulhado hoje, boa tarde pra ele, pro Sérgio, pros amigos.
3: Ele tá de folga, rapaz.
4: Tá de folga.
3: Folga total.
4: Tá em Tamandaré, né?
3: Sei. Deve estar curtindo uma praia aí, né? Ele gosta de praia, né?
4: Ele deu uma desaparecida total, né?
3: Tá, mas o que você falou de Kennedy agora?
4: Não, porque ele sempre está com a gente aqui, não é? No programa tá um pouco mergulhado hoje.
3: É.
4: Mas amanhã ele estará de volta, se Deus quiser.
3: Hoje só tá o nosso operador Sérgio ali, tá o nosso
4: Arthur Serrano. E você aqui também, né?
3: Sim, claro.
4: Importante,
3: desde cedo.
4: Isso é importante.
3: Tá bom.
4: Trabalhando, eu vi a sua matéria na rede TMC, viu?
3: Sim.
4: No desfile, acompanhando tudo.
3: É.
4: Agora não empolga mais como empolgava, né, Júlio?
3: É, pô, mas Mário, deu muita gente, viu?
4: Deu?
3: Deu, muita gente tava lá, né, conferindo e tudo. Mas é porque, de fato, eu acho que as pessoas hoje, né, não dá aquela história do patriotismo, de ir lá ver o desfile. Muita gente deu, realmente. Tinha muito ali, mas, lógico, antigamente tinha mais essa questão do respeito.
4: Era uma participação maior, né?
3: É. Mas foi legal.
4: Hoje as pessoas preferem mais viajar, né?
3: É.
4: Agora, pra voltar pra casa, por conta do feriadão, é complicado, viu, amigo?
3: Não, eu acabei de falar aqui, um nosso ouvinte aqui disse que levou 3 horas, ainda tá no carro, quase 3 horas de Muro Alto pra aqui, Recife.
4: É.
3: Imagina, de Muro Alto pra cá. Muita gente voltando, né, nesse horário. Mas vamos lá falar de futebol. Afinal de contas, você é o nosso expert em futebol.
4: Que é isso,
3: rapaz. Vamos começar a falar. O esporte a gente fala daqui a pouquinho, porque tem todo um capítulo aí pra falar do esporte. Vamos começar com o Santa Cruz. Jogou ontem, aí foi... Deu alegria ao torcedor, Mário.
4: É, foi um resultado que o torcedor fica cobrando bastante. O engraçado é isso. Quando você joga e perde, todo mundo desce o sarrafo. Ah, mas eu poderia ter vencido. Ganhou de 1-0, mas teve torcedor criticando que era para ter vencido por 2 ou mais gols. Agradeça porque venceu por 1-0. Porque o Botafogo é um time muito bem treinado pelo Marcelo Fernandes e muito bem escalado também, viu? Teve muitas oportunidades. O gol do Heron foi marcado no primeiro tempo, gol de pênalti. O Santa conseguiu segurar o resultado até o final, apesar do sufoco. Em alguns momentos, o Santa Cruz também conseguiu sair um pouco mais para o jogo em busca do segundo gol. Mas teve mais Botafogo do que Santa Cruz na busca pelo gol, né? O Thiago Coelho trabalhou bastante no jogo de ontem, Júlio. Ele foi um dos destaques do Santa Cruz e a gente aqui tem que dizer a verdade. Quando é para criticar, a gente critica. Quando é para elogiar, a gente tem que elogiar. O Christian de Souza ontem escalou o time correto. As mexidas que ele fez durante a partida também foram alterações corretas. E ele até falou na coletiva de que para o jogo com o Maringá, no próximo sábado, lá no Willie Davids em Maringá, às 19h30, ele deve escalar o que tem de melhor. E ele está certo, porque o Santa larga na frente, o Maringá venceu o Floresta, jogando no PV em Fortaleza 1-0, e agora, gol marcado pelo Ronald Camarão, e agora vai encarar o Santa, né? Os dois têm 3 pontos. Se o Santa ganha do Maringá, o Santa vai para 6 pontos e volta para jogar em casa contra o time do Floresta. Quer dizer, é uma situação diferenciada. E para você e para o torcedor que nos acompanha neste momento, neste grupo B, Botafogo da Paraíba, Floresta e Maringá, o Santa Cruz na primeira fase não perdeu para ninguém, Júlio. O Santa, no último jogo dele lá, antes daquele jogo com o Anápolis, ele enfrentou o Botafogo e conseguiu empatar 2-2. Depois veio para casa para ganhar do Caxias. Mas ele conseguiu empatar 2-2. Contra o Maringá, ele fez 1-0 no jogo da primeira fase e acabou levando o gol de empate. Foi 1-1. E contra o Floresta, a mesma coisa. O time empatou a partida. Então o Santa tem uma situação diferenciada também jogando fora de casa. Se você olhar para o outro grupo, que é o grupo C, onde tem Brusque, Paysandu, Inter de Limeira e Ferroviária, é a mesma situação. Não perdeu de ninguém. Então o Santa está indo para esse jogo com a situação diferenciada. Claro que o importante é vencer. Se você vence, 6 pontos. Mas se empata, também é um ótimo resultado. O que não pode é perder. No sábado vão jogar pelo mesmo grupo Botafogo da Paraíba e Floresta. Torcer por um empate, né, para poder ficar ali o Botafogo com um, o Floresta com um e o Santa com a gordurinha a mais nesse início de campeonato. Mas apesar da vitória apertada, foi resultado importante, começou com o pé direito, 3 pontos, e tem uma semana cheia até a viagem para o interior do Paraná, quando vai jogar com o Maringá no sábado, às 7h30, no Willie Davids.
3: Muito bem, então tá aí o Santa, né, fazendo a alegria do tricolor. Agora, Mário, vamos comentar do Náutico. O resultado não, porque não jogou, né? Mas assim, qual o próximo desafio do Náutico para que a gente chegue no esporte?
4: Veja só, o Náutico jogou na quinta-feira quando venceu o Botafogo de Ribeirão Preto, né? Tava em 15º, subiu para 9ª posição. Aí ontem tivemos um jogo entre Londrina e Operário. O Operário venceu Londrina por 2-1 no Vitorino Gonçalves Dias. Esse resultado levou o Operário a ultrapassar tanto o Sport como o Náutico. E aí o Sport agora é o 9º e o Náutico é o 10º. No final da história, foi uma boa rodada, Júlio. O Sport tem 38, o Náutico tem 37. Então o Náutico subiu bastante em relação à rodada e ele fica naquela situação. Hoje você olha um pouquinho mais para frente em relação ao G6 do que o Z4. Não tem nada definido ainda. Acho que é muito cedo até para se falar sobre isso. Mas o Náutico continua na sua busca pelos 45 ou 46 pontos para livrar de uma vez por todas qualquer possibilidade de rebaixamento. O primeiro na zona do rebaixamento tem 29, que é o Avaí, que saiu, o time do Ceará que acabou vencendo o Sport no sábado. Então, o Náutico está seguindo no caminho bom. Tem o América Mineiro, que para mim já é um virtual rebaixado, é o vice-lanterna da competição. Vai jogar na quarta-feira lá no Independência, em Belo Horizonte.
3: Muito bem. Mário, vamos para o Sport então. A gente falava muito, né, sobre o Sport, a necessidade da vitória lá no Ceará, mas que seria um jogo difícil. E, de fato, o Sport volta para Recife sem pontuar. Fala um pouquinho primeiro do jogo para a gente falar de treinador.
4: Foi um jogo tecnicamente muito fraco, né? Sport e Ceará fizeram uma partida bem abaixo da expectativa, né? Inclusive o público divulgado, quase 10 mil torcedores, isso mostra que o time realmente do Ceará estava muito mal. Ainda está, na verdade. Porque ganhou, mas ganhou no sufoco 2-1. Conseguiu aí amenizar a situação do técnico Daniel Paulista, pelo menos por mais uma ou duas rodadas, mas não amenizou a situação do Gilmar Dalpuzzo. A derrota culminou com a demissão do Gilmar, que veio para tentar ajustar esse time do Sport e que, infelizmente, não conseguiu. Quando demoraram para falar sobre a entrevista coletiva, e essa entrevista ela foi feita não por nenhum repórter, e sim pela própria assessoria, tu é treinador do Sport. Tu vai para um jogo, tu perde o jogo. E a própria assessoria que te entrevista, sem repórter nenhum, ali já era um indício de que algo estava diferente. 1 minuto e meio, 1 minuto e 40, uma entrevista coletiva. Ah, não deu certo hoje, se preparar para o próximo jogo. É isso e aquilo, pronto, acabou a coletiva. Então ali, para mim, já era um sinal tranquilo de que o Gilmar não seguiria como treinador. Mas aí esperaram passar o sábado, no domingo pela manhã, anunciaram oficialmente a saída dele. O Sport está no mercado em busca do novo treinador. Não confirmaram nomes. O que foi falado é que o Sport teria o interesse em Roger Machado, mas Roger Machado é um cara que está num nível financeiro bem acima do que o Sport hoje pode pagar, por toda essa situação financeira que passa o clube. Aí vamos ao nome mais forte, Thiago Carpini. Thiago Carpini, que já foi de São Paulo, já foi de Vitória, Thiago já estava no Fortaleza, começou o Campeonato Cearense, ganhou, teve na Copa do Nordeste, mas acabou sendo dispensado porque o time não deu liga na competição nacional, aí que é a Série B. Com o Paulo Autuori, que está no lugar dele, o Fortaleza está lá no G6 e com a pontuação bem acima de quando ele era treinador. É um técnico que está desempregado, então talvez, por esse motivo, está fora do mercado, seja mais acessível, né, a questão financeira entre o Sport e o Thiago Carpini. E a outra situação que está sendo bastante comentada é que o torcedor do Sport está com saudade de Mariano Souza. Sinceramente, tem coisas que não dá para entender, mas ele tem saudade e quem sou eu para julgar o torcedor do Sport? Aí falaram, ninguém confirma, de que Mariano Souza também poderia ser este novo treinador. Restam 12 jogos, passa rápido, né, Júlio? 12 jogos para acabar o campeonato. O clássico é daqui a algumas rodadas. Até eu falei aqui no programa, no Bola na Rede, e perguntando quem vai chegar em melhor situação no clássico. O Sport tem Ponte Preta em casa na quinta-feira, depois sai para pegar o CRB no Repelé, volta para pegar o Juventude e aí é o clássico com o Náutico nos aflitos. O Náutico sai agora, pega o América Mineiro fora, volta para pegar o Operário em casa, sai para pegar o Cuiabá e vai receber o Sport lá nos aflitos. Então, Sport tem 38, Náutico tem 37. façam as suas apostas. Quem vai chegar na melhor condição daqui para lá? E o Sport anuncia daqui para quinta o treinador? A expectativa é essa. O nome mais forte é o de Thiago Carpini.
3: Agora, Mário, o Gilmar Dalpozo, né? Claro, saiu aí, né? Se, diante de todo esse contexto que você traz pra gente. Agora, desde que ele chegou, que houve uma rejeição muito grande, né?
4: Nunca foi unanimidade, Júlio. Ele não só dessa vez, da outra vez que ele passou, ele deixou o time numa situação bem melhor do que essa. O time tava no G4, que antigamente era, ano passado, eram quatro times que subiam. Este ano que mudou, sobem dois direto, terceiro, quarto, quinto e sexto, vão pro playoff na briga com acesso. Mas a situação agora é complicado. Você tá num clube, treinando um clube, e o torcedor não tá com você. Não todos, não vou dizer que todos são contra ele, mas o nome de Dalpozo nunca foi unanimidade. Ele veio pela empolgação, pelo projeto, pela projeção, assim podemos dizer, mas infelizmente não deu certo. Eu acho que agora Dalpozo encerra o seu ciclo totalmente como técnico do Sport. Independente de ser agora, no momento ruim, ou no momento melhor, o torcedor não vai com ele. Então, se o torcedor não vai, Júlio, fica complicado. Você vai para um jogo, alguns torcedores aplaudem, outros estão vaiando. Quando não, chama o treinador de burro. Veja que relacionamento complicado. Ficou arranhado, né? Infelizmente, ele é um ótimo profissional. No Náutico, inclusive, foi campeão da Série C, subiu de divisão. Ano passado, subiu a Chapecoense. Mas quando vem para o Sport, infelizmente, acaba não agradando boa parte da torcida. Desejar sucesso para ele, boa sorte. E que o Sport possa trazer um novo treinador, olhando para frente para esses 12 jogos que restam, para terminar numa situação diferente. O torcedor vive a expectativa, quer o time brigando pelo acesso. Eu nunca fiz aqui nenhum comentário achando que o Sport fosse subir, porque eu acho que o ano é realmente de uma reformulação financeira total. O Sport encerra no final do ano o mandato de Matheus Sotomayor. Aí tem uma nova eleição para um triênio e não será eleito um presidente. O estatuto foi alterado, então as coisas mudaram. Algumas pessoas esquecem, mas é bom lembrar que o estatuto do Sport sofreu alteração, o sócio aprovou, os conselheiros aprovaram e agora é esperar para ver o que vem por aí no final do ano.
3: Tá bom. Só para a gente finalizar, Mário, caso seja o Thiago Carpini, né?
4: Sim.
3: Ele é um nome aceito, você acha, pelo torcedor?
4: É, o torcedor, alguns torcedores
3: falam. Apesar do Mariano, né, que estão falando aí.
4: Falam mais do Mariano do que do Thiago Carpini, mas é um treinador que tá na vibe, tá no mercado, né? Tá aí numa situação que pode ser realmente confirmado. Como dizem, embora o Sport não confirme, que já tiveram alguns contatos, aconteceram alguns contatos, tudo é possível, né? Para não esquecer, Júlio, o Zé Lucas está numa pré-lista de convocados pelo Ancelotti, rapaz.
3: Ah, é?
4: Para esses amistosos que o Brasil vai fazer agora no mês de setembro. Então é uma pré-lista. A lista oficial sai quarta-feira, dia 9, né? Mas assim, se ele já está lá, é o trabalho que ele fez quando era do Sport e jogou na seleção da categoria dele. Isso é muito bom para nós, pernambucanos, e principalmente para o Zé Lucas, que é um grande menino e é um grande batalhador.
3: Valeu, Mário. Daqui a pouquinho, então, Bola na Rede. Programação hoje normal, no feriado. Vocês trazendo todos os detalhes.
4: Daqui a pouco, depois do Pernambuco TMC segunda edição, Vitor Araújo vai apresentar o Bola na Rede TMC. Eu estarei com ele aqui. Depois da segunda parte, também estarei aqui com todos vocês em 92.7.
3: Valeu, Mário. Forte abraço para você.
4: Valeu, um abraço.
3: 5 da tarde, 40 minutos.
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3: 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Fazendo um rápido intervalo comercial, já eu volto.
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3: Já de volta, né? Agora para colocar um ponto final nesta edição do Pernambuco TMC, mas claro, né? Lembrando que a gente destacou os principais fatos, as principais notícias. Lembro também, e o Arthur reforça, como os nossos ouvintes podem acessar os nossos canais digitais, Arthur, e conferir todo o conteúdo, né? Especialmente para você. Fala aí, Arthur.
4: Claro, Júlio, arroba TMC Pernambuco lá no Instagram. Então você que está ouvindo a gente aqui no rádio, ó, pesquisa lá no Instagram, arroba TMC Pernambuco, que lá a gente traz todas as notícias, as informações, inclusive do futebol, lá no TMC Pernambuco no Instagram.
3: Beleza, Arthur. Tá aí então. Bom, vou colocar um ponto final nesta edição. Lembrando que amanhã, a partir das 10 da manhã, estaremos de volta, tá? Às 10 da manhã, a gente tem mais uma edição do Pernambuco TMC. O que é, Mário?
5: Olha, um serviço de utilidade pública agora no final. O Sérgio Nascimento me lembrou que o Zé do Carmo acabou de mandar um zap. Ele esteve no desfile, você não viu, né? Ele foi tocar trombete.
3: Tocar o quê?
5: Trompete.
3: Trompete!
5: Isso aí,
3: mal.
5: Pronto,
3: trompete.
5: Aí ele perdeu a peça.
3: Você tá vendo? Veja como são as coisas. Você vai tirar a onda com o nosso amigo Zé do Carmo.
5: Não, é só uma informação.
3: E aí você, não. Tá certo.
5: Aí ele ficou, acho que ficou dentro do trompete, né? A chapa.
3: Acharam?
5: Ainda não. Você teve lá, você com.
3: Agora veja, lá, aí ele chega aqui danado comigo, achando que eu que tô brincando com ele.
5: Não, eu também não. Foi Sérgio que disse, eu tô fora.
3: Tá bom, vou colocar um ponto final que é melhor. Trabalhos técnicos do Sérgio Nascimento, direção da TMC Recife, Carolina Magalhães.
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3: A gente volta amanhã, fique agora com a equipe esportiva. Um forte abraço pra você.
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10: Agora 5 da tarde, 46 minutos. Alô, alô, povo bom ligado aqui na TMC. Grande abraço, uma ótima tarde. Estamos chegando, segunda-feira, feriado da Independência. E a gente está aqui para falar de futebol, porque ó, as coisas estão fervendo, hein? O esporte demitiu o Gilmar Dalpozo. Até a técnica também da equipe feminina caiu. Cadê o amigo Mário? Mário, você está antenado, amigo Mário?
5: Ligado é melhor, Vitor.
10: Boa tarde, amigo.
5: Boa tarde, tudo bem com você, rapaz?
10: Tudo bem, né, Mário?
5: Existe isso.
10: Você hoje poderia ser, na história da Independência, Dom João VI.
5: Não, eu tô fora, amigo. Eu tô fora.
10: É. Perdeu o Brasil e ainda tinha que se resolver com Carlota Joaquina.
5: É brincadeira uma coisa dessa, né?
10: Ô, amigo Mário, você o que achou da queda do Gilmar Dalpozo? Você acertou,
5: não é? Não, infelizmente eu não gosto de ter esse tipo de acerto, né? Ele não viu o feriado de 7 de setembro. Né?
10: É,
5: ele como o Márcio Goiano não também não viu, eu não me lembro qual foi o feriado. Mas perdeu também, amigo. É, entendesse?
10: A situação tá complicada. Você viu que a técnica também foi anunciada aí, que saiu a técnica do feminino, viu, Mário?
5: Também? Mas não é porque perdeu pro Ceará, não, né, amigo? Que danada é isso?
11: Rapaz, que coisa.
5: Essas previsões Mario, eu não vou acertar.
11: Mas agora o Sport vai pegar quem?
5: Vai pegar Ponte Preta quinta. Não é possível, Vitor.
11: A ponte tá onde?
5: Na lanterna, tá rebaixada.
11: A hora de recuperar é agora.
5: Só que o Náutico também enfrentou a Ponte Preta rebaixada e empatou. E agradeça por quem empatou 1-1, viu, amigo?
11: Maria, não. Por falar no Náutico, o Náutico vai jogar com quem, amigo Mário?
5: Com o virtual rebaixado, América Mineiro.
11: Olha, então, né? Vai o quê? Pra nona partida sem derrota?
5: As minhas contas é o seguinte. Quem chega melhor pra mim? Vamos lá. Minhas contas não, minha perspectiva. Quem vai chegar melhor? Quem vai chegar melhor no clássico?
11: Quem?
5: O Náutico, que tem agora o América Mineiro fora. Operário em casa, Cuiabá fora e o Sport. Ou o Sport, que tem a Ponte em casa, CRB fora, Juventude em casa e o Náutico nos aflitos.
11: Rapaz, o confronto do Sport é mais complicado, né?
5: O Juventude.
11: Juventude tá em cima.
5: CRB também, né, viu?
11: CRB também, exatamente.
5: E a Ponte é aquele time que não tem mais nada a perder.
11: Operário é confronto direto com o Timba, hein?
5: É, isso.
11: Confronto direto.
5: E outra, Vitor, a Ponte Preta é aquele time que não tem mais nada a perder no campeonato.
11: Cuiabá tá por onde, amigo Mário?
5: É, o que vem é lucro. Agora, claro que os jogadores são profissionais e querem mostrar o serviço dele. Vai que algum clube olha, quer um jogador. E é assim que funciona, né, amigo? E não tem outra
11: pra sair. É verdade. Amigo Mário, e o Santa, amigo Mário, ontem, o que você achou?
5: Aleluia. Porque ganhou o jogo de 1-0 e parabéns para Christian de Souza, que não inventou, escalou o time certo, mexeu de forma correta e já está dizendo que vai botar o melhor que ele tem para o jogo com o Maringá. Meu amigo, os tempos são outros, Vitor Araújo.
11: Eu continuo achando que o Santa, o recurso é muito pobre, viu, amigo?
5: Não, mas já teve a volta do Viniora, do Matheus lá também, Melo. E aos poucos teve o William também. A situação vai melhorar.
11: Agora deixa eu lhe perguntar uma coisa. Não fosse o pênalti, e qual seria o resultado do jogo?
5: Vitor, no futebol não existe se. Porque tem um ditado popular que diz o seguinte: se minha mãe tivesse uma carreira de peito, seria uma porca. Não tem isso,
11: olhando
5: não.
11: Direitinho, você é um bacurinho escritinho.
5: Não, eu tô fora. Não tem se. Foi de pênalti, foi no começo do jogo, foi com sufoco, foi. Foi com sofrimento, foi. Mas o Santa ganhou de 1-0. Agora, o que eu não entendi, amigo Vitor, é que o time ganha e o pessoal, o Sport perdeu, foi. E tem a ver uma coisa com a outra, rapaz. Não foi Santa Cruz e Botafogo da Paraíba.
11: Deixa a galera ser feliz.
5: Existe isso, mas o Sport perdeu, foi. Mas, rapaz, é brincadeira uma coisa dessa.
11: Olha só, estão faltando agora 10 minutos para as 6. Vamos às notícias do futebol pernambucano. Olha ele, amigo Mário, o drone da notícia. Ele certamente sabe quem é o novo técnico do Sport.
5: Sabe, com certeza ele sabe.
11: Osmar, já confirmou já quem é o novo técnico, Osmar? Boa noite. Ou melhor, ainda boa tarde, né, Osmar?
12: Muito boa tarde para você, Vitor. Boa tarde, Mário, e a todos que nos acompanham aqui nessa segunda-feira no Bola na Rede. Bom, saberemos o novo técnico do Sport assim que a diretoria definir quem será o novo técnico do Sport. Por enquanto, não tem ainda essa definição. O que a gente apurou é que até aqui 4 nomes já foram contatados. Entre eles, o principal, que está na pole position, digamos assim, ao menos por interesse do próprio Sport e da sua diretoria, é o Thiago Carpini. Esse que o Sport entrou em contato como outros 3 nomes. Chegou a fazer uma consulta pelo técnico Roger Machado e fez consultas por outros técnicos. O Sport que quer ser rápido no mercado, mas também precisa ser assertivo. Existe uma ideia, digamos assim, o plano A, que é o plano mais otimista do Sport, era ter esse treinador já comandando a equipe, ou ao menos na Ilha do Retiro, para acompanhar a partida já na próxima quinta-feira, na 27ª rodada, quando o Sport joga contra a equipe da Ponte Preta, mas até aqui ainda não tem uma definição. E aí, em caso do Sport não conseguir até lá essa contratação sendo efetivada, o Sport vai tentar trazer o quanto antes, mas se não conseguir, aí será Suede Lima, o treinador rubro-negro, para o confronto contra a Ponte. Hoje o Leão iniciou a sua preparação e foi ele, Suede Lima, o ex-técnico da base rubro-negra, que teve até uma boa campanha alguns anos atrás na Copa São Paulo, teve no Maguari recentemente, voltou ao Sport, estava como auxiliar da casa e agora sendo colocado para essa missão aí de comandar a equipe do Sport interinamente.
5: Eu não sei, mas eu tenho a ligeira impressão que eu já vi esse filme, Vitor.
13: É, sai... como é o nome desse filme, meu irmão?
5: Repeteco. Sai Roger.
13: Vale a pena ver de novo.
5: Sai Roger, assume o interino Márcio Goiano. Que trabalhava lá no Sport. Aí agora sai Dalpozzi, quem assume é Suede Lima, né? Eu já vi esse filme, rapaz. Agora...
13: Peraí. Amigo Mário, eu fiquei pensando aqui. Eu gostaria de fazer essa consulta ao meu amigo Osmar. Osmar, quanto é que tá mais ou menos assim o salário do Carpini?
12: É alto, viu? Tá na casa dos 3 dígitos, todo mundo sabe, né? Mas bem acima disso, um valor salgado, digamos assim. Mas dentre os nomes no mercado, que a gente pode observar, os nomes que estão sem clube até o presente momento, Thiago Carpini seria talvez aquele que mais chame a atenção. Tem Eduardo Barroca, tem Thiago Nunes, tem o próprio Roger Machado, que esse aí é uma pedida salarial até bem maior do que o próprio Carpini.
13: Roger Machado já jogou Série B, já disputou Série B como treinador.
5: Ele foi técnico do Bahia, não lembro se foi na B, mas ele já chegou a dirigir o Bahia, né?
13: Eu acho que foi
5: técnico
13: na A,
5: do Inter também, não lembro, na B. Olha, Thiago Nunes e Roger Machado podem riscar dessa lista. Tem a menor condição. Financeiramente, não, o Sport não tem condição.
12: Mas veja só, Thiago Nunes, eu tô falando de um nome que tá livre no mercado, não um nome que o Sport procurou.
13: Thiago Nunes estava fora do Brasil
5: tava
13: há bem
5: no
13: pouco tempo,
5: futebol,
13: né?
5: Do Peru, não foi?
12: Não, só para registrar nomes que estão livres no mercado.
5: Certo.
12: E aí, até por isso... O Thiago Carpini é o grande desejo, o nome que o Sport tem um grande interesse em contratar para ser o novo técnico é justamente o Carpini. Outros contatos foram feitos, ainda existe no bastidor, não 100% confirmado, estamos apurando para saber se realmente é isso de fato, mas ainda existe quem fale no nome que é ídolo, né, de Mário Júnior, um ídolo de Mário, Mariano Sousso.
5: Tô fora.
12: Alguns comentam desse nome aí para.
5: Boa parte da torcida.
12: Mas o Carpini segue na primeira posição.
5: Olha, se Matheus Souto Maior engolir a perua da torcida para trazer Mariano Sousso e os potes descer ladeira abaixo, vocês que estão pedindo não reclamem não, viu? Porque vocês têm essa mania. Não, traz Lisca! Trouxeram o Lisca e o fumo entrou, né? Naquele momento.
13: Calma, rapaz.
5: E agora vamos nessa conversinha aí. Olha, Thiago Carpini na Fórmula 1, pra mim, é Rubens Barrichello. E Mariano Sousa é Marcelo Gugelmin. Pelo amor de Deus, minha gente. Pelo amor de Deus.
13: Os potes precisam olhar pra lá. Frente. O Carpini é o seguinte. Carpini, a gente vai lembrar dele lá no Juventude.
5: Sim, boa campanha no Juventude.
13: Não é? Isso. Aí depois ele foi bater no São Paulo.
5: Foi bom, razoável em alguns momentos.
13: Como diria aquele personagem...
12: Perna, assim,
13: lá, tem um personagem que diria, mais ou menos. Pronto. Aí ele voltou pro Juventude.
5: Já não foi bem.
13: Aí foi para o Vitória.
5: Aí foi, ele levou aqueles 10, não foi 10 ou foi 8 do Flamengo? Foi por aí.
13: Tá, doce, não.
5: Foi,
13: não. Teve 10, não.
5: Foi, então foi 8. No Maracanã, no ano passado, o Flamengo goleou o Vitória.
13: Mas não foi de 10,
12: derrota do Flamengo.
5: Eu acho que era ele. Eu acho que foi. Não foi com ele, não?
12: Foi.
5: Foi com o Carpini.
13: Aí ele foi. Ele tava no Fortaleza.
5: Isso, ganhou o Campeonato Cearense.
13: É.
5: Que não serve como parâmetro. Eu digo que não serve o Pernambucano, como não serve o.
13: Ele caiu agora pro Alto Ori, não é isso?
5: É, o Alto Ori tá lá, dormindo no banco de reserva. O Fortaleza tá no G6.
13: Ele tá fazendo o quê, Mário?
12: Dormindo no banco
5: de reserva. Foi pego num jogo que ele tava no Sport Cristal do Peru. Ele dormindo, o jogo rolando ele lá. Dormindo,
13: que
5: rapaz.
13: Isso?
5: Mas ele tá de volta, ele tá até acordado no Fortaleza, né? É melhor trazer um veterano, pronto.
12: Ô, Mário.
5: Oi.
12: Só pra corrigir a informação, tá? No 8-0 do Flamengo sobre o Vitória, o técnico era Fábio Carilli.
5: Carpini. Muito obrigado.
13: Pronto,
5: então não era não, o Thiago Carpini, foi o Fábio Carilli.
13: Ninguém falou de Carilli também, né?
5: Não, ele tá desempregado ou tá empregado o Carilli?
12: É, o Carilli aparece como um nome desempregado, mas não é associado ao Sport ainda, não.
5: Tu já ouviu uma conversa que o cara não tem dinheiro pra pagar?
12: Veja só, isso aí não é informação, né? Apenas uma visualização de como anda o mercado.
5: Sim, claro, um demonstrativo de pessoas que estão no mercado e que não estão empregados. Entendo.
13: Mas pera lá, mas se você fizer uma comparação do salário do Dalpozzo pro salário do Carpini...
5: Não tem comparação.
13: A diferença é grande, ou não é, Osmar?
5: Com certeza.
12: É grande. O Carpini está mais valorizado, né? Tava mais na vitrine recentemente. Agora, um outro nome, isso aí não é informação, que o Sport vai procurá-lo. Mas, assim, ele está num momento de crise no atual clube em que ele dirige e já passou pelo Sport. Então, assim, o Sport não avançando a contratação de um novo treinador. Quem sabe, aí uma questão hipotética, do Jair Ventura estar livre no mercado no dia de amanhã. O Vitória joga hoje.
5: Pega o Grêmio,
12: então,
5: né?
12: Então, é uma possibilidade.
13: Ah, mas nesse caso também, o Daniel Paulista também está balançando, né? Passou pelo Sport.
12: Não, não, mas aí...
13: Ganhou uma sobrevida com a vitória contra o Sport. Vai saber rodada que vem.
5: É difícil.
12: Não, então, mas aí eu não imagino.
5: Não, mas o
12: cenário,
5: salário,
12: né,
5: do Jair...
12: Esperar por Daniel Paulista?
5: É, o Daniel Paulista tem melhor condição, pelo amor de Deus. Aí já
13: ou
5: tem.
13: Será que vão tentar de novo lá o Eduardo Batista?
5: Só tem esse povo, é Eduardo Batista, é Daniel Paulista, Mariano... Não tem mais ninguém novo, não. É, são os mesmos treinadores. Pelo
13: aí,
5: amor
13: vocês
5: de
13: devem
5: Deus,
13: lembrar, mano, que antes do Dalpozo o Sport saiu levando não, né?
5: E vários. E Eduardo Batista é doido de trocar o Criciúma pelo Sport. Rapaz, o cara tem juízo, minha gente. Pelo amor de Deus.
13: Ah, depende da proposta, né, meu irmão?
5: E proposta. Dorival também teve uma proposta, cadê?
13: Oh, veja, o Sport, em tese, o Sport está disposto a pagar para o Carpini.
5: Sim, deixa ele vir, que é novato, é o novo da história, né?
13: Rapaz, olha, eu acho assim um investimento bem alto, né? Bem
5: eu também
13: alto.
5: Acho, eu também acho.
13: Vamos ver, vamos ver. Às vezes aparece uma novidade, né? Enfim, vamos aguardar para ver.
5: Eu iria em cima do técnico do CRB, o Fábio Matias.
12: Ok, em cima dele?
5: Para poder contratar o treinador, tá lá no CRB.
13: Mas você não acha que se você for em cima dele, ele cai assim, se machuca?
5: Em cima para contratar animal. Faz uma proposta pro rapaz. O CRB não quer e não vai
13: subir divisão. Você é o quê? Um boneco de Olinda? Tá querendo aproveitar que a Pitombeira sai hoje, começa
5: fora,
13: o carnaval?
5: Já tá em carnaval, já.
13: Você não tá sabendo, não?
5: Não, eu vi, tô fora.
13: Aliás, você pode sair na Alaúça. Né?
5: Não, eu tô fora.
13: Você é a cara daquele boneco.
5: Tem muita gente na minha frente, na equipe, eu tô fora. Olha, o Fábio Matias, pra mim, seria um bom nome.
12: Quem?
5: O Fábio Matias, que é técnico do CRB. CRB não vai subir. CRB não tem pretensão nenhuma.
13: Pelo que você me falou na jornada do sábado, o CRB não quer subir, né?
5: Mas não, vai fazer a parte dele. Ele vai estar livre do rebaixamento, vai fazer o feijão com arroz e acabou. Entendeu? Mas leva o Fábio Matias, faz o diferente, porque Mariano Sosso, de novo, rapaz. O que foi que Mariano
13: Sosso... O Sosso tá desempregado?
5: Tá. Não tá, Osmar?
12: Então, é uma possibilidade, o Sosso se comenta nos bastidores, mas o primeiro nome na lista no momento é realmente o do Thiago Carpini. Aí tem outros nomes que foram ligados ao Sport, outros três nomes que foram ligados que a gente vai apurando. O Rubro Negro vai tentar acertar o quanto antes com esse novo treinador, mas claro, o mercado é muito cíclico, pode fazer novos contatos por outros treinadores, pode ter muita mudança até aqui. Mas é um Sport que precisa trazer um novo comandante quanto antes, após a passagem de Dalpozo, que foi muito abaixo. Foram 11 jogos com aproveitamento de 39%. E lembrando, o Sport não deixou de estar no mercado também por jogadores. A janela que se encerra na próxima sexta-feira. Além de contratar um técnico, o Sport está buscando jogadores também.
13: Aí vamos lá, viu, amigo Mário? Veja bem, para contratar o treinador... o quanto antes, porque esse treinador ainda tem duas balas na agulha, né?
5: Sim.
13: Se ele demora para chegar o treinador, não vai poder mais contratar ninguém. Tem até sexta-feira para contratar.
5: Vai não.
12: Exato. E o Sport já está muito próximo de anunciar mais duas contratações. Uma já está na capital pernambucana, a outra chegando nos próximos dias. E aí, por detalhes, passar no exame médico, assinar contrato e ser oficializado no Sport um meio-campista e um lateral, como a gente vem falando aqui ao longo da semana passada. E nessa, o meia Fernando Sobral, também destacamos isso no Esporte TMC, o meia Fernando Sobral e o lateral que estava no futebol da Moldávia, que Mário assiste muitos jogos do Sheriff, o Raí Lopes, são jogadores já acertados com o Esporte. O Raí ainda não chegou, mas está próximo, né, de chegar durante essa semana na capital pernambucana. Ele que hoje já se despediu dos seus companheiros de equipe lá na Moldávia, para defender as cores do Leão. E aí um ponta e um atacante. O Sport ainda vai buscar, claro, paralelamente a isso, um treinador.
13: É claro que eu preciso fazer essa pergunta. Amigo Mário, conhecimentos gerais.
5: Sim, claro.
13: O torcedor do Sheriff, sim, é conhecido como?
5: Xerife no Brasil. Porque aí eles estão traduzindo do inglês para o brasileiro.
13: É Moldávia.
5: Na
13: Moldávia o futebol está competitivo lá?
5: Nada, rapaz. Aquilo, meu Deus, é o maior migué do mundo. Tem a menor condição.
13: Porque assim, veja, se o cara tá num nível competitivo diferente da Série B, talvez ele tenha alguma dificuldade de adaptação.
5: Ele quer pegar o beco.
13: Fora o fato de estar fora do futebol brasileiro.
12: Ele quer pegar o beco. Agora pergunta, Mário, qual é a capital da Moldávia?
13: Eita, Mário, qual é?
5: Mo.
12: Peraí, Mário, é X-sinal, rapaz.
5: Cuidado pra não, pra não errar o nome, viu? É X o quê, rapaz? X-sinal, ok. X-sinal. Aí o cara é a capital da Moldávia. Brincadeira, coisa.
13: Aperta aquele botãozinho, amigo Mário, que aí o sinal fica vermelho e você passa, tá certo?
5: É verdade.
13: Muito bem. Ô, Mário, eu tô preocupado, amigo Mário, porque veja só. Você lembra o que aconteceu, o Sport procurando treinador nas últimas oportunidades?
5: Sim.
13: Não é? Tanto é que o Márcio Goiano ficou também por conta disso, né? Foi ficando e foi dando resultado e tal, até o ponto que foi confirmado. Mas o Sport no mercado, procurando treinador. Será que o Suede vai acabar esse campeonato, não, Mário?
5: Veja bem, se ele ganhar da Ponte, porque até eu, se for lá, eu vou botar o time, mas não é possível. Não é possível que não ganhe da Ponte Preta, né? Aí...
13: Tem um histórico. Você lembra do Washington Rodrigues, o Apolinho, né?
5: Sim, foi técnico do Flamengo. Qual o segredo?
13: Agora você, eu acredito que, puxando pelo exemplo do Apolinho, você se daria muito melhor como treinador do Náutico.
5: Não, tô fora, amigo. Eu sou América. Qual o segredo? É não dizer a Suede que ele é o treinador. Pronto. Fica
13: isso
5: com o esteirinho.
13: Isso resolve.
5: Ajuda não, resolve. Porque no dia que disseram a Márcio que ele era o treinador, aí o bolo desandou. O problema foi esse. Pra que falar? Deixa o barco correr. Não precisa dizer nada. O que a torcida vai dizer? Tá vendo? Tem que efetivar. Não efetiva ninguém. Não divulga ninguém. Suede tá na outra categoria, tá no clube. Quando ele foi contratado, xeque-mate, já era algo provável que acontecesse. Se saiu o treinador...
12: Mês, dá um aumento pra ele sem ele saber, né,
5: Mário? Saiu o treinador... E tem aí o Suede. Foi a mesma coisa quando o Sport teve Thiago Largue aí no time. Ele não chegou a ser treinador. Mas se acontecesse, se apertou mesmo, tem ninguém, bota Thiago Largue.
12: Largue era do sub-20.
5: Isso. Então, o Sport é inteligente, tá aí. Cheque mate. Parabéns, presidente.
13: Eita, tá vendo? O Mago já identificou a estratégia, Osmar.
5: Há muito tempo, rapaz.
13: Ele pega longe, viu?
12: Chama atenção.
5: Olha,
12: até porque...
5: eu, Tarsis e João Lucas Faria, somos feios, mas não somos burros, amigo. Entendesse?
13: Mas peraí, você está envolvendo outras pessoas?
5: Não, porque é o
13: ditado.
5: Não estão
13: nem
5: falar.
13: Aqui para falar.
5: Sim, estão. Daqui a pouco eles vão falar aí. Entendeu?
14: Você é horroroso. É diferente de feio. Você é inominável. Eu já disse, quando você nasceu, não colocaram você no berço. Colocaram você num viveiro, meu amigo.
5: Calma, bandeira branca.
14: Um abraço, pessoal.
5: Um abraço. Boa noite. Para você também.
13: Mas pera lá, vamos saber o seguinte, sobre o time, já teve reapresentação, o Suede já começou a trabalhar, ele tem alguma baixa, alguma questão nesse sentido aí, Osmar?
12: Então, sobre baixas, o Sport até aqui, só o Claudinho, jogador que esteve fora de combate contra a equipe do Ceará, tem um edema ósseo no joelho esquerdo, pelo que a gente tem de informação, o único jogador que ainda não está à disposição, além, claro, obviamente, de Filipinho e de Fábio Matheus, esse aí a gente cita só pro o torcedor não pensar, se não tem ninguém é porque tem alguma cura milagrosa, não. Esses dois jogadores seguem no DM, vão perder toda a temporada, mas o Claudinho é baixa ainda para esse jogo contra a Ponte. Segue de fora o Sport, que iniciou hoje a sua preparação à tarde no CT José de Andrade Médici, sob comando do técnico Suede Lima. E aí o detalhe, né, sobre a questão da saída do Gilmar Dalpozo, como se tem o aproveitamento de 39%, e a gente fazendo a transmissão até comentava com o Mário sobre a possibilidade muito grande do Gilmar Dalpozo cair naquela noite, né? Enquanto o Sport estava ainda na capital cearense, ainda por lá no Castelão, a saída do Dalpozo. Mas não foi o que aconteceu. Gilmar Dalpozo realizou a entrevista coletiva, falou inclusive que, na opinião dele, o Sport foi melhor na partida, até sofreu o primeiro gol do que o time do que a equipe do Ceará. Porém, foi só o Sport chegar na capital pernambucana, teve uma reunião rápida e aí a oficialização da demissão, porque o Sport embarcou com destino a Recife no domingo às 5h30 da manhã e chegou na capital pernambucana por volta das 6h45, ou seja, uma reunião rápida e quando foi às 8h30 já a publicação de forma oficial da saída da demissão do técnico Gilmar Dalpozo e também

0: programa,
1: comigo não.
0: Que aí ela se complicou,
1: não,
0: tá vendo?
1: Comigo,
0: né?
1: Não.
2: Epa!
1: Tô fora, amigo.
2: Mas peraí, você conversou com ela, Mário?
1: Ah, mas faz tempo que ela participou do programa aqui, do hashtag da bola, faz muito tempo, a Margarina participou.
2: Mas você azarou, pô?
1: Não,
2: mas
1: eu não.
0: Ela participou na ilha, você falou com ela participou na ilha.
1: Na ilha também, desejei boa sorte, aqui foi 0-0.
2: Ah, meu Deus, lá, olha aí, isso é um Zeca Pimenteira, meu
1: lá,
2: amigo.
1: Lá, infelizmente, foi 3-0, fazer o quê, né?
2: Coitada, meu Deus bichinha. Do céu, tá explicado,
1: a
2: moço.
1: Bichinha, rapaz.
2: Não volte a falar com ele de jeito nenhum.
1: Brincadeira isso, tô fora.
2: Ô Osmar, tem um convidado daqui a pouco, Osmar.
0: No segundo bloco, com a demissão do técnico Gilmar Dalpozo, a gente vai ouvir Daniel Paulista falando sobre os defeitos que ele identificou na equipe do Sport no jogo do último final de semana.
2: Ah, muito bem. Ô, Mário.
1: Olha,
2: caiu um garfo aqui, Mário.
1: Sim, pois não.
2: Olha pra Daniel Paulista.
1: Rapaz, tão bonzinho.
2: Escapou da zona de rebaixamento, fedendo e tá apontando o erro dos outros,
1: né? Olha, Série A eu não consigo não, mas Série B tá pra tocar o barco, se bem que não tá conseguindo também não.
2: Isso. E cuida, Daniel.
1: Sei não, viu, amigo? Carille tá ganhando em barril de petróleo, vai fazer o que aqui? Ele é doido, é? Fábio Carille? Vem não, esse não vem não.
2: Esse não vem não, né, mano?
1: Esse aí não vem não.
2: Eu já vi. Agora esse... são 6 horas e 10 minutos. Agora é o Tricolor, que é a sua felicidade, amigo mano.
1: Pra felicidade do torcedor do Santa, que disse, ufa, ganhamos a primeira e foi na arena, Vitor.
3: Santa Cruz.
2: Foi do jeito que deu, né? Mas deu, ainda bem.
1: Graças
2: ganhou o Santa. Ô, calado, foram mais de 27 mil tricolores. Não tinha mais gente ali não, calado. Boa noite, amigo.
4: Fala, Vitor. Um abraço, boa noite. Um abraço à nossa audiência ligada aqui no Bola na Rede. Tem mais alguém?
2: Tem Mário, ele tá por aí também.
1: Tô por aqui, meu amigo.
4: Opa, amigão, tudo bom?
1: Tudo bem, um abraço, boa noite.
4: Tá certo. Tá dando boa noite hoje, né?
1: Claro, eu sou uma pessoa educada, amigo. Boa noite, bom
4: Vitor,
1: dia.
4: Vitor, vou dizer um negócio a você, viu?
2: Fale, fale.
4: Pra pedir é o leão. Agora,
1: existe
4: rapaz.
1: Existe isso.
2: Rapaz. Ah, tu não sabe.
1: Você sabe que eu trabalho sem fim lucrativo. Tem algumas
4: outras. Esse menino fez um curso com um mendigo, Vitor. Quem não, pede é ele.
1: Veja só, eu tenho algumas ONGs, eu não gosto de divulgar isso, que é o lado
2: ele
1: social.
2: Ele tem um pedidor aberto.
1: A MJ, tô fora. A MJ, doutor, a MJ tem algumas ONGs, entendeu? Se a gente trabalha sem fins lucrativos.
2: Tá certo.
1: Fazer o bem, Vitor. Sem olhar a quem.
4: 27.479 torcedores. Vitor, na verdade, eu vou dizer a você que...
2: Diga.
4: Como eu estive naquele jogo contra o Figueirense também, na verdade, a impressão é que...
2: Tinha mais gente.
4: Teve isso mesmo, viu? Porque setor oeste superior fechado, né? Não tinha nenhum torcedor. No norte superior não tinha 20% ocupado. No norte inferior também bem vazio. O que estava bem cheio era o sul, tanto o inferior quanto o superior, que é aquele lado direito das cabines. O leste inferior também estava bem ocupado. E o leste superior, o inferior devia ter ali a ocupação de 85%, 90%. E em cima também na faixa dos 80%. Mas assim, Vitor, independente da impressão da gente se confirmar ou não, mas um público considerável. Claro que se a gente pensar, Vitor, nas decisões do ano passado da Série D, o Santa basicamente botou ali no mata-mata mais de 40 mil em todos os jogos, né? Se eu não estiver enganado. Mas ontem quem foi, fazia tempo, Vitor, que mesmo com 27 mil e não 45 mil, estava difícil para escutar até o retorno na transmissão, viu?
2: Quem viu pela TV, foi o meu caso, tinha impressão demais, viu, Calado? Tinha impressão demais.
4: Era.
2: Agora, você estava lá, né? Então, eu fico com a tua impressão do estádio, que é diferente, né? Porque você sabe, a TV é aquela
4: caixinha,
2: né?
4: Vamos ver a impressão de Mário? Bora ver a impressão de Mário?
2: Mário, tu viu o estádio só um assim ou tu viu vários assim, duplicados na tua...
1: Não, eu não vi dois estádios não, animal. Eu vi um só e acho que concordo com vocês. Pra mim...
4: Tá aí, Vitor.
1: Tinha mais de 30 mil.
2: Nós estamos divergindo.
1: Divergindo nada, rapaz. Isso é conversa. Vocês estão dando migué. Olha, eu acho que tinha mais de 27. Não. Tinha mais de 28.
4: Mais tinha 27,479.
1: Não, o público divulgado foi esse. Eu concordo com vocês. Corroborando com vocês. Tinha mais de 30 mil. Mais de 30.
2: Então você concorda comigo.
1: É, mais de 30 mil, rapaz. E fica passando manteiga no focinho do gato. Quer enrolar o torcedor, rapaz? Existe.
2: É, a impressão
4: passar
2: que...
4: manteiga, né, Mário?
1: Tô fora.
2: A impressão que eu tinha é que, sei lá, era um público de 30 mil. Fiquei esperando.

0: esperando por 30 mil. Quando saiu 27, poxa,
1: eu
0: só
1: já
0: isso.
1: Vi o Arruda lotado aí. Público total! 18 mil. Peraí, me dando. Diminuiu o estádio aí.
0: Mas você... isso aí faz tempo, mano.
1: Faz
0: tem
1: tempo,
0: calma.
1: Eu tô ligado.
2: É. Se você parar pra.
0: Essa daí, ô Calado, deixa eu só dizer pra ele aqui. Essa época que ele tá citando aí era a época que o oficial de justiça batia na porta pra ver a renda ainda, né?
2: Aí já pegava disso? Na fonte, né?
1: Já na fonte. Como tá em recuperação judicial, não tem essa bronca, não é verdade?
0: Exato, amigo Marcos.
1: Tá salvo. Mas pra que divulgar o certo? É uma besteirinha mesmo, não tem problema nenhum, não.
2: Ô, Vitor, sobre essa questão até que você falou. O Santa divulgou uma parcial no sábado de 25 mil. Geralmente, quando não se tem nada de extraordinário, o público, quando cresce assim, de uma maneira até significativa, dificilmente excede mais de 3 mil torcedores, né? Então, a ideia é que estivesse ali mesmo, entre 27 e 28 mil. Além disso, seria até uma surpresa mais positiva, mas ali, por pouco... foi ainda, já foi, melhor dizendo, o maior público do futebol pernambucano em 2026.
0: Não, e um público, assim, surpreendente para mim, ainda os 27, porque você tá no meio de um feriadão, né, cara? Então, assim, tem muita gente que vai pro interior, tem muita gente que tá em casa descansando, vai, né, aproveitar, fazer um churrasco com a família.
2: Mário tava pegando um bronze, viu?
0: Mário foi pra praia, exatamente, né? Botou aquele suquine dele, né? Que ele não gosta de sunga, né? Ele usa suquine, aquela roupa colada, né?
1: Ei, tô fora. Praia. Só me tira uma dúvida.
2: Tanga.
1: Peraí, rapaz. Teve
0: ele
1: torcedor.
0: Ele tem dificuldade nisso
1: tô
0: aí.
1: Tô fora. Teve torcedor do Botafogo da Paraíba na Arena?
0: Não podia não, rapaz.
1: Ah, mas disseram que ia resolver. Então, se não teve aqui, não vai ter lá, né?
2: É ruim pro Santa, né, Mário?
0: É ruim pro Santa.
1: É porque, veja, mesmo que fosse liberado, pelo amor de Deus, onde é que 4 mil torcedores do Botafogo estariam
2: aqui? Ei, Marca, veja. A venda era de meio-dia da quinta até 18 horas da sexta.
1: Impossível isso.
2: Até sair a decisão, né, judicial acatando, né, o pedido do Ministério Público de Pernambuco, mais de 500 ingressos já tinham sido vendidos, viu?
0: Devolveram, foi?
2: Rapaz, aí é que tá, Vitor.
1: Não, tem
2: que
1: é pra devolver.
2: A plataforma tem que devolver, né?
0: Tem que devolver.
1: Mas tudo bem.
0: Agora, veja bem, vamos aqui... ao ponto importante. Ô Calado, eu fiz essa pergunta pra Mário, eu vou fazer pra você. Você é um cara altamente. Me diga, por favor.
1: Se é essa.
0: Não fosse o pênalti, e o que teria produzido de resultado o Santa Cruz? Você acredita, você crava que o Santa Cruz venceria o jogo mesmo sem o pênalti?
2: Não, Vitor, porque veja. O gol em si, né, foi um fator condicionante e determinante também para a estratégia do Santa, né? E o Santa fica muito à vontade para jogar no contra-ataque e as chances claras criadas, né, para as defesas do Luiz Daniel, 90% ou mais, foram dos espaços deixados pelo Botafogo, que estava majoritariamente com a posse de bola e no campo ofensivo. E o Thiago Coelho fez defesas assim, importantíssimas, né? Fora a gol que o Nenê perdeu, né? Dentro da área, que chutou, desviou e a bola passou, bateu na rede do lado de fora e tal. Então, cravar não. Claro que o Santa poderia ter vencido, mesmo sem o pênalti, isso é um fato. Mas era um jogo muito, muito aberto e com um cenário assim de muita incerteza.
0: Nova pergunta.
2: Sim.
0: Quem performou melhor? Independente do resultado, quem produziu melhor, quem jogou melhor?
1: Os dois.
2: Rapaz, eu gostei. Veja, cada um teve os seus pontos positivos. Eu me surpreendi muito com o Botafogo e até conversando com algumas pessoas, eu ainda me surpreendi muito com o Nenê, Vitor. Rapaz.
1: 45 anos.
0: E Nenê joga de quê, Calado?
2: Mário disse que ele é teimoso, mas eu acho que...
0: A função em campo, teimoso
1: era
0: também,
1: era pra,
0: né,
1: ser atacante,
2: não,
1: mas
2: veja,
1: aí...
2: Nenê tem muita liberdade pra flutuar, né, Vitor? Ele, se você olhar bem o jogo, ele vai por dentro, mas ele cai muito pelas extremidades, abre espaço. Ele deu passe pro Dudu Ratamoto dentro da área, chutou, o Thiago Coelho fez grande defesa, bola longa, cobrou falta, escanteio.
0: Mas ele organiza o time do Botafogo?
2: Muito.
0: O Santa Cruz tem um jogador organizador?
1: Não.
0: Mas não fácil. Tem por que, não tem.
2: Responder porque é fácil.
0: Não. Não tem no elenco ou porque meu dedo não gosta?
1: Olha, até a última rodada não, ele tava descobrindo o goleiro.
2: Tinha três no banco ontem, né?
0: Ah, é. Sem mais perguntas, Meretíssimo.
2: Porque, tinha, veja. Tinha Patrick Alain, tinha William Júnior e João Pedro. São três meias, né?
0: Eu quero dizer o seguinte, isso tá muito claro, assim. A minha opinião é de que o Santa Cruz é um time mal treinado. E pouco explorado no potencial que tem.
1: Você
0: é um grande time.
1: Você descobriu isso quando?
0: É um time fantástico, não é. Mas poderia render mais. O Santa Cruz pode subir? Pode subir. Se subir, vamos todos comemorar. Estamos todos torcendo por isso. Mas eu estou registrando desde antes de começar o quadrangular. Para mim, o Santa Cruz tem um treinador que está abaixo da exigência da missão que foi dada a ele.
1: Mas não adianta, só tem ele. Entendesse? Você descobriu quando isso? Que não tem um treinador assim?
0: De maneira categórica, na última rodada da fase classificatória.
1: Na penúltima...
0: Eu já desconfiei.

0: Por isso que eu acho importante registrar, porque a crítica feita na derrota, ela vai, digamos assim, conforme a maré. Eu estou indo contra a maré, porque hoje o que prevalece é o entusiasmo, é a comemoração do resultado. E eu acho que o resultado em si é ótimo. Mas é importante que se diga que o Santa Cruz não foi dominante durante o jogo todo. Que se verifica mais potencial no elenco do Santa Cruz do que é explorado, e o Santa Cruz correu riscos, eu diria, consideráveis, né, de ter um outro resultado, talvez uma derrota,
1: Teve bola
0: no
1: na
0: jogo de
1: trave.
0: ontem.
1: Teve bola
0: E
1: na
0: para
1: trave.
0: mim, o grande responsável por tudo isso é o treinador. Cabe a ele explorar as possibilidades que o elenco oferece para ele. Foram dadas a ele alternativas qualificadas, e ele, por opção, decide abrir mão delas. Então, bom resultado, não é? Mas é importante lembrar que no, na última rodada, quando o Santa Cruz precisava de uma vitória simples, dependia só dele, precisou contar com a incompetência de adversários para classificar. Se aconteceu uma vez sob comando deste treinador, tá? Que eu respeito enquanto profissional, pessoa, não o conheço pessoalmente, minha crítica é única e exclusivamente ao trabalho dele, tá? Que para mim é pobre, tá? Eu imagino que isso pode se repetir novamente. Quer dizer, isso pode ser o diferencial entre você subir ou não.
1: A boa situação aí é que desses adversários do grupo, o Santos não perdeu para ninguém, né? Não perdeu pro Botafogo.
2: Mas também não ganhou, né?
1: É,
2: Ganhou ontem, né?
1: não perdeu do Botafogo, não perdeu do próprio
2: Do
1: Floresta
2: Floresta nem do Maringá. E
1: e
2: não
1: nem do
2: tinha ganho
1: Maringá.
2: de ninguém.
1: É, mas é bem. Eu sei de todas essas broncas aí em relação ao Christian de Souza. Vamos dar um voto de confiança, Vitor. É outra competição. O quadrangular final é outro campeonato.
2: Aí Vitor vai te dizer, é outra competição, mas ele tá fazendo a mesma coisa que
1: Sim,
2: fez
1: mas
2: antes, era Vitor
1: ganhou.
2: vai
1: A
2: dizer.
1: vitória vai abafar, assim podemos dizer, os erros. Ele até que errou pouquíssimo ontem no jogo. Teve um momento que eu vi, meu amigo, o torcedor do Santa Cruz com a mão na cabeça. Teve bola na trave. Teve muitas defesas do Thiago
0: Mas o
1: Coelho.
0: pior, ô Mário, o pior é que, veja, eu não estou nem discutindo se ele está escalando errado, ou se ele está mudando errado, ou se ele leu o jogo errado.
1: É a questão do jogar.
0: Para mim, a incoerência é a filosofia de jogo. Isso é a filosofia de jogo dele. Veja, é uma questão de concepção de futebol. Ele vê o futebol de um jeito, eu vejo de outro. Ele talvez veja o jogo de uma maneira mais resultadista. E está dando resultado. É bem verdade.
1: Mas
0: Não se
1: como
0: pode
1: você
0: negar, ele
1: disse,
0: classificou o time, não é?
1: deu
0: Porque, veja,
1: resultado.
0: não é só a última rodada também que conta, né? As
1: Não.
0: outras todas geraram a possibilidade dele classificar com a incompetência de um adversário no final. Mas isso não tira o mérito total dele de chegar até onde ele chegou e de ter vencido ontem. Eu não estou discutindo isso. Mas o que eu estou dizendo é, para mim é pobre. A maneira como ele enxerga o jogo, para mim é pobre. E essa pobreza de conteúdo pode custar caro no momento decisivo.
1: Podemos
2: Ô,
1: dizer,
2: Vitor.
1: Vinícius, que o Marcelo Fernandes ontem, ele veio para cima do Santa porque estudou todos esses pontos falhos do time, hein, Vinícius?
2: Veja, Mário, até algo que eu falei durante a transmissão, até pedi licença ao Tarcísio e ao João, que estavam comentando, com a impressão assim de quem estava ali colado, né, ao gramado, ao jogo, e que acompanha o Santa desde o começo da temporada, né? Desde o jogo treino contra o Defensa e Justiça, quando era Marcelo Cabo e foi contra o Mariano Sosso. E ontem, num dado momento, boa parte do primeiro tempo, o Santa fez o gol e aí baixou as linhas, né? Como a gente diz, né? Se retraiu, e isso é normal, porque aí vai trazer o adversário para cima e vai criar os espaços, porque é uma maneira que os times comandados pelo Christian de Souza se sentem à vontade de jogar. Tinha a velocidade do Ronald, que estava muito bem no jogo. Mas aí eu até falei, gente, uma coisa é decidir executar um comportamento, uma estratégia, que é se fechar e sair no contra-ataque. Outra coisa é baixar as linhas e ser dominado e pressionado pelo adversário, porque contar com a defesa do goleiro faz parte do jogo, o goleiro está ali para isso. Mas isso se tornou uma rotina no primeiro tempo do Santos. Acho que o Thiago Coelho fez, acho que umas três defesas assim a queima-roupa e de um grau de dificuldade altíssimo, ou seja, a gente tá falando aí, vamos falar. Mas o Luiz Daniel também fez. Mas se você pegar as defesas do Luiz Daniel, acho que é a exceção do chute do Heron, que desviou no Ian Souto e ele foi no canto fazer, foram chutes assim, cruzados, um chute e uma defesa que faz parte ali do

0: do roteiro de um jogo de futebol. O do Thiago
1: Pega
0: foi
1: o
0: não, foi uma
1: segundo
0: cabeça.
1: tempo, Calado. Pega o segundo tempo. Tem uma bola no segundo tempo que eu acho que ela é um exemplo do que eu estou falando aqui sobre pobreza. O Santa vai lá, fica todo atrás, se defendendo, rouba a bola. Eu não sei, acho que foi o Arilson, não sei quem pega essa bola, pelo lado direito. O cara leva, leva, leva, leva, chega perto da quina da grande área e solta uma cafofa pro goleiro. É isso. O Santa Cruz não está preparado, não tem repertório. Não tem repertório. A minha opinião é que é um time mal treinado, que não explora as potencialidades dos jogadores que tem. Ah, volta a dizer, alguém vai dizer, não, mas a competição é isso, o Santa Cruz é um time de operários, não tem essa qualidade toda. Eu concordo que não é uma seleção, não é um super time, mas podia render mais,
0: Ô,
1: poderia
0: Vitor, mas
1: fazer
0: também não
1: mais.
0: tem nenhum super time, não, viu?
1: Exato! E veja, o Botafogo não é um super time, mas joga melhor. E tem um organizador.
0: E
1: O
0: olha
1: cara
0: que.
1: enxerga o futebol e acha que entre
0: E olha que
1: defesa
0: o
1: e ataque não tem que
0: treinador.
1: ter ninguém
0: Não...
1: para pensar o jogo, cara.
0: E olha que o treinador, Vitor, não é aquele treinador reconhecidamente. Ah, os times do Marcelo Fernandes são times que gostam muito da bola, são, como falam-se hoje, né, muito propositivos, times que criam. Não. Pelo contrário, a ponto do ano passado. Era um time estritamente ou muito eficiente, né? Pautado para um jogo muito, como ele fez aqui com o Náutico. Eu acho que teve um jogo contra o Náutico, e ganhou 2 vezes do Náutico nos aflitos. Ele fez o gol, deu a bola literalmente ao Náutico, botou todo mundo lá atrás e ficou muito confortável, sofrendo. E agora no Botafogo, não. O Botafogo é um time que joga, e eu repito, não é o perfil do treinador. Mas veja aqui, ele chegou no lugar que ele precisou fazer o time jogar, e faz. Se o time vai subir. Como vai ser, mas ficou até ontem 11 jogos sem perder, passou com a melhor campanha. É um time que, mesmo diante de um Santa, com quase 30 mil pessoas na arena, uma torcida que empurrou, que pressionou, um time do Santa até que teve, não, que teve muito brio, que é uma coisa que a gente tem que destacar, mesmo quando esteve mal, o time do Santa é um time que briga muito, né, luta bastante. O Botafogo não sentiu e jogou. Tem as suas falhas, tem as suas vulnerabilidades, que é algo normal, né, Vitor? A gente não tá falando aqui de um super time, nem de um time de uma divisão ou de um patamar extremamente acima do Santos. Mas foi um time que não se furtou de jogar e, diante do cenário adverso, não desistiu e foi para cima com suas armas, né?
2: Sejamos
1: O
2: sinceros.
1: convidado é o Christian, não?
2: É, deve
1: Meu
2: ser.
1: convidado é o Christian.
2: Olha,
1: É.
2: pronto, ele vai ter a oportunidade de se defender também, né? De Não, veja
1: explicar
2: só.
1: alguma coisa. E vai
2: Sejamos
1: ser uma defesa
2: sinceros.
1: mesmo, Vitor, porque a gente perguntou e ele explicou por que colocou aquele time titular em campo, qual a estratégia, o que é que ele pensou, e elogiou
2: Excelente.
1: muito, sabe quem?
2: Não, vou infartar agora. Diga o nome, quem ele elogiou.
1: Arrisca aí, Mário. Não é Cassiano, não, esse Mário.
2: Ah. Cassiano lembra muito
1: Você
2: Joninha.
1: acha que ele merecia elogio, Cassiano, ontem, Mário?
2: Péssimo, o pior da partida. Ele merecia esse elogio aí.
1: Poxa. Ele elogiou muito o papel executado pelo Renato.
2: É, dá pra ficar calado então. Não vou infartar, não. Agora, vamos ser sinceros aqui.
1: Seja.
2: Jogo tá igual Santa Botafogo, valendo o acesso no Almeidão. Ganha?
1: Rapaz,
2: Pra mim,
1: eu
2: não.
1: tenho minhas dúvidas. Para
2: Eu
1: mim,
2: acho que não ganha, não. Pra mim,
1: pelo
2: não.
1: jogo de ontem,
2: Não
1: rapaz, eu achei, porque veja. Os próprios profissionais da Crônica Paraibana comentam sobre. Não é um estigma aleatório ou gratuito. É a realidade do Botafogo. Chegou por várias vezes, né, em fases decisivas de Série
2: e não
1: C,
2: conseguiu acesso,
1: bateu
2: né?
1: na trave e não subiu, né?
2: Isso.
1: Então, mas você enxerga um Botafogo que hoje não me parece. Que tenha na cabeça nos jogadores e no elenco essa mentalidade ou esse peso de outros anos. Parece um time que não vai entregar as coisas fáceis e se tiver a oportunidade, que a gente espera que não seja contra o Santa, se o Botafogo for subir, suba antes e se o Santa precisar decidir o acesso lá, é melhor que o Botafogo já tenha a vida resolvida.
2: Isso.
1: Mas é um time que, ainda mesmo perdendo, ainda coloca como um clube muito forte nessa busca pelo acesso.
2: Eu não sei se a longevidade do CRB são 12 ou 13 anos na Série B, se é a mesma do Botafogo na C. O Botafogo por duas vezes teve a chance de
1: Essa vai ser
2: subir de
1: sua tarefa
2: divisão.
1: de casa.
2: É, teve uma chance de subir. Eu lembro que contra o
1: 2018, se eu não me engano, ele estava com o acesso
0: literalmente até o último segundo.
2: Com Boa Esporte.
0: No jogo contra o Botafogo de Ribeirão Preto.
2: Foi Botafogo? Mas ele foi. Também teve um grupo
0: com o Ituano. E foi pros pênaltis, né? Aquele time que o Marcos Aurélio mandava no Botafogo.
2: Eu lembro que teve um ano com o Boa Esporte, que não era como agora,
0: e
2: né?
0: Esse ano do Botafogo lá no Santa Cruz, se eu não me engano.
2: Isso, então estádio. Veja, com o Boa
0: e ele ficou. E aí foi pros pênaltis e foi eliminado dos pênaltis.
2: Com o Boa Esporte ele levou o gol já no final e foi eliminado. Foi um jogo no Almeidão e um jogo lá, em Varginha. E quer dizer, aí nos últimos anos ele ficou, nós estamos em 26, 25, 24, ele foi líder do campeonato na primeira fase. E no quadrangular final foi um desastre. Não conseguiu. Como você falou, o grupo agora está mais equilibrado. Você tem o Maringá, que é debutante. Você tem o Floresta, que pelo segundo ano seguido está no quadrangular,
0: tem um treinador,
2: né?
0: Tem um treinador, atual campeão da competição, que isso, conhece, que já viveu cenários extremamente adversos. E tem também jogadores com mentalidade e com uma carreira vitoriosa, né?
2: Henrique Dourado.
0: A gente fala de Nenê.
2: Isso, Henrique Dourado.
0: A gente fala de Henrique Dourado. Rodolfo, que tá, já corou aos 77. Mas, rapaz, deu um trabalho. Quando passou a jogar como centroavante, até um pro. Eu acho que foi até uma deixa para o Marcelo Fernandes, o Rodolfo. Quando entrou no lugar do Dourado ali, que passou não entrar, substituição. Né? Ele estava já no jogo, ele foi titular, mas ele saiu da ponta para jogar como referência. Rapaz, melhorou muito, deu mobilidade ao time. Então, é uma equipe experiente e com a qualidade, assim, interessante para o nível que se tem na Série C.
2: Eu não sei se o Marcelo Fernandes, se fosse ele o técnico do Santa e o Christian fosse técnico do Botafogo da Paraíba, por exemplo. Desse duelo
0: não
2: aí.
0: Foi o Marcelo desde a saída do Cabo por conta do dinheiro, né? O que pediram, né? Mas
2: ele foi cogitado. Ele foi cogitado. Veja só, é isso que eu digo. Se fosse o Marcelo Fernandes, que é hoje do Botafogo, técnico do Santa, e o Christian do Santa no Botafogo no jogo de ontem, talvez a história teria sido diferente, viu, Vitor? Talvez.
1: Vamos aguardar. Calado, daqui a pouquinho volta pra gente ouvir o Christian.
0: Valeu, Vitor.
1: Valeu, Calado. 6h32 agora.
3: Náutico.
1: Mário, todo arrepiado.
2: Não, eu tô fora. Eu quero agradecer aqui aos amigos que mandaram pra mim. Deixa eu achar aqui, achei. Cadê? Achei. São Drogo. É padroeiro do café e das pessoas feias. Né? Temos um santo, tá vendo, Tassi? Temos um santo aí pra poder a gente fazer as nossas orações quando precisar, viu, amigo?
4: Tá certo.
1: São vai incluindo Drogo. Assim, temos?
2: Eu, Tassi, João Lucas Farias. E até ontem um amigo nosso lá de São Paulo disse: mas rapaz, Zé do Campo também tá nesse time, viu, amigo? Zé tá nesse time.
1: Meu amigo Zé, rapaz. Pare com isso. Ô, Tarcísio, vamos falar do Náutico. O Náutico já partiu já para esse duelo contra o América, é, Tarcísio? Boa noite.
4: Oi, boa noite, Vitor. Antes, Mário, eu soube que você já tá abraçando quando encontra um gordinho na rua, pensando que sou eu. Cuidado, viu, amigo?
2: Tô fora. Pera aí, rapaz, tô fora.
4: Cuidado, tá se confundindo. Já pegou as macaxeiras que eu deixei para você aí?
2: Não, nada disso. Tô fora.
4: Mas, rapaz, pra você cozinhar, você não gosta, não?
2: Não, eu não sei cozinhar isso, não. Eu tô fora.
5: Tá bom.
4: Vitor, grande abraço pra você. Um abraço a todos que estão ouvindo a TMC. Já, Vitor, a delegação Alvirrubra já se encontra na capital mineira, em Belo Horizonte. Embarque aconteceu pela manhã. Amanhã o Náutico faz o último treino antes do jogo da quinta-feira, da quarta-feira, 8h30 da noite, na Arena Independência, contra o América. Então, o embarque já aconteceu do time do Mário Júnior, viu, Vitor?
1: Tá vendo, Mário? O pessoal já foi. Você foi levar o pessoal no aeroporto, Mário?
2: Meu time é América. Quantas vezes terei que repetir a mesma coisa? A Meméricacá, Ameriquinha, amigo.
1: E você tá repetindo e não tá sendo convincente.
2: Porque vocês ficam perguntando, eu tenho que falar, né? Poxa, meu.
4: Ninguém acredita nisso, amigo.
1: Quem acredita?
4: Pelo amor de Deus, todo mundo sabe.
1: Olha, mais fácil você convencer um adulto do Papai Noel.
2: Tô fora.
1: Do que convencer que você torce pro América.
2: O Natal tá chegando, amigo. Ponham Jesus no seu coração. Existe isso.
4: Tá chegando o Peru, né, amigo?
2: Tô fora.
4: Natal.
2: Sim.
4: Da ceia.
2: Mas nem Peru
1: eu gosto. Você vai repartir o Peru, mano?
2: Não, eu tô fora, amigo. Nem me tire dessa.
4: Come só.
2: Doutor.
1: Ah, você quer só pra você.
2: Ah, eu não.
1: Ô, Tarcísio, da preparação do Náutico para esse jogo, o que, que nós tivemos aí, quais são as novidades, ou vai ser o mesmo time?
4: Olha, Vitor, não deveremos ter o mesmo time. Se você lembrar, após o jogo contra o Botafogo, pós-vitória do Náutico, O Hélio foi para a coletiva e sempre tem um desabafo, né? Já está fazendo parte, é um evento nas coletivas do Náutico, ou um desabafo do Hélio, ou um desabafo do Guilherme. E o Hélio disse, estão me criticando porque eu saquei o Maranhão, não saquei o Cauã Maranhão, foi por conta da característica do adversário. E provavelmente o Cauã volta para o time no titular contra o América, por conta da característica do América. Então isso já indica que o Cauã Maranhão vai voltar à onzena titular. E acredito que no lugar do Borás. Existia a expectativa se o Derek tinha se recuperado do cansaço muscular. Se recuperou. O Derek viajou, é titular do time. Então deveremos ter apenas uma mudança. Sai Borás, entra Cauã Maranhão, formando o trio de ataque com Derek e Vinícius. Muriel, Arnaldo, o zagueiro Léo Índio junto com o Betão e na esquerda o Igor Fernandes, Samuel, Enderson e Jean, Cauã, Vinícius e Derek. Esse deve ser o time do Náutico que vai a campo para buscar a sua terceira vitória consecutiva e melhorar, Vitor, a campanha fora de casa. O Náutico é apenas o 13º melhor visitante entre os 20 clubes. Dos últimos 5 jogos, 2 derrotas e 3 empates. O Náutico fez dos 37 pontos na competição, 14 jogando longe dos aflitos. Outra novidade, Danielzinho viajou com a delegação, deverá ser regularizado amanhã e vai ficar à disposição do Hélio dos Anjos, o atacante que foi contratado junto ao Ipiranga, que disputou a Série C, Ipiranga de Erechim, do Rio Grande do Sul, 25 anos. O Danielzinho veio para o Náutico num processo final de recuperação de uma fratura no 5º metatarso do pé direito. Já está totalmente recuperado, já vinha fazendo a semana passada toda de transição, está recuperado e à disposição. O Hélio até revelou que estava ansioso de ter o atleta à disposição. Eu vi três jogos do Danielzinho, inclusive contra o Santa, e gostei muito do que vi, Vitor. Acho que vai ser uma peça importante para ajudar o Náutico nessa sequência de Série B. E ainda, apesar de tudo, amigo, já para passar para você, tem o seguinte, o Náutico tem 37 pontos. Se vencer, o Náutico vai a 40 pontos. E aí, na minha avaliação, entra na briga pelo G6. Se vai chegar ou não, é outro assunto. Mas que se chegar aos 40 pontos, vencendo o América, tendo um jogo em casa contra o bom time do Operário, que tem aí uma campanha bem semelhante ao Náutico, o Operário tem 40 pontos, aí, vencendo o América e conseguindo vencer o Operário, meu amigo, o Náutico entra de vez na briga pelo G6 e deixa de lado, porque já vai atingir praticamente a meta da permanência, os 45 pontos, amigo.
1: É, vai chegar a 43, não é isso?
4: É, se vencer os próximos dois, 43. Garante, né, Vitor? Praticamente, né?
1: É, já vai estar sacramentado, né? Vão faltar 2 pontos. Esse é um objetivo importante e muito real, né? Bem possível de...
2: O Náutico.
1: De acontecer.
2: Tem que saber tirar proveito desse jogo com o América Mineiro, né? Porque virtualmente está rebaixado. Não, eu tô fora. Porque, veja, o cálculo é muito simples. Ele tem América Mineiro em fora, Operário em casa e Cuiabá fora. Ele tem que aproveitar esses 3 jogos para tentar chegar o mais próximo possível dessa marca. Né?
4: Veja, o América é um adversário, não se engane. A gente não fala do Remo, né, Mário? Na Série A?
2: Sim, sim.
4: E joga bem e tal. O América, ele não vem fazendo os últimos jogos ruins, não, viu, gente? O América, ele não consegue vencer. Ele venceu a Ponte, porque tá todo mundo vencendo a Ponte. Mas, assim, são sempre jogos complicados. O América vende caro a derrota. E o Hélio avisou. Não vamos cometer o mesmo erro que cometemos com a Ponte Preta.
1: Todo mundo confirma,
4: quer uma vitória certa. E o Náutico, Vitor, cá para nós, conquistou um ponto. Era para ter perdido o jogo. A Ponte foi melhor em grande parte da partida. Contra o América, eu sinto o Náutico mais pés no chão. Não que o Náutico foi de sapato alto, mas querendo ou não, vamos enfrentar o Lanterna, tá todo mundo vencendo, a gente vai vencer. Quando o Náutico acordou, estava perdendo o jogo de 1-0 e a Ponte mantendo bola na trave,
5: o Muriel salvando e ainda deu tempo de empatar. Então o Náutico vai para esse jogo mais ressabiado, até porque o Hélio também citou Vitor Mário e amigos. O time do América é melhor do que o time da Ponte. Então se a gente tiver o mesmo nível de atuação que teve em Campinas, vai voltar derrotado lá de Minas Gerais, viu, Vitor?
2: É bom se ligar.
1: Não vai para Belo Horizonte, é passeio, né, cara?
2: É bom se ligar, porque, como eu falei aqui inicialmente, no noticiário do esporte, América Mineiro, Ponte Preta, não tem mais nada a perder no campeonato, não. Eles estão fazendo dele. Veja, o esporte foi aqui e meteu 3 no América Mineiro. Saiu, perdeu pro Novo Horizontino e perdeu pro Ceará. Não, ganhou num time que está lá embaixo. Não serve como parâmetro. Tem que aproveitar as oportunidades. Se o Náutico tinha uma situação de Z4, era 15º, subiu para 9º, hoje é o 10º, está muito bem, obrigado. Tem que ganhar do América. Se ganha, aí aumenta ainda mais o olhar, o andar de cima, né? Porque por enquanto ainda está mais para lá do que para cá. Porque a gente sabe que no clássico não vai ganhar, né? Vai ser uma derrota.
1: Mas tu tá falando do clássico já.
5: Não, claro. Isso é coisa de torcedor, não, Vitor. Não é torcedor, não,
2: amigo. Eu tô fora.
5: O primeiro clássico ainda tá longe, mas ele, como o alvirrubro fervoroso, ele já tá pensando nesse clássico.
2: Peraí,
5: ele tá. Olha, Mário, eu deixei pra você aí na sua mesa.
2: Tô fora.
5: Observe. Esse talopran de 20 miligramas. É um ansiolítico bom
2: para
5: você, meu. Não sofrer tanto, amigo.
2: Amigos, eu sou aqui um porta-voz do torcedor pernambucano. Nada mais
5: do Náutico, né?
2: Não,
5: nada mais. Falei, tá vendo,
2: de um
5: Vitor?
2: Modo geral.
1: Ele reconhece.
2: Porta-voz do torcedor do Santa, do Sport, do Retrô, do Náutico, do Maguari, do Vitória. Entendeu?
5: Ninguém cai nessa, não, Mário.
2: Mas veja só, vocês querem me convencer que o Náutico vai ganhar do Sport?
1: Eu não quero convencer ninguém, eu não tô falando do jogo do Sport,
2: ainda tá longe. Eu tô dizendo que o Náutico tem que aproveitar América Mineiro, Operário e Cuiabá para fazer essa margem positiva em busca dos 45 ou 46 pontos.
1: Rapaz, tem 3 rodadas na frente, cara, tu tá falando da quarta.
2: Mas aí o Sport pode estar caindo os pedaços, vai ganhar, é a tradição, Vitor. Existem países que as mulheres se casam e só aparecem para os noivos no dia. É uma tradição ou não é?
1: É uma tradição.
2: E por que o Náutico vai quebrar a tradição dele de perder para o Sport?
5: O América não tem desfalques por suspensão para esse duelo, viu, Vitor?
1: Ainda bem que você voltou para o jogo de agora, para não confundir.
5: É, porque Mário, isso é coração de torcedor, sofrendo de ansiedade.
2: Eu só estou.
5: O América, na última rodada, perdeu de 3-1 para o CRB. A base do time que foi a campo, Bruno Brígido, Alex Silva, Rafa Barcelos, Ricardo Silva e Ostega, Barreto, Júlio César e Elizari, William Bigode, Pinheiro e Pinheiro, que é o atacante, e Paulo Vitor. Esse foi o time do América que perdeu, que entrou em campo e perdeu para o CRB. A tendência...
1: Peraí, Otas, como é o nome do rapaz, o Chega aí, como é?
2: Tem Pinheiro e Pinheiro, é?
5: Ostega. Lateral esquerdo.
1: Ostega daqui, Vismaria.
2: Tô fora, Ostega daí, tô fora, amigo, peraí. Rapaz.
5: E o América, viu, Mário, só pra complementar, ele deve manter essa base porque já tá com o destino certo, né? Só um milagre, uma hecatombe,
2: não,
5: uma coisa assim, fora de todo o normal, apesar de que o futebol a gente não se surpreende às vezes com muita coisa, mas eu acredito que o América e a Ponte Preta já estão na Série C 2027. Então, o América deve manter essa base aí para esse confronto contra o Náutico.
1: Ah, eu também acho.
2: A torcida do América.
1: Ponte e América estão fazendo hora extra.
2: A sorte do Náutico é essa, que Ponte e América já estão lá. Só tem 2 vagas e ainda está com dificuldade. A salvação serão os árabes, não é isso? Que vão adquirir a SAF do América?
5: Ah, tem esse assunto. Tem esse assunto sim, viu, Mário? Só para falar, Vitor, o Rodrigo Pinheiro é uruguaio. Atacante. E o Tobias Ostega é argentino. São os jogadores aí, os gringos do time titular do América.
2: A probabilidade do América Mineiro não cair para a Série C
5: é de você ficar bonito.
2: Tô fora. É a mesma de Vitor Araújo convidar a equipe para pagar um almoço lá em Gravatá. É zero. Já caiu.
5: Mas você fala muito mal de Vitor, viu?
2: Mal não.
5: Veja.
2: A estatística é
5: até quando o Vitor não está na escala, você cita Vitor como pirangueiro da equipe.
2: Mas ele é.
1: Ele faz rodízio, cara. Ele faz rodízio. Ele sai atirando para todo lado.
2: Vitor,
1: isso é um falastrão.
2: Vamos falar a verdade. Nada mais que a verdade. Quantas vezes você pagou um almoço para o integrante da TMC Esportes?
1: Não, por falta de oportunidade.
2: Talvez não tasse.
4: Quantas eu vezes... mesmo não tive a oportunidade de almoçar com o Vitinho.
2: E nem vai ter, porque no dia que ele veio pra cá, agora, ele trouxe um pacote de salgadinho pra não gastar, amigo.
4: Eu cheguei na rádio com o maior prazer quando era Transamérica em 2019. Fiquei até dezembro de 2024. Fui dar uma passeada em 2025, voltei essa temporada. Quantas vezes, amigo Mário, você pagou algo pra alguém? Eu não me lembro. Não, pra aí... mim... zero.
2: Várias vezes.
1: Eu até tenho
4: mentira
1: medo
4: sua.
1: Você não tava coisa, aqui, porque entendeu? Se você pagar, o medo que faz é a gente passar mal, né?
2: Meu amigo, eu soube.
4: Eu tô recusando.
2: Da última vez que Vitor esteve aqui, presencialmente, ele disse, vamos almoçar? Aí chegaram, olha, R$18. Ele foi ali, comprou um salgadinho, que eu nem lembrava que existia mais aquela marca. Entendeu? Estava murcho. E ele não almoçou.
1: Pra você que não sabe, o salgadinho lá, o biscoito que eu comprei, no fim das contas, saiu mais caro do que o almoço.
4: Foi. Nesse dia eu tava, foi verdade.
2: E nada
4: economizar mais almoçando, é verdade.
2: E nada saudável, é brincadeira.
1: Ô, Tassi, tem um convidado já.
4: Vai ser o Luiz Cláudio, atacante do Náutico, Vitor. Tá aí, né? Num bom momento, 3 gols na Série B, nos dois últimos jogos, dando a vitória ao Náutico. Ele fala desse bom momento do Timbu.
1: Muito bem. Amigo Mário, você tá antenado, né?
2: Estou ligado, amigo Vitor.
1: Então preste atenção, porque o Vibrante tem uma mensagem importante para mim, para você e para o ouvinte TMC.
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3: Vitor Araújo.
1: Muito bem, mensagem ouvida atentamente. Agora é o troféu do maluco.
3: Troféu Presta Não.
2: Já passaram no Santa Cruz. Ariel. Já pegou o beco, foi embora. Já passou o Ariel. Eu falei, passaram porque são vários que eu vou citar aqui, mas pela ordem fonética, passou o Ariel. Pegou o B. Passou também Quirino. Pegou o beco. Antes deles, também passou Thiago Galhardo. Pegou o beco. Aí, para não perder o ritmo, atualmente estão no Santa Cruz, Joninha, e agora chegou o melhor do melhor do melhor do mundo, né? Cassiano. Me desculpe, Cassiano. Não tem nada demais, mas veja só. Tem a menor condição. Tem um ditado popular que diz que a primeira impressão é aquela que fica. Eu vou torcer para que eu esteja com catarata, né? Que não esteja enxergando bem, que a vista esteja embaçada, mas pelo que eu pude observar, uma besteirinha no jogo de ontem, vai ser difícil.
7: Vai não!
2: Vai ser. Ele não vai terminar o campeonato como titular, tem a menor condição. Ô, Cassiano, rapaz, quebra esse paradigma negativo, cara. Quebra! Porque já teve tanta gente ruim que eu fiquei até nervoso agora com esse negócio aqui. Olha pra aí, Thiago Galhardo, Ariel, querido. Tem Joninha agora, você também chegou pra aumentar o time da ruindade, rapaz. para o atacante Cassiano do Santa Cruz, o troféu Prestanão de hoje. Epa! Um voodoo de quem contratou ele. Ui! Eu não tenho certeza quem contratou, se foi indicado pelo Christian, se foi trazido pelo Alex Brasil. Então, para não ficar na dúvida, um voodoo de Christian de Souza e Alex Brasil. Pronto, tá resolvido. Eu tô é fora. Vamos, Santa! Ganhar do Maringá no sábado.
7: Santa Cruz.
2: Existe isso, rapaz?
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2: Nova matéria, Cinderela!
8: A matéria nova sim, Sol, da novela América.
2: Oxê, Débora Seco.
8: Já imaginasse, Mário?
2: Peraí,
8: tu todo espremido, contorcido, escondido no porta-luva de um carro.
2: Não consigo,
8: rapaz,
2: tô fora.
8: Essa eu
2: fora.
8: Queria ver, viu?
2: Não tem a menor condição, amigo.
8: Já imaginasse essa cena.
2: Só se fosse um
8: meu
2: container.
8: Amigo. E outra, eu acho que tu ia gostar também do peão correndo atrás de tu.
2: Doutor, tô fora.
8: Mas a gente volta nesse segundo bloco para ouvir o técnico do Ceará, Daniel Paulista, que destacou um defeito na equipe rubro-negra que ele utilizou para conseguir vencer a partida do último final de semana pela 26ª rodada da Série B.
9: Não se joga a bola aleatório à área, mesmo quando é uma bola direta. Se procura atingir os objetivos dentro de um estudo onde o adversário é mais vulnerável. E o Sport apresenta uma vulnerabilidade momentânea de um jogo aéreo, não só de bola parada, mas com o próprio jogo aéreo durante a partida. Nós tentamos trabalhar isso dentro do jogo, claro que em algum momento houve ali, como por exemplo a finalização do Sávio na trave, é um cruzamento e ele chega fazendo a finalização. Nós tentamos em alguns momentos jogar isso a nosso favor, em outros não conseguimos. Mas acho que o objetivo dentro do jogo ele foi atingido muito também pelo mérito de todos que estão trabalhando, não só comissão técnica, staff, mas os atletas também que estão se dedicando, e ficou provado isso dentro de campo na busca pela vitória.
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2: Nova matéria, Cristiane Pelágio.
10: A matéria é nova sim, baliza de 7 de setembro.
2: Existe isso, tô
10: tu
2: fora.
10: Tu usou aquela roupa mais justinha,
2: não,
10: mais curta, Mário?
2: Doutor,
10: deixasse cair amigo. Alguma coisa?
2: Não, tô fora, amigo.
10: Vamos ouvir agora o técnico do Santa Cruz, Christian de Souza, que comenta sobre a escolha pelo time titular na vitória diante do Botafogo, do importante resultado do Santa Cruz nessa largada do quadrangular de acesso para a Série B do Campeonato Brasileiro. E o treinador deixa claro, agora o foco está no Maringá.
11: Nós perdemos o Vitinho, né, que era um jogador que fazia o lado ali, que nos dava uma sustentação bastante importante. E desde a perda do Vitinho, a gente começou a trabalhar para achar soluções. Hoje a gente optou pelo Renato, porque sabia que o lado direito do Botafogo era um lado muito forte. O Botafogo sai com três, é três zagueiros também, muito parecido com a gente. Prende o lateral esquerdo, libera o lateral direito. O Renato, como sempre, né? Muito dedicado, muito disciplinado, cumpre à risca aquilo que a gente pede. Foi a nossa marcação lá pelo lado. O segundo tempo fez uma marcação ainda melhor. Então eram essas as opções, não mudar no restante, né? Manter uma base, aquilo que eu tinha prometido para vocês, que quando a gente fosse ajeitando a casa e se aproximando a hora decisiva, a gente ia manter uma base de equipe. Isso está sendo mantido. E volto a dizer, acho que enfrentamos hoje um adversário de altíssimo nível. E a gente superou ele, foi superior, mereceu a vitória. Tivemos contra-ataques para poder matar o jogo, criamos chance de gol. Mas é só o primeiro jogo, agora falta mais 5 finais. Vamos agora já projetando, e a partir de agora eu já começo a pensar só Maringá. E projetando já a melhor escalação para esse jogo de lá.
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2: Nova matéria, Maria Alcina.
4: A matéria é nova assim, viu, copinho de leite?
2: Oxê.
4: Era assim que você era e ainda é conhecido em Peixinhos, não. Vila Popular, né, amigo Mário?
2: Tô fora, amigo.
4: Cuidado na vida, viu, Mário? Por isso fora. Que você tá inchadinho, é muito leite, né, amigo?
2: Tô fora, doutor.
4: Vamos ouvir o atacante Luiz Cláudio, do Náutico, ele que fala do bom momento vivido pelo Timbu.
12: Cara, é um conjunto, né? Vai do professor até meus companheiros de equipe também. Nossa equipe tá muito fechada, a gente sabe do nosso objetivo, nós estamos unidos. Quando o momento estava difícil, nós estávamos fechados da mesma forma. E agora que a gente tem uma sequência boa aí de invicta, nós continuamos do mesmo jeito. E tem que ser assim e vai ser assim até o final da competição, que vai dar tudo certo.
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1: Muito bem, faltando 4 para as 7, amigo Mário.
2: É Oi, hora Vitor.
1: De ir embora, dá tchau. Porque já tem o debate, não é, amigo Mário?
2: É hora de dar tchau. Daqui a pouco tem os Teletubbies aqui na segunda Sim. parte do programa, não é verdade?
1: Os Teletubbies quem são?
2: Eu estarei ao lado de Thiago Silva e de João Lucas Farias. É hora de dar
1: tchau. Ah, você é o não, Lala tô, ou não. Então o Pouco?
2: Tô fora, amigo.
1: Uma pausa e o Bola na Rede volta já com o debate.
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6: 7:05 aqui na TMC, Transamérica agora é TMC. Estamos chegando com Bola na Rede, TMC Debate até as 8:00 PM. Tivemos a primeira parte apresentada pelo Vitor Araújo, com os repórteres Osmar Cordeiro, Vinícius Calado e Tassis Michel. Trabalhos técnicos de Sérgio Nascimento. Estou agora ao lado de Thiago Silva e João Lucas Farias, nesta segunda-feira, 7 de setembro de 2026. Boa noite, o seu destaque, Thiago Silva.
7: Boa noite, Mário. Forte abraço para você, boa noite para João, para Sérgio, para o nosso ouvinte aqui da TMC. Um bom descanso, complemento de terça-feira de feriado. Hoje é terça, Mário? Tô viajando.
6: Segunda, rapaz.
7: Segunda, meu amigo. Foi um feriadão imprensou, né?
6: É verdade. É,
7: porque eu tava pensando aqui e imaginando que você tava lanchando, aí eu terminei viajando, não, porque chegou para mim a informação aqui que você tava fazendo um lanche.
8: Ele tava.
7: Eu fiquei curioso.
6: Tô fora, amigo.
8: É. De graça. Não, ele não paga,
6: isso?
8: Né?
6: Que é isso?
7: O que, Mário, o lanche?
6: Ah, que lanche, eu tô de regime, amigo.
7: Ah, tá. Mas regime come também, meu amigo.
6: É, já perdi 3 quilos. No imaginário, vai perder.
7: Entendi. Tá tomando mojado.
6: Tô fora. Vou tomar.
7: Eu tava ouvindo o Vinícius, viu? Ele parece que ele achou um personagem pra você mesmo. Você foi balizado 7 de setembro mesmo, Mário?
6: Não, eu tô fora, amigo. É,
7: fazendo comissão de frente e
6: com
7: as coreografias.
6: Existe.
7: Ah, entendi. O meu destaque inicial, Mário, tu tava assistindo agora o primeiro tempo de Paysandu 1, Brusque 2 no Mangueirão. Meu amigo, o gol do Paysandu, do Marcinho, de falta. Eu lembrei de Marcelinho Carioca, viu, naqueles tempos. Saudades, né, de bons batedores de falta. Golaço, acredito que o gol mais bonito da Série C, se não for o mais bonito, um dos, do Marcinho, colocando o Paysandu no jogo, né? Tem segundo tempo ainda, o Brusque tá ganhando fora de casa, 2-1. É o meu destaque inicial e, evidentemente, o destaque positivo para a gente, a vitória sensacional do Santa Cruz ontem, mínima, placar magro, mas muito importante para a sequência do quadrangular.
6: Eu ouvi bem ou ouvi mal ontem? Você conversava lá com o torcedor no Desabafa TMC e o pessoal, ao invés de falar do Santa, o Sport perdeu, foi. Tô ficando doido ou não tô doido ainda, Thiago Silva?
7: Teve você é doido. Uma que chegou mesmo falando isso.
6: Teve, né?
7: É.
6: O povo, no lugar de se preocupar com o Santa, vai se preocupar com o Sport. Tudo bem que tem a greve, mas peraí, são divisões diferentes, né, rapaz?
7: Pra você, os três na B, o ano que vem tá tudo certo, né, Mário?
6: Excelente, calendário até o final de novembro do ano de 2027. Vai ser bom, viu? Vai ser bom. Três na B, olha, eu acho que isso aconteceu em 2004, por aí, 2005, eu acho que por aí, não lembro direito. Mas teve um ano que sim, os três estiveram na Série B do Campeonato Brasileiro. João Lucas Farias, seu boa noite agora de forma oficial e o seu destaque nesta segunda-feira, 7

0: A gente falava que o Náutico estava brigando contra o rebaixamento e o Sport estava querendo entrar para não sair mais do G6. Agora é um ponto só a diferença entre os dois. O Náutico está realmente num bom momento, mas fim de semana é realmente de altos e baixos. O Sport perdeu para o Ceará. O Gilmar Dalpozo acabou saindo do comando técnico. O Sport agora parte para buscar um treinador. Vários nomes aí sondados. A gente vai falar sobre isso também. Mas foi um jogo onde a pontaria do Sport não funcionou, onde o Ceará foi um time eficiente. O Sport não conseguiu e não consegue, nessa reta final do trabalho do Dalpozo, utilizar os reforços de maneira correta. O Sport não evolui. Então isso contribuiu também para essa saída do treinador, porque o Sport de Dalpozo não era o mesmo Sport de Márcio. Márcio não tinha essas opções que Dalpozo tinha agora, e mesmo assim o Sport não evoluía. Então eu acho que o time foi correto da troca, porque o Sport vai enfrentar a Ponte agora, e é um adversário que fatalmente o Sport vai vencer, independente de quem esteja no comando técnico, se vai ser Suede, se vai ser o novo técnico já observando. Então acredito que se o time é correto para a troca, era exatamente esse, como a diretoria fez agora, porque a gente está chegando na reta final e o Sport tem pouco tempo para contratar um treinador e para esse treinador fazer a equipe engrenar. Isso é um problema que o Sport fatalmente vai observar na campanha até o fim da temporada. O Sport precisa de um técnico que dê uma resposta rápida. E sobre o Santa, é a parte boa, apesar das dificuldades, do sofrimento da reta final, que é um padrão, né? O torcedor do Santa já sabe que é assim. O Santa conseguiu vencer o Botafogo, adversário mais forte do grupo, um time que estava a 11 jogos invictos, com 8 vitórias e 3 empates, bem treinado pelo Marcelo Fernandes, que utilizou tudo que estava ali a favor dele para fazer o Botafogo conseguir pelo menos sair com empate, mas o Santa foi mais resiliente, conseguiu fazer o gol de pênalti com o Heron e confirmou uma vitória importante. Vai agora jogar contra o Maringá, que é uma equipe que está em ascensão também na tabela, venceu o Floresta no primeiro jogo, e a gente espera que o Santa consiga fazer um grande jogo lá, para, na partida contra o Floresta, já garantir aí praticamente essa classificação, Mário.
1: Muito bem, João Lucas Farias e Thiago Silva, comigo aqui no Bola na Rede TMC, 2 minutos e 35 segundos do segundo tempo, lá no Mangueirão, Paysandu 1, Brusque 2. Até falava ontem com o João Lucas Farias, Thiago Silva, na jornada, de que quase 52 mil pessoas ontem pro jogo do Remo com o Flamengo, o Remo perdeu por 1-0, muita chuva, não tá chovendo nesse momento em Belém, e eu, pelo que eu tô vendo aqui, pelas imagens, não temos esse público de jeito nenhum, e nem ultrapassar, pode esquecer também. Agora, esse Paysandu perdeu na última rodada em casa, conseguiu a classificação, e perdendo na abertura, complica, viu, amigo? Hein, Thiago?
2: O Paysandu tá lembrando o Santa Cruz, né? O recorte negativo do Santa jogando em casa, como mandante, que teve aquela sequência negativa de derrotas, e aí se reabilitou contra o Caxias e pegou em bala agora contra o Botafogo da Paraíba ontem, vencendo por 1-0. O Paysandu perdeu, inclusive, do Santa Cruz, né, até por 3-1. A última rodada, o Paysandu perdeu do Maringá, aquele resultado que foi ruim para o Santa naquela circunstância, que o Santa ficou naquela pindaíba, naquela situação de por muito pouco não ter passado, porque o resultado do Paysandu também foi ruim para o Santa. A vitória do Maringá foi complicada. Então, sequência ruim. Paysandu também, Mário, é um time que tem poder de reação, né? Não é a primeira vez que o Paysandu reage, pode ser que consiga reagir ainda na partida de hoje, empatar ou virar o jogo. É um time que tem essa tradição também de algumas viradas, alguns empates quando ninguém acredita mais. Então tem segundo tempo ainda, né? Tem jogo. Eu acredito, Mário, que nesse grupo C, quadrangular 2 aí, eu acredito que passam Inter de Limeira e Ferroviária. Mas esse grupo aí vai ser muito acirrado. Vai ser muito acirrado. Diferentemente do grupo do Santa, que também vai ter algum equilíbrio em algum momento. Mas eu coloco favoritismo para Santa e Botafogo, pelos elencos mesmo, pelos times. Floresta e Maringá, acredito que... O Floresta, inclusive, só para fazer um preâmbulo aqui. O Floresta vai pegar agora o Botafogo da Paraíba, em João Pessoa, e vem pegar o Santa aqui na Arena de Pernambuco. Nas condições normais, já que perdeu do Maringá em casa, o Floresta perde do Botafogo e perde do Santa. Então vai para o quarto jogo zerado, provavelmente. Mas a gente sabe que a Série C não é bem assim, né? Ano passado, surpresas e surpresas durante o quadrangular. O Náutico foi uma das. Não é bem assim, mas nas condições normais, pelo que a gente está acompanhando, pelo momento do Botafogo, pelo momento do Santa, jogando em casa, sendo mais forte agora, com 2 vitórias consecutivas, acredito que isso vai acontecer. O Botafogo vai se reabilitar contra o Floresta e o Santa vai...

0: para esse terceiro jogo contra o Floresta, evidentemente que tem o Maringá antes, ainda tem muita história ainda pro jogo contra o Floresta, tem o Maringá antes, mas eu vejo que o Santa vai fazer o dever de casa bem feito também contra o Floresta. Então, desse grupo aí, Mário, só para fechar minha opinião, acredito que com a vitória do Maringá, três equipes para duas vagas, porque eu vejo que o Floresta, infelizmente pro Leston, vai sobrar. Eu tô sendo até precipitado, né? Porque tô sendo até um pouco ousado, porque a Série C nunca foi assim. Primeira rodada não define nada, né? Não define nada de jeito nenhum. Não tem como definir nada. Tem cinco jogos ainda pela frente. Mas é o que eu tô. É uma tendência que deve acontecer com a equipe do Floresta.
1: Rapaz, teve um lance agora que o Brusque, o cara deu uma limpada e chutou. A sorte que bateu no jogador do Paysandu e saiu. Porque ia ser o terceiro gol. E chegou a estar vencendo por 2-0. O gol marcado pelo Brusque, o primeiro aos 12 do primeiro tempo com JP Martins. O segundo aos 33 do primeiro com Marlisson. Aí, aos 39 do primeiro, o Marcinho diminuiu. E quase fazia o terceiro agora, o time do Brusque. Esse time do Brusque, fora de casa, pronta. E tem que te ligar. O Paysandu, que dentro de casa tá caindo de rendimento, que você até lembrou essa questão do Santa. Por isso que a gente falou muito aqui da importância do resultado de ontem. Apesar de ser 1-0, o pessoal tá reclamando, poderia ser mais. Eu acho que tá bom, mas se vencer tudo de 1-0, sobe com a pontuação altíssima. Tem que ter muito cuidado, Thiago. É importante ter esse cronograma. Se ganha do Maringá ou empata, ótimo. O que não pode é perder no sábado. Tem que pontuar de todo jeito, Thiago.
0: Por aí, viu, Mário? Veja, poder perder. Veja, o jogo de lá do contra o Maringá, o Santa tem condição de conquistar um resultado positivo. O que é um resultado positivo contra o Maringá? Não perder. Empatar é um bom resultado e ganhar é sensacional. Sensacional porque o Santa pode chegar 9 contra o Floresta aqui e praticamente garantir um acesso, né? Então, ganhar é sensacional. Agora, se perder, não é o fim do mundo, né? Não é o fim do mundo. Santa Cruz vai continuar bem na fita, vai continuar com plenas condições de classificação, Mário, porque fez o dever de casa e terá a oportunidade. O Santa precisa, Mário, nos jogos de ida agora, fazer pelo menos 6 pontos. Precisa fazer pelo menos 6. Se fizer 7, tá muito bom. Se fizer 9, tá excelente. Se fizer 7, tá bom. Se empatar com o Maringá e ganhar do Floresta, tá ótimo. 7 pontos. E aí vai ter mais 3 jogos para fazer pelo menos mais uma vitória, mais 3 pontos ou 3 empates, para garantir o acesso com 10 pontos. Então, claro que o torcedor está esperando o Santa conquistar esse embalo, ter essa vitória contra o Maringá ou o empate para encher a arena, né? Porque se o Santa empata ou se principalmente ganha esse jogo contra o Maringá, a arena vai ser pequena, né? Vai ser pequena, não vai ter espaço para ninguém contra o Floresta. Então, é um jogo que tem essa expectativa, mas vai ser jogo duro, evidentemente, porque o Floresta, o Maringá vai empolgado, vai animado, porque venceu fora de casa o Floresta. O Maringá tem o melhor ataque do quadrangular, disparado com 33 gols agora, né? Tinha 32 gols, agora tem 33 gols na Série C. Foi o segundo melhor ataque da competição, só atrás, acredito que do Guarani. Então, é um ataque poderoso. Agora, o Santa tem uma defesa muito boa, né? A defesa do Santa mostrou mais uma vez ontem muita segurança. Eurico joga muita bola. O William Alves tirou tudo ontem. O Matheus Vinícius também tirou muita bola. O Enes também muito muito eficiente na defesa pela lateral direita. Em algumas saídas também pelo ataque. Jogador muito esforçado, muito raçudo, né? A gente até não entende tanto porque ele jogou pouco, né? Jogou tão pouco, pouca minutagem com o Christian. Mas pelo menos no momento derradeiro, crucial, Mário, o Christian acertou. Colocou o Enes e ele correspondeu. E o Coelho também, pegando bolas. Bom goleiro. Estava observando, viu, Mário? Porque chegou para mim a informação que o problema do Coelho era problema pessoal. E que estava atrapalhando muito o rendimento dele. E que ele estava treinando muito bem quando o Christian escolheu ele como titular. E que ele tinha passado pela psicóloga, pela terapia, e que estava, não vou dizer recuperado, mas estava bem melhor do problema que ele teve familiar. E aí disse que estava treinando muito bem. E eu estava observando o aquecimento ontem do Thiago Coelho, muito arrojado, muito firme, muito bom goleiro, que o Santa conseguiu recuperar, né, para esse momento interessante da competição.
1: E a importância, João Lucas Farias, desse resultado positivo ontem de vitória do Santa, abrindo esse quadrangular no Grupo B, para você.
2: É muito importante o Santa ter começado com o pé direito, né? Ter vencido o adversário mais forte do grupo, né? O Botafogo foi, a gente tem que lembrar disso, o Botafogo foi líder da primeira fase, não por acaso. É, eu falei de uma sequência invicta de 11 jogos, sendo 8 vitórias. Então é um time que tem muito preparo, é um time bem treinado, é um time que tem bons jogadores, tá? É um time que o Marcelo Fernandes tem na mão, o Nenê jogando ainda. Pela idade que ele tem e o que ele consegue fazer no meio campo, é um negócio assim, é bonito de se ver, porque é um jogador já veterano. A gente traça até um paralelo assim, porque essa Série C, na reta final, tem técnicos, e eu vou pegar aqui dois específicos que estão no quadrangular. O Igor Magalhães, que é técnico do Brusque, tem 44 anos, é mais jovem que o Nenê. E o técnico do Maringá, que é o Ivan Campanari, que era um treinador da base, assumiu a equipe na reta final, vai para o quarto jogo, está no quarto jogo, 3 vitórias e um empate, tem 34 anos, né? É também muito mais novo do que o Nenê. E o Nenê continua jogando aí. É bonito de se ver um jogador desse calibre. Então o Botafogo, ele não foi líder por acaso, ele tem bons jogadores, tem bom elenco e é bem treinado. E o Santa tinha essas questões para poder quebrar. Primeiro, enfrentar esse time muito forte. E segundo, jogar dentro de casa. O Santa mais perdeu do que ganhou em casa na primeira fase. Era um problema do técnico Christian de Souza. E eu já tinha falado isso aqui, que o Santa tem dificuldade quando ele precisa propor o jogo. O Santa prefere que os adversários tenham um pouco mais de posse e saiam para jogar, porque o Santa gosta de jogar de forma reativa. Quando o Santa abriu o placar com o Heron, eu falei na transmissão, chamei vibrante e falei: olha, agora vai ficar do jeito que Christian gosta. Porque o Botafogo vai atacar, vai ter a posse de bola e o Santa pode jogar de forma reativa. E qual foi o ponto negativo em relação a isso? Não tem problema nenhum, uma coisa que eu abordei na transmissão também. Não tem problema nenhum o Santa jogar de forma reativa. Agora, reativa é diferente de retrancado. Não é você entregar a bola para o adversário e tomar bombardeio, feito o Santa tomou em boa parte do jogo. Thiago Coelho tendo que fazer defesas, o Botafogo empilhando chances, com o Dudu Atamoto, com o Rodolfo, o Henrique Dourado teve chance, o Nenê com muito espaço. Então, esse é o tipo de coisa que não pode acontecer. O Santa jogou fora de casa, em algumas ocasiões, de forma reativa. E o Santa sofreu em alguns momentos, contra o Paysandu, contra o próprio Brusque, que o Santa venceu por 1-0 lá fora de casa. Mas você tem que ver a circunstância do jogo. O Santa venceu o Paysandu por 3-1. O Santa, contra o Brusque, fez um gol no último lance com o Edson Miranda, venceu por 1-0. Mas não foi um sofrimento, um bombardeio, que naquela ocasião o goleiro contra o Brusque era o Gabriel. Fez algumas defesas, mas o Santa tinha resposta, o Santa tinha meio campo, o Santa tinha válvula de escape. E isso é muito importante para o time manter essa pegada, para não deixar o adversário com a bola e tomando bombardeio, né? Destaque para outros membros da defesa também, além do Thiago Coelho, que foi muito bem. Thiago Enes foi escalado, foi bem. Eurico, impecável. Eurico sempre vai muito bem. É incrível. E quando ele joga de zagueiro, foi uma coisa que ele falou aqui no microfone da TMC, que prefere jogar de zagueiro, que teria falado isso ao Christian, é fundamental que ele jogue na dele. Porque quando ele vai, joga por dentro, ele consegue criar também o Eurico. Então, além de defender muito bem, ele sabe sair com a bola. É um jogador fundamental. William Alves ganhando tudo. Matheus Vinícius, que no jogo contra o Botafogo lá, que foi 2-2, ele sofreu muito no primeiro tempo com as investidas do Rodolfo. Ontem já foi mais equilibrado. O Pedro Favela voltando ao time, jogador importante. O Renato, que o Christian de Souza citou na entrevista coletiva, que é um cara que faz uma função tática muito importante, por isso que demorou a ser substituído, que ele saca o Everaldo para a entrada do William Júnior e o Renato só sai na reta final do jogo para a entrada do Alex Juan. Então, esse tipo de coisa é ajustável, é o trabalho do treinador, é a forma como ele enxerga os adversários, porque esse jogo teve uma característica contra o Botafogo. O Botafogo sai para jogar, o Santa abriu o placar cedo, isso também é fundamental. O jogo contra o Maringá talvez tenha outra característica, talvez tenha outra forma. Eu não acredito que o Maringá vai ficar esperando o Santa. O Maringá vai ter um pouco da posse de bola. Então, dá para o Santa explorar essa questão de jogar de forma reativa. Então, é algo que a gente vai ver, não só nesse jogo, mas no decorrer da competição. O Christian falou sobre isso. É adaptar-se em relação aos adversários. O Santa já começou bem e é muito importante que a leitura que ele teve ontem, que na maior parte foi boa, ele tenha mediante aos outros adversários também. Porque o Santa vai ter um jogo muito duro contra o Maringá e contra o Floresta pode enfrentar a equipe cearense numa situação de, se o Floresta perder, está eliminado. Então, vai ser um adversário que vai querer alguma coisa, não vai ser um jogo fácil. Então, a gente espera que o treinador consiga fazer as leituras corretas e colocar os jogadores corretos, as substituições, o time dentro de campo, porque o Santa começou numa condição muito boa e a gente espera que mantenha isso.
1: É, e pelo que a gente está acompanhando, vai ser aquela situação, João, de jogar no erro do adversário. O Botafogo montou um esquema muito bom ontem e ele esperava um pequeno erro para poder conseguir fazer o gol. E não só poderia ter empatado, como poderia até ter vencido. Ainda bem que isso não aconteceu. E o VAR ajudou também, viu, amigo? Porque quase que tem um segundo pênalti, mas aí a jogada foi fora da área. Você até falava durante a transmissão isso. Mas o Santa foi sufocado pelo Botafogo. Eu não vejo esse perfil no Maringá. Eu acho que o Maringá não vai entrar para sufocar o Santa. Mas eles jogam de um estilo diferente que o Santa tem que saber tirar proveito. Se chega lá, faz 1-0, que tenta sair com o resultado de vitória. E se lá, se leva um gol, como da outra vez levou um gol, sai com um ponto importante, 4 pontos. Aí vem para 2 jogos com o Floresta. Em casa, para fechar os jogos de ida, e já na volta abre com o próprio Floresta lá no PV em Fortaleza. Vai ser bom, porque você vai pegar o mesmo time 2 vezes. Diferente se você pega o Maringá seguidamente 2 vezes, o próprio Botafogo da Paraíba, pelo poder que eles têm em relação à questão de qualidade. Mas o Floresta, por isso que eu gostei que caiu no grupo. Eu acho que dá para tentar contornar essa situação, João Lucas.
2: Exato. Mas esse jogo contra o Maringá em específico pode ser assim... É o que a gente está dizendo. Quando o Santa joga fora de casa, o Santa não tem aquela obrigatoriedade de ter a posse de bola. Pode ser até uma forma do Christian jogar. Você criar uma armadilha para o adversário, entrega a bola para o Maringá, vá, faça seu jogo, vou ficar esperando aqui. E o Santa no contra-ataque, a gente sabe que o Santa tem válvula de escape. E aí, não é só acontecer o que aconteceu nesse jogo contra o Botafogo, o Santa ficar tomando bombardeio do adversário. O Maringá tem menos poder de fogo do que o Botafogo. Mas se tiver a bola o tempo todo e o Santa não tiver reação, o Maringá vai chegar, é inevitável, não só para o Maringá, mas para qualquer equipe. Então, isso pode partir da estratégia do técnico, de você escolher os jogadores para determinada função, para jogar daquela forma, para entregar a bola para o adversário e ter resposta. O Santa ter válvula de escape pelo lado, ter jogadores de velocidade por dentro também, foi uma coisa que eu senti falta na partida de ontem. O Santa tinha Renato jogando... uma hora por dentro, hora pelo lado esquerdo, trocando ali com o Everaldo. Santa tinha Ronald pelo lado direito, que era a válvula de escape junto com o Thiago Endes, que subiu algumas vezes. Foi até interessante ver como o Endes teve espaço e condição para poder subir. Até porque o Endes atacando pelo lado direito, o PK, lateral esquerdo do Botafogo, não é um cara que marca muito bem. Então, eles tiveram liberdade por ali. Então, mas não é só pelos lados. O Santa, em algum momento, e eu cobrei a entrada do William Júnior no jogo por conta disso... precisa ter um pouco mais de cadência, segurar um pouquinho mais a bola. É você ter menos posse, mas o momento que você tiver essa posse, você ser um time produtivo, você conseguir colocar o adversário em armadilha, você conseguir empilhar oportunidades, você ser letal, você ter um número reduzido de posse, um número reduzido de finalizações, mas quando você tiver, sempre próximo ao gol, sempre perigoso, sempre colocando o adversário em dificuldade para conseguir recompor. Então, é isso que o Santa precisa diante do Maringá. O Maringá, repito, tem menos poder de fogo que o Botafogo. Isso aí eu concordo. Agora, não é simplesmente o Santa entregar a bola e não ter resposta. O Santa vai precisar não só dos alas, dos laterais, dos pontas, mas também de um jogo do meio campo. E aí, talvez caiba o William Júnior como titular nessa partida, ou João Pedro. Então, ele tem opções. Uma coisa boa do Santa nessa reta final é que o Christian de Souza tem opções para poder montar a equipe. E a gente espera que ele faça a leitura da maneira correta.
1: É importante isso para justamente deixar de... não deixar de fazer o certo, né? Que é vencer. Se bem que a gente sabe que nesse quadrangular, né, João Lucas Farias, a situação tá bem diferenciada. O outro grupo, o Thiago aposta em Inter de Limeira e Ferroviária. É isso, Thiago? Para essa questão do acesso no grupo C?
0: Para não ficar em cima do muro, se fosse para dar um palpite, sim, Inter de Limeira e Ferroviária. Mas esse grupo aí é muito incógnita mesmo. Teve um empate já 3-3 ontem. Hoje, a gente não sabe, no sábado, na verdade, né, o 3-3. Hoje a gente não sabe o que vai acontecer, o Brusque está ganhando 2-1, tá, mas ainda tem jogo. Né? Então, assim, esse grupo aí existe mais equilíbrio, eu acredito. Os dois grupos são equilibrados, na verdade. Né, para não ficar em cima do muro, eu iria em Inter de Limeira e Ferroviária, mas o Brusque está mostrando aí, né, que tem alguns jogadores interessantes, o Paysandu também tem, né, o Igor, técnico até jovem do Brusque. Eu não imaginava que o Brusque fosse mais além, sabe, Mário, da competição. Eu não gostei muito da fase inicial do Brusque, mas depois ele surpreendeu e subiu, né, até na reta final ficou ali nas primeiras posições. Não vejo esse time todo, não, mas tem alguns jogadores interessantes. Inter de Limeira e Ferroviária, eu vejo a Fortaleza por conta lá do futebol paulista, o pessoal da SAF chegou também, Ronaldo e Roberto Carlos, não sei se... A SAF foi aprovada agora, né? Ainda tem todo um protocolo, todo um processo pela frente ainda, mas é basicamente por aí.
1: Eu vou torcer muito para que dê Paysandu e Brusque, porque quanto mais times de São Paulo sobem, mais o negócio aperta pro lado de cá, né? Porque já temos vários times jogando Série A, Série B, Série C, e aí eu vou torcer para que Inter de Limeira e Ferroviária continue lá.
2: O trabalho lá é bem feito, né, Mário?
1: É, meu amigo.
2: Tem estrutura.
1: O São Caetano tomou 7-0 ontem na Copa Paulista. Paulista foi eliminado. O Paulista de Jundiaí foi eliminado agora há pouco também. Quer dizer, lá eles levam a sério. Ah, mas a Copa Paulista dá vaga para a Série D, dá vaga para a Copa do Brasil. Poucas pessoas vão lembrar, mas Santo André e São Caetano, Santo André e Paulista, quando conquistaram a Copa do Brasil, saíram da Copa Paulista. Eles saíram da Copa Paulista e foram às finais da competição duas vezes. E aí a gente viu Flamengo, Fluminense e já sabe o final da história. Aí lá eles trabalham com seriedade, viu, amigo? E a disputa é bastante acirrada. 7:30, uma parada rápida e a gente volta daqui a pouco com o Thiago Silva, com o João Lucas Farias para falar do Náutico, que joga na quarta-feira, enfrentando o América Mineiro lá no Independência, em Belo Horizonte. Antes da saída do break, o vibrante Carlos Eduardo tem um recado importante para você.
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1: 7:31, 22 minutos do segundo tempo na Série C. Em Belém do Pará, 1 para o Paysandu, 2 para o Brusque. Estamos no segundo tempo. Agora sim, uma parada e a gente volta já já com o Thiago Silva, com o João Lucas Farias. Vamos falar do Náutico e também do esporte aqui no Bola na Rede TMC Debate.
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7: De volta aqui no Bola na Rede TMC, 7:39. Deixa eu mandar um abraço aqui para o amigo Domingo Sávio, que apresenta o programa Microfone Braille lá na Rádio Folha FM, né? Um abraço para ele. E também para o Almir Santiago. Eles estão ouvindo aqui a TMC 92.7. Para vocês, um abraço, uma boa noite e muito obrigado pelo carinho da audiência. A TMC agradece. Quarta-feira, América Mineiro e Náutico. João Lucas Farias. É para entrar, como entrou aqui nos 4-0, ganhar para fazer 3 pontos e levar para 40? Ou você acha que vai ter alguma emoção que não tá no cronograma nesse jogo da quarta-feira, amigo?
8: A emoção sempre tem, né? O Náutico tá fazendo isso nos últimos jogos. O Náutico consegue vitórias, mas vitórias difíceis. E, assim, o Náutico, por ser um time em ascensão, tá crescendo no campeonato e a pontuação ela mostra isso. O Náutico era um time que estava na parte de baixo brigando contra o rebaixamento. Agora o Náutico já consegue olhar para a parte de cima com outros olhos. O Náutico tem 37, pode fazer 40. O Náutico não vai cair, gente. O Náutico não vai cair, tá? Então, o trabalho a ser feito agora é o time continuar evoluindo cada vez mais. É um time que, dentro de campo, consiga ser organizado, consiga ser criativo. Que é um problema que o Náutico tem ainda, e na última partida isso também ficou evidente. Muriel precisou fazer algumas defesas. O Náutico não costuma aproveitar as oportunidades que cria nos jogos. O Náutico demora a fazer gol, precisa de muitas chances criadas para chegar a um gol, e em alguns momentos o Muriel, como eu disse, tem que salvar a pátria. Agora, vai enfrentar um América que, apesar da campanha, campanha de rebaixado, fatalmente o América vai cair, é um time que dentro de campo tem bons jogadores. Então, veja, uma coisa é a campanha péssima do América. O América tem uma campanha muito ruim. Só que o time não é muito ruim. O time tem jogadores interessantes. A gente viu na partida diante do Sport, que é um recorte mais recente do que aquele 4-0 que o Náutico fez nos aflitos no primeiro turno, e a gente viu um América com virtudes, jogadores interessantes. Jogadores, é uma mistura, né, de jogadores mais jovens com alguns mais experientes, né? O América, por exemplo, tem um ataque interessante. Guilherme Parede, William Bigode, são jogadores que participam. O meio-campo também de jogadores interessantes, Gustavo Barreto, Felipe Amaral, Júlio. Uma defesa com jogadores experientes, Rafa Barcelos, o próprio Ricardo Silva, Alex Silva, lateral. Tem no meio-campo, como uma das opções, o Jimenez, que jogou pelo Náutico, é o meio-volante. Então, não vai ser um jogo fácil. Agora, o Náutico, na circunstância que está, brigando nesse momento para entrar no bolo da parte de cima, vem de uma sequência positiva, está num momento onde você tem a volta de jogadores importantes. Vinícius voltou, foi titular na última partida. Você tem um cenário onde o Náutico tem que vencer o América. O Náutico é favorito diante desse adversário, mesmo jogando fora de casa, e o Náutico tem que se impor. Acabou aquela fase do Náutico brigar por pontos, do Náutico ser apenas um time que consegue competir. Chegou a hora da imposição, de você enfrentar um time que está na zona de rebaixamento, que está na parte de baixo. Você, sendo uma equipe que está mirando a parte de cima, você tem que se impor diante do adversário. O próprio Sport conseguiu fazer isso ainda com o Gilmar Dalpozo. Mesmo não tendo feito uma boa partida, o Sport tem melhores jogadores, fez 3-0. É basicamente isso que a gente acredita que o Náutico tem condição de fazer. O Náutico tem jogadores melhores, apesar do América ter algumas virtudes, como eu citei. Mas o Náutico é mais time, a pontuação ela coloca isso como uma prova e o Náutico tem que se impor fora de casa. Não pode cometer os mesmos erros que cometeu contra a Ponte Preta, porque ali eram 3 pontos certos que o Náutico perdeu a chance de conquistar. Tomou 1-0, por pouco não toma o segundo, tomou pressão, ficou com 2 a menos na reta final, arriscado tomar a virada, tomar o segundo da Ponte, e esse cenário não pode se repetir diante do América. O Náutico tem que se impor diante de um adversário que está na zona do rebaixamento.
7: E para você, Thiago Silva?
0: É por aí, viu, Mário? É por aí. Agora, eu já falei algumas vezes aqui que para mim não tem, como o João trouxe aí, né, detalhes do time do América, jogadores interessantes. O América, contra o Sport aqui na Ilha do Retiro, criou oportunidade de fazer o gol, né? Foi um time que, em algum momento, o jogo foi de trocação com o Sport, perdeu algumas oportunidades. Tem o William Bigode, que está ainda, mesmo na trajetória final de carreira, ainda se esforçando, jogando bola, correndo, atacante interessante, e alguns jovens aí querendo aparecer, né? Tem uma mescla, o time do América, de alguns emergentes, alguns jogadores conhecidos, que é uma base mais conhecida, né? Tem em todos os setores, tem jogadores conhecidos aí no cenário nacional, jogadores experientes. E aí o América está naquela observação já para 2027, né? Virtualmente rebaixado, né? Assim, o Náutico não passa essa credibilidade e confiança pelo aspecto do jogo contra a Ponte Preta, por exemplo, que não foi tão longe de hoje. Foi recente, né? Mas assim, ao mesmo tempo, o Náutico está 8 jogos sem perder. Então, o Náutico está nesse embalo, querendo ou não, né? Time que está com 4 vitórias e 4 empates, está embalado. Há uma tendência do Náutico pontuar contra o América. Não sei se vai ganhar, mas empatar, tem plena condição de empatar e tem também a condição de ganhar o jogo. É, o Náutico também está no momento de estrela, né? Tá dando as coisas que estão dando certo. Cauã Maranhão estava fazendo gol quando ninguém esperava, essa é a verdade. Chegou, ganhou a oportunidade, correspondeu no primeiro momento. Agora é Luiz Cláudio, que também ninguém esperava. Luiz Cláudio garantiu aí 6 pontos para o Náutico agora. É, fez o gol, o gol importante no último jogo, o gol da virada contra o Atlético. Então tem esse momento também de estrela, de luz, né? De realmente de as coisas estão dando certo. Porque tem momento, Mário, que bola bate na trave, na outra, fica na linha e não entra. E tem um momento que as coisas estão dando certo, né? Apesar de um momento conturbado que o Náutico teve, apesar de declarações, algumas infelizes, do Guilherme, às vezes do Hélio em entrevista, intempestiva muitas vezes, desnecessárias, né? Às vezes deixa um ambiente um pouco mais pesado, quando poderia estar mais leve, após uma vitória. O torcedor do Náutico tem ressalva também em relação à comissão técnica, deu uma cansada, tanto que a comissão técnica já está, na verdade, já está evidenciando uma situação que pode acontecer de não continuar, né? Ele já coloca essa possibilidade em aberto, né? O Hélio já falou sobre isso, o Guilherme já falou sobre isso. Muita coisa desnecessária. Mas assim, Mário, só para não estender muito, o Náutico está perto do objetivo, né? O Náutico está com 37 pontos. O Náutico hoje já está 1 ponto do Sport, que também, quem diria, né? Pelo momento que o Náutico estava vivendo e pela distância para o Sport, o Náutico está a 4, o Sport está a 4 pontos, o Náutico está a 5 pontos do CRB, né? Está a 8 do 17º, que é o Avaí. Evidentemente que a gente não pensa mais em rebaixamento para o Náutico. A gente pensa realmente o Náutico chegar a 45, tem chance de chegar a 40 contra o América, depois tem o Operário aqui nos aflitos, depois tem o Cuiabá fora e o Sport, as próximas partidas do Náutico, né? Então, tem condição aí de fazer pelo menos, no mínimo, 6 pontos para chegar contra o Sport, já com 37 mais 6, 43 pontos. E aí, faltando muitos jogos ainda para o Náutico conseguir pelo menos mais 2. E o clássico, a gente sabe que tudo pode acontecer, mesmo sendo nos aflitos, não tem esse favoritismo contra o Sport, mas até lá tem 3 rodadas. Mas pelo menos, Mário, o Náutico está tendo essas opções, esse estrelismo aí de quem está entrando está correspondendo, a garotada aí, os meninos. O Danielzinho pode fazer a estreia nesse jogo já. O Vinícius tendo maior minutagem. O Derek também está no momento relativamente bom. Há uma tendência de Derek, Cauã Maranhão e Vinícius ser o ataque do próximo jogo e o Borás ficando no banco de reservas. Então tá trilhando um caminho interessante para essa reta final de competição, Náutico, Mário.
7: É importante esse resultado positivo para poder focar em outra situação. A mesma situação se apresenta para o Sport, que vai encarar o já rebaixado time da Ponte Preta, que não tem mais nada a perder na competição, e é aí que mora o perigo, viu, João Lucas Farias?
8: Pois é, mas no caso do Sport eu acho que é mais tranquilo. A situação da Ponte, ela é pior, não só financeiramente, mas em relação ao elenco. A gente estava falando aqui que o América tem bons jogadores. No caso da Ponte, a Ponte está contando nos dedos o número de jogadores disponíveis para os jogos. Então, foi até uma coisa que eu falei no destaque, seja Suede, o técnico, seja qualquer outro que entrar, se o Sport não conseguir ganhar da Ponte, aí realmente é Deus nos acuda, é abandonar a disputa pelo acesso, porque dentro de casa, com a Ilha do Retiro, o fator campo, o time do Sport sendo muito superior à Ponte, não tem outro resultado que não seja a vitória. E falando dos técnicos, até uma coisa interessante a gente abordar, que vários nomes aí foram especulados, alguns desempregados, outros não. Eu acho que desses que foram citados, talvez o melhor seja o Roger Machado. Mas, assim, o patamar salarial é alto. Não que Carpini, que está sendo especulado aí com mais força, seja barato. Os vencimentos dele no Fortaleza eram altos. Mas acredito que o Sport pode negociar, ele está desempregado. Agora, vou dizer... Eu talvez, assim, eu tenho essa convicção, eu não traria Thiago Carpini. Por quê? O Sport está precisando de um treinador que dê uma resposta muito rápida, que chegue e rapidamente o time consiga entender aquilo que ele está passando e o Sport consiga realmente crescer na competição. Basicamente o que o Santa conseguiu com o Christian no início. Quando o Christian chegou, o Santa já deu uma resposta muito rápida. É basicamente isso que o Sport precisa. Um treinador que chegue com 1, 2, 3 treinos, com pouco tempo de trabalho, consiga dar uma resposta mais rápida. E eu não sei se Carpini tem esse perfil. Ele é um treinador que gosta de jogar com 3 zagueiros, o Fortaleza jogava assim. Seria mais uma mudança no elenco do Sport. O Sport provavelmente teria que mudar essa forma de jogar. E eu não sei se o Sport tem esse tempo, porque... A diretoria, os torcedores e até a gente aqui ainda almeja o Sport brigando na reta final pelo acesso. Então, talvez o Carpini não seja um nome de perfil. Agora, tem vários outros aí que estão sendo especulados, inclusive o de Mariano Sosso, que talvez seja um cara que dê uma resposta mais imediata. Alô, viúvas de Mariano Sosso, todo lado de vocês agora. Porque ele é um treinador com esse perfil.
7: É, rapaz, viúvas de Mariano... Você tá nesse time agora, tá mais que é isso, João Lucas Faria. Viúvas de Mariano Sosso. Ô, presidente, rapaz.
8: Existe isso.
7: É brincadeira um negócio desse. 7h51, mais uma parada e a gente volta já já.
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2: 49 do segundo tempo em Belém. Paysandu 1, Brusque 2. Thiago Silva, seu destaque final, porque vamos agora com a programação da Rede TMC. Mas o Paysandu está começando com o pé esquerdo, viu, amigo?
3: Assim como o Floresta também começou, né? Mas tem muito campeonato ainda pela frente, né? E essa Série C tem conhecida com alguns... Tem um histórico de reviravoltas, né? Mas assim, começar perdendo em casa é muito ruim. O bom é que o nosso representante, Mário, começou ganhando e ganhou do melhor do grupo, né? E o Santa está há mais de 4 meses sem perder fora de casa. Isso é um fato muito positivo também para a sequência da competição, já que o próximo jogo é fora contra a equipe do Maringá. Um abraço a você, Mário. Boa noite. Um bom complemento de feriado dessa segunda-feira. Um bom descanso e até amanhã na programação aqui da TMC. Um abraço, João. Um abraço, Sérgio Nascimento, e ao nosso ouvinte.
2: Valeu, Thiago Silva. Para todos nós, que assim seja. Um abraço. Boa noite. João Lucas Farias, 7h59. Um abraço para você. Boa noite. E que o Santinha consiga o resultado dele, o Sport também, o Náutico, os nossos três representantes no Campeonato Brasileiro possam se dar bem nesta próxima rodada, viu, João?
4: Perfeito, sempre na torcida pelo futebol pernambucano. Esse é o espírito aqui do time esportivo da TMC. Tomara que os três tenham sucesso. Um abraço, Mário. Boa noite para você, boa noite pro grande Thiago, pro Serginho, pros ouvintes da TMC. Amanhã, se Deus quiser, estaremos de volta. Valeu.
2: 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Das 17h45 às 8 da noite, tem o Bola na Rede TMC. 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
6: Porque nós entrevistamos dois campeões do UFC, Glover Teixeira e Maurício Shogun. Maurício Shogun, que inclusive foi campeão do Pride também. Eu gostava do Pride, que você podia entrar com martelo, faca, serrote, dedo no olho, chute na cara. Agora o UFC tá muito, muito gourmet, muito Nutelinha. Mas bora lá, ó, no programa de hoje, então, dois campeões do UFC. Glover Teixeira e Maurício Shogun. E nosso primeiro round é com ele, Glover Teixeira. Tim, tim. Mas quem vê a cara de serenidade desse homem aqui, nem imagina o quanto de gente ele já sentou a mão na fuça. olha só, não parece aquele tiozinho bonzinho que fica na churrasqueira?
7: Parece. É?
6: Tudo
7: parece
6: bem, Glover?
8: Tranquilo, obrigado.
6: Tranquilão.
7: Seja muito bem-vindo,
6: Glover. Eu sei que você está precisando bater peso aí, mas quando você não está precisando bater peso, eu imagino que você manda uma... Você mora nos Estados Unidos, qual a sobremesa que você gosta? É a pergunta que a gente faz por causa do nome do programa.
8: Ah, sobremesa, acho que sorvete. Sorvete é uma das minhas favoritas.
6: Sorvete?
8: É, sorvete de chocolate.
6: Sorvete de chocolate.
7: Nossa, que delícia.
6: Mas depois que você parou de lutar pra valer mesmo, aí você caiu de boca no sorvete, ou antes também você dava uma fugida, enganava o treinador?
8: A gente sempre dá uma fugidinha, né? E não tem jeito.
9: Muito bom. É porque você vive fazendo dieta, né? Tem essa coisa de hidratação, desidratação pra baixar peso. Como que funciona isso, Glover?
8: Ah, é, a gente tá sempre... Todo mundo faz isso, né? Então, a gente tá sempre acima do peso um pouco, igual...
6: Igual você, Mini Ruth.
8: O UFC, por exemplo, eles dão pra gente uma coisa que a gente... O certo é perder 8% do peso corporal, né? Que aí não faz tanto mal. Mas, tem, claro, tem lutador que perde até 15%. Caramba. Na semana da luta. Isso é uma coisa que vem de anos já, fazendo pessoal que luta numa categoria. Por exemplo, eu lutava 93 quilos no UFC e eu praticamente lutava, no dia da luta eu tava com 101 quilos, 102 quilos por aí.
1: Caraca!
6: Só no sorvete de chocolate.
1: Só no sorvete de chocolate.
8: Sorvete só do outro, depois, a semana depois da luta, tava com 110.
1: É, claro, vai comemorar, ganhou, enfiou a porrada. É. Tem que comemorar. Glover Teixeira, a sua história daria um filme? Você nasceu no interior de Minas Gerais, aqui no Brasil, numa família muito humilde, muito humilde. E fez uma carreira internacional, passando por muita dificuldade. Você já pensou em fazer um filme da tua história? Porque se for, eu quero também estar envolvido nisso, que eu acabei de dar ideia.
9: Ah, você merece apanhar mesmo, Lucas.
8: Não, isso aí, a gente não. A gente acabou de escrever um livro agora, a biografia minha, que é Quebrando as Regras, né? Vai sair nos Estados Unidos primeiro, a gente deu com as editoras lá dos Estados Unidos, mas vai sair no Brasil provavelmente ano que vem também.
1: Que legal. É. Inclusive, eu, sabendo que você mora nos Estados Unidos, eu quero entender isso melhor daqui a pouquinho, que o Glover Teixeira, que é lutador brasileiro, nasceu aqui no interior de Minas, hoje ele mora nos Estados Unidos, mas no começo...
6: Foi pelo México. Foi pelo México.
1: Mas no começo de vida era sofrido. Ele vivia com menos de um salário mínimo. A gente tá falando de celebridade? Vivia com menos. Você acha que quem já foi pobre, quando bate, bate com mais raiva, enfia a porrada porque sabe a raiva que dá ser pobre no Brasil?
8: É, a gente... Não sei sobre isso, né? Mas é... Raiva não é uma coisa boa para levar pro ringue, né? Porque isso pode te atrapalhar. Mas a gente tem que ter... Acho que a luta tá dentro de cada um. E tem que desenvolver esse instinto de matador, de pressionar. Mas também tem que ter essa calma, né? Porque... Pô, se o cara for aquele cara que se estressa, ele vai se estressar sempre no treino. E pra você treinar, você tem que controlar isso. Eu acho que isso que a arte marcial traz pra cada atleta. Acho que eu gosto, eu tenho academia nos Estados Unidos, ensino bastante criança. Provavelmente vou abrir um agora em Sobralha. E... É isso, eu acho que a arte marcial traz essa paz. Muita gente que eu vejo estressando, quebrando as coisas, de estresse. Eu acho que você fazendo a arte marcial, você tem esse autocontrole.
1: Então você não leva pro pessoal. Por exemplo, a luta agora, sábado, com o Shogun, você não vai levar pro pessoal, é profissional. Você vai chegar lá e vai dar o seu melhor. Você não cai na pilha.
8: Exatamente.
1: Bom, eu tenho que te dizer uma coisa, porque ele mandou uma mensagem pra gente aqui e ele falou que ia acabar com você. Ele falou que ele leva sim pro pessoal e ele ia te destruir.
8: Então... É, o problema é dele, né?
1: Entendi. Tá bom. Vai lá, Miniguti.
9: Não, eu queria saber, porque você que veio de Minas Gerais, mineiro é uma galera tranquila, calma, né? Come quieto às vezes. Eu quero saber como que era, como que foi a sua primeira briga, assim que você entrou no ringue e falou, meu, vou ter que mostrar que o mineiro tá on.
8: É, então, a minha primeira luta mesmo foi engraçada. Eu já contei isso várias vezes, né? Tem até agora no meu livro falando sobre isso, que é... Eu trabalhava na capitaria, tava muito frio, aí eu tava brincando com meu companheiro lá e eu falei assim, cara, eu tenho que sair dessa vida aqui, bicho. As minhas mãos aqui, ó, tá tudo... Eu tava pegando umas madeiras. E a mão tava tudo frisada assim, bem congelada. Eu tenho que sair dessa vida, cara, arrumar um esporte, alguma coisa. Aí a gente foi comer num... Elas falam a deli, né? Uma delizinha lá. E a gente foi comer um sanduíche lá. O cara viu um cartaz e falou assim, aí, isso aqui vai ser um campeonato de queda de braço. Quer competir? Não, $50 a inscrição, mas ganha $3,000.
1: Que isso?
8: Aí eu falei, pô, vambora. Só que quando eu cheguei lá, era luta de boxe. Tava escrito Tough Man, que é homens fortes. Ele achou que era queda de braço. Ah, mas era luta de boxe. Era
6: você
8: luta
6: falou,
8: de
6: boxe amador.
8: Foi uma competição de 8 caras, né? Que quem ganhasse ganhava o primeiro lugar, ganhava os 3 mil. E eu falei assim, ah, vambora, já tô aqui já gastei meus 50, vamos arriscar, né? E arrisquei ali, ganhei duas lutas e no final eu perdi. Foi onde que eu comecei a treinar boxe. Falei assim, pô, quero treinar isso aí, quero participar mais e quero ganhar da próxima vez.
6: E Glover, e essa luta que você vai fazer no sábado contra o Shogun, de quem foi a ideia? Quem escolhe o adversário? O cara falou, ô Glover, você queria enfrentar alguém aí? Tem alguém que você quer dar porrada? Ou o organizador que escolhe? Como é que... E por que você aceitou a luta?
8: Então, eu mas o Shogun já tem uma história que a gente... Ele também foi campeão do UFC, a gente estava na mesma categoria durante anos no UFC. A gente se aposentou do UFC no mesmo dia, que foi a minha última luta em 2023. A gente aposentou no mesmo dia, ali no mesmo evento, e pô, nunca lutamos. E eu já tinha falado essa luta algumas vezes pra fazer, mas nunca deu pra lutar. Aí minha amiga Anaísa, que trabalha na Globo, ela me chamou e falou: ei, vai ter o Spartan Fight Night 3, né? Que já teve o 1 e o 2. O que você acha de lutar? Eu falei, pô, adoro, eu já assisti o Spartan Fight várias vezes e eu gosto muito do show. Ela falou, o que você acha do Shogun? A primeira coisa, né, que ela falou, eu falei, pô, é o cara que eu quero. É ele.
1: Aí ligaram pra cá.
8: Ligaram pra ele e ele aceitou e agora estamos aí.
6: E essa luta vai ser o quê? No boxe?
8: No boxe,
6: no boxe. Exatamente. Mas e aí, quem que leva vantagem? Porque um é bom no Muay Thai, o outro é bom em outra coisa. E aí, quem que você acha que vai levar vantagem no boxe ali em pé?
8: A gente vai ver de verdade no sábado, né? Mas eu acho que eu levo a vantagem, porque eu tava melhor ali no final da minha carreira e eu acho que eu tô mais ativo que o Shogun.
6: Nesses pontos aí. Shogun!
1: Vamos fazer uma fezinha aqui. Vamos fazer a fezinha. Você ganhando, o que que a gente pode fazer? Glover, você ganhou. Vamos lá. Vamos lá. Sábado agora, dia 29, vai ter a luta. Você saiu vitorioso. Porque vai ser uma luta de boxe. Você começou no boxe. Você tem a história do boxe. Você saiu vitorioso. O que que a gente pode fazer aqui no Sobremesa? O que que dá pra gente fazer? Você pode voltar aqui com o cinturão? Você pode mandar...

0: coisa bacana assim.
1: Boa. Legal. Então a fé está feita. Estamos apostando que Glover Teixeira vai ganhar.
2: E amanhã a gente fala.
1: Que... Vamos falar na frente dele, né? Estamos apostando que Glover Teixeira vai ganhar a luta contra o Shogun no sábado, dia 29 de agosto, no estádio Pacaembu. Anota aí, vamos ver junto, hein? Você que não é de São Paulo e não estiver na cidade, pode acompanhar pela transmissão oficial. E você que estiver em São Paulo, dá um jeitinho, vai lá no estádio
2: Pacaembu. Eu tenho uma curiosidade. O seu nome é Glover mesmo, né?
0: Glover.
2: Engraçado que Glove é luva, né? É um nome que caiu bem em inglês, né? Glove.
1: É predestinado esse nome, predestinado, cara.
0: É.
1: Quem deu o nome?
0: Verdade.
1: Você é uma boa pergunta. Quem deu?
0: É, meu pai. Meu pai que veio com esse nome, que acho que tinha um tio da mãe dele, que é a minha avó. A mãe dele veio da Itália, né? E, pô, tinha um tio que chamava Glover, talvez, não sei se é sobrenome, se é nome, mas ele veio com esse nome e achou bonito.
2: E você tem irmãos?
0: Tenho.
2: Então agora eu quero saber, sempre tem um nome diferente do irmão também. O nome dos irmãos?
0: Normal, um é Arla, Ana Paula, Aline e o meu irmão mais novo é Glauber.
3: Glauber.
1: E eles vão estar torcendo por você. Vão acompanhar pela televisão sábado agora, dia 29 de agosto, a luta entre Shogun e o nosso preferido Glover.
3: Ele vai mudar o discurso dele
0: amanhã, viu, Glover? Amanhã eu vou assistir, eu quero ver.
2: Não é aberto ao público. Se você quiser ir, vai. Você vai tomar umas porradas lá que você não vai conseguir entrar.
1: Mas fica lá na POF, fica vendo. É um evento, né, gente?
0: Vai estar ao vivo na Globo.
2: Então, e essa luta vai ser em que categoria? Qual
0: é? A luta é um peso casado, né? A gente marcou peso pesado, mas assim, não queria que ficasse muito peso, porque a gente lutou na categoria 93, então a gente casou o peso de 110 quilos.
3: E a luva? Eu posso lutar, então.
2: E a luva? Porque tem aquelas
0: onças. A luva é 10 onças.
2: 10 onças. Explica esse negócio da luva aí, como é que é? Quanto mais onça.
0: Quanto mais onça, a gente treina com 16, né? Que é pra mais acolchoada, maior, pra não machucar muito. E 10 onças mais pra bater manopla, bater o saco ali.
2: E essa aí é 8?
0: E essa é que é 10. É 10. É 10 onças.
2: Deu uma porrada, já era.
0: Esse tamanho aí. É perigoso, hein? Porque é menor, né? Tem menos couro, tem menos proteção.
2: Entendi.
0: Na mão.
2: E você sabe o impacto da sua, de uma porrada sua, quantos quilos?
0: Sei não, cara, mas derruba. Derruba, porque eu já derrubei vários.
1: Tem essas máquinas lá nos Estados Unidos, né?
0: Você já viu? Tem.
1: Você soca e pá! E falando nos Estados Unidos, você hoje mora lá com a sua esposa em Connecticut, certo?
0: Isso.
1: Perfeito. Mas a tua história com os Estados Unidos começa há 26 anos atrás, mais ou menos. Como foi quando você se mudou pra lá? Mas me disseram que você foi meio que ilegal. Mas hoje tá tudo certinho, tudo comentado, né?
0: Tudo certinho, eu tive um problema lá. Problema assim, né? Eu fui ilegal e quando eu fui chamado pra lutar UFC, eu precisei de tá legal. E aí eu tive que voltar pro Brasil. Todo mundo no mundo da luta já sabe dessa história, mas fiquei aqui esperando 3 anos e meio, esperando a legalização. Mesmo casado, eles me deram essa dificuldade pra pegar, mas foi 3 anos e meio aqui esperando, né, o green card sair, a possibilidade de voltar pra lá e lutar no UFC. Enquanto isso, fiquei lutando aqui no Brasil, mas quando saiu, fui direto pro UFC.
3: E quando você chegou nos Estados Unidos, né, você teve aquela vontade de falar, cara, eu queria muito lutar com um astro, por exemplo, do boxe também, como o Mike Tyson? Porque eu até tava falando, fora aqui do ar, né, que o meu vô, ele lutava luta livre. Que e ele lutou com um grande nome da luta livre, que era o Ted Boy Marino.
1: Sim.
3: Então, o sonho dele era lutar com o Ted Boy Marino na época. Você, quando chegou nos Estados Unidos, você tinha essa vontade de lutar com grandes nomes também da luta?
0: Então, eu sou do interior de Minas, eu sempre gostei de esportes, principalmente esporte de luta, via muito filme, né, do Bruce Lee, do Van Damme, e quando cheguei lá, lutas do Mike Tyson, meu pai me acordava pra me assistir a luta do Mike Tyson quando eu tinha 13 anos, e era um sonho de ser lutador, e quando eu cheguei lá, que eu fui nessa luta aí de boxe aí, rapidinho eu vi a oportunidade, um país que dá oportunidade. Eu tive mais oportunidade de treinar e cair pra dentro dos treinos, mas lutar com o Mike Tyson não, porque já é bem mais velho que eu, né? Já tava aposentando já, mas eu queria ser como ele um dia, né?
1: Que demais. Ô, Glover.

0: você também é treinador e amigo pessoal do Alex Poatan, que tem 2 títulos mundiais em categorias diferentes. Você treina ele, você é um grande lutador, campeão do UFC, que também treina outro campeão. Teve alguém na sua época que foi pra você da mesma maneira que você é pro Poatan?
1: É sim, o Chuck Liddell, né? Porque eu treinava em Canérica lá e eu fui lutar na Califórnia contra um amigo do Chuck Liddell, do John Heckman, que era o treinador do Chuck Liddell na época, e perdi, mas eles gostaram da minha raça, da minha vontade, e falaram que, ei, se você vir pra Califórnia, a gente te treina. Então, isso que foi assim, o Chuck Liddell foi um cara que eu me inspirei muito, e quando eu fui treinar com ele lá, foi um sonho realizado.
2: É, né? Que tinha um moicaninho aqui, um cavanhaquezinho, aquele ali, era casca grossa.
1: É.
2: Quem foi o pior cara que você enfrentou ali no octógono? Que você falou, porra, esse aí, esse meu...
0: me puxou.
2: Esse aí foi difícil.
1: Ah, o pior eu acho que é o John Jones, que foi o mais difícil. Eu sempre falo isso porque eu lutei 5 rounds com ele. E sempre que às vezes eu perdi, já perdi 7 vezes já, mas... É, mesmo quando eu perdia, eu sentia que eu machucava os caras, que os caras sentiam algumas pancadas, que tinha chance. E o John Jones, eu não senti isso. Eu achei... Pô, não...
2: Tava batendo no Terminator.
1: É, hora nenhuma eu consegui ver que é... Pô, eu machuquei ele ali, eu vou continuar aqui.
2: Foi nesse ponto. É. E o difícil dele é a cotovelada, né?
1: Isso, muita cotovelada.
3: Não, e a galera deve ficar gritando, adoidado. Inclusive, né, eu que sou mulher, tô solteira, eu sei que você é casado, com todo o respeito, mas existem algumas profissões, né? Quem gosta de policial geralmente é Maria Batalhão, né?
2: Maria Chuteira.
3: É, tem a Maria Chuteira que gosta de jogador. Existem as Marias curativos?
1: É Maria Tatame.
3: Maria Tatame. Existe bastante?
1: É, tem bastante, né? Tem
3: e
1: bastante.
3: Esse assédio, como que funciona?
1: Eu sou casado, né? Não tenho muito, né?
2: Não
1: já,
2: funciona,
1: já chego,
2: tá vendo?
1: Sou casado, mas é, realmente tem, né? Todo mundo gosta daquilo ali de, pô, lutador, né? A mulher se sente protegida, alguma coisa assim.
2: Quem manda na tua casa?
1: Ah, lá em casa é minha mulher. Né?
2: Aí, tá vendo? Aí, ela bate em você. Campeão do UFC, tá vendo? Aí, é pau mandado.
0: Ela bate em você, Globo, se você
1: não quiser. Não. Minha mulher é muito calma, né, cara? É muito tranquilo, acho que é até por isso que a gente dá muito certo, porque eu sou um cara mais, assim, sou assim, mas sou explosivo, entendeu? Sou calmo, mas às vezes tem um momento de explosão pô, minha mulher é uma calma... Ela é um anjo, cara.
0: É nesse momento de explosão que a gente quer chegar, em Glover? Estamos aqui com ele, Glover Teixeira, o grande lutador e treinador de MMA. Foi campeão mundial de UFC aos 42 anos, tem 32 vitórias oficiais. E neste sábado, dia 29, vai ter a luta Glover Teixeira versus Maurício Shogun no estádio Pacaembu, em São Paulo. E você pode acompanhar a transmissão pela televisão. Acompanhe lá. Pra torcer pro Glover Teixeira.
2: Isso aí,
0: o nosso favorito aqui, tá certo?
2: E se quiser, eu vou lá de announcer lá.
0: Announcer?
3: O que é announcer?
2: É o cara que fica lá que fala.
0: Ladies and gentlemen!
2: É.
3: Ring
0: girl. Você pode ser a ring girl.
3: Ai, eu queria ser uma ring girl.
0: Muito bom.
2: aí é na luta de sumô, você serviria pra
0: Para, Batista, respeita. Ó, vamos aproveitar o Glover que tá aqui com a gente.
2: Espera, deixa ele beber água, que ele falou que tem. Ele
0: beber 9 litros.
2: 9 litros de água.
3: 9 litros?
2: É um cara, é um caminhão pipa.
0: Pode beber, fica à vontade. Que eu agora, eu quero dar aquela cutucada, Glover. Eu tenho que fazer isso. Eu peço desculpas, mas eu preciso saber até onde o Glover vai. Eu quero ver ele explodindo de raiva pra falar do
1: jogo. Vai ser difícil hoje, hein?
0: Hoje vai ser difícil. Você tá calmo,
2: calmo,
0: sereno.
2: Tá
0: zen. Então tá, então vamos imaginar aqui que Shogun estivesse nesse mesmo ambiente. Você tem um respeito por ele, ele tem respeito por você. Isso é o primordial numa luta, num esporte, né?
2: Sim.
0: Vocês são duas pessoas que estão competindo. Não são inimigos, não tem nada pessoal nesse envolvimento. Mas se o Shogun estivesse aqui e tivesse te colocando pilha, você manteria calma ainda?
1: É, tranquilo. Ia botar pilha nele também, né?
0: É, qual com pilha certeza. Você botaria nele?
1: Ah, não sei, depende do... É o rebate, eu não sei o que ele ia falar, mas...
0: Entendi.
1: Ia rebater. Se fala que eu sou ruim, eu falo, pô, cara, você é muito mais ruim que eu.
0: Então me diz uma coisa, aonde você quer bater no Shogun primeiro? no sábado.
1: É, na cabeça, né? Primeiro na cabeça. Depois, se ele estiver bloqueando bem a cabeça, vou batendo no corpo até ele abaixar a mão e pegar a cabeça de novo. É na cara.
0: Entendi. Shogun, anota aí que a gente é do Globo.
3: Anota.
0: O Globo é o seguinte, vamos olhar
2: aquela no queixo que desliga o disjuntor na hora.
0: Vamos deixar um recadinho pro Globo, pro Shogun? Você tá aqui, Glover, com a gente. Amanhã a gente vai receber o Shogun. Se você puder olhar pra aquela câmera ali e dar o seu recadinho pra ele. O que, que você quer dizer pro Shogun? O momento é teu, Glover Teixeira.
1: Shogun, eu já te falei isso. Espero que você esteja treinado, porque eu tô preparadaço pra entrar no ringue sábado à noite e te nocautear.
0: Briga. Esse é o Globo Teixeira, senhoras e senhores. Engraçado que mudou a personalidade.
2: Você viu?
0: Ele foi falar pro Shogun.
2: Tava o mineirinho quietinho.
0: É, já foi pro Mineirão.
2: Já acendeu o olho vermelho do Terminator e foi. No UFC.
1: Depende do recado que você vai mandar, né? Se você vai mandar um recado pra igreja, você não vai falar como. Mandar um recado pra sua esposa, mano.
0: Globo Teixeira, senhoras e senhores. Aqui
1: amor, eu estou chegando aí, quero o almoço. Não vai falar assim, né?
2: Aí você
1: vai falar um recado pra sua esposa, tem que ser mais
2: boa.
1: Sua ideia.
2: Ô, Glover, nessas lutas aí, UFC, essas coisas, tem antidoping ou não?
1: Tem. Geralmente, no UFC sempre teve, né? Ah. Geralmente eles fazem os testes com certeza.
2: E no que você vai lutar na SPA, tem aí?
1: Eu não sei. Geralmente assim, é sorteio, né?
2: Sorteio.
1: Então tá sempre. A galera ali tá sempre. Tem que estar ligado, né? Não pode ficar tomando essas coisas.
2: E tem lutador que não tem orelha que nem a sua, assim, né? Por quê? Porque o treinamento.
1: Apanha muito,
2: treinamento. Quem tem orelha assim é quem apanha mais ou quem apanha menos no treino?
1: Na verdade, eu acho que depende um pouco do tipo da orelha. Se tem a orelha mais grossa, mais dura, ela vai quebrar mais. Tem um cara que tem a orelha fininha e macia. E não quebra. Faixa preta de jiu-jitsu. Treina jiu-jitsu a vida inteira e não quebra. Isso aqui é mais. Vem muito do wrestling, que é bater, né? Que a gente raspando. Vai dar entrada aí, bate a orelha no quadril do cara e vai estourando.
3: Isso te tira do sério se alguém chega em você e fala: Glover, seu orelha de nugget? Alguma coisa assim?
1: Ou não, não.
0: Não, tranquilo. Eu queria te parabenizar. Você é uma pessoa muito centrada. Você
2: viu?
0: De verdade.
3: Ele é muito fofinho.
0: Você é um atleta. Você não é um cara querendo lutar. Você é um atleta. Você luta porque é a profissão que você escolheu, que na verdade escolheram pra você, né? Foi divino. Já colocaram o nome de Glover, que em inglês significa luva. O cara nasceu pra isso, gente. Não tem outra. Mas, infelizmente, ele não vai embora sem responder a PPP. Pergunta problemática e polêmica. É o seguinte, eu quero saber de você. Me conta. Tem lutas aí rolando, tipo a do Davi Brito e do Rico, que são ganhadores de reality shows. Acabou que nem rolou a luta. Você acha que esses movimentos, assim, colocando celebridades pra lutar no palco, eles acabam prejudicando a imagem do esporte?
1: Cara, eu, sinceramente, eu vou falar que ajuda um pouco, porque os caras são influencers, entendeu? E vão trazer fãs diferentes. E pra quem é fã, às vezes uma pessoa que não é assim, aquele cara que treina, que é aquele fã, sabe, que entende mesmo, às vezes é um fã que não entende tanto de luta, ele vai ver o tanto que a gente é bom, porque os caras são ruins pra caralho. Aí os cara lutando lá, então ajuda, porque você fala assim, pô, cara, eu penso assim, o cara vai assistir aquilo, vocês vão assistir aquela luta e vai falar assim, não, eu vou pagar pra ver o Globo Shogun mesmo.
0: Boa.
1: Porque eu muito não quero bom. Ver esses caras mais, meu irmão.
0: Sensacional, parabéns,
2: Dube. Bom, você acabou de ouvir aqui no Sobremesa Melhores Momentos, essa entrevista muito bacana com o Glover Teixeira, que falou que vai meter a porrada no Shogun, hein? Falou que ia meter a porrada no Shogun. Então é o seguinte, a gente vai dar uma pausa, é o intervalo, né? Dá pra você beber uma aguinha, botar aquele gelo na nuca, né? É receber orientações do seu coach, porque daqui a pouco a gente volta com Maurício Shogun. O que, que será que ele vai contar pra gente? Aliás, o Maurício Shogun, ele quebrou o carro do nosso chefe aqui de redação, né? Ele vai lá no Instagram da TMC, procura lá, @TMCNewsBR, que você vai ver o que o Shogun fez aqui no nosso estacionamento. Eu vou pro intervalo e volto já com Sobremesa Melhores Momentos aqui na TMC.
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1: Sobremesa, melhores momentos, está de volta. Eu sei que você não arrumou nada melhor para fazer durante o intervalo comercial, então por isso que você está aqui no nosso YouTube, TMC News BR, e também ouvindo na frequência aí de sua preferência. E agora, neste segundo round, a gente vai bater um papo com ele, que foi campeão do UFC e também do Pride. Com vocês, ladies and gentlemen. É, será que fala assim no UFC? Acho que é não, né? Muito frouxo assim um apresentador de UFC. Tem que ser que nem aquele cara lá. It's time! Com vocês, Maurício Shogun, no Sobremesa Melhores Momentos.
2: Eu quero saber a sua opinião em cima desses eventos que estão reunindo famosos para lutarem boxe. Eu queria saber, na sua humilde opinião, esses eventos, eles acabam agregando ou acabam prejudicando a imagem do esporte? Vou até trazer um exemplo, o Davi Brito e o Rico, são ganhadores de reality shows que iam disputar um prêmio ali e acabaram não rolando. O que, que você acha? Isso mancha? Isso ajuda?
3: Lucas, eu acho o seguinte, cara, se não der certo, o evento não dá pra frente. Eu acho que é tudo em relação de dinheiro, de bilheteria, de mídia e tudo mais. E o que, que eu penso? Hoje tem no Brasil um evento que é do Mamá, amigo meu, que ele coloca muitos influenciadores, que lutou o Whindersson Nunes, que é um cara que é um youtuber, puta, vocês conhecem, lógico, e bateu recorde de audiência. Eu acho que pega um outro público, assim. E se os caras querem lutar, cara, beleza. Assim, sabe? Tanto é que tem até as pessoas que são rivais fora do ali da luta, de vão lá a luta e geralmente depois se torna amigo, porque depois que você briga com o cara, se torna amigo do cara, né? Assim, ó, se tem retorno, dá dinheiro, os caras querem lutar, cara, eu não sou contra, eu sou a favor, cara. Boa. Então, só que eu acho que o evento também tem que ter lutas de profissionais. Pra mostrar o profissionalismo, pra mostrar a filosofia da arte marcial, que toda arte marcial tem uma filosofia de respeito ao próximo, de ser um filho melhor em casa, de ser no colégio um aluno melhor. Então, a gente tem que cuidar sempre e manter a nossa filosofia da arte marcial. Então, sempre tem que colocar lutas profissionais juntos nesses eventos, não só de youtubers ou pessoas que não são lutadores profissionais, né?
4: Olha só,
1: e falando... eu queria dizer o seguinte, Shogun, já que nós estamos falando de famosos,
2: sim,
1: né? Eu queria saber, a gente separou aqui alguns famosos para saber se você aceitaria um confronto com eles.
4: Eita!
1: Então começa agora o merece ou não merece porrada. Você só fala isso, merece porrada ou não merece porrada. Mini Guti, o primeiro.
4: Fiuk.
3: Merece porrada.
1: Merece porrada. O Fábio Júnior, o pai dele.
3: Cara, o Fábio Júnior, eu gosto dele, cara. Acho que não. O Fábio Júnior, cara, eu sou fã dele, é um cantor muitos anos já, né? É, casou tantas vezes, né? Acho que deixa ele acegadinho, né? Acho que
4: merece. Whindersson Nunes.
3: Cara, o Whindersson Nunes é um cara bom, um cara que tem um boxe que me impressionou, como ele é bom de boxe, quando eu tô com o Popó. Mas eu acho que não merece, não.
1: Não merece.
3: É meu amigo, já treinamos juntos já, então acho que não.
1: Davi Brito, ex-BBB.
3: Merece.
4: O Lula.
3: Merece.
1: Flávio Bolsonaro.
3: Não merece.
4: Neymar.
3: Não merece, sou fãzaço do Neymar.
1: Wagner Moura.
3: Merece.
4: Dado Dolabella.
3: Merece. Bate mulher, merece.
1: Ed Mota.
3: Merece.
4: Érica Hilton.
5: Porra. Aí vocês querem foder o meu convidado.
1: E pra terminar, Glover Teixeira.
3: Merece.
1: Vai,
3: muito bem,
1: Maurício Shogun.
4: Falando até de famosos, a gente citou aí o nome do Davi Brito, né? E recentemente ele se envolveu nessa polêmica aí da luta. E ele tentou comprar o resultado da luta. Não sei, sério? Se você ficou sabendo.
2: Foi.
4: Ele ofereceu uma grana primeiro pro Carlinhos Maia, que tava organizando o rancho do Maia.
1: Pra perder, essa luta, né? Ele queria oferecer
4: ele
1: pra
4: queria perder.
1: Perder.
4: Você já recebeu alguma proposta do tipo?
3: Não. Cara, eu nunca vi isso na luta. Eu também nunca vi falar que ninguém passou por isso também, assim. É que eu sempre lutei nos eventos grandes, né? Então, eu nunca vi falar disso. Talvez esses eventos menores, assim, que tem muitos influenciadores, talvez aconteça com mais frequência. Porque os caras não são acostumados com essa... com essa coisa de luta, porque realmente é uma coisa muito desgastante emocionalmente você lutar. O pessoal acha que é só fisicamente, não. É um desgaste físico, mental, emocional. Então, realmente, eu acredito que possa acontecer mais nos eventos menores isso.
1: Eu aceitaria coisa, fácil, né, essas bolsas que eles ganham. Eu ia lá, tomava um tapa, caía e levava um milhão pra casa.
4: Dá vontade, né? Viu, de dar um dinheirinho pro Davi apanhar mesmo.
6: Esse dinheiro aí que a gente tá falando, que ele, Davi Brito, né, falou, olha, eu posso perder a luta se você me der 300 mil reais. Aí não aceitaram, aí ele insistiu, não, eu aceito perder a luta por 100 mil reais, assim. Esse dinheiro, assim, dá pra ganhar mais do que isso lutando honestamente?
3: Dá. Assim, Lucas, a luta é que nem futebol. Cada atleta tem um valor diferenciado conforme o seu currículo. Eu ganho muito bem, graças a Deus. Eu fui campeão do Pride muito cedo, fui pro UFC, fui campeão do UFC. Então, assim, eu quando comecei na luta, eu tinha um sonho, cara. Quando eu comecei a lutar, quando eu escolhi, não, esse é meu trabalho, eu tinha o sonho de ter uma casa própria, cara. Assim, não quero pagar aluguel. E hoje a luta me proporcionou, a luta e Deus me proporcionaram muito mais do que eu imaginava. E hoje, cara, nossa, eu vivo uma vida, graças à luta e a Deus, que eu nunca imaginei que ia ter. Então, mas assim, no UFC, por exemplo, tem cara que ganha desde 20 mil dólares a 10 milhões de dólares, por exemplo, 10 milhões, 20 milhões.
6: Caramba, 20 milhões.
1: Quem que é a grande estrela do UFC, o maior bolsa,
3: cara,
1: do UFC?
3: Cara, hoje o cara mais bem pago do UFC é o McGregor. Daí lá atrás ali o Poitin, que é um cara que ganha muito bem também, o Poitin, nosso brasileiro, nosso campeonismo, o Poitin.
6: Que é treinado pelo Glover Teixeira, isso, seu rival de sábado, né? Uhum.
3: Então acho que cada atleta ganha seu valor conforme o seu currículo, a sua negociação, conforme vende também, né? Mas o McGregor foi o cara que quebrou as barreiras ali, cara.
1: Porque ele era o fanfarrão, né?
3: Mas ele, cara, é fanfarrão, mas ele é impressionante, cara. Quando o cara lutava, cara, geralmente eu tava em Las Vegas, por exemplo, os principais eventos do UFC em Las Vegas. E eu tive alguns eventos que ele lutou, cara, Las Vegas parecia a Irlanda do Norte, cara. Todo mundo vestido de irlandês, característico, igual ele, cara, galera fãzaço, cara.
4: Caramba!
1: O Gregor...
3: Movia a cidade.
1: Na última luta aí, ele se deu mal, né? Se arrebentou, né? Sentiu. Mas logo ele volta, né?
3: Ele vai lutar agora,
1: parece. Tem um cara aí que você queria enfiar porrada que você não teve a oportunidade ou não no UFC?
3: Eu fiquei no UFC 16 anos, cara. E o UFC é como se fosse a Copa do Mundo do MMA. Então os melhores estão lá. E eu fui o atleta da história com mais tempo no UFC, fui eu. 16 anos. Pena que não tem fundo de garantia lá, né? Que eu podia ter fundo de garantia.
1: Porra, já pensou?
3: Total. Então eu lutei com os melhores, mas assim, eu acho que talvez você vê um cara que faltou, assim, pelo currículo dele. Meu currículo seria o Globo, eu acredito, assim, sabe? O único cara que top, assim, campeão, que não tem.

0: sabe.
1: Caro ouvinte que nos ouve com seu ouvido, estamos de volta com Sobremesa, o seu programa favorito aqui na TMC. Hoje recebendo ele, um dos maiores atletas, ele, lutador, o Maurício Shogun, que vai lutar sábado agora, dia 29, contra o Glover Teixeira. Você vai acompanhar pela televisão essa grande surra que o Glover Teixeira vai levar no Shogun, tá certo?
2: Estamos na torcida.
1: E antes do Shogun...
2: Team Shogun.
1: E antes do Shogun responder a pergunta da Mini Ruth, já que ele treinou com o mesmo técnico do Mike Tyson, e se ele acabou descobrindo alguma fofoquinha, antes disso eu quero dar uma olhada na nossa enquete do dia. Batista, é com você.
2: Quem você gostaria de ver nos debates políticos? Você responde pelo 11 972 21 1001. Fabiola Guedes diz o seguinte: ela queria ver a Luana Piovani, só pra ver ela sozinha lá no palco, porque ninguém ia aguentar debater com ela.
0: A Marcela Gomes mandou o seguinte: queria muito ver o Craque Neto, só pra ver quanto tempo ele leva pra mandar alguém pra aquele lugar lá.
2: E o Felipe Rocha, a Virgínia, olha só, eu quero ver se ela consegue vender um plano de governo como vende produtos no Instagram.
0: Eita, e a Amanda Silva mandou: a Deolane, quero ver ela respondendo qualquer acusação.
3: Essa aí. Eu creio nos candidatos, né, que não estão indo nada.
1: Muito verdade. Dois candidatos deram Vazari, né?
2: Aplicaram algum lutador, alguma luta que você ia lá enfrentar alguém, o cara ficou com medo e não foi, Shogun?
3: W.O.
2: O cara deu um W.O.
3: Mas, cara, é uma coisa que acontece, que é bem comum acontecer, é que, assim, no UFC, é toda a equipe que vai lutar, tem um cara da Comissão Atlética junto. A Comissão Atlética é um órgão governamental que vai cuidar, pra um cara não tomar nada, não usar nada errado na luva, né? Cara, e volta e meia, cara, tem luta cancelada porque o cara tá passando mal. O cara passa mal no vestiário e o cara não está mal, não vai lutar mais. E cancela a luta. Caramba. Então isso acontece meio que direto, assim.
2: Tá vendo?
1: Mas agora, é conta de ansiedade. É,
3: ansiedade, nervosismo. Daí o cara vê que você não tá bem, tá vomitando, tá mal. Não vai ter luta. Não, tem cara que vai pesar demais, na pesagem não tem luta.
2: Que louco. Imagina que papelão. O cara desmaiar na pesagem, eu encerrava a carreira.
3: Mas ali desmaia por falta de alimento. Tá desidratando.
1: É a estratégia do cara, né?
3: É, o cara tá desidratando, o cara tá fraco. Entendi. Nessa andadinha ali, o cara passa mal, desmaia, fica grogue.
1: Então vou trazer mais uma informação.
2: O Glover tá acima, hein?
1: Tá, o Glover tá
2: peso ainda.
3: O Glover tá pesadão, tá felizão.
1: Tá tendo que tomar 9 litros por dia.
2: Ontem foram 9.
1: Sexta não vai tomar nada, ele falou, né?
2: E sábado vai tomar porrada.
1: Vai tomar porrada que a gente tá torcendo para o Shogun! Maurício Shogun, senhoras e senhores, aqui no Sobremesa. Aqui nós mostramos os dois lados da moeda, nós chegamos.
2: Eu ia na luta, apuramos,
1: nós apuramos e sempre damos espaço a todos envolvidos, seja em todos os âmbitos, na política, no esporte e, é claro, também no entretenimento. E a luta, meus amigos, a gente recebeu os dois aqui, mas a gente tem um favorito, né, Mini Ruth? Sim.
0: É verdade. E ontem era o Glover, hoje...
2: Não, cala a boca.
0: Hoje é o Shogun. Vamos lá pra pergunta polêmica. Você que é treinado aí pelo ex-treinador do Mike Tyson.
3: Treinador.
2: Ele é o treinador. É brasileiro, inclusive.
0: Você já recebeu alguma informação do Mike Tyson, algum babado, ou até algum conselho mesmo que passou para o Mike Tyson e veio para você?
3: Não, na verdade, o meu mestre, hoje ele é mestre do Mike Tyson, né? Inclusive, o mês passado eu recebi o grau de mestre da luta do meu mestre, que é o mestre do Mike Tyson, do mestre Rafael Cordeiro.
1: Que irá?
3: Eu falo com ele direto, ele conversou no telefone ontem, ele tá longe, mas a gente tá sempre em conexão. Eu peguei faixa preta do Muay Thai com ele que cuidou de minha vida inteira, minha carreira inteira. Então, a gente conversa bastante e eu tenho muito orgulho de ver ele treinando o Mike Tyson, porque o Mike Tyson é um cara que treinou com os melhores do mundo, né? E ele foi escolher um cara do MMA, do Muay Thai. Porque o mestre Rafael Cordeiro, além de ser um bom treinador, ele coloca energia no treino. E pra gente que é atleta, que luta, a energia é fundamental. Então acho que foi um bom casamento ali, cara. Eu fiquei muito feliz. E o mestre me deu muitas dicas já na luta com o Glover. Com certeza me ligou, falou o que ele acha, o ponto de vista dele. Que vou tentar focar nisso também, com certeza.
1: Ai, que demais, cara! E sábado você vai receber alguma ligação dele parabenizando do seu mestre?
3: Eu espero que sim, espero que me depois dê meus parabéns pela vitória.
0: Então tá certo. Me surgiu até uma dúvida, você treina bastante além do Muay Thai, você treina tipo academia?
3: Não, não. Não treina.
2: Ele fica em casa dormindo e comendo. É, ele só dorme e come o dia inteiro.
3: Não faz nada. Eu sempre fiz muito arte marcial. Quando eu me aposentei, menino, eu fiquei viciado em musculação. Viciado. Porque assim, a gente é acostumado a viver no hiperfoco. Porque a luta é um hiperfoco. Que nem eu tô aqui agora, mas o meu foco é a luta. Então, esses dois meses de camp é pauleira. Sparring, treinamento, alimentação, dieta, foco. Então, a gente vive no hiperfoco. E quando a gente para, se aposenta, você fala que o atleta morre duas vezes, né? Quando se aposenta e quando morre. A gente tem que ter um outro hiperfoco. E muitas pessoas, às vezes, vão no alcoolismo, vão nas drogas, vão na balada. E é comum isso aí. É comum o cara se aposentar da luta e buscar um hiperfoco errado. E assim, eu quando me aposentei, cara, eu fiquei viciado em musculação. Bom. E peguei uma paixão pela culinária, cara. Eu adoro
1: mesmo. Cozinhar,
0: cara. Que legal.
1: Gosto de cozinhar o quê?
3: Cara, eu gosto de fazer aligô, purê.
1: Que delícia. Chique,
2: purê. Explica o que é. Aligô é um purê de batata,
0: é um purê
2: chique,
0: com queijo,
3: né? O aligô,
0: né?
3: É um purê com queijo, que fica muito bom, cara. É difícil acertar o ponto, mas eu tenho uma manhãzinha que acerta fácil. Mas eu tenho o meu chefe, né, que tá sempre comigo ali, né?
1: Tirado.
3: Confesso que eu, o meu dom, cara, o meu talento é no esporte. Agora pra cozinhar eu sou um fiasco.
1: Não, tenho certeza que não.
0: Eu perguntei da academia porque eu queria que ele fizesse supino comigo, né? Eu tenho 70 quilos, queria ver se ele aguentava.
3: Pera me aí, levantar. Só pra finalizar, daí eu fiquei pensando em musculação. Eu me aposentei da luta, fiquei pensando em musculação. E eu não gosto de beber, balado, nunca fui dizer, nunca. Então eu mantive uma vida de atleta, peguei massa, fiquei um pouquinho mais pesado. E quando fechou a luta, foi fácil essa transição. Daí eu larguei a musculação e foquei mais na arte marcial. Daí hoje eu faço pouco musculação, faço duas na semana só como complemento pro boxe.
1: Muito
3: bom. Mas faz transição.
2: Que bonito. Na culinária ele vai fazer picadinho do Glover Teixeira.
1: Ô, Mini Ruth, eu gostei dessa ideia.
0: É uma boa ideia, né?
1: O quê? Vamos recapitular. Você perguntou ao Shogun, nosso convidado de hoje, o grande atleta Maurício Shogun, que vai lutar contra o Glover Teixeira dia 29, sábado agora.
0: Isso.
1: E você queria saber se ele continua fazendo academia. E sim, ele faz.
2: Só olhar pro tamanho do cara, você já vê.
1: Mas ela perguntou isso no intuito de fazer com que ele levantasse a...
0: Me pegasse no colo, eu queria. Pra ver se ele me aguenta. Sabe por quê? Porque eu sou amiga da Mendigata. E ela já lutou também em outros.
3: É minha amiga também, é Fer.
0: Isso. E aí, uma vez ela fez leg press comigo.
1: Então, peraí, vamos entender isso.
3: Mas o teu namorado vai deixar eu te levantar?
0: É o quê?
3: Teu namorado vai deixar eu te levantar?
0: Não, sou solteira, pode levantar.
1: Calma, vamos com calma, vamos organizar isso aqui. Você que está acompanhando
2: supino
1: o sobremesa.
2: Supino com a Mini Ruth, supino lento.
1: Supino.
2: O supinão do sobremesa.
1: Você que está acompanhando sobremesa pelo rádio, pelo fone de ouvido, pelo celular, eu vou pedir para que você venha ao nosso canal no YouTube, porque a partir de agora eu vou fazer a pergunta, o desafio para o Shogun. Shogun, você conseguiria levantar no supino ambulante o supinão a Mini Ruth? Ela que tem também quantos quilos mais ou menos?
0: Eu peso 70 quilos.
1: 70 quilos. Você conseguiria?
3: Conseguiria.
1: Então vamos fazer o seguinte. Nós podemos fazer isso de duas formas. Podemos fazer isso agora para você que acompanha no YouTube, ou podemos fazer pelo nosso Instagram, @tmcnewsbr. E quem manda é o Zé.
0: É o diretor.
1: O Responda, Zé é diretor. Quem manda. Zé, diga pra gente, aqui no nosso programinha de meu Deus, como você prefere? Que o Shogun levante agora ou no Instagram? Agora? Então, Shogun, você gostaria de fazer esse desafio do supinão?
3: Sim, gostaria.
1: Então, por favor, eu vou pedir para que você fique de frente para esta câmera aqui e levante Mini Ruth.
0: Eita, gente, eu só invento moda, viu?
2: Vocês estão querendo... Depois vai contundir o cara.
1: Meu Deus do céu.
2: Depois vai contundir o cara.
1: Eu já botei dinheiro no Shogun, pelo amor de Deus. Vai, Mini Ruth.
2: Depois vai...
1: Seguinte, deixa eu... Vamos lá, vamos com calma.
2: Fica de frente, Shogun, por favor. Shogun, vem pra cá, ó. Vem pra cá, Shogun, vem pra cá, ó. Fica de frente pra lá, ó.
1: Eu vou pedir, Shogun, fique aqui aí, de costas pra mim. Pode ficar de costas pra mim, Shogun.
2: Aí.
1: Isso. Você que acompanha a gente por rádio, Shogun está na frente da Mini Ruth. E a qualquer momento, quando ele bem quiser, vai fazer o supino com a Mini Ruth. A Mini Ruth, que tem cerca de 1,5 metro. Vai lá,
2: atenção.
1: Shogun vai pegar. Shogun pegou pelas pernas e levantou!
2: Aí.
1: Levantou! É a emoção de acompanhar aqui pelo rádio. Salve de palmas para o Shogun, que levantou a coisa mais pesada da Rádio TMC. Se quiser, pode levar embora, Shogun. Pode levar embora. Vai embora.
2: Vai embora
1: com o Shogun. Shogun, muito obrigado. Obrigado por ter aceito esse desafio, que foi a coisa mais...
3: Mole.
1: A mole
2: tá te chamando.
3: Tá mole mesmo.
0: Mole. Ah, eu pensei que eu tô com fósse dele, mas calma lá, né, Shogun?
1: Não, Shogun, obrigado pela tua participação, de verdade.
2: Obrigado a vocês.
1: Você é um querido. Eu vou agora saindo da brincadeira. O Glover Teixeira também é um amor de pessoa. Vocês são muito legais. E isso só demonstra o quão preparado vocês são. Vocês são muito preparados. Porque vocês são profissionais. Vocês vão ao ringue pra lutar, porque é um esporte. Não tem uma coisa de envolvimento pessoal, ou vou acabar, não tem uma coisa de... aquela coisa visceral. Não, isso é um esporte, tem que ser tratado assim. Esporte, entretenimento. Então, parabéns, de verdade.
3: Obrigado, Lucas. Obrigado, Batista. Obrigado, Mini Ruth. Eu acho que o nosso esporte já tem preconceito já, né?
1: Demais.
3: E se a gente que faz o esporte ser de um jeito agressivo, às vezes falar besteira, eu acho que piora a situação. Então,
1: total.
3: A gente tem que mostrar pro mundo que atletas são educados, são civilizados. Eu sou um cara que adora falar de empreendedorismo, de política, de futebol, adoro. Então, na verdade, eu não gosto de falar muito de luta, porque eu acho que eu vivo muito isso, né? Eu já vivo muito isso, então adoro política, adoro futebol, adoro ir no estádio.
2: Que time você torce?
3: O Coxa.
2: Coxa.
1: Bom time.
3: Então é isso, pessoal. Obrigado pelo carinho e tamo junto.
1: Eu agradeço que você continue sempre sendo assim, um tchutchuquinho. Você é um cara bonito, educado, elegante.
3: Obrigado.
1: E vai destruir Glover Teixeira!
2: Fumado.
1: Exatamente.
2: A hora que você sair ali, tem um cara com cabelo grande assim, dá uma cotovelada nele pra nós.
0: Por favor.
2: Ele é muito folgado. Nosso
1: não,
2: diretor.
1: Não. Faça com o Edu Esteves Pega Visão, que tá aqui no nosso YouTube, que falou assim: quero ver levantar o javali do Lucas.
2: Aí tem que ser depois da luta, só porque ele não pode correr risco.
0: Eu já consegui lesionar o bichinho, tadinho.
1: Já me chamaram de muita coisa. Agora, javali, vá pra puta de espalhão.
2: Que é isso, Lucas?
1: Não, javali não aceita, não. Javali é tua mãe.
2: Que isso?
1: Vá pra porra.
0: Ele não é javali, ele já valeu.
2: Que deselegante.
1: Você me qual desculpa aí, eu
2: com a nossa ouvinte,
1: mas já vali, você que é o timão. Então, muito obrigado por ter aqui ao meu ser natural. Obrigado de verdade, Shogun.
2: Bom, meu povo, olha, chegou a hora de ir embora, já tô nocauteado. Eu já levei um direto no queixo aqui de tanto trabalhar que não tô me aguentando em pé. Sobremesa é Melhores Momentos. Hoje você ouviu. Se você ligou agora, se lascou, porque a gente bateu um papo com Glover Teixeira e também com Maurício Shogun, os campeões do UFC. Então volta aí, ó. Se você tá no YouTube, volta no YouTube. Se você tá no rádio, vai no YouTube também, que dá para você ver de novo essa entrevista e ouvir. Então eu vou ficando por aqui, lembrando que o Sobremesa vai ao ar, ao vivo, de segunda a sexta, das 14 às 15 horas, aqui na TMC, tá bom? E a qualquer momento, só eu trabalho à noite aqui, o Mini Ruth e Lucas Salles não querem saber de nada. Qualquer momento, eu estarei de volta com Sobremesa Melhores Momentos aqui na TMC. Tchau, Brasil! Tchau, tchau!
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6: Olá, boa noite. Agora são 8 horas e 52 minutos. Você acabou de acompanhar os melhores momentos do programa Sobremesa. E daqui a pouquinho a gente vai curtir o podcast Imprevista, mas por enquanto eu tenho uma dica aqui para você. O Sesc São Paulo completa 80 anos e prepara uma grande celebração no final de semana. Então, ó, hoje segunda-feira é feriado, mas você já consegue se programar para o final de semana. O SESC foi criado em 1946 e hoje conta com 44 unidades em funcionamento em todo o estado de São Paulo. E ao longo dessas 8 décadas, ampliou sua atuação nas áreas de cultura, educação, esporte, lazer, meio ambiente. E a gente sabe, né? A programação cultural do SESC é sempre de encher os olhos e o coração. E essa programação dedicada aos 80 anos mostra muita diversidade. Desde a sexta-feira, dia 11, até o domingo, dia 13 de setembro, as unidades do SESC aqui na capital de São Paulo, também no interior e no litoral, recebem 3 dias de programação gratuita. Tem música, tem teatro, tem dança, tem circo, cinema, exposição, atividade para as crianças, oficinas e um monte de práticas corporais. E olha só, na música, você que curte os shows que o SESC promove, no SESC Pompeia, aquele lugar lindo, aquele prédio histórico todo de tijolinho, o Silva se apresenta na sexta e no sábado às 8 da noite e também no domingo às 6 da tarde. Ainda no SESC Pompeia tem Edgar na sexta-feira e Violeta de Outono no sábado, num show que marca o relançamento em vinil. Olha só, o mundo analógico aí dando as caras. No SESC Belenzinho, a programação reúne Os Travessos na sexta, Rashid no sábado e Rosa Passos no sábado e também no domingo. No SESC Vila Mariana tem Eliana Pittman na sexta, com releituras da obra de Jorge Aragão, e Rincon Sapiência no sábado e no domingo. Também estão na programação Tobias da Vai Vai no SESC 14 Bis, Fit no Bom Retiro, em homenagem ao repertório de Ney Mato Grosso, e a Orquestra Sonari no SESC Pinheiros. Já no domingão, dia 13, o SESC Itaquera, aquele lugar aberto, super agradável, recebe a Elba Ramalho, que é convidada do programa Bem Brasil. Agora, para você que gosta de artes cênicas, teatro, tem Gota d'Água no Tempo, no SESC Santo André, Boca a Boca, um solo para Gregório no Belenzinho, e também Lady Macbeth, um ensaio sobre o poder no SESC Ipiranga. E o público também pode conferir 2 espetáculos internacionais ao Mirada, que é o Festival Ibero-Americano das Artes Cênicas. Tem o mexicano Mi Madre y el Dinero no SESC 14 Bis e o peruano Cariño Malo no SESC Consolação. Agora, para você que curte a sétima arte, gosta de cinema, o Cine SESC participa dessa festa com a mostra Amor ao Cinema, quarta edição, que reúne 52 filmes entre clássicos inéditos e além de encontros especiais nas sessões. A criançada tem programação também, tem espetáculo, tem oficina, tem brincadeira, tem experimentações sensoriais, é. E nas artes visuais tem exposição em quase todas as unidades, ó. Entre elas, O Mundo Através da IA, no SESC 24 de maio. Mire e Veja, MAM, São Paulo, visita o SESC Bom Retiro. Tem Nós, Arte e Ciência para Mulheres, no SESC Casa Verde. E Delírio Tropical, Recanto, no SESC Pinheiros, com obras de mais de 130 artistas. A dimensão do SESC também aparece nos números, viu, gente? Olha só, em 2025, mais de 30 milhões de pessoas passaram pelas unidades do SESC São Paulo. Essa programação cultural teve mais de 11 mil apresentações de teatro, dança, circo, música, alcançando cerca de 2 milhões e meio de espectadores. Coisa boa, né? Então, ó, serviço. Festival SESC 80 anos acontece de 11 a 13 de setembro. As atividades são gratuitas, com exceção da programação do Festival Mirada, que são esses espetáculos internacionais. A distribuição dos ingressos para essas atividades começa na quarta-feira, no dia 9, às 5 da tarde, pelo portal SESC São Paulo. Agora, as sessões de cinema no Cine SESC, a retirada do ingresso acontece uma hora antes de cada sessão. Agora são 20 horas e 57 minutos. Daqui a pouquinho, às 10 horas da noite, a gente tem o Resumo TMC com as principais notícias do Brasil, do mundo, da sua região. E claro, como sou eu, Estela Ribeiro, que vou apresentar, vai ter muita coisa de cultura, tem entrevista, tem programação cultural, tem agenda. E ó, tá recheadinho de coisa boa. Agora, no programa Imprevista, Lizy Benítez conversou com a Joana Treptow sobre fama, que é uma pressão estética que ela sofre, arrependimentos que ela teve na vida, maternidade, fé cristã e a transformação que viveu nos últimos anos. Daqui a pouquinho você vai curti essa entrevista com a ex-Paniquete, que também relembrou a exposição nacional no Pânico na TV, falou sobre as dificuldades de se moldar a padrões de beleza e contou como passou a olhar para a própria história com mais responsabilidade e gratidão. Daqui a pouquinho na programação da TMC, agora são 8 horas e 58 minutos.
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